0: para fazer o vídeo com ele. De acordo, tudo bem. É um videoclipe. Todos nós temos videoclipes, ainda há pouco tempo um videoclipe do, por exemplo, do David Carreira, que até simulava também um casamento, estamos lembrados disso. Pronto.
1: Até achámos que era a Carolina, que ia casar.
0: Porém, a coisa chegou a um certo ponto e percebeu-se que era um videoclipe e que dali não passava. Qual é o problema aqui? É que este videoclipe, durante uma semana, eles alimentam verdadeiramente uma relação. E, portanto, deixou de ser só um videoclipe.
2: Eles se conheceram no videoclipe e, a partir daí, surgiu uma santalha e se apaixonaram.
0: Portanto, e a partir daí, é que isto é mal para o Badocha, porque passa por, enfim, por coitadinho, não é? Pronto. É, e passa mesmo, porque, na verdade, há sempre quem acredite que isto possa ter sido verdade. Sim. E que ele tenha sido enganado, o que não fica bem, digo eu.
3: Exatamente, por isso é que é melhor continuar a ser só um videoclipe, porque se ele continuar a alimentar que há uma relação, depois disso, o que é que ele é?
0: Depois, acho muito curioso, e aí santa paciência, que a Raquel, a mulher do Badocha, também não tivesse posto um travão a isto e dito: meu menino, já chega e vamos lá pôr isto nos eixos e dizer que afinal é só um videoclipe, não é? E viu, assistiu a isto publicamente a desenrolar-se. E portanto, tudo isto é mau.
4: É mau.
2: Sim. Tudo é brincar é com fogo, é brincar com fogo.
1: Isso. E o Badocha não tem necessidade nenhuma disto, porque o Badocha é um cantor reconhecido, que as pessoas conhecem as músicas dele em Portugal e fora. Não tem necessidade nenhuma de estar envolvido.
3: Como diz a minha mãe, das necessidades dos outros sabem eles.
1: Bom, certo, mas não tem necessidade nenhuma de estar envolvido nisto. A ser verdade que tem ou não tem uma namorada, está a aceitar.
0: A namorada não, vive, é mulher.
1: Não, eu estou a falar neste caso na Bernardina. Aceitar que tem ou não tem uma namorada e estar envolvido nisto tudo, porque obviamente que os sites todos especulam como é que o Badocha permite uma situação destas, e se for só por questões de marketing, então é um marketing muito...
0: Foi um marketing que saiu o tiro pela culatra, digo.
2: Mas não é o primeiro nem o último.
1: Não.
0: Mas, o que eu acho é que agora a canção tem que passar a chamar-se Te Amava. Te Amava, é outro. Exatamente. Também pode ser isso. Fica aqui ainda por falar a situação que se vê em muitos comentários das redes sociais, de pessoas a chamarem a atenção à CPCJ, à Comissão de Proteção de Menores, de Jovens e Menores, que, de facto, apela para que haja medidas, haja uma sinalização destes meninos, o filho da Bernardina, uma vez que faltam às aulas, estão envolvidos em bullying, têm também esta facilidade, este acesso a situações não adequadas a jovens. E eu não sei se realmente isso irá acontecer, mas, de qualquer das formas, há aqui uma movimentação nesse sentido. Mas eu acho que os meninos têm pais, os pais também têm que se pronunciar. Pronto, e também não ficaria mal à Bernardina ter um bocadinho mais calma na vida. Pronto, um bocadinho.
3: Não, é só ter mais calma, é ter uma quantidade de coisas, porque os filhos estão lá. E não me parece bem que uma mãe responsável se meta nestas saias justas em frente aos filhos.
0: Assim, aquilo é uma saia.
4: Não, é umas calças.
0: Ah, mas saias justas, pois eu gostava, mas aquilo é uma saia.
4: Não, aqui o que se nota neste vídeo é que isto não foi acidentalmente, nem foi a primeira vez. Há aqui muita cumplicidade. Isto já aconteceu mais vezes, certamente.
3: Se calhar é a continuação do vídeo.
0: Pois, cara, é outro vídeo, afinal havia outro.
1: O problema é que ele era comprometido.
0: Quem?
1: O problema é que ele era comprometido.
0: Era, mas era. Já não é. Já acabaram-se as farturas.
1: Pronto, isto é que era uma grande fartura.
3: Chamou-lhe um fartote?
0: Era um fartote.
1: E era a farta?
0: Bom, vamos lá ver que novidades teremos então amanhã sobre este caso, bem que me parece que deveria já a Badocha ter vindo fazer um comunicado esclarecendo realmente esta situação. De facto, ou se é profissional ou não se é. Isto ultrapassa muito a vida privada.
3: E o senhor também tem a sua companheira, não é?
0: Quem? Já está arrumado. Já está arrumado. E um aplauso para a Madalena, que falou com o Léo, com toda, mas uma rapariga que faz
1: muito
0: um discurso educadíssimo, perfeita, ainda há pessoas que sabem estar muito de facto e sabem,
1: E que está a sofrer com toda esta exposição, claro, que ela não tem culpa alguma e que de repente vê a sua imagem escrutinada em tudo o que é mais.
0: Oh, mulher,
3: mas
0: larga,
3: super educada
0: as
3: e super
0: faturas
3: correta.
0: Só fazem
3: super.
0: Mal à saúde. Olha, uma comida mais uma comidinha melhor, não vale a pena. Isso foi até para proteger o colesterol. Não. Muitíssimo bem. Ora bem, continuamos para um caso, eu diria, muito mais leve, é mesmo muito mais leve, e vamos falar de Kika Cerqueira Gomes. E pergunto eu, já lhe aconteceu escolher um vestido para uma festa que não lhe assentava bem? Pois aconteceu a Kika Cerqueira Gomes, a manequim portuguesa, foi convidada da festa da Givenchy em Miami, onde marcou presença na companhia de Pierre Gasly, ali estão os dois. Mas o vestido estava um bocadinho largo e ela estava muito incomodada. Então o Pierre Gasly, como bom namorado que é, o que é que ele fez? Agora ali, tirou a mão... O Pierre Gasly agarrou o vestido por trás para o pôr realmente ajustado, cintou-o, mas cada vez que ele saía do pé dela, lá tinha o vestido outra vez em mau estado. Trazinha, isto acontece, é muito desagradável a pessoa estar a tirar fotografias e não estar perfeitinha.
5: Ah, pelo menos não se sentir, porque ela quando ele larga, até está girando na mesma, porque ela fica sempre bem, não é? Mas é claro que o vestido era emprestado, é normal, provavelmente pela própria Givenchy, é meio que me estranha, é o que se lhe empresta um vestido, se querem que ela seja uma imagem na festa com roupa da marca e depois dão-lhe um vestido que não lhe serve ou que ela não se sente à vontade, é uma coisa um bocadinho estranha, porque normalmente esses
4: vezes
5: são,
4: o que acontece,
5: são adaptados.
4: Às
5: não é?
4: Vezes o que acontece, ou enviam para casa e ela já vai vestida e ela é que faz esse fitting, ou então, quando assim não é, ela pode ter sido convocada para fitting e ela não foi e arriscou. Agora, o que é certo é que
5: então falta aqui, para fazer,
4: falta-lhe aqui um bocadinho de experiência, porque quem faz moda e sabe disto, era fácil contornar esta situação com fita-cola. É verdade, se ela tivesse atempadamente conseguia. Com tape faz-se isso, aquela fita cola tape.
0: Mas até quem a ajuda a fazer isso.
4: É melhor do que ele estar a fazer um efeito slim fit.
0: Não é assim.
3: Aqui a questão é que
5: ela é convidada. Ele fez um efeito mola de cabelo. Para se tirar fotografias às vezes...
0: Vamos ouvir o Daniel, que ele já anda cá há muito tempo. E ele é que sabe disso. Daniel,
3: como é que... Não tenho tempo, qualquer problema em dizer isso. Há quantos anos é que andamos a fazer tertúlias?
0: Pronto, anos,
3: nova.
0: Se calhar há 30, quase. Pronto, eu e o Cláudio. E então conta lá.
3: E então dizer, não é aquilo que eu acho em relação à Kika, é uma fofa, é uma querida, sim, mas a marca, quando manda a roupa para as celebridades, manda também, vai alguém para fazer o fitting.
4: Não manda depende assim, das celebridades.
3: E a chegar aí...
1: Como as joias é também para alguém levar,
3: alguém, não é? Para claro. Fazer o fitting e fazem a coisa como deve ser. A Kim Kardashian, por exemplo, lembro-me que há 2 anos ou 3 também para o Met Gala, não é? Resolveu vestir o vestido que a Marilyn Monroe usou. Sim. Quando cantou os parabéns ao Presidente Kennedy e aquilo precisou de ser ajustado. E lá estava uma equipa inteira. A Kika não tem essa equipa. Não deveria ter vestido porque é muito mau. Fica feio estar a tirar fotografias, perceber-se que o vestido está largo e não há ninguém que vá ali dar um jeito
0: vestido,
3: de alguma forma.
0: O vestido não lhe assenta bem. Não assenta. Ela é magnífica, mas o vestido até faz folds e bossas.
3: Aquele é um vestidozinho, porque a Givenchy tem coisas mais bonitas.
5: Sim, o vestido não era nada sozinho, mas não é verdade.
3: Portanto,
4: pronto. Mas falta-lhe experiência, não essencialmente, porque não ela corra. Consegue com pose. Compensar o vestido
0: mas,
4: mais largo.
0: Mas porque é que lhe falta experiência?
4: A ela.
0: Compose. Mas porque é que lhe falta experiência? Ela já desfilou em tanta passarela?
4: Falta-lhe esta adaptação.
3: O vestido está mesmo.
0: Estava atrofiado.
4: Ela não
0: quer quando não se sente bem.
5: Sim, isso é verdade.
0: Não há nada a fazer.
3: Porque ela queria uma coisa mais que ficasse mais assente, mais ao corpo. E aquilo não é nada. Mandaram para lá um vestidinho e pronto, olha, use isto. Pronto, ok.
0: Ou se calhar o vestido, a Givenchy não entregou a tempo e ela usou o vestido de alguém?
3: Isso não existe.
0: Pronto, isso não existe. Não. Pronto. Não. Portanto, o que existe é um vestido que não assenta bem. E agora existe um exclusivo aqui da CMTV, da Noite das Estrelas e da revista Vidas. Finalmente, João Moura Caetano e Luísa Abreu voltam a ser vistos juntos. É que nós já estávamos preocupados. Há 2 meses que eles não eram vistos em lado nenhum.
3: Eu nem dormi.
0: E a verdade é que realmente pode não dar jeito. Uma vez que o Moura Caetano vive no Alentejo e Luísa Abreu vive no Porto. mas foram de novo vistos juntos numa corrida em Vila Franca de Xira. E um pormenor salta à vista. O nosso realizador vai colocar no ar esta fotografia. E parou, por favor, senhor realizador, parou. Porque, reparem, eu preciso de uma lupa na mão direita de Luísa para se perceber que Luísa está grávida de uns meses consideráveis, e nem que fosse de uma semana, e está a fumar em público.
3: Mas ela está, ele está na corrida?
0: Não, eles estavam a assistir.
3: Eles quem?
5: Mas ele é aquele.
0: Ele é
5: que parece estar grávido, não é?
0: Eu também achei que ele está realmente
5: está reconhecido.
0: Ganhou muito peso, ele ganhou muito peso.
3: Não percebi que era ele, pensei que fosse outra pessoa.
0: Não, é mesmo ele, acredita.
3: Ah, pronto, então...
0: Ele realmente ganhou muito peso recentemente, com certeza, não é?
3: Ok, que engraçado.
0: E talvez tenha tido alguma lesão, talvez faça menos corridas. Agora, propriamente, não são o melhor exemplo.
1: Corridas têm tido muitas, sim. Ele tem estado sempre, quase todos os fins de semana, tem tido corridas. Nesta aqui não, acabou por subir. Pronto, eu até estava muito preocupado. Estes últimos dois meses tenho estado sempre preocupado onde estaria a Luísa Abreu, que eu nunca mais a vi, se a relação estava ou não estava. Mas consigo
0: Nós
1: olhar...
0: tínhamos a informação que a relação estava muito tremida. Agora, também não me parece que o João fosse abandonar totalmente a Luísa numa gravidez, não é?
1: Vamos ver. O João Moura Caetano não vai abandonar a Luísa. Mas acredito que, se calhar, quando o bebê nascer, que se calhar tanto um vai para um para, cada, para o seu lado.
0: Portanto, ah, já João, estão, está já dar, estão cada um já para o seu lado.
5: Mais separados é difícil, não é?
0: Pois, mais separados é difícil.
1: Ela ainda não vive com ele e vai continuar sem viver porque ele certamente que não a quer lá em casa. Portanto.
0: Não, agora o que nós sabemos também é que eles estão neste momento a montar o quarto, na verdade, para a Maria Guiomar, que é a menina. Pronto. E, portanto, pelo menos há esta gentileza, a obrigação dele, aliás, de montar um quarto para a filha.
5: Não quer dizer que a filha não vá lá ficar, que a filha possa ficar com ele.
1: Sim, ele é um excelente pai, isso não há dúvidas. Eu já privei com ele, é um excelente pai, sempre muito preocupado com o pequeno filho que ele tem.
4: Agora, preocupado é subjetivo.
1: Não, ele é um excelente pai.
4: Não, isso aí acredito em ti, não o conheço. Agora, tem que ser com os filhos todos. Este filho que está para nascer, a mãe está a fumar, por amor de Deus.
1: Sim, mas isso é a responsabilidade da mãe. A mãe é que tem...
4: Mas o filho é só da mãe. O filho é só da mãe.
1: Mas ele pode lhe dizer a ela...
0: Ela é mãe, ele é pai.
1: Claro, mas ele pode lhe dizer a ela, olha, não quer que tu fumes. E ela diz, eu vou fumar porque eu quero. Ela é que toma a última decisão.
5: Mas não fuma, mas nem à frente dele.
1: Claro,
0: nem em público.
1: É uma grande irresponsabilidade da parte da Luísa, que está há um mês de ser mãe, estar a fumar.
0: Um mês já?
1: Sim, ela vai ser mãe... agora em junho.
4: Aqui é a responsabilidade dos dois. É. Ele vai ser pai e permite que isto aconteça.
0: Não há dúvida nenhuma.
3: Foi ele que acendeu o cigarro.
0: Se calhar porque é cavalheiro. Porque é cavalheiro. Não, não é cavalheiro, é cavaleiro.
3: E as duas coisas, não é?
0: É uma coisa diferente, não quer dizer que não seja as duas coisas. A verdade é que não há da nossa parte qualquer animosidade com o casal, como imaginam. Mas olha-se para aquilo e vê-se logo que ali a bota não bate com a perdigota.
4: Mas e depois tudo é estranho. Depois foi buscá-la para assistir à corrida, depois nós todos juntos, depois ela fuma. Tudo aqui é estranho. Aqui é uma imagem...
0: A família não está, claro. Portanto,
4: havia antigamente aquelas imagens onde é que estão as diferenças. Aqui é o que é que está certo aqui nesta imagem. Nada está certo nesta imagem.
3: Ah, eu acho que está tudo certo.
0: Acho que está tudo certo.
3: Não, acho não que combinam, está tudo
0: não
3: bem
0: não
3: com os dois.
0: Não,
3: combinam.
4: Não pode fumar.
0: Combinam em quê?
3: Em tudo. Olha, põe outra vez a imagem.
4: Tudo errado.
3: Eu digo-te.
0: Ah, combinou? Pronto. Qualquer jogo, o nosso realizador vai pôr, antes de sairmos deste tema, mais as restantes imagens que temos, todas passadas na corrida de Vila Franca. Cá está, ali sozinhos. O povo vai saindo, o público vai saindo, eles ali ficam. Não há ninguém da família à volta, não é?
1: Isto é que o João subiu.
4: Portanto, olha, aquele senhor que está à frente deles é que está com o gesto adequado, era o que eu faria.
0: Depois, há uma altura até que depois há um senhor que chega e senta-se. Depois, há de facto, ele realmente...
3: Vocês acham que não convém?
1: O senhor que está ao lado é um amigo de casa, da família do Moura Caetano.
0: Pronto, depois, há de haver uma altura em que ele já está cá em baixo e ela lá em cima... Pronto, acho uma vida, lá está ele, então ainda achavas que não era ele.
5: Agora sim, agora parece.
4: Eu nunca vi fotografias ou acompanhá-lo, corridas dele ou não, mesmo a assistir, a sorrir. Nunca.
0: Quem é? Talvez ela, ao princípio.
4: Nunca,
0: talvez
4: não
0: ao
4: há uma
0: princípio.
4: Foto dela a sorrir.
3: Dela?
0: Talvez
1: nunca.
0: Ao princípio.
1: E nas últimas corridas nunca se deixou de fotografar.
4: Será que ela vai obrigada? Ela não gosta de lá estar? Não, ela não tem uma cara feliz. Não,
1: não tem a ver com isso. Tem a ver que, como se falou sempre da situação dela, não poder estar próxima da família ou estar 2 degraus acima, a própria Luísa, do que eu sei, contornava os fotógrafos. Portanto, os fotógrafos estavam sempre para fotografar a família de João Moura Quintana e ela ficava ao lado dos fotógrafos para não haver possibilidade de ser fotografado ou então escondida, e por isso mesmo é que não aparecia.
0: Agora, há 2 meses que não aparecia, porque nós temos sempre, naturalmente, fotógrafos nas corridas. Fotógrafos não são fotógrafos de corrida da manhã, são fotógrafos que depois têm a gentileza de nos enviar as fotos. E há 2 meses que sucessivamente não aparecia, que se não tínhamos registro que o João... Sim. Fosse ao Porto ou que ela viesse ao Alentejo. Ao Alentejo tínhamos realmente a notícia que não, mas finalmente aqui estão o casal aqui junto, e como se vê, não parece que as coisas estejam muito bem e que o comportamento de Luísa seja realmente um comportamento muito adequado. Mas pronto, é o que é. Falamos noutro bebê. Eu acho que a mãe não fuma. Tenho quase a certeza que não fuma, e se fumasse deixava de fumar. Rita Matias está, como sabemos, grávida. A deputada casou em dezembro com Hélio Felipe. Ali estão eles, aí está o casal, numa cerimónia no Seixal que nós acompanhámos aqui em direto, num dia de domingo. Foi no dia também, foi naquele dia que já dissemos ali a data, que também o Lando Norris sagrou-se campeão do mundo. Foi um dia fantástico. Pouco tempo depois anunciaram a primeira gravidez, e a questão que se coloca sempre é se é menino ou menina. Pois já sabemos, ali está a camisola que diz Santiago. Foi uma maneira gira. O nosso realizador vai mostrar ali, ampliar ali o nome do menino que está na camisola. Há de haver ali um sítio em que se vê o nome do menino ali embaixo, faz favor, senhor realizador.
5: Mas ela está grávida de quanto tempo? Ela tem uma barriga muito grande.
4: Meio ano.
5: É que lembro-me que eles foram para a Lapónia, não é? Na lua de mel.
0: Foi Natal.
5: Mas foi há pouquíssimo tempo isso.
0: Isso foi Natal.
1: Já passaram 6 meses.
0: Se passaram 6 meses
5: no Natal? Não.
0: Não.
1: Então vocês já estão a dizer...
0: Não, eles casaram a 7 de dezembro.
4: Pois é, 6 meses.
0: 7 de dezembro. Janeiro, fevereiro, março, abril, maio. 6 meses. Mas a Rita logo no princípio só que estava com uma barriga muito grande. Lá está, Santiago, estão a ver?
5: Sim, sim.
0: Pronto. Portanto, é natural às vezes a posição do bebê. Enfim, é natural. Pronto. Há coisas que são mais naturais que outras. É natural, é. Eu também fiz uma grande barriga do meu filho. Vocês não imaginam. Eu engordei 21 quilos e tinha um barrigão maior que o meu nariz.
3: E então?
0: E estava do tempo certo?
3: Pois.
0: Sim.
3: Pois.
0: Pronto. E a Rita também estará. Digo eu. Qual? Pronto, ela... Não, porque lembrem-se bem, quando foi o casamento, várias pessoas falaram sobre a data do casamento, ser uma data invulgar e portanto...
4: Eu fui um dos que disse que ela estaria grávida quando se casou.
0: Pronto. E ela na altura disse que não.
4: Disse que não.
0: E, portanto,
4: não
0: vamos... Seria. Vamos acompanhar esta gravidez por Santiago. Vai ser com certeza um bebê muito lindo.
5: Acho que é ser prematuro.
0: Pode ser prematuro, isso não há dúvida nenhuma.
3: Muito prematuro.
0: Bom,
5: okay.
0: De Londres chegam notícias de mais um bebê, desta vez na família real. A princesa Eugénie e o marido Jacques Brubanks esperam o terceiro filho. A novidade foi dada pelo casal e confirmada com entusiasmo pela Casa Real Inglesa, que deu nota da felicidade do rei Carlos III com a notícia do aumento da família. Porquê que esta notícia é importante? Perguntam. Uma vez que Eugénie é na linha de sucessão, está lá, enfim, nas covas do infinito,
3: não é? É mais fácil
0: dizer
3: que nunca há de chegar lá.
0: Nunca há de chegar lá. Pronto, não.
5: Mas não deixa de ser sobrinha do rei.
0: É sobrinha do rei, filha do ex-príncipe André, que já não é príncipe, e de Sarah Ferguson. Como sabem, o pai caiu em desgraça. Ninguém tem títulos. Acho. Caiu tudo em desgraça por causa daquele caso do Epstein. Pronto. Agora, Tinha-se falado que a Eugenie estava assim votada, posta para canto, mas afinal não, o rei está muito feliz.
5: É, porque vai ter uma sobrinha, não é? Provavelmente por isso, não é? Mas, oh, então não era, a primeira notícia não era assim, se calhar não foi tão afastada, porque a rapariga não fez nada, não é? Não é a mesma coisa que o pai.
0: Sim,
5: e a mãe.
0: Mas falou-se que não tinham sido convidados para a Ascote, nem nada disso.
5: Às vezes são umas épocas que acham que é melhor não aparecer, enquanto estava, foi muito falado.
0: Sim, até para não se expor, não é?
3: Para não expor. Exemplo, para
5: e
3: não,
5: depois
3: não,
5: a vida não, continua, ela não deixa de ser princesa, não deixa de ser fiel, não é?
3: Ela é uma vítima.
0: Elas não perderam o título, as meninas. Não.

0: porque este é o terceiro filho de Eugenie. E estão ali os outros dois meninos a olharem para aquilo e dizer, mas que raio é isto? Que é uma ecografia da bebé, que não sabemos se será um menino ou uma menina.
1: Não é em 5D, já podia ser.
0: Pois, porque são dois meninos ao que vemos ali, podia ser uma menina, não é? Mas pronto, o que nos interessa aqui saber é que está tudo bem na coroa inglesa.
2: Está tudo bem, salvo seja, não é?
0: Então.
2: Ela, na verdade, é uma vítima desta situação, porque não nos podemos esquecer que aquilo que foi conhecido por causa do caso Epstein, que ainda não se sabe nem um terço, é que, alegadamente, a Sarah Ferguson até mandava fotografias das filhas para o Epstein.
0: Pois, claro. Portanto, muita gente mandou fotografias dos filhos, visitou o rancho do Epstein com os filhos, inclusivamente, não é? Portanto,
2: Mas ela mandou e era
0: esta falta de proteção aos menores é uma coisa transversal em muitas famílias, sejam reais ou não.
2: Em muitas pessoas é mais do que falta de proteção. É, tem outro nome?
0: Tem.
3: Tem.
2: Tem.
1: Pois.
0: Prostituição?
2: Não.
0: Proxenetismo?
2: É oferecerem os filhos a estes animais.
0: Mas isso é o quê? Tem nome? Qual é o nome?
2: Crime.
0: Ah, crime! Pô, desculpa. Claro que sim. Claro que sim, não me vinha a palavra. Não me vinha a palavra. Claro que sim. Pronto, crime. Exatamente. Crime, disse ele. Bom, e agora falamos de um casal que é dos nossos casais favoritos. Fanny Rodrigues, não? Bem, tu estás do contra,
2: não
0: homem.
2: Disse nada.
0: Oh, não, não disse nada. Não se pode dizer nada. Pronto, é um dos meus casais favoritos. Pronto,
2: é meu,
0: digo
2: pronto.
0: Eu, pronto. Fanny Rodrigues
2: e
0: Detchi são um casal feliz. O cantor fez anos no passado dia 1, fez 23 anos. E a namorada, Fanny, desfez-se em elogios e acrescentou uma novidade. Para além de referir que Detchi lhe mudou a vida para melhor, Fanny contou ainda que a relação do filho com o namorado não podia ser de maior proximidade e diz ainda que Bernardo, que é o nome de Detchi, é o amor da sua vida.
2: Estava mesmo a ver que era isso.
0: Que ela ia dizer
2: que,
0: isso.
2: Que é o amor da vida dela.
0: É que é o amor da vida. Para já, vamos lá ver. Não há motivo nenhum para não acreditares nisso.
2: Não estou a dizer que não acredito. Ah. O que eu acho é que as pessoas...
0: Sei lá, tu estás muito
2: nos
0: certo.
2: Nos momentos da emoção, da paixonice, os outros são sempre os amores da vida. E às vezes é preciso termos cuidado com essas declarações, embora eu entenda... Porque é muito definitiva, o amor da minha vida. E depois
3: mas é o amor da vida dela neste momento.
2: O que eu estou a dizer, vocês também estão de má coisa com
3: tudo. Não, estou a tentar que sejas mais carinhoso, vá.
0: Já várias vezes em entrevistas me perguntaram quem é o amor da minha vida. Eu digo, foram vários, que eu não sou pobrezinha, tive mais...
3: Claro.
0: Não é, com certeza.
2: Sabes o que é que eu gosto de ver nessa fotografia? Gosto de ver que a Fanny está melhor ainda do que estava.
0: Está bonita?
2: Houve uma altura que ela esteve muito magra e não estava assim com muito bom aspecto, e aqui ela está bonita, e eles os dois fazem um casal bonito.
0: Eu só acho que aquele cabelo deve dar umas dores de cabeça. Que
2: não dá nada, que
0: pesado.
2: Aquilo não dá dores de cabeça nenhuma.
0: Não é pesado?
2: Não é nada pesado. Ela está bonita.
0: Não é retomar o cor cabeludo?
2: Não, é uma questão de hábito. Deixa-te dessas coisas.
3: No início, sim.
0: Eu não conseguia andar com aquele cabelo.
2: Não te ficava bem?
0: Mas e o que me diz esta relação? Sou leoqueiro.
4: Então está melhor do que eu gostava.
0: Entre... Ah, isso não há dúvida. Também não é preciso muito.
4: Está bem, mas no caso do Frato também era um grande amor. Mas era
0: nunca
4: houve naquele...
0: estas manifestações deste tipo.
4: Sim, mas ela tinha uma grande paixão também na altura pelo Frato. Mas o Frato...
3: Mas não lhe deu esta serenidade, parece? O que
4: não,
3: vemos,
4: não lhe deu. O Bernardo, para a idade que tem, 23 anos, parece que tem muito mais idade com a maturidade que tem.
3: Sim.
4: E, aliás, ele até parece mais velho que a Fanny. Nós nem quase conseguimos perceber que a Fanny é muito mais velha que o Bernardo.
0: Mais não.
4: Tem pelo menos mais 10 anos que o Bernardo,
0: não é nada,
4: e ele
0: não
4: tem
0: nada.
4: Muito mais maturidade, é um miúdo.
2: Olha, que não parece nada.
4: Não é nada. Então, eu também tenho 30, eu também sou
0: Não é mesmo nada.
4: Agora, ele veio ajudar a Fanny.
2: Do relacionamento com o Frade, nós víamos a Fanny muito mais afoita, ela não
0: agitada,
2: parecia feliz.
4: Sim, mas os dois também eram colegas de trabalho. Primeiro que tudo eram colegas de trabalho e logo aí começam muito mal. Os dois privavam fora da televisão e trabalhavam dentro da televisão.
2: Mas parecia uma relação obsessiva.
0: Bom, eu tenho aqui duas coisas...
2: Aqui eu sinto amor, carinho, eles são...
4: Sim, ela agora está na melhor fase.
0: Então, tenho duas coisas para vos mostrar. Em primeiro lugar, um beijo... que eles deram, que é um beijo de tendência.
4: Como

preciso fazer um 360 graus no beijo. Vamos ver, e vamos ver o que o Rui Figueiredo opina sobre este beijo, ele que é o juiz dos beijos. Beijo. Vamos ver. Beijo.

0: Oi, que tal?
1: Está aprovadíssimo, com talento, sim, sim.
2: Não achas que a Fanny tem mais jeito que ele?
1: Tem mais ginga.
3: Não, ela é mais baixa, consegue alimentar-se melhor.
2: Não, ela nem precisou de se mexer muito, ao contrário dele.
3: Está bem, porque ela agora, ele tem que descer, porque ela é muito mais baixa.
2: É quando ele estava em cima, salvo seja, estava em pé.
1: É mais fácil, o facto dele ser mais alto é mais fácil.
3: Mas este final é que é melhor.
1: Está maravilhoso, sim, senhor.
3: Está muito bem.
1: Este jovem, que ainda é muito novo, tem um comportamento de um homem adulto. Ele prova diariamente que ela é a mulher da vida dele, porque realmente ele aparece na pior fase da vida dela e, portanto, não há qualquer tipo de interesse, não há qualquer interesse na exposição que ela lhe podia trazer. Há realmente uma paixão que se tornou amor e eu fico muito feliz por vê-la assim e por vê-lo com ela.
2: A vida traz-nos as melhores pessoas, às vezes nas alturas menos
1: esperadas. Mesmo ele com a própria família dela, no trabalho.
3: Tudo magnífico, encaixam todos muito bem. Dizer que tinha outra coisa para vos dizer e vou dizer é que na próxima sexta-feira Detchi lança um novo tema que se chama Vivi Bem e temos um bocadinho só. Levantamos uma pontinha do véu. Vamos ouvir. Ora bem, vamos ouvir quando estiver preparado, não é? Porque às vezes sou muito rápida no gatilho. Diga aqui, aí é já. E a coisa não está. E a coisa não está pronta. Está aí, mas vai estar.
2: Pois o Batáguas faz qualquer coisa.
3: O Batáguas faz qualquer coisa como?
2: Quando tu anuncias e não sai.
1: Não, que ele chegou cá e viu que não é assim tão fácil.
3: Que não é assim tão fácil, pois. É. Portanto, há um vídeo do Detchi, uma coisinha pequenina, em que ele diz que na sexta-feira lança o vídeo. Pronto. E esse vídeo que se chama Vivi Bem, não sei se já vos tinha dito.
1: Agora vive melhor.
3: Mas se não saís aqui a 5 segundos, o tema já temos.
1: Ele viveu bem, mas agora vive melhor.
3: Aí está. Está com som, também dava jeito.
4: Será que é uma música?
1: Por isso é que eles foram para Cabo Verde, foi gravado lá o videoclipe.
3: O som não está bom, portanto vamos deixar para sexta-feira com tudo bom, está bem? Pronto, com as minhas desculpas. Às vezes há coisas assim que acontecem nos diretos, mas agora vou-vos já mostrar um videoclipe que está fantástico. Não é do Badocha, não. Chama-se Frágil e é um vídeo, é um videoclipe do novo tema, nem mais nem menos do que de Maninho. Promete, não é? Vamos ouvir o tema do Maninho. Este é que vai sair bem. Querem ver? 1, 2, 3, aí está.

0: agora aqui está um videoclipe que não foi preciso cá palhaçadas.
1: Não é? Pois não.
0: Digo eu.
2: Mas música com a essência do Maninho.
3: Sim. Há pouco.
2: É muito boa música.
0: Muito boa música.
2: É preciso ter essência.
0: Essa é que é verdade. Muito obrigada por terem estado connosco hoje. Um programa, enfim, um bocado dado à escandaleira, mas é o que temos. Os famosos às vezes são assim, têm estas fragilidades.
2: Esta não essência.
0: Léo Cairo, Rui Figueiredo, Daniel Nascimento, Teresa Guilherme, amanhã estamos de volta e agora fiquem e bem com Diana Cardoso, um ano mais velha. Parabéns, Diana.
1: Parabéns.
0: Estás muito linda, muito linda. O Jornal da Meia-Noite com Diana Cardoso. Até amanhã.
4: Diana Cardoso, parabéns. Diana Cardoso segue na CMTV e a Tânia Laranjo do lado da rádio. Temos para recuperar mais uma grande reportagem do Doa a Quem Doer. A Tânia Laranjo foi até a um bairro social em Valongo que vai ser demolido para reconstrução de um outro, mas há problemas nisto que deveria ser uma boa intenção. Grande reportagem da Tânia Laranjo no Doa Quem Doer depois deste intervalo.
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12: Porque isto vai pegar moda.
13: O Doa Quem Doer desta noite revela-lhe o caso de um bairro social com mais de 60 anos, que vai agora ser demolido e que vai dar origem a outro bairro com casas mais pequenas para acolher mais pessoas. Os que lá vivem são todos idosos e vão morar em contentores. Ninguém acredita que a obra termine no espaço de um ano, como é prometido pela autarquia de Valongo.
14: O bairro tem 4 blocos de habitação, cada um com 4 habitações de tipologia T2 e T3. A última obra foi feita pela Câmara há 35 anos. Pintaram fachadas, colocaram caldeiras, mas nem sequer construíram, por exemplo, casas de banho nas habitações. Em vez de sanitas, havia buracos. E a população pôs mãos à obra e fez tudo pagando do seu próprio bolso. Pelo menos desde 2002 que muitos moradores foram pedindo licenças para construir anexos e garagens. Queriam poder colocar, por exemplo, uma máquina de lavar. Muitas obras acabaram ilegais, mas houve espaços que a Câmara aceitou legalizar e que agora quer demolir, sem indemnizar. Chegamos então a 2022 e ao dinheiro da Europa. A União Europeia aceita pagar 4 milhões para reestruturar o bairro. E o que parecia ser uma coisa boa transforma-se num pesadelo. Nos últimos meses começaram a chegar cartas. Deram como prazo de saída 15 de maio. Batem à porta para entregar caixotes. Intimidam os idosos que resistem.
15: Então foi. Ele disse, não sei o que é, está aqui um senhor e este senhor quer subir lá acima à sua casa para ver o que é que você tem de mobílias para poder ver o que é que você pode levar para o contentor. Eu disse, como? E não deixei vir aqui ninguém. Eles, aqui atrasado, vieram aí novamente e têm andado, quer dizer, ignoraram o advogado, porque nós...
14: Mas voltaram a vir aqui à sua casa?
15: Uhum, 29 de maio. o ano passado, tivemos uma reunião aqui no Lar, onde eles apresentaram a maquete das casas e não sei o que mais, isto e aquilo. E o advogado que ia connosco intitulou-se nosso defensor. E a assistente social ficou com um número qualquer dele e ele mandou-lhe um e-mail para a assistente social. A assistente social até hoje nunca lhe respondeu a nada e acabou por dizer que ele não tinha mandado nada.
14: As soluções apresentadas aos moradores são todas precárias. Uma delas passa por alojamento num hotel, onde não teriam cozinha, apenas um pequeno quarto. Outra hipótese era irem para outros bairros, para casas vazias, devolutas, noutras freguesias. Mas teriam de deixar tudo para trás, por tempo indeterminado, e abandonando, por exemplo, os animais de estimação. O silêncio do autarca, que recusa explicar o bullying dos seus funcionários, também é esclarecedor. Ao doar quem doer, recusou responder. E o prometido comunicado também nunca chegou. Um dos moradores tem 84 anos, renovou toda a casa e agora dizem-lhe que tem de sair. A Câmara nem sequer lhe explica o que vai fazer aos seus bens.
3: Aqui era um quarto que a minha mulher passou os últimos dias. Tinha uma cama articulada. E aqui a televisão.
0: Tenha calma. Foi aqui que ela ficou, não é?
3: Ela disse que dei-me no hospital. Estava aqui a cama. Queria morrer aqui.
14: Tem 84 anos. Há quase 6 décadas que mora nesta casa. A casa que a Câmara quer que agora abandone. E que troque por um contentor por um prazo que ninguém sabe qual é.
0: E vive aqui desde há bocado, estávamos a fazer as contas, 59.
3: Exatamente.
0: Fez obras na sua casa.
3: No interior.
0: No interior.
3: Porque fora tinha que pedir licenças, não é?
0: Tudo a seu custo.
3: Tudo ao meu custo.
0: Naturalmente. Isto é um T3, é pequenino, mas é de facto, vive também com a sua filha, não é?
3: Exatamente. Porque na altura eram 4 filhos.
0: E criou aqui os seus filhos,
3: filhos netos,
0: também criou
3: netos.
0: Os netos.
3: E tenho 4 bisnetas.
0: A sua esposa
3: meninas.
0: Viveu sempre aqui?
3: Sim, a minha esposa viveu também aqui 83 anos. Morreu há 2 anos.
14: Sidónio é apenas um dos muitos que recusa aceitar o que para alguns parece ser uma inevitabilidade. Foi-lhe dado um prazo para tirar tudo, mas ninguém lhe explica o que fazer aos bens que tem na casa. A pressão é uma constante. Sidónio está verdadeiramente desesperado com o bullying que lhe está a ser feito.
0: Imaginar sair daqui está fora de questão para si?
3: Para mim está. Só à força, eu disse aqui numa reunião que é da Câmara, desculpa, se me quiser botar, morrer, matar, botem a casa abaixo comigo aqui dentro.
0: Porque eles têm vindo incomodá-lo até aqui.
3: Quantas vezes em cartas, em reuniões, eu...
0: Vêm-lhe bater à porta mesmo?
3: Sim, sim, sim, sim, sim, sim.
0: E dizem-lhe o quê?
3: Houve uma senhora, uma ocasião era para 4, 2 homens, 2 mulheres, uma assistente.
0: Uma assistente.
3: Diz ela, diz assim, onde é que eu vou meter um contentor, o que tenho aqui dentro de casa, que eu comprei? Diz ela, você vende ou dá? E assim, mas você pensa que eu andei a roubar? Eu trabalhei 50 e tal anos, descontei 47 anos para a caixa, não andei a roubar. Ela nunca mais abriu a boca.
14: O idoso não se cala. Desde 2022 que a ameaça de sair está em cima da sua cabeça como uma espada. E no meio deste processo, perdeu a mulher, que não aguentou também ela a pressão.
0: E diga-me uma coisa, a sua mulher acabou por viver também esta...
3: Infelizmente já morreram 3 pessoas aqui desde que isto começou. 3 mulheres. A Dona Luísa, a minha mulher, para mim foi a primeira. E a de baixo, a Dona Clemência.
0: E foi também, e tudo isto também, de facto, mexia...
3: Mexia com toda a gente.
14: Também mexe com Sidónio. Tenta fazer-se forte, mas a filha conta que o pai nunca mais foi o mesmo.
13: Agora, face à possibilidade de terem que sair daqui, o seu pai já se, estava a dizer há pouco, até já se recusa a abrir a porta a estranhos, não é?
12: Claro.
13: Já nem
12: sim,
13: abre a
12: não
13: porta.
12: Abre, não. Nem a conhecidos, quanto mais a estranhos.
15: Este
12: senhor vizinho vem aqui para ver se ele está bem, que às vezes eu estou em casa da minha filha, não posso vir aqui a qualquer hora, a todas as horas.
15: Ele não abre a porta porque...
12: E ele já não lhe abre a porta.
15: Eu ponto menos falar nisto,
13: Piano. Fica porque isto tudo perturba, não é?
12: Perturbou muito, muito, muito.
14: O idoso mostra-nos a casa onde todas as benfeitorias foram feitas por si. Divisões cuidadas, memórias preenchidas. Um espaço onde se respira amor.
3: E aqui tinha o lavatório, que era aquele antigo em mármore, que a minha filha mais velha caiu aqui, parecia o caso de Clyde, que eu disse, não, está a dar tudo a negra. Era um bebê.
13: E vocês é que fizeram isto, não é?
3: Tudo, isto é o segundo dos armários, segundos. Os primeiros já acabaram. Faço aqui esta... que é esta divisão para abrir a porta mais um bocadinho,
13: claro,
3: porque eu disse ao
13: emprego. E
3: emprego.
13: Tem uma varandinha para trás.
3: E tenho, tenho.
13: Tem um jardim.
3: Tem um jardim. Tudo isto foi eu que fiz, mandei fazer.
13: E este jardinzinho é seu?
3: E eu já não é jardim, já está a monte, porque eu já não tenho coragem de fazer nada. Nem tenho saúde. Tenho ali uns figos, tenho umas ameias. Fez aquele anexo para meter a máquina de lavar, porque senão aqui a primeira máquina de lavar que eu tive foi no quarto de banho, que a senhora vai ver.
12: E a casa de banho é muito pequenininha.
13: Portanto, e fez também essa subida, não é?
3: Isto, eu tenho cadeira ali no anexo para a mulher tomar banho. Eu só havia a sanita e era tomar banho no chão de água fria, nem estrado de madeira havia. Mais tarde foi construindo, hoje tem água quente aqui e na cozinha.
13: E foram vocês que construíram isto?
3: Exatamente.
13: Como é óbvio.
14: Ser daquela casa está fora de questão. Ainda mais quando a solução são contentores de obras que Sidónio se recusa até a conhecer. O idoso recorda também que está à espera que lhe deixem exercer o direito de preferência para comprar a casa, como está na lei e como exerceu há mais de 40 anos.
13: E diga-me uma coisa, Sr. Sidónio, vocês tentam em 82, eu tenho aqui os documentos, perguntam à Câmara se podem comprar a casa e dizem que vão analisar o processo, passaram mais de 40 anos.
3: Exatamente, e não tem resposta nenhuma.
14: Lourdes vive com o pai. É a sua grande ajuda. Também ela não sabe bem o que fazer à vida, porque o T2 onde viviam passa agora a um T1, num contentor. Admite ficar temporariamente em casa da sua filha, mas reconhece que o pai não pode ficar sozinho, que precisa de ajuda. Não está disposta a deixar que se repita o mesmo que aconteceu à mãe, que ele também não aguente.
13: Mas acha que isto de facto a deitou abaixo?
12: Ah, sim. Antecipou um pouco, sim.
13: O seu pai dizia há pouco que quer morrer aqui. É muito importante para as pessoas exatamente isso.
12: Isso. Porque é aqui que têm as memórias, criaram as memórias deles, os filhos, netos, bisnetos.
14: Há outros casos de idosos que arriscam perder tudo, até as construções legais que fizeram ao lado das casas camarárias. Tânia é cuidadora do avô. Vive com ele numa das casas que vai ser demolida. Vive ali desde que se conhece, mas arriscam-se ambos a perder tudo.
16: O avô tem 83.
13: 83. E a Tânia é cuidadora.
16: Exatamente.
13: Está aqui com ele.
16: Sim. Eu vivo nesta casa desde que nasci, ou melhor, a partir dos 10 anos de idade. Nessa altura vivia aqui com a minha mãe e com os meus avós. A minha avó, entretanto, faleceu, ficamos nós os três. Minha mãe saiu, entretanto, estamos nós os dois.
14: O avô de Tânia tem vivido todo o processo com sofrimento. A pressão constante angustia-o. A presença da polícia à sua porta assusta-o.
16: Ele está muito abatido. Para além dos problemas todos de saúde, esta situação de stress que lhe têm causado e o bullying que no fundo tem acontecido, tem sido muito complicado de gerir.
13: E que tipo de bullying é que estamos a falar?
16: Estamos a falar da insistência de assistentes sociais para virem aqui pessoalmente falar com ele, que eu tenho evitado ao máximo. A minha mãe vive aqui perto e eu peço sempre para ela ouvir buscá-lo, para ele não estar em casa nessas alturas. Elas ainda aqui há dias ligaram, acho que a semana passada, queriam que vir aqui entregar a intimação para nós sairmos em maio e queriam falar com ele pessoalmente. E eu disse, eu estava a trabalhar e disse à minha mãe, mãe, por favor, vai lá, tira-o de casa, para ele não estar sujeito a isso. Porque a Dona Conceição, a nossa vizinha, elas até convenceram a assinar em como tinha recebido a carta e isso não se faz com pessoas de idade, não é?
14: Tânia não sabe há quantos anos exatamente vive ali o avô, mas admite que seja à volta de 60.
16: Ele mora aqui desde que a minha mãe nasceu, já nasceu nesta casa. Minha mãe tem 57 anos, portanto é por aí.
14: E vocês também não sabem se o novo contrato é um novo contrato, ou seja, se depois quando ele voltar é um novo contrato.
16: Não há essa garantia. Nós não recebemos a notificação, porque elas queriam vir aqui trazer pessoalmente, e então ficaram de enviar a carta. Não a recebemos ainda, nem sequer o aviso para ele levantar os correios, não recebemos.
14: Há outro problema. Há um espaço feito pela família que também vai ser demolido, embora a Câmara tivesse legalizado aquela construção.
16: Tipo, para construir a garagem, tem alvará, não é? É uma coisa legal. Se vamos ser
14: indemnizados
16: por causa disso, eles não dão esclarecimentos nem certezas, nada. A certeza era que até dia 7 ou 8 teríamos de sair daqui e viver nos contentores por pelo menos um ano, não é?
14: Esta jovem não sabe qual é a tipologia que agora lhes vai ser atribuída nos contentores. Sabe apenas que tem de ser 2 quartos, porque o avô não pode viver sozinho.
17: E o seu avô também não tem condições para viver sozinho?
16: Não, não tem. Ele precisa do apoio, toma medicação diária, tem problemas de locomoção. Portanto, viver num contentor não acho que seja adequado também para ele. Acima de tudo para ele, eu sou nova.
17: E psicologicamente, ele já foi ver os contentores?
16: Ele recusa sair, mas aqui há tempos houve mais do que um morador aqui que foi lá ver e ele passou por lá. E vinha alteradíssimo, vinha muito nervoso, com as tensões altas, teve de ir a uma consulta médica para voltar a ou gerir a dose de medicação para baixar as tensões.
14: Tânia mostra-nos a casa, cuidada e igualmente carregada de memórias.
16: Esta é a nossa cozinha.
17: Também foram vocês que...
16: Fomos nós que alteramos, tanto as canalizações, os chãos, os azulejos na parede. É tudo nosso. A cozinha, os móveis já têm algum gasto, já têm muito, muito tempo, mas com estas situações todas não vamos estar a investir mais dinheiro aqui, não é?
17: Claro, agora é um risco, não é?
16: São os 2 quartos. Aqui é a casa de banho.
17: E tudo isto foi também a casa de banho, a mesma coisa? Fizeram
16: sim,
17: chuveiro?
16: Sim, tudo isto fomos nós que fizemos.
14: Chegamos à garagem que foi legalizada. Tânia mostra-nos os documentos que o comprovam.
17: Construíram isto e agora também não sabem?
16: Não.
17: Como é que isto...
16: Sabíamos que...
17: Vai abaixo.
16: Exatamente.
17: Mas quem é que paga isto ir abaixo?
16: Ninguém nos disse nada acerca disso. Aliás, houve uma reunião na Câmara em que foi abordado este assunto e a resposta que tivemos na altura foi que era tudo ilegal.
17: Mas não é?
16: Não é. Temos aqui os alvarás e os projetos que na altura foram todos assinados em 97, quando o meu avô construiu. Antes de ser a garagem era este barraco aqui. E este sim era ilegal.

0: E depois foi concedida com o projeto, que tenho lá dentro também o projeto.
1: E construíram isto e legalizaram isto. Faltam respostas sobre a pressão. Quando o Doa Quem Doer esteve no bairro, encontramos a polícia à porta de Tânia, preparados para notificarem o avô, que não estava propositadamente em casa. O advogado de várias famílias garante que fará tudo para proteger os munícipes. Lembra que nem sequer têm condições de saúde para morar em contentores de obras.
2: Sinto-as, posso lhe dizer que sinto as pessoas muito preocupadas, angustiadas. Estamos a falar de pessoas que vivem naquele empreendimento há mais de 50 anos e que não compreendem esta atitude por parte da autarquia.
1: São idosos e estão em pânico. O advogado sábio e tenta acalmá-los com os prazos da lei. Linguagem jurídica entendem os queixosos, que não garante qualquer proteção.
3: Como é que se explica que estando a correr prazos, porque é impossível que a Câmara desconheça os prazos da lei? Ou pelo menos não devia desconhecer. Como é que estando ainda em decurso de prazos, nós temos, por exemplo, pessoas já a entregarem caixas para que saiam daqui a meia dúzia de dias?
2: Pois, Tânia, isso com todo o respeito, naturalmente. Eu cingir-me-ei às questões legais. Sobre as outras questões, naturalmente, a Câmara é que terá que justificar. Mas depois, naturalmente, todas essas situações serão suscitadas em sede própria.
1: Paulo Mendes tenta ser cauteloso com as palavras, mas não tem dúvidas de que a pressa é inimiga dos conselhos acertados.
3: Neste caso, há famílias que ainda não foram sequer notificadas.
2: Correto.
3: Isto significa que o prazo que está nas cartas, que é daqui a meia dúzia de dias, é impossível de ser executado porque ainda estão a correr prazos da vossa contestação.
2: Naturalmente, portanto, da parte na qualidade aqui de mandatário aqui dos meus clientes, os prazos ainda estão a decorrer, portanto, iremos aguardar serenamente a decisão por parte da Câmara Municipal e, naturalmente, fim dos prazos normais, iremos tomar as devidas e necessárias providências no sentido de salvaguardar os interesses das pessoas.
1: Falamos também do bullying que está a ser exercido sobre estes idosos. Insistências atrás de insistências. O advogado garante que está atento.
2: Essa questão, essa tal dita pressão que a Tânia está a referir, salvo melhor opinião, essa situação será levada em sede própria, naturalmente.
3: Mas eles têm-lhe dado conta dessa pressão, os seus clientes?
2: Sim.
1: Sobre o local onde estas pessoas vão ser despejadas, não há grandes dúvidas. As condições não têm qualquer dignidade.
2: Do que me foi dado conhecimento, naturalmente, e eu já tive a oportunidade de ver os contentores onde supostamente estas pessoas serão realojadas temporariamente, segundo a autarquia diz, na minha ótica, com todo o respeito, naturalmente, vale o que vale, mas não preenchem as condições mínimas e necessárias para salvaguardar a vivência destas pessoas durante a execução, da pretensa execução aqui deste empreendimento.
1: Outro problema é o prazo da obra. A Câmara deu uma data para a conclusão. Data essa que ninguém acredita que se consiga cumprir.
3: Estipula-se um prazo de um ano para que a obra seja concluída. Sabendo nós que os prazos dificilmente são cumpridos, há alguma cláusula que possa proteger estas pessoas se os prazos não forem cumpridos e se derraparem 2, 3, 4, 5 anos?
2: Neste momento, da informação que eu tenho, não existe nada que os consiga proteger dessa circunstância, ok? O que foi estabelecido e o que está comunicado aqui aos arrendatários é que a execução teria um prazo de um ano e que as pessoas seriam deslocadas durante este período de um ano. Se a Tânia me pergunta, acha viável a execução desta empreitada num prazo de um ano, eu posso dar a minha opinião, e a minha opinião é clara, é claramente que não.
1: Outra promessa que ainda não existe. Onde colocar os pertences das pessoas durante o período de realojamento?
2: O que foi transmitido, portanto, em reuniões prévias aqui com os arrendatários, foi que

0: na minha ótica, de uma forma muito vaga, que seriam alocados os bens ou seriam guardados temporariamente em determinadas instalações. Agora, o problema é que depois não se conseguiu definir em que termos e como é que as pessoas poderiam ter acesso aos seus bens, não é? Sempre que precisassem de buscar alguma coisa dos seus pertences, como é que poderiam fazer, se iriam ser alocados ou se colocados temporariamente muito perto, muito longe. Portanto, não temos qualquer percepção nesse sentido.
1: O silêncio do presidente da Câmara de Valongo é perturbador. Paulo Ferreira recusa explicar as condições que são oferecidas aos mais idosos e escolhe a propaganda nas redes sociais para garantir que está tudo bem.
2: Se eles nunca se preocuparam com nós até agora, que não investir aqui um tostão nisto, se a gente lhe dissesse assim, olha, preciso de uma porta para pôr aqui na entrada da casa, eu é que ia pôs, eu juntamente com a vizinha em frente.
1: É que e também nunca ninguém vos ofereceu a possibilidade de comprar isto?
2: Nada.
1: Porque se calhar poderiam ter comprado isto ao longo da vida.
2: Exatamente.
1: Eles é a Câmara. A Câmara de Valongo, que nunca fez uma obra na casa destas pessoas ao longo de mais de 50 anos. Deixaram que eles melhorassem o interior. E agora querem demolir. Ao doar quem doer, o gabinete de imprensa dá uma resposta clara.
3: As pessoas fizeram as obras porque quiseram, não as deviam ter feito, sabiam que a casa não era delas.
1: A casa não era deles porque a Câmara também nunca deixou que as comprassem. Mas foram eles quem as estimaram e as transformaram em verdadeiros lares. Nós estamos a falar de quê? De um T2?
2: Sim. Portanto, isto não tinha luz nenhuma no interior. Foi eu que pus a luz no interior. Pus estas janelas de alumínio aqui no outro quarto. Não se importa.
1: Não.
2: Olha, isto aqui é outro quarto, porque olhando os problemas de saúde dela, está a perceber? Olhando os problemas de saúde dela, a maioria das vezes eu durmo aqui.
1: O que é que a sua mulher sofre?
2: Ou eu mostro-lhe ali o papelinho. Mostro-lhe ali o papelinho, a senhora até se vence. Pá. A ver, o quarto do casal é este.
1: Aqui. É este?
2: É.
1: Mas de vez em quando o senhor tem que ficar aqui?
2: Tem que ficar por causa dos motivos de doença. Está a ver, o quarto de banho, isto foi feito obras em 2019.
1: Que também podia... tudo a vossa expensa.
2: Ah, pois é, tudo, olha, até cima, está a ver, fiz a cabine, isto era um chuveirinho que tinha antigamente, isto era um chuveirinho pequenino que tinha aqui, está a perceber, eu fiz.
1: Claro, fiz
2: pus
1: tudo.
2: O azulejo agora até cima, pus esta cabine nova.
1: E aqui também fez obras na cozinha.
2: Restaurei a cozinha toda. Como está a ver, não há cozinha de rico, não temos possibilidades de mais.
1: Mas é o que é?
2: Gasta-se muito em medicação. Está a ver, a cozinha está azulejo até em cima, que não tinha nada disto.
1: São pessoas humildes que recusam sair. Recusam desistir, mostram o sofrimento que este processo lhes causa. Como é que tem sido isto também para a sua esposa, psicologicamente?
2: Para ela e para mim, é igual. A saber como é que eu estou a ficar rouco do sistema nervoso. Mexo com a pessoa. Diariamente. Estamos sempre naquela, no impasse, que às tantas eles cheguem aí de supetão e deitem isto abaixo e nos obriga a sair à força.
1: Claro.
2: O problema é esse, está a perceber? Chega aqui porque eles falam aqui na polícia, se às vezes houver qualquer coisa, vem a polícia, não sei o quê e tal. E que a pessoa tem que pagar as despesas, se a polícia tiver que vir aqui, tem que pagar, por aí fora.
1: Todos falam em bullying e em falta de respostas, de um processo que está longe de estar terminado. Não parece haver solução à vista para estas pessoas que prometem resistir até ao fim.
2: Para andar agora a comprar outras mobílias? Tenho, nem dinheiro para isso. Se dissesse assim, nós temos a nossa reformazinha, nem é muito, nem é pouco, mas não temos despesas nenhumas de saúde, infelizmente, que foi buscar há dias à farmácia. Já viu?
1: Por parte da Câmara, também não há explicações. Do gabinete de imprensa dizem-nos que o presidente da autarquia não está disponível para responder em perguntas gravadas. Só o aceita fazer por escrito enquanto o gabinete de imprensa prefere, disseram-nos, uma conversa informal.
3: Há pessoas que aceitaram, portanto não é assim tão mau. E demos outras soluções aos moradores. Por exemplo, podiam ir para um hotel nas proximidades ou serem reintegrados noutro bairro. Mas não podíamos garantir que fosse na mesma freguesia.
1: Com o presidente da Câmara foi o jogo do gato e do rato. Fomos para a porta para o tentar confrontar com as queixas dos munícipes. Mas o autarca preferiu fugir. No dia seguinte, regressámos. E Paulo Ferreira mandou um funcionário retirar o carro e apanhá-lo noutra rua. Nessa tarde, já nem voltou ao serviço. O Doar Quem Doer foi também aos contentores, onde estes idosos terão de ser realojados. Não é possível vermos o interior, mas o que encontramos mostra o quanto é impensável para estas pessoas ali morarem.
4: Serão estas as novas casas dos idosos que moram no bairro do Outeiro, em Valongo. São armazéns, são autênticos contentores. As escadas estão agora a ser feitas, são blocos de cimento colocados em cima uns dos outros. Não há, por exemplo, nada para que os mais idosos se consigam apoiar, não temos aqui nenhum beiral. As escadas também são relativamente altas, o que é um problema, como sabemos, para pessoas de avançada idade. Percebe-se aqui pelas portas que também, em termos de segurança, ela é claramente precária, porque estamos a falar de contentores, de meros contentores. Haverá aqui alguns de tipologia T1 e outros de tipologia T2, não se sabe exatamente. A única coisa que percebemos é que terão ar condicionado, mas morarão estes idosos aqui nestes caixotes. E é uma população que não acredita que vá conseguir sair daqui, ou seja, não acreditam que consigam resistir a um ou dois anos nestas condições absolutamente precárias e que acabem então por nunca conseguir voltar a casa.
1: Sem respostas e só com a certeza de que não vão baixar os braços. Dia 15 de maio, esperam a chegada da polícia e recusam-se a sair. A ver vamos se a Câmara vai existir e se nessa altura os vai tirar à força.
4: O Doar Quem Doer visitou os contentores onde vão morar estes idosos. A falta de condições é gritante, nem sequer existem corrimões para os apoiar na entrada das casas. Estamos em Valongo, são aqui os contentores que vão servir de casa pelo menos durante um ano, sendo certo que não se sabe exatamente quanto tempo é que estas obras vão demorar. É uma população maioritariamente idosa que de facto terá que vir aqui para estes quadrados que são quase contentores de obras, pouco mais do que isto. Vocês é a primeira vez que estão a ver isto?
5: É a primeira vez que venho aqui. Nem num...
4: O seu pai recusa-se.
5: Meu pai recusa-se a vir aqui.
6: E então passou ao longe, mas não veio ver com pormenor. Aliás, eu nem tinha noção destes blocos que eles vão usar para fazer degraus para as pessoas entrarem em casa. Estamos a falar de pessoas que têm a mobilidade.
4: Podemos descer?
6: Podemos, sim.
4: O seu avô tem mais de 80 anos, não é?
6: Sim,
4: e o seu pai?
7: 84.
4: E ambos recusam-se a sair das casas.
7: Sim, principalmente isso.
5: O meu pai muito revoltado, até já tem discutido com outros vizinhos, outros moradores.
4: Mas vocês nem sequer ainda viram isto por dentro?
5: Não. Porque chegámos aqui uma vez, uma irmã minha veio, estava aqui os trabalhadores e pediu para entrar e eles não deixaram.
4: Portanto, não sabe se temos cozinhas montadas,
5: se há... Não sabemos nada, não. Eles na câmara, aleatório... Eles dizem que têm fogão, exaustor, e que só têm de trazer, acho que é frigorífico, ou máquina de lavar roupa, uma das coisas. Supostamente dizem, não é? Numa reunião que fizeram, que só apareceram três moradores que não estão englobados no advogado, não estão connosco no advogado.
4: E terão, têm ar-condicionado, mas depois isto no inverno...
5: Pois, não sei, é assim, tem esta terra toda, deve cair para aí abaixo, não sei. E porta com porta, quase a gente abre a porta, dá logo de frente com a porta do vizinho. Não tem privacidade nenhuma. É assim, eles dizem que é um ano, Mas isto
1: está tudo colado, uns e outros estão todos colados.
5: Colados, é.
6: É zero privacidade.
5: É isso, é mesmo zero privacidade, porque...
1: Aqui estes degraus, estava-me a dizer, por exemplo, no caso de Tânia, o seu avô dificilmente acha que vai conseguir fazer este degrau.
6: Sim.
1: Porque isto não tem sequer corrimão.
6: Não tem nada, exatamente. Estamos a falar de pessoas que têm problemas de locomoção. O meu avô tem artrite reumatoide. E ele tem a dificuldade a movimentar-se, a subir as escadas, até entrar para o carro é difícil para ele. Quer dizer, e colocam aqui estes degraus, o que é que eles esperam? Eles não têm noção do tipo da faixa etária, da população que vem para aqui viver? A maioria, estamos a falar de médias de idades acima dos 75 anos.
1: E depois é a revolta. O seu pai, nós estivemos em casa com o seu pai. O seu pai, de facto, está muito revoltado.
5: Ele, antes de vocês chegarem, ele tinha discutido com o vizinho, o Sr. António. Porque
1: é uma tensão, não é?
5: É isso, tudo.
6: Nervosas.
5: Ele revolta-se muito, chora, não dorme durante a noite, telefona-me, às vezes insulta-me, até a mim mesma, porque eu acho que ele já não tem o que fazer, não consegue dormir, toma ansiolíticos, toma um calmante só para dormir, mas mesmo assim, não, a gente tenta fazer
6: tem
5: tudo.
6: Mas de saúde, é. O meu avô é cardíaco, hipertenso e diabético, e está descontrolado. Ele faz medicação todos os dias e não tem os valores controlados. Desde que esta situação começou, tem piorado.
1: Pois, e também é estranho ainda nem sequer vos terem mostrado como é que são estes barracões, porque vocês não fazem a mínima ideia.
6: Nós não recebemos a carta, eu e o meu avô ainda não recebemos a carta a dizer que tínhamos de sair. Mas nessa carta que eu via dos outros vizinhos que receberam, dizia que tínhamos de trazer as coisas para aqui dia 7 ou 8, não falava do que é que iria acontecer aos nossos outros bens que não caberiam aqui, não dizia nada disso.
5: Não
6: especifica nada, não dizia o que é que seria da renda, se nós teríamos de continuar a pagar a renda ou não, não falam desses valores, falam da conta da água, da luz e da internet que estaria paga, mas e os nossos contratos? Não é? Porque a MEU, a nós, por exemplo, obriga-nos a pagar os contratos até ao fim se nós quisermos mudar. E eles não têm nada disso em consideração. Eles só querem colocar-nos aqui a fazer a obra, mas e tudo o resto, toda a logística, eles não têm isso em consideração.
1: Sim, depois há a questão se os contratos de arrendamento se manterão os antigos ou são feitos novos.
6: E se teremos acesso às mesmas tipologias, não é? Estamos a falar de contratos com quase 60 anos, que tinham leis em vigor na altura, que se calhar agora não estão. Não é? E eles não mencionam nada disso, é tudo um secretismo, não é?
8: Conferimos mais uma edição do Doa Quem Doer, a grande reportagem da Tânia Laranjo, esta hora, mas também edições de estreia na rádio domingos, depois das 5 da tarde, aliás, sábados, depois das 5 da tarde, domingo sim, às 6:30 da manhã e sempre em cmradio.pt. Agora olhar e para me despedir, mas não sem antes olhar a primeira página do seu Correio da Manhã, jornal, edição desta terça-feira, dia 5 de maio, em manchete, exclusivo do Correio da Manhã. Governador sem poupanças nos bancos. O líder do Banco de Portugal tem um salário de praticamente 20 mil euros por mês, mas só declara saldo de 1.166 euros em três contas. Correio da Manhã, que revela o património de Álvaro Santos Pereira, é a manchete do seu jornal. Na primeira página também a vitória do Sporting frente ao Vitória de Guimarães. Sporting volta a sorrir. Os Leões que venceram e agora pressionam o Benfica. Por falar em Benfica, escreve também o Correio da Manhã que Mourinho e Rui Costa apertam árbitro. No Futebol Clube do Porto, Sérgio Conceição ignora o título do Dragão. Também na primeira página do seu Correio da Manhã, esse português que trabalha num cruzeiro e que foi atacado por um vírus raro, uma doença, uma situação rara, mas que já causou 3 mortos. Conheça o desenvolvimento desta notícia no interior do seu jornal. Também diz na primeira página que acusados de propagar Covid-19 em surto que matou 18 pessoas. Em Setúbal, uma criança cega de 6 anos agredida por colegas e um fundo americano que faz negócio milionário com a venda do novo banco aos franceses do Banque Populaire Caisse d'Épargne. Isto e muito mais para ler no seu Correio da Manhã, edição desta terça-feira, mais logo nas bancas. Tchau, tchau.
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Seja bem-vindo ao Aurora comigo, Ana Pinto. Vou fazer-lhe a companhia até bem perto das 6:30, neste espaço entre a noite e o dia, aqui na Correio da Manhã Rádio. Não sei qual é o seu caso, se vai trabalhar, ou se acabou de trabalhar, ou ainda não se deitou. Bom, seja como for, vou fazer-lhe a companhia com boa música. Fique desse lado. Começamos com um dos grandes sucessos de Celine Dion, My Heart Will Go On, e seguimos em Lua de Mel com o brasileiro Lulu Santos. Fique desse lado, venha daí.

0: E agora vamos conhecer dois dos muitos temas que marcaram o percurso de vida de Duarte Siopa. Curioso? Venha daí.
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2: Olá, eu sou o Duarte Siopa e pediram para escolher duas músicas da minha vida. Eu tenho várias, porque muitas vezes a música marca momentos flagrantes ali da minha vida que eu não esqueço mais. Mas há uma música que eu não consigo esquecer. Era uma música muito da minha adolescência, que é da Barbra Streisand e do Barry Gibb, que é a Guilty. É uma música que eu lembro perfeitamente daquelas paixonetas em que nós tínhamos naquela adolescência e que íamos para a casa de amigos, punhamos a luz vermelha e acabávamos por dançar esta música ao som da Barbra Streisand e do Barry Gibb. É uma música muito intensa, muito bonita, muito melódica. Além disso, eu continuo a achar a Barbra Streisand uma das maiores vozes do mundo e nunca me desliguei desta música. E muitas vezes, quando quero fazer viagens, estou em casa, quero fazer viagens, acabo por pôr a música da Barbra Streisand, porque me faz viajar aos meus tempos de adolescência, me faz viajar aos meus amigos e algumas amizades que foram ficando por caminho, com muita pena minha, mas a vida é mesmo assim. Mas esta música Guilty é uma música que eu acho que ainda hoje é uma música muito atual, que eu acho que vocês vão gostar. Ora, ouçam.

Esta foi o Guilty, da Barbra Streisand e do Barry Gibb. É uma música que me marcou muito, mas ainda há outra que me marcou e continua a marcar, porque eu, na minha casa e nas minhas viagens de carro, eu tenho sempre que ouvir uma senhora chamada Sade Adu. A Sade é uma cantora fantástica.

Ela era uma manequim muito, muito conhecida. Ela trabalhou depois também como designer de moda e foi uma mulher que teve grande projeção no mundo artístico, mas denotou-se mais depois quando ela começa a cantar. As músicas, ela tem uma voz muito sensual, as músicas são, além de ser sensuais, são muito emotivas. E ela leva-me sempre a fases da minha vida em que eu saía à noite com os meus amigos, tínhamos aqueles jogos, lembro-me perfeitamente, nós ficámos muitas vezes em casa a fazermos aqueles jogos de póquer e canasta e acabávamos por estar ali uma noite inteira a beber o nosso whisky para nos afirmarmos como homens, como adolescentes, éramos adolescentes, mas para nos afirmarmos como homens, lá estávamos com o seu cigarrinho, o meu whisky, ouvir Chá de Adu. Ouça Chá de Adu e principalmente o Kiss of Life, que é das músicas mais bonitas e mais sensuais que vocês podem ouvir.

0: estas foram as duas músicas da minha vida. Duas músicas que eu ainda continuo a ouvir. Duas músicas que me fazem recordar, viajar. E muitas vezes fazem-me criar aquele desejo de entrar numa máquina do tempo e voltar atrás. Por isso, Barbra Streisand, Barry Gibb e Sade são estes os meus cantores favoritos desta altura da minha vida e continuam a ser, mas eu gostaria muito que vocês partilhassem comigo este som, porque é um som que me leva a viajar e a vocês com certeza também. Eu sou Eduardo Ciopa e tive todo o gosto em estar aqui no Correio da Manhã Rádio.
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2: Ouvimos as escolhas de Duarte Ciopa, dois temas que fazem parte da sua playlist, do seu passado, que o fazem viajar por boas recordações. E o senhor que se segue chama-se Chris Brown. Vamos ouvir Holly Blindfold. Muito bom dia, uma ótima terça-feira. Deixe-se ficar na Correio da Manhã Rádio.

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3: É um regresso a casa sempre muito divertido com a dupla Luciana Abreu e Alberto Rocha. De vez em quando aparece por lá a Fatinha, exatamente. Quanto à informação, essa permanece rigorosa e em permanente atualização com a Alexandra Pereira e o Vítor Figueiredo, a não perder todos os dias a partir das 4 da tarde. Aí está Craig David, Walking Away.

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0: I Don't Feel Like Dancing, os SZA Sisters na Correio da Manhã Rádio. Muito bom dia, tenham uma excelente terça-feira. Já posso dizer bom dia, o sol ainda não surgiu, mas já começámos o dia exatamente. E vamos olhar o estado do tempo para hoje. Segundo os senhores da meteorologia, na região de Lisboa, espera-nos um dia com céu pouco nublado. O sol vai brilhar ao longo de todo o dia. Há-se uma nublosidade agora pela manhã. O vento vai soprar fraco a moderado, máxima de 22 a 24 graus, então, para a cidade de Lisboa. Quanto ao Porto, o cenário é um pouco mais instável, com períodos de céu muito nublado, períodos, possibilidade de neblina ou nevoeiro matinal, o que é normal, e há a previsão de alguns aguaceiros. O sol também vai surgir, as máximas vão rondar os 19, 21 graus para a cidade do Porto.
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Woman's World, a senhora Katy Perry na Correio da Manhã Rádio. E hoje é o Dia Mundial da Língua Portuguesa, falada por milhões de pessoas em todo o mundo. E é tão bonita a nossa língua que vive no fado de Lisboa, no crioulo de Cabo Verde, só no batuque do Brasil. Bom dia, vamos lá acordar.

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4: 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E bem, portanto, quando estiver a trabalhar, faça-nos companhia, sintonize o seu rádio em 90.4. 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

Provavelmente a esta hora já está a pensar o que vai fazer ao longo do dia, mas se tiver assim um tempinho para dedicar aos tempos livres, eu vou dar-lhe aqui algumas sugestões culturais. Esta noite, o Coliseu dos Recreios recebe um dos concertos solidários mais relevantes do momento. O espetáculo Concertamos Juntos é uma iniciativa que reúne alguns dos nomes mais reconhecidos da música portuguesa. Entre os artistas confirmados estão Marisa, Capitão Fausto, Tiago Betancourt, Samuel Lúria, Carlão e Ana Lua Caiano, entre outros. Mais do que um concerto, é um evento com um propósito. A totalidade das receitas reverte para a Cáritas Diocesana de Leiria Fátima, com o objetivo de apoiar as populações.

0: populações afetadas pela tempestade que atingiu a região centro do país. Concertamos juntos hoje às 21 horas no Coliseu de Lisboa. Ainda na capital, destaque para a música ao vivo no Centro Cultural de Belém, com o concerto da Metropolitana Big Band, marcado para as 20, integrado na programação regular de jazz e música contemporânea. Ainda por Lisboa, ao longo do dia, arranca o Festival Literário Lisboa 5L, com atividades na Biblioteca Palácio Galveias, dando início a vários dias dedicados à literatura e à língua portuguesa. A partir de hoje e até 15 de setembro, a Biblioteca Nacional de Portugal apresenta duas mostras de longa duração, primeiro no Rasto de Luís de Camões e Onde Terá Segura a Curta Vida Camões e a Vida como Viagem. E já sabe, pode visitá-las ao longo do dia. No Porto, o jazz de vanguarda e a música improvisada têm lugar no Maus Hábitos, com entrada gratuita. São encontros inéditos de músicos em formato íntimo, na exploração de novos repertórios e sonoridades. Esta noite pode ouvir Nuno Campos e José Pedro Coelho. É às 21 horas no Maus Hábitos. A Queima das Fitas está a acontecer no Queimódromo do Porto até ao dia 9 de maio. A abertura de portas é às 20 horas, hoje com Kim Barreiros. A Queima das Fitas está a acontecer no Queimódromo do Porto até ao dia 9 de maio. A abertura de portas é às 20 horas e hoje é com o Kim Barreiros. Ficam aqui algumas sugestões para fazer nos seus tempos livres. Bom dia.
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1: 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Pois que a Ana Pinto sou eu, e é tão bom saber que está desse lado, por isso vamos juntos começar o dia aqui na Correio da Manhã Rádio. Bom dia.

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2: No fim de um dia de céu limpo na costa portuguesa, quando o oceano acalma e o horizonte fica perfeitamente definido, há quem espere por um instante raro. Pescadores falavam dele, viajantes procuravam-no, mas poucos o conseguiam ver, apesar de acontecer mesmo diante dos nossos olhos. Chamam-lhe o raio verde. O ritual é simples, observar o pôr do sol até ao último segundo. Nem um instante antes, nem depois. Ainda assim, muitos desistem, porque não acontece todos os dias, nem em qualquer lugar. É preciso um horizonte limpo, ar estável e um pouco de paciência. Durante muito tempo, pensou-se que o raio verde fosse um mito ou um truque da visão. Alguns associavam-no a sinais de sorte, outros diziam que era imaginação. E talvez por ser tão breve, um simples piscar de olhos, ganhou esse ar de mistério. Mas não há magia, há física. Quando o sol está mesmo a desaparecer, a sua luz atravessa uma camada mais espessa da atmosfera. Esse percurso funciona como um prisma natural, separando as cores. As tonalidades mais quentes dominam o céu, mas por um instante muito preciso, a luz verde consegue destacar-se no topo do sol. E é isso que vemos, não um fenómeno sobrenatural, mas a atmosfera da Terra a revelar por um segundo uma cor que normalmente passa despercebida. E há vidas assim, vidas de pessoas que passam a vida ao pôr do sol a tentar ver o raio verde.
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1: Uma manhã completa, não lhe vai faltar nada. Os quatro já cá estão a preparar o bom dia, por isso mesmo fique desse lado e a partir das 6:30 vai ficar a par de tudo. Para já, recordamos a lenda, o eterno rei da pop, Billie Jean, de Michael Jackson, na Correio da Manhã Rádio. Já viu o filme Michael? Ele já estreou e está na minha lista de prioridades para fazer esta semana, até porque a crítica é boa.

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1: Respirar é um processo invisível que sustenta todos os outros, do primeiro ao último fôlego. Mas quando ele parece falhar, a vida muda. A asma é uma doença inflamatória das vias aéreas caracterizada pelo estreitamento dos brônquios, que resulta em dificuldade respiratória. Ela afeta 334 milhões de pessoas no mundo, segundo a Organização Mundial da Saúde. Em Portugal, estima-se que atinja 8 a 10% da população, sendo mais comum em crianças e jovens adultos. Os brônquios inflamam-se cronicamente, tornando-se hiperreativos e contraem-se com facilidade. Resultado, obstrução reversível das vias aéreas, pieira, tosse, aperto no peito e falta de ar. E quais são os principais gatilhos? Alergénios como pólen, ácaros e pelos de animais, infecções respiratórias, fumo de tabaco, poluição, exercício físico intenso, stress e variações de temperatura. O diagnóstico baseia-se em sintomas, história clínica e espirometria. O tratamento consiste no controle de base, corticosteroides inalados em dose baixa à média, associados ou não a broncodilatadores de ação prolongada. O objetivo é que o doente tenha uma vida normal, que consiga dormir a noite toda sem acordar com asma, que seja capaz de exercer todas as atividades da vida diária, sem sintomas, e que consiga praticar desporto. Muitos doentes conseguem permanecer sem sintomas por longos períodos, em muitos casos sem medicação ou com doses mínimas. A adesão regular ao tratamento de controle diminui crises graves em mais de 70%. Evitar gatilhos, vacinar contra a gripe e pneumococo e praticar exercício supervisionado melhoram a qualidade de vida. A asma não tem cura, mas é controlável na maioria dos casos. A asma não impede uma vida ativa. Exige apenas vigilância e disciplina.
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1: Isto é Máxima. E o dia já está a amanhecer, vamos lá então olhar a previsão para hoje, a previsão do estado do tempo, segundo os técnicos da meteorologia para Lisboa. Conte com períodos de maior nubulosidade, sobretudo agora durante a manhã. O céu, o sol aliás, vai brilhar no céu, o vento vai soprar fraco a moderado, máximas previstas para Lisboa 22 a 24 graus. Quanto à cidade do Porto, o cenário é um bocadinho diferente, com períodos de céu muito nublado, possibilidade de neblina agora pela manhã, especialmente nestas primeiras horas. O vento vai soprar fraco, mas há possibilidade de ocorrência de alguns aguaceiros. O sol também vai brilhar. Máximas previstas para a cidade do Porto, 19 a 21 graus. Venha daí, seguimos com o tema de Selena Gomez e Dua Lipa, já a rodar na Correio da Manhã Rádio. 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
6: E já pegou, eles estão nas bocas do mundo. É uma equipa fantástica. Vai ter tudo aquilo que precisa neste bom dia com o ritmo do Júlio Heitor. Eu, Ana Pinto, regresso amanhã ao amanhecer. Despeço-me com um tema que marcou uma geração. Aí estão os R.E.M.

0: Lá vai Ana Pinto descansar do seu Aurora. Amanhã a mais, a partir das 5 da manhã, um belo despertar para abrir a pestana aqui na Correio da Manhã Rádio. Beijinho da equipa para Ana Pinto, certo? Certo. Vamos para as primeiras notícias do dia desta manhã de terça-feira, que dia é hoje, 5 de maio. Vamos embora. As primeiras são contigo, Filipe Galamba. Bom dia.
1: Bom dia. Uma pessoa ficou ferida num acidente entre dois carros esta noite em Lisboa. A reportagem a partir da Calçada de Carris é do jornalista Nuno Adães.
2: A registar apenas um ferido na sequência de um acidente que envolveu dois carros esta noite, início de madrugada de terça-feira, na Calçada de Carris em Lisboa. Um jovem de 30 anos foi transportado para o Hospital de Santa Maria. É considerado um ferido ligeiro. A situação acabou por ficar normalizada por volta da uma da manhã. Recordo que o acidente aconteceu perto da meia-noite desta terça-feira. A registar apenas um ferido ligeiro que foi transportado para o Hospital de Santa Maria.
1: Nuno Adães, na Calçada de Carris. Saíram em liberdade os dois jovens de 18 anos envolvidos no atropelamento de 10 pessoas em São João da Madeira. O incidente aconteceu este sábado durante as celebrações do Futebol Clube do Porto. A reportagem é do jornalista Paulo Jorge Duarte.
3: A PSP fica encarregue novamente da investigação, vai sustentar a prova, vai instruir um processo e essa decisão foi tomada devido à complexidade desta ocorrência. Estes dois jovens que são suspeitos do crime de condução perigosa durante os festejos do Sóculo do Porto envolveram-se num acidente numa das principais artérias de São João da Madeira. Uma das viaturas acabou por subir o passeio, atropelou 10 pessoas, entre elas duas em estado grave. E entre essas duas, uma criança de 6 anos partiu a perna, inclusivamente foi sujeita a uma intervenção cirúrgica. A criança está bem e está a recuperar.
1: Paulo Jorge Duarte. O processo segue para inquérito. O pai de Enzo Marques, um dos feridos, fez o relato emotivo sobre o que aconteceu.
4: Tinha um carro disparado, já com aquelas coisas tipo de para-arranca, e sem fumo por todo lado. Sai um carro disparado, aonde bem bater no meu menino, que eu tenho a reação, por acaso, de tirar logo o miúdo da frente e bate-me no pé esquerdo, aonde lhe partiu a perna. O Enzo é portista porque quis,

0: Ana Soares, próxima da família, diz que um dos condutores está a ser alvo de ameaças de morte.
1: Ao contrário do que dizem, o André não estava nos festejos do Futebol Clube do Porto. O André estava de passagem. Infelizmente, passou no sítio errado, à hora errada. Não andava no para-arranca, não andava em corridas ilegais, nada disso que tem sido dito. O André tem recebido ameaças de morte. Isto, pronto, mexe com o André, mexe com a família, mexe com os amigos.
0: Enzo Marques está a recuperar de forma positiva. Sabe-se que o jovem, apesar de estar combalido, manifesta o desejo de estar presente na festa final do título do Futebol Clube do Porto. O governador do Banco de Portugal tem 1.166 euros no banco. Na declaração entregue à Entidade para a Transparência, em janeiro deste ano, Álvaro Santos Pereira indica esse valor em três contas à ordem. Está no cargo desde outubro de 2025. Governador sem poupanças nos bancos é a manchete do Correio da Manhã desta terça-feira. O presidente da Ucrânia decretou um cessar-fogo com efeitos imediatos. O regime do silêncio entrou em vigor à meia-noite, sem duração definida, com Kiev a garantir resposta proporcional. A decisão surge após a Rússia também ter anunciado um cessar-fogo temporário para os dias 8 e 9 de maio, associado às comemorações do Dia da Vitória. A medida foi comunicada pelo Kremlin. Eduardo Caetano de Sousa, especialista em assuntos internacionais, explica a estratégia do lado ucraniano.
2: Quando é que termina? Não termina. Ou seja, ele diz, só vai terminar quando nós soubermos o que é que eles vão fazer. Ou seja, a nossa resposta é simétrica, diz Zelensky. Ou seja, se a Rússia, a partir do dia 6, também fizer um cessar-fogo, e no dia 7 fizer um cessar-fogo, e no dia 8 fizer cessar-fogo, a Ucrânia mantém o cessar-fogo. Ou seja, coloca o ónus da responsabilidade sobre garantir o cessar-fogo no lado russo. E, portanto, é uma estratégia inteligente e bem conseguida.
0: Antes destes anúncios, ataques com mísseis russos em Kharkiv provocaram pelo menos 5 mortos e 19 feridos. No conjunto dos ataques desta segunda-feira, há registro de pelo menos 8 mortos e 86 feridos. As forças ucranianas dizem ter abatido 135 drones lançados durante a noite e registado 14 ataques em 10 locais diferentes. O Irão critica o plano dos Estados Unidos para escoltar navios no Estreito de Hormuz e alerta para riscos de escalada militar na região. Do lado norte-americano, Donald Trump ameaçou responder com força caso navios norte-americanos sejam atacados, afirmando que os Estados Unidos vão proteger os seus meios a qualquer custo. A tensão aumenta no Golfo Pérsico com troca de acusações entre Washington e Teherão sobre ataques a navios, drones e mísseis. Já os Emirados Árabes Unidos denunciam um ataque com mísseis e drones alegadamente lançados pelo Irão, que terá atingido um prédio residencial e provocado 3 feridos. O Irão nega a autoria do ataque e rejeita qualquer intenção de agressão. Um cidadão português está a bordo de um cruzeiro retido em Cabo Verde, onde foi detectada uma síndrome respiratória aguda. 3 pessoas morreram e há outros passageiros infectados com um vírus raro e perigoso. O médico Nuno Hipólito de Aguiar explica os sintomas e os riscos associados ao vírus.
3: Febre, dores musculares, aquela situação de mal-estar, mas depois evolui muito rapidamente, porque o vírus é muito agressivo e, de facto, destrói por dentro os nossos vasos sanguíneos e isso provoca, de facto, uma reação inflamatória muito grande. E se a pessoa tiver logo à partida uma debilidade estrutural, uma pessoa mais velha pode ter, de facto, já um sistema imunitário, um sistema que nós, de alguma forma, utilizamos sem nos apercebermos para nos defender de agressões. Obviamente, essas pessoas estão mais vulneráveis e podem, de facto, criar uma situação, como infelizmente se veio verificar, de mortes muito rapidamente.
0: O tripulante português, imigrante no Reino Unido e trabalhador na restauração do navio, não apresenta sintomas e não pediu até agora apoio às autoridades nacionais. O cruzeiro continua impedido de atracar em Cabo Verde. A bordo do navio seguem 147 pessoas. As autoridades de Cabo Verde estão a acompanhar a situação após um alerta internacional. As primeiras indicações apontam para uma doença rara associada a roedores. No desporto, o Sporting venceu o Vitória de Guimarães por 5-1. No fecho da jornada 32 da Primeira Liga, a equipa de Rui Borges soma agora 76 pontos e igual ao Benfica, que mantém vantagem no confronto direto. No final do jogo de ontem, o treinador Rui Borges reforçou os objetivos para o que resta da temporada.
4: Estou preocupado em ganhar os meus jogos, isso é que me importa. Tenho mais 2 jogos para o campeonato, fazer a nossa

0: parte, que é ganhá-los para tentarmos conseguir ficar no segundo lugar. É isso que nos foca, é isso que é o meu foco. E depois temos a final da taça e queremos muito ganhar esse troféu. Por isso, é esse o meu foco e de todos nós.
1: O resultado deixa os Leões em igualdade pontual com o Benfica.
2: Filipe Galamba com a síntese informativa, as primeiras notícias do dia aqui na Correio da Manhã Rádio. Estamos a 23 minutos das 7 da manhã. Obrigado, Filipe.
1: Até já.
2: Próximo. Até já. Próximo cliente é o nosso. O que é que eu ia dizer? Ah, um dia, Luís.
3: Eu digo olá. É um outro já e eu digo olá.
2: Já vem para que especialidade.
3: Então, bom dia a todos. De facto, o trânsito ainda está.
2: A doutora já cá está. Já cá está, doutora.
4: Já está, já.
2: Já está, já. Já está. Portanto,
4: vou aqui arrumar o que
2: é. Exatamente. Luís, como é que está o trânsito? Deu-nos para isto?
3: Pronto, está bem. Talvez da hora, não sei. Enfim, tudo é possível. Vamos começar então pela cidade do Porto, porque tem aqui duas informações que fogem um bocadinho àquilo que é habitual a esta hora. Temos para já trabalhos na via de cintura interna, no sentido Freixo a Rábida. Esta situação verifica-se próximo do Estádio do Dragão. São obras que serão levantadas em breve e, por esse motivo, o trânsito já está a ficar acumulado praticamente desde o nó de Bonjoia. Depois, temos uma situação de acidente na A20, no sentido Porto-Gaia. Este acidente ocorreu precisamente junto ao nó de acesso à Estrada Nacional 222. Neste momento não há formação de fila em consequência deste acidente. É uma situação que requer prudência. Depois, os outros acessos ao Porto para já ainda estão com trânsito regular. Quanto a Lisboa, há apenas também uma situação que merece destaque, que é precisamente a fila na A2 para a ponte 25 de Abril. Fila é essa que já se inicia a partir da Baixa de Almada, mas a intensidade de trânsito já está a partir do primeiro viaduto do Feijó. Obviamente que é um cenário que acaba por afetar o final do IC20 a partir da área de serviço, mas mesmo assim ainda se pode ter alguma facilidade em termos de acesso à ponte 25 de Abril. Nos restantes acessos a Lisboa, para já também nada a registar em termos de congestionamentos, é uma boa hora para sair de casa. De qualquer forma, deixa-me só sublinhar aqui para o número cada vez maior de peregrinos que estão em circulação, em direção a Fátima. Portanto, recomenda-se muita prudência a todos para que se evite, naturalmente, situações mais complicadas. Portanto, as estradas nacionais têm, de facto, bastantes peregrinos de norte a sul.
2: É importante também os peregrinos estarem bem assinalados, não é? Colete refletor e...
3: Geralmente estão.
2: Sim. Claro, está tudo muito bem organizado. Pensava que ias dar conta do número de WhatsApp para qualquer informação de trânsito, para troca de informações de trânsito. É o 927794422. Envie de viva voz, ok? A gravação. Mas veja lá, não o faça a conduzir, ok? Dizer, epá, está aqui uma complicação, olha para isto. Qualquer alerta pode enviar aqui para a Correio da Manhã Rádio. Será muito bem recebido e dá uma boa ajuda ao Luís Silva, ok? Depois das 7 da manhã, esta hora ainda está a descansar, depois das 7 da manhã recebemos o nosso Eduardo Madeira.
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2: Nós queremos por volta das 7h10, neste que é o seu acordar de terça-feira, dia 5 de maio, 5 de 5. Bonita data, ok? A caminho das 7. Lá chegarmos, temos à espera um grande Jornal das 7 com a Mónica Peixoto. Já lá vamos, até porque é importante percebermos que nesta manhã, estamos a 18 minutos das 7 da manhã, é importante saber que, atenção, que hoje vamos ter aqui um convidado muito especial, depois das 11, na companhia da Lara Afonso. Depois falaremos disso adiante, ok? Fica com esta ideia, Lenny Kravitz, para nos acompanhar e ajudar a acordar devagarinho aqui na Correio da Manhã Rádio. 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É o que diz Lenny Kravitz, ok? Já estamos uma vista de olhos.

Lenny Kravitz, para juntar aqui às músicas que gosto de ouvir ao acordar, ligada à Correio da Manhã Rádio, 94.8 Porto, bom dia Porto, 90.4 Lisboa. Deixa-me dar aqui uma vista de olhos nas máximas para o dia de hoje. 16 graus a máxima para o Porto, 20 para Lisboa e 23 para Faro. Pergunte muito bem, e chover? Chove? Digo-lhe já que sim, especialmente nas regiões do Norte e Centro. Eu estava aqui a olhar para o litoral, mas também chove no interior. Estou a olhar aqui para Castelo Branco, por exemplo, onde a máxima é de 19 graus. Portanto, previsão de chuva para o Porto, algum sol, mas também com nuvens para Lisboa. É o tempo que se arranja. Maninho e Marisa Liz para nos dar alento neste acordar de 5 de maio. Já estamos em maio, ok? Ontem falámos da sardinha e a sardinha ouviu e desapareceu.

0: Chiquinho e Marisa Liz para ajudar a acordar.
1: Não quero mais nenhuma.
0: Hoje é um daqueles dias que não lhe apetece nada. Acordou a pensar naquela música que é um verdadeiro clássico. Como é que eu vou sobreviver a isto? Mais uma terça-feira. Mas vai conseguir. A seguir temos as notícias.

0: Muito bom dia, está com o Correio da Manhã Rádio. Estamos a 7 minutos das 7 da manhã. Temperaturas atuais, Porto com 10 graus, Lisboa 11, Faro 12. Melhor primeiro, este é o grande jornal das 7, a edição é de Mónica Peixoto. Bom dia, Mónica.
1: Olá, bom dia. Hoje é o segundo e último dia da greve no setor da saúde, convocada pelo Sindicato Nacional dos Trabalhadores dos Serviços e Entidades com Fins Públicos. O sindicato exige a reposição de pontos na avaliação da carreira, a contratação urgente de mais funcionários, o fim de turnos com 14 e 16 horas de serviço contínuo. Também contesta o pacote laboral. Segundo o sindicato, ontem a greve teve uma adesão a rondar os 60% em todo o país e levou ao cancelamento de consultas, cirurgias e exames nos hospitais e nos centros de saúde. Os serviços mínimos estão assegurados neste segundo dia de greve no setor. O governador sem poupanças nos bancos é a manchete do Correio da Manhã. O jornal teve acesso à declaração de rendimentos e património que o governador do Banco de Portugal entregou à entidade para a transparência. Álvaro Santos Pereira indica nessa declaração que tem dinheiro em apenas 3 contas bancárias, com um saldo somado de 1.166 euros. Essa declaração de rendimentos também refere a posse de um imóvel no Algarve e ações de empresas, mas não indica o montante que foi investido pelo governador. Os detalhes para ler na edição de hoje do Correio da Manhã. Só este ano, 17 pessoas morreram em acidentes com tratores. O caso mais recente aconteceu ontem em Arronches. Os detalhes com o jornalista José Lameiras.
2: Um acidente com um trator numa propriedade privada em Nave Fria, em Esperança, no concelho de Arronches, causou a morte a um homem de 69 anos, que estava a limpar um terreno. As causas deste acidente estão a ser investigadas, mas tudo indica que o homem estaria fora da máquina agrícola e acabou por ser atropelado. O alerta foi dado às 17h07 desta segunda-feira, mas é possível que tudo tenha acontecido mais cedo, pois o homem estava sozinho e não foi almoçar onde estava previsto. O helicóptero do INEM ainda foi mobilizado, mas acabou por não ser utilizado. Esta é a 17ª morte este ano em Portugal em acidentes com tratores. No ano passado, registaram-se 43 óbitos.
1: E a vítima mais recente, vítima mortal de um acidente com um trator, morreu ontem em Arronches, tinha 69 anos. A Polícia Judiciária está a investigar o incêndio ontem num prédio em Coimbra. O fogo deixou 14 pessoas desalojadas e fez um ferido grave, um homem que, na semana passada, tinha sido esfaqueado por um vizinho. E essa coincidência levantou suspeitas. Tiago Virgílio Pereira.
3: Esse morador é um homem de 67 anos que sofreu queimaduras graves em 40% do corpo. Foi assistido e transportado aos hospitais da Universidade de Coimbra. Dias antes, na quinta-feira, o mesmo homem havia sido esfaqueado por um vizinho. Ora, esta sucessão de eventos graves levou para o terreno a Polícia Judiciária, que já está a investigar.
4: A informação que nós temos é que haverá aqui alguma relação. No entanto, como já disse, as forças policiais estão a analisar todas as vertentes deste caso. Neste momento não temos informação do que é que terá acontecido, estamos a aguardar pela uma análise técnica do incidente. Efetivamente tratou-se de um incêndio com grandes dimensões, numa zona habitacional muito densa, e o combate tornou-se efetivo e felizmente que não temos mais danos a lamentar.
3: O fogo deixou ainda 14 pessoas desalojadas.
1: E a Proteção Civil de Coimbra tenta encontrar solução para esses 14 desalojados na sequência de um incêndio na rua Guerra Junqueiro, em Coimbra. A judici-

0: A área também está a investigar a origem das chamas, visto que o ferido grave tinha sido atacado a semana passada por um vizinho. Um dos condutores que atropelou 10 pessoas em São João da Madeira está a ser alvo de ameaças de morte. Os dois suspeitos, ambos com 18 anos, foram ontem presentes a juiz no Tribunal de São João da Madeira, saíram em liberdade com termo de identidade e residência, ambos por crime de condução perigosa. Este incidente seguiu para inquérito a cargo da PSP. O atropelamento aconteceu no sábado à noite, durante festejos da vitória do Futebol Clube do Porto no campeonato. À CMTV, uma amiga de um dos condutores envolvidos garante que o jovem não estava alcoolizado.
1: Ao contrário do que dizem, o André não estava nos festejos do Futebol Clube do Porto. O André estava de passagem. Infelizmente, passou no sítio errado, à hora errada. Não andava no para-arranca, não andava em corridas ilegais, nada disso que tem sido dito. Tem carta há pouco tempo, sim, é um facto, é verdade. Penso que ele ficou sem reação perante o que aconteceu. Ao contrário do que é dito, nenhum dos intervenientes acusava álcool.
0: Os dois condutores envolvidos nesse atropelamento vão aguardar o decorrer do processo em liberdade, mas com termo de identidade e residência, a PSP investiga este incidente que fez 10 feridos em São João da Madeira. Um menino cego foi agredido por colegas de escola, aconteceu na escola básica da Azeda, em Setúbal. A vítima tem 6 anos, os agressores entre 5 e 7 anos. A denúncia foi feita pela Associação Ser Especial, Maria Ruela Cunha.
2: As agressões eram tão violentas que a criança cega de 6 anos não se conseguia levantar do chão. Começou primeiro por ser agredida por um colega com murros e pontapés, mas assim que se aperceberam que a criança continuava estendida no chão, juntaram-se mais colegas que continuaram a agredir a vítima. Os agressores terão entre os 5 e os 7 anos de idade. Os episódios de violência aconteceram na passada quinta-feira, por volta da hora de almoço, na escola básica da Azeda, em Setúbal. A denúncia foi feita por parte da Associação Ser Especial, que apoia a criança cega de 6 anos. Chamada para prestar esclarecimentos, a escola básica da Azeda, em Setúbal, onde ocorreram as agressões, não respondeu até ao fecho desta reportagem.
0: Um caso de agressões envolvendo miúdos entre os 5 e os 7 anos de idade. As autoridades de Cabo Verde tomaram medidas de prevenção face ao surto de antivírus num navio de cruzeiro que está atracado ao largo da cidade da Praia. A Diretora Nacional de Saúde de Cabo Verde anunciou que o Hospital da Praia criou uma área de isolamento e tem uma equipa dedicada de médicos, infecciologistas, enfermeiros e técnicos de laboratório prontos para assistir os doentes a bordo ou em terra. 3 passageiros morreram e outras 3 pessoas foram infectadas pelo antivírus a bordo desse navio de cruzeiro. O navio está em quarentena e a bordo tem cerca de 140 pessoas, incluindo um tripulante de nacionalidade portuguesa, Nuno Adães.
3: Trabalha na área da restauração no navio operado por uma empresa dos Países Baixos. O cidadão português de origem indiana não pediu até agora qualquer apoio às autoridades portuguesas. O cruzeiro permanece impedido de atracar em Cabo Verde após ter sido detectada síndrome respiratória aguda.
4: Dá essencialmente febre, dores musculares, aquela situação de mal-estar, mas depois evolui muito rapidamente, porque o vírus é muito agressivo e de facto destrói por dentro os nossos vasos sanguíneos e isso provoca de facto uma reação inflamatória muito grande.
3: A bordo do navio seguem 147 pessoas. As autoridades de Cabo Verde estão a acompanhar a situação depois de um alerta internacional. As primeiras indicações apontam para uma doença rara associada a roedores.
0: Os cerca de 140 ocupantes da embarcação estão em quarentena. As autoridades de saúde cabo-verdianas não autorizaram o desembarque, mas o Hospital da Praia criou condições para prestar assistência a esses tripulantes e passageiros, caso seja necessário. O funeral de Cândido Mota segue ao meio-dia para o crematório do cemitério do Alto de São João, em Lisboa. O corpo do locutor e apresentador está desde ontem em câmara ardente na Igreja de São João de Deus, onde muitos amigos e fãs prestaram uma última homenagem. Júlio Isidro recordou o amigo a quem chama de Príncipe da Rádio.
5: O Cândido Mota representava para Portugal o que de melhor se tem feito na rádio nos

0: Nos últimos 50 anos, pelo menos, o Cândido Mota era um príncipe da rádio, não apenas pela voz, que era absolutamente extraordinária, única, mas também, sobretudo, porque é muito bom ter ao microfone uma pessoa com uma elevadíssima cultura, com um mundo vivido e, sobretudo, com uma elegância no trato absolutamente fora de série. E, mais do que isso, saber utilizar o humor de uma forma, eu diria quase sibilina muitas vezes, mas um humor de uma enorme elegância. É para isso que há pessoas como o Cândido Mota, a quem eu venho hoje aqui prestar homenagem, um grande companheiro de trabalho, mas mais do que isso, meu amigo, há 58 anos.
1: A homenagem de Júlio Isidro a Cândido Mota. O locutor morreu no domingo, aos 83 anos. O funeral realiza-se hoje, ao início da tarde, no cemitério do Alto de São João, em Lisboa. O presidente da Ucrânia anunciou uma trégua na guerra com a Rússia. Entra em vigor nesta próxima noite, entre hoje e quarta-feira. Na rede social X, Volodymyr Zelensky diz que até agora a Rússia não fez qualquer pedido oficial de cessar fogo a Kiev e, por isso, a Ucrânia avança com esta trégua e deixa do lado de Moscovo a hipótese de prolongar o cessar-fogo até dias 8 ou 9. Antes, o ministro da Defesa russo tinha anunciado um cessar-fogo unilateral na guerra na Ucrânia, válido sexta-feira e sábado, por ocasião das comemorações do dia da vitória da União Soviética sobre os nazis. O atropelamento ontem em Leipzig, na Alemanha, foi um ato intencional, afirma o ministro do Interior alemão. O condutor do veículo é um alemão de 33 anos, agiu sozinho, foi detido, terá um distúrbio psíquico. Pelo menos 2 pessoas morreram e 20 ficaram feridas, 3 delas em estado grave, quando um homem avançou ontem sobre as pessoas que circulavam numa rua no centro histórico de Leipzig. A justiça alemã abriu um inquérito por homicídio e tentativa de homicídio. Os acontecimentos em Hormuz deixam claro, não há soluções militares para a crise no Médio Oriente. Palavras do ministro dos Negócios Estrangeiros do Irão, que deixa também um aviso aos Estados Unidos e aos Emirados dos árabes, devem desconfiar dos que os querem arrastar para o lamaçal. A tensão no Estreito de Hormuz aumentou ontem, depois do presidente dos Estados Unidos ter anunciado o projeto Liberdade, que visa escoltar navios que estão retidos por causa do bloqueio iraniano no Estreito de Hormuz. O Irão reivindicou, entretanto, um ataque contra um navio de guerra norte-americano, que foi desmentido por Washington. Também ontem o Irão terá atacado uma zona industrial petrolífera nos Emirados Árabes Unidos, o que causou um grande incêndio. Depois dos empates, uma fartura de golos, o Sporting goleou ontem em casa a Vitória de Guimarães por 5-1. Os Leões ficaram assim empatados com o Benfica. Estão ambos em segundo lugar no campeonato. Rui Borges deixou claro os objetivos do Sporting até ao final desta época.
2: Estou preocupado em ganhar os meus jogos, isso é que me importa. Tenho mais 2 jogos para o campeonato, fazer a nossa parte, que é ganhá-los para tentarmos conseguir ficar no segundo lugar. É isso que nos foca, é isso que é o meu foco. E depois temos a final da taça e queremos muito ganhar esse troféu. Por isso é esse o meu foco e de todos nós.
1: Faltam 2 jornadas para o fim do campeonato, época 2025-2026. O Futebol Clube do Porto já é o campeão nacional, com 85 pontos. Benfica e Sporting estão empatados em segundo, com 76 pontos, mas os encarnados têm vantagem de golos.
3: Mónica Peixoto com o grande jornal das 7, são 7:06. É por os pés ao caminho e darmos uma volta ao trânsito, vamos com o Luís Silva. A informação de trânsito mais completa aqui na Correio da Manhã Rádio. É contigo, meu amigo. Anda, anda.
4: E vamos a isso. De facto, o trânsito ainda está relativamente bem. Não há ainda grandes complicações, tirando aquelas situações que são habituais para a hora. De qualquer forma, tenho aqui uma nova informação e que diz respeito a um acidente na A10. É próximo de Benavente este acidente que ocorreu no sentido Crelo A13. É um acidente ao quilómetro 34 e, portanto, que requer alguma prudência, até porque não há qualquer tipo de congestionamento. Já na área de Lisboa, chamo a atenção para Acril, no sentido Algés-Sacavém. Há informação de um despiste de uma viatura ligeira na zona do Senhor Roubado. A viatura ficou imobilizada na via esquerda. É uma situação que requer prudência, apesar de não existir também também qualquer congestionamento à passagem pelo local. Em relação aos congestionamentos propriamente ditos, aqui temos já duas situações em Lisboa, no caso concreto a A2, que já tem formação de fila desde o primeiro viaduto do Feijó até à Praça das Portagens. Também há paragem já no IC19, no troço entre a área de serviço do Cacém e Queluz. Por enquanto, a ligação a Pinamanique ainda se faz sem qualquer demora. Em relação à A5, também aqui o trânsito aumenta de intensidade, sobretudo no troço entre Oeiras e o Estádio Nacional, mas mesmo assim as paragens ainda são praticamente inexistentes. A segunda circular também já tem algum abrandamento entre o eixo Norte-Sul e a passagem pelo Campo Grande. Tirando estas dificuldades, todos os outros acessos a Lisboa ainda estão com trânsito regular. No Porto, já foram levantados os trabalhos na via de cintura interna, trabalhos que estiveram a decorrer durante a madrugada na zona do Estádio do Dragão, e que afetaram de alguma forma o trânsito às primeiras horas desta hora de ponta. De qualquer forma, a situação, como disse, está resolvida e o trânsito já voltou à normalidade. No Porto há também a destacar já a formação de fila na A44, no troço entre a Madalena e o Norte Coimbrões. Já existem paragens na VCI, no sentido a Rábida Freixo, entre o Campo Alegre e a saída para a Boa Vista, e na estrada de circunvalação também já há alguma intensidade de trânsito, não só à passagem pela zona do Hospital de São João, mas também na zona de Monte dos Burros. Por enquanto, não há ainda complicações nas entradas a sul do Porto, nomeadamente pela A20 e pela A1. No entanto, pela A20, chamo aqui a atenção, já fiz referência no último informativo, de um acidente que está a ser resolvido. É no sentido norte-sul este acidente e ocorreu junto ao nó para as Estrada Nacional 222. Há um ligeiro abrandamento e, portanto, é uma situação que requer prudência.
3: Um qualquer alerta de trânsito a qualquer momento, sempre ligado aqui à Correio da Manhã Rádio. Com o nosso Luís Silva, olhamos para o Grande Porto e para a Grande Lisboa e outra, qualquer situação que aconteça pelo país, naturalmente, não é? Não falta nada. Para um belo acordar aqui na Correio da Manhã Rádio. Grande Porto, bom dia Porto, em 94.8, 90.4 para Lisboa. Estamos por cá.
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3: Isso mesmo. Vamos juntos desde acordar. Mónica Peixoto, Luís Silva, Filipe Galamba e ainda comigo, Júlio Heitor, até bem perto das 11 da manhã. Vamos ir para lá aqui comentar com o nosso inspetor. Já joguei hockey em patins.
4: Não, que me escapou aqui um pequeno acidente.
3: Eu sabia.
4: Falámos dele.
3: Eu sabia. É o que dizia o grande jornal. Isto passa a correr o dia.
6: Passo os meus dias em longas filas.
3: Por isso é que nós ficamos aqui no bom dia da Correio da Manhã. Vamos ao trânsito. Vamos embora. Precisa de um homem. Esse homem é Luís Silva. Um Sim, homem.
4: A promoção está bem feita.
3: A melhor informação do
4: Brasil. Vou tentar fazer o meu melhor.
3: Isso mesmo.
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3: Olha, somos nós. Somos nós. 7:10. Ligava aqui à Correio da Manhã Rádio, tanta coisa boa para ouvir durante esta hora. Daqui a pouco temos um encontro com o Eduardo Madeira para um Fala Barato. Maravilhoso novo episódio. Damos uma vista de olhos nas capas dos jornais. Para isso, damos um pulo ao quiosque da Mónica, naturalmente. E, claro, marcamos encontro com o nosso Camilo Lourenço por volta das 25 para as 8, mais minuto, menos minuto. É ele que nos diz todas as manhãs, cuidado com a carteira. 7:12, está ligado à Correio da Manhã Rádio, cada vez mais a sua rádio. É sinal de muito bom gosto, digo eu, mas não acredito em mim. Ouça!

0: A pergunta de hoje é: o que acha do novo aumento de combustível?
1: Felícia Fidel, que trabalho numa estação de serviço e queria aproveitar para pedir calma aos clientes. Eu tenho de ser insultada de tudo, mas eu não ganho nada com os aumentos. Querem insultar, insultem o patrão. É que insulta-me quando sobe e quando desce. Sobe 8 cêntimos, aí, apá, é um chorrilho de nomes. Baixa 1 cêntimo, pumba, ainda é pior. É sempre isso que acontece. Até porque para subir é aos 8 e 10 cêntimos de uma vez. Para baixar já é 1 cêntimo. Agora os insultos são iguais. Alguém tem que ver isto. Tenho sido muito maltratada e insultada. Se era para isto, eu ia para árbitro de futebol e ao menos ouvia. Mas também andava de cu tremido sempre a viajar. É diferente, não é?
2: O Aldin de Palhais reformado da Lisnave. Eu em Angola pagava mais por 1 litro de água do que por 5 litros de gás óleo, pá. Era um país formidável, pá. Agora aqui é tudo a gamar. Quem enche os bolsos com estes aumentos são as petrolíferas e o governo. E nós temos de aguentar. Eu já vendi o meu carro, o meu Papa Reformas. Não tenho dinheiro para alimentar gulosos, pá. Agora vou para todo lado a pé. Quer dizer, vou de andarilho. Tudo na vida é uma questão de hábito. Estou a fazer uma média de 4 horas para ir comprar pão à mercearia do indiano do meu bairro. De carro eram 3 minutos. Mas um pão ficava-me a 15 euros em gasóleo. Não vou alimentar gulosos, já disse.
3: Alice Rissol, sou cenógrafa e vegana. Eu acho que todos devíamos procurar alternativas ao combustível fóssil. Eu troquei o meu Renault Twingo pelo Barreto. O Barreto é um burro de uma espécie em extinção e que me leva a todo lado sem gastar combustível, para além da palha e da água. Embora nas subidas eu tenha pena dele e geralmente desmonto o Barreto. Aliás, já houve ocasiões em que fui eu a levar o Barreto às costas. Temos de ter empatia pelos animais e meter-nos no lugar deles. É por isso que já 2 ou 3 vezes almocei palha e um balde de água para sentir o que o Barreto sente. E não é mau. Primeiro estranha-se, depois entranha-se. Entranha-se até mais nas gengivas. Tenho de lavar os dentes com escova de arame. Mas tudo bem, faz parte. Saravá e saudinha da boa.
4: Aloísio Folgado, sou ciclista e gerente do Monte Pio. Eu sou dos que menos está a sofrer com estes aumentos, porque eu passei a ir de bicla para o banco, que era algo que já me tinha ocorrido antes. Tenho só uma camisa e um blazer num cabide lá no banco para vestir quando chego ao serviço. Mas da cintura para baixo até fico de calções, licra e ténis, porque não se vê com a secretária. Depois, no fim do expediente, pendurei então o fato daí a camisa, meto a camisola do ciclismo e vou para casa na bisga sem gastar um tostão. Aliás, este dinheiro que eu poupo estou a investi-lo em criptomoeda, e se as coisas me correrem bem, em 2054 eu compro o banco e já não preciso trabalhar mais. Acho que estou a pensar bem ou não?
5: Completamente.
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5: Eduardo Madeira no Fala Barato. Incrível. O Eduardo Madeira, se passar pelo Instagram da Correio da Manhã Rádio, vai ver o Eduardo interpretar muitas destas personagens. E ontem fartei-me de rir porque ele próprio chega ao fim. Era que era o Júlio de Matos, não estou enganado. E ele ria-se exatamente da personagem. Tem de ver no Instagram da Correio da Manhã Rádio. E isso é uma boa ideia. Tiro um bocadinho e passe a seguir-nos. Passe a expressão. Passamos também pelo quiosque da Mónica, onde todas as manhãs descobrimos as capas dos jornais e hoje não será a exceção. Mónica, começamos como sempre pelo Correio da Manhã, antes que esgote, que é mesmo assim.
7: Vamos lá, passamos por aqui pelo Correio da Manhã, que tem um exclusivo na manchete: governador sem poupanças nos bancos. O Correio da Manhã teve acesso à declaração de património que o governador do Banco de Portugal entregou à entidade para a transparência, e esse documento revela que, por exemplo, nas 3 contas bancárias declaradas por Álvaro Santos Pereira, só havia na altura um saldo de 1.166 euros. Destaque também no Correio da Manhã para 3 mortos. Português trabalha no cruzeiro atacado por vírus. Este cruzeiro continua ao largo da cidade da Praia, em Cabo Verde. Ainda em destaque no Correio da Manhã, Sporting volta a sorrir. Os Leões venceram ontem o Guimarães por 5-1. Vencem e pressionam Benfica. Lê-se no Correio Correio da Manhã, que também fala de Mourinho e Rui Costa apertam o árbitro do jogo do fim de semana no Famalicão. Entretanto, os dois também vão ser alvo de um inquérito disciplinar por parte da Federação por alegadamente terem ameaçado o árbitro daquele jogo do fim de semana. No Jornal de Notícias, na manchete, 2/3 dos ex-presidentes de Câmara ficam com cargos no Estado. O estudo mostra que a limitação de mandatos não significa que haja renovação política. Destaque também no Jornal de Notícias para a guerra. Tensão aumenta no Golfo e preço do petróleo volta a subir. E no futebol, da fome à fartura, Goliata permite colagem do Sporting ao Benfica, mas Leões mantém-se em terceiro lugar e fora da Champions. Isto por causa da vantagem de golos que ainda pertence ao Benfica. No Diário de Notícias, Pequim ameaça retaliar se Bruxelas aprovar leis que bloqueiam empresas chinesas. A China contestou nos últimos dias, em termos inusitadamente fortes, duas propostas de Bruxelas que na prática visam limitar o acesso das empresas chinesas e de outros países a negócios em setores críticos na Europa e por isso promete responder. Destaque também no DN para a prisão de Lisboa. Reclusos contestam condições. Se nada mudar, há greve de fome, ameaçam. No Público, companhias aéreas sobem preços e cobram mais por assentos e bagagem. TAP e KPLN já aumentaram bilhetes e grupo da British Airways e Iberia diz que se é inevitável. Isto tudo por causa, por exemplo, da subida de preços dos combustíveis e das ofensivas por causa do bloqueio do Estreito de Hormuz. Destaque também no Público com foto para serviço cívico. A AD quer atrair jovens para a tropa, dando 439 € e carta de condução gratuita. No Jornal de Negócios, na manchete, linha vermelha à espera do Banco Europeu de Investimento para chegar a Alcântara em 2030. A linha vermelha do metro de Lisboa. Destaque também no Negócios para há 21 anos que não se vendiam tantos carros em Portugal e também como o maior operador de contentores vai furar o bloqueio de Hormuz. São títulos no Jornal de Negócios. Nos desportivos, o jogo tem foto na primeira página do presidente do Futebol Clube do Porto, André Villas-Boas, como Beckenbauer, campeão como treinador e como presidente, dirigente máximo portista, igual a feito raro no futebol mundial. No jogo também, Leão volta a mostrar as garras, goleada mantém acesa a luta pelo segundo lugar e no Benfica, Dumbiá e Zalazar, alvos de Mourinho, possíveis reforços já identificados, escreve o jogo. Na bola, a foto destaca a goleada aos Vimaranenses, interrompe série negativa, Leão está vivo, é a manchete na bola, que destaca também Zalazar, custa 30 milhões de euros, Sporting de Braga não quer jogadores, apenas dinheiro. Benfica já está em campo pelo médio ofensivo uruguaio. No Record, a foto na capa remete para a goleada do Sporting ontem em casa, frente ao Vitória de Guimarães. Goleada deixa despique pela Champions ao rubro. A manchete é verde vivo e também destaque no Record esta terça-feira para Villas-Boas e Farioli de olho no Record. Nova meta nos 91 pontos, caso o Porto vença os próximos dois jogos da temporada. Destaque também para Sporting de Braga, estabelece valor. Zalazar custa 30 milhões de euros. O Benfica está interessado em comprar o passe deste jogador ao serviço do Braga.
5: Sim, senhora. Demos assim a volta às capas dos jornais desta manhã de terça-feira, dia 5 de maio, aqui na Correio da Manhã Rádio, no quiosque da Mónica. Todas as manhãs uma voltinha, não é? Uma caminhada tinha que fazer, mas não. Assim pela fresca está a nascer o dia e aqui não falta nada. Em estúdio, o amor anda no ar porque descobrimos há instantes, quer dizer, foi o próprio que descobriu que hoje é Dia Mundial do Trânsito. É pá, parabéns, Luís. Uma salva de palmas para o nosso homem do trânsito. Que dá aqui o litro.
8: E não é só o Dia Mundial do Trânsito, é o dia também da cortesia ao volante.
5: Olha,
7: está tudo ligado.
8: Exatamente.
5: Está tudo ligado. Como é que dizia o Orlando Azevedo? Conduza com precaução e epá, uma coisa qualquer que ele dizia também com a educação e por aí. Digamos. Um grande abraço para o Orlando Azevedo. Naturalmente, o Luís Silva estaremos em cima dos acontecimentos e celebramos com o Luís Silva este Dia Mundial do Trânsito e o dia também da cortesia ao volante. Faça umas festinhas no volante e seja cortês.
9: Bora, mano, bora.

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1: Faz lembrar um filme, O Amor Acontece, lembram-se? Christmas All Around Me. E a promessa, se chegasse a número 1 do top britânico.
2: Com o Luciano Nis, não é?
1: Exato, com o Luciano Nis. Epá, o que acontecia era... como é que ele se chamava? Agora falha a memória. Não sei se está recordado esse filme. O Humor Acontece. Se chegasse a número 1 do top britânico com Christmas All Around Me, ele despia-se. E fica aqui a promessa também. Era o que eu estava a prometer à equipa. Se no dia que chegarmos aos 2 dígitos de audiência, epá, faço emissão todo nu. Está combinado. Talvez seja uma coisa extraordinária. Estava a convencer o Luís Silva, o Filipe Galamba e a Mónica, mas parece que ninguém está aberto. Mas fica aqui a minha promessa. 2 dígitos de audiência, quando chegarmos aos 10, 11, epá, faço emissão todo nu, ok? É a primeira rádio naturista do mundo, 7:30.
2: Com ligação
1: é uma boa hora para
2: internet?
1: Fazer. Com ligação, não necessariamente. Esquece-se, também não.
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1: Antes que diga, epá, não se aprende nada consigo, o que também não está muito longe da verdade. Eu esqueci-me aqui de 2 buchas do Luís Silva sobre o trânsito, não é? É
6: um... Mais tempo passa, mais buchas são.
1: É dia mundial
6: são
1: do trânsito, a antena é tua, meu amigo. Anda.
6: Vamos aí, são dois acidentes no Porto, concretamente na A20, os dois acidentes, um em cada sentido. Um deles ocorreu no sentido sul-norte, na zona de Oliveira do Douro. A fila começa em A20. O outro acidente, já falámos dele, mas agora está a provocar congestionamento. É um despiste junto à saída para a Estrada Nacional 222, na A20, sentido norte-sul. Portanto, o trânsito também já está acumulado. Em Lisboa, a chamada de atenção vai para o eixo norte-sul. Há acidente no sentido Camarate-Ponte, 25 de Abril. É próximo do aqueduto das Águas Livres. Este acidente ocupa a via esquerda e a fila começa já junto ao acesso da Radial de Benfica.
1: Não lhe escapa nada a informação de trânsito, um qualquer alerta a qualquer momento aqui na Correio da Manhã Rádio. Vem a síntese informativa contigo, Filipe Galamba.
7: Saíram em liberdade os 2 jovens de 18 anos envolvidos no atropelamento de 10 pessoas em São João da Madeira. O incidente aconteceu este sábado durante as celebrações do Futebol Clube do Porto. O processo segue para inquérito. O pai de Enzo Marques, um dos feridos, fez um relato emotivo sobre o que aconteceu.
8: Vinha um carro disparado, já com aquelas coisas tipo de para-arranca, e sem fumo por todo lado, sai um carro disparado, aonde bem bater no meu menino, que eu tenho a reação, por acaso, de tirar logo o miúdo da frente e bate-me no pé esquerdo, onde lhe partiu a perna. O Enzo é portista porque quis.
7: Enzo Marques está a recuperar de forma positiva. Sabe-se que o jovem, apesar de estar combalido, manifesta o desejo de estar presente na festa final do título do Futebol Clube do Porto. O governador do Banco de Portugal tem 1.166 euros no banco. Na declaração entregue à entidade para a transparência, em janeiro deste ano, Álvaro Santos Pereira indica esse valor em 3 contas à ordem. Está no cargo desde outubro de 2025. Governador sem poupanças nos bancos é a manchete do Correio da Manhã desta terça-feira. O ministro da Administração Interna admite que a percepção de insegurança em Portugal tem de ser combatida. É assim que Luís Neves comenta os dados sobre a criminalidade geral e violenta.
9: Há, de facto, um aumento da criminalidade geral, há uma diminuição da criminalidade violenta. O que eu tenho dito sempre é que, enquanto houver crime, há, de facto, uma questão de preocupação para nós. Comparemos estes dados numa tendência de 10 e a 20 anos. Vamos perceber, de facto, quais são os números reais. É evidente que há uma questão de percepção, e havendo uma questão de percepção de insegurança da população, é um tema que temos que tratar, porque a nossa missão é conferir liberdade às pessoas. E a liberdade

0: é sobretudo uma liberdade de ação e de retirar esse receio à nossa população, e esse é um compromisso de todos nós.
1: Luís Neves, Ministro da Administração Interna. A pesca da sardinha reabriu esta segunda-feira, após quase 5 meses de proibição. No porto de pesca de Sines, as embarcações saíram cedo, mas regressaram sem capturas, depois de uma noite no mar, sem sardinhas. O Joaquim Bernardo acompanhou a saída dos pescadores.
2: O dia de pesca da sardinha não houve sardinha nenhuma. Nada. Fomos até à Rifana, corremos tudo, mais a Estrela do Mar, não apanhámos nada. Depois viemos para cima, aqui em Margavel, estava ali uns coisinhos, experimentei, olha, desenrascou. Apanhou ali umas 100 caixas de crapau, umas douradas, besugos, uma rapsódia. Desenrascou o dia.
3: Sardinha hoje não há, é só umas cavalas e uns carapaus, muito pouco.
4: E qual é a razão que encontra para tão pouca sardinha?
3: A razão é que o peixe não está aí encostado, o peixe está lá para fora, cá na borda da água não está.
4: E este primeiro dia tinha esperança de conseguir mais sardinha?
3: Não, porque a gente sabia que o peixe tem andado aí, a gente sabia que o peixe não está encostado.
1: As embarcações portuguesas podem capturar até 33 mil toneladas. Aos fins de semana e feriados é proibida a pesca de sardinha. Uma explosão numa fábrica de fogos de artifício na China provocou pelo menos 21 mortos e 61 feridos. A fábrica é um importante centro de produção do país. No país, cerca de 500 operacionais de resgate foram mobilizados e moradores de zonas de risco foram retirados. As autoridades investigam as causas da explosão e o responsável pela empresa foi detido. 3 pessoas morreram e 2 sobreviveram na sequência de um acidente aéreo em Belo Horizonte, no Brasil. Um avião perdeu a altitude e acabou por embater num prédio residencial. O piloto e o copiloto morreram. Seguiam mais 3 tripulantes a bordo. Jaime Prieto, da Associação de Pilotos Portugueses de Linha Aérea, considera pouco provável que tenha ocorrido uma falha mecânica no acidente aéreo.
5: Não parece haver uma falha mecânica, uma vez que o avião não está a cair. A fuselagem do avião está íntegra. O avião parece, aparentemente, estar sob controle aerodinâmico por parte do piloto, uma vez que ele vem a planar e consegue ainda fazer uma volta, uma meia volta, que é aquela final que depois embate no edifício. E isso leva-nos a crer que foram cumpridos os 3 primeiros passos de uma emergência para a qual um piloto se prepara, que é, quando a emergência, voar, fly, voar, navigate, navegar o avião e comunicar. Aparentemente também comunicou o Mayday, a emergência que estava a decorrer, porém pode não ter tido, e isto às vezes é mesmo uma circunstância de sorte, e estava a sobrevoar uma zona urbana.
1: A aeronave descolou do aeroporto da Pampulha e minutos depois o piloto reportou dificuldades à torre de controlo. O embate foi registado em vídeo. A tensão internacional agrava-se em vários pontos do mundo. No Médio Oriente, o Irão critica o plano dos Estados Unidos para escoltar navios no Estreito de Hormuz e alerta para uma possível escalada militar. Do lado norte-americano, Donald Trump ameaça responder com força caso navios dos Estados Unidos sejam atacados. Na Ucrânia, Volodymyr Zelensky decretou um cessar-fogo imediato, em vigor desde a meia-noite e sem duração definida. Kiev fala em resposta proporcional e acusa a Rússia de não ter respondido às propostas de tréguas. A decisão surge depois de Moscovo também ter anunciado um cessar-fogo temporário para os dias 8 e 9 de maio, no contexto do Dia da Vitória.
6: Muito obrigado, Filipe Galamba, com a síntese informativa. Vamos ao encontro do Camilo Lourenço já a seguir.
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6: Nós chegaremos no próximo sábado. Por acaso estava aqui a pensar que já foste convidado do Duarte Ciopa, Camilo? Ainda não, pois não. Ainda um dia destes temos que dar aqui um toque ao Duarte. Estás aí, Camilo? Camilo Lourenço, onde anda o Camilo Lourenço? Vamos ao encontro do Camilo Lourenço, não tarda nada, até porque precisamos de um cuidado com a carteira para esta manhã de terça-feira. Eu tenho aqui algo a perguntar ao Camilo Lourenço, até porque não tarda nada, vamos tentar perceber onde para esse cuidado com a carteira. Eu descobri algo que é importante e vamos ter que esclarecer aqui com o Camilo Lourenço. Fica prometido, não tarda nada, aqui para o conversa com o Camilo Lourenço. Queres falar sobre o trânsito?
9: Sim,
6: não é, Luís?
9: Exatamente. Okay. Temos mais uma novidade para o Porto. Não é uma boa novidade, obviamente. Trata-se de um acidente na A28, no final da A28, já depois da Ponte Lessa, no sentido Viana do Castelo-Porto. Este acidente já está a provocar fila praticamente desde Lessa da Palmeira. Recordo os dois acidentes que estão a ser resolvidos também na área do Porto. São os dois na A20, um em cada sentido. No sentido sul-norte, houve um acidente na zona de Oliveira do Douro. A fila não para de aumentar, portanto já antecede o nó com a Estrada Nacional 222, na zona de Aventas. E recordo que no sentido norte-sul, continua em resolução um despiste que ocorreu já mesmo antes das 6:30 da manhã e que está neste momento a provocar fila praticamente desde a zona de Andorinho. Portanto, situação complicada nesta altura na A20. Em Lisboa, convém recordar que no eixo norte-sul também está a ser resolvido um acidente na zona do Aqueduto das Águas Livres em direção à Ponte 25 de Abril.
6: Pois, terá sido por causa disso que o Camilo não chegava aqui a estúdio. Camilo, estás aí, amigo? Bom dia. Não temos o contacto com o Camilo Lourenço, portanto não temos um cuidado com a carteira. Voltaremos ao contacto com o Camilo Lourenço numa outra oportunidade, até porque faz falta aqui os comentários do Camilo, que todas as manhãs nos deixa aqui alertas para que nada lhe falte no seu acordar.
10: Esta é a lei do retorno.

0: aquela sensação de trabalhar numa charcutaria, não é? Enchermos só isso. Grande abraço, Camilo. Já não temos tempo, até porque temos aí as músicas da nossa vida, mas ainda há tempo para darmos aqui mais uma vista de olhos no trânsito. Gostando de patinar, claro. Gostando de patinar. Vamos embora, vamos embora.
1: E não é no gelo.
0: Vamos avançar
1: precisamente para o Porto. Tem marcado negativamente esta manhã alguns acidentes. Já falámos deles. Dois na A20, um em cada sentido. Um na zona de A20, no sentido norte-sul. O outro em Oliveira do Douro, no sentido sul-norte, e neste último sentido há indicação de obras que começaram no início da Ponte do Freixo e que, a juntar aos acidentes, estão também a complicar ainda mais a circulação. Na Avenida AEP, recordo que está a ser resolvido um acidente, depois da Ponte de Lessa, no sentido Viana do Castelo-Porto. Também há complicações a esta hora na A3, com paragens entre Águas Santas e VCI. Em relação à A1, em direção à Ponte da Arrábida, as filas estão a

0: Começar na zona de Santo Ovídio. Quanto a Lisboa, chamo a atenção para o acidente que está a ser resolvido no eixo norte-sul. Está obstruída a via da esquerda, junto ao aqueduto das Águas Livres, no sentido Camarate Ponto 25 de Abril. A fila já está praticamente em Sete Rios. Atualizo a fila na A2 para a Ponte 25 de Abril. Começa na Baixa de Corroios.
1: Dia Mundial do Trânsito, não lhe escapa nada. Vamos celebrar com o nosso Luís. Embora estamos a 16 minutos das 8, ligada à Correio da Manhã Rádio.
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5: Olá, eu sou o Lionel Vieira, sou realizador e hoje estou aqui neste programa de rádio porque me pediram para eu sugerir duas das músicas, vá lá, da minha vida. Eu, sem pensar muito tempo, ocorrem-me duas músicas, dois temas que têm a ver com a minha paixão pelo cinema. Aliás, a minha imaginação e a minha memória estão sempre ligadas à memória dos meus filmes, do que eu vi. E um dos temas é de um filme que me marcou e eu considero um dos três filmes mais importantes da minha formação e da minha vida. Um filme lindo que se chama Era Uma Vez na América, realizado por um realizador italiano chamado Sergio Leone. E a banda sonora é brilhante, é do Ennio Morricone, o grande compositor italiano. E a música principal, que não me lembro qual é o tema, é quando o Robert De Niro regressa, de mais velho na história, e regressa à mesma estação onde aconteceu a elipse. E a música entra e eu já vi este filme dezenas de vezes e não posso nunca deixar de me emocionar. E quando ouço esta música na rádio ou em qualquer lugar, transporto-me sempre para esse momento. É de facto, primeiro, esse compositor é genial, mas esse filme é um fresco sobre o nascimento da América.

segundo tema, a segunda música que eu pensei é mais recente e tem a ver com um trabalho meu, um filme, mas que tem uma história muito particular, porque eu passei a gostar muito dessa música, que eu ouvia de pequeno, e não lhe ligava muito essa música, até porque eu não era um consumidor de fado, e nem um apreciador sequer, nem consumidor, nem apreciador. E esta música criou uma transformação em mim e faz com que eu me aproxime do fado, e hoje gosto de fado. E acontece por uma seguinte razão. Eu faço um filme, que rodo no Brasil, e em Lisboa, chamado Alguém Como Eu, que quiserem ver, está na Netflix, e é um filme com a Paula Oliveira de protagonista, e o Ricardo Pereira. E eu e a Marisa, a cantora, a nossa grande fadista Marisa, somos amigos há muitos anos, por amigos comuns. E sempre que nos jantávamos ou estávamos juntos à noite, ela dizia: um dia temos que fazer um filme juntos, um dia temos que fazer um filme. E eu disse: um dia eu escrevo uma cena para ti. Isso era uma brincadeira recorrente. Um dia eu depois filmei um videoclipe dela, quando lançou internacionalmente o tema Rosa Branca, pelo primeiro lançamento mundial da Marisa. Eu fiz o videoclipe, ficámos muito mais próximos. E um dia tive a ideia de, nesse filme, criar uma cena escrita para a Marisa. A Marisa fazia um cameo dela própria. E liguei-lhe antes a dizer que ia escrever isso no guião, e se ela estava de acordo, porque depois ela tinha que comparecer. E ela disse: ah, muito bem, faz, que eu claro, faço. Então eu modifiquei a história e escrevi uma cena que supostamente se passa num teatro no Rio de Janeiro, e é uma razão emocional que provoca uma mudança de vida na personagem, na protagonista, que é a Paola. E a Paola está numa crise existencial e de namoro e de paixão, e de repente a decisão de vir para Portugal é emocional. Ela vai assistir por acaso a um concerto da Marisa num teatro no Rio, e esta música que eu vou dizer, este tema, toca tanto, é tão português, é tão da gente portuguesa, que ela acha que tem que fazer um retiro espiritual, uma mudança de vida, e deverá ser junto dos portugueses, né, na comunidade, uma comunidade portuguesa, e decide mudar-se para Lisboa. A música é Ó Gente da Minha Terra. Eu hoje, é um dos temas que eu gosto de ouvir de fado muito, e sempre que o ouço, alguns, nas minhas viagens por aí, chama-me sempre. Eu viajo muito e já passei muito tempo fora do país, já vivi fora, e nesse meu tempo pela diáspora, há coisas que parecem pacóvias, mas não são. Quando estamos muito longe do nosso país, apreciamos coisas muito próximas do povo, de toda a gente. O fado tem também essa característica, essa capacidade. E essa música, a mim, aproxima-me. Se eu fosse imigrante hoje, eu gostava de ouvir Ó Gente da Minha Terra várias vezes para me lembrar, e para me lembrar de ser português.

0: Olá, como disse, eu sou o Lionel Vieira. Despeço-me. Espero que tenham gostado destas duas músicas. Espero que continuem a ouvir a Correio da Manhã Rádio.
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2: Muito bom dia, estamos a 7 minutos das 8 da manhã. Agora, bem informados, vamos lá para o Grande Jornal das 8, tudo pronto e em boa hora. Melhor primeiro Grande Jornal das 8, edição é de Mónica Peixoto. Mónica.
3: Olá, bom dia. Fica o aviso para quem vai fazer a viagem de comboio entre as duas margens do Rio Tejo. Há atrasos significativos na circulação dos comboios da Fertagus. No Facebook, a empresa diz que o comboio que saía às 6h43 de Setúbal foi suprimido na troço entre Setúbal e Coina por causa de uma avaria de material circulante. A Fertagus diz que há atrasos significativos e lamenta o incómodo a todos os passageiros. Hoje é o segundo e último dia da greve no setor da saúde, convocada pelo Sindicato Nacional dos Trabalhadores dos Serviços e Entidades com Fins Públicos. Ontem, segundo o sindicato, esta greve teve uma adesão de cerca de 60% e levou ao cancelamento de consultas, cirurgias e exames nos hospitais e centros de saúde. Os serviços mínimos estão assegurados. Governador sem poupanças nos bancos. É a manchete hoje no Correio da Manhã. O jornal teve acesso à declaração de rendimentos e património que o governador do Banco de Portugal entregou à entidade para a transferência. Álvaro Santos Pereira revela que tem dinheiro em apenas 3 contas no banco e o saldo dessas 3 contas somado não vai além dos 1.166 euros. Os detalhes para ler na edição de hoje do Correio da Manhã. A Polícia Judiciária está a investigar o incêndio ontem num prédio em Coimbra. O fogo deixou 14 pessoas desalojadas e fez um ferido grave. Ora, esse ferido grave é o mesmo homem que a semana passada tinha sido esfaqueado por um vizinho, o que levantou suspeitas. Tiago Virgílio Pereira.
4: Esse morador é um homem de 67 anos que sofreu queimaduras graves em 40% do corpo. Foi assistido e transportado aos hospitais da Universidade de Coimbra. Dias antes, na quinta-feira, o mesmo homem havia sido esfaqueado por um vizinho. Ora, esta sucessão de eventos graves levou para o terreno a Polícia Judiciária, que já está a investigar.
5: A informação que nós temos é que haverá aqui alguma relação. No entanto, como já disse, as forças policiais estão a analisar todas as vertentes deste caso. Neste momento não temos informação do que é que terá acontecido. Estamos a aguardar pela uma análise técnica do incidente. Efetivamente tratou-se de um incêndio com grandes dimensões, numa zona habitacional muito densa, e o combate tornou-se efetivo e felizmente que não temos mais danos a lamentar.
4: O fogo deixou ainda 14 pessoas desalojadas.
3: A Proteção Civil de Coimbra tenta agora encontrar uma solução para esses 14 desalojados na sequência deste incêndio ontem na Rua Guerra Junqueiro, em Coimbra. Entretanto, a Judiciária está a investigar a origem das chamas, já que o ferido grave no incêndio é o mesmo homem que a semana passada tinha sido já alvo de um ataque por parte de um vizinho. Um dos condutores que atropelou 10 pessoas no sábado em São João da Madeira está a ser alvo de ameaças de morte. Ontem, os dois condutores com 18 anos de idade foram presentes a juiz no Tribunal de São João da Madeira, saíram em liberdade com termo de identidade e residência, ambos estão indiciados por condução perigosa. O incidente segue agora para inquérito por parte da PSP. O atropelamento aconteceu sábado à noite, enquanto as pessoas festejavam nas ruas a vitória do Futebol Clube do Porto no campeonato. À CMTV, uma amiga de um dos condutores envolvidos garante que o jovem não estava alcoolizado.
6: Ao contrário do que dizem, o André não estava nos festejos do Futebol Clube do Porto. O André estava de passagem. Infelizmente, passou no sítio errado, à hora errada. Não andava no para-arranca, não andava em corridas ilegais, nada disso que tem sido dito. Tem carta há pouco tempo, sim, é um facto, é verdade. Penso que ele ficou sem reação perante o que aconteceu. Ao contrário do que é dito, nenhum dos intervenientes acusava álcool.
3: Os dois condutores envolvidos nesse atropelamento em São João da Madeira vão aguardar o decorrer do processo em liberdade com termo de identidade e residência. A PSP está a investigar o acidente. Um menino cego foi agredido por colegas na Escola Básica da Azeda, em Setúbal. Segundo a Associação Ser Especial, a vítima tem 6 anos e os agressores têm idades entre os 5 e os 7 anos. Maria Ruela Cunha.
7: As agressões eram tão violentas que a criança, cega de 6 anos, não se conseguia levantar do chão. Começou primeiro por ser agredida por um colega com murros e pontapés, mas assim que se aperceberam que a criança continuava estendida no chão, juntaram-se mais colegas que continuaram a agredir a vítima. Os agressores terão entre os 5 e os 7 anos de idade. Os episódios de violência aconteceram na passada quinta-feira, por volta da hora de almoço, na escola básica da Azeda, em Setúbal. A denúncia foi feita por parte da Associação Ser Especial, que apoia a criança cega de 6 anos. Chamada para prestar esclarecimentos, a escola básica da Azeda, em Setúbal, onde ocorreram as agressões, não respondeu até ao fecho desta reportagem.
3: É um caso de agressões entre miúdos com idades entre os 5 e os 7 anos. A vítima é um menino cego. Aconteceu numa escola em Setúbal. Mais de 700 operacionais de Portugal, Chipre, Chequia, Espanha, França e de Polónia vão participar.

0: participar hoje e amanhã num exercício de combate a incêndios rurais. O PT Eumodex é organizado pela Autoridade Nacional de Proteção Civil. Decorre hoje e amanhã em Viseu. O exercício tem como cenário um incêndio rural de grande dimensão, caracterizado por propagação rápida e impacto significativo em áreas florestais e aldeias. Vai durar 48 horas sem interrupções, indica o comandante do Comando Subregional de Viseu, Dão Lafões. Miguel Ângelo David diz que o objetivo deste exercício europeu é testar a cooperação e coordenação, definir processos e modelos de comunicação e melhorar as capacidades operacionais. As autoridades cabo-verdianas adotaram medidas para fazer face ao surto de antivírus a bordo de um navio de cruzeiro. Este surto já fez 3 mortos e 3 infectados em passageiros e tripulantes. A Diretora Nacional de Saúde de Cabo Verde anunciou que o Hospital da Praia criou uma área de isolamento, tem uma equipa dedicada de médicos, infecciologistas, enfermeiros e técnicos de laboratório para assistir aos doentes a bordo ou em terra, caso seja necessário. O cruzeiro está em quarentena ao largo da cidade da Praia, tem mais de 140 pessoas a bordo, incluindo um português, Nuno Adães.
1: Trabalha na área da restauração no navio operado por uma empresa dos Países Baixos. O cidadão português de origem indiana não pediu até agora qualquer apoio às autoridades portuguesas. O cruzeiro permanece impedido de atracar em Cabo Verde após ter sido detectada síndrome respiratória aguda.
2: Dá essencialmente febre, dores musculares, aquela situação de mal-estar, mas depois evolui muito rapidamente, porque o vírus é muito agressivo e de facto destrói por dentro os nossos vasos sanguíneos e isso provoca, de facto, uma reação inflamatória muito grande.
1: A bordo do navio seguem 147 pessoas. As autoridades de Cabo Verde estão a acompanhar a situação depois de um alerta internacional. As primeiras indicações apontam para uma doença rara associada a roedores.
0: As autoridades de saúde de Cabo Verde não autorizaram o desembarque dos 140 ocupantes do navio de cruzeiro, mas o Hospital da Praia tem já criado uma zona de isolamento e equipas dedicadas para assistir aos doentes com antivírus. O funeral de Cândido Mota segue ao meio-dia para o crematório do cemitério do Alto de São João, em Lisboa. O corpo do locutor e apresentador está desde ontem em câmara ardente na Igreja de São João de Deus, onde muitos amigos e fãs prestaram uma última homenagem. Júlio Isidro recordou o amigo a quem chama de príncipe da rádio.
3: O Cândido Mota representava para Portugal o que de melhor se tem feito na rádio nos últimos 50 anos, pelo menos. O Cândido Mota era um príncipe da rádio, não apenas pela voz, que era absolutamente extraordinária, única, mas também, sobretudo, porque é muito bom ter ao microfone uma pessoa com uma elevadíssima cultura, com um mundo vivido, e sobretudo com uma elegância no trato absolutamente fora de série. E mais do que isso, saber utilizar o humor de uma forma, eu diria quase sibilina muitas vezes, mas um humor de uma enorme elegância. É para isso que há pessoas como o Cândido Mota, a quem eu venho hoje aqui prestar homenagem, um grande companheiro de trabalho, mas mais do que isso, meu amigo há 58 anos.
0: Homenagem de Júlio Isidro a Cândido Mota. O locutor morreu no domingo aos 83 anos. O funeral realiza-se ao início da tarde num cemitério do Alto de São João, em Lisboa. O presidente da Ucrânia anunciou um cessar-fogo em vigor amanhã, dia 6, na rede social X. Volodymyr Zelensky diz que até agora a Rússia não fez qualquer pedido oficial de cessar-fogo a Kiev, por isso a Ucrânia avança com esta trégua e deixa do lado de Moscou a hipótese de prolongar o cessar-fogo até dia 8 ou 9. Os acontecimentos em Hormuz deixam claro, não há soluções militares para a crise no Médio Oriente, são palavras do ministro dos Negócios Estrangeiros do Irão. A tensão no Estreito de Hormuz aumentou ontem, depois do presidente dos Estados Unidos anunciar o projeto Liberdade, que visa escoltar navios retidos por causa do bloqueio iraniano no Estreito de Hormuz. Ontem o Irão reivindicou um ataque contra um navio de guerra norte-americano, desmentido por Washington. Também ontem o Irão trata uma uma zona industrial petrolífera nos Emirados Árabes Unidos. Depois de vários empates, a fartura de golos e a vitória ontem do Sporting frente ao Guimarães por 5-1 em Alvalade, os Leões ficaram assim no segundo lugar empatados com o Benfica. Ainda assim, os encarnados têm vantagem de golos. Rui Borges deixa claro os objetivos do Sporting até ao final desta época.
4: Estou preocupado em ganhar os meus jogos, isso é que me importa. Tenho mais dois jogos para o campeonato, fazer a nossa parte, que é ganhá-los para tentarmos conseguir ficar no segundo lugar. É isso que nos foca, é isso que é o meu foco. E depois temos a final da taça e queremos muito ganhar esse troféu. Por isso, é esse o meu foco e de todos nós.
0: Faltam duas jornadas para o fim do campeonato. Na época 2025-2026, o Futebol Clube do Porto já é o campeão nacional, com 85 pontos. Benfica e Sporting estão em segundo, ambos com 76 pontos, mas nesta altura, pelo menos, os encarnados têm vantagem de golos.
5: Sim, senhora Mónica Peixoto, com o grande jornal das 8, são 8 e quase 5. Termina o campeonato e depois temos Mundial. A nível mundial, já um nível mundial, neste Dia Mundial do Trânsito, o nosso Luís Silva. Hoje é o dia de...
6: Não é só do trânsito, e da cortesia ao volante.
5: E da cortesia ao volante.
6: É muito importante também.
5: Exatamente. Portanto, seja cortês, faça esse favor. Ok? Juizinha na estrada. É para celebrar isto.
6: Vamos a isso. Vamos a isso aqui dar uma vista de olhos, então, pela área de Lisboa. É um cenário que, neste momento, não está muito fácil em vários locais, nomeadamente no eixo norte-sul, que foi palco de acidente, diria com alguma gravidade, junto ao aqueduto das Águas Livres, no sentido Camarate Ponte 25 de Abril. Este acidente continua em resolução, está a fazer com que haja formação de fila desde Sete Rios, mas as dificuldades no eixo Norte-Sul começam bem antes, ou seja, a partir da zona da Ameixoeira até à saída precisamente para Sete Rios. Na segunda circular também há agora informação de trânsito lento em ambos os sentidos à passagem pelo Campo Grande. Também há dificuldades na zona da Encarnação, no sentido Sacavém-Benfica, e nas entradas oeste de Lisboa há, neste momento, dois acidentes que estão a perturbar a fluidez do trânsito. Um deles ocorreu na Calçada de Carris, o outro na Avenida Padre Cruz, já mais próximo da zona do Campo Grande. Obviamente que esta situação de acidente na Calçada de Carris já está a afetar o IC22, a própria Cril na descida do túnel do Grilo e também o acesso precisamente à zona comercial de Odivelas, ou seja, o outro sentido da Cril, ou seja, de Algés para Sacavém, também já se para no acesso à Calçada de Carris. De Cascais para Lisboa, tanto a A5 como a Marginal estão com filas a partir de Oeiras. Na A2 para a Ponte 25 de Abril, a fila tem-se mantido na Baixa de Corroios e chama a atenção para Estrada Nacional 10, na margem sul do Tejo, há paragens, há passagem pela zona da Quinta do Conte e depois, mais à frente, na zona da Cruz de Pau e Foros de Amora. Vamos muito rapidamente até à cidade do Porto, também uma manhã bastante complicada, sobretudo para a A20. Já foi, no entanto, resolvido o acidente que ocorreu no sentido sul-norte. De qualquer forma, há paragens, há passagem pela zona de A20, mas neste momento está pior o sentido norte-sul. Isto porque está a ser resolvido um despiste junto à saída para a Estrada Nacional 222, ou seja, na saída para Vilar de Andorinho, e por esse motivo a fila de trânsito já chega praticamente a Oliveira do Douro. No sentido sul-norte, mas desta vez na A1, também temos paragens a partir da zona de Santo Ovídio, paragens que são mais acentuadas a seguir ao Nó de Coimbrões, até à passagem pelo Canidelo. Na A3 também se para na zona de Águas Santas. Na A28 as paragens estão entre a Ponte Lessa e o Norte Shopping, e também a destacar a Via Norte, ainda com dificuldades, sobretudo no troço entre Padrão da Légua e a ligação à Via de Cintura Interna. Neste momento também a A4 apresenta intensidade de trânsito apenas no acesso à A3, enfim, uma situação já habitual a partir do túnel de Águas Santas.
5: Obrigado, Luís Silva. A melhor informação de trânsito mais completa aqui na Correio da Manhã Rádio, e um qualquer alerta a qualquer momento. Este dia mundial. Mundial do Trânsito, um dia especial. Até para ti, Luís.
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5: Ainda pá, viste? É Luciana.
6: Esta foi forte, sim.
5: Esta foi forte. Muito forte. Estás cá, Bela.
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5: Vamos lá dar uma volta àquilo que se passa pelo mundo do futebol, o indispensável Ouro e Lata de todas as manhãs. Depois das 8 aqui.

0: na Correio da Manhã Rádio com o nosso Pedro Sousa. Pedro, bom dia, vamos começar pelo teu ouro. O ouro vai para...
1: O ouro vai para Rui Borges, que após a renovação, contestada por muitos setores, levou o Sporting a regressar aos triunfos na Liga, 5-1 sobre a Vitória. O futebol é mesmo imprevisível, 3-0 ao intervalo, com menos bola, menos remates, menos cantos, mas podiam estar a ganhar por 5, sendo que o segundo golo foi uma obra de arte coletiva. Futebol é isto? Não tem lógica? 5 dias depois do empate com o Tondela. Quanto a Rui Borges, tudo somado, fez por merecer essa confiança, mas também fez por merecer uma intervenção no mercado que lhe ofereça garantias para a nova temporada, sabendo, como sempre, que qualquer treinador deve ter sempre a mala pronta.
0: Agora que já conhecemos o ouro, falta-nos conhecer a tua lata de hoje. A tua lata vai para...
1: A lata vai para a Liga e para a demora em marcar os horários e as datas da penúltima jornada da competição. A Liga, mais a televisão que detém a esmagadora maioria dos jogos, tudo fizeram para tentar encontrar soluções, eu vou dizer, ao arrepio dos regulamentos, quando o mais fácil e indicado era impor à Liga a sua soberania, marcando datas e horários sem que isso pudesse suscitar interpretações polémicas. Uma Liga fraca, sem força e liderança, fracos serão os clubes. Não tenho qualquer dúvida sobre isso. A arbitragem e disciplina estão na Federação, sobrando essa heroica tarefa de marcar jogos, que devia ser a primeira e já agora última a Liga, defensora da verdade esportiva, tratando todos os clubes por igual.
0: Ouro e Lata com Pedro Sousa. Todas as manhãs entramos no mundo do futebol com o olhar do Pedro.
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0: Entre as 9, um quarto para as 9 certinhas, temos aí a nova linha avançada com quem? Com José Nunes, carneiro amigo.
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0: Por acaso não é aos 31. É mesmo aos 45, quando faltar 9:15, cá estará o José Nunes para se juntar à equipa do Bom Dia. Da minha... Agora está baralhado que a minha esquerda e a minha direita, não é? É que não tenho a pedra. Ok. Portanto, da minha direita para a minha esquerda, Mónica Peixoto, Alessandro Luís Silva e Filipe Galamba. E ainda comigo, João Leitor, aqui na Correio da Manhã Rádio, até bem perto das 11 da manhã. Mica, Grace Kelly, 8h12. Daqui a pouco temos Fala Barato com Eduardo Madeira, Descasca-me a Rir com Luciana Abreu e, claro...

Kelly, Nika e, claro, as músicas que fazem parte da sua vida ligada aqui à Correio da Manhã Rádio. Era aí que eu queria ficar. Por acaso, não. E dizer que às 8h30 íamos ter o Paulo Sargento, a voz inédita, essa grande aventura. Já lá vamos. 8h15, venha de lá o Eduardo Madeira com o Fala Barato de hoje. É assim. Blá, blá, blá.

0: E a pergunta de hoje é: o que acha do novo aumento de combustível?
1: Felícia Fidel, que trabalho numa estação de serviço, e queria aproveitar para pedir calma aos clientes. Eu tenho de ser insultada de tudo, mas eu não ganho nada com os aumentos. Querem insultar, insultem o patrão. É que insulta-me quando sobe e quando desce. Sobe 8 cêntimos, aí, apá, é um chorrilho de nomes. Baixa um cêntimo, pum, ainda é pior. É sempre isso que acontece. Até porque para subir é aos 8 e 10 cêntimos de uma vez. Para baixar já é um cêntimo. Agora os insultos são iguais. Alguém tem que ver isto. Tenho sido muito maltratada e insultada. Se era para isto, eu ia para árbitro de futebol e ao menos ouvia. Mas também andava de cu tremido sempre a viajar. É diferente, não é?
2: Golden Palhais reformado da Lisnave. Eu em Angola pagava mais por um litro de água do que por 5 litros de gás óleo, pá. Era um país formidável, pá. Agora aqui é tudo a gamar. Quem enche os bolsos com estes aumentos são as petrolíferas e o governo. E nós temos de aguentar. Eu já vendi o meu carro, o meu Papa Reformas. Não tenho dinheiro para alimentar gulosos, pá. Agora vou para todo lado a pé. Quer dizer, vou de andarilho. Tudo na vida é uma questão de hábito. Estou a fazer uma média de 4 horas para ir comprar pão à mercearia do indiano do meu bairro. De carro eram 3 minutos. Mas um pão ficava-me a 15 euros em gasóleo. Não vou alimentar gulosos, já disse.
3: Alice Rissol, sou cenógrafa e vegana. Eu acho que todos devíamos procurar alternativas ao combustível fóssil. Eu troquei o meu Renault Twingo pelo Barreto. O Barreto é um burro de uma espécie em extinção e que me leva a todo lado sem gastar combustível, para além da palha e da água. Embora nas subidas eu tenha pena dele e geralmente desmonto o Barreto. Aliás, houve ocasiões em que fui eu a levar o Barreto às costas. Temos de ter empatia pelos animais e meter-nos no lugar deles. É por isso que já 2 ou 3 vezes almocei palha e um balde de água para sentir o que o Barreto sente. E não é mau. Primeiro estranha-se, depois entranha-se. Entranha-se até mais nas gengivas. Tenho de lavar os dentes com escova de arame. Mas tudo bem, faz-se parte. Saravá e saudinha da boa.
4: Aloísio Folgado, sou ciclista e gerente do Monte Pio. Eu sou dos que menos está a sofrer com estes aumentos, porque eu passei a ir de bicla para o banco, que era algo que já me tinha ocorrido antes. Tenho só uma camisa e um blazer num cabide lá no banco para vestir quando, pronto, quando chego ao serviço. Mas da cintura para baixo até fico de calções de licra e ténis, porque não se vê com a secretária. Depois, no fim do expediente, penduro então o fato de a camisa, meto a camisola do ciclismo e vou para casa na bisga sem gastar um tostão. Aliás, este dinheiro que eu poupo estou a investi-lo em criptomoeda e, se as coisas me correrem bem, em 2054 eu compro o banco e já não preciso trabalhar mais. Acho que estou a pensar bem ou não?
5: Muito bem.
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5: Grande Eduardo Madeira, o fala barato de todas as manhãs aqui no Bom Dia da Correio da Manhã Rádio. E à tarde, o que se tem passado à tarde com Luciana Abreu e Alberto Rocha?
7: Vou-te fazer rir.
5: Vamos.
7: Aposto.
8: Não acredito.
7: Com a anedota que eu tenho.
8: Hoje é segunda-feira, eu... Ora, manda lá.
7: Aliás, nem é anedota, é adivinha.
8: Então diz.
7: Estás preparado?
8: Completamente.
7: O que é que um pato disse ao outro? Não é quá, quá. Não.
8: O que é que um pato disse ao outro?
7: Disse ao outro.
8: Não faço a mínima.
7: Fazes, anda lá. O que é que um pato...
9: Anda.
7: Disse ao outro.
8: Ajuda-me, Vitor.
10: Ah,
8: não, eu também não.
10: Pato só mesmo no arroz.
8: No arroz, sim, mesmo assim não.
7: Vai, eu vou dizer então. Estamos empatados.
5: Oh, Correio da Manhã Rádio. Melhor prima. É o desafio de todas as tardes passar aqui pela Correio da Manhã Rádio para um bom regresso a casa.
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9: Por acaso, o que é feito da Fadinha? Ela aparece de vez em quando, não é? Nunca sabe muito bem quando
10: pode... Bom dia! No programa há muita alegria!
9: Olha...
10: Amores, não se esqueçam que eu também tenho uma rúbrica que é o extremamente agradável.
9: Sim.
10: E eu tenho convidados todas as semanas. São resmas e resmas, sabem? Eu tenho que dizer não, esta semana não dá. Não me apetece, não sei, talvez vou pensar. Tchau, amor, xoxos bigalhudos.
9: Um xoxo bigalhudo por dia. Obrigado.
10: Tchau.
9: Beijinho, tchau. É a Fatinha que aparece de vez em quando no Regresso a Casa, ao lado do Alberto Rocha e da Luciana Abreu. Nunca se sabe quando pode acontecer. Uma coisa é certa, quando acontece, é perfeito.
10: Ah.

0: É The Reader e os Background Attraction. Perfect. São quase 8h25. Vamos para a síntese informativa e depois temos a Voz e Netos. Essa grande aventura. O que se passa pelo mundo e pelo país é contigo, Filipe Galamba.
1: E começamos por Lisboa. A linha do metro entre o Rossio e o Cais do Sodré está encerrada devido às obras da futura linha circular. Em Sete Rios, muitos passageiros têm procurado alternativas de transporte, nomeadamente autocarros, para fazer a ligação. Isto numa manhã também com constrangimentos nos comboios da Fertagus, tal como nos dá conta o jornalista Nuno Gil Ferreira, que esta manhã está em Sete Rios.
2: As principais zonas estão a ser afetadas é o comboio com partida em Setúbal pelas 6h43 que foi suprimido entre essa estação e a estação de Coina. Estamos neste momento em Sete Rios, que para além de ser uma importante estação de comboio, também é no fundo um centro de transportes públicos. Temos autocarros e temos metro, e estes atrasos da Fertagus apenas adicionam ao caos que se tem sentido nos transportes públicos dos últimos dias. Para além destes atrasos desta avaria que ocorreu na margem sul, também há a registar as obras que se estão a fazer na linha verde do metro, que acabam então por obrigar as pessoas a usar diferentes alternativas para chegar onde precisam de chegar.
1: Nuno Gil Ferreira, esta manhã em Sete Rios, junto à estação. O governador de Portugal, do Banco de Portugal, tem 1.166 € no banco. Na declaração entregue à entidade para a transferência em janeiro deste ano, Álvaro Santos Pereira indica que esse valor, em três contas à ordem, está no cargo desde outubro de 2025. Governador sem poupanças nos bancos é a manchete do Correio da Manhã desta terça-feira. Na atualidade internacional, Volodymyr Zelensky decretou um cessar-fogo com efeitos imediatos, em vigor desde a meia-noite, sem duração definida. Kiev garante resposta proporcional e afirma que a Rússia não respondeu às propostas de tréguas apresentadas. A decisão surge depois de a Rússia ter anunciado também um cessar-fogo temporário para os dias 8 e 9 de maio, associado ao Dia da Vitória, comunicado pelo Kremlin. Eduardo Caetano de Sousa, especialista em assuntos internacionais, explica a estratégia do lado ucraniano.
3: Quando é que termina? Não termina. Ou seja, ele diz, só vai terminar quando nós soubermos o que é que eles vão fazer. Ou seja, a nossa resposta é simétrica, diz Zelensky. Ou seja, se a Rússia, a partir do dia 6... também fizeram um cessar-fogo, e no dia 7 fizeram um cessar-fogo, e no dia 8 fizeram cessar-fogo, a Ucrânia mantém o cessar-fogo. Ou seja, coloca o ónus da responsabilidade sobre garantir o cessar-fogo no lado russo. E, portanto, é uma estratégia inteligente e bem conseguida.
1: Antes dos anúncios de cessar-fogo, ataques com mísseis russos em Kharkiv provocaram pelo menos 5 mortos e 19 feridos. No total dos ataques desta segunda-feira, registaram-se pelo menos 8 mortos e 86 feridos. As forças ucranianas afirmam ter abatido 135 drones e registado 14 ataques em 10 locais diferentes. O Irão critica o plano dos Estados Unidos para escoltar navios no Estreito de Hormuz e alerta para riscos de escalada militar na região. Do lado norte-americano, Donald Trump ameaçou responder com força caso navios norte-americanos sejam atacados, afirmando que os Estados Unidos vão proteger os seus meios a qualquer custo. No desporto, o Sporting venceu a Vitória de Guimarães por 5-1 no fecho da jornada 32 da Primeira Liga. A equipa de Rui Borges soma 76 pontos e iguala o Benfica, que mantém vantagem no confronto direto. No final,

0: Objetivos para o que resta da temporada.
1: Estou preocupado em ganhar os meus jogos, isso é que me importa. Tenho mais 2 jogos para o campeonato, fazer a nossa parte, que é ganhá-los para tentarmos conseguir ficar no segundo lugar. É isso que nos foca, é isso que é o meu foco. E depois temos a final da taça e queremos muito ganhar esse troféu. Por isso é esse o meu foco e de todos nós.
0: O resultado deixa os Leões em igualdade pontual com o Benfica. A PSP realizou uma simulação do acesso de uma claque ao estádio do Alverca, com participação de crianças. Inserida no projeto Fair Play, a iniciativa procurou sensibilizar para comportamentos de risco em dias de jogo e reforçar a segurança em grandes eventos numa lógica pedagógica, como sublinhou o subintendente da PSP, Bruno Pereira.
2: E é sobretudo nessa lógica pedagógica de começar muito cedo a cultivar esta harmonia, esta visão correta de como deve ser a atividade esportiva, porque grande parte deles irão necessariamente, quer como agentes esportivos, quer como observadores, gostar de contemplar e de participar em eventos esportivos. E, portanto, começar desde muito cedo a permitir que eles possam pensar no desporto como algo positivo, como algo que aproxima e que não distancia.
0: Os mais pequenos levam conselhos para transmitir aos maiores, que por vezes são os mais desviantes.
3: Esses materiais podem queimar as pessoas e também pode fazer um incêndio no estádio. E precisamos ter muito cuidado às tochas e petardos e muitas coisas perigosas.
0: O lema da PSP é claro, que o Fair Play vença em todos os jogos.
4: Sim, senhora. Bela lição. 8h30. Nada que os avós já não tinham falado, com certeza, não é? É por isso que vamos esperar avós e netos com o Paulo Sargento já a seguir.
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4: Já cá está o Rei do Mimo, reconhecido em todo lado como o Rei do Mimo, é o nosso
7: Paulo Sargento. Ah, é verdade, foi uma grande surpresa. É já o quarto senhor taxista, senhor motorista de táxi, que me reconhece dizendo: então o senhor Paulo Sargento, o Rei do Mimo da rádio que faz os avós e netos. Eu fiquei muito feliz.
8: Transformas, desculpa interromper-te, Paulo, transformas um táxi numa carruagem real.
7: Ah, muito obrigado. Esta agora foi de...
8: Não é? Foi bonito. Pronto,
7: agora. Foi bonito agora.
8: Desde não transformem abóbora a seguir, está tudo bem. É. Ou melhor, se for abóbora, que seja para a Paula Anjos fazer o seu célebre bolo.
4: Da bolo da abóbora que já recebemos aqui do inspetor Carlos Anjos.
7: Beijinhos, Paulo, obrigado. Tem tudo a ver esta ligação.
4: Vamos embora.
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4: Cá está o nosso Paulo Sargento, ao vivo em direto. É tão bom que
7: eu obrigado,
4: Paulo Sargento.
7: Bom estar aqui.
4: Tão bom como o bolo da abóbora da mulher do Carlos Anjos.
7: É
4: Paulo Anjos, obrigado. Estás dentro dos nossos corações.
7: E os estômagos também.
4: E o estômago também. Às vezes. Paulo, qual é o papel dos avós no desenvolvimento da empatia e da moral dos netos?
7: Oh, meu amigo. Exatamente. Os avós são absolutamente fundamentais no desenvolvimento da empatia e, digamos, da bússola moral da criança. Olha, a sua presença reduz a depressão infantil em cerca de 30% e promove uma maior inteligência emocional. Mas também os avós vão fortalecer o designado sistema de neurónios espelho das crianças, promovendo uma empatia duradoura e comportamentos pró-sociais, ao mesmo tempo que proporcionam uma base segura para o crescimento emocional.
4: Disseste neurónios de espelho?
7: Disse, sim, senhor. Okay. São redes neuronais essenciais para a nossa cognição social, para a imitação, para a empatia e compreensão de intenções. Estes neurónios espelham comportamentos e emoções alheias, sendo associados também ao reconhecimento de emoções e à aprendizagem. Foram primeiramente descobertos pelo senhor italiano em chimpanzés, mas percebemos que essa é uma questão fundamental para a nossa empatia, não é?
4: Muito interessante. E o papel dos avós na empatia?
7: Olha, primeiro há uma ligação biológica importante. A investigação indica que quando as avós, por exemplo, já aqui falámos um pouquinho disto,
4: certo,
7: olham para as fotografias dos seus netos, os seus cérebros demonstram uma profunda empatia emocional, partilhando tanto a alegria como a tristeza, o que contribui para um cuidado emocionalmente sintonizado, que é muito interessante, não é? Depois, a modelação e a mentalidade.

0: E olha, os avós modelam a empatia através da partilha de experiências de vida pessoais, portanto são modelos, não é?
1: Sure.
0: Permitindo que os netos aprendam sobre compaixão, bondade e sobretudo paciência, que às vezes as crianças têm pouco, não é?
1: Pouca paciência.
0: Olha, e depois o sistema de apoio emocional. Como adultos, calmos e atenciosos, atuam como refúgios seguros, ajudando as crianças a lidar com emoções complexas e competências sociais, o que reduz as dificuldades comportamentais, não é?
1: Imagino que também isso vai dar ao desenvolvimento moral.
0: Ah,
1: é,
0: não tenho
1: é isso?
0: Dúvida. Muito importante, é isso mesmo. É isso mesmo, olha. Para já, a narrativa e a herança cultural. Os avós servem como guardiões culturais, utilizando as histórias para transmitir valores como honestidade, resiliência, respeito, etc. Depois, é esta questão da aprendizagem baseada em valores e princípios. As suas histórias e interações, não é, oferecem insights éticos, ou seja, compreensão interna da ética, ajudando as crianças a compreenderem a moralidade e o seu lugar no mundo.
1: Entendi.
0: E depois a estabilidade e identidade proporcionam um sentido de pertença e de identidade cultural que contribui para um forte sentido de si próprio e uma base moral sólida entre os outros, percebes?
1: Portanto, são os sacos de mimo, não é?
0: É.
1: Sacas de mimo.
0: Exatamente.
1: Que ajudam à empatia e um comportamento pró-social.
0: Não tenhas dúvida.
1: Tão bem explicas aqui todas as manhãs a esta hora.
0: Não tenhas dúvida, amigo. Olha, esta relação reduz o stress, portanto, relações fortes com os avós podem reduzir os níveis de cortisol, hormônio do stress nas crianças, oferecendo uma proteção contra o chamado stress tóxico, que é horrível.
1: Uhum.
0: Esta relação também incrementa as competências sociais. As crianças com avós presentes demonstram frequentemente melhores competências sociais e maior desempenho académico, atenção.
1: Imagina.
0: Muitas vezes associados à estabilidade emocional proporcionada pelos avós. E mais, esta relação tem um grande impacto a longo prazo. A base emocional e moral construída pelos avós atua muitas vezes como fator de proteção de saúde mental ao longo da vida da criança, não é?
1: Que é uma coisa incrível.
0: É verdade.
1: Muito obrigado, Paulo. Olha, falta deixar-nos aqui uma aventura, se
0: é
1: fizer. Se fizer a favor, doutor.
0: Vamos embora,
1: doutor,
0: vamos embora.
1: Vamos embora.
0: Ora, portanto, como sabes, hoje é dia 5 de maio. E o que é que o dia 5 de maio tem de especial? É amplamente celebrado como o Dia Mundial da Língua Portuguesa.
1: Exatamente.
0: Instituído pela nossa querida CPLP em 2009 e proclamado pela Unesco em 2019, destacando a importância cultural deste idioma falado por mais, imagina, de 250 milhões de pessoas.
1: Isso é uma carrada de gente.
0: É muita gente. Estamos a ouvir aqui o português que inventou Portugal dos heróis do mar. É verdade. Olha, a aventura de hoje é ler a mensagem de Fernando Pessoa, sobretudo o capítulo Infante. É muito pequenino. Ele, aliás, começa: Deus quer, o homem sonha, a obra nasce, e termina: falta cumprir-se Portugal. Olha, que possamos todos ler os grandes da língua portuguesa e que não dispensemos nenhum dos grandes, até porque também temos de levar em conta Mia Couto, também temos de levar em conta José Amado e até temos um prémio Nobel que muitos teimam em querer fazer esquecer, mas eu aqui quero dizer que não se deve esquecer, que é o José Saramago. Portanto, vamos ler em português, orgulharmos da nossa língua, que era talvez o quinto império de que falava Fernando Pessoa. A língua portuguesa não é nada de material, é esta matriz que liga os povos na cultura, na língua, na amizade e na fraternidade. Portanto, um bom dia da língua portuguesa para todos.
1: É um bom dia para dar à língua, não é?
0: Vamos dar à língua.
1: Exatamente. Grande Paulo Sargento, o nosso rei do mimo e bela música. Nossa. Está com um gosto musical no nosso Paulo, não é?
0: É verdade.
1: Ele é um inventor dos heróis do mar.
0: Eu irei todas as manhãs, o homem e aquilo que corre e percorre para chegar aqui todas as manhãs para a Voz e Netos, essa grande aventura. Grande abraço, Paulo. Grande abraço.
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1: Anda, Paulo, corre, que o Luís Silva já está à tua espera para entrar neste momento em direto na CMTV, portanto, se fizer assim um zappingzinho, aí está Paulo Sargento, neste momento, ao lado do Luís Silva, mas não desliga a sua rádio, até porque precisa também aqui dos nossos sorrisos, e nós precisamos do seu. Nós amamos o seu sorriso. A ideia é essa. Vem dispor todas as manhãs com a equipa do Bom Dia da Correio da Manhã Rádio. A 22 minutos das 9. Bom dia!

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0: Vamos ao trânsito, vamos embora neste Dia Mundial do Trânsito. Venha ele, o homem do trânsito. O nosso Luís Silva. Anda, Luís.
2: E vamos a isso, começando por Lisboa. Temos aqui novas situações em termos de acidentes que, de facto, estão a prejudicar o trânsito. Um deles está localizado na segunda circular, junto à saída para as Calvanas. A fila de trânsito já é bastante longa, começa junto ao Estádio da Luz. No sentido inverso, também há grandes problemas, não por motivo de acidente, mas pelo muito trânsito que se verifica a esta hora. Ou seja, temos fila praticamente desde Sacavém até ao eixo Norte-Sul, isto no sentido Sacavém-Benfica. Portanto, um dos troços a evitar em Lisboa, a segunda circular. Se optar pelo eixo Norte-Sul, nesta altura também há paragens desde a Meixoeira até à saída para Sete Rios. A única boa notícia é que já está resolvido o acidente que ocorreu na zona do Aqueduto das Águas Livres, precisamente no sentido Camarate-Ponte 25 de Abril. Outra situação complicada está a verificar-se no IC19. Em direção a Lisboa, atenção, porque há acidente na zona de Terceira e, neste momento, a fila de trânsito já está praticamente no alto do Cacém. Ultrapassando o acidente, depois continua a formação de fila até Queluz e a definitiva, como é habitual, para Pinamanique, está antes da zona de Alfragide. Uma nota ainda para os acessos de Cascais para Lisboa, muito complicados também, tanto pela Marginal como pela A5. As filas começam em Oeiras e a fila na A2 está na Baixa de Corroios. No Porto, mantém-se a situação de despiste de uma viatura na A20, no sentido norte-sul. Esta situação ocorreu na zona de

0: 20, junto à saída para a Estrada Nacional 222, a fila já está na Ponte do Freixo. No sentido sul-norte não há qualquer dificuldade, as filas começam na Ponte do Freixo e prolongam-se pela via de cintura interna até à zona da Perlada. Uma referência final para a A1, que não serve como alternativa como entrada sul do Porto, a fila começa em Santo Ovídio e afeta a A44 desde Valadares.
1: Chama-se Luís Silva, é nosso homem do trânsito, informação da Trânsito mais completa é aqui na Correio da Manhã Rádio. Já lhe tinham dito? É verdade. Resolveu ouvir para confirmar. E que tal? Boa.
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1: Está na hora, Zé.
4: Está na hora, sim, senhor. Vamos ver isto.
1: Fantástico. Nova linha avançada é agora.
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1: Está cada vez maior este rebanho. Sai da frente, sai da frente. Vamos embora porque está no ar a nova linha avançada do José Nunes. Carneiro amigo, bem-vindo.
4: Bom dia,
1: Zezinho.
4: Bom dia, meu menino. Menino Julinho, carneiro amigo. Amigos e carneiros amigos, bom dia para todos. Discussão do segundo lugar, o grande tema para esta ponta final do campeonato. E a luta continua. A luta continua. E tudo porque, olha, há pouco tempo foi o primeiro, não é? E tudo porque o Sporting ganhou ontem, ganhou em grande estilo, goleou o Vitória de Guimarães por 5-1. Não há fome que não deem fartura.
1: Bela fartura.
4: Andava a pão e laranjas à bué, não ganhava 5 jogos, não ganhou ao último e ao penúltimo, mas ao Vitória foi chapa 5.
5: 5.
4: 5, exatamente, mister. O Sporting acalmou com duas coisas. Uma, a renovação do Rui Borges. Duas, o empate do Benfica em Famalicão. Um Vitória de Guimarães angelical.
1: Foi aquele
4: que apareceu ontem em Alvalade. Facilitou muito a situação, ok. Defesa em linha a avançar até ao meio-campo. Parecia um queijo esburacado. Os jogadores do Sporting passavam por aquelas autoestradas como faca quente em manteiga. No verão, foi fartar a vilanagem. O Sporting fez 5 gols, podia ter feito mais. Tantas e tão boas foram as chances que teve. Os jogadores do Sporting apareciam aos magotes na cara do guarda-redes. Charles, o tal que já teve sapatarias a dar com pau. E desta vez vai ter de abrir uma mercearia. Porque levou um cabaz do estádio da Alvalade que tinha os ouvidos. Foram 5 e podiam ter sido 10, que ontem foi bar aberto. Segunda-feira eu vou provar. Foi mais ou menos assim.
1: Exato.
4: Mas atenção, no ápice o Sporting deixou de ser a equipa estressada, abatida, cansada, destroçada, lesionada, porque ontem apareceu a praticar um futebol muito fluido, com muitas facilidades concedidas em termos defensivos pelo Vitória Guimarães, é um facto, mas o Sporting disse não tem culpa nenhuma, jogou bem, marcou 5 e podia ter feito mais. Varandas falou, Borges renovou, o Benfica empatou e tudo mudou, e lá vamos nós. Vai nada. O Sporting aparece de cara alegre, alma lavada e toca de sovar a vitória sem dó nem piedade para a alegria de Rui Borges. Rui Borges que ontem apareceu com um novo look. É verdade. Em vez dos coletes sem mangas, trouxe uma suéte com a palavra à frente, devoção.
6: Está mais a minha praia esta. Calça de ganga, está mais a minha cara. Só isso. Nada de extraordinário, nada de mais. Gostei da suéte porque tem o lema do Sporting.
4: Pronto, Rui Borges está um homem novo depois de ter renovado contrato. E com esta vitória o Sporting continua em terceiro com os mesmos pontos do Benfica, mas atrás o Benfica tem vantagem no confronto direto, já falámos disto. E as duas últimas jornadas vão ser mesmo. O Benfica recebe o Braga. O Sporting vai à Vila do Conde jogar com o Rio Ave. E na última jornada, o Benfica vai ao Estoril e o Sporting recebe o Gil Vicente. Vai ser fogo mesmo. Agora, falemos de Trubino.
1: Tem que ser.
4: André Gomes, guarda-redes emprestado ao Alverca, vai regressar ao Benfica na próxima época e é praticamente certo que o Benfica vai ao mercado buscar pelo menos um guarda-redes que resolva o problema na baliza, isso parece evidente. Então e o Pietus F.

0: E perguntas tu, Julinho, agora é que eu te quero ouvir dizer Pietuszewski.
1: Então e o Pietuszewski?
0: Muito bem, muito bem. Ora, pois, o Pietuszewski foi autorizado pelo Porto a passar a semana no seu país, Polónia, para terminar o liceu.
1: Imagina.
0: Época de exames, portanto. Esta também é do nosso tempo.
1: School. Muito grande.
0: É, super grande. Cabecinha fresca para o Pietuszewski. Vamos a isto, que no fim de semana tem jogo. Ó, oh, Pietuszewski. Então e o Salazar, perguntas tu, Julinho?
1: Então e o... disseste Salazar, não é?
0: Salazar. Ora, o Salazar, craque do Sporting de Braga, estará nas cogitações do Benfica. Parece que o Benfica o quer. É que Salazar é muito bom jogador. E quem é que não quer Salazar? Pergunto eu.
1: E quem é que não quer? Salazar.
0: Um grande jogador, um jogador de grande categoria, dos melhores do campeonato português, sem dúvida nenhuma. A questão está em saber quanto é que António Salvador vai pedir por Salazar. E eu acho que por menos de 25 milhões, Salvador não vende. Não vende? Olha o António Salvador, olha para isto. Mas olha, se o Salazar for para o Benfica já faz sentido, porque já lá jogou o Marcelo. Assim ficava completo o ramalhete. Olha, e também lá tem um Tomás.
1: Disseste
0: é
1: Tomás.
0: É verdade. E lá. Não é Américo, mas é Araújo. Tomás Araújo. É lá que incrível. Hoje se conhece o primeiro finalista da Liga dos Campeões, quando a mão da meia-final, Arsenal Atlético de Madrid, na primeira mão 1-1. E agora, olha, esta praça vai-se embora, vai destroçar, mas amanhã volta a fazer formatura na parada dos linhas às 8h45.
1: Sim, senhora. É uma maravilhosa linha avançada com o nosso José Nunes. São muitos aninhos disto, não é, Zé? Parabéns, amigo.
0: Pois, grande já lá vão alguns, sim, senhora.
1: É nova linha avançada é sempre aqui na Correio da Manhã Rádio. Juntos, até amanhã.
0: Até amanhã.
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1: Ai, grande Zé, passa por cá sempre um quarto para as nove, é sempre a sua hora também para passar por cá. É sinal de muito bom gosto, até porque nesta nova linha avançada o José Nunes está sempre pronto para nos surpreender, para que nada lhe falte a cada manhã, a cada acordar. Daqui a pouco temos também aí a melhor informação para que fique sempre bem informado na Correio da Manhã Rádio.
3: Entretanto, não é só na gasolina e no gasóleo que as despesas do dia-a-dia estão a aumentar.
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5: Isso é verdade.
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9: The war in the Middle East is rapidly widening.
10: That we're sending four additional typhoon jets.
11: E hoje também acordámos com um aviso de mísseis a sobrevoar a zona.
12: Tivemos alguns episódios assustadores de ver os mísseis a virem em bolas de fogo contra nós.
13: We are trying to minimize civilian casualties.
14: Têm sucedido movimentações intensas na base das lajes na Ilha Terceira.
15: So they have no air force, they have no air defense. All of their airplanes are gone. Their communications are gone.
16: Estamos ao lado dos Estados Unidos da América, um aliado incontornável.
3: Pior mesmo é o gasóleo, com uma subida de mais de 20 cêntimos por litro.
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1: Muito bom dia, está com o Correio da Manhã Rádio. Estamos a 7 minutos das 9 da manhã. Temperaturas atuais, Porto 12 graus, Lisboa e Faro com 14. 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Mónica.
17: Olá, bom dia. Começamos com um alerta da Fertag. Os atrasos significativos na circulação de comboios no comboio da ponte. No Facebook, a empresa diz que o comboio que devia ter saído às 6h43 de Setúbal foi suprimido e não havia comboios entre Setúbal e Coina por causa de uma avaria de material circulante. A Fertag fala, por isso, em atrasos significativos e lamenta o incómodo causado aos passageiros. O homem que sofreu queimadura graves num incêndio ontem num prédio em Coimbra é o mesmo que tinha sido esfaqueado a semana passada. Ora, a coincidência levou a judiciária do centro a investigar

0: este incêndio com mais detalhe. O jornalista Mário Freire esteve esta manhã junto ao prédio que ardeu ontem e tem mais detalhes.
1: Ver se há algum tipo de relação ou não com esse acontecimento de quinta-feira à noite e este de ontem de madrugada. De certo é que o suspeito, o agressor das facadas, foi detido logo nessa quinta-feira à noite após as agressões e acabou por ficar em prisão preventiva. Ontem de manhã, o homem que entretanto teve alta foi então a vítima e o ferido grave deste incêndio que ocorreu no piso superior de uma divisão de águas furtadas, um prédio de dois andares com duas frações nas águas furtadas, que resultou então em ferimentos graves deste homem que tinha sido esfaqueado com 40% do corpo queimado. Mantém-se ainda internado, hospitalizado e a ser observado.
0: São informações mais recentes sobre esse incêndio ontem num prédio em Coimbra que fez 14 desalojados e um ferido grave. Ora, esse ferido grave tinha sido a semana passada alvo de um ataque com facas e por isso a Judiciária está a investigar este caso com mais detalhe. E já hoje 3 pessoas ficaram feridas num incêndio num prédio em Vila Nova de Gaia. Tiveram de ser assistidas pelo INEM. Este incêndio deflagrou na Madalena, Vila Nova de Gaia. O alerta foi dado às 7 da manhã. Segundo a CMTV, os sapadores de Gaia e os bombeiros de Valadares extinguiram esse foco de incêndio e assistiram a 3 pessoas por inalação de fumo. Esses 3 feridos foram depois transportados por precaução para o hospital. O INEM também esteve no local e as autoridades também a acompanhar este caso desta manhã em Madalena, Vila Nova de Gaia, um incêndio num prédio que fez 3 feridos por inalação de fumos. Um dos condutores que atropelou 10 pessoas em São João da Madeira no sábado está a ser alvo de ameaças de morte. Os 2 suspeitos têm ambos 18 anos. Foram presentes a juiz no Tribunal de São João da Madeira. Saíram em liberdade com termo de identidade e residência, ambos por condução perigosa. O incidente, aliás, segue para inquérito a cargo da PSP. O atropelamento aconteceu, como disse, no sábado à noite, durante festejos da vitória do Futebol Clube do Porto no campeonato de futebol. Os 2 veículos estariam a circular, um deles terá capotado e galgado o passeio e atingido as pessoas que celebravam na rua essa festa da vitória portista. Um menino cego foi agredido por colegas na escola básica da Azeda, em Setúbal. A vítima tem 6 anos, os agressores entre 5 e 7 anos de idade. A denúncia foi feita pela Associação Ser Especial, Maria Ruela Cunha.
2: As agressões eram tão violentas que a criança cega de 6 anos não se conseguia levantar do chão. Começou primeiro por ser agredida por um colega com murros e pontapés, mas assim que se aperceberam que a criança continuava estendida no chão, juntaram-se mais colegas que continuaram a agredir a vítima. Os agressores terão entre os 5 e os 7 anos de idade. Os episódios de violência aconteceram na passada quinta-feira, por volta da hora de almoço, na escola básica da Azeda, em Setúbal. A denúncia foi feita por parte da Associação Ser Especial, que apoia a criança cega de 6 anos. Chamada para prestar esclarecimentos, a escola básica da Azeda, em Setúbal, onde ocorreram as agressões, não respondeu até ao fecho desta reportagem.
0: Um caso de agressões envolvendo miúdos com idades entre os 5 e os 7 anos. A vítima é um menino cego. Depois de 5 meses de paragem, a pesca da sardinha foi retomada ontem em Portugal. Esta época de pesca, os pescadores portugueses vão poder capturar até 30.406 toneladas de sardinha. O repórter Fernando Coelho esteve esta manhã na Lota de Matosinhos, onde falou com Jerónimo Viana, dirigente da Apropesca. O dirigente antecipa um dia mau hoje para a pesca da sardinha.
3: É má, hoje é má. Ontem foi um dia muito bom, mas hoje é má. A pesca é assim, trabalhamos com a natureza surpreende-nos, ou com ventos ou com correntes, e portanto não é como toda a gente pensa, não é aquilo certinho todos os dias, não, é muito desequilibrado. E está aqui a prova, ontem foi um dia excelente, hoje é um dia que já não é bom, é mau, estão a chegar sem nada, e portanto é com isto que o pescador vive, que muitas vezes algumas limitações que são impostas aos pescadores não se lembram que estes dias assim, no final da safra, fazem falta.

0: Não pescou, fazem falta. Foram ao mar, consumiram o combustível está como está pela hora da morte, portanto, é o que temos.
1: Jerónimo Viana fala de um aumento generalizado dos custos para o setor da pesca, mas garante a qualidade da sardinha nacional.
0: O que não é normal foi a subida dos combustíveis, embora nós tenhamos também um aumento dos preços nos contratos de 20 para 29 e 30 euros. Eu penso que isso é positivo e vem alentar um bocadinho aqui o mal que está a acontecer a nível de combustíveis. Quero salientar aqui também que o papel, tanto a certificação da sardinha, veio alavancar aqui algumas condições a favor do pescador.
2: De que forma?
0: Numa forma em que a nossa sardinha é certificada, a nossa sardinha tem qualidade, a nossa sardinha sabe-se de onde é, de onde vem, para onde vai, portanto, a nível de consumidores da sardinha portuguesa, penso que foi muito bom, é fundamental.
1: Jerónimo Viana, dirigente da Apropesca, em declarações ao jornalista Fernando Coelho, na Lota de Matosinhos, no segundo dia de retoma da pesca da sardinha em Portugal. Há pelo menos 120 camas em hospitais sem uso por falta de pessoal. Metade dessas camas são de serviços de medicina intensiva, avança o Jornal Público. De um total de 42 serviços de medicina intensiva, 15 não estão a funcionar por falta de enfermeiros. O número de camas em hospitais sem uso por falta de pessoal duplicou entre 2010 e 2022 e a situação agravou-se em 2024, refere o jornal. A contratação de mais pessoal é uma das exigências do Sindicato Nacional dos Trabalhadores, dos Serviços e Entidades com Fins Públicos, que convocou 2 dias de greve. Hoje é o segundo dia de paralisação. Ontem a adesão à greve rondou os 60%, com consultas, exames e cirurgias adiados em hospitais e centros de saúde. Os serviços mínimos estão assegurados. A Assembleia Municipal do Porto aprovou ontem à noite transportes gratuitos para os portuenses em toda a área metropolitana do Porto. A medida deve entrar em vigor a 1 de janeiro de 2027. Vai ter um custo anual de 20,5 milhões de euros, mas a Câmara do Porto quer antecipar os transportes gratuitos para quem vive no Conselho do Porto já para o verão. O objetivo é atrair mais pessoas para o transporte público. O presidente da Câmara do Porto reconhece que esta medida teria mais eficácia se fosse adotada por mais municípios na área metropolitana da Invicta. Mais de 700 operacionais de Portugal, Chipre, Chequia, Espanha, França e Polónia participam hoje e amanhã num exercício de combate a incêndios rurais. O PT Euromodex é organizado pela Autoridade Nacional de Proteção Civil. Vai decorrer hoje e amanhã em Viseu. O exercício tem como cenário um incêndio rural de grande dimensão, caracterizado por propagação rápida e impacto significativo em floresta e aldeias. Vai durar 48 horas sem interrupções, indica o comandante do Comando Subregional de Viseu, Dão Lafões, da Proteção Civil. Governador sem poupanças nos bancos é hoje a manchete no Correio da Manhã. O jornal teve acesso à declaração de rendimentos e património que o governador do Banco de Portugal entregou à entidade para a transparência. Ora, nessa declaração, Álvaro Santos Pereira diz que tem 3 contas bancárias com um saldo total somado de 1.166 euros. Os detalhes estão na edição de hoje do Correio da Manhã, que já está nas bancas. O presidente da Ucrânia anunciou um cessar-fogo em vigor amanhã, dia 6. Na rede social X, Volodymyr Zelensky diz que até agora a Rússia não fez qualquer pedido oficial de cessar-fogo a Kiev e por isso avança com a trégua e deixa também do lado de Moscovo a hipótese de prolongar esse cessar-fogo até dias 8 ou 9, ou seja, até o próximo sábado. Os acontecimentos em Hormuz deixam claro, não há soluções militares para a crise no Médio Oriente. O alerta é do ministro dos Negócios Estrangeiros do Irão. A tensão no Estreito de Hormuz aumentou ontem depois do presidente dos Estados Unidos ter anunciado o projeto Liberdade com o objetivo de escoltar navios retidos por causa do bloqueio iraniano no Estreito de Hormuz. O Irão, entretanto, reivindicou um ataque contra um navio de guerra norte-americano, o que foi desmentido por Washington. Depois dos empates à fartura de golos, o Sporting goleou ontem em casa o Vitória de Guimarães por 5-1. Rui Borges deixa agora claros os objetivos do clube até a final desta temporada.
3: Estou preocupado em ganhar os meus jogos, isso é que me importa. Tenho mais 2 jogos para o campeonato, fazer a nossa parte, que é ganhá-los para tentarmos conseguir ficar no segundo lugar. É isso que nos foca, é isso que é o meu foco. E depois temos a final da taça e queremos muito ganhar esse troféu, por isso.

0: esse meu foco e de todos nós.
1: Faltam duas jornadas para terminar o campeonato, esta época 2025-2026. O Futebol Clube do Porto já é campeão nacional, tem 85 pontos. Benfica Sporting estão em segundo, têm 76 pontos. Estão empatados neste segundo lugar, mas nesta altura, pelo menos, os encarnados têm vantagem de golos e vai ser uma luta renhida até ao final desta época.
2: Tantas contas, 9 e 4. Grande Jornal das 9 com a Mónica Pachotto. O trânsito está entregue ao nosso Luís Silva. Só podia. Anda, Luís, o que é que se passa aí fora?
3: Ainda há situações complicadas, quer em Lisboa, quer no Porto. Nesta altura ainda não está totalmente resolvida a situação de acidente que ocorreu precisamente no eixo norte-sul, na zona do aqueduto das Águas Livres. Nesta altura temos ainda algumas complicações, nomeadamente no acesso à Avenida de Ceuta. É aí que ocorreu, digamos que, ou que se permanece esta fila que está formada entre o aqueduto e a Avenida de Ceuta, apesar deste acidente que ocorreu há mais de uma hora e meia já estar praticamente ultrapassado. Em relação à A2, para a ponte 25 de Abril, a fila tem-se mantido na Baixa de Corroios. Situação também complicada no IC19, entretanto já foi resolvido o acidente na zona de Terceira. Sobra a fila que começa também não muito longe deste local, portanto a seguir à área de serviço do Cacém e que se mantém até Queluz. O acesso a Pinamanique está bastante demorado, a fila antecede a zona de Alfragide. A A5 também com muita demora em direção a Lisboa. As filas estão a começar muito próximo da Ribeira da Laje, prolongam-se até ao Estádio Nacional. A fila definitiva para as Amoreiras, essa está na zona de Miraflores, portanto uma longa fila nesta parte final da A5, que acaba também por afetar o trânsito na Estrada Nacional 117, onde as filas começam antes dos hipermercados em Alfragide. Se optar pela marginal em direção a Lisboa, neste momento existem paragens praticamente desde a praia de Santa Mar de Oeiras até Passo de Arcos e depois ao longo da reta do Dafundo. Portanto, não deixa de ser uma alternativa à A5. Outro cenário muito complicado é o que se vive na segunda circular, em ambos os sentidos. Há longas filas até à passagem pelo Campo Grande e atenção que o eixo norte-sul não serve como alternativa, já que as filas começam na zona da Ameixoeira e prolongam-se por Sete Rios. Nas entradas a norte de Lisboa, a fila na A1 está em São João da Talha, isto em direção a Sacavém. O IC2 também não serve como alternativa, há paragens praticamente desde Sacavém. Viajamos até à cidade do Porto, esta manhã com um cenário muito complicado para a A20, mas curiosamente no sentido norte-sul. A A20 que já foi palco de dois acidentes, um deles ainda está em resolução, um junto à saída para a Estrada Nacional 222, na zona de Avintes, e entretanto surgiu um segundo acidente em Oliveira do Douro, o que faz com que a fila de trânsito esteja muito próximo da Ponte do Freixo. Na VCI, sentido Freixo a Rábida, as filas estão a começar precisamente na Ponte do Freixo e prolongam-se até ao acesso à Via Norte. Se optar pela A1 em direção à Ponte da Rábida, há fila também a partir da zona de Santo Ovídio. Fica a referência para a A28, neste momento com maior demora entre a Ponte de Leça e o acesso à Sidónio Paes e 5 de Outubro, e também não está fácil a Via Norte com paragens na zona da Maia e depois a partir da A4 até à VCI. Uma referência final para a A3, mantêm-se os abrandamentos e a demora na zona de Águas Santas, portanto a intensidade essa está pelo menos até à saída para a Estrada da Circunvalação.
2: Sim, senhora, damos uma volta ao trânsito com o nosso Luís Silva. O Oscar da melhor informação de trânsito vai para... Mundial do Trânsito e da Cortesia ao Volante. Claro que temos aqui um orgulho imenso estar com o nosso Luís Silva, homem que já andou de helicóptero para dar informações de trânsito. Nunca foste, foi ao mar, Toine.
3: Com o mar, Toine, não. Onde é que fica o mar, Toine?
2: O mar, Toine, é ali para os lados do Adormuz, aquilo está agitado, para ali para aqueles lados. Curiosamente, nunca fizeste...
3: Não dava muito jeito. Não... Andei por cima do mar, isso é verdade.
2: Andaste por cima do mar,
3: sim,
2: pois
3: sim,
2: é.
3: Muitas vezes.
2: Mas nunca fizeste nenhuma...
3: O mar, não.
2: Nunca fizeste uma informação de trânsito traineira.
3: Não,
2: nunca
3: não. Nem de gaivota.
2: Sabes que ontem falámos das sardinhas e foi só mar e nada. Não deu em nada. Portanto, talvez assustaram-se. Ouviram aqui a correr da manhã.
3: Com tantos consumidores à solta, não se haviam de assustar.
2: É verdade. Não é? Obrigado, Luís. Obrigado.
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2: Isso mesmo. Desde acordar, Mónica Peixoto, Luís Silva, Filipe Galamba e ainda comigo, Júlio Heitor, até bem perto das 11 da manhã. Vamos ir para lá aqui comentar com o nosso inspetor. Já joguei hockey em patins.
3: Não, que me escapou aqui um pequeno acidente.
2: Eu sabia.
3: Dele.
2: Eu sabia. É o que dizia o grande jornal. Isto passa a correr o dia.
5: Passo os meus dias em longas filas.
2: Isto é que nós ficamos aqui no bom dia da correr da manhã. Vamos ao trânsito, vamos embora. Precisa de um homem. Esse homem é Luís Silva. Um sim, homem.
3: A promoção está bem feita.
2: A melhor informação do
3: Brasil. Vou tentar fazer o meu melhor.
2: Isso mesmo.
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2: Manic Monday on a Happy Tuesday, exatamente. Hoje é terça-feira, certo? Andamos assim meio perdidos. Isto deve ser sintomas de fala barato.

0: E a pergunta de hoje é: o que acha do novo aumento de combustível?
1: Felícia Fidalgo, trabalho numa estação de serviço e queria aproveitar para pedir calma aos clientes. Eu tenho de ser insultada de tudo, mas eu não ganho nada com os aumentos. Querem insultar, insultem o patrão. É que insulta-me quando sobe e quando desce. Sobe 8 cêntimos, aí, apá, é um chorrilho de nomes. Baixa 1 cêntimo, pum, ainda é pior. É sempre isso que acontece. Até porque para subir é aos 8 e 10 cêntimos de uma vez. Para baixar já é 1 cêntimo. Agora os insultos são iguais. Alguém tem que ver isto. Tenho sido muito maltratada e insultada. Se era para isto, eu ia para árbitro de futebol e ao menos ouvia. Mas também andava de cu tremido sempre a viajar. É diferente, não é?
2: O Aldin de Palhais reformado da Lisnave. Eu em Angola pagava mais por um litro de água do que por 5 litros de gás óleo, pá. Era um país formidável, pá. Agora aqui é tudo a gamar. Quem enche os bolsos com estes aumentos são as petrolíferas e o governo. E nós temos de aguentar. Eu já vendi o meu carro, o meu Papa Reformas. Não tenho dinheiro para alimentar gulosos, pá. Agora vou para todo lado a pé. Quer dizer, vou de andarilho. Tudo na vida é uma questão de hábito. Estou a fazer uma média de 4 horas para ir comprar pão à mercearia do indiano do meu bairro. De carro eram 3 minutos. Mas um pão ficava-me a 15 euros em gasóleo. Não vou alimentar gulosos, já disse.
3: Alice Rissol, sou cenógrafa e vegana. Eu acho que todos devíamos procurar alternativas ao combustível fóssil. Eu troquei o meu Renault Twingo pelo Barreto. O Barreto é um burro de uma espécie em extinção e que me leva a todo lado sem gastar combustível, para além da palha e da água. Embora nas subidas eu tenha pena dele e geralmente desmonto o Barreto. Aliás, houve ocasiões em que fui eu a levar o Barreto às costas. Temos de ter empatia pelos animais e meter-nos no lugar deles. É por isso que já 2 ou 3 vezes almocei palha e um balde de água para sentir o que o Barreto sente. E não é mau. Primeiro estranha-se, depois entranha-se. Entranha-se até mais nas gengivas. Tenho de lavar os dentes com escova de arame. Mas tudo bem, faz-se parte. Saravá e saudinha da boa.
4: Aloísio Folgado, sou ciclista e gerente do Monte Pio. Eu sou dos que menos está a sofrer com estes aumentos, porque eu passei a ir de bicla para o banco, que era algo que já me tinha ocorrido antes. Tenho só uma camisa e um blazer num cabide lá no banco para vestir quando, pronto, quando chego ao serviço. Mas da cintura para baixo até fico de calções, licra e ténis, porque não se vê com a secretária. Depois, no fim do expediente, penduro então o fato daí a camisa, meto a camisola do ciclismo e vou para casa na bisga sem gastar um tostão. Aliás, este dinheiro que eu poupo estou a investi-lo em criptomoeda e se as coisas me correrem bem, em 2054 eu compro o banco e já não preciso trabalhar mais. Acho que estou a pensar bem ou não.
5: Então não.
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5: barato com a Eduardo Madeira. Já lhe falaram uma fala barata aí quando chegou ao serviço, quando

É verdade. E do Bom Dia. Ainda bem, da Mónica Peixoto, do Luís Silva, do Filipe Galanda, a nossa estagiária Maria Eduarda. É conhecida por Madu. Hoje está de parabéns. Sabe quem? É só dar aqui um cheirinho e percebe logo quem é que completa o aniversário. 38 aninhos. Adeus.

0: Parabéns, Adele, 38 aninhos. Até a nossa estagiária Maria Eduarda disse: 38 anos, Adele, parece ter mais. É da forma como se fecha. E eu estava a dizer: mas emagreceu um bocadinho. E a Mónica Peixoto retorquiu dizendo: um bocadinho, emagreceu 30 quilos. É verdade. Parece uma daquelas figuras de cera que também já está no Madame Tussauds.
1: Mas não se nota nada na voz.
0: Não se nota nada na voz. É verdade. Cara. Continuo com um vozeirão incrível. Há vidas assim. Incrível.
2: Há vidas assim.
0: Eu não disse?
3: Dia Mundial da Língua Portuguesa em cima da mesa. Dia Mundial da Língua Portuguesa em cima da mesa. Você, que nasceu do arcaico Vossa Mercê, está pronto para descobrir palavras antigas? Então vamos a Zinha, que não tem nada a ver com asas ou aves. Significava depressa ou rapidamente. Azinha, depressinha. E, sem dourar a pílula, que era tentar fazer uma situação má parecer melhor. Porque antigamente os farmacêuticos revestiam as pílulas, que eram amargas e horríveis, com uma película dourada para que os doentes as aceitassem melhor. Mas na próxima expressão, não vale a pena dourar a pílula. É a expressão amigos de peniche. Eles eram amigos, mas portaram-se muito mal. A origem é política. Durante a crise de sucessão de 1580, os ingleses prometeram ajudar os portugueses contra os espanhóis, desembarcaram em Peniche, mas acabaram por pilhar o que podiam e foram-se embora sem ajudar. Lá tivemos de engolir os sapos, que significa aceitar algo desagradável sem reclamar. A origem é bíblica, remetendo para a segunda praga do Egito, rãs e sapos, que estavam por todo o lado, inclusive na comida, obrigando o povo a conviver com eles. Neste caso, e apesar do episódio com sabor a traição, engolimos os sapos ingleses e continuámos aliados. Mas foi Resvés Campo de Ourique, expressão muito comum em Lisboa para algo que aconteceu por um triz. Refere-se ao terremoto de 1755, onde o maremoto e a destruição pararam precisamente no limite do bairro de Campo de Ourique. Há vidas assim, vidas no limite, vidas que dão com os burros na água, fracassam após muito esforço. Remete para os tropeiros que atravessavam rios com burros carregados. Se o burro caísse ou se afogasse, perdia-se todo o trabalho da viagem e ficava tudo em águas de bacalhau. A expressão vem da pesca do bacalhau, quando os pescadores perdiam as redes ou o peixe no mar. Dizia-se que o plano de trazer carga cheia tinha ficado nas águas do bacalhau. Portanto, nada a ver com o Quim Barreiros.
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0: É sempre tudo em águas de bacalhau. E ali, Resvés, Campo de Ourique.
5: Vítor Figueiredo, daqui é a tua fatinha do coração. Olha, só para te dizer o que eu não tenho coragem de te dizer na face. I love you. Tchau, tchau, chuigalhudes.
0: Vítor Figueiredo, também na companhia da Luciana Abreu, do Alberto Rocha e às vezes também da Fatinha. Onde, perguntem muito bem, toda a gente aqui a cantar em estúdio. E estava certinha, temos que fazer isto mais vezes. Para! Rose, Bruno Mars!

0: Ui, toda a gente a dançar. Para tudo. Para quando? Para já. Ok. Síntese informativa, vamos lá. É contigo, Filipe Galamba.
1: A circulação dos comboios entre a Margem Sul e Lisboa encontra-se esta terça-feira com atrasos significativos devido a uma avaria de material circulante, de acordo com a Fertagus. Vamos ao encontro do Nuno Gil Ferreira, que está esta manhã em Sete Rios.
2: Estamos neste momento na zona de Sete Rios e durante toda a manhã pudemos verificar uma grande quantidade de filas que estavam aqui onde nos encontramos neste momento. Vou tentar falar com algumas pessoas que estejam à espera. Muito bom dia, tem notado atrasos nos autocarros, nos comboios, no metro?
3: Nos comboios, sim, alguns atrasos. Fertagus ultimamente tem tido mais atrasos e, tendo em conta a supressão de carruagens, apesar de aumentarem de 20 a 20 minutos, as carruagens são menos, bem sublotados. Algumas vezes consegue entrar no comboio.
2: Acha que poderia ser alguma coisa feita para mudar este cenário?
3: Aumentando as carruagens nos comboios, mais autocarros. E, entretanto, chegou o meu autocarro, felizmente.
2: Então, muito obrigado e boa viagem. Fica o testemunho de uma das passageiras que, neste momento, esperava, então, pelo autocarro. Os atrasos da Fertagus acabam por afetar a vida de todos e há mais pessoas nas carruagens, o que acaba por se traduzir numa redução da qualidade de vida de quem usa estes meios de transportes públicos no seu dia-a-dia.
1: Nuno Gil Ferreira, em Lisboa. Um homem sofreu queimaduras em 40% do corpo num incêndio ocorrido ontem em Coimbra. Trata-se do mesmo homem que tinha sido esfaqueado na quinta-feira passada, o que levou a Polícia Judiciária a ser acionada para investigar e apurar a ligação entre os dois casos. O jornalista Mário Ferreira está em Coimbra e tem os detalhes.
4: Muito bom dia. Nesse episódio ocorreu na quinta-feira, ao final do dia. Foi alvo de agressões com recurso a uma arma branca por parte de um vizinho. O agressor foi detido pela Polícia de Segurança Pública nessa quinta-feira, véspera de feriado prolongado e, ouvido pelo juiz de instrução criminal, ficou em prisão preventiva. Quanto à vítima, com golpes, acabou por ter alta da unidade hospitalar e ontem foi então o ferido grave deste incêndio. São duas frações, águas furtadas e também primeiro andar, que acabou por ser afetado. Destes 14 desalojados, agora a serem acompanhados pelo Serviço de Ação Social da Câmara de Coimbra, há também duas crianças de 3 e 10 anos.
1: Mário Freire, em Coimbra. O Ministério Público acusou o antigo presidente e a ex-diretora do Lar do Comércio em Matosinhos do crime de propagação de doença contagiosa agravada pelo resultado. Os factos ocorrem entre março e maio de 2020, período em que 18 utentes morreram após infecção por Covid-19. Jornalista Ana Inês Batista.
5: O ex-presidente José Moura e a ex-diretora de serviços, Marta Soares, foram agora acusados pelo Ministério Público do crime de propagação de doença contagiosa agravada pelo resultado. Das mais de 100 vítimas infectadas, 18 acabaram por morrer. Segundo a acusação, entre março e maio de 2020, apesar de terem sido sucessivamente advertidos pelas entidades da saúde em diversas vistorias no lar, perante a falta de condições que facilitavam a propagação da doença, os arguídos optaram por não adotar medidas de contenção e emitir ordens e instruções contrárias às indicadas para o período vigente. Uma atuação que potenciou a propagação da doença entre utentes e colaboradores do lar. Foi já no período entre 7 de abril e 13 de maio de 2020 que se registaram as infecções que levaram à morte de 18 utentes. Outros 3 sofreram ofensas à integridade física graves.
1: Em 2024, os dois arguidos foram condenados a 6 anos e meio de prisão efetiva por 18 crimes de maus-tratos na mesma instituição. Um cidadão português está a bordo de um cruzeiro retido em Cabo Verde, onde foi detectada uma síndrome respiratória aguda. 3 pessoas morreram e há outros passageiros infectados com um vírus raro e perigoso. O médico Nuno Hipólito de Aguiar explica os sintomas e os riscos associados ao vírus.
6: Febre, dores musculares, aquela situação de mal-estar, mas depois evolui muito rapidamente, porque o vírus é muito agressivo e, de facto, destrói por dentro os nossos vasos sanguíneos e isso provoca, de facto, uma reação inflamatória muito grande. E se a pessoa tiver logo à partida uma debilidade estrutural, uma pessoa mais velha pode ter de facto já um sistema imunitário, um sistema que nós de alguma forma utilizamos sem nos apercebermos para nos defender de agressões, obviamente essas pessoas estão mais vulneráveis e podem de facto criar uma situação, como infelizmente se veio verificar, de mortes muito rapidamente.
1: O tripulante português imigrante no Reino Unido e trabalhador na restauração do navio não apresenta sintomas e não pediu até

0: Cabo Verde. A tensão no Golfo Pérsico agrava-se com troca de acusações entre o Irão e os Estados Unidos sobre ataques a navios, drones e mísseis no Estreito de Hormuz. Donald Trump ameaça responder com força caso navios norte-americanos sejam atacados, garantindo proteção a qualquer custo. O Irão critica o plano norte-americano de escolta de navios e alerta para risco de escalada militar. Entretanto, os Emirados Árabes Unidos denunciam um ataque com mísseis e drones atribuídos ao Irão. Vasco Rado, professor universitário de Relações Internacionais, considera que o conflito vai reconfigurar a relação entre países na região.
1: O Irão continua a atacar os países do Golfo e, efetivamente, se me permite a expressão, empurrá-los para os Estados Unidos e para Israel. Portanto, quando este conflito chegar ao seu fim, vamos ver um Golfo Pérsico reconfigurado com países que antigamente eram menos próximos, mais afastados de Israel, a terem uma relação mais profunda, o que estrategicamente para o Irão, convenhamos que não é a situação ideal.
0: Mais informação na Correio da Manhã Rádio às 9h53 com a Mónica Peixoto.
2: Sim, senhor. Filipe Galamba com a síntese informativa. Estamos acima das 9h30, temos a Olhar CM já a seguir com Tânia Laraz.
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4: Com Tânia Laranjo, às terças-feiras. Bom dia, Tânia. Hoje o teu tema na crónica diária do Correio da Manhã, sem rodeios, é o Dia da Mãe em Lisboa. Um Dia da Mãe marcado por uma celebração um bocado fora do habitual. Bom dia, Tânia.
5: Muito bom dia. Foi, de facto, um Dia da Mãe onde Lisboa se encheu de toalhas no chão e promessas de partilha. A ideia era muito simples, celebrar o afeto, mas a meio do dia já se falava de outra coisa. Carlos Moedas, o Presidente da Câmara, tinha pago 75 mil euros a uma empresa que lhe é próxima para ajudar na festa. E os preços não ajudavam, ao vez, entre 150 a 300 euros por pessoa para comer no chão, ainda com estilo. O Presidente disse que o dinheiro era para os cantores, pode ser, e também disse que quem não pagasse também podia ir ouvir a música na mesma. Também é verdade, mas não seria seguramente a mesma coisa. Não era a mesma vista, nem o mesmo lugar, e há qualquer coisa nisto tudo que fica de alguma forma atravessada. A cidade não é só de quem pode pagar o cenário completo, talvez porque num Dia das Mães a ideia de partilha merecesse menos distinção e mais chão para todos.
4: É o Olhar CM com Tânia Laranjo. Bom dia, Tânia. Até breve. Bom trabalho.
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2: Estamos a 28 minutos das 10 da manhã.
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2: Estava a pensar, é para eu daqui até sábado que não me dou à cabeça. Oxalá, mas olha, isto é um pulinho, é muito rápido, não é?
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2: Está com a Correio da Manhã Rádio, está muito bem. 94.8 no Porto, 90.4 em Lisboa. É a sintonia certa, é aí que está. Bom gosto seu. Muito obrigado.

0: gosto tanto disto, Charlie Puth, We Don't Talk Anymore. Estamos a 24 minutos das 10 da manhã, ligada à Correio da Manhã Rádio. Precisa de saber do trânsito? É pá, meu amigo, minha amiga, trata-se já disso? Anda cá, Luís. E o que é que se passa aí fora?
1: E vamos a isso, há alguns acidentes a ter em conta a esta hora, nomeadamente na margem sul do Tejo, na A33, no sentido Montijo-Casas Velhas. Há um acidente próximo da saída para Coina. O trânsito começa a ficar agora mais congestionado. Na margem sul do Tejo também destaque para a A2, em direção à ponte 25 de Abril. Ainda há formação de fila desde o segundo viaduto do Feijó. Tem como percurso alternativo a ponte Vasco da Gama, que de momento não apresenta dificuldades. Nesta altura também está a ser resolvido um outro acidente, é precisamente no eixo Norte-Sul, junto à saída para a Avenida de Ceuta, no sentido Camarate Ponte 25 de Abril. O trânsito mantém-se lento à passagem pela zona do Aqueduto das Águas Livres. De Cascais para Lisboa, o que está pior em termos de acesso é mesmo à A5, com paragens desde Oeiras até ao Estádio Nacional. Está muito longa a fila definitiva para as Amoreiras, fila essa que começa em Miraflores. Se optar pela Marginal, ainda encontra paragens na zona de Passo de Arcos e Caxias e depois ao longo da reta do Dafundo. O que melhorou nestes últimos minutos é o IC19. A maior demora verifica-se à chegada à Pinamanique, numa fila que antecede em largos metros a zona de Alfragide. Nesta altura, a radial de Benfica também está muito preenchida, no sentido Pinamanique Sete Rios, e a referência final vai para a segunda circular, ainda com demora em ambos os sentidos, até à zona do Campo Grande. Há, no entanto, aqui uma informação de última hora que diz respeito a um outro acidente, desta vez é na Cril, no sentido Algés-Sacavém, portanto um acidente na zona de Camarate, que está a deixar o trânsito muito acumulado desde o acesso proveniente do eixo Norte-Sul. Viajamos até à cidade do Porto, também uma manhã marcada por este despiste que ocorreu na A20, no sentido Norte-Sul. Recordo que este despiste já se verifica pelo menos desde as 6:30 da manhã, ainda não está

0: resolvido e, portanto, a fila de trânsito é muito longa, começa precisamente junto à saída para a A44 em Oliveira do Douro. Em direção ao Porto, se optar pela A20, não há qualquer dificuldade. O mesmo se passa em relação à VCI no sentido Freixo a Rábida. Há agora aqui a informação de uma situação de acidente precisamente na A3, no sentido Valença-Porto. É um acidente depois da saída para a estrada da Circunvalação e nesta altura já se começa a parar precisamente à passagem precisamente pela Circunvalação. Na A28 ainda se para entre a Ponte de Leça e o Norte Shopping e depois entre Ramalde e o acesso à Sidónio Pais e 5 de Outubro. Última informação precisamente para a via de cintura interna, mas no sentido a Rábida Freixo, verificam-se paragens entre o Campo Alegre e a Boa Vista.
1: Estava aqui a olhar para os números do Jornal de Negócios, Luís Tavares, este Dia Mundial do Trânsito. Mais de 100 mil carros vendidos desde o princípio do ano. É incrível, não é? 63%. Até o inspetor está impressionante. 63%
0: de carros elétricos. O que se verifica, de facto, é um aumento da venda de carros elétricos.
1: É impressionante. Mas 100 mil carros. E só no mês de abril, 25 mil. Isto é obra, não é? Crise. Qual crise? Qual crise?
2: Qual crise?
1: Qual crise? Bem, daqui a pouco, já cá está o nosso inspetor, já lá vamos ao Crime à Lupa, mais daqui a pouco, ok?
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1: Também não é assim um rigor, não é? Mais minuto, menos minuto, daqui a pouco o Carlos Anjos vai falar aqui com a Mónica Peixoto.
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1: Temos pena? Vai esperar um bocadinho? Epá, obrigado, obrigado. Venha à Nena para dar assim um bom ritmo a este acordar, até porque daqui a pouco o Carlos Anjos vai falar com a Mónica sobre um crime à lupa.
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0: Pena, temos pena. Ai, espera. Já estamos a 16 minutos das 10. Temos encontro com Carlos Anjos, já sabe. É rápido, é rápido.
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4: Olá, bom dia.
5: Olá, Carlos Anjos, bom dia. Hoje vamos falar de um assunto. Foi notícia ontem, volta a ser notícia hoje, porque há aqui uma coincidência, e essa coincidência é que está a centrar as atenções da Judiciária. Ontem houve um incêndio num imóvel em Coimbra, 14 pessoas desalojadas, um ferido grave que está hospitalizado. Ora, curiosidade, ou talvez não, e é isso que a Judiciária quer tentar esclarecer, esse ferido grave neste incêndio tinha sido na semana anterior, menos de uma semana antes, vítima de um ataque com faca. E é isso que estará a centrar as atenções da Judiciária. Bom dia, Carlos.
4: Olá, bom dia, Mónica. Bom dia ao auditório. Sabes, para os polícias é uma coisa tramada às coincidências. Nós não gostamos nem acreditamos muito em coincidências. E, portanto, quando elas começam neste imóvel, neste prédio, há um histórico de uma família de pancadaria com os vizinhos, porque acham que eles fazem barulho, portanto há ali uma espécie de conflito entre duas facções dentro do prédio. De um lado, a generalidade dos moradores, do outro lado, os habitantes dos imóveis, de uma das frações. A semana passada isso ganhou, como tu disseste, de foros de violência, e há um esfaqueamento em que uma das pessoas que mora no prédio foi esfaqueada e ficou ferida de uma forma até com alguma gravidade. Uma semana depois dá-se um incêndio no imóvel. É difícil nós, e essa pessoa que foi esfaqueada fica com 40%, salvo erro, do corpo queimado. É difícil não acreditar que isto foi obra do acaso. E, portanto, o que é que a polícia foi ao local fazer? Primeiro, perceber qual é que é o ponto de ignição. Saber exatamente onde é que começou o incêndio. Depois, perceber se houve acelerantes ou não do incêndio. Nomeadamente, se foi utilizado algum material, exemplo, gasolina, gasóleo, álcool, outro. Gasolina e gasóleo não deve ter sido, que ele está tão caro e, portanto, poderá ser
5: convém usar outro tipo de materiais, exato.
4: Exatamente. E depois, perceber como é que se procedeu o socorro, quem é que estava em casa, a que horas é que começou exatamente o incêndio, e perceber ali dentro daquela... Se foi um incêndio fortuito, ou seja, que teve a ver com causas naturais, ou se foi um incêndio provocado com a intenção de tirar a vida a alguém. E, portanto, é isto que está em cima da mesa, e é isto que a Polícia Judiciária está a investigar, porque, tendo em conta aquilo que se passa naquele prédio, já não é só um problema das pessoas daquele prédio. Um incêndio desta natureza, para além dos desalojados e dos feridos, causa, obviamente, e este mal viver, preocupações nas pessoas que vivem nos prédios ao lado, porque este incêndio podia-se ter propagado às habitações que estão lá.
5: Aos prédios vizinhos.
4: Aos prédios vizinhos, e ter a sua danosidade ser ainda maior. E, portanto, interessa esclarecer isto, e, acima de tudo, era bom que as pessoas tivessem algum cuidado. Seja um incêndio por descuido, seja um incêndio provocado, o grau de conflitualidade que hoje nós estamos a ver na sociedade portuguesa, em que as pessoas reagem àquilo que se antes dizia, parece que o pavio é cada vez mais curto, e à mínima situação reagem violentamente, começa até a dar foros de alguma preocupação.
5: Carlos Anjos, obrigada por mais este Crime à Lupa. Amanhã há mais.
4: Amanhã. Até amanhã.
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4: Olá, Júlio. Olá, Júlio.
6: Tu queres conversa, não é? Hã? Olha, já hoje falamos de manhã.
4: Eu sei que eu vinha a ouvir. De mim, não.
6: Da Paula Anjos.
4: Ah, bom. É bom separar as individualidades, porque senão ela lá em casa acerta-me o passo.
6: Mas estão os dois no nosso coração. O amor é assim, sabes?
4: Mas agora tens ali bolinho.
6: Ui, bem bom. Até amanhã, Carlos.
4: Até amanhã.

0: 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Temperaturas atuais há instantes, Lisboa com 15 graus, Porto 13, Faro já com 16. Melhor primeiro, este é o grande jornal das 10, a edição é de Mónica Peixoto. Mónica.
1: Olá, bom dia. A Justiça Britânica quer pedir a extradição de Christian Bruckner, quer julgá-lo no Reino Unido pelo sequestro e homicídio de Madeleine McCann. A CMTV avança que a Polícia Britânica diz ter provas suficientes para avançar com uma acusação. O detetive responsável pela investigação do caso diz que está a fazer pressão para que esse pedido de extradição seja apresentado muito em breve à Justiça Alemã. Ora, há, no entanto, um problema. A Constituição da Alemanha proíbe a extradição de cidadãos alemães para países que não pertençam à União Europeia, como é o caso do Reino Unido. Recorde-se que Christian Bruckner foi libertado ano passado depois de ter cumprido pena por violação, um crime cometido em Portugal. E esta manhã, três pessoas ficaram feridas num incêndio num prédio na Madalena, Vila Nova de Gaia. O alerta foi dado às 7 da manhã. Três pessoas assistidas e depois transportadas para o hospital. A repórter Ana Silva Monteiro está precisamente junto a esse prédio onde ocorreu um incêndio em Vila Nova de Gaia.
2: É uma casa que fica neste complexo que está aqui mesmo ao meu lado. No entanto, não conseguimos mostrar a casa porque fica numa zona privada aqui na Madalena, em Vila Nova de Gaia. Ora, passavam 40 minutos das 6 da manhã quando o alerta chegou às autoridades. Um foco de incêndio numa habitação. Nessa casa, ao que tudo indica, que viviam estas três pessoas que acabaram por ficar feridas. Tiveram que ser assistidas aqui no local por inalação de fumo e depois, por precaução, foram transportadas ao hospital de Vila Nova de Gaia.
1: Este incêndio já foi extinto e, entretanto, três pessoas tiveram de receber tratamento no local e foram depois transportadas para o hospital por inalação de fumos. Aconteceu esta manhã na Madalena, Vila Nova de Gaia. E ontem um homem sofreu queimaduras graves num incêndio numa habitação em Coimbra. Ora, esse homem é o mesmo que foi esfaqueado a semana passada por um vizinho e essa coincidência levou a Polícia Judiciária do Centro a investigar o caso com outros olhos. Mário Freire.
3: Perceber se há algum tipo de relação ou não com esse acontecimento de quinta-feira à noite e este de ontem de madrugada. De certo é que o suspeito, o agressor das facadas, foi detido logo nessa quinta-feira à noite após as agressões e acabou por ficar em prisão preventiva. Ontem de manhã, o homem que entretanto teve alta foi então a vítima e o ferido grave deste incêndio que ocorreu no piso superior de uma divisão de águas furtadas, um prédio de 2 andares com 2 frações nas águas furtadas, que resultou então em ferimentos graves deste homem que tinha sido esfaqueado, com 40% do corpo queimado. Mantém-se ainda internado, hospitalizado e a ser observado.
1: E a Judiciária investiga este incêndio, tendo em conta que essa vítima, que ficou em estado grave, tinha sido na semana passada atacada por um vizinho. Está a ser um dia ainda mais difícil que o habitual para quem viaja na Fertagus. No Facebook, a empresa dá conta de uma avaria no material circulante. E essa avaria obrigou à supressão de várias ligações entre Coina e o Fogoteiro, também de comboios com partida das estações de Romarieiro e de Coina. A Fertagus fala em atrasos significativos, lamenta o incómodo aos passageiros. O repórter Nuno Gil Ferreira esteve esta manhã em Sete Rios, junto ao terminal, e ouviu uma passageira que confirmou esses atrasos.
4: Nos comboios, sim, alguns atrasos. Fertagus ultimamente tem tido mais atrasos e, tendo em conta a supressão de carruagens, apesar de aumentarem de 20 em 20 minutos, as carruagens são menos, vêm sublotados. Algumas vezes conseguem entrar no comboio.
5: Acaba então por causar bastantes transtornos na vida das pessoas que usam estes comboios no dia-a-dia, correto?
4: Sem dúvida. Temos que vir sempre mais cedo para garantir que conseguimos chegar a horas ao trabalho.
5: Hoje de manhã, Fertagus fez um anúncio no Facebook a dizer que haviam alguns problemas na via, alguns atrasos. Notou esses atrasos hoje?
4: Sim, saí de Palmela no comboio das 7h48 e só cheguei agora.
1: A passageira diz também que há cada vez mais pessoas a andar nos transportes públicos desde que os preços dos combustíveis começaram a subir.
4: Também nos autocarros, mais pessoas. O aumento dos combustíveis e a facilidade com a questão do passe do navegante fez com que houvesse mais pessoas a utilizar transportes públicos. Acabam por estar sobrelotados.
5: Acha que poderia ser alguma coisa feita para mudar este cenário?
4: Aumentando as carruagens nos comboios, mais autocarros, e entretanto chegou o meu autocarro, felizmente.
1: Ao fim de muita espera, lá seguiu viagem esta passageira, ouvida pelo repórter Nuno Gil Ferreira, a dar testemunho então das dificuldades de quem viaja esta manhã nos comboios da Fertagus por causa de uma avaria num comboio. A Assembleia Municipal do Porto aprovou ontem à noite transportes gratuitos para os portuenses em toda a área metropolitana do Porto. A medida vai entrar em vigor a 1 de janeiro do próximo ano, vai ter um custo anual de 20,5 milhões de euros e a Câmara do Porto quer antecipar esta gratuitidade dos transportes para o verão deste ano, se for possível. O objetivo é atrair mais

0: as pessoas para os transportes públicos. O presidente da Câmara do Porto reconhece que esta medida teria mais eficácia se fosse adotada por mais municípios na área metropolitana do Porto. Depois de 5 meses de paragem, reabriu ontem a época da pesca da sardinha. Os pescadores portugueses vão poder pescar este ano uma cota de até 30.406 toneladas de sardinha. É a cota que foi acordada com os parceiros europeus. O repórter Fernando Coelho foi esta manhã à Lota de Matosinhos e falou com Jerónimo Viana, dirigente da Apropesca. Ele antecipava para hoje um dia mau na pesca da sardinha.
1: É má, hoje é má. Ontem foi um dia muito bom, mas hoje é má. A pesca é assim, trabalhamos com a natureza surpreende-nos, ou com ventos ou com correntes, e portanto não é como toda a gente pensa, não é aquilo certinho todos os dias, não, é muito desequilibrado. E está aqui a prova, ontem foi um dia excelente, hoje é um dia que já não é bom, é mau, estão a chegar sem nada, e portanto é com isto que o pescador vive, que muitas vezes algumas limitações que são impostas aos pescadores não se lembram que estes dias assim, no final da safra, fazem falta. Não pescou, fazem falta. Foram ao mar, consumiram o combustível está como está pela hora da morte, portanto é o que temos.
0: Jerónimo Viana fala de um aumento generalizado dos custos no setor da pesca, mas garante a sardinha nacional é de qualidade. E em Leiria, o repórter José Durão falou com uma peixeira no mercado local. Ela diz que ainda é cedo para antecipar os preços da sardinha esta época.
2: É assim, senhora. É muito cedo ainda.
3: Como me diz, o preço vai variar se houver muito ou se houver pouca, e como ainda ninguém a pescou.
2: Neste momento ainda não sabe nada, porque a sardinha ainda está em condições de venda, ainda está magra, nem temos preço sequer.
3: E do que vi também aí, quem vai comprando agora, inclusive aos clientes, pedem congelada do ano passado ainda, exatamente. Portanto as pessoas também sabem.
2: É, exatamente, é.
3: Diga-me lá uma coisa, como é que está a ver o negócio este ano?
2: Está igual. Para mim não posso, não estou a reclamar.
3: Ainda não houve muito o efeito da subida dos combustíveis no preço da... Os pescadores ainda não vos colocaram isso?
2: Não, isso é mito. Ainda não chegou.
3: Então diga-me, as perspectivas para este ano no que toca à campanha da sardinha são mais ou menos as mesmas perspectivas das do ano passado, não é?
2: Esperemos ainda um bocadinho melhor.
0: Expectativas de uma peixeira esta manhã no mercado de Leiria, no segundo dia em que retomou a pesca da sardinha em Portugal, ao fim de 5 meses de paragem. Governador sem poupanças nos bancos é hoje a manchete no Correio da Manhã. O jornal teve acesso à declaração de rendimentos e património que o governador do Banco de Portugal entregou à entidade para a transparência. Nessa declaração, Álvaro Santos Pereira indica que tem dinheiro em apenas 3 contas bancárias e que o saldo somado dessas 3 contas é de 1.166 euros. Os detalhes para ler então na edição de hoje do Correio da Manhã. O ministro dos Negócios Estrangeiros do Irão avisa: os acontecimentos em Hormuz deixam claro que não há soluções militares para a crise no Médio Oriente. A tensão no Estreito de Hormuz aumentou ontem depois do presidente dos Estados Unidos ter anunciado o Projeto Liberdade. O objetivo: garantir a escolta de navios que estão retidos por causa do bloqueio iraniano. Ora, esse projeto de liberdade levou a um reforço da presença da Marinha Norte-Americana no Estreito de Hormuz, e o Irão reivindicou ontem um ataque contra um navio de guerra dos Estados Unidos, ataque esse que foi desmentido por Washington. Também ontem, o Irão terá atacado uma zona industrial petrolífera nos Emirados Árabes Unidos, o que causou um grande incêndio.
4: Muito bem, Mónica Peixoto, com o Grande Jornal das 10, são 10:02. Vamos ao trânsito, vamos embora tratar já do assunto com o nosso Luís Silva. Luís, e agora?
5: E agora está melhor. De facto, a situação está mais favorável, mas não quero dizer com isto não existam alguns problemas aqui e acolá. É o que se passa nesta altura em
4: Lisboa. Aqui e acolá e também além, não é?
5: Além, okay, exatamente. Okay. Além ali na Cril. Ali na Cril temos de facto um acidente que está a perturbar o trânsito na zona de Camarate, no sentido Algés-Sacavém, e a fila já é bastante extensa, começa já antes do túnel do Grilo e afeta também o acesso proveniente do eixo Norte-Sul. Depois temos também um acidente na Avenida dos Combatentes, isto já no centro da cidade. Há também nota de uma situação de acidente que não está ainda totalmente resolvido o que ocorreu precisamente na zona do aqueduto das Águas Livres, também no eixo norte-sul, mas em direção à ponte 25 de Abril. As viaturas envolvidas neste acidente estão na berma, mas vão suscitando bastante curiosidade e daí o abrandamento que se verifica. Na A2 para a ponte 25 de Abril, a situação tem vindo a melhorar gradualmente. A fila está agora na descida para a Baixa de Almada. Na A5 mantém-se a fila definitiva para as Amoreiras, que começa junto à saída para o Restelo, e se optar pela marginal, as paragens estão apenas ao longo da reta do Dafundo, portanto passa a ser uma boa alternativa. No IC19 apenas se para à chegada à Pina-Manica, a partir do Estado-Maior da Força Aérea. Há, no entanto, um ligeiro abrandamento também na zona de Queluz. A segunda circular continua com paragens em ambos os sentidos na zona do Campo Grande, mas há mais trânsito no sentido Benfica-Sacavém. Viajamos até à cidade do Porto. É uma situação que está bastante complicada ao longo da manhã e que se mantém. Tem a ver com a A20, um despiste de uma viatura.
4: A A20 é de 20, não é?
5: De 20, e é precisamente na zona de A20 este despiste. É no sentido norte-sul, portanto está a demorar imenso tempo para ultrapassar esta situação de acidente. Recordo que às 6:30 da manhã já falámos desta situação. A fila está muito próximo da ponte do Freixo e, portanto, no sentido norte-sul, em termos de saída sul do Porto, recomenda-se a A1, que de momento não apresenta qualquer dificuldade em ambos os sentidos. Fica também a referência para a Avenida AEP, que continua ainda com bastante trânsito entre a Ponte Lessa e o Norte Shopping, e depois volta-se a parar entre Ramalde e a ligação a Sidónio Paes e 5 de Outubro. Melhorou também o trânsito no final da A3 e na Via Norte, portanto são percursos que já se fazem com maior facilidade. Há aqui, no entanto, uma situação de acidente ou avaria na via de cintura interna, é no sentido Freixo a Rábida e é na zona do mercado abastecedor, portanto esta situação que está a provocar agora algum abrandamento. Termino este informativo com uma informação que me escapou aqui da área de Lisboa e que tem a ver com a A1. Não temos para já confirmação de acidente ou avaria ou por motivo de obras. O que é certo é que o trânsito está lento entre Alhandra e as portagens de Alverca, apenas no sentido norte-sul. Fica desde já esta alerta. Recomenda-se a alternativa pela Estrada Nacional 10.
4: Time Mundial do Trânsito, meu amigo, estás de parabéns. Atenção, e dia também da cortesia ao volante. Portanto, deixa-me dizer-te que... Pá, vamos conceder-te 3 desejos. Se te... como se aparecesse assim de repente o gênio da lâmpada. Vamos aproveitar aqui o Ouro e Lata. Luís Silva, se esfregares todos nos estúdios, tens direito a 3. O que é que tu gostavas? Não é na lâmpada, porque não existe na realidade.
5: Sim.
4: O que é que tu gostavas no Dia Mundial do Trânsito? Três desejos.
5: Honestamente. Eu gostaria que não houvesse trânsito. Acho que este era um desejo comum a todos os automobilistas, não é?
0: Mas isso poderia significar em causa o teu posto de trabalho, Luís.
5: Também, mas correndo esse risco.
4: Exatamente.
0: É paz no mundo e...
4: Um desejo já está. Vá.
5: Sim.
0: Paz no mundo.
4: Outro desejo.
0: Paz no mundo e não haver trânsito.
4: Mas olha, era o Mr. Trânsito, não é?
5: Outro desejo também tem a ver indiretamente com o trânsito. No fundo, também está. Faz parte deste dia, que é a cortesia ao volante, que eu acho que cada vez há menos.
4: Faz falta. Não faz falta. Disseste muito
5: Portanto,
4: bem.
5: A cortesia é essencial e, acima de tudo, o respeito de uns pelos outros.
4: Okay. Isso, acho dois que desejos, já está.
5: Peca,
4: e agora?
5: Peca muito.
4: É para agora saúde, ao menos, não é? Qualquer coisa assim.
5: Que tenha saúde, exatamente.
4: O trânsito tenha saúde.
5: Não, o trânsito não, eu tenho saúde. É o que tenho a saúde, sim.
4: Que enfim, eu estava a ver que não tinha desejo para o homem do trânsito. Não.
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4: É assim o Regresso a Casa com Luciana Abreu, com o Alberto Rocha, com o Vitor Figueiredo e com a Alexandra Pereira, bem animada a equipa, não é? Deixa juntar as equipas. Isto gosta de interatividade com os ouvidos. Com o Filipe Lima, que diz, epá, como é que, já que aparece o gênio, como é que não arranja uma lâmpada para esfregar para o homem? É preciso esfregar-se nas paredes.
5: Não há lâmpadas dentro também.
4: Dia especial para Manuela Azevedo. Um grande beijinho para a Manuela, que já não vejo há uma carrada de tempo. Desde o álbum Luz ou qualquer coisa, que foi o primeiro, portanto estão a vir aos anos lá. E também, naturalmente, para o Hélder Antunes. Parabéns. Quantos anos faz a Manuela Azevedo, Rui?
5: Faz sim.
4: Rui.
5: 56 primaveras, exatamente.
4: 56.
5: Convém lembrar que a Manuela Azevedo nasceu em Vila do Conde, portanto...
4: Uma mulher do Norte. Norte, valente. É por isso que vamos fazer a festa aqui em estúdio. Assim...

0: aqui os clãs.
1: Mais alto! Para que. Ah, olha, olha. Quem está aqui a fazer uma festa? A Luísa já
2: os clãs também, tem outros humanos.
3: Sabes o que é que eu estava a pensar, Julinho? Bom dia. Julinho. Que esta coisa ter.
1: Andas a ouvir os anúncios.
3: Ter asas nos pés. Podia ser uma máscara perfeita para ter ido ontem ao Met Gala.
1: Ah, por acaso, asas nos pés. Isso faz-me lembrar aquela figura mítica. Como é que se chamava o que tinha asas nos pés? Que voou e queimou as asas. Exatamente. Epá, esta mulher é um mar de cultura. É por isso que ela aparece todas as manhãs aqui para o seu showbiz. Luísa Jeremias, diretora da TV Guia e da revista Flash.
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1: Agora só faltava alguém dizer: ah, Flash, lembra-se dessa música dos Queen? Flash.
3: Save the Universe. Okay.
1: Luísa Jeremias, que música é esta? Espera, não te mexas.
3: Espera.
1: Isso? Ai. Não respira? Não me digas que é. Ah, parece mesmo.
3: É uma que tem...
1: Tem vento ao princípio. É uma que tem vento ao princípio.
3: Tem vento, está uma ventania que não se aguenta.
1: Não se aguenta.
3: Vem em chuva.
1: Ah, é a Rihanna, não é?
3: É a Sudana Rihanna.
1: A Sudana Rihanna.
3: Estamos a ouvir a Sudana Rihanna maravilhosa.
1: Porquê?
3: Pois bem, porque é a única que tem privilégios para chegar atrasada, pois é, à gala do Met Gala.
1: Não digas.
3: Por exemplo, meu querido Julinho.
1: Então.
3: Isto, o Julinho tem direito de autor. Olha lá, não é o Zé, são meus. Bem, não interessa. A gente depois discute isso. Olha, uma coisa, o que é que se passa com a música? Está muito bem.
1: Já tens a música ou não? Não consegues ouvir a música? Já consegues?
3: Consigo. Muito bem. Olha, uma coisa, vamos falar sobre o evento dos eventos, que foi o grande mile de máscaras que aconteceu ontem à noite no museu. Ou seja, estás a ver aquele filme à noite no museu?
1: Exatamente.
3: Foi mais ou menos a mesma coisa. Só que é fantástico e com grandes marcas. Bom, a Met Gala aconteceu. Nós até estivemos aqui a falar sobre todas as polémicas que estava a envolver, que é apenas o grande acontecimento da cidade de Nova Iorque, organizado desde há muito tempo pela revista Vogue, e pela Anna Wintour, que é a sua mentora, vamos dizer assim, já não é diretora, mas é a grande mentora e a grande impulsionadora deste bar, e que junta a nata da nata em termos criativos do mundo das artes e da moda.
1: Mas mete nata nisso, é incrível, não é?
3: Mega nata. Mesmo aquela nata fantástica. Aconteceu e foi ao contrário. Não foi bem ao contrário. Aquilo teve aqui várias coisas, mas vamos começar por aquilo que interessa, que é a roupa, que é como quem diz, os looks da
1: roupa. Já vi imagens.
3: Bem,
1: é uma coisa que não lembra nem. Quer dizer, lembra?
3: Tu vais
1: aos
3: dizer
1: autores?
3: Que é uma coisa. Não, aquilo é uma coisa especial. Aquilo não é moda, não é? Aquilo é arte. Bom, e
1: sabes o que é que me fez pensar? Desculpa interromper. Hunger Games, só para as pessoas terem que criar a imagem.
3: É um bocadinho, não é? Sim, é um bocadinho por aí. Sabes que tu tiveste, por exemplo, a Heidi Klum. Começamos se calhar pela Heidi Klum. A Heidi Klum, por exemplo, foi de estátua.
1: Mas ela não foi, pois não. Não era mesmo. Quando me disseram que era a Heidi Klum. Não, não era.
3: Porque a tua. Não, era ela, era.
1: Não,
3: tu,
1: não
3: só
1: era.
3: Que é a Heidi Klum na menopausa. Pronto. É o que é. As coisas são o que são e há que chamar as coisas por aquilo que são. Portanto, ela já falou sobre o tema de estar um bocadinho mais cheinha, não é? E estava fantástica na mesma, porque fez um fato de estar. Ela era uma estátua, estás a ver? Ou seja, vale a pena ver as imagens. Depois tivemos o grande caso da noite, que foi Georgina Rodrigues, ela mesma. Bem, Georgina foi de noiva. Mas na verdade não era de noiva, porque assim, quando se viu Georgina disse assim: oh, tu queres ver que isto é o pre-wedding, ou seja, o antes do casamento com o Cristiano Ronaldo, que ela já está aqui a dar um cheirinho do que vai ser a roupinha dela. Mas não, depois vai explicar que ela estava vestida, era um vestido inspirado, porque aquilo tinha tudo, não é? Tinha até véu, toda de branco, fantástico.
1: Aliás, mas a Georgina pareceu-me bem, por acaso pareceu-me bem.
3: Não, havia uma pessoa que ia vestida de Georgina, que era a Lauren Sanchez, pronto, pelo vestido dela, que é de Madame X, mas tinha aqueles vestidos assim todos muito estruturados, estás a ver? Ou seja, Lauren Sanchez foi, que era a patroa do baile, diga-se passagem, ela é que mandava ali no baile deste ano, que é a mulher do Jeff Bezos, o dono da Amazon. Este baile este ano tem que ser sempre: este é o patrão, este é a patroa, este é o patrão do patrão, este é o não sei o que, isto tem que ser assim. Bom, dizia eu, Lauren, disseste isso foi de Georgina. Georgina foi de noiva, mas não foi de noiva. Na verdade, foi um vestido inspirado em Nossa Senhora de Fátima, de que ela é muito devota. Portanto, olhem para o vestido e digam quem é que tem razão. Se é o Criador que fez o vestido inspirado em Nossa Senhora de Fátima, ou sou eu que digo que ela vai de noiva. Eu digo que sou eu. Mas pronto, e tu também vais
1: dizer.
3: A Mónica também concorda comigo.
1: A Maria Eduarda estava aqui a mostrar. A Maria Eduarda estava aqui a mostrar a nossa estagiária.
3: Está lá, não está de noiva?
1: Está de noiva, se calhar. Olha, se calhar, assim não se gasta muito dinheiro, dá para tudo, dá para várias ocasiões, não é?
3: Querido, isso é assim, okay. Sabes, aquelas noivas quando vão provar vestidos e depois mostram os vestidos e depois dizem assim, estava a brincar, não é nada disso.
1: Ah, já percebi.
3: Era outra coisa, pronto, é mais ou menos igual. Mas ela mostra assim que vai dar uma noiva giríssima, como nós todos esperamos. Bem, há que dizer aqui uma coisa, sabes quem é que também lá estava? Estava uma ex de Ronaldo, que era a Irina Shayk. Também estava fantástico.
1: Não me lembro dela.
3: Ai, lembras. Estás aqui a fazer.
1: Luís Silva, lembra-se.
3: Meu querido, passado é passado, cada um tem o seu. E portanto, Irina Shayk também estava lá, giríssima, assim com um vestido de. Pá, ela estava assim mais despida do que vestida, na verdade. Mas estava assim com um corpetezinho, uma coisinha, assim tipo um sutiã, uma coisa que eu não sei bem descrever, mas assim com umas pedras, umas coisas. Ela parecia.
1: A Maria Eduarda continua a mostrar-me imagens. Isto para quem nos está a ouvir é um bocadinho chato. Mas isto vale a pena, isto está tudo na flash, não está?
3: Mas depois vão à flash e vêm tudo, está lá tudo. Portanto, dizem assim, deixa lá ver onde é que
1: estava. É tipo meio sereia, não é? Meio sereia.
3: É tipo meio sereia, meio egípcia, meio sereia do Nilo. É uma coisa das antigas, não interessa. Olha, vamos às figuras que interessam. Madonna foi vestida de bruxa má. Ou seja, com um vestido todo preto, todo tipo a família Adams, estás a ver? Mas atenção, que era um Saint Laurent, não era uma porcaria qualquer, não era ali da loja do coiso.
1: Posso
3: que
1: aqui abrir
3: foi
1: um
3: lá no stand.
1: Posso abrir um parênteses? Era uma boa oportunidade, já que Madonna, houve aquela polémica com o cavalo, ele tinha ido a cavalo desta vez. Se calhar dava. Desta vez dava.
3: Qual polémica com o cavalo, amora?
1: Porque não a deixaram filmar dentro do palácio com o cavalo?
3: Mas isso já foi há muitos anos, já ninguém se lembra.
1: Mas ela aproveitava a oportunidade, foi... e a cavalo, por exemplo, também tinha dado, não é?
3: Também tinha dado, mas também já foi, já levou-me a artilharia atrás, já não é preciso o cavalo. Deixa estar isso para outra altura, porque é sempre preciso. Olha, Beyoncé, que era uma das anfitriãs, voltou ao baile 10 anos depois, 10, e veio também com um vestido que eu diria que era assim uma mistura de Estátua da Liberdade, com destaque de escola de samba, daquelas que vão assim em cima do carro alegórico, estás a ver, no Carnaval do Rio. Pronto, ela ia muito gira, agora a falar a sério, mas aquilo era tudo muita pedra, muita pluma, muita lentejola, muita coisa, muito tudo junto, e num vestido, atenção, e agora vamos aqui fazer um parênteses nesta história, que nós estamos aqui meio a brincar com isto, mas é assim, o vestido foi feito pelo Olivier Rousteing, que era o antigo criador da Balmain, que saiu. E que isto é o grande comeback dele, isto é o regresso dele em altíssimo.
1: Não posso saber quem é, mas tu sabes,
3: mas
1: isso é que interessa.
3: Mas não interessa, não interessa. Isto também é cultura. Bom, e deixa-me te dizer que ela levou a filha, que é a Blue Ivy, que é muito discreta, muito gira, só que a filha só tem 14 anos. E bom, a entrada é proibida a menores, mas não interessa nada, porque ela é a Beyoncé e ela é a patroa também. Portanto, levou a filha e acabou. Assim foi com o Jay-Z, que estava também vestido de noivo, que na verdade estava vestido de noivo, com fraque e tal, aquelas coisas todas. O Jay-Z, que é o seu marido, foi com mulher de um lado, filha do outro. Giríssimo.
1: Deixa-me só considerar, pronto, quem nos está a ouvir, que isto é engraçado depois também ouvir em podcast e acompanhar com o site,
3: com
1: a imagem da Flash.
3: Claro, é giro. Vamos ter daqui a bocado, isso tudo já no ar.
1: Vais falar daquela senhora que estava a ganhar raízes ou não? Vais falar daquela senhora que estava a ganhar raízes vestida de árvore?
3: Ah, essa jeitosa. Não, mas por exemplo, essa não estava. Sabes que há muitas figuras ali que são muito engraçadas, mas que ninguém sabe em Portugal quem são. Portanto, não vale a pena estar a falar daqueles nomes que enfim. Olha,
1: sabes quem esteve lá?
3: Mas, por exemplo, a Rihanna também teve assim um bocadinho de árvore. Ela foi vestida de ninho. porque aquilo tinha penas.
1: De mini?
3: Tinha, não, ninho dos passarinhos.
1: Ah, de ninho.
3: Ninho dos passarinhos.
1: De ninho.
3: Tinha assim uma coisa toda muito redonda à volta dela, que parecia mesmo um ninho. E ela tinha assim, querida, amorosa, lá no meio, com a carinha, com uma coisinha na cabeça. Olha, ia mesmo gira. Mas pronto, aquilo é um género. É um género que é um vestido que é uma mesomagela, que, uhum, pronto, que é assim uma coisa, pô, nosso, estás a ver, vamos ali no instante comprar e já está.
1: Certo.
3: E pronto, e depois metemos. Ah, sabes que este ano também é uma coisa muito engraçada. Eu prometo que vou ser rápida, Júlia, mas deixa-me dizer que há aqui ainda coisas que temos que falar.
1: Ela está maluca?
3: Este ano, houve assim umas figuras vindas diretamente da Índia, e que uns marajás, estou a falar sério, uns marajás e umas princesas assim, mas com montadíssimos em milhões, ou seja, estamos a falar de esmeraldas, colares de esmeraldas, vestidos com diamantes, isso é uma coisa impressionante, vale a pena ver.
1: Não é? Meio Bollywood.
3: Eu nem sei, meio Bollywood, mas em, uau, em quem pode, pode. Quem também mostrou quem pode, pode, foi o Dwayne Johnson, aquele da velocidade perigosa,
1: para
3: verem quem é, pronto, giríssimo. Então não, o homem foi discreto, mas depois discreto, quer dizer, levou uma saia e tal, mas isso está super na moda, e então apareceu-me com um relógio de 3 milhões, 3, ou seja, o pessoal não olhou para mais nada, olhou foi para o relógio e tipo assim, ah, mas isto também está certo, porque isto era uma gala em que...
1: Deve estar certo, do relógio de 3 milhões não se atrasa.
0: Certo, é bom que esteja certo, não? Era o som que mais faltava.
3: Exatamente.
1: O relógio de 3 milhões está atrasado.
3: Não, está parado, aquilo é só para mostrar. Está parado a estar a trabalhar, achas?
1: Sabes que saias, muitas vezes já não é a primeira vez que eu e o Luís vimos saias. Eu dizia, é para outra vez, pá. Exatamente, às vezes trazemos saias também. Aqui um bocadinho.
3: Ficaste
1: sem palavras,
3: Não, não fiquei a pensar quando é que tinha sido e estava a dizer, ai, tu queres ver? Queres ver que era uma calçola?
1: Que as coisas te dizem em rádio e que não correspondem. É puramente ficcionado, minha amiga.
3: Não é nada, por acaso é verdade. Por acaso é verdade. Só que tu estás agora a dizer que é mentira, mas não é.
1: Não é verdade. Por acaso não é verdade. Qualquer semelhança com a realidade será pura coincidência. É só showbiz, é só showbiz aqui.
3: Pronto, olha, toda a gente está aqui a perguntar o que é que aconteceu às meninas do Diabo Veste Prada. Sim, foram. E foram discretíssimas. A Anna Tawai apareceu com um vestido Michael Kors, linda. Nada de baile de fantasia, foi mesmo um vestido à séria. E a Emily Blunt também apareceu, também com um vestido ainda mais discreto, mas com umas pérolas ótimas. Portanto, é aquela onda mais inglesa, não é? Como nós sabemos. Bem, é preciso dizer ainda que quem também apareceu foi Kate Moss, mas apareceu assim naquela versão Kate Moss, estás a ver? Tipo, arranja-me um cigarro urgentemente ou arranja-me qualquer coisa, que eu estou muito desorientada da minha vida, estou aqui a correr de um lado para o outro, estou aqui, ai, o que é que eu estou a fazer aqui e tal, quem sou eu, para onde vou? E aí versão linda, mas assim um vestido assim tipo Rob Champ, estás a ver? Assim uma coisa para que tipo estou a gira e magra.
1: Não estou a ver, mas vou
3: super
1: ver o
3: magra. Super magra aos 50 anos. Pronto, olha, sabes quem apareceu? A tua amiga Stevie Nicks.
1: Ah, Stevie Nicks, olha.
3: É verdade,
1: olha,
3: Stevie Nicks esteve lá a mostrar que está viva, ou seja, que sobreviveu aos anos 70.
1: Os colegas de turma, eu, a Stevie Nicks e o Luís Silva.
3: Exatamente.
0: Quem sabe, vocês eram mais jovens.
3: Mas vocês eram mais bem comportados do que ela.
1: Ela já repetente, não era?
3: Não, ela é tipo o Iggy Pop. Ela é tipo o Iggy Pop, estás a ver? É daquelas que sobreviveu e continua a viva, ninguém sabe como. Não, o Iggy Pop não foi. Ah, saiba, não foi. Bom, ela foi, sim, vestida de Zara, mas não é uma Zara qualquer, foi das primeiras criações do Galeano, do John Galeano para a Zara. E apareceu também a patroa da Zara, não é? Eu não tinha que isto ter sido outros patrões.
1: Pois, daqui a pouco
3: apareceu
1: aqui,
3: a Marta Ortega.
1: Daqui a pouco aparece aqui o nosso patrão, que para dizer o que é
3: a dizer, já chega, filhos. Então, olha, despedimos-nos a dizer que houve aqui uma situação de envelhecimento. Deixa-me só contar esta, porque tu hoje de manhã já estavas a falar comigo sobre isto. Então, Bad Bunny esteve no baile.
1: Foi a Mónica.
0: Estava a ver que não falavas desse momento.
3: Opa,
1: o coelhinho mau,
3: está
1: velhinho.
3: coitadinho. Opa, mas está, parece o avô da Heidi, mas está amoroso, estás a ver? Pronto, está assim aquela versão fofinho. Tipo, pronto, agora senta-te
1: tipo,
3: lá e sossegado.
1: Preciso dar de
3: e pronto, e já está. E está calado, pronto, está calado e cala-te. E a gente fica só assim. E pronto, olha, não falo mais porque tu não me deixas. Convido a darem uma olhada no site da Flash.
1: Epá, eu vou ouvir de novo e vou abrir o site da Flash para acompanhar estas figuras que estão lá todas, não é? Estão lá todas, é isso?
3: Estão lá todas, estão lá todas.
1: Extraordinário.
3: Bom, meu querido, amanhã já não falamos de bailes e destas coisas, falamos de outro. Ah, tu também sabes quem lá estava? Uma Luma Baby. Mas uma Luma foi vestida de quê? De uma Luma. Pronto, está tudo certo.
1: E foi Felices Los Cuatro?
3: Não sei, creio que é sido Felices Los Ocho, não é?
1: Claro,
3: não sei.
1: Claro,
3: uma Luma é uma Luma, sabes como é? Beijinhos, queridos.
1: Olha,
3: até
1: tive
3: amanhã.
1: Pena só de uma coisa. Heidi Klum, pai, tão jeito, que desperdício. Em estátua.
3: Sabes que este baile foi aquele em que normalmente quem se despe, veste e vice-versa. E perguntas tu. E as Kardashian não foram? Foram, vou ver ao site da Flash como é que foram. Não foi nada de especial.
1: Isso é que é um bom
3: mas
1: teaser,
3: foram engraçadas.
1: Amiga. Isso é um teaser extraordinário. Portanto, foi uma festa, uma noite fora, não é? Eu faço ideia depois à after party, deve ter sido engraçado. Mas não digas nada, Luísa, não digas nada.
3: Não.
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1: Deve ter sido all night long, não é? O que é que tu achas?
3: Pois, o Lionel Richie diz que sim, mas ele, coitado, já não está para estas coisas.
1: Eu quis fazer uma surpresa.
3: Nós estamos.
1: E tinha aqui o Lionel Richie para ti. Ok.
3: Ai, que bom.
1: Opa.
3: Olha, viu no ano passado, em Lisboa.
1: E então, bom?
3: Maravilhoso, maravilhoso. Sempre maravilhoso.
1: Então, vamos lá ouvir.
3: Vamos embora.
1: Até amanhã.
3: Beijinhos.

0: Lionel Richie, o tio Lionel, All Night Long. Começaram ontem na Met Gala, não é? Entretanto, lembrei-me que aqui a Lara Afonso, tu estiveste com o Lionel Richie quando ele esteve cá, não foi?
1: Yes!
0: Ah, maravilha, pá. Há vidas assim, como diria o Vítor Figueiredo. Estamos a 28 minutos das 11, isto vai longo, vamos às compras num instante e depois temos a síntese informativa. Atenção que hoje há boas notícias. Preparem boas notícias, ok?
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0: Vai então saber o que se passa pelo mundo e pelo país e na hora certa. Contigo, Filipe Galamba.
4: Três pessoas foram assistidas esta manhã após um incêndio numa habitação na Madalena, em Vila Nova de Gaia. A repórter Ana Silva Monteiro está no local.
5: Passavam 40 minutos das 6 da manhã quando o alerta chegou às autoridades. Um foco de incêndio numa habitação. Nessa casa, ao que tudo indica, viviam estas três pessoas que acabaram por ficar feridas. Tiveram que ser assistidas aqui no local por inalação de fumo e depois, por precaução, foram transportadas ao hospital de Vila Nova de Gaia. As autoridades já estiveram aqui no local e neste momento estão a investigar este caso.
4: Ana Silva Monteiro, na Madalena. A circulação dos comboios entre a Margem Sul e Lisboa encontra-se esta terça-feira com atrasos significativos devido a uma avaria de material circulante. De acordo com a Fertagus, a linha do metro entre o Rossio e o Cais de Sodré, por seu turno, está encerrada devido às obras da futura linha circular. Em Sete Rios, muitos passageiros têm procurado alternativas de transporte, nomeadamente autocarros, para fazer a ligação. Vamos ao encontro do Nuno Gil Ferreira, que está esta manhã em Sete Rios.
6: Nós estamos aqui mesmo em frente à estação de Sete Rios. Bom dia, estava à espera de encontrar uma fila destas.
7: Bom dia.

0: sim, isto é sempre normal, todos os dias está esta fila assim. Mas realmente sim, devia de haver mais autocarros para combater estas situações.
1: Nós sabemos que a fila, as estações do metro, aliás, entre o Chiado e o Rossio estão fechadas. Tem visto nos últimos dias alguma maior afluência aos autocarros?
0: Sim, sim. Quando isso acontece é normal que as pessoas recorram mais aos autocarros.
1: Muito obrigado. As pessoas acabam por ter de recorrer a meios de transporte público alternativos para colmatar as falhas do metro de Lisboa, que desde dia 2 está fechado entre o Rossio e o Cais do Sodré.
2: Trabalho do jornalista Nuno Gil Ferreira na estação de Sete Rios. A polícia britânica quer julgar Christian Bruckner no Reino Unido por suspeita de sequestro e homicídio de Madeleine McCann. As autoridades afirmam ter provas suficientes para avançar com a acusação. O detetive responsável pressiona pela extradição a partir da Alemanha. No entanto, a Constituição alemã impede a extradição de cidadãos para países fora da União Europeia, o que pode gerar uma disputa diplomática e jurídica. O comentador Carlos Anjos considera que a notícia não deverá trazer novos elementos à investigação.
3: Onde eu fico mais surpreendido esta é a insistência com o caso Medi. Ou seja, Medi foi aos anos que foi. É um caso inconclusivo. Eu admitia e percebia que ele viesse à tona quando houvesse elementos suficientemente fortes para trazer o caso à tona. Agora, quer os ingleses têm tido este caso sem nenhum elemento. Se os alemães ainda fizeram algumas buscas, a polícia inglesa já veio a Portugal fazer por 3 vezes buscas, a polícia inglesa nunca conseguiu aduzir ao processo, trazer de novo um qualquer elemento que a polícia portuguesa não tivesse identificado. Uhum. Ou seja, gastaram milhões e nunca trouxeram nada ao processo que conseguisse identificar. E, portanto, eu tenho muitas dúvidas em perceber, a não ser que seja uma questão política relacionada com a posição dos pais de Medi, custa-me perceber
4: a insistência
3: quando existem em Inglaterra milhares de desaparecidos, de crianças desaparecidas, que não mereceram nenhum tratamento da justiça inglesa, e há esta insistência com o Medi.
4: Parece que há um tratamento diferente.
3: Completamente diferente. Eu não é que eu condeno o tratamento. Se houvesse factos, se houvesse indícios que se justificassem, vamos a isso. Não haver nada, manter apenas este assunto, criando factos. De 6 em 6 meses tem que criar um facto novo, depois nós já comentamos aqui, e depois dá o resultado dos outros, que é zero.
2: O comentador Carlos Anjos esta manhã na CMTV. A semana começou com nova subida dos preços dos combustíveis. Vamos agora neste noticiário ao encontro do Tiago Virgílio Pereira, que está esta manhã num posto de abastecimento em Viseu.
5: Precisamente, foi um início de semana difícil para os portugueses com estes aumentos dos preços dos combustíveis. Ora, nesta bomba próxima ao IP3, é de resto a bomba que faz praticamente toda a ligação, ou o início da ligação a esse itinerário próximo de Vila Axé de Sá, não há qualquer combustível abaixo dos 2 € por litro. Claro está que este aumento não era de todo aquilo que mais desejava. Que impacto é que tem na sua carteira?
6: É um impacto enorme, principalmente em empresas que têm várias viaturas na estrada, e é óbvio que este aumento faz inflacionar todos os preços que nós conseguimos combater a concorrência, e acho que é algo desleal comparativamente a outros países. Acredito que isto vá aumentar muito a dificuldade das pessoas conseguirem pôr pão na mesa.
5: Muito obrigado, boa viagem.
6: Obrigado.
5: Este aumento significativo está a preocupar os portugueses.
2: Fazemos agora um ponto da situação dos mercados financeiros. Vamos perceber como reagem os preços do petróleo aos sinais de que a Marinha Norte-Americana está a enfraquecer o controle do Irão sobre o Estreito de Hormuz, com o jornalista João Duarte Fernandes, do Negócios.
7: Para já, os preços do petróleo estão a negociar com quedas e a apagar já alguns dos ganhos registados na sessão de ontem, em que ambos os índices chegaram aqui a subir até aos 6% devido a uma nova escalada do conflito no Médio Oriente. Relatos de que alguns navios comerciais terão atravessado esta manhã o Estreito de Hormuz, com o apoio da Marinha Norte-Americana, estão aqui a dar algum alívio aos mercados, que vêem a possibilidade de pelo menos algumas cargas provenientes da região, nomeadamente no que toca aqui a matérias-primas como o petróleo e o gás natural, poderem recomeçar e atenuar aqui as perturbações sentidas no mercado energético ao nível global. Ainda assim, o facto dos Estados Unidos e o Irão ainda não terem conseguido chegar a um acordo para pôr fim à guerra parece estar aqui a limitar as quedas dos preços do crudo, depois de novos ataques iranianos durante o dia de ontem aos Emirados Árabes Unidos, nomeadamente aqui em instalações energéticas. Nesta medida, vemos o preço de referência do barril para a Europa a cair mais de 1,5% esta manhã e a fixar-se agora acima dos $112, enquanto o West Texas Intermediate, que serve aqui de referência para os Estados Unidos, cede mais de 2,5% e negocia já perto dos

0: $23 por barril.
1: João Duarte Fernandes, na redação do Negócios. Há mais de duas décadas que não se vendiam tantos carros em Portugal. Nos primeiros quatro meses deste ano foram matriculados quase 99 mil veículos. É o valor mais alto desde pelo menos 2005, Ricardo Jesus Silva.
2: Só em abril foram entregues quase 25 mil viaturas, uma subida de mais de 14% face ao mesmo mês de 2025. O crescimento mais expressivo verifica-se nos pesados, em particular nos de passageiros, com um aumento de quase 40% nos primeiros 4 meses do ano, para cerca de 3 mil veículos. A tendência à eletrificação nos ligeiros passageiros em Portugal, tal como na Europa, acentuou-se nos primeiros 4 meses deste ano, com os híbridos e micro-híbridos a serem a tipologia líder nas vendas. Na segunda posição aparecem os carros totalmente elétricos e só depois os automóveis a gasolina. Somando todos os veículos eletrificados, as vendas entre janeiro e abril ascenderam a mais de 58 mil unidades, o que corresponde a quase 70% de todos os ligeiros passageiros novos comercializados em Portugal. Os carros a gasolina valem somente 22,2% do mercado e os automóveis a diesel, com 3,4 unidades vendidas em 4 meses, têm um peso de apenas 4%.
1: Nos primeiros 4 meses do ano foram matriculados quase 99 mil veículos, Júlio.
3: É impressionante, é verdade, é incrível. É muito carro, é muito carro. Por isso é que o homem anda aqui à nora.
4: Desses 99 mil, nenhum deles é meu.
3: Também não é meu. É teu, Mónica?
5: Não.
1: A Lara Filipe, Afonso está não? Muito calada. Lara meu não é,
3: Algum dos 99 mil carros é teu?
1: Com a nova matrícula.
5: Vários, no caso da Lara são vários.
3: Pois é, não vamos falar sobre isso agora, sem saber. Pois é, porque a Lara. Ok. Depois,
1: não se pode dizer.
3: Não se pode, tinha que abrir aqui o indicativo
1: de publicidade. Temos que ir ao Instagram da Lara.
3: Espera
1: não é?
3: Lá, nós estamos dentro do trânsito, não é? Temos, exatamente. Temos grota
4: em informação. São muito mais de 99 mil.
3: Muito não, mais. Querido David Manaia, como o próprio Eduardo Madeira, que é mesmo assim. Então vamos lá.
4: De facto, o cenário ainda está complicado, por exemplo, no acesso à ponte 25 de Abril, no sentido da Almada-Lisboa. Não terminou a fila na A2 e até ocorreu um pequeno toque entre duas viaturas na subida para a ponte do Pregal, o que faz com que a fila de trânsito ainda se mantenha a partir da Baixa de Almada. A A5 continua com fila em direção às Amoreiras, a partir do Alto de Monsanto. Chamo a atenção para o eixo Norte-Sul, ainda há paragens à passagem pela zona do Aqueduto das Águas Livres, no sentido Camarate Ponte 25 de Abril, e também não está fácil a segunda circular, no sentido Benfica-Sacavém, ainda com muitas paragens, desde a saída para a Estrada da Luz, até à passagem pelo Campo Grande. São estes os pontos essenciais que merecem destaque em Lisboa. Na cidade do Porto, também aqui trago uma boa notícia, finalmente. Finalmente já foi resolvido o despiste que ocorreu antes das 6:30 da manhã na A20, na zona de 20, curiosamente, no sentido norte-sul e, portanto, o trânsito rapidamente normalizou. Nesta altura não há dificuldades na A20, não há dificuldades na
3: A1. Já não vou dizer aquela piada que vinha na broa, atenção, já não,
4: não
3: vou dizer.
4: Não, provavelmente iria na broa
3: e
4: deu em asneira, se assim podemos dizer, ou pelo menos deu em acidente, foi isso que aconteceu. Há apenas aqui um único ponto de congestionamento no Porto, que é precisamente a Avenida AEP. Ainda existem muitas paragens no troço entre o acesso à A4 e à Avenida Sidónio Paes e 5 de Outubro. Portanto, em traços gerais, é este o único ponto, de facto, onde existe trânsito na área do Porto. Até porque todos os outros acessos à cidade já estão com trânsito regular.
3: Sim, senhora. Muito obrigado, Luís Silva. Neste Dia Mundial do Trânsito e Dia da Cortesia ao Volante, é também Dia da Língua Portuguesa. Não sei se vocês já repararam que temos estado aqui a dar tanto à língua que já são quase 11 horas. Não é? Portanto, já cá está a Lara Afonso e com ela vamos descobrir quem é o convidado de hoje, que já ouvimos.
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3: juntos neste acordar desde as 6:30 da manhã. 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Nos leva até que horas? Quase até às 11, hora em que chega a Lara Afonso.
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3: Olá, olá, olá, olá. Opa, como é que tu costumas dizer?
8: Olá, olá, olá.
3: Olá,
8: olá, olá. Olá, olá.
3: Sabes que cada vez que dizes
5: uma pérola,
3: bom dia.
5: É uma pérola.
3: É verdade, cada vez que dizes bom dia. Eu lembro-me logo da Rosária a dizer olá.
5: Olá.
3: Olha aquele
5: tonzinho. Ela só faltou o ura.
3: Ah.
5: Olá.
3: É engraçado. Por acaso, no outro dia vi uma miúda a imitar, imita várias vozes e diz como é que se canta como o Bad Bunny, como se canta com a Shakira.
5: É
3: incrível. Eu vou-te mandar isso, vou-te mandar isso.
5: É portuguesa.
3: Olá, Lara Afonso. Não, é brasileira. E é fantástico.
5: Mas vive cá.
3: Não vivo cá.
5: Eu fazia as perguntas todas e o Júlio já fica.
3: Vivo lá.
5: Não posso ter.
3: Olha, o que é que vamos ter hoje? Vais ter uma surpresa
5: boa. O galã. É o galã das novelas, do teatro. Um galã.
3: Com bom ar.
5: Em português.
3: Parece um miúdo.
5: Português.
1: E tem uma voz espetacular.
3: Mais... Canta muito bem, sabias?
5: Ele é das vozes mais reconhecíveis, por exemplo, dos anúncios.
3: Sim.
5: E se calhar há pessoas que não associam a isso. É um cantor. Tem um disco editado.
3: Canta muito bem, Sinatra.
5: Canta muito bem. E é um ator por excelência. Um apresentador também por excelência. É multifacetado.
3: Locutor.
5: É multifacetado mesmo. E vamos conhecer melhor quem, senhoras
3: e
5: senhores?
3: É boa gente, é boa gente.
5: Ricardo Carriço.
3: Ricardo Carriço. Portanto, vai ser aqui uma combo. Continua com o Arpa.
5: Eu, por acaso, é lindo.
3: Pensei por isto.
1: Temos de perguntar qual é o truque.
3: Onde é que a nossa estagiária levou o Ricardo Carriço?
5: Ok, não, almoço. Oh. Esperta.
3: Ah, ok. Exatamente. Quer dizer, um pequeno almoço comigo. Estão a oferecer aqui. No piso de cima. Dizem que é um pequeno almoço.
1: Já pode ir no relatório de estágio, não é?
5: Olha, que eu acho isso. Tomar um pequeno almoço com Ricardo Carriço fica bem
11: em qualquer relatório.
3: Posso tirar uma fica com o Ricardo Carriço? Acho que há muita gente, há muitos anos. É claro que eu sou dois Ricardos Carriços, não é? Há vulgar da figura em anexo. Mas há muita gente, há muitos anos, que diz assim: é pá, vocês têm qualquer coisa aí de... Faço lá perceber porquê, não é? Felizmente, isso não é verdade.
5: Vamos tirar a fotografia. Vamos tirar
3: tipo, ver o antes e depois.
11: Agora, no caso, é descobrir as diferenças.
3: Descobrir as diferenças. Claro que o Ricardo tem. É metade de mim e pronto, não é? E tem muito bom ar e tem outros talentos, graças a Deus, que o levam a outras paragens. Vêm novidades sobre o Ricardo Carriço então,
5: é isso que ele nos vai dizer. Vamos perceber o que é que anda a fazer
3: tem
5: este grande ator.
3: Tem de ouvir.
5: E também ouvir algumas das músicas dele.
3: Ai, vai ser uma perla, isso tu queres dizer,
5: perla.
3: Não é? Uma perla. Ah, como diria Rosalía. Muito obrigado. Olha, isto é pela manhã e depois à tarde, princípio
5: à tarde. Vamos ter também uma promessa no desporto nacional. Vai ser uma conversa entre os estúdios do Grande Porto, da Correio da Manhã Rádio e
3: giro.
5: A Grande Lisboa. Aqui.
3: Que giro.
5: Vai ser muito giro também.
3: Olha, gostei muito de ouvir ontem a Zinha.
5: Ao vivo,
3: é deliciosa.
5: Uma
3: grande guitarrada.
5: É uma coisa parva, super afinada.
3: Sim.
5: E muito determinada. A mensagem que fica é que ela não tem plano B. É o plano A dela. E eu fico muito contente porque são jovens.
3: É uma revolução na música,
5: é
3: como
5: uma,
3: tu disseste.
5: É uma revolução.
3: Enganaste bem. Olha, deixa-me dizer-lhe que assim estou a falar consigo e também com esta senhora e este senhor aqui que estão ainda no carro. Já num emprego. Que bom. Que faz muito bem ouvir a Lara Afonso, que o Entre Nós está muito bem feito. E atenção, que traz grandes convidados. Uma bela conversa, assim descontraída para princípio de... isto sei o quê?
5: É um brunch
3: radiofónico. Que é isso que tu dizes, não é? Sim, senhora, muito obrigado. Larinha.
5: Ai, Larinha.
3: Larinha.
5: Coisa mal linda.
3: E pronto.
5: Jack Nicholson.
3: Muito bem. Oh. Olha, outros tempos. Já na parte da idade. Falamos da parte da idade. Até já,
5: amiga. Até já.
3: Temos boas notícias ainda. Peixoto, o que é que trouxeste hoje? Ainda
11: com as boas notícias. Olha, não querendo já
3: muito
11: agora,
3: rápido,
11: já que cortaste
3: rápido.
11: O barato à Luísa Jeremias em relação ao Met Gala, não deixaste a rapariga falar mais... Coitada.
3: Ok, mas não temos muito tempo.
11: Pronto, então vamos resumir.
3: Este ano,
11: no Met Gala, havia um vestido desenhado por um designer português, chama-se Miguel Castro Freitas.
3: Muito
11: é o diretor
3: bom,
11: criativo da marca Mugler, a marca francesa,
3: sim.
11: E ele desenhou um vestido exclusivo para a influencer, nós aqui se calhar não a conhecemos muito bem, eu pelo menos não a conheço, Emma Chamberlain, e é um vestido que foi

0: pintado à mão e demorou 4 horas a secar. E vão ver as imagens, por exemplo, na Flash, não sei se a Luísa vai destacar. É uma peça pintada à mão durante 40 horas e demorou 4 dias, não foram 4 horas, 4 dias a secar, e é maravilhoso.
1: Leva uma carrada de mãos, com certeza. Olha, eu ficava assim, fechamos assim com uma tinta valente, pintamos assim o resto desta manhã, e obrigado pela boa notícia da Mónica Pachot. Guardem com gelo, amigos, Filipe Galamba e Luís Pinto.
0: Epá, outro dia era o quê?
1: Epá, já não sei, eu chamo-lhe qualquer coisa.
2: Francisco. Eles já me chamaram de tudo.
1: Luís Silva. Grande abraço, meus amigos. Amanhã façam um favor também de aparecer às 6h30, porque esta senhora e este senhor estão a contar connosco a partir das 6h30 para um bom dia aqui na Correio da Manhã Rádio. Portanto, está combinado. Apareça. Nós gostamos.

0: Olá, muito bom dia. Está no sítio certo, à hora certa. Está na Correio da Manhã Rádio. Só agora acordou, olha que sorte. Vamos lá às notícias, está na altura. Atualizarmos então as notícias com o Grande Jornal das 11. A assinatura e edição é da jornalista Leonor Ferraz. Olá, muito bom dia, Leonor.
1: Muito bom dia. É muito baixo para a população europeia o risco de surto respiratório de doença respiratória aguda grave a bordo de um navio ao largo de Cabo Verde. A garantia é do Centro Europeu de Prevenção e Controlo de Doenças. Lembra que os antivírus não se transmitem facilmente entre humanos. Numa nota, o Centro Europeu refere que já estão a ser tomadas medidas adequadas de prevenção e controlo de infecções a bordo. A OMS confirma 7 casos de antivírus num cruzeiro no Atlântico. 3 pessoas morreram e uma encontra-se em estado crítico. A bordo do navio está um tripulante português.

0: que, segundo o Ministério dos Negócios Estrangeiros, não pediu até o momento qualquer ajuda diplomática. A Justiça Britânica vai pedir a extradição de Christian Bruckner pelo sequestro e homicídio de Madeleine McCann. A polícia britânica diz ter provas suficientes para avançar com a acusação. O detetive responsável pela investigação diz estar a fazer pressão para que o pedido de extradição seja apresentado à Justiça alemã. No entanto, a Constituição da Alemanha proíbe a extradição de cidadãos alemães para países que não pertencem à União Europeia, como é o caso do Reino Unido. Recorde-se que Christian Bruckner foi libertado o ano passado, depois de cumprir pena por violação, um crime cometido em Portugal. E por cá, PSD e CDS-PP apresentam hoje propostas para atrair jovens para as Forças Armadas. Entre elas está um programa de voluntariado com uma retribuição única de 439 euros e a possibilidade de obtenção gratuita da carta de condução em estabelecimentos militares. Segundo o projeto de resolução entregue ontem no Parlamento, o programa Defender Portugal, destinado a jovens portugueses entre os 18 e os 23 anos, teria a duração de 3 a 6 semanas, uma parte a cumprir em regime de internato. A proposta do PSD e do CDS surge como resposta ao baixo efetivo militar em Portugal, num momento de tensão geopolítica em que o conflito entre os Estados Unidos e o Irão não parece ter fim à vista. Além desta medida, os grupos parlamentares do PSD e CDS-PP vão anunciar outras iniciativas legislativas na área da defesa. A apresentação está marcada para daqui a pouco, às 11 da manhã. Manhã complicada para os passageiros da Fertacos. A circulação dos comboios entre a margem sul e Lisboa está a realizar-se com atrasos significativos, tudo devido a uma avaria no material circulante, explica a empresa. Por esse motivo, várias ligações entre Coine e Futeiro foram suprimidas, bem como de comboios com partida das estações de Roma, Arieiro e de Coine. Numa publicação na rede social Facebook, a Fertacos lamenta o incómodo a todos os passageiros. Em Sete Rios, o repórter Nuno Gil Ferreira ouviu uma passageira que confirma os atrasos.
1: Nos comboios, sim, alguns atrasos. Fertagos ultimamente têm tido mais atrasos e, tendo em conta a supressão de carruagens, apesar de aumentarem de 20 em 20 minutos, as carruagens são menos, vêm sublotados. Algumas vezes não se consegue entrar no comboio.
2: Acaba então por causar bastantes transtornos na vida das pessoas que usam estes comboios no dia-a-dia, correto?
1: Sem dúvida, temos que vir sempre bem mais cedo para garantir que conseguimos chegar a horas ao trabalho.
2: Hoje de manhã, Fertagos fez um anúncio no Facebook a dizer que haviam alguns problemas na via, alguns atrasos. Notou esses atrasos hoje?
1: Sim, saí de Palmela no comboio das 7h48 e só cheguei agora.
0: Manhã de atrasos na Fertagos, tudo devido a uma avaria num comboio. Um incêndio flagrou numa habitação em Vila Nova de Gaia ao início desta manhã. 3 pessoas foram assistidas por inalação de fumos. As vítimas foram transportadas para o hospital por precaução. O alerta foi dado pelas 7:20 da manhã para a rua de Nazarães, na freguesia da Madalena. No combate ao incêndio estiveram os sapadores de Gaia e os bombeiros voluntários de Valadares. A repórter Ana Silva Monteiro tem mais detalhes.
3: Aquilo que percebemos junto do comandante dos bombeiros de Valadares é que este incêndio não deixou danos significativos nesta casa e, por isso mesmo, estas 3 pessoas, quando tiverem alta hospitalar, poderão voltar à sua casa. É necessário, como é lógico, que se realize uma ventilação ao espaço, exatamente por causa do fumo, até porque foi exatamente também o fumo que acabou por levar estas 3 pessoas, ao que tudo indica, familiares que viviam na mesma casa, até ao hospital. Ora, o alerta que chega às autoridades passavam 40 minutos das 6 da manhã. De imediato, aqui para o local vieram os bombeiros de Valadares, também uma equipa do INEM e as autoridades. Como disse, neste momento estão a investigar, até porque ainda não se conseguiu perceber a origem deste incêndio.
0: Três pessoas assistidas, então, na sequência deste incêndio habitacional na Madalena, em Vila Nova de Gaia. E o ferido grave do incêndio ocorrido ontem em Coimbra tinha sido atacado por um vizinho na semana passada. A Polícia Judiciária já está a investigar os dois casos. O repórter Mário Freire tem mais detalhes.
4: Perceber se há algum tipo de relação ou não com esse acontecimento de quinta-feira à noite e este de ontem de madrugada. De certo é que o suspeito, o agressor das facadas, foi detido logo nessa quinta-feira à noite, após as agressões, e acabou por ficar em prisão preventiva. Ontem de manhã, o homem que, entretanto, teve alta, foi então a vítima e o ferido grave deste incêndio que ocorreu no piso superior de uma divisão de águas furtadas, um prédio de dois andares com duas frações nas águas furtadas, que resultou então em ferimentos graves deste homem, que tinha sido esfaqueado com 40% do corpo queimado. Mantém-se ainda internado, hospitalizado e a ser observado.
0: O incêndio ontem em Coimbra, que fez um ferido grave e 14 desalojados. A Polícia Judiciária está a investigar a origem deste incêndio, visto que o ferido grave tinha sido atacado por um vizinho na semana passada. A GNR deteve 4 homens e apreendeu armas de guerra em Palmela. Os suspeitos, entre os 30 e os 33 anos, são indiciados por furto de veículos, auxílio ao tráfico internacional de droga, posse de armas proibidas e associação criminosa. A detenção ocorreu na passada quinta-feira, no âmbito de um mandado de busca não domiciliária na freguesia, na União de Freguesias de Pulseirão e Marateca. O arsenal apreendido inclui 3 metralhadoras, 2 pistolas, munições e carregadores. Os militares da GNR apreenderam também 5 veículos, uma embarcação, mais de 600 jerricas de combustível e 75 mil euros em dinheiro. Os 4 detidos já foram presentes a tribunal, ficaram em prisão preventiva. Hoje assinala-se o Dia Mundial da Língua Portuguesa. O Presidente da República destaca a natureza pluricontinental da língua portuguesa, falada por mais de 290 milhões de pessoas. Numa nota divulgada a propósito da efeméride, o chefe de Estado sublinha ainda a importância do idioma comum como herança histórica, cultural e estratégica. Já o Primeiro-Ministro destaca o papel da língua portuguesa como fator de ligação entre milhões de pessoas em todos os cantos do planeta. Na rede social X, Luís Montenegro realça o português como uma língua do futuro, com crescente presença na ciência, cultura e na economia global. Fica por aqui esta edição. Regresso à meia hora com a síntese informativa. Até já.
5: Até já, Leonor Ferraz, em direto dos estúdios da Correio da Manhã Rádio no Grande Porto. Hoje vai ser assim, um Norte e Sul sempre maravilhoso na companhia certa. E 2, caso para dizer que já estamos
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5: Ah, pois é. É isso mesmo, bom dia, com muita alegria, já cá está em estúdio o galã, o charmoso, ele é conhecido, eu acho que é no mundo inteiro, mas se não é, deveria. Chama-se Ricardo Carriço e é o convidado. Galã.
10: Bom dia.
5: Bom dia.
10: Esse é mais galão, mas
5: pronto. Já vamos conversar com o Ricardo, vamos deixar também aqui o nosso WhatsApp, se quiser eventualmente deixar uma pergunta, deixar uma mensagem, faça o favor de entrar, 927794422, estamos aqui entre nós na...
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5: E em cmradio.pt, onde quer que esteja, à distância de um clique. Para começarmos logo assim a conversa, em grande estilo, ainda, eu não sei como é que é possível, mas ainda há pessoas que não sabem que tu cantas. Isso é uma chatice. Por isso, vamos já levar com uma música tua. Só para abrir a pestana. Chama-se O Meu Mundo. E toca aqui, Ricardo Carriço.

0: tal incrível.
1: Imagino que sim. É engraçado que tu és um ator, toda a gente te conhece, dos mais pequenos aos mais crescidos.
0: Uhum.
1: vais ultrapassando as gerações, mas sempre com esse ar maravilhoso de galã. Lamento, vais ser sempre o nosso galã. Em modo Hollywood, não sei como é que Hollywood ainda não olha para ti e disse: então, Ricardo.
0: Já aconteceu uma vez, olharam para mim num casting e disseram Ricardo.
1: Pois, e ficaste,
0: foi,
1: não é?
0: Foi quando participei na série do Jack Ryan, da Prime Video, no season 4,
1: Em
0: que tive o gosto de ir com o João Didley.
1: Mais um grande, dois, pequeno grande
0: e
1: ator.
0: E de repente estivemos a trabalhar com o John Krasinski, Michael Peña e muitos outros. E foi uma experiência extraordinária.
1: E porquê que nós não sabemos?
0: E foi mais assustador ainda, porque tivemos, logo no início, tivemos para aí uma semana em Budapeste, quase 15 dias, não estou em erro. E no meio daquilo tudo começámos a perceber que havia ali uma confusão enorme, porque isto é só uma curiosidade, uh-huh, que de repente faz sentido. O piso de terra, o primeiro andar, digamos assim, do hotel, estava tudo cheio de tropas da NATO, uh-huh, e ninguém percebia porquê. E olhávamos, porque estes gajos estão todos aqui? Elas tinham caras de homens, ou homens tinham caras de ainda de... Os tipos eram todos, eles e elas eram todos enormes, com ar de poucos amigos. Havia ali uma certa tensão no hotel onde nós estávamos. E depois viemos a descobrir no último dia, quando viemos embora, que a Rússia tinha invadido a Ucrânia. Portanto, já estava ali
1: já sentia
0: ali o clima da coisa. Mas foi uma experiência extraordinária.
1: E porquê que nós, portugueses, não sabemos mais sobre essa série? E sobre a tua participação nessa
0: série? Eu acho que acontece com uma coisa, que é tudo aquilo que nós tínhamos para o mercado português foi transferido para a Espanha. Uhum. E às vezes a informação não chega à Espanha para vir para Portugal. Há um mercado ibérico.
1: Pois.
0: E eu acho que Portugal tem um mercado muito específico, e às vezes era bom que se tivesse mais atenção a isso e devia ser, obviamente, mais direcionado.
1: Claro, nós devíamos saber. Então pronto, já ficamos a saber. Quem tem acesso
0: a... Mas na altura a coisa passou e...
1: Passou, eu lembro-me disso, mas depois acho que se dispersou um bocadinho a informação, não é? Eu lembro-me, sinceramente, porque sou tua fã, já te conheço há muito tempo e assim que toca o teu nome, não é? Ricardo Carriço. Ai, ai, que bom! Pronto, fica assim, isso no ar, e fica-me no coração. Mas acredito que, obviamente, tenhas muitos fãs e, como eu, também fiquem com a pestana aberta, não é? Mas nem todos têm.
0: Mas está ainda, portanto, vão ver.
1: Vão ver,
0: vejam,
1: exatamente,
0: que vale a pena.
1: Temporada 4.
0: Na Amazon Prime, temporada 4, e é fabuloso.
1: É fabuloso. Fabuloso. Contigo e com o João Didley só pode ser fabuloso. Os outros até podiam não estar lá, que não havia problema nenhum. Então, ouvimos aqui uma música tua. Tu és, para além de um grande ator, és um locutor extraordinário. Nós ouvimos a tua voz diariamente em todas as televisões, em várias plataformas. A tua imagem aparece-nos também com muita regularidade nas novelas, nas peças de teatro. A última que tiveste a fazer é
0: Do Outro Lado do Muro, Tiago Torres da Silva. Uh-huh. Ainda estamos a fazer,
1: ainda?
0: Estamos a vendê-lo para todo o país, mas infelizmente as pessoas acham que falar sobre deficiência é angustiante e têm medo. E eu tenho estado a assistir que, de algum modo, há uma certa renitência a tentar adquirir este espetáculo, porque acham que não é comercial. Ele não é um espetáculo comercial a 100%, mas é um espetáculo onde as pessoas se divertem muito.
1: Uhum.
0: E tem momentos onde nós chamamos os bois pelos nomes, não é? E acaba por ser um espetáculo muito bonito. É um espetáculo lindíssimo.
1: Qual é que é assim a sinopse desse?
0: A sinopse deste espetáculo é um cantor que um dia, no apogeu da sua carreira, mas ainda tipo com um pai com 20 e poucos anos, resolve pregar uma partida ao baterista. Só que se desequilibra, agarra-se. Desequilibra-se. Quando ele está a pregar a partida, desequilibra-se, agarra-se à primeira, uhum, coisa que ele tem à mão, cai e fica tetraplégico. Portanto, temos três atores em cena, que é a Rita Ribeiro, que faz de mãe, faz de cuidadora também, que é um personagem que obviamente é muito importante nós falarmos, e muitas vezes nos esquecemos dos cuidadores.
1: Uhum.
0: Para além disso, depois há o Baltazar Marçal, que faz o personagem em novo, e depois há o meu personagem, que é exatamente o mesmo do Baltazar, só que depois do acidente, já tetraplégico.
1: Uau, que desafio!
0: E é um desafio brutal. São uma hora e 15 minutos, onde eu só mexo os olhinhos e o dedo mindinho. Isto faz parte, inclusive, do texto da peça. E é engraçado, quando nós estreámos no Teatro Variedade, estávamos com um bocadinho de receio, porque nunca tínhamos feito espetáculo com o público, e as grandes gargalhadas. vinham todas das pessoas portadoras de deficiência. E o maior elogio que eu tive nesse espetáculo foi uma associada da Associação Salvador, Cristina, se não estou em erro, peço desculpa se me enganei no nome dela, que ela tem uma doença muito particular, e às 2 por 3 eu ia passar pelo hall de entrada do Teatro Variedades, ela chama-me e diz-me: Ricardo, Ricardo, anda cá, e disse: então, gostaste? Eu estava com medo, obviamente, de estarmos a fazer um papel de alguém naquelas situações, é sempre complicado, não é? E ela olhou para mim e disse-me: oh, Ricardo, tu dás um deficiente tão jeitoso. Isto foi de um carinho enorme. E depois foi bom falar com o Salvador Mendes de Almeida e ele dizer-me: Ricardo, revi-me completamente no teu personagem. É incrível.
1: Eu acho que eu acho que é
0: e o Salvador, obviamente, foi a minha fonte de inspiração. Eu andei durante dias e dias a devorar tudo quanto era vídeos que ele tinha, principalmente a reparar uma coisa que era na respiração dele e na forma como ele falava. E é engraçado, quem está numa cadeira, a parte abdominal deixa de funcionar, portanto a respiração toda ela é muito aqui em cima. E foi um trabalho de pesquisa muito engraçado.
1: E que mexeu certamente contigo.
0: E ainda mexe, cada vez que fazemos.
1: Traz
0: mas é engraçado que nós
1: realidade.
0: Ficamos numa bolha muito nossa. E eu acho que esta peça é um ato de amor e de fé. Para que, no fundo, e acho que Portugal ainda está muito atrasado nisso, e nós todos em geral estamos muito atrasados nisso, eu acho que se tivéssemos evoluído mais, esta peça estaria a correr todos os pontos do país, porque e a inclusão em Portugal seria um assunto muito mais desenvolvido ou muito mais posto em prática. Nós ainda estamos a anos de luz daquilo que deveria ser uma sociedade equilibrada.
1: Achas que se fosse um filme era mais fácil de consumir?
0: Talvez fosse mais fácil de consumir, mas talvez mais seria diferente a energia que tu tens em cima de um palco com a atuação dos atores. É completamente diferente daquilo que estás a ver num cinema. É mais real. E estás a ver ali. Não é uma coisa que foi produzida, digamos assim, se é que se pode assim dizer, não é? O teatro é uma coisa que é vivida e é experienciada na hora, não é? Portanto, tem uma dose de magia
1: e de realidade.
0: Emoção, e de realidade.
1: Não é? Vocês estão em palco, são pessoas reais. Está tudo a acontecer.
0: Da Câmara. Um dia eu tinha o convidado para a estreia, ele não foi, e depois um dia apareceu lá no teatro e comprou o bilhete e não disse nada a ninguém. E eu só no fim é que me apercebi. Aliás, alguém me avisou que ele estava lá. Eu só no fim é que me apercebi, porque não conseguia olhar para lá, não é? Eu só me apercebi que ele estava no meio da plateia. E no fim disto tudo, ele veio ter comigo e só dizia: bolas, Ricardo, que soco que vocês me deram no estômago. Este soco, obviamente, não é um soco que assusta. Eu tenho sempre alguma relutância em dizer isto, porque acho que as pessoas têm medo de sentir. E eu acho que tem sido essa... Mas quando vão, saem lá dentro de coração cheio. E temos conseguido esgotar as salas, não é? Agora, tenho pena não conseguirmos levar mais esta peça a vários cantos do país. Portanto, eu continuo a dizer...
1: Eu acho que devíamos fazer uma petição.
0: Do outro lado do muro, é uma peça que deveria correr o país de norte a sul e que as pessoas deviam ver, porque é um espetáculo lindo. E depois tem uma coisa fantástica. De quem é a música? Do Tinto, Chutes e Pontapés.
1: Ai,
0: e
1: qual? Qual é? É original,
0: tem,
1: é original.
0: São letras
1: pois,
0: do Tiago Torres
1: é um cantor,
0: da Silva
1: é?
0: e a peça passa-se nos Olivais Sul. E eu de repente disse: espera aí, Olivais Sul, Tim, Chutes.
1: Maravilha.
0: Liguei-lhe e ele não só concordou, como cedeu os direitos da peça. Para que nós pudéssemos fazer o que quiséssemos.
1: Ai, que bom, Ricardo. Fico tão feliz.
0: E o Manuel também. O Manuel Rebelo também.
1: Está onde? Relembra-me? Está onde esta
0: Neste
1: esta
0: momento, nós agora só temos um espetáculo apontado para maio. Mas quando eu tiver mais informação, depois eu passo-te.
1: Ai, eu espero que sim. Eu vou partilhar. Vamos partilhar. Vamos tentar fazer aí, se calhar, compor aí um público giro diferente para irmos assistir. Eu acho que faz todo sentido. Se só agora sintonizou a Correio da Manhã Rádio.
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1: Estamos aqui entre nós, são 11h18, estamos nesta belíssima terça-feira à conversa aqui entre nós com Ricardo Carriço, em 90.4 na zona da Grande Lisboa, 94.8 no Grande Porto e em cmradio.pt. Já aqui falámos do ator, do locutor, do animador, do cantor, e aqui vai mais uma do Ricardo Carriço, chama-se O Beijo da Morte. e é um live studio. O que é que isto quer dizer?
0: O quê?
1: Gravaste ao vivo esta música, tudo
0: essas,
1: ao vivo?
0: Foi todas
1: tudo ao vivo?
0: Essas músicas do primeiro álbum, eu gravei-as ao vivo no Estúdio Atlântico. E chamámos uma data de pessoas para assistir. E as pessoas estavam todas sentadas à nossa volta com fones a ouvir a gravação. E estávamos, obviamente, a gravar para podermos fazer.
1: Ai, que maravilha!
0: A recolha das imagens.
1: E então aqui vai disto, vamos ouvir. O Beijo da Morte.

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1: Que maravilha, que maravilha, Ricardo Carriço, o cantor, mas tu és tanto, tanto num só. Como é que tu estás, acima de tudo? Bom
2: dia.
1: Eu
2: estou ótimo, graças a Deus, estou sinto-me lindamente, estou muito bem. Estou a desenvolver os meus projetos pessoais e isso para mim dá-me uma energia.

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1: Que maravilha, o cantor. É engraçado que tu és um homem de grandes paixões, todas elas ligadas à forma de comunicar. Uhum. Tu comunicas de uma forma muito particular. A tua forma de falar é toda muito articulada e eu acho que te é inato. Hoje que também é o dia da língua portuguesa, cantar em português só assim faz sentido para ti?
2: Não, mas cantar português é a nossa língua, não é?
1: Uhum.
2: E acho que devemos respeitar essa nossa natureza, não é? De sermos portugueses. E acho que é uma atenção que nós temos não só com a nossa própria língua, como também com os outros. É bom, e aí eu volto. Eu estou sempre a falar nesta história, mas volto a falar do papel importante que as novelas portuguesas tiveram de fazer ou de nos fazer aprender ou reaprender a ouvir cantar em português. E foi graças às novelas, na televisão, que nós todos, de repente, as músicas portuguesas tornaram-se grandes sucessos, entraram nos tops e deu a conhecer, não só como
1: foi
2: deu a conhecer
1: importante.
2: Também grande parte dos atores que existiam no nosso país e fez com que houvesse uma corrente que mais tarde levasse esses espectadores para os teatros, fez também com que nós tivéssemos esta capacidade de nos educarmos e de nos habituarmos a ouvir cantar em português.
1: Tu lançaste o teu primeiro disco, tens quantos? Dois?
2: Eu lancei primeiro um single com meia dúzia de canções e depois lancei o disco em si.
1: Já mais tarde?
2: Há anos, pai. Sim.
1: Porquê? Porque eu acredito que já cantasses há mais tempo.
2: Já cantava há mais tempo, já tinha tido experiência, já tinha concorrido ao Festival da Canção, em que ficámos em segundo lugar, com muita

0: honra, porque quem ficou em primeiro foi o Dulce Pontes com a Lusitana Paixão.
1: Ai, foi nesse ano.
0: Foi nesse ano.
1: Oh, meu Deus, que responsabilidade.
0: Se quiseres rir, vai ao YouTube.
1: Ai, tenho que ir buscar. Deixa
0: bloco
1: lá.
0: 1991, espera, se não estou em erro.
1: Espera.
0: B-L-O-C-C-O.
1: Porque eu tenho que ver isto.
0: Festival da Canção. E
1: bloco?
0: Bloco B-L-O-C-C-O.
1: Ok.
0: Festival da Canção.
1: Estou à procura, porque eu quero muito.
0: E foi engraçado que no meio disso tudo, quem se estreou connosco foi Otávio Pimenta, Otávio Sousa, mais conhecido.
1: Ai, vocês eram um grupo.
0: O Paulo Briços, a Carla Buriti, a Fernanda e a Luísa Fumaça. Éramos três homens e três mulheres. E depois, na altura, eu fazia parte, a Luísa Fumaça tinha um ateliê de roupa giríssima.
1: Aham. Uhum.
0: Então fez o nosso guarda-roupa todo e o Zé Manuel Trindade, coreógrafo de desfiles de moda, tratou da nossa apresentação.
1: Ai, olha, eu não te estou a reconhecer aqui.
0: Eu sou o primeiro do teu lado esquerdo.
1: O primeiro
0: Frejinha.
1: Do meu lado esquerdo. Espera aí, desculpa, só a vocês. Isto é a parte da rádio. Carregas aí no teu botão, Ricardo. Aí, sim. Esta é a tua voz. Ai, adoro. Ficaram em segundo lugar.
0: Ficamos em segundo lugar. E foi uma experiência extraordinária. E foi uma coisa sempre ficou comigo, é um facto. Antes disso eu tinha andado no coro do Regina Celli, nos Olivais, com António Lourenço, que era quem estava a dirigir na altura. Participei num festival em Barcelona, foi giríssimo. E depois as coisas foram andando e este bicho sempre andou. E houve uma dada altura em que eu estava com a conferência em Cascais, com o teatro. E há um dia que o Rogério Charras vai lá fazer uma apresentação dele. E ele diz num texto que estávamos a fazer para o Facebook na altura. Ele vira-se para mim e diz-me: ah, vai ter várias surpresas. E eu perguntei-lhe: mas então e qual é que é essas surpresas? E ele vira-se para mim e diz-me: olha, uma dessas surpresas és tu que vais cantar comigo. E combinámos e assim foi. E correu muito bem. O Rogério depois começou a ter alguns espetáculos e voltou sempre a convidar-me. Eu participava com ele. E foi uma experiência muitíssimo gira. Até que o Enzo da Aversa, numa dada altura, estávamos a fazer um espetáculo no Casino Estoril, no auditório. E o Enzo da Aversa vem ter comigo e diz-me: Ricardo, eu quero gravar um disco contigo. E eu perguntei-lhe porquê. E ele virou-se para mim, porque é incrível olhar para cima de um palco e ver uma pessoa tão feliz com o que ele está a fazer. E por erros, ou de nós às vezes aceitarmos ou acreditarmos em pessoas erradas, acabei por não fazer com o Enzo. A coisa não correu muito bem, portanto, parecem uns tempos para fazer a minha própria catarse também disso. Mas não vamos falar sobre isso.
1: Não vamos falar sobre isso, até porque
0: águas
1: já passou.
0: Passadas. Já passou.
1: Já passou, já passou. E de facto tu cantas muito bem e tens uma luz especial, não é? Quando nós olhamos para ti e te vemos a representar, mas a cantar, eu acho que se nota que estás ali, é o miúdo. É o miúdo que vai para o palco.
0: Se calhar, mas é, sinto-me feliz.
1: E nós associamos a felicidade a idades mais à nossa infância, claro. E tudo mais, porque ficam a brilhar, são
0: interior,
1: desenhos.
0: Como se diz, vezes.
1: Muito bem, olha, nós vamos fazer aqui uma pequena pausa porque vamos para as notícias, mas eu sei que tens novidades para partilhar connosco em primeira mão, por isso, caro ouvinte, deixe-se ficar por aí, porque Ricardo Carriço, não é, aqui entre nós, vai fazer aqui uma revelação e mais não digo, ok?
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1: Agora vamos preparar-nos para as notícias e a síntese informativa, já a seguir.
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1: Entretanto, não é só na gasolina e no gasóleo que as despesas do dia-a-dia estão a aumentar.
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3: Tu estás neste momento com perspectiva de subida de preço no horizonte.
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0: mais caro por litro.
1: E a grande distribuição estão a segurar a subida de preços, reduzindo a sua margem.
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6: É isso mesmo, melhor primeiro, 11h30, hora da síntese informativa. Na Correio da Manhã Rádio com a jornalista Leonor Ferraz, em direto dos estúdios da Correio da Manhã Rádio, lá está, no Grande Porto. Bom dia.
7: Olá, muito bom dia. O Ciresp vai ter um investimento de 36 milhões de euros para reforçar a autonomia energética. O grupo de trabalho criado pelo Governo há um ano para encontrar uma alternativa ao Sistema Integrado de Redes de Emergência e Segurança de Portugal apresenta hoje as propostas do estudo para a evolução da rede. A agência Lusa, fonte do setor, disse que o grupo apresentou ao Governo 33 recomendações no investimento de 36 milhões de euros e um prazo de implementação de 18 meses. As propostas do estudo para reforçar a rede de comunicações de emergência do Estado vão ser apresentadas no Ministério da Administração Interna pelo Ministro Luís Neves a partir das 16h. Na Madeira, a Proteção Civil emitiu um aviso à população devido ao mau tempo. As previsões apontam para chuva forte, acompanhada de vento e trovoada, que deve afetar o arquipélago até ao final do dia. Perante o risco de inundações, derrocadas e quedas de árvores, as autoridades regionais recomendam a adoção de medidas preventivas. Entretanto, o IPMA prolongou o aviso laranja para a costa norte e sul, zonas montanhosas e Porto Santo, como nos conta o repórter Egídio Carreira.
8: Está em curso então esse alerta laranja emitido pelo Instituto Português do Mar e da Atmosfera. As condições do tempo não são demasiado gravosas. Há alguma chuva persistente aqui na Baixa do Funchal. Há também alguma nebulosidade fruto das nuvens baixas e ainda prevê-se que mais para o final da tarde surjam também alguns ventos que podem chegar até os 50 km/h. Até agora nenhuma ocorrência a registar. Já o navio Lobo Marinho, que efetua diária as ligações entre a Madeira e o Porto Santo, saiu normalmente às 8h. A ocorrência foi mais sentida nos concelhos da costa leste e no norte, particularmente Santana e Machico, também a ilha de Porto Santo com alguma chuva substancial, mas este aviso laranja deverá terminar por volta das 3h, à altura em que se prevê então que as condições de tempo melhorem um pouco mais e então de aviso laranja se transite para o aviso amarelo.
7: O mau tempo no arquipélago da Madeira que já levou as autoridades regionais a emitir um aviso à população. Pelo desporto, hoje é conhecido o primeiro finalista da Liga dos Campeões. Arsenal e Atlético Madrid jogam a segunda mão das meias finais em Inglaterra. As duas equipas empataram uma bola na primeira volta em Espanha. Já o encontro em Londres tem início agendado para as 8h. Recorde-se que o outro jogo decisivo de acesso à final da Liga dos Campeões em Istambul opõe amanhã Bayern de Munique e Paris Saint-Germain. Fica por aqui esta síntese informativa. Regresso no intervalo do Grande Jornal da Tarde da CMTV. Até já.
6: Até já, Leonor Ferraz. Obrigada pelas notícias que acabamos de ouvir aqui na Correio da Manhã Rádio. E vamos voltar sem mais delongas.
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6: Olá, aqui entre nós, a conversa com o grande Ricardo Carriço. Já aqui falámos de tanta coisa, já mostramos as tuas músicas, mas agora já vamos falar de novidades. O que é que tens para nos contar?
10: Novidades que eu tenho para te contar. Olha, neste momento, sabes que uma das minhas grandes paixões, obviamente, é também a pintura.
6: Uhum.
10: E sendo eu formado em... A minha formação académica é de design de interiores e equipamento geral e desde muito pequeno sempre estive em oficinas de pintura, tanto em Lisboa como em Cascais. Isso é uma coisa que está sempre comigo. E pronto, desde o confinamento, tinha deixado de pintar há cerca de 12 anos e durante o confinamento estava a brincar com um objeto. Por acaso era um cigarro daqueles cigarros eletrónicos. E estava a olhar para aquilo e disse: está para fazer qualquer coisa. E de repente voltei a pintar e a fazer construções com vários tipos de materiais. Eu tenho muita mania de fazer fusões e não fazer. Gosto, por exemplo, de criar peças com um registro clássico e depois introduzir elementos completamente fora da caixa, juntamente com eles. E o que eu estou a fazer neste momento é exatamente a trabalhar, a preparar uma exposição. Eu não vou dizer ainda, aqui na CMTV. Só há duas pessoas que são

0: de quem eu gosto muito e que guardaram um segredo até à data, que é a Maia e o Zé Gouveia.
1: Ai, que bom!
0: E pronto, em breve.
1: Ah, já está para breve.
0: Em breve, daqui a uns meses, vou. Até me engasguei.
1: Ai, porque isto é mesmo um alerta.
0: Não, vou
1: CM,
0: fazer,
1: ok?
0: Vou fazer uma exposição de pintura fora de Portugal. Portanto, um mês antes, eu prometo que te digo.
1: Por favor, vens
0: é
1: aqui.
0: Onde é que vai ser o sítio e o local.
1: E estás muito emocionado, porque é de facto uma coisa. É um realizar um sonho, mais um.
0: Porque foi. E isto é engraçado, foi. Eu tenho um grande amigo meu, que é o Rodrigo Moreira Rato, que o Rodrigo, a primeira vez em que eu fiz uma exposição de pintura, ele sabia já que eu pintava e ele veio ter comigo e disse-me assim: é pá, Ricardo, eu acho que era muito giro. Nós temos ali agora, estou com o Solo Nobre do Automóvel Clube Portugal, isto foi há uns anos já, não queres lá fazer uma exposição de pintura? Eu disse: bora. E tirei-me de cabeça. Fiz essa primeira exposição, onde eu confesso que fica com 3 quadros, de 14 quadros que eu tinha levado. E isso obviamente deu-me uma motivação incrível. Tive durante uns tempos, a última que eu fiz foi no Forte São Julião da Barra, com o saudoso Luís Vieira Batista, em que fizemos os dois uma homenagem ao nascimento do Salvador Dalí. E que é engraçado que ambos os dois também utilizávamos técnicas um bocadinho fora da caixa. E depois, durante uns tempos, estive parado. E recomecei agora. E durante este novo percurso, o Rodrigo apareceu outra vez e disse-me: pá, Ricardo, eu acho que era giro, era tu fazeres a exposição ali, porque quem lá está, está ali, e ali, nananana. Portanto, fala com as pessoas. E eu liguei, falei e disseram: bora.
1: Ai, tão bom.
0: Portanto, vai ser muito engraçado.
1: Lá está. As pessoas certas na nossa vida acabam por aparecer.
0: Eu acho que os amigos têm uma coisa extraordinária, que é quando são verdadeiramente amigos, potenciam aquilo que tu fazes. Conseguem ver aquilo que tu estás a fazer de bom e dão-te um empurrãozinho, sem grande coisa. E não precisam estar todos os dias connosco.
1: Pois não. Tu descobriste o amor ou o amor descobriu-te a ti?
0: Eu acho que foi as duas coisas. Eu acho que foi ele que nos descobriu.
1: A todos.
0: A todos. E isso é muito bom. E chegarmos a esta idade e acordar cheio de amor à minha volta é extraordinário.
1: E tu tens vocês fazem um casal de galãs de Hollywood.
0: Não sei, olha. Nós é engraçado, nós rimos imenso e dizemos sempre assim: nós contamos juntos. Quer seja em casa, fora de casa e todo o resto, nós fazemos a festa, lançamos os foguetes e apanhamos as canas. Porque estamos os dois e podemos estar rodeados de pessoas que todos os momentos acabam sempre por ser nossos. Isso é muito bom.
1: Maravilhoso, o amor é lindo e fica-te muito bem.
0: Muito obrigado.
1: Olha, vou-te fazer um desafio, porque já estamos assim na reta final desta conversa.
0: Queres desafiar para ser locutor de rádio? Para fazer um programa de rádio contigo.
1: Está feito. Olha, se eu mandasse, Ricardo Carriço, com essa tua voz maravilhosa, porque nós falamos muito.
0: Vamos fazer o propósito de fazer uma agenda cultural que a CMTV não tem.
1: Achas que não tem?
0: Não sei.
1: E agora?
0: Tem ou não?
1: Tem, mas contigo não tem. Contigo não,
0: não
1: tem. Mas sim, vamos lançar. Diretor Pedro Sousa, chamado à cabine de som. Diretor. Mas de facto, tu és uma voz extraordinária para além de tudo, não é? Um comunicador nato. E acho que tu nunca fizeste rádio.
0: Fui voz de companhia de
1: certo,
0: uma rádio.
1: Certo.
0: Durante muitos anos.
1: Renascença, não é?
0: Renascença, durante muitos anos, mas nunca fiz rádio. Apesar de toda a gente dizer que eu devia fazer rádio, mas nunca fiz.
1: E gostavas?
0: Gostava de experimentar. Sabes que eu não digo nada que não. Quer dizer,
1: mais ou menos.
0: Depende, mais
1: até
0: ou menos.
1: Porque não é não.
0: Não é não. Agora, há experiências que. Eu acho fascinante este trabalho de estás a trabalhar através da tua voz, tentares passar a emoção daquilo que tu estás a dizer e daquilo que tu estás a viver dentro de uma estação de rádio ou dentro de um estúdio para os espectadores, para os ouvintes todos. E isso acho muito engraçado e interessante ao mesmo tempo e desafiante.
1: Eu acho que tu precisas desse desafio na tua vida. E nós, ouvintes, também. Portanto, fica aqui a dica que o universo ou diretores peguem, por favor. Alguém que resolva rapidamente. Porque eu acho que Ricardo Carriço faz parte da rádio. É a voz e nós íamos gostar muito de te ter. Olha, por exemplo, por que não?
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1: Fica a dica. Olha, o desafio do aqui entre nós. Vou só fazer aqui uma coisa. Vou-te pedir outra vez para carregares no teu botão. Porque eu vou-te desafiar. Isto é algo nunca feito aqui. Vou pegar aqui num karaoke.
0: Peraí.
1: Que já devia estar a ouvir.
0: Eu não tenho letra, mas não há problema.
1: Vou-te desafiar.

0: Vai ser letra sem rede.
1: Chamava-se Nini.
0: Ai, pois é.
1: Vestia de organdi e dançava.
0: Está muito, muito grave, mas olha que esse teu grave é maravilhoso.
1: Dançava só para mim.
0: Uma dança sem fim?
1: E eu olhava.
0: Pois olhavas. E desde então o quê? Está muito grave realmente.
1: Está.
0: É só para recordar que
1: aos 15 anos não havia outro igual. Foi tempo de crescer.
0: Pois cresceste.
1: Pé.
0: Oh meu Deus, está muito grave.
1: Está. Mas não foi mal.
0: Acabava mal, temos que mudar o tom.
1: Tiras a música.
0: Vamos mudar
1: assim.
0: Outra.
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0: Dançava.
1: Dançava só para mim, uma dança sem fim. E eu...

0: Foi
1: tempo. Ricardo Carriço aqui na Correio da Manhã Rádio. Que maravilha, que bom foi ter-te aqui entre nós, foi ter-te aqui comigo. Obrigada por partilhar também essa novidade extraordinária de realizar mais um sonho.
0: Quando tiveres as datas todas, quer dizer, eu já as tenho todas confirmadas.
1: Não pode dizer.
0: Eu não quero dizer ainda.
1: Fazes bem. A seu tempo. As coisas levam o seu tempo. E de facto o tempo por ti não passa. Estás cada vez mais glamouroso, mais galã. E eu digo isto, não é naquilo que se vê, é naquilo que tu és. És um extraordinário ator. És aquela pessoa que nós cumprimentamos e tu sorris com os olhos. E eu vejo-te a falar, e a última vez que te vi foi num evento com muita gente e as pessoas abordam-te com muito carinho e tu com muito carinho as recebes. E isso não é para todos, é para os grandes. Como tu.
0: Deixaste-me sem palavras.
1: Ainda bem. Mas olha, que eu não quero que tu fiques sem palavras, que a tua voz é para ser ouvida.
0: Sabes o que é que eu acho que é extraordinário? Eu acho que nós estamos onde estamos quando somos atores ou somos figuras públicas, graças ao público. Portanto, tens que ter tempo para eles. E acho que é tão gratificante. Ainda ontem fui com a minha mulher, com a Ana e com o Zé Valentine, fomos os três ali ao Café Império comer um bife. E a simpatia daquelas empregadas que lá estão é extraordinária, porque acho que é engraçado a simpatia com que as pessoas te tratam e a boa educação e o respeito, e isso é extraordinário e é muito gratificante. É só o que tenho a dizer. Obrigado.
1: Obrigada a nós.
0: Obrigado pelo convite.
1: Nada, esta porta está sempre aberta. A minha porta está sempre aberta e onde quer que eu esteja, para onde quer que eu vá, vou sempre admirar-te. Olha, eu espero que me tenhas em ti como tua amiga.
0: Aqui, no Correio da Manhã. São sempre
1: bons. A voz. Estamos a ouvir a música de Ricardo Carriço, Amigos.
0: Ah, amigos, amigos.
1: Amigos, claro. Amigos.
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1: A voz ao vivo também.

0: grande tema.
1: É, pois. Podes falar, a música é tua, o artista não se incomoda. Eu não se incomoda.
0: Eu adoro este tema.
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0: Também podemos cantar isto.
1: Também podemos cantar isto. Está a nascer aqui um futuro dueto.

0: Tão bom. E é assim que terminamos este Aqui Entre Nós à conversa, ou a conversa com o Ricardo Carriço.
1: Muito obrigado, Lara.
0: E tu és assim, amigo. Foi
1: bom este reencontro, este recordar destes temas todos. E bora lá.
0: Bora lá, bora lá. Está feito, está feito.
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0: É isso mesmo, estou aqui sempre de segunda à sexta com as melhores conversas, a melhor companhia para lhe fazer companhia a si.
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0: 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Já a seguir há mais música que nos leva à boleia até ao Grande Jornal da Tarde, simultâneo CMTV Correio da Manhã Rádio, para conferir já a seguir. Logo a seguir, aliás, a Shania Twain com este That Don't Impress Me Much. É já a seguir.
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6: 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A polícia inglesa quer o principal suspeito do rapto e morte de Madeleine McCann, julgado no Reino Unido. As autoridades querem extraditar Christian Bruckner. Saiba tudo já a seguir no Grande Jornal. 4 homens foram detidos em Palmela com armas de guerra, vários carros e dinheiro numa operação da GNR ligada ao tráfico internacional de droga. Todos os detalhes e as imagens no Grande Jornal. Há 3 feridos num incêndio numa habitação em Vila Nova de Gaia. O incêndio está a ser investigado. A reportagem já a seguir. Um agente da PSP foi expulso pelo Ministério da Administração Interna. O polícia violou uma jovem de apenas 16 anos depois de um almoço de família. Caso para conhecer no Grande Jornal vai começar agora. Bem-vindos ao Grande Jornal. A polícia britânica quer julgar Christian Bruckner no Reino Unido por suspeitas de rapto e homicídio de Madeleine McCann. As autoridades dizem que conseguem reunir provas suficientes para que a acusação seja autorizada. O detetive responsável pela investigação estará a fazer pressão para que seja pedida à justiça alemã, que o libertou no ano passado depois de ter cumprido pena de prisão por violação, a extradição. A Constituição alemã impede a extradição dos cidadãos para países não pertencentes à União Europeia, o que poderá provocar um conflito diplomático e jurídico. Todos os dados mais à frente no Grande Jornal.
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6: Revelamos agora novas informações sobre o gangue suspeito de tráfico de droga internacional detido em Palmela pela GNR. São 4 homens, tinham armas de guerra, carros e dinheiro. A Joana Ricardo Silva está em direto. Joana, o que conseguiste apurar?
8: Boa tarde, Sara. Esta investigação foi levada a cabo pelo Comando Territorial de Setúbal da Guarda Nacional Republicana, com apoio da investigação criminal também da GNR, e foi possível através de um mandado de cumprimento de um mandado de buscas não domiciliária, foi possível que a Guarda Nacional Republicana chegasse até estes 4 suspeitos com idades entre os 30 e os 33 anos e os militares da Guarda Nacional Republicana que participavam nesta investigação, uma investigação que obviamente ainda está em curso, conseguiram proceder à detenção destes 4 homens que acabaram por ser detidos em flagrante. Além de terem sido detidos, realçar que foi apreendido a diverso material considerado perigosíssimo e de elevado valor. Isto porque, para além de 75 mil euros, aliás, mais de 75 mil euros que foram apreendidos, foram também apreendidas armas de guerra, armamento de guerra, assim como carregamento e munições de diferentes calibres. Além disso, foram também apreendidas viaturas de todo o terreno, sendo que um carro é de topo de gama, e por isso mesmo é que também a Guarda Nacional Republicana procedeu de imediato à atenção destes suspeitos. Além disso, foi também apreendida uma embarcação a recreio, e estes homens, para além de serem suspeitos do furto de viaturas, são também suspeitos de auxílio ao tráfico internacional de droga e, além disso, como a referi anteriormente, de terem em sua posse armas ilegais, uma vez que falamos de armas de guerras, assim como a de associação criminosa. Isto porque, durante a investigação, a Guarda Nacional Republicana recolheu provas que foram essenciais para chegar a estes 4 suspeitos e foram detidos na União de Freguesias de Poceirão e também a Maratec no Conselho de Palmela. E agora esta investigação está, obviamente, em curso, mas Para além deste armamento de guerra, realçar que foram também apreendidos 75 mil euros, mais de 75 mil euros. Aí estes homens acabaram por ser presentes a primeiro interrogatório judicial e ficaram todos em prisão preventiva.
6: Uma iniciativa inédita, a CMTV exibe hoje a reconstituição, com recurso à inteligência artificial, dos últimos dias de vida de Carlos Castro, assassinado por Renato Seabra. A reconstituição é exibida durante um especial sobre o crime que aconteceu em 2011 e que será emitido hoje no Grande Jornal da Noite. É um vídeo com 3 minutos que mostra o cronista social e o jovem modelo, na altura, em vários momentos, em Nova Iorque. A reconstituição foi feita com base em vários documentos, áudios e fotografias, feito por uma equipa de 4 pessoas ao longo de várias horas. O vídeo seguiu um texto semelhante a um guião que foi fornecido pela CMTV. Portugal recusou entregar os filhos de uma refugiada ucraniana ao pai russo. A mulher e os menores de 5 e 9 anos deixaram a Rússia em 2024 e refugiaram-se em Portugal, em Faro, no Algarve. O Tribunal de Moscovo atribuiu ao progenitor responsabilidades parentais, mas o Tribunal da Relação de Lisboa recusou confirmar esta sentença. Para os juízes portugueses, o Tribunal Russo não teve em conta o interesse das crianças, nem garantiu à mãe o direito a ver os filhos que, assim, vão permanecer em Portugal. Há 3 feridos num incêndio numa casa em Vila Nova de Gaia. Reportagem para ver já a seguir. Um homem morreu num capotamento do trator que conduzia. Aconteceu nas Caldas da Rainha. O José Durão está em direto. José, o que conseguiste apurar?
9: Ora, boa tarde. Aliás, bom dia. O que aconteceu aqui, efetivamente, ao

0: Ocorreu ontem à tarde, por volta das 6 horas, é o momento do desaparecimento de Manuel Justiniano, homem de 67 anos, que foi depois já encontrado sem vida durante a madrugada, por volta das 3 da manhã, é hora do alerta, quando a família finalmente o conseguiu localizar. A família estranhou o desaparecimento deste homem, um homem com uma empresa de produção agrícola, especificamente de produção de hortícolas aqui na região, que a empresa que mantém então a atividade com a sua filha, e terá sido então entre a sua filha e a sua esposa, terão sido as duas que desconfiaram que o homem se estava efetivamente a atrasar perante o normal e saíram à rua em busca dele. Só às 3 da madrugada é que conseguiram detectá-lo e encontraram-no já sem vida debaixo do trator capotado com que tinha saído para ir para os terrenos. A população fala da perda de um homem muito ligado aqui à vida social e também económica local, uma das empresas que foram então criadas e detidas por um homem da terra e assim mantidas. A empresa naturalmente vai continuar, mas com este marcador, com este desaparecimento deste homem aqui durante os trabalhos agrícolas. A Guarda Nacional Republicana deslocou-se até ao local. A indicação que temos é que até por volta do raiar do sol, os militares da GNR aqui continuaram a realizar diligências, mas fim desse trabalho, chegada a essa altura, retiraram do local e já não há indícios aqui por esta altura. Ainda assim, fica a faltar a realização da autópsia, que poderá ajudar a esclarecer qualquer tipo de causa que possa ter levado a esta circunstância. Por agora, a Guarda Nacional Republicana aparecer alguma segurança a indicar que não haverá intervenção de terceiros. Está-se uma tragédia que vai naturalmente marcar aqui uma região deste homem, para além de ser responsável por amanhar uma série de terrenos, era também muito intimamente ligado à produção de todas as festas da zona.
1: A Polícia Judiciária está a investigar a ligação entre um incêndio e um esfaqueamento em Coimbra. O homem que ontem ficou queimado num fogo tinha sido esfaqueado na última quinta-feira. O Mário Freire está em direto. Mário, o que é que se sabe sobre a vítima?
2: Sim. Muito boa tarde. Para já permanece hospitalizado o homem que ontem saiu aqui do interior do edifício com 40% do corpo queimado e permanece então a recuperar. Ele que tinha numa desavença entre vizinhos, que de resto é recorrente, quem aqui mora, sobretudo a população mais idosa, já há algum tempo que se queixa da falta de tranquilidade que acabou por apoderar-se aqui desta zona residencial na rua Guerra Junqueiro, na cidade de Coimbra, nos últimos dias, e tinha sido alvo então de quizílias que de resto já tinham obrigado à intervenção em várias ocasiões por parte de elementos da Polícia de Segurança Pública. Na última quinta-feira, com recurso a uma arma branca, houve mesmo o concretizar de agressões que vitimou este homem que esteve hospitalizado durante o fim de semana prolongado e teve alta e ontem acabou por ser a vítima mais grave deste incêndio no piso superior deste edifício de três frações em dois andares, no qual há 11 quartos mais um anexo. O agressor de quinta-feira à noite foi detido pela PSP e ficou em prisão preventiva, tendo a vítima regressado a casa depois de assistida no hospital, e ontem, então, esse incêndio cujo alerta foi dado pelas 6:30 da manhã, houve necessidade de arrombar a porta do quarto onde estava este homem, e ao que tudo indica, onde o incêndio terá começado. O fumo alastrou às restantes 12 divisões, 11 quartos mais um anexo neste edificado de dois andares, nas traseiras do número 42. No exterior são ainda visíveis vários pertences e bens, desde roupa, também eletrodomésticos, até mesmo uma bicicleta que ficou carbonizada, está no pátio exterior da habitação. Desta ocorrência há também 14 desalojados, sendo que há uma situação socialmente mais crítica. Trata-se de uma mulher com dois filhos menores que ficaram também desalojados, duas meninas, uma de 1 ano de idade e outra com 10 anos, esta mais velha com dificuldades motoras e problemas cognitivos, e por isso estão já também a ser tratadas e acompanhadas pelo gabinete

0: parte de ação social do município de Coimbra. Os restantes 14 desalojados foram encaminhados para outras unidades, para, uma vez que a casa ficou sem condições de habitabilidade.
1: Há 3 vítimas assistidas num incêndio numa casa em Vila Nova de Gaia. Ana Silva Monteiro está em direto. Ana, já foi possível apurar a causa do fogo?
2: Falaram para ele. O
3: preto
2: estava com
3: o incêndio. Ah, mas não tem que se preocupar.
4: Boa tarde, neste momento sabemos que as autoridades estiveram logo de manhã aqui neste apartamento a fazer perícias e que estão a investigar este caso, mas poderá ser tratado mesmo de um curto-circuito, pelo menos é isso que alguns moradores que foram falando connosco nos dizem. Ora, o alerta chegou às autoridades, passavam 40 minutos das 6 da manhã, aqui para um apartamento que fica neste complexo na Rua das Nazarens, na Madalena, em Vila Nova de Gaia. Nesta casa vive um casal e uma filha já adulta. Eles que se aperceberam desta situação, alertaram as autoridades e acabaram por ter que ser vistos aqui no local pelos bombeiros e depois, por precaução, foram levados ao hospital de Vila Nova de Gaia por inalação de fumo. Ora, foi uma manhã de grande susto, não só para estes moradores, mas também para os vizinhos. Aquilo que nos dizem é que começaram a ver aqui um grande aparato, até porque os bombeiros de Valadares, também os sapadores de Gaia e uma equipa do INEM vieram de imediato aqui para o local e acabaram por também ficar com medo que não só estas chamas se alastrassem de uma divisão para a outra desta casa, como também chegassem a outras habitações. Isso não aconteceu, até porque, como disse, os bombeiros vieram rapidamente para aqui, para o local, e conseguiram extinguir estas chamas rapidamente, mas estas 3 pessoas tiveram mesmo que serem vistas aqui primeiro pelos bombeiros e depois serem transportadas para o hospital de Vila Nova de Gaia. Ora, falamos também com o comandante dos bombeiros de Valadares, ele que nos explicou que, apesar do susto, esta casa não sofreu danos significativos e que, por isso, quando o casal e também a filha tiverem alta hospitalar, que podem voltar a casa.
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1: Revelamos novos dados sobre o pedido da polícia britânica que quer julgar Christine Bruckner no Reino Unido pelo rapto e morte de Madeleine McCann. Para isso, Bruckner tem de ser extraditado. A Francisca Laranjo está em direto. Francisca, com as explicações das autoridades britânicas para julgarem este homem que é considerado o principal suspeito do rapto e morte de Madeleine.
6: Exatamente, Sara. Muito boa tarde, mas aqui a grande questão é, primeiro, se a extradição é sequer possível. O Reino Unido, que já não pertence também ao espaço Schengen e, por isso, também à partida da Alemanha, não extradita cidadãos nacionais para países fora desse espaço. Há esse primeiro problema. Mesmo assim, a polícia britânica diz que tem isso como objetivo, ou seja, querem extraditar Bruckner, querem julgá-lo também naquele país, mas depois há aqui também uma outra questão, perceber afinal que provas é que a investigação inglesa tem para admitir esta possibilidade da extradição. Aquilo que diz um dos oficiais superiores, isto já a citar, é que se as provas forem suficientemente fortes para extraditar o principal suspeito e julgá-lo aqui, é isso que procuramos fazer. Diz também que é evidente que existem inúmeros obstáculos. Um dos obstáculos era aquele de que falava, a complicação também com a própria extradição. Ainda assim, diz que a prioridade neste momento é reunir as provas mais robustas possíveis contra o principal suspeito. E, ao que parece, há 2 investigações paralelas a decorrer, uma na Alemanha e outra no Reino Unido, até porque sabemos que foi a Alemanha também quem avançou para a acusação, ou seja, quem apontou o primeiro dedo a Christian Bruckner. O procurador chegou até a dizer que Bruckner não é o principal suspeito, que é o único suspeito do rapto e da morte de Mehdi, e, portanto, agora temos também estas novas informações. sanções. Aquilo que diz também a polícia é que caso a Alemanha recuse a extradição, que Bruckner poderia na mesma ser enviado para o Reino Unido se sair da Alemanha ou para Portugal. Até admitem esta possibilidade se as autoridades portuguesas optassem por julgar Christian Bruckner, mas também seria muito difícil que as autoridades portuguesas assim o admitissem, até porque à partida não há uma investigação a decorrer neste momento, portanto não está a ser recolhida a prova. Sabemos que as diligências pela busca de algum indício de médio, pela busca de algum indício que pudesse incriminar Christian Bruckner, foram realmente muito intensas. Vimos, eu creio, que há pouco mais de um ano as buscas a repetirem-se no Algarve, há 2-3 anos já tinham realizado longas buscas numa extensa também barragem, só que apesar de todos os esforços, tantos anos depois, foi também muito difícil encontrar um indício. Isto porque Bruckner não é de imediato admitido como o principal suspeito, ou sequer um suspeito naquela fase inicial de investigação, é depois apontado em algumas conversas que troca em bares, com amigos, também numa cela da cadeia, acabou por partilhar que tinha sido ele a raptar Mehdi, mas não chega esta afirmação, são precisas também provas e temos então esta nova informação de que o Reino Unido pretende extraditar Bruckner, mas recorde, mesmo para terminar, que nesta altura Bruckner é um homem livre.
1: O corpo da mulher morta em Tabuaço vai ser levado para o Brasil, para o último adeus. A família conseguiu reunir o dinheiro necessário para a transladação. O Francisco Manuel está em direto de Tabuaço, onde, Francisco, nas últimas horas, a população reuniu-se para homenagear Francisco.
2: Muito boa tarde, Sara. A população reuniu-se ontem numa homenagem singela e emotiva a Francisca de Sousa, primeiro com uma missa na Igreja Matriz, a igreja que se encheu com a população, onde o padre, o párroco, acabou na homilia a pedir a Deus para iluminar os investigadores para que a justiça dos homens seja feita, ou seja, para que seja feita justiça por Francisca Maria. Depois de terminadas esta cerimónia religiosa, a população, os amigos mais próximos, aqueles, e eram muitos, eram talvez 2 dezenas ou mais, juntaram-se no Jardim do Calvário, muito próximo do local onde o corpo foi encontrado a 26 de fevereiro, para aí fazerem uma largada de balões brancos em homenagem a esta imigrante brasileira que terá sido assassinada a 20 de junho do ano passado. Entretanto, depois de o funeral ter estado marcado aqui para Tabuaço, e deveria ter ocorrido ontem, a família conseguiu reunir o dinheiro necessário para a trasladação, portanto o funeral aqui em Tabuaço acabou por ser suspenso. O corpo agora ainda está no Instituto de Medicina Legal de Viseu, enquanto estão a decorrer os trâmites legais, e espera-se que nos próximos dias, ainda esta semana, o corpo seja levado para o Brasil, para depois ser sepultado em São Luís de Maranhão, junto da família de Francisca Sousa.
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1: O Tribunal Português recusa entregar os filhos de uma refugiada ucraniana ao pai russo. Esta mulher está a viver com as duas crianças no Algarve. Em Faro, a Helena Ramos Lota está em direto. Helena, o que conseguiste apurar sobre o caso?
3: Boa tarde, Sara. Como disseste bem, estamos a falar de duas crianças de 5 e 9 anos que foram, que estão, aliás, neste momento a viver no Algarve com a mãe. Ora, uma situação de refugiados, uma vez que a mãe veio para Portugal em 2024 enquanto refugiada ucraniana. Ora, referir que na altura o pai deixou sim as crianças vir com a mãe para Portugal, mas cerca de um mês depois disse que afinal não deu deu nenhuma autorização e, portanto, queria novamente a custódia das crianças e foi aí que fez um recurso a um tribunal de Moscovo. Ora, o tribunal decidiu, o tribunal russo, que as crianças deveriam voltar para o país de origem, para o seu país de origem, como já referi. Contudo, o tribunal português, o Tribunal da Relação de Lisboa, definiu que não iria acontecer, uma vez que as crianças deveriam ficar em Portugal, uma vez que já estavam muito bem integradas nas escolas portuguesas e, portanto, não haveria motivo para as crianças regressarem à Rússia, uma vez que, naturalmente, envolve muitas questões, também elas geopolíticas, uma vez que o Tribunal da Relação de Lisboa considerou que o Tribunal Russo não foi de todo imparcial no momento de decidir que a custódia teria que voltar, então, para o pai das crianças. Ora, dizer que o Tribunal Russo decidiu também que a mãe das crianças, esta cidadã russa, ucraniana, aliás, que vive neste momento em Faro, não deveria nem poderia ver as crianças. Uma situação, naturalmente, que não beneficia de todo as crianças, nem o bem-estar delas e, portanto, o Tribunal da Relação de Lisboa, como já referi, não autorizou que estas crianças regressassem ao país de origem. Ora, frisar ainda que, além disso, o Tribunal da Relação de Lisboa concluiu ainda também que a decisão russa não garantiu de todo à mãe das crianças que pudessem ver os filhos, uma situação que, naturalmente, como já referi, não beneficia de todo o bem-estar das crianças. E, portanto, o pai, um economista russo, ainda que quisesse aguardar das crianças, dos filhos de 5 e 9 anos, acabou por não o conseguir e as crianças continuam em Portugal com a mãe.
1: A PSP apreendeu uma réplica de arma de fogo que estava na posse de um menor junto a uma escola em Vila Franca de Xira. O estudante foi abordado por uma patrulha do programa Escola Segura e não apresentou qualquer motivo que justificasse a posse desta reprodução de uma arma de fogo, conhecida como arma de fulminantes. A PSP alerta que, embora as réplicas sejam muitas vezes encaradas como brinquedos, o facto de serem semelhantes às armas reais podem provocar pânico e insegurança entre a população. A Polícia Judiciária segue a investigação para encontrar a menor desaparecida há uma semana em Vendas Novas. Os pais multiplicam-se em apelos também nas redes sociais.
7: Já foi há uma semana que a Naya, a menina indiana que vive há 6 anos com a família em Vendas Novas, disse que iria para a escola, mas acabou por não o fazer. Ainda foi vista ao final da tarde, desse mesmo dia, mas depois o seu telemóvel foi detectado em Lisboa. Deixou mensagem a dizer que teria desaparecido por iniciativa própria e que não valia a pena a família contactar as autoridades. Mais tarde, publicou um vídeo nas redes sociais dizendo que estava já na Índia, o que a família não acredita. Também através das redes sociais, os pais já fizeram um apelo pedindo informações concretas sobre o paradeiro da filha. Acreditando que o vídeo possa chegar até a Naya, deixam também um pedido para que regresse a casa. A Polícia Judiciária está a seguir as pistas disponíveis e a investigar os locais por onde a menina possa ter passado. É também decisivo perceber se houve intervenção de terceiros neste desaparecimento que está a deixar a família muito angustiada.
1: Madeira sob aviso laranja devido à chuva. O João Fernandes, aliás, o Egídio Guerreiro está agora em direto. Egídio, muito boa tarde. Já se fazem sentir os impactos provocados pelo mau tempo?
8: Bom, o aviso laranja está em vigor até às 3 da tarde, foi emitido pelo Serviço Regional de Proteção Civil, também pelo Instituto Português do Mar e da Atmosfera, mas a verdade é que na última hora as condições do tempo melhoraram relativamente, isto é, já não chove com alguma intensidade na Baixa do Funchal, como aconteceu ao princípio da manhã, e quanto ao resto das condições meteorológicas, portanto, a nebulosidade levantou também, embora persistam nuvens nas zonas altas, e quando quanto à precipitação, ela terá ocorrido mais nos concelhos da zona leste, em particular Santana, Machico e também na ilha do Porto Santo. Em matéria de impacto, propriamente dito, não há ocorrências a salientar. O aviso laranja mantém-se até às 3 da tarde, depois há de passar amarelo, prolongando-se até às 9 da noite, mas nesta altura não há nada de substancial que se possa apontar, a não ser reportar que no aeroporto há apenas um voo cancelado, aquele que devia chegar às 2 da tarde proveniente dos Açores, da Ponta Delgada. O resto do tráfego mantém-se normalizado, de acordo com as informações

0: disponíveis no próprio site da empresa gestora dos aeroportos. Já em matéria das ligações fluviais, há pouco atracou este navio de cruzeiros que está aqui ancorado no Porto do Funchal e o barco que faz as ligações entre a Madeira e o Porto Santo também partiu às 8 da manhã. Nota ainda para sublinhar que os percursos pedonais, levadas, também outros trilhos estão hoje encerrados, portanto é uma das principais pontos de interesse turístico, muito procurados pelos turistas, mas a verdade hoje é que esses trajetos estão fechados por decisão do Instituto de Conservação da Natureza em função de potenciais perigos que pudessem advir da queda de água, tornando os solos instáveis e propícios a acidentes e, portanto, hoje isso não acontece. É assim um impedimento para os turistas que, nesta altura, aos milhares, afluíram à Madeira. A Madeira que está por estes dias com uma ocupação hoteleira de 95%, resultante do facto de estarmos a celebrar por neste dia, neste mês de maio, o cartaz da Festa da Flor, um dos eventos mais importantes do calendário turístico regional.
1: Um coveiro que não sabia ler nem escrever conseguiu burlar várias pessoas e ficar com quase 15 mil euros. Reportagem especial mais à frente no Grande Jornal. Ficou em prisão preventiva o homem que agrediu dois militares da GNR em Faf. O suspeito de 38 anos foi presente a um juiz que aplicou a medida de coação mais gravosa. O crime aconteceu na noite deste sábado, quando os militares foram chamados para um caso de violência doméstica entre um casal. À chegada ao local, a vítima, uma mulher de 36 anos, apresentava marcas de agressão física. Confrontado com a presença dos guardas, o homem manteve a postura agressiva, resistiu à detenção e agrediu os dois militares que tiveram de receber assistência médica. Vítima e agressor também foram ao hospital. Foi descoberto um sistema de fraude para obtenção da carta de condução TVDE. Um homem foi apanhado a copiar no exame com a ajuda de aparelhos eletrónicos. A PSP foi chamada à Associação Portuguesa de Escolas de Condução em Marvila e confirmou as suspeitas. O homem usava este aparelho para, desta forma, obter ajuda no exame. Os aparelhos foram apreendidos, o homem ficou com termo de identidade e residência enquanto aguarda o julgamento. Já na semana anterior, outro homem tinha sido detido pelo mesmo esquema. 100 mil euros em dinheiro e ouro foram roubados de uma ourivesaria durante um assalto armado em Olhão. A PJ está a investigar.
2: A ourivesaria fica localizada nas proximidades da Rua do Comércio, em Olhão, onde passam centenas de pessoas todos os dias. Mas isso não travou as intenções dos dois homens. Por volta das 3 da tarde, de sábado, invadiram o estabelecimento que se dedica à compra e venda de ouro e prata. Tudo aconteceu de forma muito rápida e praticamente ninguém se apercebeu do crime. Os dois assaltantes atuaram com as caras tapadas e ameaçaram o proprietário de 75 anos com uma arma de fogo na cabeça. Dentro da ourivesaria estaria uma segunda pessoa que se desconhece se era cliente ou amigo do proprietário. Os suspeitos roubaram dinheiro e várias peças em ouro e prata e fugiram a pé. A PSP de Olhão foi chamada ao local, mas o caso foi entregue à Polícia Judiciária, que está agora a investigar as circunstâncias deste crime. As imagens de videovigilância do espaço e de outros estabelecimentos nas imediações serão essenciais para os investigadores tentarem identificar os dois suspeitos.
1: Olhamos agora para a reabertura da época da pesca da sardinha pelo segundo dia. Os pescadores saíram para o mar nas últimas horas, têm regressado à terra com pouco peixe. A reportagem em Matosinhos é do Fernando Coelho.
3: Reabriu ontem a pesca da sardinha. O dia de hoje foi menos positivo no que diz respeito às safras que os pescadores apanharam. Chegaram aqui por volta das 8 da manhã e as perspectivas não eram muito positivas. Desde logo conseguíamos perceber, até pela falta de descarga de material, que os resultados não seriam, mas

0: Ainda assim, as perspectivas, em comparação, sobretudo com os últimos anos, não fazem desanimar estes pescadores, que já estão habituados a começos complicados, que depois, na altura do verão, acabam por melhorar e fazer com que estas safras sejam bem mais numerosas e que depois, claro, o dinheiro que trazem para casa acabe por ser muito maior. Neste momento, o cabaz de sardinha está valorizado entre os 45 euros, por volta dos 45 euros, e é, neste momento, uma subida de relativamente 10 euros em relação aos últimos anos. As cotas da pesca da sardinha estão situadas entre os 33 e os 34 mil toneladas e, nesse sentido, representou uma descida de quase 3% em relação a 2 anos. Nada que, mesmo assim, faça temer ou preocupar estes pescadores, embora seja, e digam-nos, uma profissão com cada vez menos mão de obra e que recorrem agora, sobretudo, à mão de obra imigrante para poder continuar na mesma, fazer parte destas embarcações que vão alto mar aqui a fazer a pesca da sardinha. Foi retomada ontem, depois de 5 meses de inatividade. E agora, neste momento, hoje, um dia mais fraco no que diz respeito à capacidade que conseguiram apanhar de sardinha, mas as perspectivas são que, quando chegar o verão, a situação melhore significativamente.
1: Há camas nos hospitais portugueses que não estão a ser usadas por falta de pessoal. Metade dos serviços de medicina intensiva têm camas que não estão ativas por falta de funcionários. De um total de 42 serviços de medicina intensiva, há 21 com camas instaladas inativas, num total de 120 camas fechadas em todo o país. Em 15 destes serviços, a não ativação foi atribuída à inexistência de enfermeiros em número suficiente. Está a ser investigado o violento atropelamento que deixou 10 pessoas feridas, incluindo crianças. O Paulo Jorge Duarte está em direto de Vila Nova de Gaia, junto ao hospital, onde uma das crianças, Paulo, já foi operada. Falaste com o pai, o que é que te disse?
2: Exatamente, estamos aqui no hospital de Vila Nova de Gaia, onde o menino Enzo Marques está internado desde que no passado sábado foi vítima de um violento atropelamento, onde 10 pessoas, 10 adeptos de Futebol Porto, ficaram feridos. Enzo ficou a inspirar maiores cuidados porque partiu uma perna, a perna esquerda em concreto, inclusivamente já foi submetido a uma cirurgia, mas a CMTV sabe que tudo está a correr bem. O menino, depois de 2 noites com dores, praticamente sem dormir, nem o Enzo, nem os pais, mas a verdade é que esta noite de segunda para terça-feira foi praticamente a primeira noite sem dores. O pior parece que já passou, no entanto, fica uma recordação, fica uma memória de momentos dramáticos. E a CMTV falou com o Diogo Marques, o pai deste menino, que nos relatou aqueles momentos dramáticos vividos pela família.
3: O menino tinha-me pedido para ir ao Dragão e eu não tinha deixado, porque ser bastante gente lá no Dragão podia dar confusão, e não deixei o menino ir com os meus pais e com o meu irmão. O menino, sendo portista, pediu mais uma vez para ir ver a festa. Nós vamos para lá para a avenida e estamos tipo num sítio como estamos aqui. Eu estou assim no passeio, à minha frente também tem a passadeira, e onde é um sítio onde penso que é de abrandamento, vem um carro disparado, já com aquelas coisas tipo de para-arranca, para-arranca, e sem fumo por todo lado, em vez de estarmos em festa e estarmos tipo a cantar músicas ou isso. Não, sai um carro disparado, onde vem bater no meu menino, que eu tenho a reação, por acaso, de tirar logo o miúdo da frente, e bate no pé esquerdo, onde lhe partiu a perna. Tentei logo pedir ajuda, usaram logo, o pessoal lá da São João da Madeira foi top, chamaram os bombeiros, e estava lá um senhor que estava do centro hospitalar Gaia Espinho, que era o

0: seu Nuno, que está a acompanhar até o meu menino, que deu uma ajuda espetacular.
1: O Marques é sócio do Sporting Clube do Espinho, também do Futebol Clube do Porto, e mesmo numa cama no hospital, mais não fala, mais não pede do que estar presente na derradeira festa do título do Futebol Clube do Porto.

0: entre humanos do vírus raro que paralisou um cruzeiro em Cabo Verde. De acordo com a Organização Mundial da Saúde, sem ratos a bordo do navio cruzeiro, a transmissão pode ter-se dado entre contactos próximos dentro desta embarcação, onde estão cerca de 150 pessoas, incluindo um português entre a tripulação. Para a OMS, o foco atual está na retirada de dois pacientes que estão infectados e que ainda estão a bordo deste navio. Depois disso, a embarcação poderá sair de Cabo Verde para seguir rumo às Ilhas Canárias, depois de ter partido da Argentina um cruzeiro para a observação de vida selvagem. Mas as autoridades cabo-verdianas impediram o desembarque de passageiros do navio, onde há suspeitas de um foco do antivírus. A embarcação não recebeu autorização para atracar no porto da Praia, com medida de precaução para proteger a população. As autoridades cabo-verdianas adiantam que o navio vai permanecer no mar. A Organização Mundial da Saúde informou que 3 pessoas já morreram a bordo deste navio. Entretanto, já terá surgido a autorização por parte de Espanha para receber esta embarcação. E agora no Grande Jornal, a análise do Camilo Lourenço, comentador da CMTV. Camilo, muito boa tarde. Nossa. A dívida pública subiu para 91% do PIB só no primeiro trimestre. Isto faz soar os alarmes.
1: Olha, eu não estou muito preocupado e vou dizer porquê. Primeiro, nós chegámos ao final do ano passado com 89% de dívida pública. Ou seja, pegas no PIB e dizes quanto é que isto pesa no PIB. PIB é a riqueza nacional. 89%. Agora só para 91%. Só que isto tem uma explicação. É como tu tens amortizações de dívida anterior para fazer durante o resto do ano, o que é que tu fazes? Tu endividas-te para depois pagar. Portanto, tens aqui a conjunção de duas dívidas. O que significa é que quando fores amortizar a dívida, isto volta a cair. Ou seja, aquilo que é apenas uma subida episódica e artificial durante umas semanas, praticamente. Até porque, como tu sabes, ontem houve questões colocadas neste sentido ao Ministro das Finanças quando ele vinha entrar numa reunião em Bruxelas. E o ministro disse que garante que este ano a dívida vai ficar entre 85% e 86% do produto interno bruto. Portanto, o que é importante aqui...
0: É abaixo daquilo que aconteceu no ano.
1: Claro. O importante aqui é nós garantirmos que esta trajetória descendente vai se mantém. E porquê? Porque quanto mais dívida tens, mais juros pagas. E ainda para mais depois, quando tens de refinanciar isto, como as taxas estão a subir, ainda vais pagar mais. Portanto, o importante é que nós continuemos a reduzir a dívida.
0: Muito bem. Comissão Europeia recusa relaxar as regras orçamentais da zona euro.
1: É esse o termo.
0: Apesar da guerra, esta é a melhor opção, tendo em conta os tempos turbulentos.
1: É, porque os países estão a abusar. Há países a abusar. Por exemplo, a Espanha tem déficit orçamental. Tem dívida de nascimento superior à portuguesa. A Itália, a mesma coisa. A França, a mesma história. O que é que eles estão todos a fazer? Aproveitar estes momentos, que é para dizer assim, bem, agora vamos lá ver se nos alargamos um bocado o cinto. O drama disto tudo é que paga-se a prazo, não é? Porque quando tu começas a querer deficitar a economia ou então aumentar a dívida, o que é que resulta? Lá mais para a frente surge-te a conta. E é isso que a Espanha está a fazer. Esse programa que toda a gente elogia agora de Espanha, que é um disparate completo, é atirar esta dívida e o custo para cima dos miúdos, que é onde vivem as próximas gerações. Isso não faz sentido. E o que é que a União Europeia diz? Meus senhores, ajudas, sim senhor, mas é dirigidas às famílias, a um conjunto de empresas e mais nada. Não é para estar aqui a fazer baixas anuidades de impostos, que é o que estes países estão a fazer.
0: Por falar em Espanha, um tema ou um preço que causa bastante revolta é o preço da botija de gás, que em Espanha custa 18 euros, mais ou menos, em Portugal 39. Porquê?
1: Porque nós não andamos a subsidiar artificialmente a botija de gás. Repara, o governo já dá um bónus às famílias que consomem a botija solidária, digamos assim. Repara, é isto que tem que ser feito. Não é baixar o preço da botija para todos. Porquê? O que é que a Espanha está a fazer?
0: É um valor, Sara, muito elevado comparativamente com o país.
1: Mas repara, Sara, ninguém diz que nós temos que continuar a consumir energia como consumíamos. Os preços servem para nós pensarmos duas vezes a meter a mão na carteira. Repara, o que é que a Espanha fez? A Espanha mantém artificialmente os 18 euros, mas como é que paga aquilo? É que há uma diferença para o preço de mercado. É pago com outros impostos. E, portanto, inclusive é quem nem sequer usa aquilo está a pagar aquela brincadeira. Portanto, isto é tirar para cima dos outros um custo que devia estar ali. Agora, há pessoas que precisam de ajuda. Ah, então, mas vamos ajudar essas.
0: Muito bem. Já vamos voltar a falar até já.

0: Camilo. Não regressou à escola por medo. A criança invisual, agredida por colegas em Setúbal. Na altura do ataque, nenhum adulto estaria por perto. O caso é denunciado por uma associação.
1: As agressões eram tão violentas que a criança, cega de 6 anos, não se conseguia levantar do chão. Começou primeiro por ser agredida por um colega com murros e pontapés, mas assim que se aperceberam que a criança continuava estendida no chão, juntaram-se mais colegas que continuaram a agredir a vítima. Os agressores terão entre os 5 e os 7 anos de idade. Os episódios de violência aconteceram na passada quinta-feira, por volta da hora de almoço, na escola básica da Azeda, em Setúbal. A denúncia foi feita por parte da Associação Ser Especial, que apoia a criança cega de 6 anos. Chamada para prestar esclarecimentos, a escola básica da Azeda, em Setúbal, onde ocorreram as agressões, não respondeu até ao fecho desta reportagem.
0: Doutor Paulo Sargento, psicólogo comentador da CMTV, junta-se ao Grande Jornal em direto. Doutor, muito boa tarde. É um caso de horror, uma criança invisual que é atacada por colegas na escola e depois desta agressão, o mais preocupante é o facto de não haver nenhum adulto por perto. Como é que se explica tudo isto?
2: Exatamente. Muito boa tarde, Sara. Muito boa tarde também a quem nos vê e quem nos ouve. Realmente é uma notícia trágica, tanto mais que, em primeiro lugar, envolve crianças muito, muito novas. Estamos a falar de crianças pré-escolar e do primeiro ciclo do ensino básico, crianças entre os 5 e os 6 anos, que têm uma tal falta de empatia que, perante um colega que é invisual, que mereceria por parte destas crianças um tratamento até de ajuda, é terrivelmente espancado e não há, de facto, adulto próximo destas crianças que possa ter evitado esta agressão tão violenta. Bom, eu aqui preocupa-me duas coisas. Preocupa-me quer a vítima, quer os agressores. Nenhuma destas crianças está bem. Mas depois preocupa-me uma terceira, que é o facto das nossas escolas não terem em si próprias estruturas internas para fazer face a estes episódios de violência. Não vou caracterizar isto como bullying, porque, como sabe, o bullying tem de ser uma ação violenta continuada, intencional e que reflita explicitamente uma diferença de poderes entre uma vítima e um agressor. Aqui a notícia que temos é que, a determinada altura, um menino com deficiência visual é agredido primeiro por um colega de forma violenta e depois de estar no chão, os outros colegas têm uma imitação, fazem uma vicariância do modelo agressivo, e começam todos a fazer a mesma coisa, mas também é algo que hoje, infelizmente, e desde cedo, se vê valorizado em muitos dos jogos e em muitas das plataformas, enfim, de redes sociais para os mais jovens, que é a valorização ou a banalização e valorização da violência.
0: Estas crianças, José Paulo Sargento, que atacaram o colega, devem ser punidas, educadas? O que é que lhes deve acontecer?
2: Bom, estas crianças devem perceber primeiro o que fizeram, que o que fizeram é muito grave. Deve haver qualquer ação contingencial que faça com que estas crianças percebam claramente que isto não se pode repetir e o que fizeram é grave. Mas precisam de ajuda. As crianças precisam de ter modelos que substituem o herói como aquele que derruba adversários para um herói como aquele que conquista amigos e que ajuda principalmente aqueles que são mais frágeis. Mas aqui deixo-me dizer-lhe que sem a presença de adultos e sem também a intervenção da família, nós não vamos conseguir fazer nada. Aliás, temos um problema grave em mão nas escolas, que é a questão de não termos ainda definido os conteúdos verdadeiramente para a disciplina de cidadania, e ora aqui está o resultado dessa indefinição que tem muito a ver com uma perspectiva ideológica, quando a tolerância, a proteção dos mais frágeis e o respeito pelos direitos humanos, desde os mais precoces níveis de ensino, mesmo pré-escolares, é uma absoluta prioridade num mundo que vem de uma ressaca de uma pandemia, está no meio de uma guerra e que valoriza a violência, mesmo pelos maiores líderes do mundo, que quem ganha é o que tem mais força. Portanto, eu tenho muito receio que se a educação e as células básicas, que é a escola e a saúde, perdão, a escola e a família, não se juntarem e continuarem o divórcio que temos assistido, estes episódios continuem, como nós temos vindo a assistir, a crescer. E depois do leite derramado, não vale a pena chorar lá e nos crocodilo. Nós estamos mais do que na altura, e já estamos há muito tempo, para, digamos, inserir e dotar as escolas de meios próprios para reagir contra este tipo de, enfim, de acontecimento que é trágico, que marca não só uma criança invisual que é terrivelmente maltratada, mas marca também, na sua carreira de vida e na sua personalidade, crianças que maltrataram e que mais tarde vão ter de lidar com esta questão de terem maltratado um colega que não tinha hipótese de defender, mormente ainda que as
0: Claro.
2: métricas de popularidade sejam aquelas que quem é mais forte, quem é melhor e quem é que vence, que têm de ser completamente invertidas, senão entramos aqui, desde pequenos, num mundo sem rei nem rol.
0: Obrigada, Dr. Paulo Sargento, pelas
2: Obrigado.
0: explicações e análise a este caso. Um agente da PSP foi expulso pelo ministro da Administração Interna. O polícia violou uma jovem de 16 anos depois de um almoço de família. Todos os dados já a seguir.
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0: Novas informações e imagens sobre o gangue travado por tráfico de droga em Palmela pela GNR. A Joana Ricardo Silva está em direto. Joana, com as imagens desta apreensão, armas de guerra entre o material que foi apreendido.
4: Muito boa tarde, Sara. Precisamente armas de guerra. No total foram cerca de 5 armas de fogo. No entanto, há armamento de guerra considerado perigosíssimo e por isso mesmo é que a Guarda Nacional Republicana procedeu à detenção destes suspeitos. Mas estamos com o comandante territorial do destacamento de Palmela, Capitão Ferreira. Quando é que teve início esta investigação, esta operação que permitiu apreender diverso material?
5: Bom dia. Esta investigação teve início há menos de um mês. Teve início com uma sessão de tráfico de estupefacientes, também uma investigação de tráfico de estupefacientes. O núcleo de investigação criminal daqui do destacamento encetou as diligências policiais que achámos necessárias. Entretanto, conseguimos obter um mandado de busca para fazer um cumprimento de mandado de busca não domiciliário neste armazém que encontramos na União de Freguesias de Pesseirão e Marateca e deparámos-nos com todo o material que foi apreendido. Diversos armamentos, três armas de guerra, duas pistolas, munições, equipamento diverso para auxílio ao tráfico de estupefacientes, entre outros materiais.
4: E vemos precisamente nas imagens do João Beirão tudo aquilo que foi apreendido, ainda que aqui não estejam os carros que também foram apreendidos, porque além dos carros foi também apreendida uma embarcação de recreio.
5: Também, uma embarcação de recreio, estava no mesmo armazém, juntamente com as viaturas. Viaturas também nós acreditamos que servia para este auxílio ao tráfico de estupefacientes e todo o resto do material que está aqui exposto estava tudo no mesmo sítio.
4: Quando foram dados cumprimentos esses mandados de busca não domiciliário, os militares da GNR foram até esse armazém, na União de Freguesias que referiu, e no fundo acabaram por deter em flagrante estes 4 suspeitos. São portugueses?
5: Sim, os indivíduos são nacionalidade portuguesa, entre os 30 e os 33 anos. 4 indivíduos, todos do sexo masculino, foram detidos em flagrante delito, estavam a abandonar o local e foi nesse momento em que nós os conseguimos interceptar e fazer a detenção dos mesmos.
4: Além deste armamento de guerra, que também peço que explique que armamento de guerra é que é este, também foram apreendidos a 75 mil euros, mais de 75 mil euros.
5: Sim, o dinheiro também estava na posse dos mesmos indivíduos, dinheiro provavelmente proveniente do tráfico de estupefacientes. O armamento são três armas de guerra, de calibre de guerra, 5.56. As pistolas não são do mesmo calibre, mas também são calibres que não é suposto um cidadão normal ter, um calibre 9mm. E os mesmos foram, entretanto, presentes a tribunal. Entretanto, também foram decretadas as medidas de coação e foram todos colocados em prisão preventiva.
4: Estes suspeitos, quando da detenção, não apresentaram a qualquer resistência?
5: Não, foram apanhados de surpresa. Nós, para o efeito, tivemos o apoio do nosso grupo de intervenção de operações especiais. Eles fizeram a abordagem e decorreu sem qualquer incidente. Foram apanhados de surpresa e não ofereceram resistência.
4: São também suspeitos do tráfico de auxílio ao tráfico internacional de estupefacientes. No entanto, nesta operação não foi apreendida a droga.
5: É verdade. Apesar de haver indícios para tal, e no local havia indícios disso, mas

0: estupefacientes não foram apreendidos neste local.
1: Senhor Capitão, vemos também que aqui debaixo desta mesa há várias comidas, aliás. O que é que isto é, no fundo?
0: Sim, posso dizer que à semelhança dos jerrycans de combustível que foram apreendidos, que acreditamos que possa servir de ponto logístico para fornecer ao tráfico, provavelmente por via marítima, através das lanchas que estão agora muito em voga e a ser muito utilizadas para este efeito. A alimentação, da mesma maneira, acreditamos que possa servir para esse efeito, para fornecer às tripulações e aos pilotos das lanchas ou de outro tipo de embarcação.
1: Muito obrigado, Capitão Ferreira. Como ouvimos, foram detidas 4 pessoas, foram sujeitos, aliás, foram presentes ao tribunal, a primeiro interrogatório judicial, e todos eles com idades entre os 30 e os 33 anos ficaram com a medida de coação mais gravosa, a prisão preventiva.
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3: O corpo de um homem com cerca de 40 anos foi encontrado hoje no areal da Praia do Castelo do Queijo, no Porto. Para já, as causas da morte não são conhecidas, estão a ser investigadas pelas autoridades. Vemos a primeira imagem do aparato no local. Vamos ter a reportagem em direto a qualquer instante. O alerta foi dado por volta das 6 horas da madrugada. Foram acionados meios do Comando Local da Polícia Marítima, os bombeiros voluntários do Porto, o INEM e a Polícia Judiciária, a quem cabe agora a investigação à morte deste homem. O corpo vai ser autopsiado no Instituto de Medicina Legal do Porto. Foi transportado depois de terem sido feitas as perícias. Vamos saber mais detalhes no Grande Jornal, logo depois do intervalo. Até já.
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6: Ora, cá estamos nós, novamente aqui entre nós na Correio da Manhã Rádio. Está na hora de ouvirmos as notícias da Leonor Ferraz, em exclusivo, aqui. Muito boa tarde, Leonor Ferraz, agora é contigo.
7: Muito boa tarde. A OMS admite a transmissão do antivírus entre pessoas a bordo do cruzeiro no Atlântico. A organização diz que não foram detectados ratos a bordo do navio, o que reforça as suspeitas de transmissão entre humanos, apesar de serem consideradas raras. Em conferência de imprensa, a diretora de Preparação e Prevenção de Epidemias e Pandemias da OMS indicou que Espanha aceitou que o navio possa atracar nas Ilhas Canárias. No entanto, o Ministério da Saúde espanhol já veio esclarecer que a situação ainda está a ser avaliada. Até ao momento foram confirmados 2 casos de antivírus e 5 suspeitos entre os passageiros do cruzeiro ancorado em Cabo Verde. Entre os 7 casos identificados, 3 pessoas morreram e uma encontra-se em estado crítico. A OMS assegura que o risco para a população em geral permanece baixo. A União Europeia está a preparar-se para uma eventual escassez de combustível, indica o Comissário Europeu para a Energia. No entanto, assegura que, por enquanto, não há problemas de abastecimento de hidrocarbonetos nos 27, devido ao bloqueio no Estreito de Hormuz. Em conferência de imprensa, o alto funcionário comunitário elevou também para 30 mil milhões de euros o montante gasto pela União Europeia na compra de combustíveis desde o início do conflito no Irão, há 2 meses. Por cá, as licenças de assistência em escala nos aeroportos de Lisboa, Porto e Faro foram prolongadas até 25 de outubro. A medida visa assegurar a estabilidade da operação aeroportuária no verão, explica o Ministério das Finanças em comunicado. A decisão do governo surge também num contexto da litigância em torno do concurso público para a atribuição de novas licenças. Pelo ciclismo, Nelson Oliveira vai competir na volta à Itália. A Movistar confirmou a quarta participação do ciclista português de 37 anos na prova rainha do ciclismo italiano. Nelson Oliveira prepara-se assim para ampliar o recorde de presenças em grandes voltas. O Giro de Itália arranca na próxima sexta-feira, com as primeiras três etapas a realizarem-se na Bulgária. Chega ao fim esta síntese informativa. Estou de regresso no próximo intervalo do Grande Jornal da CMTV. Até já.
3: Até já, Leonor. Já almoçaste?
7: Ainda não.
3: Ah, então tens de ir almoçar. Tens de ir almoçar, és tu e eu. Já está na hora. Então, para isso, não devia ter dito boa tarde, tinha que ter dito bom dia.
7: Não, eu para mim, a partir do meio-dia, já é boa tarde.
3: Olha, isso é uma boa questão. Obrigada, Leonor Ferraz, aqui com as notícias. É exclusivo na Correio da Manhã Rádio. Tarde a nada, vamos voltar ao simultâneo com o Grande Jornal da Tarde, a televisão e a rádio juntinhas numa só. Mas, de facto, ficou aqui no ar a eterna questão. E eu vou aproveitar e vou colocá-la assim. É boa tarde só quando almoçamos ou é boa tarde quando já é meio-dia? Conte-me tudo. O que é que pensa sobre isto? 927794422. Estamos juntos aqui entre nós, já a seguir música e depois o simultâneo com o Grande Jornal da Tarde.
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1: Estamos de regresso no Grande Jornal. O corpo de um homem com cerca de 40 anos foi encontrado esta manhã no areal da praia do Castelo do Queijo, no Porto. As causas da morte ainda não são conhecidas. A polícia judiciária foi acionada para investigar a morte deste homem, encontrado na praia esta manhã. O alerta foi dado por volta das 6 horas. Foi uma testemunha que passava na praia que encontrou o corpo e deu o alerta aos bombeiros e aos elementos do Comando Local de Polícia Marítima do Douro, que foram de imediato para o local desta descoberta. Foram feitas perícias ao longo de várias horas no areal. O corpo foi, entretanto, removido. Foi transportado para o Instituto de Medicina Legal para ser autopsiado. Essa diligência pode ajudar a apurar as causas da morte. Os inspectores da PJ também efetuaram diligências no corpo e no local onde este homem foi encontrado. Vamos ter reportagem em direto a qualquer instante. A polícia britânica quer julgar Christian Bruce.

0: Bruckner, no Reino Unido, pela morte de Madeleine McCann. As autoridades dizem que conseguem reunir provas suficientes para que a acusação seja deduzida. O detetive responsável pela investigação estará a fazer pressão para que seja pedida à justiça alemã, que libertou Bruckner no ano passado, depois de ter cumprido uma pena por violação, a extradição. A Constituição alemã impede a extradição dos cidadãos para países não pertencentes à União Europeia, o que poderá provocar um conflito diplomático e jurídico. Um agente da PSP foi expulso pelo ministro da Administração Interna. O polícia violou uma jovem de 16 anos depois de um almoço de família. Caso para conhecer já a seguir. O Tribunal Português recusa entregar os filhos de uma refugiada ucraniana ao pai russo. Esta mulher está a viver com as duas crianças no sul do país. Em Faro está a Helena Ramos Lota em direto. Helena, com os detalhes deste caso, o Tribunal da Relação de Lisboa, que recusa esta decisão de um tribunal russo.
1: Boa tarde, Sara. Precisamente neste momento, Portugal recusa entregar duas crianças de 5 e 9 anos ao seu pai, um cidadão russo, depois do pai destas crianças ter feito um recurso num dos tribunais de Moscovo. Ora, uma situação que se revelou, aliás, com contornos muito sensíveis, uma vez que o pai permitiu então que a ex-mulher, uma cidadã ucraniana, viesse para Portugal, onde se encontra desde 2024, tendo vindo como refugiada ucraniana. Trouxe então, na altura, os dois filhos, como já referi, de 5 e 9 anos, e até agora tem vivido em Portugal. Ora, o pai das crianças acabou por pedir um recurso num dos tribunais de Moscovo, aliás, que o tribunal definiu foi que as crianças deveriam então ficar sob a custódia do pai. Ora, uma situação que o tribunal não concordou, o Tribunal da Relação de Lisboa, e que portanto, definiu que as crianças deveriam sim continuar em Portugal, uma vez que já estavam estáveis e neste momento integradas, não só na escola portuguesa, como na vida aqui, uma vez que se encontram aqui já há alguns anos e que, portanto, não deveriam regressar à Rússia. Ora, uma situação bastante crítica, uma vez que também o Tribunal da Rússia, o Tribunal que aprovou então que as crianças deveriam ficar sob a custódia do pai, definiu que a mãe não deveria ter qualquer contacto com as crianças, uma situação que o governo português, que o Tribunal da Relação de Lisboa considera pouco sensível, e uma vez que não está de todo a ser colocado em cima da mesa o bem-estar das crianças, que necessitam claramente de ter também elas contacto com a mãe. Ora, uma situação que neste momento acabou com o Tribunal da Relação de Lisboa a definir que as crianças devem sim ficar com a mãe, continuar em Portugal, e portanto, ainda que o pai, o economista russo, tenha tentado que as crianças regressassem à Rússia e ficassem sob a sua custódia, o certo é que isso não vai acontecer, pelo menos para já. Definir ainda que os juízes desembargadores apontam graves falhas no processo no Tribunal Russo, admitem que o Tribunal Russo não teve em causa a questão da mãe que sair apta ou não para cuidar das crianças, e portanto aqui envolvem-se de forma natural questões elas também de algum modo geopolíticas, uma vez que o conflito entre a Rússia e a Ucrânia acaba por criar aqui uma tensão entre pessoas das duas nacionalidades. Ora, para finalizar, dizer apenas que as duas crianças de 5 e 9 anos irão continuar em Portugal sob a custódia da mãe, apesar do pai querer que ambas voltem à Rússia.
0: O homem que ontem ficou com 40% do corpo queimado num incêndio em Coimbra tinha sido esfaqueado há 4 dias. 2 casos com a mesma vítima estão a ser investigados pela Polícia Judiciária. Mário Freire tem os detalhes.
2: O ferido grave, com 40% de queimaduras no corpo, estava no interior do quarto onde terá começado este incêndio e foi mesmo necessário arrombar a porta para que se chegasse ao seu interior e começasse então a combater o incêndio. Foi o muito fumo que se propagou pelas restantes divisões deste prédio, nas traseiras, onde há 12 divisões, 11 quartos mais um anexo, em duas frações de 2 andares, no número 42, aqui da Rua Guerra.

0: Um cano alta da cidade de Coimbra. A vítima, que sofreu ferimentos considerados graves com queimaduras, permanece hospitalizada e três dias antes, na quinta-feira, foi também o homem que sofreu ferimentos de uma arma branca, de uma faca, com desavenças com um vizinho, na qual houve necessidade de intervenção da Polícia de Segurança Pública, que deteve o suspeito das agressões, que de resto ficou em prisão preventiva. De resto, a Polícia de Segurança Pública já tinha sido aqui chamada a esta zona habitacional várias vezes por desordem e desentendimentos de ordem pública, mas não com a gravidade como aquilo que ocorreu na quinta-feira há três dias, e culminou, tenta agora também a investigação criminal perceber se há alguma casualidade entre essas agressões que terminaram com esse esfaqueamento e este incêndio que ocorreu ontem, cujo alerta foi dado pelas 6:30 da manhã. Mobilizou cerca de 20 de operacionais dos bombeiros sapadores, mas também dos voluntários de Coimbra e de Brasfemos. A vítima, assim que houve condições, foi retirada do quarto, onde aparentemente o incêndio terá começado, e foi assistido pela equipa da viatura médica de emergência e reanimação do INEM e transportada para o hospital de Coimbra, onde permanece internado. Para além deste incêndio, dos danos, a habitação ficou, as águas furtadas onde o incêndio ocorreu, ficou sem condições de habitabilidade, e há 14 desalojados, entre os quais duas crianças, uma de 1 ano de idade e outra com 10 anos, que tem paralisia cerebral e que está também a ser acompanhada pelas equipas da Ação Social da Câmara Municipal de Coimbra. A Polícia Judiciária esteve ontem a fazer diligências e a investigar agora a origem deste incêndio.
1: 4 homens foram detidos em Palmela com armas de guerra, carros e dinheiro numa operação da GNR ligada ao tráfico internacional de droga. Todos os dados e as imagens da apreensão no Grande Jornal. Um agente da PSP foi expulso pelo ministro da Administração Interna. O polícia tinha sido condenado por violar uma jovem de 16 anos. Depois de um almoço de família no Funchal, Luís Neves assinou a demissão do violador no final do mês de março.
2: Licor de ginja, poncha e cerveja. Foi um domingo carregado de álcool numa tarde de agosto de 2022 no Funchal. O agente da PSP, primo da mãe da vítima, foi convidado para o almoço de família. O ataque começou a partir daí. O predador elogiou a adolescente pelo vestido que trazia. Naquela tarde, mãe e filha ficaram alcoolizadas, tontas, a cambalear e a vomitar. Acabaram a pernoitar na casa do polícia. A menor foi levada para o quarto do homem, que a deitou na cama e fechou a porta. Seguiu-se a violação, que a adolescente ainda tentou impedir. Colocou as mãos no peito do agressor, mas a sua condição não a deixou com força para resistir. O Tribunal do Funchal deu comprovado que a vítima era virgem e que o polícia colocou a lavar o vestido e as cuecas da menor e os lençóis. Depois, ordenou para que fosse tomar um banho. A mãe, num outro quarto, não se terá percebido de nada, uma vez que estava alcoolizada. A menor desabafou, dizendo que perdeu a alegria de viver. Já o agente da PSP, casado e com filhos menores, foi condenado a 5 anos e meio de prisão por abuso sexual de pessoa incapaz de resistência e ao pagamento de uma indemnização de 30 mil euros à vítima. Foi agora expulso da PSP pelo ministro da Administração Interna, Luís Neves, que assinou a demissão no dia 31 de março.
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1: A mãe de uma das mulheres que um ex-polícia e treinador de rugby francês matou e escondeu o corpo em Portugal quer que o julgamento do homicida decorra em França. O cadáver da ex-companheira do assassino já foi entregue à família. De acordo com o advogado da mãe desta mulher, nada impede que o caso seja julgado nos tribunais franceses, apesar e de alguns crimes terem sido cometidos em Portugal. Para a defesa, é uma questão de bom senso jurídico, por isso pretendo solicitar a transferência do duplo homicida para a França por meio de um mandado de detenção europeu. Cédric Perrison, de 42 anos, está em prisão preventiva em Portugal, acusado de matar duas mulheres, a atual companheira e mãe da filha com menos de 2 anos. Um homem de 67 anos morreu no capotamento do trator que conduzia nas Caldas da Rainha. O José Durão revela mais detalhes no local.
4: Um homem muito ativo na freguesia e também uma cara bem conhecida dos mercados aqui da região. É assim que os locais descrevem Manuel Justiniano, o homem de 67 anos, que foi encontrado já sem vida esta madrugada, depois de ter saído para o terreno com o seu trator ontem à tarde, por volta das 6 horas, a última hora que foi visto ainda com vida. Foram os familiares deste homem que concluíram que o atraso já estava a tornar injustificável e que, portanto, colocaram-se então na rua em busca de pistas deste homem. Foi então já por volta das 3 da madrugada que o detectaram, preso debaixo do trator que conduzia, capotado, já, como disse, sem vida. As autoridades foram informadas, vieram até ao local, recolheram o corpo da vítima e conduziram-no para o Instituto de Medicina Legal, onde será então alvo de autópsia. A Guarda Nacional Republicana foi a responsável por tomar conta desta ocorrência. Essas diligências, entretanto, já concluíram. Portanto, no que toca à investigação, não parece haver indícios que apontem para a intervenção de terceiros. Tudo aponta que tenha sido efetivamente um acidente, mas mais do que justificar a causa de morte, as gentes daqui estão naturalmente consternadas com o desaparecimento de um homem que, como disse, era uma personagem muito ativa aqui na vida social da zona e que também com estas hortícolas que produzia através da sua empresa familiar, era também habitual vê-lo a vender nos mercados. Uma cara então que vai deixar saudades nesta região.
1: A polícia britânica quer julgar Christian Bruckner no Reino Unido pelo rapto e homicídio de Madeleine McCann. As autoridades dizem que conseguem reunir provas suficientes para que a acusação seja deduzida. O detetive responsável pela investigação estará a fazer pressão para que seja pedida extradição à justiça alemã, que o libertou no ano passado, depois de Bruckner ter cumprido pena de prisão por violação. A Constituição alemã impede a extradição dos cidadãos para países não pertencentes à União Europeia, o que poderá ou não provocar um conflito diplomático e jurídico. Professor Rui Pereira, comentador da CMTV, junta-se ao Grande Jornal em direto. Professor, para nos ajudar a perceber se será ou não possível extraditar Christian Bruckner da Alemanha para o Reino Unido, para que seja acusado e julgado por estes crimes.
5: Boa tarde, Sara. Pois a polícia britânica sabe tão bem como eu, ou melhor, que essa extradição é impossível. Não tem a menor possibilidade de obter a extradição. Porquê? Porque a Constituição alemã é muito restritiva em relação à extradição de cidadãos nacionais. Não admite a extradição de cidadãos nacionais e obedece ao princípio de que, não podendo extraditar, julga ela própria. Claro, se realmente a polícia britânica quer a extradição de Bruckner, porque o considera suspeito, e esse é um indício de que realmente assim acha, então tem outro caminho, que é muito complicado, que é convencer as autoridades políticas a reverterem a decisão, na minha opinião errática, de sair da União Europeia. Regressam à União Europeia e beneficiam de garantias de segurança acrescidas que são dadas pelo mandato de detenção europeu, um instrumento de cooperação judiciária em boa hora criado pelo impulso de um comissário português que foi o Dr. António Vitorino. É que no caso do mandato de detenção europeu, realmente Bruckner poderia ser entregue às autoridades britânicas, porque na Alemanha não houve nenhum processo em que ele tenha sido julgado por esse crime. Isto é, não haveria aqui o princípio nebis in idem a impedir a entrega de Bruckner às autoridades britânicas ao abrigo do mandato de detenção europeu. Esta é uma história exemplar, porque prova que a integração na União Europeia não é propriamente um obstáculo à segurança dos Estados-membros, mas pode ser uma mais-valia na perspectiva dessa segurança e da cooperação judiciária internacional. Queria só acrescentar uma coisa, é que em Portugal ainda há um processo relacionado com a pequena média que não está prescrito. De acordo com as minhas contas, se não estou em erro, só haverá prescrição processual em 2021.

0: porque inclusivamente Bruckner foi constituído arguído justamente para impedir a prescrição, porque a constituição de arguído interrompe o prazo prescricional.
1: Acusá-lo,
0: Portanto, para
1: professor Rui
0: onde
1: Pereira,
0: a
1: em
0: Alemanha
1: Portugal e julgá-lo no nosso país, seria possível?
0: seria possível, em Portugal sim, ao abrigo do mandato de detenção europeu, seria possível a entrega de Christian Bruckner. Mas a verdade é que em Portugal, até ao momento, não se entendeu que haja indícios suficientes para realmente acusar Christian Bruckner e muito menos para obter uma condenação. Só para terminar, eu devo dizer que continuo convencido que a hipótese mais sólida é ter sido este homem a cometer o crime. E lamento muito que a verdade não seja descoberta em todo o seu esplendor e não se faça justiça em relação a esta menina.
1: Um crime que pode ficar sem castigo. Professor Rui Pereira, muito obrigada pelas explicações sobre estas novidades no caso Medi. Em 3 anos foram apreendidas 30 embarcações de alta velocidade em Portugal. O governo apertou a lei para travar o narcotráfico no mar, depois da morte de um militar da GNR no Rio Guadiana.
2: São rápidas, potentes e difíceis de interceptar. As chamadas lanchas voadoras são normalmente usadas por redes ligadas ao narcotráfico. O objetivo é fazer o transporte de haxixe ou cocaína via marítima. Nos últimos 3 anos foram apreendidas 30 embarcações deste género. Foram interceptadas 14 em 2024, 12 no ano passado e 4 já este ano. A mais recente operação de combate ao tráfico em alto mar aconteceu no Algarve, com a apreensão de mais uma lancha voadora. A bordo seguiam 3 marroquinos e 70 depósitos de combustível. Os suspeitos foram identificados e colocados em liberdade, mas a partir deste mês as regras são mais duras. Quem usar estas embarcações sem bandeira ou com identificação ocultada ou falsificada pode enfrentar até 4 anos de prisão. A submissão de projetos de construção ou modificação também passa a ser obrigatório. A nova lei surge depois de uma perseguição trágica no Rio Guadiana, que terminou com a morte de um militar da GNR em outubro de 2025. Pedro Manata e Silva foi abalroado por narcotraficantes. 3 colegas ficaram feridos.
1: Uma rede de tráfico foi desmantelada em Palmela pela GNR. 4 homens foram detidos com armas de guerra e não só. A reportagem é da Joana Ricardo Silva.
3: 4 pessoas foram detidas pela Guarda Nacional Republicana por serem suspeitas de furto de veículos, também de auxílio ao tráfico internacional de estupefacientes, ou seja, de droga, também posse de arma proibida e associação criminosa. Mas para nos explicar aquilo que foi esta operação levada a cabo pela GNR, temos o comandante do destacamento territorial de Palmela, Capitão Ferreira. Quando é que esta operação teve início?
4: Bom dia. A operação teve início há menos de um mês. Isto foi uma investigação no âmbito do tráfico de estupefacientes, em que aqui o Núcleo de Investigação Criminal do Destacamento de Palmela fez as diligências necessárias de investigação e, entretanto, no passado dia 30 de abril, deparámos-nos com um armazém, já com um mandado não domiciliário de busca para cumprir, e fomos ao armazém com o apoio do Grupo de Intervenção de Operações Especiais da GNR. Fizemos a abordagem ao local e aos indivíduos e conseguimos apreender todo este material que está aqui perante vós.
3: Entre o diverso material que aqui temos nesta sala estão 5 armas de fogo, sendo que algumas são armas de guerra, senhor capitão.
4: É verdade. Pelo menos 3 armas são consideradas como se fossem de guerra, de calibres de guerra, 5,56, para quem percebe um bocadinho. Também 2 pistolas, 9 mm, além de todo o armamento, diverso material de auxílio ao tráfico internacional de estupefacientes. Temos produtos alimentares, diversos charricas que foram apreendidos com combustível, que acreditamos que servia para abastecer possivelmente as lanchas que são utilizadas para este tipo de crime, entre outros materiais, equipamentos, walkie-talkies que eram utilizados pelos suspeitos.
3: E pergunto-lhe a nacionalidade destes suspeitos a que foram detidos em flagrante. Não ofereceram resistência, Sr. Capitão?
4: É verdade, não ofereceram resistência, foram abordados de surpresa, portanto não tiveram qualquer reação. Os indivíduos são todos de nacionalidade portuguesa, entre os 30 e os 33 anos. Entretanto, já foram os mesmos presos.

0: presentes ao tribunal e foi-lhes decretada a medida mais gravosa de prisão preventiva.
1: Muito obrigada. Ficam aqui as declarações do capitão Ferreira, do comando territorial, do destacamento territorial de Palmela. Mas, como ouvimos, estes quatro suspeitos já foram presentes a primeiro interrogatório judicial, ficaram com a medida de coação de prisão preventiva.
2: O governador do Banco de Portugal só declarou 1.166 euros à entidade para transparência. No entanto, tem um salário mensal de quase 20 mil euros. Notícia em grande destaque na edição de hoje do Correio da Manhã.
3: Os valores constam da declaração entregue no início deste ano, após a entrada em funções em outubro de 2025. No documento, o governador declarou ter dinheiro em apenas três contas bancárias à ordem, 765 euros numa, 231 noutra, somando mais 170 de uma terceira. No total, não chega a 1.200 euros. Álvaro dos Santos Pereira só declarou ter uma moradia T3 no Algarve, avaliada em mais de 433 mil euros, e ações em empresas multinacionais. Questionamos o Banco de Portugal sobre o montante e esclareceu que correspondem a um investimento de 25 mil euros. Essas ações foram depois vendidas após indicação do Banco Central Europeu por incompatibilidade com o cargo. Foi realizada uma mais-valia de cerca de 3 mil euros, valor que, segundo o Banco de Portugal, foi doada a uma instituição de responsabilidade social. Em 2014, enquanto economista-chefe da OCDE, chegou a ter rendimentos anuais superiores a 250 mil euros.
2: O fundo norte-americano Lone Star é o que mais beneficia com a venda do novo banco. Encaixa mais de 5 mil milhões com a passagem da instituição bancária para o grupo francês. Lone Star injetou 1.000 milhões de euros no novo banco em 2017. Em 9 anos, o valor investido aumentou. Ao longo deste tempo, o fundo ainda beneficiou de um mecanismo de capitalização de quase 4 mil milhões de euros negociado com as entidades europeias. Espanha aceita receber o navio cruzeiro com um surto de antivírus nas Canárias. A diretora de Preparação e Prevenção de Epidemias e Pandemias da Organização Mundial da Saúde garante que está a trabalhar com as autoridades espanholas. Espanha vai assim receber o navio para realizar uma investigação completa e uma desinfecção do navio, avaliar também o risco para os passageiros a bordo. As suspeitas apontam para que a primeira pessoa infectada tenha contraído o vírus ainda antes de embarcar no cruzeiro, atualmente ancorado ao largo de Cabo Verde. Camilo Lourenço está em estúdio no Grande Jornal. Camilo, mais uma vez, boa tarde.
4: Posso ir só, não está no menu, mas posso ir ali ao novo banco. O fundo investiu 1.000 milhões, acabou por vender por 5.000 milhões. Quem está em casa nessa altura vai ficar a pensar assim, ei, para a especulação, para ladrões e tal. É bom perceber uma coisa, eles meteram lá os 1.000 milhões quando o banco estava falido. Ou seja, é bom que as pessoas não se esqueçam disso. Pois, nós não nos queremos meter nisto, neste tipo de situações, mas é melhor termos juízo. Pois, quando estamos ali pendurados e olha, tio, quem é que salva isto, é o preço que quem está do outro lado faz.
2: Vamos falar da avaliação das agências de rating, que dizem que Portugal está bem posicionado para resistir à crise provocada pelo conflito no Médio Oriente. É mesmo assim?
4: É. Se tu fores olhar para outros países... Não, é mesmo. É? Olha-lhes para a Espanha e vês uma desgraça. Aquilo é, contei-te há bocadinho, comentário anterior. A Espanha ainda está a inventar. A Espanha tem déficits orçamentais. Tem dívida acima da nossa, neste momento. E repara como as coisas mudaram em 12 anos, não é? Ou seja, nós temos um saldo orçamental positivo. Portanto, temos superávit, dá para continuarmos a baixar a dívida pública, como explicámos há bocadinho. E temos outra coisa, temos uma dependência muito menor das energias fósseis do que têm outros países da Europa, nomeadamente a Alemanha. A ministra ontem falava e dizia que nós já gastamos, o último número é 80% da energia já vem de energias renováveis. Portanto, isto deixa-nos uma situação um bocadinho mais tranquila. Não quer dizer que estejamos a coberto todas as variações que vão ocorrer, precisamente por causa do preço do petróleo. Agora, estamos melhor que os outros, estamos.
2: Ministra, que diz que há um plano para reduzir ainda mais essa dependência.

0: Eu aqui é que começo a ter dúvidas. Ou seja, tu já gastas praticamente 80% de vias renováveis. Mas agora é assim, é possível baixares muito mais? Não. Porquê? Porque tu tens os transportes. Ora, os caminhões, autocarros não vivem de baterias, não é? Isso ainda é uma loucura. As energias intensivas gastam muita energia. Não se pode ir buscar só das renováveis. Portanto, eu acho que este plano aparece por propaganda, essencialmente. Que é agendas do momento, está a gente divulgar agora. E acho que o governo cometeu outro erro aqui. Ninguém está a olhar para a opção nuclear e nós não podemos pôr isso de parte.
1: Muito bem, vamos voltar à questão da dívida pública, que já falámos há pouco comentário. Com o Ministro das Finanças, que está em Bruxelas, a dizer que a dívida pública vai ficar em 85% do PIB este ano. É confiança, certeza? Não, é exagerado?
0: Eu acho que é mesmo compromisso. Agora, compromisso. Como é que vai lá chegar? Repara, tu com o abrandamento da economia vais ter menos receitas e vais ter mais despesa. Portanto, as pessoas que estão lá em casa vão dizer assim, epá, mas como é que isto vai quadrar as contas? Eu acho que vai haver cativações. Ou seja, o governo vai começar a querer segurar a despesa porque não há outra forma de controlar isto. Nós temos mesmo que manter as contas sãs como temos mantido até agora. Portanto, acredito piamente que possa chegar aos 86%.
1: Ora bem, fica aqui pré-anunciado. Obrigada, Camilo. Até amanhã.
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1: Notícia de que um homem de 43 anos foi detido pela PSP para cumprir uma pena de prisão por agredir a companheira num restaurante em Peniche. Crimes aconteceram em agosto de 2023, depois de um pedido de socorro de uma mulher que estava a ser ameaçada, insultada e agredida pelo companheiro em pleno restaurante. Foi revistado, os agentes encontraram uma arma de fogo escondida no casaco. Este homem tinha droga e uma munição para a arma no carro. Foi condenado a 4 anos de prisão, pena efetiva, mas não se apresentou voluntariamente na esquadra. Foi emitido um mandado de detenção, o agressor foi localizado e conduzido à cadeia de Leiria. Agora reportagem em direto para atualizar uma notícia revelada aqui no Grande Jornal. A mãe de uma das mulheres que um ex-polícia e treinador de rugby francês matou e escondeu o corpo em Portugal quer que o julgamento do homicida decorra em França. O Francisco Manuel está em direto. Francisco, o que é que se sabe?
3: Ora, para já o que se sabe é que é a mãe da ex-mulher de Cédric que peço perdão, que pediu para que, e através do seu advogado, que o caso seja julgado em França. Porque apesar dos crimes mais graves, e estamos a falar do homicídio ter ocorrido em Portugal, nomeadamente em Bragança, na Serra da Nogueira, pelo menos foi aí que ele sepultou o corpo, quer da ex-mulher, quer da companheira, na altura, esta mulher vem dizer que são cidadãos franceses, o rapto, o sequestro aconteceu em França e, portanto, fará todo o sentido que ele seja julgado em França, este duplo homicídio. Os crimes ocorreram em março. Segundo os relatórios de autópsia, terá sido a companheira dele que o terá até ajudado no sequestro da ex-companheira por causa do filho, um adolescente, e que o terá trazido para aqui, mas aqui, ao entrar em Portugal, tudo terá descambado e ele terá matado as duas mulheres com um golpe de mata-leão. Depois acabou por as enterrar na Serra da Nogueira, em Bragança, mas a cova não foi muito funda, até porque depois foi o filho, o adolescente, que acabou por dizer às autoridades, dar as indicações para que a Polícia Judiciária e a GNR lá fossem a encontrar os dois corpos. Este homem que foi apanhado por acaso numa operação da stop da GNR já na beira interior e que depois com documentação falsa, matrículas falsas, acabou por levantar suspeitas. Tinha no carro não só o filho adolescente,

0: também como a filha de 18 meses, a bebé de 18 meses, que era furtujada a segunda relação. Agora, as crianças, entretanto, também convém referir isto, já foram repatriadas para a França, para junto dos familiares. Agora, a mãe da ex-companheira vem, sim, reclamar que o julgamento possa ser efetuado em França, apesar do crime de homicídio, que é o crime mais grave, ter sido perpetrado aqui em Portugal, porque não põe em causa sequer a justiça portuguesa, mas também por dizer que se tratam de cidadãos franceses e que, portanto, fará todo sentido que o julgamento deste homem, duplo homicídio, ex-polícia, ex-treinador de rugby, seja efetuado em França.
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2: Há mais 14 polícias detidos por suspeitas de tortura e outros crimes na esquadra do Rato em Lisboa. É um processo que já levou pelo menos 9 detenções. 2 polícias vão inclusive a começar a ser julgados em breve no processo. Há suspeitas de que agentes afetos a esta esquadra torturassem suspeitos de crimes arguídos com extrema violência. Todos os detalhes sobre esta notícia revelada em primeira mão pela CMTV para conhecer a seguir a um curto intervalo. Até já.
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5: Ora então, cá estamos novamente em exclusivo na Correio da Manhã Rádio, 1h28, terça-feira, dia 5 de maio. Está na hora da síntese informativa. A edição é da jornalista Leonor Ferraz, em direto dos estúdios da Correio da Manhã Rádio, no Grande Porto. Mais uma vez, boa tarde.
6: Muito boa tarde. Está interrompida a circulação da linha amarela do metro em Vila Nova de Gaia, tudo devido a um acidente junto à estação de General Torres, no sentido do Hospital São João Vila Deste. Ao que a agência Lusa constatou no local, o alerta foi dado cerca do meio-dia e meia, quando um veículo ligeiro atravessou indevidamente o canal do metro. Devido a este acidente, a circulação do metro em Vila Nova de Gaia chegou a estar totalmente cortada. Entretanto, já foi tomada num dos sentidos. Ainda não há previsão para o restabelecimento da operação. Em Almada, os alojados pelas intempéries vão continuar em unidades pagas pelo município até terem casa. A garantia foi deixada pela Presidente da Câmara esta segunda-feira, durante uma reunião que contou com a presença de moradores da Costa da Caparica e da Azinhaga dos Formosinhos, retirados devido aos deslizamentos de terras há 3 meses. Inês Medeiros explicou que o perigo de derrocada continua em algumas zonas e, noutras situações, o regresso dos moradores não vai ser possível. Segundo a autarca, no caso dos arrendatários que ficaram sem casa, o município vai atribuir apoios até 3 anos no arrendamento, no âmbito de um protocolo assinado na semana passada com o Instituto de Habitação e Reabilitação Urbana. Hoje assinala-se o Dia Mundial da Língua Portuguesa. O Presidente da República destaca a natureza pluricontinental da língua portuguesa, falada por mais de 290 milhões de pessoas. Em nota divulgada a propósito desta efeméride, o chefe de Estado sublinha ainda a importância do idioma comum como herança histórica, cultural e estratégica. Já o Primeiro-Ministro destaca o papel da língua portuguesa como fator de ligação entre milhões de pessoas em todos os cantos do planeta. Na rede social X, Luís Montenegro realça o português como uma língua do futuro, com crescente presença na ciência, cultura e economia global. Regresso no próximo intervalo do Grande Jornal com nova síntese informativa. Até já.
5: Até já, Leonor Ferraza, aqui a fazer a síntese informativa da 1:30. Ora, pois claro, na Correio da Manhã Rádio, já a seguir trazemos música boa. Então não é que vem a Dulce Pontes e a Carolina de Deus juntinhas já para si?
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1: Eu disse juntinhas, mas é cada uma com a sua música. A começar, Dulce Pontes no teu poema e logo a seguir, Tu Não Fazes Ideia, da Carolina de Deus. Boa terça-feira. Ai, tão bom.

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3: Notícia avançada em primeira mão pela CMTV. Há pelo menos mais 14 polícias detidos por ligações aos casos de tortura na Esquadra do Rato, em Lisboa. Há buscas a decorrer e pode aumentar o número de detidos nas próximas horas. São suspeitos de crimes muito violentos, como tortura e até violação contra suspeitos arguídos levados para as esquadras. Uma investigação que já conduziu a outras 9 detenções. Há pelo menos 2 polícias já acusados pelo Ministério Público. Hoje e nas últimas horas estão a decorrer buscas em várias esquadras onde estavam colocados os suspeitos de crimes. Todos na área de Lisboa e nas esquadras que dizem respeito à primeira divisão da PSP de Lisboa. Vemos os rostos de 2 dos polícias já acusados pelo Ministério Público. Uma investigação que decorre há já vários meses. Hoje o Ministro da Administração Interna já tinha referido que o número de detidos e a investigação não ficava por aqui. Agora surge a notícia de pelo menos mais 14 detidos. A CMTV apurou que há um chefe da PSP e 13 agentes entre os suspeitos já detidos nas últimas horas numa investigação que é levada a cabo pelo DIAP de Lisboa em articulação com a Polícia de Segurança Pública. Alguns dos suspeitos agora detidos terão sido identificados através das vítimas destes casos de extrema violência que agora conduzem a novas detenções. Vamos revelar novos dados com a ajuda da Tânia Laranjo, grande repórter do Correio da Manhã e da CMTV. O Manuel Rodrigues, comentador da CMTV, junta-se também ao grande jornal. Tânia, começo por ti. Uma investigação que já decorria há vários meses, crimes muito graves. Era quase certo que não ficaria por ali o número de detidos. Agora mais 14 suspeitos, todos da PSP, detidos, suspeitos de crimes muito violentos.
4: Sim, e de facto já tínhamos 9 em prisão preventiva. Eu diria que é, acima de tudo, assustador. É assustador percebermos que temos polícias que maltratam sem-abrigos, imigrantes, ou seja, os alvos são de facto os mais desfavorecidos, os alvos são aqueles que deviam ter a ajuda da polícia, que deviam ter a ajuda dos polícias e que aparentemente seriam torturados, humilhados, maltratados dentro da esquadra onde deveria ser o sítio teórico onde estariam mais seguros. E também é preocupante pensarmos como é que isto se arrastou durante tanto tempo e envolveu tantos polícias neste alegado código de silêncio. Porque, obviamente, eu também não acho que seja expectável que todos tenham o mesmo nível de participação. Teremos seguramente polícias que atuavam de forma mais dura, mais humilhando as pessoas, maltratando-as, e outros que assistiam e que nunca denunciaram porque de alguma forma acharam que ser polícia era isto. Eu diria que é preciso quase fechar e abrir de novo as esquadras do rato, as esquadras que estão neste momento a ser alvo de buscas, porque alguma coisa de grave se passa. Se nós falamos em 14 detidos hoje, 9 já em prisão preventiva, 2 já acusados, como é que ninguém viu? Como é que ninguém soube? Como é que ninguém deu o alerta? E não pode ser só os agentes que estavam nas quadras, tem de ser as chefias sucessivamente até ao topo. Como é que foi possível, na principal cidade do país, nas zonas nobres, onde de facto são mais os desfavorecidos que ali acabam por apostar nas esquadras, como é que esses foram de tal forma maltratados que dão origem a detenções por crimes de tortura?
3: Manel, estão a decorrer buscas em várias esquadras. Qual é que é o objetivo dessas buscas, a par das detenções destes suspeitos? Muitos deles terão sido agora identificados através das vítimas destes crimes violentos.
5: Olá, boa tarde, Sara. Boa tarde à Tânia e aos nossos espectadores. Olha, eu penso que nesta fase aquilo que se procura nas buscas é todo o material que possa, de alguma maneira, trazer mais indícios de participação, ou seja, através de filmes nos computadores, nos telemóveis. Penso que é essencialmente isso que se procura. Eventualmente, mas isto muito eventualmente, algum artigo que possa ter sido utilizado nas estruturas, nas sevícias, e que tenha algumas características que possam ser facilmente identificáveis pelas pessoas que foram objeto da ação destes indivíduos. Agora, pronto, como já foi dito, a Tânia também o reafirmou, estas 14 detenções revelam uma gravidade extrema numa situação que não pode de maneira nenhuma acontecer, que vem-se somar a 9 anteriores, 2 dos quais, creio eu, ainda se mantém em prisão preventiva. Importa de facto perceber todos os contornos disto e o contexto, ou seja, a profissão de polícia é algo de muito complicado e ela tem que ser supervisionada, constantemente supervisionada. Há aqui algo que revela uma falha muito grande, quer por parte das chefias, principalmente das chefias diretas, daquelas que deviam estar no local, controlar, porque estamos a falar de esquadras, não estamos a falar de algo que se passou ali ao dobrar da esquina, estamos a falar de uma das principais esquadras no centro da
3: Como
5: cidade, no largo do Rato.
3: Terem sido sodomizados, pode acontecer dentro de uma esquadra da capital.
5: Exato, isto é inconcebível, ou seja, é difícil para mim, que vivi uma vida inteira de polícia, perceber ou entender como é que uma coisa destas pode acontecer dentro de um posto policial. E depois, isto também revela que algo falha a nível de recrutamento e de formação dos nossos polícias, ou seja, é muito, eu percebo que às vezes há pessoas que conseguem driblar os testes psicotécnicos e etc, não dou isso de barato. Agora, durante a formação em que as pessoas estão sobre a observação dos formadores de várias áreas e de várias disciplinas, depois durante um estágio, depois durante a sua integração nos grupos de trabalho, as chefias não se apercebem do potencial que têm estes indivíduos para a prática de determinadas atividades ou para a prática de determinadas ações. Eu acho que há aqui uma falha muito grande a nível de chefias. Portanto, eu creio que, para além de, obviamente, se julgar quem tem que ser julgado, porque isto é inadmissível, já o disse, e portanto dou por encerrado este capítulo, algo mais tem que ser feito para se perceber como é que esta gente pode ter andado em roda livre tanto tempo a praticar ações deste género dentro de um posto policial. Portanto, isto é completamente, é quase incompreensível.
3: Tânia, esta investigação começa com base em denúncias e também com base nestes grupos de WhatsApp inicialmente restritos e que depois tiveram mais pessoas e através dessa questão surgiram as denúncias. É também nesses grupos de WhatsApp que se concentram muitas provas, agora aliadas à identificação das vítimas.
4: Sim, e há aqui outra coisa que é preciso realçar, é a consequência que isto também vai ter em variadíssimos processos de crime. Por exemplo, todas estas confissões que foram obtidas agora, segundo o próprio Ministério Público, sobre tortura, poderão estar de facto contaminadas, ou seja, muitas das detenções destes polícias poderão agora vir a ser questionadas e até podem, em limite, haver aproveitamentos, ou seja, aquela coisa de que em tribunal o depoimento do polícia faz prova, eu diria que pode ser e vai ser questionado por uma série de advogados, por uma série de arguidos, mesmo que não tenham sido agredidos. Portanto, isto depois tem danos, de facto, para a investigação criminal, tem danos para a segurança dos cidadãos. Obviamente, depois da polícia ter acedido aos WhatsApps, onde dezenas trocavam mensagens, e é isso que é assustador. Ou seja, nós não temos dois polícias que são... que têm um comportamento desviante, que têm um grupo que falam entre si. Não, há dezenas de pessoas que acharam tudo aquilo normal e coisas, como tu disseste há pouco, da possibilidade, por exemplo, de um detido ter sido sodomizado na esquadra por polícias. Portanto, nós estamos a falar de demasiadas pessoas, demasiados polícias a saberem isto, demasiados polícias a não se questionarem. Estas provas vão ser fundamentais, vão ser fundamentais para o processo, tal como, claro, a identificação. O Manel explicava que agora, e de facto procura-se tudo agora nas esquadras, obviamente se encontrarem algum objeto que tenha sido utilizado, não é muito possível que ainda tenha provas a recolher, mas seria importante, mas também, por exemplo, confirmar se coincidem os depoimentos, ou seja, imaginemos, o Manel diz que foi agredido pelo polícia X, que foi detido naquele dia, também é preciso confirmar tudo isto, portanto, porque a identificação muito provavelmente feita para estas vítimas é uma identificação visual, através muito provavelmente das imagens, são mostradas ou imagens ou reconhecimentos com várias polícias, diligências que aliás podem decorrer ainda durante o dia de hoje, agora serem feitos reconhecimentos para a apresentação ao primeiro interrogatório, para que não haja qualquer dúvida, mas eu realço que para além de tudo o que nós temos, que são mais 14 polícias, que é assustador, o número de polícias, então, eu diria que quase toda a esquadra então devia saber. Eu acho, aliás, impossível que a esquadra, nem houvesse alguém da esquadra que não soubesse. Se há grupos,

0: WhatsApp, se há pessoas que entram ali que são maltratadas, como é que não se sabia? Portanto, é completamente, é muito, muito difícil isto, isso acontecer.
1: Caso grave foi hoje referido pelo Ministro da Administração Interna que estavam a decorrer diligências com detenções além das buscas em curso. Vamos olhar para as declarações de Luís Neves.
2: Hoje estão a decorrer novas diligências e poderá haver novas detenções no final do dia, de acordo com o decurso da prova que vier a ser carreada no dia 2. Eu, este propósito, quero dizer o seguinte, e volto a reafirmar, comportamentos dolosos em que ponham em causa a dignidade humana, do ponto de vista disciplinar, terão apenas um único caminho. Relativamente a outros comportamentos na atividade global da PSP, em que as pessoas procuram fazer bem, procuram cumprir a sua missão e há alguma questão que possa correr mal, terão sempre a compreensão do Ministro da Administração Interna. Eu quero ainda dizer o seguinte, em todos os processos temos que ter em conta a presunção da inocência, portanto só no tribunal, se chegar a uma fase dessa, em alguns dos casos, é que o tribunal é soberano do ponto de vista da responsabilidade que é individual de cada agente. Terceira questão que eu quero salientar é a Polícia de Segurança Pública que está a dar um apoio e suporte total ao Ministério Público nesta investigação. Foi a Polícia de Segurança Pública que internamente detectou estes comportamentos desviantes e os comunicou à autoridade judiciária competente, o Ministério Público, estando desde o primeiro momento a dar esse apoio. E por isso, Ministro da Administração Interna e membro do Governo, quero dizer que a instituição e as lideranças têm a minha total confiança para fazer o seu trabalho e para cumprir a sua missão, e comportamentos desviantes não são a prática habitual nesta grande instituição que é a Polícia de Segurança Pública.
1: Declarações do Ministro da Administração Interna, proferidas há minutos, a dar em conta desta operação que está em curso. Manuel Rodrigues, pelo menos estes 14 detidos passarão agora da noite sob detenção e depois serão levados ao juiz. O que é que lhes pode acontecer?
3: Sim, Sara, é preciso perceber-se, e eu penso que o Dr. Luís Neves foi perfeitamente claro nisso, é preciso perceber-se o grau de intervenção de cada um destes indivíduos nestas situações, porque nós podemos estar aqui a falar de participação ativa, podemos estar a falar de conhecimento através de imagens, podemos estar aqui a falar de serem eles próprios a divulgar as imagens, podemos estar aqui a falar de uma omissão de denúncia, portanto é preciso perceber-se, eventualmente não será aplicada a mesma medida de coação que pode ir do simples tiro até à prisão preventiva para todos eles. Espero aliás que não seja necessário chegar-se a medidas mais radicais, que era bom sinal, era sinal que a intervenção não foi das mais gravosas, porque nós temos sempre que pensar, por muito que em situações como esta tenhamos alguma tendência para fazer um ataque cerrado às coisas, nós temos que pensar que essencialmente a Polícia de Segurança Pública, como a GNR, como qualquer outra instituição policial, na sua grande massa humana é formada por cidadãos com valores. Com cidadãos que dão tudo em prol dos outros, com cidadãos que são parte da solução e não parte de complicar as situações. Ora bem, e é isto que nós temos que acreditar e temos que pensar sempre que há aqui um prestígio institucional que tem que ser salvaguardado, caso contrário, um dia destes ninguém respeita ninguém. Claro. E a última coisa que pode ser posta em causa é de facto o respeito que as autoridades nos merecem. Estes indivíduos, para além dos crimes que cometeram, eventualmente, cometeram algo muito mais grave ainda, se calhar, que é pôr em causa uma instituição. E isso não pode, de maneira nenhuma, acontecer, porque

0: nós, a vida democrática precisa da polícia, a polícia é precisa para a segurança dos cidadãos e nós não podemos olhar para os polícias a pensar que estamos a falar com bandidos. Isto tem que ficar perfeitamente claro para os cidadãos.
1: Tânia, a par do problema, da questão que tu levantaste relacionada com a revisão de processos por parte dos suspeitos, há aqui uma outra questão. Todos estes 14 polícias estariam ainda a exercer funções, o que quer dizer que pode haver ligações a casos graves, não só em relação à esquadra do Rato e aos grupos de WhatsApp onde eram partilhados os crimes, como depois disso.
2: Sim, exatamente. Pode continuar a ter havido comportamentos criminosos. Eu quero crer que depois das primeiras detenções, obviamente, o medo deve ter feito com que a tal sensação de impunidade, porque só uma sensação de impunidade é que pode explicar isto, ou seja, eles são os desgraçados, a palavra deles não tem valor, nós somos polícias e a nossa prova, o que nós dissermos é que faz prova. Depois da detenção de dois polícias, depois da aplicação da prisão preventiva, eu diria que não acredito que tenham continuado a fazer os mesmos tipos de crimes. Mas podem tê-lo continuado a fazer. É preciso perceber no tempo, datar no tempo, de quando é que são estas suspeitas. As buscas estão a decorrer agora. Eu diria que o mais provável é serem presentes amanhã a primeira interrogatória judicial, e só nessa altura é que o Ministério Público também avançará com os mandados de iniciação, ou seja, fundo quase um resumo do que está em causa, só nessa altura é que se perceberá também quando é que o Ministério Público data estas agressões, ou seja, se são todas anteriores à primeira denúncia, à que levou à detenção, e se a partir daí os comportamentos se alteraram ou se continuaram. A verdade é que nós estamos a falar de demasiadas pessoas de uma esquadra e isso é absolutamente assustador, e é preciso tirar responsabilidades também para cima, para as chefias diretas, para eventualmente até o comandante de Lisboa. Como é que não se soube? Obviamente Luís Neves teve o discurso que tinha que ter, foi o discurso de dizer que a operação foi feita pela PSP, que a PSP o denunciou e que terá uma sanção exemplar o afastamento da polícia, quem não, no fundo, não sabe honrar a farda que veste. Mas é pouco, esse é um discurso político que o Luís Neves tem de ter, agora é preciso internamente da PSP tirar responsabilidades.
1: Obrigada, Tânia e Manuel Rodrigues. Vamos voltar a falar daqui a pouco sobre este caso em grande destaque no Grande Jornal. Há buscas a decorrer em várias esquadras de Lisboa. Visam agentes ligados diretamente aos casos de tortura, sodomização, de suspeitos que, na verdade, seriam pessoas apenas levadas para a esquadra por serem mais vulneráveis, e era lá que eram sujeitas a ofensas graves. Hoje, 14 polícias foram detidos, juntam-se a outros 9 que já estão em prisão preventiva, 2 deles acusados pelo Ministério Público e com julgamento a começar em breve por crimes violentos. Todos estão em prisão preventiva. Hoje a investigação visa deter e reunir mais prova relativamente a suspeitos deste caso. Todos os dados em direto no Grande Jornal, depois do intervalo. Até já.
3: Entretanto, não é só na gasolina e no gasóleo que as despesas do dia-a-dia estão a aumentar.
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5: 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Eu volto a dizer às pessoas, neste momento não há falta de petróleo.
3: O gasóleo deve ficar 16 cêntimos mais caro por litro.
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6: 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Realmente puseram o combustível um preço exorbitante.
7: Eu espero que não chegue ao colapso.
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0: 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Está na hora, são 14h, vamos à síntese informativa com a jornalista Leonor Ferraz. Mais uma vez, boa tarde, Leonor.
1: Muito boa tarde. Morreu esta segunda-feira o antigo governante socialista José Penedo, já em Lisboa. A informação foi adiantada pelo presidente da Federação de Coimbra, do PS, à agência Lusa. As cerimónias fúnebres realizam-se hoje e são reservadas à família. José Penedo foi secretário de Estado da Energia e Defesa Nacional, nos governos liderados por António Guterres. Foi também administrador da EDP e liderou a Rede Elétrica Nacional. José Penedos tinha 80 anos. Já foi restabelecida a circulação na linha amarela do metro do Porto em Gaia. A operação esteve interrompida ao início desta tarde, tudo devido a um acidente com um veículo ligeiro junto à estação de General Torres. A agência Lusa, fonte do metro do Porto, indicou que a circulação já foi retomada normalmente e está operacional nos dois sentidos. Do acidente não resultaram feridos. O alerta foi dado pelo meio-dia e meia. Pela cidade do Porto arranca esta hora o cortejo académico, é um dos pontos altos da semana da queima das fitas. Ao longo do dia, milhares de estudantes de 40 instituições de ensino vão desfilar desde a Rua de Camões até à Avenida dos Aliados. Devido ao cortejo, há vários condicionamentos de trânsito na Baixa do Porto. A imagem do Hospital Santa Maria está a ser utilizada indevidamente na internet. A situação é denunciada pela Unidade Local de Saúde, Santa Maria. A instituição tomou conhecimento da existência de uma página falsa no Facebook que utiliza de forma não autorizada o nome, imagens e logótipo do Hospital Santa Maria para promover produtos de emagrecimento. A situação foi denunciada à Meta e também alvo de participação criminal junto das autoridades competentes. Fica por aqui esta síntese informativa. Regresso com a edição das 15h. Até já.
0: Até já. Fazes muito bem. Um beijinho, Leonor. 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
0: É isso mesmo, temos sempre espaço para conversas boas. Logo mais depois das 15h vamos continuar a ter uma conversa boa e vamos conhecer uma promessa no que à natação diz respeito. E mais, não lhe digo, vai ter de ouvir depois das 15h aqui entre nós, pois claro, é aqui.
3: Aqui entre nós.
0: Pois, exatamente. Vamos à música e de tarde a nada voltaremos então ao simultâneo com o Grande Jornal da Tarde. Boa tarde, boa terça-feira. Está na Correio da Manhã Rádio, sou Lara Afonso.

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1: E agora, en français, DJ Nam, chanson du soleil, na Correia da Manhã Rádio. Boa tarde.

0: Acompanhamos em direto a operação que decorre já com 14 polícias detidos por suspeitas de tortura, violação e outros crimes graves por ligação ao processo da esquadra do Rato. São pelo menos 14, um chefe da PSP e 13 agentes suspeitos de crimes graves. Estavam todos atualmente a exercer funções em Lisboa. As buscas decorrem nas esquadras dos suspeitos, todas na área da 1ª Divisão da PSP. A investigação é tutelada pelo DIAP de Lisboa em articulação com a PSP. Em causa estão crimes de tortura e de violação contra sem-abrigo, imigrantes e outros homens e mulheres vulneráveis que eram levados para a esquadra e sujeitos a graves ofensas. Os agentes terão sido identificados através dos grupos de WhatsApp onde os polícias suspeitos dos crimes partilhavam vídeos dos ataques e também através da identificação das vítimas. Os 14 polícias juntam-se a outros 9 detidos e em prisão preventiva no mesmo processo. 2 foram acusados e enfrentam em breve julgamento. O número de detidos pode subir nas próximas horas. O ministro da Administração Interna explica que os 9 detidos estavam todos em funções. Sublinha também a colaboração da PSP em toda a investigação.
1: Hoje estão a decorrer novas diligências e poderá haver novas detenções no final do dia, de acordo com o decurso da prova que vier a ser carreada no dia 2. Eu, este propósito, quero dizer o seguinte, e volto a reafirmar, comportamento

0: julgamentos dolosos e que ponham em causa a dignidade humana, do ponto de vista disciplinar, terão apenas um único caminho. Relativamente a outros comportamentos na atividade global da PSP, em que as pessoas procuram fazer bem, procuram cumprir a sua missão e há alguma questão que corre, possa correr mal, terão sempre a compreensão do Ministro da Missão Interna. Eu quero ainda dizer o seguinte: em todos os processos temos que ter em conta a presunção da inocência. Portanto, só no tribunal, se chegar a uma fase dessa, em alguns dos casos, é que o tribunal é soberano do ponto de vista da responsabilidade que é individual de cada agente. Terceira questão que eu quero salientar é a Polícia de Segurança Pública, que está a dar um apoio e suporte total ao Ministério Público nesta investigação. Foi a Polícia de Segurança Pública que internamente detectou estes comportamentos desviantes e os comunicou à autoridade judiciária competente, o Ministério Público, estando desde o primeiro momento a dar esse apoio. E por isso, Ministro da Missão Interna e membro do Governo, quero dizer que a instituição e as lideranças têm a minha total confiança para fazer o seu trabalho e para cumprir a sua missão, e comportamentos desviantes não são a prática habitual nesta grande instituição que é a Polícia de Segurança Pública.
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2: Com novos dados sobre esta operação que está em curso, são 15 polícias detidos e um segurança privado. São novas informações sobre a mega operação que está em curso, tutelada pelo DIAP de Lisboa em articulação com a PSP. Polícias suspeitos de tortura, violação e outros crimes graves cometidos na esquadra do Rato, onde está o Nuno Gil Ferreira em direto. Nuno, por aí alguma movimentação nas últimas horas?
3: Até agora, daquilo que podemos ver, as movimentações têm sido mínimas. A esquadra do Rato está bastante calma, pelo menos o exterior assim o aparenta, mas é mesmo isso que acabaste de dizer. São pelo menos 15 os polícias detidos e um segurança privado aqui na esquadra do Rato. Tudo isto acabou por ser revelado em primeira mão pela CMTV. Estes agentes estarão envolvidos, como dizias, numa míriade de crimes algo violentos e que podem haver, então, violações. O Ministro da Administração Interna, como podemos perceber, precisou que podem haver mais tensões ao longo do dia. Algo que vimos a acontecer precisamente há pouco tempo. Aquilo que sabíamos antes era que eram 14, neste momento já subiu o número para 16. Estas detenções podem continuar a acontecer. Desta terça-feira, as autoridades têm levado a cabo durante todo o dia uma mega operação para tentar ver se existem mais pessoas ligadas aos crimes que foram praticados então na Esquadra do Rato. Terão sido praticados na Esquadra do Rato. Relembrar que foram primeiramente detidos dois agentes da PSP, um de 22 e outro de 26 anos, e que vão ser julgados por crimes de tortura, violação e abuso de poder contra detidos dentro da esquadra. Muitos deles eram apenas pessoas mais vulneráveis ou sem abrigos que tinham sido trazidos para a esquadra para a finalidade de levar a cabo estes crimes. Outros 7 polícias foram detidos em março de 2026, estão a aguardar julgamento em prisão preventiva e a estes espera-se que se juntem então estes pelo menos 16 detidos já na esquadra do Rato. Estes 16 que foram então detidos durante o dia de hoje numa mega operação das forças de segurança da capital de Portugal.
2: Nuno Gil Ferreira, junto à esquadra do Rato, onde foram cometidos os crimes que levaram a esta investigação. Hoje, com mais 16 detidos, 15 polícias, um segurança privado. É uma operação que está em curso, com buscas a decorrer. Pode haver mais detidos nas próximas horas. À Tânia Laranjo junta-se o professor Rui Pereira, comentador da CMTV, para analisarmos os dados mais recentes deste caso. Professor, já lhe vou fazer uma pergunta, mas Tânia, novas informações que dão conta de não só 15 polícias detidos, como também um segurança privado nesta investigação que decorre.
4: Exatamente, ou seja, o número ainda sobe, o número de pessoas que sabiam, que é sempre para mim o mais preocupante, ou seja, o número de facto de pessoas

0: sabia de tudo isto, que participava nestas agressões, é impressionante. Também não é de estranhar a segurança de uma discoteca, muito, porque muitas destas abordagens muito provavelmente acontecem à saída de espaços de diversão noturna, nas imediações de espaços de diversão noturna, ou seja, por aí este segurança pode ter tido intervenção em algum dos casos onde houve tortura dos detidos. Para já o que se sabe é que só serão presentes amanhã, serão presentes primeiro o interrogatório judicial, vão ficar naturalmente detidos até serem presentes a tribunal. Se lhes for aplicada a prisão preventiva, vão para uma cadeia especial de polícias, que é em Évora, que é aliás onde se encontram detidos os restantes polícias que são suspeitos também de tortura, de violação, de agressões físicas, de sevícias dentro das esquadras. Neste momento será determinante para as autoridades, muito provavelmente pode ser feita durante o dia de hoje, os reconhecimentos através dos detidos, ou seja, os detidos são misturados com elementos, por exemplo, da PSP que não estão sob suspeita, que nem pertenciam àquela esquadra, e depois os queixosos, sem que os polícias vejam, vão tentar reconhecer as pessoas que os agrediram. E esse reconhecimento nesta fase do processo é fundamental para a aplicação das medidas de coação, ou seja, para que não haja dúvidas que falamos do polícia A e não falamos do polícia B. Portanto, para que não, também não haja aqui nenhum polícia que seja erradamente confundido e acabe por ser envolvido em todo este caso.
1: Professor Rui Pereira, é uma grande investigação. No total são 25 polícias detidos, aliás, 24 e um segurança. Para esta investigação contribui o grupo de WhatsApp de onde partiram as primeiras denúncias, mas sobretudo as vítimas destes crimes violentos. O que é que pode acontecer?
2: Ora bem, antes de tudo, convém dizer, Sara, muito boa tarde novamente, que não podemos confundir a árvore com a floresta. A Polícia de Segurança Pública tem mais de 20 mil homens e mulheres que a servem com lealdade e servem o país com muita competência. E, portanto, estamos aqui a falar, apesar de tudo, num microcosmos, embora seja um microcosmos preocupante e que merece uma reação muito firme e, tanto quanto possível, rápida. Queria aqui, aliás, destacar novamente que foi a própria Polícia de Segurança Pública que desencadeou a investigação. E, portanto, é uma instituição que sabe que é a principal prejudicada, para além dos portugueses, todos, evidentemente, e todos os cidadãos, incluindo os estrangeiros, que são vítimas destes comportamentos. Em relação aos crimes, também queria voltar a sublinhar quão graves eles são. Porque a tortura, que é habitualmente punível com prisão de 1 a 5 anos, pode ser punida nestes casos com uma prisão de 3 a 12 anos, desde que se prove, por exemplo, que os envolvidos se dedicam habitualmente à tortura, isto é, de que praticavam habitualmente estas condutas. E isto sem pôr em causa, claro está, o sagrado princípio da presunção de inocência. Por outro lado, os crimes de violação que também cometeram são muito graves, porque envolveram penetração com objetos, com bastões, e são puníveis com penas de 3 a 10 anos de prisão. O que quero dizer com isto é que se trata de crimes muito graves. A investigação vai seguir o seu curso. Realmente, o chamado reconhecimento em linha tem muita importância. É um reconhecimento que se faz hoje em muitas quadras, em que as pessoas que fazem os reconhecimentos, as vítimas, são separadas por um vidro, por um espelho, do qual só se vê num sentido, dos suspeitos. E os suspeitos são ladeados por duas pessoas com características idênticas para ser feito um reconhecimento que facilita a investigação criminal e a prova, tanto no inquérito como mais tarde em audiência de julgamento. Bom, trata-se, portanto, destes crimes e queria referir que estes crimes são especialmente graves porque são cometidos contra pessoas indefesas, contra imigrantes que têm o seu trabalho, ordeiro no nosso país,
1: contra sem-abrigo. Que confiavam nas autoridades e que acabaram por ser levados para a esquadra, um porto seguro e sujeitos a ofensas graves.

0: É evidente, mas também temos de dizer o seguinte: as pessoas podem continuar a confiar na Polícia de Segurança Pública e nas autoridades. Esta não é a regra, é evidentemente uma exceção. Uma última palavra para referir, como todos sabem, que a responsabilidade jurídica ou penal é acumulável com a responsabilidade disciplinar. E eu concordo com aquilo que disse o Ministro da Administração Interna, que era de resto a minha prática quando tinha responsabilidades, que é o seguinte: devemos distinguir estes casos absolutamente inadmissíveis de outros casos em que polícias, na defesa da paz pública, dos direitos dos cidadãos, podem incorrer numa situação de excesso. Estes casos merecem uma resposta muito firme e imediata. Eu diria que nestes casos não se deve esperar propriamente pelo desfecho do processo de crime, porque havendo realmente prova de que foram cometidos ilícitos disciplinares, deve-se avançar imediatamente para uma pena que, neste caso, previsivelmente, e repito, sempre salvaguardando a presunção de inocência, só pode ser uma pena expulsiva. Porque a comunidade não pode confiar em pessoas que envergonham a farda e que agridem as pessoas mais indefesas no abusivíssimo exercício das suas funções de polícias.
1: Tolerância zero, foi isso mesmo que foi referido também há instantes pelo diretor nacional da PSP.
0: Exatamente.
1: Vamos olhar para as declarações do diretor nacional da PSP.
2: Pública, como disse o Sr. Ministro, desde o princípio que denunciou, que está a dar toda a cooperação necessária e obrigatória ao Ministério Público e tudo continuaremos a fazer assim. Não temos tolerância para casos de indisciplina, incivilidades ou alegações de outra prática. Se me perguntar se gostaria que não tivesse acontecido, gostaria. Agora, também dizer o seguinte, o princípio da presunção da inocência aplica-se a todos e, neste caso concreto, devemos aguardar serenamente, dar toda a cooperação e esperar que a justiça seja feita.
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1: Agora com a reportagem em direto na sede da 1ª Divisão da PSP de Lisboa, onde há buscas a decorrer, já com 16 detidos. A Joana Ricardo Silva em direto. Joana, são visíveis as movimentações?
4: Boa tarde, Sara. Até agora nenhuma movimentação suspeita, apesar dos elementos policiais saírem obviamente para serviço, como é feito a todos os dias, mas decorreram precisamente buscas aqui. Ainda não se sabe ao certo se já terminaram as buscas na 1ª Divisão da Polícia de Segurança Pública, que vamos ver agora nas imagens, mas aqui houve buscas e por isso mesmo é que também agora tentam perceber e vamos tentar perceber se algum dos polícias que trabalha nesta esquadra foi também um dos 16 detidos. Mas além das detenções e das buscas que decorrem na esquadra do Rato e também na esquadra do Bairro Alto, aqui na sede da 1ª Divisão da PSP também decorreram buscas. Tentamos perceber se há movimentações suspeitas, mas segundo foi possível apurar, as autoridades tiveram em curso durante o dia de hoje novas diligências de investigação no caso da alegada tortura que envolve polícias, agentes de autoridade que partilhavam vídeos num grupo do WhatsApp e também de Telegram que mostravam precisamente essas agressões e alegadas violações que eram filmadas principalmente quando detiam pessoas depois de levados para a esquadra, era aí que aconteciam alegadamente estes abusos que depois eram filmados e partilhados com colegas. Pode haver mais detenções e por isso é que percebemos se ainda estão a decorrer buscas na esquadra onde nos encontramos, na sede da 1ª Divisão Policial, para tentar perceber se o número vai ser ainda mais elevado. Neste momento há 16 polícias detidos. Agora vamos tentar perceber se até ao final do dia haverá mais detenções, porque, como ouvimos o ministro da Administração Interna, tudo pode acontecer e por isso pode haver mais detenções, mas, como disse, são suspeitos de uma alegada tortura, pessoas detidas, pessoas, a maior parte delas vulneráveis, sem abrigo, pessoas em situação de sem abrigo, toxicodependentes e cidadãos estrangeiros. Já há 16 polícias detidos e há busca

0: A primeira divisão da PSP de Lisboa, onde há buscas a decorrer. Voltamos à análise dos dados já conhecidos. 15 polícias detidos hoje e um segurança privado. Tânia Laranjo junta-se a esta emissão mais uma vez, a qualquer instante, para atualizarmos todos os dados sobre a operação que decorre, lançada às primeiras horas do dia de hoje. Todos os polícias detidos hoje estavam a exercer funções em esquadras de Lisboa, têm ligações aos casos de tortura, sodomização e outros crimes graves na esquadra do Rato. Neste caso, além dos grupos de WhatsApp onde eram partilhados crimes por parte dos polícias agressores, recordar que há 9 em prisão preventiva, 2 deles já acusados pelo Ministério Público, juntam-se também agora as identificações das vítimas destes crimes brutais. Muitas delas nem sequer apresentaram queixas. Estamos a ver imagens em direto da sede da 1ª Divisão da PSP de Lisboa. É um dos pontos de busca por parte da PSP, uma investigação que é tutelada pelo DIAP de Lisboa em articulação com a Polícia de Segurança Pública. Tolerância zero para os crimes que aqui estão em investigação, por isso mesmo no total 24 polícias já foram detidos. Há também um segurança privado entre os suspeitos da operação das últimas horas que estamos a acompanhar em direto na CMTV, com as reportagens nos locais que são palco de diligências por parte das autoridades. O objetivo, além das detenções de suspeitos de crimes graves, é também a recolha de provas. Desde logo os telemóveis, onde pode haver informação sobre os crimes que foram cometidos, também objetos que tenham sido utilizados para torturar as vítimas. Tudo isso faz parte da investigação que conduzirá a uma acusação do Ministério Público e posterior julgamento. Há 2 agentes já acusados pelo Ministério Público. Outros 7 estão em prisão preventiva, foram detidos em março. Agora mais 16 suspeitos, 15 polícias, 1 segurança privado. Vamos olhar para os detalhes a que a CMTV teve acesso da acusação do Ministério Público contra 2 dos polícias. Agressões brutais que eram cometidas pelos agentes, filmadas e partilhadas num grupo com outros polícias.
1: E agora ficamos com a emissão aqui entre nós, em exclusivo na Correio da Manhã Rádio. Já sabe que o simultâneo retornará. Ai, estou em modo Brasil, eu, hein? Vamos voltar então a ter simultâneo com o grande jornal da CMTV, mais logo às 7h45. Agora é tempo de...
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1: Eu sou a Lara Afonso, de segunda à sexta, das 11 às 4 da tarde, conto consigo. Ora, nem mais, isso já peguei no sotaque e vou continuar com o sotaque, mas vou deixar quem melhor faz isto do que eu, não é? Naturalmente. Marisa Monte, este amor, I love you.

0: Já I Love You, às vezes sem conta com aquele toque assim mesmo especial, mesmo especial. Está tudo bem para isso? Espero que sim. Agora, depois do almoço, vamos lá tentar imprimir toda a energia, porque a moleza normalmente supera e nós não queremos deixar que ela supere, pois não? 2h39.
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0: Almoço feito, comido e arrumado, agora é pensar no jantar. Não, não é nada disso.
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11: Arma-se aqui um 31!
0: E aqui é sempre bom, todos os dias é sempre bom, mesmo, é sério, mesmo
12: olá,
0: a sério.
12: Lá, olá! Ai, não é olá, lá, amor, é olá, rara! Olá, amor!
0: Diz.
12: Olha, canta mais e fala menos! Tens uma voz linda! Xoxo e galhoxo!
0: Ninguém sobrevive ao amor da Patinha, ninguém. É mesmo. Quando é que ela volta? Com mais ouvimos.

0: Vasco, esta é aquela música que é uma bandeira, não é? I Will Survive. Cantou aí no carro, assim, à séria, pulmões tudo cá para fora? Sim? Gloria Gaynor nunca, nunca falha, pois não?
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0: Ora, todos os dias há um Aurora, mas antes do Aurora, ou depois do Aurora, há um Bom Dia. 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
3: Isso mesmo. Vamos juntos desde acordar, Mónica Peixoto, Luís Silva, Filipe Galamba e ainda comigo, Júlio Heitor, até bem perto das 11 da manhã. Vamos então aqui comentar com o nosso inspetor. Já joguei um hockey em patins.
4: Não, me escapou aqui um pequeno acidente.
3: Eu sabia.
4: Falámos dele.
3: Eu sabia. É o que dizia o grande jornal, isto passa a correr o dia.
5: Passo os meus dias em longas filas.
3: Por isso é que nós ficamos aqui no Bom Dia da Correr de Manhã. Vamos ao trânsito, vamos embora. Precisa de um homem. Esse homem é Luís Silva. Um homem.
4: A promoção está bem feita.
3: A melhor informação de
4: trânsito. Vou tentar fazer o meu melhor.
3: Isso mesmo.
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0: Seja segunda, terça, quarta, quinta, sexta, sábado. Domingo, quer dizer, por acaso sexta, ao sábado e domingo não há Júlio Heitor, quer dizer, poderá haver de outras formas, mas diariamente é mesmo de segunda à sexta, logo pela fresca, mas antes ainda há uma aurora. Já lá vamos. Agora vamos recuperar aqui o Linha Avançada que todos os dias, lá está, passa no Bom Dia do Júlio Heitor. E nós gostamos de lá ir buscar para dar aqui também neste Aqui Entre Nós. Que me diz? É bom, não é?
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3: Maior este rebanho, sai da frente, sai da frente. Vamos embora porque está no ar a nova linha avançada do José Nunes. Carneiro amigo, bem
7: bom dia,
3: Zezinho.
7: Bom dia, meu menino, menino Julinho, carneiro amigo. Amigos e carneiros amigos, bom dia para todos. Discussão do segundo lugar, o grande tema para esta ponta final do campeonato. E a luta continua, a luta continua. E tudo porque, olha, há pouco tempo foi o problema, não é? E tudo porque o Sporting ganhou ontem, ganhou em grande estilo, goleou o Vitória de Guimarães por 5-1. Não há fome que não dê em fartura.
3: Bela fartura.
7: Andava a pão e laranjas à bué, não ganhava 5 jogos, não ganhou ao último e ao penúltimo, mas ao Vitória foi chapa 5.
0: 5.
7: 5, exatamente, mister. O Sporting acalmou com duas coisas. Uma, a renovação do Rui Borges. Duas, o empate do Benfica e Famalicão. Um Vitória de Guimarães angelical.
3: Foi aquele
7: que apareceu ontem ao Alvalade. Facilitou muito a situação, ok. Defesa em linha a avançar até ao meio campo. Parecia um queijo esburacado. Os jogadores do Sporting passavam por aquelas autoestradas como faca quente em manteiga. No verão, foi fartar a vilanagem. O Sporting fez 5 gols, podia ter feito mais. E tantas e tão boas foram as chances que teve. Os jogadores do Sporting apareciam aos magotes na cara do guarda-redes. Charles, o tal que já teve
3: sapatarias
7: a dar com pau. E desta vez vai ter de abrir uma mercearia. Porque levou um cabaz do estádio de Alvalade que tinha os ouvidos. Foram 5 e podiam ter sido 10, que ontem foi bar aberto.
8: Segunda-feira eu vou provar.
7: Foi mais ou menos assim.
3: Exato.
7: Mas atenção, num ápice o Sporting deixou de ser equipa estressada, abatida, cansada, destroçada, lesionada, porque ontem apareceu a praticar um futebol muito fluido, com muitas facilidades concedidas em termos defensivos pelo Vitória Guimarães, é um facto, mas o Sporting disse não tem culpa nenhuma, jogou bem, marcou 5 e podia ter feito mais. Varandas falou, Borges renovou, o Benfica empatou e tudo mudou e lá vamos nós. Mais nada. O Sporting aparece de cara alegre, alma lavada e toca de sovar a vitória sem dó nem piedade para a alegria de Rui Borges. Rui Borges que ontem apareceu com um novo look. Em vez dos coletes sem mangas, trouxe uma suéte com a palavra à frente, devoção.
9: Está mais a minha praia esta. Calça de ganga, está mais a minha cara. Só isso. Nada de extraordinário, nada de mais. Eu gostei da suéte porque tem o lema do Sporting.
7: Pronto, Rui Borges está um homem novo depois de ter renovado o contrato. E com esta vitória o Sporting continua em terceiro com os mesmos pontos do Benfica, mas atrás o Benfica tem vantagem no confronto direto, já falámos disto. E as duas últimas jornadas vão ser mesmo O Benfica recebe o Braga. O Sporting vai à Vila do Conde jogar com o Rio Ave. E na última jornada, o Benfica vai ao Estoril e o Sporting recebe o Gil Vicente. Vai ser fogo mesmo. Agora, falemos de Trubino.
10: Tem que ser.
7: André Gomes, guarda-redes emprestado ao Alverca, vai regressar ao Benfica na próxima época e é praticamente certo que o Benfica vai ao mercado buscar pelo menos um guarda-redes que resolva o problema na baliza, isso parece evidente. Então e o Pietuszewski, perguntas tu, Julinho, agora que eu te quero ouvir dizer Pietuszewski.
10: Então e o Pietuszewski?
7: muito bem. Ora, pois, o Pietuszewski foi autorizado pelo Porto a passar a semana no seu país, Polónia, para terminar o liceu.
10: Imagina.
7: Época de exames, portanto. Esta também é do nosso tempo.
10: Cool. Muito grande.
7: Cabecinha fresca para o Pietuszewski. Vamos a isto, que no fim de semana tem jogo. Oh, Pietuszewski. Então eu que o Benfica o quer. É que Salazar é muito bom jogador. E quem é que não quer Salazar? Pergunto eu. Um grande jogador, um jogador de grande categoria, dos melhores do Campeonato Português, sem dúvida nenhuma. A questão está em saber quanto é que António Salvador vai pedir por Salazar. E eu acho que por menos de 25 milhões, Salvador não vende. Não vende? Olha o António Salvador, olha para isso. Mas olha, se o Salazar for para o Benfica já faz sentido, porque já lá jogou o Marcelo. Assim ficava completo o ramalhete. Olha, e também lá tem um Tomás.
10: É verdade.
7: E lá. Não é Américo, mas é Araújo. Tomás Araújo. É lá que hoje se conhece o primeiro finalista da Liga dos Campeões, quando a mão da meia-final, Arsenal Atlético de Madrid, na primeira mão 1-1. E agora, olha, esta praça vai-se embora, vai destroçar, mas amanhã volta a fazer formatura na parada dos Linhas às 8h45.
10: Sim, senhora. É uma maravilhosa linha avançada com o nosso José Nunes. São muitos aninhos disto, não é, Zé? Parabéns, amigo.
7: Pois, grande já lá vão alguns, sim, senhora.
10: É nova linha avançada é sempre aqui na Correio da Manhã Rádio. Juntos, até amanhã.
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0: Todos os dias, de segunda a sexta, em direto no Bom Dia, recuperamos aqui no Aqui Entre Nós, mas pode ouvir sempre que quiser em formato podcast em todas as plataformas de podcast disponíveis, mas também, e se preferir, até mais direto. cmradio.pt está lá tudo direitinho, guardadinho para si, sempre que quiser, tal como...
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0: E para ouvir já a seguir a esta música de Joe Cocker, N'oubliez jamais, jamais. Boa tarde, boa terça-feira, 2h51. Está no Aqui Entre Nós da Correio da Manhã Rádio. Boa música, boa companhia, também informação à hora certa. Daqui a pouco também há mais atualizações. Para já, é desfrutar.

0: A pergunta de hoje é: o que acha do novo aumento de combustível?
1: Felícia Fidalgo, trabalho numa estação de serviço e queria aproveitar para pedir calma aos clientes. Eu tenho de ser insultada de tudo, mas eu não ganho nada com os aumentos. Querem insultar, insultem o patrão. É que insulta-me quando sobe e quando desce. Sobe 8 cêntimos, aí, apá, é um chorrilho de nomes. Baixa 1 cêntimo, pumba, ainda é pior. É sempre isso que acontece. Até porque para subir é aos 8 e 10 cêntimos de uma vez. Para baixar já é 1 cêntimo. Agora os insultos são iguais. Alguém tem que ver isto. Tenho sido muito maltratada e insultada. Se era para isto, eu ia para árbitro de futebol e ao menos ouvia. Mas também andava de cu tremido sempre a viajar. É diferente, não é?
2: O Aldin Palhais reformado da Lisnave. Eu em Angola pagava mais por 1 litro de água do que por 5 litros de gás óleo, pá. Era um país formidável, pá. Agora aqui é tudo a gamar. Quem enche os bolsos com estes aumentos são as petrolíferas e o governo. E nós temos de aguentar. Eu já vendi o meu carro, o meu Papa Reformas. Não tenho dinheiro para alimentar gulosos, pá. Agora vou para todo lado a pé. Quer dizer, vou de andarilho. Tudo na vida é uma questão de hábito. Estou a fazer uma média de 4 horas para ir comprar pão à mercearia do indiano do meu bairro. De carro eram 3 minutos. Mas um pão ficava-me a 15 euros em gasóleo. Não vou alimentar gulosos, já disse.
3: Alice Rissol, sou cenógrafa e vegana. Eu acho que todos devíamos procurar alternativas ao combustível fóssil. Eu troquei o meu Renault Twingo pelo Barreto. O Barreto é um burro de uma espécie em extinção e que me leva a todo lado sem gastar combustível, para além da palha e da água. Embora nas subidas eu tenha pena dele e geralmente desmonto o Barreto. Aliás, já houve ocasiões em que fui eu a levar o Barreto às costas. Temos de ter empatia pelos animais e meter-nos no lugar deles. É por isso que já 2 ou 3 vezes almocei palha e um balde de água para sentir o que o Barreto sente. E não é mau. Primeiro estranha-se, depois entranha-se. Entranha-se até mais nas gengivas. Tenho de lavar os dentes com escova de arame. Mas tudo bem, faz-se parte. Saravá e saudinha da boa.
4: Aloísio Folgado, sou ciclista e gerente do Monte Pio. Eu sou dos que menos está a sofrer com estes aumentos, porque eu passei a ir de bicla para o banco, que era algo que já me tinha ocorrido antes. Tenho só uma camisa e um blazer num cabide lá no banco para vestir quando, pronto, quando chego ao serviço. Mas da cintura para baixo até fico de calções, licra e ténis, porque não se vê com a secretária. Depois, no fim do expediente, penduro então o fato daí a camisa, meto a camisola do ciclismo e vou para casa na bisga sem gastar um tostão. Aliás, este dinheiro que eu poupo estou a investi-lo em criptomoeda e se as coisas me correrem bem, em 2054 eu compro o banco e já não preciso trabalhar mais. Acho que estou a pensar bem ou não.
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6: Ai, ai, ai, eu disse um ai. Pois é, Correio da Manhã Rádio está no sítio certo, à hora certa. São 3 da tarde e eu sou a Lara Afonso. E de vez em quando, pronto, tenho destas coisas, não é verdade? Mas vamos lá, está na hora de atualizarmos as notícias. Já lhe falo mais sobre o Fala Barato. Agora é tempo de... Grande Jornal das 3 da tarde, com a edição da jornalista Leonor Ferraz. Mais uma vez, boa tarde, Leonor.
7: Muito boa tarde. Há pelo menos mais 16 detidos no caso da alegada tortura na Esquadra do Rato, em Lisboa. Trata-se de 15 elementos da PSP e um segurança. Esta é a terceira operação policial desde julho do ano passado, relacionada com alegações de tortura e violação por polícias a pessoas detidas naquela esquadra. As outras duas operações culminaram com prisão preventiva para 7 agentes da PSP. A acompanhar as diligências junto à Esquadra do Rato está o repórter Nuno Gil Ferreira.
14: A Esquadra do Rato está bastante calma, pelo menos o exterior assim o aparenta, mas é mesmo isso que acabaste de dizer. São pelo menos 15 os polícias detidos e um segurança privado aqui na Esquadra do Rato. Tudo isto acabou por ser revelado em primeira mão pela CMTV. Estes agentes estarão envolvidos, como dizias, numa míriade de crimes algo violentos e que podem haver então violações. O Ministro da Administração Interna, como podemos perceber, precisou que podem haver mais tensões ao longo do dia. Algo que vimos a acontecer precisamente há pouco tempo. Aquilo que sabíamos antes era que eram 14, neste momento já subiu o número para 16. Estas detenções podem continuar a acontecer. Desta terça-feira, as autoridades têm levado a cabo durante todo o dia uma mega operação para tentar ver se existem mais pessoas ligadas aos crimes que foram praticados então na Esquadra do Rato. Terão sido praticados na Esquadra do Rato. Relembrar que foram primeiramente detidos dois agentes da PSP, um de 22 e outro de 26 anos, e que vão ser julgados por crimes de tortura, violação e abuso de poder contra detidos dentro da esquadra. Muitos deles eram apenas pessoas mais vulneráveis ou sem abrigos que tinham sido trazidos para a esquadra para a finalidade de levar a cabo estes crimes. Outros 7 polícias foram detidos em março de 2026, estão a aguardar julgamento em prisão preventiva e a estes espera-se que se juntem então estes pelo menos 16 detidos já na Esquadra do Rato, estes 16 que foram então detidos durante o dia de hoje numa mega operação.
7: As tensões que foram antecipadas pelo Ministro da Administração Interna em declarações aos jornalistas em Belas ao início desta tarde. Luís Neves precisou que os suspeitos visados são todos polícias que exercem atualmente funções.
15: São todos polícias?
16: São todos. A informação que tenho são todos.
17: Pronto. E há elementos da esquadra? Da mesma esquadra?
16: Não, são elementos que de alguma forma poderão ter interagido com este comportamento de género. Estão todos em funções e, como sabem, através da Inspeção-Geral da Administração Interna e eu próprio temos vindo a tomar medidas, não só neste caso como outras, que são medidas de suspensão e, naturalmente, quando a prova está confirmada e efetivada relativamente aos comportamentos, o lugar certo é a expulsão. É a Polícia de Segurança Pública que está a dar um apoio e suporte total ao Ministério Público nesta investigação. Foi a Polícia de Segurança Pública que internamente detectou estes comportamentos desviantes e os comunicou à autoridade judiciária competente, o Ministério Público.
7: Ao lado do Ministro da Administração Interna, o Diretor Nacional da PSP garantiu tolerância zero para casos de maus-tratos na instituição.
18: A Polícia de Segurança Pública, como disse o Sr. Ministro, desde o princípio que denunciou, que está a dar toda a cooperação necessária e obrigatória ao Ministério Público e tudo continuaremos a fazer assim. Não temos tolerância para casos de indisciplina, incivilidades ou alegações de outra prática. Se me perguntar se gostaria que não tivesse acontecido, gostaria. Agora, também dizer o seguinte, o princípio da presunção da inocência aplica-se a todos e, neste caso concreto, devemos aguardar serenamente, dar toda a cooperação e esperar que a justiça seja feita.
7: Luís Carrilho, diretor nacional da PSP, sobre a nova mega-operação relacionada com os alegados casos de tortura na Esquadra do Rato, em Lisboa. Portugal vai avançar com taxas sobre os lucros extraordinários de empresas energéticas. O anúncio foi feito pelo Ministro das Finanças. Em declarações aos jornalistas em Bruxelas, Joaquim Miranda Sarmento explicou que a proposta a apresentar ao Parlamento vai ser uma adaptação das medidas tomadas em 2022 na anterior crise dos preços dos combustíveis. O governante acrescentou que a Comissão Europeia deixou a decisão nas mãos de cada Estado-membro.
15: O corpo de um homem foi encontrado esta manhã na praia do Castelo do Queijo, no Porto. A vítima, com cerca de 40 anos, não apresentava sinais de violência, indicou a agência Lusa ao comandante local da Polícia Marítima de Leixões. O alerta foi dado pelas 6:10 da manhã por um funcionário da Câmara do Porto que realizava operações de limpeza. No local estiveram elementos dos bombeiros, INEM, a Polícia Marítima e um inspetor da PJ. O corpo foi levado para o Instituto de Medicina Legal. Um incêndio deflagrou numa habitação em Vila Nova de Gaia ao início desta manhã. 3 pessoas foram assistidas por inalação de fumos. As vítimas foram transportadas para o hospital por precaução. O alerta foi dado pelas 7:20 da manhã para a Rua de Nazarães, na Freguesia da Madalena. A repórter Ana Silva Monteiro tem mais detalhes.
19: Nessa casa viviam 3 pessoas, um casal e uma filha já maior de idade, que acabaram por se aperceber de toda esta situação. Tiveram que ser assistidos aqui no local pelos bombeiros

0: e depois foram transportados por precaução ao hospital de Vila Nova de Gaia, isto por inalação de fumo. Ora, foi um início de manhã de muito susto, não só para estes três moradores, mas também para os vizinhos, já que, segundo aquilo que nos disseram aqui, começaram a perceber que muitos bombeiros estavam aqui a chegar, até para... porque para o local vieram os bombeiros de Valadares, também os sapadores de Gaia e ainda uma equipa do INEM, e ficaram aqui com receio que estas chamas, que tiveram início numa divisão desta habitação, se alastrassem também às outras divisões e depois também a outras casas. Isso não aconteceu, até porque os bombeiros chegaram aqui rapidamente e, segundo o comandante dos bombeiros de Valadares, foi uma situação que acabou por ser rápida. Esta casa não sofreu danos significativos e por isso mesmo este casal e a filha, quando tiverem alta hospitalar, poderão voltar para a casa.
1: Três assistidos por inalação de fumos num incêndio habitacional em Gaia ao início desta manhã. A GNR deteve quatro homens e apreendeu armas de guerra em Palmela. Os suspeitos, entre os 30 e os 33 anos, são indiciados por furto de veículos, auxílio ao tráfico internacional de droga, posse de armas proibidas e associação criminosa. A detenção ocorreu na passada quinta-feira, no âmbito de um mandado de busca não domiciliária. A repórter Joana Ricardo Silva, o capitão do comando territorial da GNR de Setúbal, deu mais detalhes sobre a investigação.
2: A operação teve início há menos de um mês. Isto foi uma investigação no âmbito do tráfico de estupefacientes, em que aqui o núcleo de investigação criminal do destacamento de Palmela fez as diligências necessárias de investigação e, entretanto, no passado dia 30 de abril, deparámos-nos com o armazém, já com um mandado não domiciliário de busca para cumprir, e fomos ao armazém com o apoio do grupo de intervenção de operações especiais da GNR. Fizemos a abordagem ao local e aos indivíduos e conseguimos apreender todo este material que está aqui perante vós.
3: Entre o diverso material que aqui temos nesta sala, estão cinco armas de fogo, sendo que algumas são armas de guerra, senhor capitão.
2: É verdade. Pelo menos três armas são consideradas como se fossem de guerra, de calibres de guerra, 5.56, para quem percebe um bocadinho. Também duas pistolas, 9mm, além de todo o armamento. Diverso material de auxílio ao tráfico internacional de estupefacientes. Temos produtos alimentares, diversos jerrycans que foram prendidos com combustível, que acreditamos que servia para abastecer possivelmente as lanchas que são utilizadas para este tipo de crime, entre outros materiais, equipamentos, walkie-talkies que eram utilizados pelos suspeitos.
3: E pergunto-lhe a nacionalidade destes suspeitos, a que foram detidos em flagrante, não ofereceram resistência, senhor capitão?
2: É verdade, não ofereceram resistência, foram abordados de surpresa, portanto não tiveram qualquer reação. Os indivíduos são todos de nacionalidade portuguesa, entre os 30 e os 33 anos. Entretanto, já foram os mesmos presentes ao tribunal e foi-lhes decretada a medida mais gravosa de prisão preventiva.
1: As declarações do capitão Gomes Ferreira, do Comando Territorial da GNR de Setúbal, a propósito da detenção de quatro homens em Palmela. Paz agora nas notícias. Regresso à meia hora para a síntese informativa. Até já.
4: Até já, Leonor Ferraz, aqui com o Grande Jornal das 3 da tarde. Ora, nem mais. A Correio da Manhã Rádio ainda não faz isto, porque a irmã mais velha está a fazer e fazer muito bem.
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0: Aqui entre nós vamos à música e depois uma boa conversa com um grande talento do desporto em Portugal. Já lhe conto tudo. Agora é Shakira. Shakira.

0: Shakira, Shakira. A Shakira é ótima no movimento de danca, mas a nossa conversa vai trazer o maior. O maior, mas a nadar. Já lhe conto tudo.
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0: Já cá estamos, aqui entre nós, preparadíssimos para uma conversa, mais uma, muito boa. Hoje vamos conhecer melhor o futuro da natação em Portugal. Já é o presente, na verdade, e o Michael Phelps que se põe a pau. Porque, atenção, parece que na semana passada, no fim de semana passado, houve o Meeting Internacional de Felgueiras. Pois bem, Pedro Almeida estabeleceu 7 novos recordes nacionais e a conquista de 13 pódios por parte da nossa equipa. Equipa essa que é do Colégio Efanor. Eu espero que tenha dito tudo certinho. Tiago Oliveira e Pedro Almeida, boa tarde.
2: Boa tarde.
0: Estão-me a ouvir bem?
3: Sim, sim, sim.
0: Que maravilha. Há que dizer que nós estamos aqui a fazer uma entrevista entre estúdios também. Eu estou aqui nos estúdios da Correio da Manhã Rádio no Grande Porto e estes dois convidados estão nos estúdios da Correio da Manhã Rádio no Grande Porto. E estamos a ver através da televisão. As novas tecnologias são maravilhosas, não é, Tiago?
3: Acaba por ser fantástico.

0: conseguimos ter aqui uma ligação muito rápida.
1: É mesmo.
0: E pronto.
1: Então, Tiago,
0: partilhar aqui as novidades.
1: Novidades muito boas, não é? Temos aqui um atleta, e está ao teu lado, o Pedro Almeida, que é nadador. Mas vamos lá, antes de falarmos com o Pedro, que é um campeão, como é que tu, onde é que o Pedro treina? Como é que isto tudo acontece? Este meeting internacional de Felgueiras que vocês trazem de lá quase tudo, se não foi tudo, arrecadaram os prémios todos, isto faz-te. Então e agora?
0: É verdade. Pronto, nós treinamos aqui nas piscinas do nosso colégio.
1: Uh-huh.
0: Pronto, treinamos aqui todos os dias.
1: Que é o Efanor, não é?
0: Sábado.
1: Disse bem?
0: Exatamente, no colégio Efanor. E esta prova que aconteceu é uma prova anual, já começa a fazer parte do nosso calendário competitivo.
1: Uh-huh.
0: E pronto, este ano tivemos uma decisão e uma tomada de opção em que o Pedro, apostar tudo que o Pedro fosse lá bater uns recordes nacionais.
1: Assim, só naquela. Assim, olha, ó Pedro, vai lá tu, que tu és muito bom nisto.
0: Havia uma esperança. E ele deu-me, ao longo da época, foi dando indicadores que era possível. E nós, pronto, tivemos uma conversa e apostamos muito aqui em dois, três recordes. Que eram os 50 costas, 100 costas e 100 estilos.
1: Oh, Pedro! Uhul!
0: Só que, entretanto, ele gostou de fazer-nos uma partida e, em vez de 3, deu-nos 7.
1: Pronto, é assim mesmo.
0: E é maravilhoso, é ver a evolução.
1: Pedro, quantos anos é que tu tens, Pedro?
2: Eu tenho 14.
1: Oh, meu Deus, 14 e já és assim, imagino, quando tiveres, sei lá, 20. É tudo teu.
2: Se chegar lá.
1: Ai, meu amor, claro que chegas. Ai, tu não me digas isso, que moço, até fica nervosa. Então, aqui entre nós, explica-nos tudo. Como é que nasce esta paixão pela natação? Sabes que aqui a nossa querida estagiária também nada e praticou natação e ficou super contente e entusiasmada por vos conhecer. E também vais estar aqui a fazer algumas perguntas. Maria, estás mais do que à vontade.
3: Olá. Olá, Pedro. Olá, Olá Tiago.
1: E então, perguntava-te eu, como é que nasce esta vontade de ser campeão, porque na realidade eu acho que tu és um campeão nato, já nasceu contigo. Agora, porque
2: desde
1: natação?
2: Desde muito pequena, a natação já fazia parte da minha vida. Por exemplo, o meu avô já esteve muito ligado à natação, uhum. A minha mãe nadava e as minhas duas irmãs sempre foram um exemplo para mim e eu sempre estava lá a apoiá-las nas provas. E depois chegou a minha vez de nadar e pronto, gosto muito de nadar todos os dias.
1: Ai, que bom! E de repente, como é que, ou seja, começaste se calhar a nadar por influência, mas depois quando é que tu percebeste que se calhar até afinal tinhas braços para a coisa? E pernas?
2: Eu, desde muito novo, normalmente já tinha alguma qualidade e agora nestas épocas mais recentes comecei a ir a nacionais, a campeonatos nacionais e fui campeão nacional já desde infantil B. Agora, passado 2 anos, cheguei a um patamar já muito bom e estou feliz.
1: Ai, eu imagino então, o objetivo eram 3 e tu trazes de lá 7?
2: Eu não estava à espera.
1: Olha, tu já és o temível quando vais para as competições, já és aquele nadador temido por todos os outros. Já é pá, deixa-me lá ver os números deste, os tempos deste e, meu Deus, como é que eu vou fazer isto? Já sabes, já sentes isso?
2: Não, eu tento sempre falar com toda a gente e ser amigo de toda a gente, mas normalmente as pessoas não me veem como uma ameaça. Veem mais como um amigo.
1: Oh, Tiago, isto da competição, quanto mais cedo, melhor, não é?
0: Sim, e quando trazemos já exemplos de casa, acaba por facilitar muito. E é uma das coisas que eu tenho notado muito com a evolução do Pedro, é que quando entramos em competições e lançamos estes desafios de recordes e querer que sempre ser melhor, há nervosismo, mas ele já conhece como funciona, como é que a prova vai decorrer, porque já teve essas vivências.
1: Uhum.
0: E sem dúvida que facilita-nos muito algum processo que tínhamos que fazer.
1: A equipa, quantos elementos é que fazem parte da equipa? E é também homens e mulheres, rapazes e raparigas?
0: Sim, sim. A equipa tem cerca de 20 atletas. Estamos a falar de juvenis, júniores e séniores.
1: Uhum.
0: Depois temos os infantis, cadetes e a parte da formação toda.
1: Ok. E vocês vieram de lá com o espírito renovado, não é? E a pensar, bem, nós estamos a fazer as coisas certas, a missão está a cumprir-se a cada etapa.

0: Sim, foi um sentimento de concretização, de... Como é que eu ia dizer? Quem já foi atleta, como eu, e depois passamos para este lado e temos este prémio, é sempre um prazer, é uma missão que foi completa, mas quando terminamos a prova, definimos logo objetivos para a frente.
1: E quais é que são os objetivos para a frente?
0: Ora bem, agora passarmos a piscina de 50... E entretanto o Pedro também já lançou aqui alguns para este fim de semana. Se vai acontecer, se não acontecer, está tudo bem, mas é sempre mais um desafio. E eu, como lhe disse, e quando terminamos o meeting de Felgueiras, és uma caixinha de surpresas e vamos continuar.
1: Eu olho, e é engraçado porque as pessoas estão-nos a ouvir, mas esta distância, ainda que exista, a verdade é que eu tenho um monitor à frente e eu vejo na cara do Pedro realmente um foco, uma determinação, e eu acho que é mesmo aquela postura de vencedor. Venha o que vier ou que aconteça, é este fim de semana que vai ser a próxima prova?
0: Sim, sim. Temos o torneio regional aqui de nadador completo. E pronto, umas provas que não pudemos nadar em Felgueiras, vamos tentar agora.
1: Ai Pedro, vai, conta-nos tudo. Como é que se prepara depois de um meeting do fim de semana passado com tantas alegrias, não é? E surpresas, como é que tu estás, animicamente falando, para preparado e a preparar-te para este fim de semana que se avizinha?
2: Eu estou animado porque já provei que consigo fazer e agora quero fazer mais. E se temos a oportunidade, por que não tentar?
1: Boa, isso mesmo. É que é mesmo isso. Olha, com 14 anos já nos estás aqui a dar umas lições de vida. Tu nem imaginas. Eu imagino que sejas o orgulho lá da família, não é? Portanto, as manas e o avô influenciaram e agora de repente tu chegas e superas. Como é que eles reagem contigo ao ver que tem aí o promissor, se calhar a pôr assim o Michael Phelps assim no cantinho da piscina e a dar conta das piscinas todas?
2: Eles, sempre que vou para uma prova, sei que eles vão estar lá na bancada a apoiar-me e isso, claro, que dá-me uma força a mais e que quer ganhar.
1: E pronto.
2: E ajuda-me de saber que eles estão lá.
1: Tão bom, é importante contarmos com esse apoio. Maria, que pergunta é que gostavas de fazer? Há que dizer e situar quem só agora sintonizou a Correio da Manhã Rádio, olha, nem sabe o que perdeu. Mas eu não vou castigá-lo, vou só dizer-lhe que fez bem, mais vale tarde que nunca. Estamos na Correio da Manhã Rádio, aqui entre nós a conversar com o futuro campeão nacional, internacional, mundial, tudo e mais alguma coisa, da natação em Portugal. Quais é que são objetivos? Tens objetivos a nível... E Maria, se quiseres, entra na conversa sempre que quiseres e interrompe sempre que quiseres. Tens objetivos de Jogos Olímpicos, campeonatos nacionais? Conta-me, queres ir para lá de tudo?
2: Eu, normalmente, quando acabo uma fase, começo a preparar a próxima e normalmente não penso assim muito à frente. Por exemplo, os próximos Jogos Olímpicos ainda demoram um pouco. Uhum. E não vejo isso como um objetivo para já, mas no futuro posso pensar nisso.
1: Muito bem, olha, eu disse que situei que estávamos a falar com o campeão, mas não disse o nome. É o, senhoras e senhores, Pedro Almeida, o nadador do Colégio Efanor. Tiago, este colégio tem tradição na natação e na competição?
0: Nós lançamos o projeto há cerca de 7 anos. E aos poucos temos vindo cada vez mais a ter um peso na natação nacional. Começamos simplesmente com uma equipa de infantis e mais velhos, e juvenis, júniores e séniores. E agora estamos com cada vez mais atletas, cada vez com mais qualidade. E o nosso objetivo é começarmos a ser uma referência nacional.
1: Isto, acho que já estou no ótimo caminho, não é?
0: Sim,
1: qualquer pessoa pode praticar natação, independentemente da idade, independentemente das competições.
0: No colégio nós temos só a vertente de competição. Uhum. Mas acho que sim, toda a gente deve nadar. Uhum. Toda a gente deve saber nadar pela questão básica de segurança e depois o bem-estar. Claro que se formos perguntar ao Pedro se natação é uma diversão, ele já leva isto para outros patamares, conseguimos tirar prazer.
1: Acredito que sim. Oh Pedro, porquê que escolhes a natação e não, por exemplo, o futebol?
2: Isso por acaso. Por acaso, isso já tive que escolher entre esses dois desportos. No quinto ano, quando saí do quinto ano, não podia fazer tudo ao mesmo tempo, então tive que optar por um dos dois. E eu simplesmente escolhi.

0: E naquele que eu era melhor.
1: Ora, nem mais,
0: foi,
1: lá está.
0: Foi fácil.
1: Isto é que nós olhamos para ti e tens olhar de campeão.
2: Posso
1: tens,
2: dizer que marcou um gol ao Sporting e decidiu... Três gols ao Sporting e decidiu a natação.
1: Pronto, eu acho que sim, acho que está certo. Não percebo se isso há aí uma cor no coração que seja verde. Eu espero que não seja verde, eu espero que seja encarnada.
0: Não, é do Benfica mesmo.
1: Diz Maria, eu já ganhei, pronto, já, eu já era fã, agora fiquei mais fã ainda. Mas isso é suspeita. Conta, Maria.
3: Eu gostava de intervir só para perguntar, é uma curiosidade, é uma pergunta direcionada ali para o Pedro. Era para tu nos contares se tens assim algum ritual antes de entrar em água.
0: Não, normalmente não tenho assim nada que eu faça muito especial. Uma coisa que eu faço que ninguém sabe é mexo no nariz antes de subir para o bloco. Mas isso eu não consigo mostrar aqui. E acho que de superstições e assim é a única coisa que eu faço.
1: Olha que engraçado. Olha, eu desejo-te muita sorte, desejo também muita sorte e muito trabalho com muitos atletas ao Colégio Efanor. Obrigada por estarem a formar estes nadadores de alta competição. Desejo muitos prémios, muitos troféus, muitos pódios por aí fora. Tiago, parabéns. Continuem muito com o bom trabalho e obrigada por partilharem também connosco estas novidades que às vezes ficam um pouco escondidas. Não é? Nós ficamos só a falar do futebol do desporto mainstream, mas a natação está muito bem vista em Portugal também. Temos ótimos atletas e o Pedro é um grande exemplo disso mesmo. Isso é fruto de um trabalho como o vosso, não é?
2: É verdade, e acabamos sempre de falar, como a Lara disse, de muito do futebol. Existem outras modalidades que andamos sempre aqui um bocado escondidas e com grandes potenciais, com grandes atletas, que infelizmente depois acabamos por não ter estas visibilidades e eles acabam por ter as opções do futuro, que é o normal. Mas é muito, e parabéns também a vocês por esta iniciativa e dar visibilidade a estes pequenos grandes atletas que estão a ser formados e que no futuro esperemos que representem Portugal ao mais alto nível.
1: Tenho a certeza absoluta. Pedro, queres deixar uma mensagem a todos os jovens da tua idade que se calhar passam mais tempo numa PlayStation na vez de praticarem desporto? Vai com tudo.
0: Na minha opinião, nós na vida temos que fazer o que nós gostamos. Eu, por exemplo, também gosto de jogar PlayStation, mas percebo que não é o caminho mais saudável, por exemplo. E
1: o equilíbrio, não é?
0: Tem que haver um equilíbrio entre as coisas.
1: Pronto, é isso mesmo. E depois, quem sabe, transformarem-se em campeões, como é aqui o Pedro Almeida. Obrigada pela vossa partilha. Quero que continues a dar notícias, que nos continuem a dar notícias, porque na próxima segunda-feira queremos dizer que foste o campeão, ok?
2: Combinado.
0: Vou tentar.
1: Tá, pronto. Então já sabem a morada, já é só enviar a notícia que a nossa equipa de informação está preparadíssima para dar essas notícias e eu própria também. Um beijinho e obrigada por terem estado aqui entre
0: obrigado.
1: Nós.
0: Obrigado.
2: Um beijinho. Obrigado.
1: Aqui entre nós. Aqui entre nós passou o tempo muito rápido, está mesmo na hora de irmos às notícias já a seguir.
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1: Então são 13h31, está na hora da síntese informativa. Com a jornalista Leonor Ferraz. Mais uma vez, boa tarde, Leonor.
5: Muito boa tarde. Dois militares do exército ficaram feridos esta tarde na sequência de um salto de paraquedas em Tancos. O incidente ocorreu no âmbito do curso de paraquedismo. A comunicado do exército informa que os militares foram assistidos no local e depois transferidos para uma unidade hospitalar. Não se sabe para já qual o estado de saúde dos dois envolvidos, nem em que circunstâncias ocorreu este incidente. A nota enviada às relações detalha ainda que foi assegurado acompanhamento psicológico aos militares.

0: Numa nota publicada no site da Procuradoria da República da Comarca de Lisboa, estão em curso 14 buscas domiciliárias e 16 não domiciliárias, estas últimas em esquadras da Polícia de Segurança Pública. Foram emitidos 15 mandados de detenção para elementos da PSP e um para um civil. No inquérito investiga-se a eventual prática de diversos crimes, designadamente tortura grave, violação, abuso de poder, ofensas à entidade física qualificadas. A mesma nota indica que as diligências são presididas por 14 magistrados do Ministério Público e contam com a cooperação operacional da PSP. O inquérito, assim aqui é, encontra-se sujeito a segredo de justiça. O Siresp vai ter um investimento de 36 milhões de euros para reforçar a autonomia energética. O grupo de trabalho criado pelo Governo há um ano para encontrar uma alternativa ao Sistema Integrado de Redes de Emergência e Segurança Portugal apresenta hoje as propostas do estudo para a evolução da rede. Segundo fonte do setor, a agência Lusa, o grupo apresentou ao Governo 33 recomendações, um investimento de 36 milhões de euros e um prazo de implementação de 18 meses. As propostas do estudo para reforçar a rede de comunicações de emergência do Estado vão ser apresentadas no Ministério da Administração Interna pelo Ministro Luís Neves a partir das 4 da tarde. Pelo desporto, hoje é conhecido o primeiro finalista da Liga dos Campeões. Arsenal e Atlético de Madrid jogam a segunda mão das meias finais em Inglaterra. As duas equipas empataram uma bola na primeira volta em Espanha. O encontro em Londres tem início agendado para as 8 da noite. Já o outro jogo decisivo de acesso à final da Liga dos Campeões opõe amanhã o Bayern de Munique e o Paris Saint-Germain. Fica por aqui esta síntese informativa. Da minha parte por hoje é tudo. Tenha a continuação de uma boa terça-feira.
1: Muito obrigada. Boa terça-feira também para ti. Aqui foram as notícias, a síntese informativa das 3h30. Na Correio da Manhã Rádio. Hoje já se falou inúmeras vezes de que, de facto, hoje é o Dia da Língua Portuguesa, mas existem mais efemérides a assinalar no dia 5 de maio, como, por exemplo, o Dia Mundial da Higiene das Mãos, o Dia Mundial do Trânsito e da Cortesia ao Volante, muito importante assinalar, diz lá Vítor Figueiredo, muito importante, não é? Ele mandou beijinhos, ele está a preparar o regresso a casa, que tarda nada está aí, para lhe fazer companhia precisamente no trânsito, mas também é o Dia Internacional da Parteira e ainda o Dia Mundial da Asma, dia que está então explicado com detalhe no check-up.
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1: É todos os dias ouvindo a emissão da Correio da Manhã Rádio, mas também em formato podcast em cmradio.pt. Já lhe disse então que o check-up hoje está dedicado ao Dia Mundial da Asma, que se assinala hoje mesmo, dia 5 de maio de 2026. Vamos à música? Faz outra vez. No Maca. Não sei.

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1: Respirar é um processo invisível que sustenta todos os outros, do primeiro ao último fôlego. Mas quando ele parece falhar, a vida muda. A asma é uma doença inflamatória das vias aéreas caracterizada pelo estreitamento dos brônquios, que resulta em dificuldade respiratória. Ela afeta 334 milhões de pessoas no mundo, segundo a Organização Mundial da Saúde. Em Portugal, estima-se que atinja 8 a 10% da população, sendo mais comum em crianças e jovens adultos. Os brônquios inflamam-se cronicamente, tornando-se hiperreativos e contraem-se com facilidade. Resultado, obstrução reversível das vias aéreas, pieira, tosse, aperto no peito e falta de ar. E quais são os principais gatilhos? Alergénios como pólen, ácaros e pelos de animais, infecções respiratórias, fumo de tabaco, poluição, exercício físico intenso, stress e variações de temperatura. O diagnóstico baseia-se em sintomas, história clínica e espirometria. O tratamento consiste no controle de base, corticosteroides inalados em dose baixa à média, associados ou não a broncodilatadores de ação prolongada. O objetivo é que o doente tenha uma vida normal, que consiga dormir a noite toda sem acordar com asma, que seja capaz de exercer todas as atividades da vida diária, sem sintomas, e que consiga praticar desporto. Muitos doentes conseguem permanecer sem sintomas por longos períodos, em muitos casos sem medicação ou com doses mínimas. A adesão regular ao tratamento de controle diminui crises graves em mais de 70%. Evitar gatilhos, vacinar contra a gripe e pneumococo e praticar exercício supervisionado melhoram a qualidade de vida. A asma não tem cura, mas é controlável na maioria dos casos. A asma não impede uma vida ativa. Exige apenas vigilância e disciplina.
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2: É mesmo a pensar em si que acorda muito cedo, não é? Mais cedo do que as pessoas habitualmente o fazem para si. Olha, tiro-lhe o chapéu, que não tenho, mas tirava se eu tivesse. É porque isto é para os fortes, ok? Acordar ali pela madrugada é mesmo para os fortes. E olha, para vocês que acordam assim tão cedo, tenho duas de seguida para lhe dar. Músicas, claro, vá, o que é que estava a pensar? Taylor Swift e Elisa Tiago e Nogueira, e o Tiago Nogueira, dos 4:30. São duas músicas que são das minhas favoritas, das tantas que passamos aqui na Correio da Manhã Rádio. É já a seguir.
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0: É garantidamente uma das minhas favoritas dos últimos tempos. Como é fraco o coração, e o meu coração bate mais forte quando a ouço. Elisa e Tiago Nogueira aqui na Correia da Manhã Rádio. Agora está na altura de conferirmos o Há Vidas Assim de hoje, dedicado à língua portuguesa.
1: 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Dia Mundial da Língua Portuguesa em cima da mesa. Você, que nasceu do arcaico Vossa Mercê, está pronto para descobrir palavras antigas? Então vamos a Zinha, que não tem nada a ver com asas ou aves, significava depressa ou rapidamente. Azinha de pressinha. E, sem dourar a pílula, que era tentar fazer uma situação má parecer melhor, porque antigamente os farmacêuticos revestiam as pílulas, que eram amargas e horríveis, com uma película dourada para que os doentes as aceitassem melhor. Mas na próxima expressão não vale a pena dourar a pílula. É a expressão amigos de peniche. Eles eram amigos, mas portaram-se muito mal. A origem é política. Durante a crise de sucessão de 1580, os ingleses prometeram ajudar os portugueses contra os espanhóis, desembarcaram em Peniche, mas acabaram por pilhar o que podiam e foram-se embora sem ajudar. Lá tivemos de engolir os sapos, que significa aceitar algo desagradável sem reclamar. A origem é bíblica, remetendo para a segunda praga do Egito, rãs e sapos, que estavam por todo o lado, inclusive na comida, obrigando o povo a conviver com eles. Neste caso, e apesar do episódio com sabor a traição, engolimos os sapos ingleses e continuamos aliados. Mas foi res vés Campo de Ourique, expressão muito comum em Lisboa para algo que aconteceu por um triz. Refere-se ao terremoto de 1755, onde o maremoto e a destruição pararam precisamente no limite do bairro de Campo de Ourique. Há vidas assim, vidas no limite, vidas que dão com os burros na água, fracassam após muito esforço. Remete para os tropeiros que atravessavam rios com burros carregados,

0: Se o burro caísse ou se afogasse, perdia-se todo o trabalho da viagem e ficava tudo em águas de bacalhau. A expressão vem da pesca do bacalhau, quando os pescadores perdiam as redes ou o peixe no mar. Dizia-se que o plano de trazer carga cheia tinha ficado nas águas do bacalhau. Portanto, nada a ver com o Quim Barreiros.
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2: Eles já cá estão, está tudo a postos para lhe proporcionar a si, Decelav, um ótimo regresso a casa. Eu guardei-te um lugar, eu e a Nena, mas logo a seguir vem os Queen. Nada mal, não é? Para uma despedida em grande, mas é uma despedida com hora marcada de reencontro na manhã. Exatamente, no mesmo sítio, exatamente, é sempre ser. Às 11 da manhã cá estarei. Vamos lá à música, até ao regresso a casa, um beijinho e até amanhã.

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2: Boa tarde, está com o Correio da Manhã Rádio. São 4 horas, mais um minuto. Notícias às 4, edição de Alexandra Pereira. Boa tarde.
3: Boa tarde. Há pelo menos mais 15 agentes da PSP detidos pela suspeita de tortura e crimes violentos na esquadra do Rato e do bairro Alto em Lisboa. Entre os novos detidos está ainda um segurança. Este é o resultado de novas buscas, 30 ao todo, entre domiciliárias e não domiciliárias. Os suspeitos detidos esta terça-feira estavam atualmente a exercer funções em Lisboa. 15 polícias que se juntam a outros 9 detidos anteriormente. 2 enfrentam em breve julgamento. O ministro da Administração Interna já se pronunciou sobre o caso. Luís Neves sublinha hoje a colaboração da PSP em toda a investigação.
4: São todos polícias? São todos, a informação que tenho, são todos. Pronto.
5: E eis elementos da esquadra? Da mesma esquadra?
4: Não, são elementos que de alguma forma poderão ter interagido com esta, com este comportamento de género. Estão todos em funções e, como sabem, através da Inspeção Geral da Administração Interna e eu próprio temos vindo a tomar medidas, não só neste caso como outras, que são medidas de suspensão e, naturalmente, quando a prova está confirmada e efetivada relativamente aos comportamentos, o lugar certo é a expulsão. É a Polícia de Segurança Pública que está a dar um apoio e suporte total ao Ministério Público nesta investigação. Foi a Polícia de Segurança Pública que internamente detectou estes comportamentos desviantes e os comunicou à autoridade judiciária competente, o Ministério Público.
3: Luís Neves, ministro da Administração Interna. E no seguimento das novas detenções, o diretor nacional da PSP diz que não há qualquer tipo de tolerância na instituição para comportamentos como aqueles que são descritos neste caso.
6: A Polícia de Segurança Pública, como disse o senhor ministro, desde o princípio que denunciou, que está a dar toda a cooperação necessária e obrigatória ao Ministério Público e tudo continuaremos a fazer assim. Não temos tolerância para casos de indisciplina, incivilidades ou alegações de outra prática. Se me perguntar se gostaria que não tivesse acontecido, gostaria. Agora, também dizer o seguinte, o princípio da presunção da inocência aplica-se a todos e, neste caso concreto, devemos aguardar serenamente, dar toda a cooperação e esperar que a justiça seja feita.
3: Luís Carrilho, diretor nacional da PSP. Ora, numa análise a estes novos dados, a grande repórter Tânia Laranjo deixa algumas questões no ar.
7: Eu diria que é, acima de tudo, assustador. É assustador percebermos que temos polícias que maltratam sem-abrigos, imigrantes, ou seja, os alvos são de facto os mais desfavorecidos, os alvos são aqueles que deviam ter a ajuda da polícia, que deviam ter a ajuda dos polícias e que aparentemente seriam torturados, humilhados, maltratados dentro da esquadra onde deveria ser o sítio teoricamente onde estariam mais seguros. E também é preocupante pensarmos como é que isto se arrastou durante tanto tempo e envolveu tantos polícias neste alegado código de silêncio. Porque, obviamente, eu também não acho que seja expectável que todos tenham o mesmo nível de participação. Teremos seguramente polícias que atuavam de forma mais dura, mais humilhando as pessoas, maltratando-as, e outros que assistiam e que nunca denunciaram porque, de alguma forma, acharam que ser polícia era isto. Eu diria que é preciso quase fechar e abrir de novo as esquadras do Rato, as esquadras que estão neste momento a ser alvo de buscas, porque alguma coisa de grave se passa. Se nós falamos em 14 detidos hoje, 9 já em prisão preventiva, 2 já acusados, como é que ninguém viu, como é que ninguém soube, como é que ninguém deu o alerta?
3: Daniel Araújo, depois de conhecidas as novas detenções, 16 ao total, 15 delas relativas a agentes da PSP, todos em funções em Lisboa, são suspeitos de tortura nas esquadras do Rato e do Bairro Alto. Em Palmela, 4 homens foram detidos, estavam na posse de armas de guerra, foram ainda apreendidas várias viaturas e mais de 75 mil euros em dinheiro. A GNR acredita ter desmantelado parte de uma rede ligada ao tráfico internacional de droga. O balanço pelo Capitão Ferreira do destacamento da GNR de Setúbal.
0: Esta investigação teve início há menos de um mês. Teve início com uma associação de tráfico de estupefacientes, também investigação de tráfico de estupefacientes. O núcleo de investigação criminal daqui do destacamento encetou as diligências policiais que achámos necessárias. Entretanto, conseguimos obter um mandado de busca para fazer um cumprimento de mandado de busca não domiciliário neste armazém que encontramos na União de Freguesias de Poceirão e Marateca, e deparámos-nos com todo o material que foi apreendido: diversos armamentos, três armas de guerra, duas pistolas, munições, equipamento diverso para auxílio ao tráfico de estupefacientes, entre outros materiais. Uma embarcação de recreio estava no mesmo armazém, juntamente com as viaturas. Viaturas também nós acreditamos que servia para este auxílio ao tráfico de estupefacientes, e todo o resto do material que está aqui exposto estava tudo no mesmo sítio. Sim, os indivíduos são nacionalidade portuguesa, entre os 30 e os 33 anos, 4 indivíduos, todos do sexo masculino, foram detidos em flagrante delito, estavam a abandonar o local, e foi nesse momento em que nós os conseguimos interceptar e fazer a detenção dos mesmos.
3: O Capitão Ferreira, do destacamento da GNR de Setúbal, em declarações à jornalista Joana Ricardo Silva, dizer que os 4 detidos no âmbito desta operação já foram ouvidos em primeiro interrogatório judicial, ficaram em prisão preventiva. 3 pessoas foram hoje assistidas na sequência de um incêndio numa habitação ao início da manhã na Madalena, em Vila Nova de Gaia. A reportagem é da jornalista Ana Silva Monteiro.
8: Neste momento sabemos que as autoridades estiveram logo de manhã aqui neste apartamento a fazer perícias e que estão a investigar este caso, mas poderá ser tratado mesmo de um curto-circuito, pelo menos é isso que alguns moradores que foram falando connosco nos dizem. Ora, o alerta chegou às autoridades, passavam 40 minutos das 6 da manhã, aqui para um apartamento que fica neste complexo na rua das Nazarens, na Madalena, em Vila Nova de Gaia. Nesta casa vive um casal e uma filha já adulta. Eles que se aperceberam desta situação alertaram as autoridades e acabaram por ter que ser vistos aqui no local pelos bombeiros e depois, por precaução, foram levados ao hospital de Vila Nova de Gaia por inalação de fumo.
3: A reportagem de Ana Silva Monteiro. Sobre um outro incêndio ocorrido ontem em Coimbra, sabe-se hoje que o homem que ficou com 40% do corpo queimado tinha sido agredido com arma branca 4 dias antes. 2 casos com a mesma vítima que estão agora a ser investigados pela Polícia Judiciária. A reportagem é do Mário Freire.
9: Na última quinta-feira, com recurso a uma arma branca, houve mesmo o concretizar de agressões que vitimou este homem que esteve hospitalizado durante o fim de semana prolongado e teve alta, e ontem acabou por ser a vítima mais grave deste incêndio no piso superior deste edifício de 3 frações em 2 andares, no qual há 11 quartos mais um anexo. O agressor de quinta-feira à noite foi detido pela PSP e ficou em prisão preventiva, tendo a vítima regressado a casa depois de assistida no hospital, e ontem então, esse incêndio, cujo alerta foi dado pelas 6:30 da manhã, houve necessidade de arrombar a porta do quarto onde estava este homem, e ao que tudo indica, onde o incêndio terá começado. Desta ocorrência há também 14 desalojados.
3: A reportagem do Mário Freira. Do Coimbra seguimos para Caldas da Rainha. Um homem de 67 anos morreu, ao que tudo indica, na sequência do capotamento do trator que conduzia. O acidente ocorreu na freguesia de Carvalhal, bem feito, onde esteve o jornalista José Durão.
10: ocorreu ontem à tarde, por volta das 6 horas, é o momento do desaparecimento de Manuel Justiniano, um homem de 67 anos, que foi depois já encontrado sem vida durante a madrugada, por volta das 3 da manhã, é a hora do alerta, quando a família finalmente o conseguiu localizar. A família estranhou o desaparecimento deste homem, é um homem com uma empresa de produção agrícola, especificamente de produção de hortícolas aqui na região, que a empresa que mantém então a atividade com a sua filha, e terá sido então entre a sua filha e a sua esposa, terão sido as duas que desconfiaram que o homem se estava efetivamente a atrasar perante o normal e saíram à rua em busca dele. Só às 3 da madrugada é que conseguiram detectá-lo e encontraram-no já sem vida debaixo do trator capotado com que tinha saído para ir para os terrenos.
3: A reportagem do José Durão. A fechar, dar conta de que 2 militares do Exército sofreram ferimentos graves ao final da manhã desta terça-feira, o resultado de um incidente durante um salto de paraquedas no curso de paraquedismo em Tancos, Santarém. Avança o correio da manhã que os paraquedas de dois jovens instruídos ter-se-ão embrulhado um no outro, provocando o acelerar da descida e uma queda forte no chão. Fonte oficial do Exército já confirmou a ocorrência e a abertura de um processo de averiguações. As notícias estão de volta às 4h30, nessa altura com o Vítor Figueiredo. Até já.
2: Até já, Alexandra Pereira, a trazer-nos assim a informação desta tarde de, deixa fazer as contas, terça-feira, dia 5 de maio. Não falhou nada. Ora bem, estão preparados? Vamos a isto? Então, 3 e 2 e 1, e aí está.
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12: Este Dia Internacional do Bombeiro para os Bombeiros Voluntários do Porto, além de ser comemorado de forma especial, é um dia de trabalho, reforçado agora com a queima das fitas.
13: De facto, nós estamos situados no centro da cidade, com grandes desafios diários que o nosso Corpo de Bombeiros atravessa.
14: Estás preparado?
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2: Olá meninos e meninas, a todos uma boa tarde. Olá Luciana, tu empatas-me. Empatas-me.
14: Eu empato-te. Tu... Nunca pensei ouvir isto na
2: tu
14: vida, mas pronto.
2: Empatas-me com o pato e a pata. Ui, as
14: boa
2: coisas,
14: tarde.
2: As coisas que tu vais ouvir entretanto. E olha, já cá estamos na terça-feira, fresquinhos, que nem a alface, não é?
14: Hoje é terça.
2: Mau, não me baralhes.
14: Não é segunda.
2: A... Não, hoje é
14: não,
2: terça.
14: É quarta.
2: Não, não é segunda. Não inventes, não inventes. A
14: sério. É terça.
2: Terça-feira. Hoje é terça-feira. Terça-feira.
14: Olha.
2: E já são 5
14: de maio.
2: 5 de maio. Yeah.
14: Dia Mundial da Língua Portuguesa. José Saramago já dizia: é preciso sair da ilha. Sabes? Para ver a ilha.
2: E assim, convém.
14: Não nos vemos se não saímos de nós.
2: Exatamente. Aliás, isso aí leva-nos a pensar que muitas das vezes andam os outros por aí fora a visitar o nosso país que nós não conhecemos e eles conhecem melhor do que nós, não é?
14: Pode
2: porque
14: ser,
2: nós andamos aqui para trás e para a frente e...
14: Feitos mouros?
2: Bem, essa dos mouros é para aí.
14: A trabalhar.
2: Ah, sim, nessa parte. Exatamente, a trabalhar.
14: Mas
2: a trabalhar.
14: Não é para aquecer,
2: mas
14: é
2: falta,
14: é trabalhar.
2: Mas é falta de atenção, a sério. Sabes uma boa forma de conhecermos melhor a cidade, por exemplo? Através
14: como?
2: Da fotografia. A sério, a sério. Porque se tu, tirares. Eu participei em alguns concursos de fotografia. Gosto muito de fotografia. Agora, com esta história dos telemóveis, aqui isto perde um bocadinho a piada. Mas tu focaste em alguns pormenores dos prédios, dos monumentos. E há coisas que, por exemplo, com uma câmara, uma objetiva da máquina fotográfica, tu vais prestar atenção de coisas por onde passas diariamente. Nunca te aconteceu passares numa casa, num prédio e dizes: olha que janela tão bonita, olha que coisa, estás a ver?
14: É, os detalhes.
2: Os detalhes, exatamente. Estás a ver,
14: fazem
2: é isso
14: toda
2: mesmo.
14: A diferença.
2: Isso. É a mesma coisa.
14: Deves...
2: É a mesma
18: olá,
2: coisa...
18: boa tarde.
2: Olá, boa tarde. É a mesma coisa que tu estares a viver num apartamento de um prédio de 10 andares e nunca reparas e às tantas vais a ver: ai, aquela vizinha do
4: sétimo.
2: Não, querias vizinho.
14: Mas sem câmaras, sem câmaras. Se bem que hoje em dia há drones, não é?
2: Não pode.
18: Em tempos, aqui em Lisboa, havia uma maratona fotográfica que era feita à noite, em que andávamos, eu acho que participei uma vez ou duas, toda a noite a percorrer a cidade.
14: Aqui toda a noite.
18: Safari. O Alberto referiu, exatamente, a tirar fotografias.
2: Exatamente.
14: Que giro.
2: Olha que eu fiz uma quando houve aqui o Curtis Hart, agora estou a alongar que eu sei lá.
14: Curtis Hart.
2: Que eram uns navios que vieram visitar a cidade do Porto, Porto Matosinhos, e então emprestaram-me uma máquina fantástica, Pentax antiga, e onde ia tirar fotografias. Eu já ia nas 27, 28, 29, 30, 36. Ui! Este rolo nunca mais acaba. Não tinha rolo.
14: Tiraram-te a máquina.
2: Não tinha rolo.
18: Ah, pois, nesse tempo
2: porque
18: era com rolos de filme.
2: Sério, nesse tempo era com rolo. E tu tinhas que demorar não sei quantos dias até revelarem-lhe a fotografia.
18: Sim, sim.
2: Lembras-te, Luciana? Se calhar não é do teu tempo.
14: Já foi há tanto tempo.
2: E a Luciana, 19, quando nasceu, já era tudo digital. Exato. Tu tens 17, 18 aninhos,
14: não é? Eu sou do tempo do bip da Coca-Cola. Ficas tu a saber.
2: Do?
14: Do bip da Coca-Cola e do
2: bonequinho,
14: do primeiro
2: bonequinho,
14: telemóvel.
2: O bonequinho. Ah, pronto.
14: Primeiro assim, aquele tijolo que te fazia descair um ombro, sabes?
2: É verdade.
14: Tão pesado.
2: Pesado que fartava.
14: Lembras-te do Alcatel, de várias cores?
2: Lembro-me de
14: outras. E o Nokia?
2: Sim, lembras-te do bip?
14: E a Motorola?
2: Lembras-te do bip? Ainda antes disso.
14: Lembro.
2: Que mandavam as mensagens, etc. É tão giro.
14: Sim.
2: Ó, Vitor.
14: Olha, ganhei com a Coca-Cola.
2: Nós somos
14: também
2: mais experientes. Lembras-te quando andávamos a trocar moedas e íamos ao café fazer a chamada telefónica? Essa é que era. Porque caso contrário, tínhamos que ir para a cabine. Sim, porque na altura havia cabines. E não estavam
14: olha, sabes
2: vandalizadas
14: que havia um truque?
18: Quantas?
14: Um truque para cair moedas?
2: Não.
14: Era dares assim umas pancadas na lateral e as moedas caíam. Eu passava
2: tu,
14: lá a vida.
2: Tu eras rufia.

0: Os senhores dos telefones, se te ouvirem. Oh, oh. Ai, olha, querido, sabes uma coisa? Já são 4h17. Vamos lá. Estás a ver, Vitor, estás a ver.
1: Vem aí a tarde das estrelas.
0: Olha, estão elas a invadir a Correio da Manhã Rádio. Mas ainda antes disso, Vitor, é contigo que eu quero falar agora. Não falo mais contigo, Luciana, nos próximos 3, 4, 5, 6 minutos. Não, ficas
1: não é
0: aí.
1: Rosa.
0: Ficas
1: tchau,
0: aí,
1: tchau.
0: Ficas aí.
1: Ah, está bem, então até já.
0: Não mais, mano. Não nos troques pelos outros da CMTV, hein? Bom, Vitor, como é que estamos com o trânsito?
2: Não estamos muito mal em Lisboa. Algumas complicações na segunda circular no sentido Aeroporto-Benfica, ali junto ao nó, junto às Torres de Lisboa, mais precisamente, está uma fila que depois só termina muito perto das Calvanas. No sentido contrário, também há uma fila que começa na Torre do Radar aliás, até há um acidente ali na zona da Rotunda do Relógio, que também está a complicar a vida na Marechal Gomes da Costa, mas depois no acesso à Torre do Radar, quem sai, aliás, está a tentar entrar na segunda circular e vem da zona de Marechal Gomes da Costa e lá debaixo da Parque Expo, apanha ali muito trânsito quase parado e depois vai até praticamente ao Campo Grande. Quanto ao Porto, no Porto há um acidente também na VCI no sentido Freixo Rábida, é ali no Nó de Francos e a fila já vai no Nó da Via Norte. E neste momento são as zonas mais complicadas na Grande Lisboa e Grande Porto.
0: Muito bem, aí estão as primeiras dicas de informações de trânsito, que são dicas também para quem anda na estrada. Boa viagem, já sabe, pode contar com todas as informações.
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0: Oh, Luciana, eu não posso mandar, por exemplo, um envelope, um postal, se não puder ligar?
1: Ah, sim, tu até me podes enviar flores, se tu quiseres.
0: Não,
1: tu o florista entrega aqui.
0: Oh, e as flores são caras, não há cá flores. Só se forem flores virtuais, mais nada. Das outras não, as outras
1: virtuais,
0: são muito caras.
1: Virtuais, no Porto virtuais. Diz virtuais. Olha, vou-te dizer uma coisa, eu ontem perdi-me duas vezes por vossa causa.
0: Por
1: eu
0: nossa
1: saí
0: causa?
1: Saí daqui, coloquei no Waze para fugir ao trânsito.
0: Sim.
1: Depois comecei a ouvir a CMR.
0: Se ouvisse o Vítor Figueiredo, não precisavas ligar o Waze, não é?
1: Ouvi os dois e perdi-me duas vezes. Porque distraí-me.
0: A música era boa.
1: Olha, como se diz aí no Norte, fiquei cega.
0: Fiquei cega
1: de nervos.
2: Cega dos ouvidos.
1: E eu pensei assim, nunca mais uso isso. Mentira, não é? Arrependi-me logo.
0: Ui! Ui, se tu estivesses aqui à minha beira, não dizias uma coisa dessas.
1: Ouves,
0: era o que mais faltava. Ouvido em 94.8 Grande Porto, 90.4 Grande Lisboa.
2: Mandaram
0: para
2: um
0: ouvir
2: caldo.
0: Sempre.
1: Uma cepa, não um caldo, é uma cepa.
0: Um caldo, mas daqueles caldos grandes.
2: Está a precisar.
0: Mas tu queres que eu diga aqui aos senhores, não liguem para o concurso para ganharem 3 mil euros. Não. Eu digo para ligar, portanto siga toda a gente a ligar. Ora, dá-me a impressão que tu nos vais trocar por uns minutinhos, não é?
1: Mas ainda não é agora.
0: Ainda falta. Mas que tal ouvirmos a tua malagueta?
1: Obrigada. Tchiqui tchiqui bum bum.
0: Essa da tchiqui tchiqui bum é muito boa. Mas eu gosto, eu gosto.
1: Eu também.
0: Aliás, eu gosto muito desta música. Muito mesmo. Acho que tem assim um power, um bom ritmo. É picante, não é? É picante.

0: Conquistar.
1: Dá-me a impressão que sim. Tu andaste aí a carregar nas coisas. Chica bom bom bom. Vamos lá ver se isto se

0: Eu acho que é a letra. A letra não deve estar apropriada ou assim. E em vez de aparecer a bolinha vermelha em cima, isto desliga e acabou. E não há histórias para ninguém.
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0: Andava eu aqui à procura do teu nome e não encontrei. Que era para te mandar uma mensagem a dizer: vamos às expressões populares, mas olha, não encontrei. Eu encontrei aqui outras pessoas também interessantes. E portanto comecei a mandar mensagens para os outros e não mandei mensagem para ti. Ah, pois
1: olha,
0: é.
1: Olha, sabes quem é que perguntou por ti?
0: Não sei.
1: Ninguém.
0: A sério?
1: Estou a brincar. Eu tenho que dizer que estou a brincar, senão ele vinha assim em mim.
0: A sério? Eu acho que dizes isto foi amor à primeira vista, mas parece que eu tenho que passar aqui mais 5 ou 6 vezes, que é para tu veres. Ora bem, então é assim. Eu preparei aqui... Onde é que estão as folhas? Eu preparei aqui. Quem é que não conhece isto? Isto é um ditado, é uma expressão que tem a ver com a persistência. Água mole em pedra dura.
1: Tanto bate. Não.
0: Fala,
1: até que escura. Não é?
0: Sim, senhora! Água olha, mole em pedra dura, tanto bate até que for. Isto é tão antiguinho.
1: Vítor Figueiredo está a dizer: a Luciana ganhou 3 mil euros.
0: Em cartão. Canelado. E já agora vou-te apresentar aqui mais uma. Temos que ir à publicidade. Mais vale um pássaro na mão
1: do que dois a voar.
0: As coisas que tu sabes, Luciana. E não andaste na mesma escola que eu, hein? Vamos às compras. Vá lá, vamos às compras, até porque ainda não chegou aí ninguém para tu pôs-te a fazer o blá blá blá blá para a CMTV, não é? Portanto, sabes quem é que está hoje a opinar na Tarde das Estrelas?
1: Estou a vê-lo.
0: Estás a vê-lo ou não estás? Ui,
1: estou.
0: Ele trocou.
1: Rosinha, Crarinho.
0: Ele trocou-te. Ele trocou.
1: Não me trocou nada. Ai, trocou, ele trocou. Não me troca assim tão facilmente.
0: Ele de outra vez de
1: pediste... Só se recebeu um aumento. Não me parece, mas...
0: Vamos às compras, vamos.
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1: Vamos lá, bora mexer, porque a música está aqui prontinha.
2: Luciana, Luciana, vamos lá.
3: Beijo-me, beijo-me.
2: Aí está onde? Ela.
3: Siga. E adoro.
1: Tu gostas desta música?
3: I love you.
1: Tu gostas desta música?
3: Pum.
1: Olha, desculpa, mas não há. Não, olha, passou-se. Sério, eu por acaso queria pô-la do outro lado, mas não era aqui, olha, e acabou por não dar mesmo. E, olha, paciência, o que é que se faz aqui?
3: Nada.
1: Nada mesmo, pronto, vá lá.
3: É o que eu
1: mas tu não podes dizer que gostas da música, porque se tu dizes aqui,
3: olha,
1: gosto da
3: filmar,
1: música,
3: olha para mim,
1: eu
3: olha
1: corto
3: para mim,
1: isto.
3: Que eu a filmar. Olha para mim.
1: Eu até sorrio e tudo.

0: O 92-779-4422. 92-779-4422. Mas isto é um bocadinho como a pizza. Ou quer massa fina, ou então massa. Como é que se chama? Como é que se diz aquilo?
1: Massa.
0: Alta. Sim, mas alta. Pronto, que era para não dizer grossa, senão fica mal. Fica mal.
1: Pois, tá,
0: se quiser pedir uma música à Luciana Abreu e conversar com a Luciana Abreu, pode fazê-lo diretamente. Temos uma linha direta para o estúdio 22-532-2316. Vá lá. 22-532-2316. Vamos lá com este Golden e depois vamos aos títulos, aos temas que estão em destaque com o Vitor.

0: estou-te a dizer, isto cansa.
1: Eu já te conto uma das gêmeas.
0: Acabou. Agora vamos para a síntese informativa e tu vais já contar tudo, está bem? E eu vou descansar. Vítor Figueiredo, eu já gastei o...

0: indicativo há pouco, portanto agora, olha, é só mesmo o sonzinho de fundo. Vamos lá então à síntese informativa das 4h32.
1: Vamos a isso então, a alguns dos títulos e das histórias que estamos a desenvolver ao longo desta tarde, à hora certa. Uma nota para

0: No total, entre domiciliárias e não domiciliárias, os agentes hoje detidos trabalham em Lisboa, são 15, que se juntam a outros 9 detidos anteriormente. 2 deles vão a julgamento brevemente. O Ministro da Administração Interna, Luís Neves, já se pronunciou sobre o caso.
1: São todos polícias?
2: São todos, a informação que tenho, são todos.
3: Pronto. E ex-elementos da esquadra? Da mesma esquadra?
2: Não, são elementos que de alguma forma poderão ter interagido com este comportamento de género. Estão todos em funções e, como sabem, através da Inspeção-Geral da Administração Interna e eu próprio temos vindo a tomar medidas, não só neste caso como outras, que são medidas de suspensão e, naturalmente, quando a prova está confirmada e efetivada relativamente aos comportamentos, o lugar certo é a expulsão. É a Polícia de Segurança Pública que está a dar um apoio e suporte total ao Ministério Público nesta investigação. Foi a Polícia de Segurança Pública que internamente detectou estes comportamentos desviantes e os comunicou à Autoridade Judiciária Competente, o Ministério Público.
0: Entretanto, há mais histórias para contar. Em Palmela, 4 detidos na posse de armas de guerra, apreendidas também várias viaturas e mais de 75 mil euros. A GNR acredita ter desmantelado parte de uma rede ligada ao narcotráfico internacional. 2 militares do Exército sofreram ferimentos graves ao fim da manhã de hoje. É o resultado de um incidente durante um salto de paraquedas no curso de paraquedismo em Tancos, Santarém. Segundo o Correio da Manhã, os paraquedas dos 2 jovens recrutas ter-se-ão embrulhado um no outro, provocando o acelerar da descida e uma queda forte no chão. Fonte do Exército já confirmou a ocorrência e a abertura de um processo de averiguações. Estes e outros assuntos serão desenvolvidos daqui a pouco às 5 para o Alexandre Pereira. Até lá.
4: Até lá. Vítor Figueiredo, até lá. Até daqui a pouco. Porque já a seguir vamos ter a possibilidade de ficar a saber como é que está o trânsito. No entanto, quero aproveitar para cumprimentar o nosso ouvinte Joaquim, que nos enviou uma mensagem pelo 92779-4422.
5: Alberto Rocha, todos os dias mando vídeos para aí, sempre. Faço aqui em Pereiró. Que é onde vocês estão sempre.
4: Sim, claro. Estamos aqui pertinho.
5: Com o vosso jornal e com a televisão, quando é alguma coisa, vocês vêm lá com a CM. Tudo bom para vocês.
4: Um abraço.
5: Como foi o dia dos bombeiros, estou-vos a mandar
6: fotografias
5: de bombeiros. Onde estou eu a entregar a foto? A foto não, a entregar a cautela. Tudo bom.
4: Um grande abraço e obrigado ao nosso ouvinte que assim está
6: um grande beijinho
4: connosco. Hoje... Bom, vamos ao trânsito. Rapidamente. Vítor, apanhei-te desprevenido enquanto não temos a CMTV. Não, porque isto hoje é fino, hoje é com a Ana Barbosa. Hoje vai tudo direitinho para o ar. Ai, não há histórias. Como é que estamos com o trânsito, Vítor?
0: Estou aqui com um perfume que parou tudo. Parou o trânsito. Parou o trânsito.
4: Então diz-me como é que isto está. Está difícil ainda? Ainda não está. Ainda não está difícil.
0: Não, ainda não. Há aqui 2 locais. Segunda Circular em Lisboa com bastante trânsito, sobretudo no sentido aeroporto-Benfica. Precisamente a partir do aeroporto, e está a afetar também a Marechal Gomes da Costa, até mais ou menos a zona de Alvalade, nesse sentido, portanto, quem vem para Pinamanique, no nó do Eixo Norte-Sul também há algum trânsito acumulado no sentido contrário de Benfica para o aeroporto. Algum trânsito também acumulado no Eixo Norte-Sul, no final, para quem vai para a Avenida da Ponte, ali logo a seguir a Campolide. Neste momento, em Lisboa, é o que temos mais complicado. No Porto temos a VCI. A VCI está muito complicada por causa de um acidente perto do nó de Francos, isto no sentido Freixo e Rábida. A fila começa já lá atrás, quase no Amial, na rua do Amial. Portanto, Temos também complicações, porque há um acidente no final da A3 para quem quer ir para a VCI, para a Ponte do Freixo. O trânsito está já a acumular-se por aí. Na Ponta Rábida, para quem está a vir de norte para sul, também há alguma acumulação de trânsito, mas ainda não está muito complicado.
4: Muito bem.

0: A AEP é incrível. A AEP não tem muito trânsito. É incrível. Eu não acredito.
1: Calma,
0: não acredito.
1: Calma, não te preocupes. Isto é só uma questão de minutinhos, não tarda. Isto vira para aí a toda a força. Vá, até já então.
0: Siga.
2: Até já.
1: Porque agora vamos em direto para a CMTV com a Luciana Abreu. Vamos lá ver o que é que a Luciana vai dizer hoje, entrevistada pela Ana Barbosa. E vamos lá direitinhos, só mais um pouquinho, fazer aqui um compasso de espera, porque nós queremos apanhar tudo, ouvir tudo o que a Luciana vai dizer neste simultâneo com a CMTV. Para daqui a poucos instantes podermos, nós também, estou aqui a fazer aquele momento que é para quase quem encher chouriços, como se costuma dizer, enquanto elas dançam, claro. Não, a vida é para isto, é para uns dançarem, outros trabalharem, é assim. Se eu chamasse agora a Luciana Antena, não estava, ela não me ouvia, nada. Portanto, podem ter a certeza que eu sou o vosso garante de que não saio daqui. Eu estou cá sempre, agora ela, pronto, anda por aí, de um lado para o outro. Bom, vamos lá então, penso que é desta vez que vamos direitinhos para a CMTV. Mas vocês querem fazer o apontamento hoje ou nem por isso? Temos mais coisas para fazer, não é por nada, mas... Já agora aproveitar para dizer que o Olá Bom Dia vai ter início às 9 horas e 8 minutos. Começa assim mais cedinho. É bom, que é para acordarem mais cedo também. É novo horário, já a partir de amanhã. Fique com essa indicação. Vai ter assim a possibilidade de ficar com mais tempo. Novo horário deste programa Olá Bom Dia. Então, a partir de amanhã, com início às 9 horas e 8 minutos. Bem, vamos lá para a CMTV, pode ser? Não é por nada, mas é que, quer dizer, já está aqui há muito tempo. Vamos ouvir o que nos vão dizer. CMTV,
3: realmente é um gosto ver-te a apresentar um programa e nota-se a tua cultura, nota-se a tua forma de saber estar.
1: Estamos em direto com o programa Tarde das Estrelas.
3: E parabéns também aos dois. Agora sim, já que a nossa Ana Barbosa nos deixou por instantes, você percebeu, não percebeu? Nós também. Mas ela foi
1: eu
3: onde?
1: Também.
3: Oh, Barbosa! Onde é que tu andas, minha linda? Avançar.
4: Minha Ágata, minha Ágata, olha, estamos aqui. Olha, deixa-me dizer-te que é a primeira vez que entro num estúdio da rádio. E estou ansiosa.
3: É espetacular.
4: É super. Mas eu sinto isto assim, intimista. É muito intimista. E é feliz.
2: Já viste ali aqueles fás?
4: Gosto dos fás.
2: É onde eu tiro uma sesta de vez em quando.
4: Espera aí, tu tiras uma cesta ali?
2: Pois, entre o programa e a rádio, às vezes fico ali sentadinha.
1: Pois, o único que trabalha aqui sou eu, é lógico. E o Vitor e o Alexandre.
4: Estás a adorar.
2: Amanhã, claro. Até porque amanhã começamos às 9h08, Aninha.
4: Exatamente, eu estou super. Sabes que eu gosto, acho que vou gostar muito desse horário.
2: Eu também. Sabes porquê? Porque vamos sair.
4: Logo.
2: À mesma hora.
4: Olha, diz-me só uma coisa. E estás a adorar estar aqui e está a ser uma experiência muito, muito interessante.
2: Estou, porque graças a Deus, não é que seja minha intenção, mas sente-se muita alegria. Eu consigo tirar de dentro do Vítor Figueiredo um Vítor que existe. Muito divertido lá dentro. Sabes que ele faz as notícias na rádio.
4: Sim.
2: Mas olha.
4: Mas
2: não pode ouvir nada.
4: Claro, não pode ouvir nada, mas deixa-me dizer.
2: É outro que é divertidíssimo, espetacular. Mas sabes que a rádio é o teatro das mentes. Ninguém faz ideia de como nós somos. Se não nos virem, então cria-se uma imagem sobre nós. Fala daí que nós estamos a ouvir-te.
4: Olha, o que nós queremos também saber é nada mais, nada menos que agora temos a festa de prémios, não é?
2: Festa de prémios.
4: E a semana passada que tu deste 3 mil euros.
2: Dei 3 mil euros e ainda me pegaram ao colo.
4: Ah, sim, exatamente.
2: Ruben, querido.
4: 761.
2: Muito bem que eu estou aqui a ver-te. Eu estou aqui a ver. Muito bem, meu querido.
4: Olha, qual é o número que temos que ligar lá para casa?
2: 761
4: 200 700, 1 euro mais IVA.
2: Um euro mais IVA.
4: podem fazer com 3 mil euros.
2: Pegar na Ana ao colo, como eu vou fazer agora.
4: Ai, tu vais... Ai, espera aí, isto não estava programado. Olha, ligando para o 761-200-700, pode ligar, pode levantar toda a gente ao colo, fazer o que quiser, comer e fazer uma grande festarola.
2: Eu vou comer até
4: malambuzar. Eu vou... Olha, deixa-me dizer-te...
2: Olha, Zé Gouveia, foste arrumado. Desculpa lá, agora olha.
4: Não foi nada. Deixa-me dizer-te que estou mesmo... Este ambiente é incrível, adoro o ambiente da rádio.
2: Sei que tens um desfile brevemente com a Fátima Lopes. Nada de emagreceres mais, porque tu és uma top model incrível, uma das melhores do nosso país, portanto tu estás ótima.
4: Obrigada, meu amor. E agora passo para ti, Ágata.
2: E as mais da nossa CMTV.
4: Eu gostava de ficar aqui a falar mais contigo, mas tenho que passar aqui à Ágata. Um beijinho muito grande e mais uma vez obrigada pela oportunidade.

já passou. Não doeu nada, pois não? Foi rapidinho. Assim ficamos a saber um pouco mais. Ligue 761-200-700 para se habilitar a ganhar 1000, 2000, 3000, quiçá. 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Ou então, bom, e também ficamos a saber um pouco acerca deste novo horário do programa Olá, Bom Dia. Amanhã, bem cedinho, uns minutinhos depois das 9. Vá lá com este

0: grande Shakira, esteve em grande no Brasil também. A sorte da Shakira, Luciana, é que ela não teve de distribuir flores durante a manhã, para aquela quantidade imensa de malta que estava a assistir ao espetáculo, não é? Foi a sorte dela.
1: Ai, meu
0: Mas tu
1: Deus.
0: Também tiveste muita gente, vocês também tiveram muita gente a assistir ao vosso espetáculo no Rocio. Porque eu vi nas redes sociais. Vítor, tu podes ajeitar o microfone da menina, tu até podes tirar o sorriso que há em ti, mas não te deixes iludir. Eu vou-te explicar uma coisa. O dicionário feminino diz o seguinte:

0: Quando elas dizem isso quer dizer que há problemas. Ou é ciúme, ou é desconfiança de alguma coisa. Quando elas dizem sim, sim, eu sei, não acredita-se em nada, ela não acredita em rigorosamente nada do que tu disseste. Se tu dizes, se ela diz, tá bem, pá, estou bem, na boa, tá tudo, com calma, não há problema. Isso quer dizer que ela está com raiva. Se ela te disser, esquece, não adianta, esquece, está tudo bem. Isso é sinal de que não vais entender nada do que ela tem para te dizer. Se ela te disser, vai-te embora, se tu fores embora, morres. Portanto, o melhor mesmo é não isso. Quando uma mulher diz, não preciso, acredita que ela precisa. Se ele disser, faz o que tu quiseres, se tu fizeres, já eras, não é? É daquelas coisas que não podes fazer mesmo.
1: Se olha, que já estão aqui a chover o WhatsApp a perguntar se tu és solteiro, casado ou se estás disponível.
0: É muita experiência, amigo. É
1: alguém
0: muita experiência.
1: Gostou muito das...
0: Se ela diz não é nada, então é porque está tudo mal. Se ela diz então vai, não vás. Se ela diz não, é porque é sim. Se ela diz sim, acredita, é porque é não. Portanto, não te deixes levar pelas palavras bonitas da Luciana e de muitas outras, nem mesmo da Fatinha, porque a Fatinha eu acho que ainda é pior.
2: Olha, muito sabes o que é grave?
0: Luciana. Oh.
2: Faltou-te aí uma observação.
0: Estás a ver? E no meio disto tudo, ainda falta mais alguma coisa.
2: Então, quando há o silêncio. Isso sim é assustador.
0: Não, quando é o silêncio.
2: Quando a mulher.
0: Sim, já
2: nada
0: tenha,
2: diz.
0: Quando é silêncio, tens que contar que a faca já está encostada ao pescoço. Portanto, qualquer coisa vai acontecer.
1: É dia 4.
2: Bloqueando-se.
3: Este Dia Internacional do Bombeiro para os Bombeiros Voluntários do Porto, além de ser comemorado de forma especial, é um dia de trabalho, reforçado agora com a queima das fitas.
4: De facto, nós estamos situados no centro da cidade, com grandes desafios diários que o nosso Corpo de Bombeiros atravessa.
2: Estás preparado?
0: Completamente.
2: O que é que um pato disse ao outro?
1: Só mesmo no arroz.
0: No arroz, sim, mesmo assim. Não, não
2: é. Estamos empatados.
5: Oh, Correio da Minha Rádio. Melhor primeiro.
0: É bem diferente de tu empatas-me, não é? Pronto. Mas pior era se dissesse tu cansas-me. Isso é que era muito mau. É mesmo muito mau.
2: Nossa, cansas-me a beleza, é muito mau.
0: Estamos a 10 minutos das 5, vamos à publicidade.
2: Assim, onde é que ela está?
0: Ela quem?
2: A beleza.
0: A beleza.
2: Não, a publicidade. Entra.
0: Onde é que ela está? A publicidade. Vamos embora.
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0: E já cá estamos. Já são 4h51, isto passa depressa. Posso perguntar uma coisa, se é que vocês sabem? O que é que a zebra diz para a mosca?
2: Cuidado com o código de barras.
0: Também não. Pode ser. Depende, é o que tu queiras. Mas também pode ser... Estás na minha lista negra.
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0: Olha, eu acho que esta é das músicas mais divertidas que as mamãs e os papás podem escrever para os filhos. Já ouviste isto da Blaya?
2: Gastar dinheiro em bugiga. Ainda não, olha, vou ouvir agora em primeira mão.
0: Podes aproveitar e cantar isto com as tuas meninas. Então vá lá, isto é assim. O refrão é muito giro.

0: está a mãe?
1: Pronto, onde é que está a mãe? É super divertido, é uma forma muito agradável. Bom, das mamãs, dos papás. Quer dizer, eles podem chamar pela mãe, mas eles chamam... Ou melhor, eles podem chamar pelo pai, mas chamam pelo pai para saber onde é que está a mãe. É sempre assim, não é, Luciana? Essa parte eu sei que é.
2: A mãe é como uma sombra.
1: Porque nós
2: está
1: podemos...
2: sempre à espreita.
1: Nós podemos fazer... Por exemplo, eu não estou a ver uma... Uma vez o meu filho caiu e bateu com a cabeça na lareira. Aquilo fez um lenhozito, mas muito sangue. Bem, imaginas, eu quase que chamava aos bombeiros e vou eu para o hospital, não havia hospital, vai para a clínica. Pensei que a criança ia ter assim uma... Não tinha nada, só tinha um arranhãozinho, uma coisa de nada, só um bocadinho de sangue. Eu pensei que aquilo já era o fim do mundo. As mães não, as mães resolvem logo aquilo ali. Coisa que nós não conseguimos fazer. Nós atrapalhamos muito.
2: Não é bem assim, sabes? Não é bem assim.
1: Não? Então é o meu problema. Então sou eu mesmo.
2: É muito complicado lidar-se com isso.
1: É?
2: Mas o amor de mãe supera tudo.
1: Isso não tem a ver com o amor.
2: Quer dizer, enfrentamos. Olha, sabes
1: sim,
2: que
1: tá
2: eu
1: bem,
2: costumo
1: mas
2: ouvir
1: que
2: há
1: tem,
2: muitos anos.
1: Não tem a ver com isso. Se calhar tem a ver com o desenrasque, com aquela maneira que vocês têm de levar tudo e todos à frente, não é?
2: A expressão que eu ouço há anos é... A mãe vai buscar forças, sabes onde? Ao útero.
1: Sim,
2: tá a mãe vai buscar forças ao útero.
1: É um facto.
2: E faz acontecer, nem para para pensar.
1: Também pode ser, também pode ser isso. Que não acho que tenha a ver com o facto de amar mais... É
2: ou
1: diferente.
2: Ou menos que o pai, claro, sim. É diferente.
1: Agora,
2: tanto
1: vossa
2: que
1: maneira
2: o filho é gerado
1: de
2: dentro de nós, não é? Dentro das mães, há uma ligação...
1: Sim, não, claro que sim, claro que
2: especial.
1: Sim.
2: Especial. Está caladinho.
1: Pronto,
2: Alberto
1: não,
2: Rocha,
1: não,
2: é melhor.
1: Não digo mais nada.
2: Já estão a chover mensagens para ti aqui.
1: Outra vez? Sério, eu acho que me vou embora. Acho que vou perguntar outra
2: não,
1: vez.
2: Não vais não.
1: O que é que a zebra diz à mosca? Não, mas essa não. Mas olha, posso perguntar outras coisas. Qual é o céu que não tem estrelas? Qual é o céu?
2: É o da boca.
1: Então,
2: não?
1: Incomodas-me um bocadinho, sabes? Às vezes incomodas-me um bocadinho. Vamos ouvir a
2: ganhei
1: música.
2: Ganhei um queijinho, vou dividi-lo com o Vitor.

0: mágico. Não é, Luciana? É mágico, não é, Luciana?
1: É mágico! Yeah.
0: Sabes o que é que vamos fazer agora?
1: Compras?
0: Não, vamos para o sinal das... Que horas são? 5. Vamos para o sinal das 5. É isso mesmo, ok? Pronto, então até já. Podes aproveitar, tomar um chazinho, coisa do género. E volto já. Até já. São 5 horas. Boa tarde. Notícias às 5. A edição é de Alexandra Pereira. Boa tarde.
2: Boa tarde. Dois militares do Exército sofreram ferimentos graves durante um salto de paraquedas no curso de paraquedismo em Tancos, Santarém. Aconteceu ao final da manhã desta terça-feira. De acordo com o Correio da Manhã, os paraquedas dos dois jovens instruendos ter-se-ão embrulhado um no outro, provocando o acelerar da descida e uma queda violenta no chão. A reportagem é da jornalista Isabel Jordão.
3: Eles ainda estão a ser avaliados, há poucas informações sobre o seu estado de saúde, para além da informação de terem sofrido vários traumatismos, o que se compreende muito facilmente, uma vez que sofreram uma queda abrupta no chão. Ora, esse incidente aconteceu durante saltos no âmbito do curso de formação de paraquedistas. Os saltos são feitos no concelho vizinho da Chamusca, há uma zona de saltos no Arrepiado, é para lá que ele saltam sempre que há estes exercícios que fazem parte do curso de formação de paraquedistas, e foi precisamente durante um desses saltos dois paraquedas embrulharam-se um no outro, provocando uma queda violenta dos dois jovens militares. Foram na altura assistidos por meios de socorro do próprio exército, mobilizado para lá. Agora, sempre que há saltos no Arrepiado, o próprio exército tem equipas médicas e equipas de socorro para prestar o auxílio logo num primeiro momento. Foram depois avaliados também pelo INEM e só depois foram transportados para o hospital, onde ainda se encontram a ser assistidos. Claro que vai ser aberto um processo de averiguação para se saber o que aconteceu, o que esteve na origem, o que provocou, que falha que houve para estes dois militares sofrerem esta queda abrupta no chão. Certo é que hoje dois jovens militares do curso de formação de paraquedistas caíram quando estavam a fazer um salto de paraquedas, estão nesta altura a ser avaliados num hospital.
2: A reportagem da jornalista Isabel Jordão, acrescentar que fonte oficial do Exército confirma a ocorrência e a abertura de um processo de averiguações. Dois militares sofreram ferimentos graves esta terça-feira num salto de paraquedas. É outra notícia a marcar esta terça-feira: tortura grave, violação, abuso de poder e ofensas à integridade física são as suspeitas que recaem sobre 15 polícias detidos hoje. Em comunicado, o Ministério Público explica que os factos terão acontecido nas esquadras do Rato e do Bairro Alto, em Lisboa. Ao todo foram detidas 16 pessoas, 15 polícias e um civil. Será um segurança de uma discoteca. Juntam-se a outros 9 agentes da PSP detidos anteriormente, sob as mesmas suspeitas. A reportagem é da jornalista Débora Carvalho.
4: Dos 15 polícias que foram detidos esta terça-feira, um deles é um chefe da PSP com uma patente mais elevada e que está no rol dos envolvidos, que também será presente a primeiro interrogatório judicial, um interrogatório que pode acontecer a partir do dia de amanhã. Os detidos hoje deverão pernoitar nas instalações da PSP e vão estar à guarda de colegas de profissão. Já assim tinha acontecido no passado. Eu recordo que as primeiras detenções aconteceram há menos de um ano, em julho do ano passado, e esta é a terceira vaga de detenções, processo que se percebeu desde o início que teria mais envolvidos, mais cúmplices, vários agentes da PSP que foram confrontados com as imagens do crime e que calaram, não denunciaram os colegas como era sua obrigação fazê-lo. Como dizias, falamos de crimes de tortura, também de violação e ofensas corporais graves.
2: A reportagem da jornalista é Débora Carvalho. O ministro da Administração Interna já se pronunciou esta terça-feira sobre as novas detenções. Luís Neves sublinha a colaboração da PSP em toda a investigação.
5: Estão todos em funções e, como sabem, através da Inspeção-Geral da Administração Interna e eu próprio temos vindo a tomar medidas, não só neste caso como outras, que são medidas de suspensão e, naturalmente, quando a prova está confirmada e efetivada relativamente aos comportamentos, o lugar certo é a expulsão. É a Polícia de Segurança Pública que está a dar um apoio e suporte total ao Ministério Público nesta investigação. Foi a Polícia de Segurança Pública que internamente detectou estes comportamentos desviantes e os comunicou à autoridade judiciária competente, o Ministério Público.
2: Luís Neves, ministro da Administração Interna. Esta é então a terceira vaga de detenções pelas mesmas suspeitas. Outros 9 polícias estão em prisão preventiva, medida de coação que cumprem na cadeia de Évora, onde está o jornalista José Lameiras.
6: Na cadeia de Évora já estão em prisão preventiva 9 agentes da PSP, também acusados pelos mesmos crimes que agora foram detidos mais 15 polícias. Os primeiros 2 agentes envolvidos neste caso foram presos em julho do ano passado, já foram acusados e pronunciados para julgamento. No segundo processo, por factos idênticos, o Ministério Público avançou em março passado para mais 7 detenções de agentes que se encontram também na prisão de Évora e agora há novas detenções de mais de uma dezena de polícias, 15, portanto, que foram nomeadamente identificados pelas vítimas em vídeos feitos por telemóvel pelos agressores, que depois partilhavam em grupos das redes WhatsApp e Telegram. Portanto, serão agora 15 a ser ouvidos, ao que tudo indica, amanhã, pelo juiz, e no caso da prisão preventiva, também poderão vir para a cadeia de Évora, que é o estabelecimento prisional que recebe este tipo de detidos. Portanto, recordo, os primeiros 2 agentes envolvidos neste caso, presos em julho do ano passado, depois, num segundo processo, mas por factos idênticos, o Ministério Público avançou em março passado para mais 7 detenções de agentes que também já se encontram em prisão preventiva aqui no estabelecimento prisional de Évora. Portanto, são 9 agentes do total que estão aqui em Évora, presos para já preventivamente.
2: A reportagem do José Lameiras. Recordar então que este caso ganhou hoje 15 outros agentes detidos. Um jovem de 16 anos foi hoje agredido com arma branca junto à escola secundária de Irmesinde, no Grande Porto. Ficou com ferimentos num braço. Aconteceu ao início da tarde, no seguimento de um desentendimento entre 2 jovens que não frequentam esta escola secundária de Irmesinde, andam numa outra. A vítima foi transportada ao Hospital de São João, no Porto. O suspeito da agressão fugiu do local. A PSP está a investigar o caso. A polícia britânica quer ver julgado no Reino Unido Christian Bruckner, em causa suspeita de sequestro e homicídio de Madeleine McCann, em Portugal. As autoridades britânicas alegam que conseguem reunir provas suficientes para que a acusação seja deduzida. Mas a eventual extradição encontra entraves legais, pelo facto do Reino Unido já não pertencer à União Europeia, como explica o professor Rui Pereira.
7: Pois a polícia britânica sabe tão bem como eu, ou melhor, que essa extradição é impossível. Não tem a menor possibilidade de obter a extradição. Porquê? Porque a Constituição alemã é muito restritiva em relação à extradição de cidadãos nacionais. Não admite a extradição de cidadãos nacionais e obedece ao princípio de que, não podendo extraditar, julga ela própria. Claro, se realmente a polícia britânica quer a extradição de Bruckner, porque o considera suspeito, e esse é um indício de que realmente assim acha, então tem outro caminho, que é muito complicado, que é convencer as autoridades políticas a reverterem a decisão, na minha opinião errática, de sair da União Europeia. Regressam à União Europeia e beneficiam de garantias de segurança acrescidas que são dadas pelo mandato de detenção europeu.
2: O comentário do professor Rui Pereira ao grande jornal desta terça-feira da CMTV, isto depois de conhecida a intenção da polícia britânica em ver julgado no Reino Unido Christian Bruckner. A fechar a atualização do estado de saúde de Enzo Marques, um menino de 6 anos que no último sábado foi uma das 10 pessoas atropeladas em São João da Madeira. Aconteceu durante os festejos do título do Futebol Clube do Porto. Um novo boletim pelo jornalista Paulo Jorge Duarte.
8: Exatamente, estamos aqui no hospital de Vila Nova de Gaia, onde o menino Enzo Marques está internado desde que no passado sábado foi vítima de um violento atropelamento onde 10 pessoas, 10 adeptos de Futebol Clube Porto ficaram feridos. Enzo ficou a inspirar maiores cuidados porque partiu uma perna, a perna esquerda em concreto, inclusivamente já foi submetido a uma cirurgia, mas a CMTV sabe que tudo está a correu bem. O menino, depois de duas noites com dores, praticamente sem dormir, nem o Enzo, nem os pais, mas a verdade é que esta noite de segunda para terça-feira foi praticamente a primeira noite sem dores. O pior parece que já passou, no entanto fica uma recordação, fica uma memória de momentos dramáticos. E a CMTV falou com o Diogo Marques, o pai deste menino, que nos relatou aqueles momentos dramáticos vividos pela família.
2: A reportagem do Paulo Jorge Duarte a dar então conta da evolução positiva do estado de saúde de Enzo Marques, um menino de 6 anos atropelado no último sábado em São João da Madeira. As notícias estão de volta às 5h30 com o Vítor Figueiredo. Até já.
0: Até já, Alexandra Pereira. São agora 5 horas mais 11 minutos. Nós vamos em frente aqui na sua rádio. Estamos em 94.8 no Grande Porto, estamos em 90.4, aí, Grande Lisboa, cmradio.pt, em qualquer parte do mundo.
9: Mas estás a dizer que a Luciana é um acidente?
10: Pelo contrário.
0: Ah, bom.
10: O trânsito para ela passar.
0: Tu baralhas.
10: Tubarão.
11: A voz do Vítor faz-me lembrar o National Geographic na rádio.
10: Ai, okay, vai.
0: O National Geographic é bom.
10: Esta espécie de gorila... Os seus hábitos estranhos de reprodução?
0: Não.
11: Não tem cão, caça com gato. É um ditado.
10: Um bocadinho mais rápido, vá. Portanto, a Ponte Freixo neste momento, no sentido sul-norte, é para evitar. E pronto. Ok. Já fumega.
0: Eu acho que o Vítor diz mesmo aquilo que todos nós pensamos quando a Luciana abre a boca. Ai, já venho aí qualquer coisa.
12: Olharam para o outro.
0: Ficaram, eu percebi, eu vi. Estás muito calminha hoje, digo-te uma coisa, não sei.
12: Olha, sabes que eu não gosto nada de ouvir a minha voz na rádio.
0: Podes sempre tapar os ouvidos.
12: Pois, que remédio.
0: Olha, é interessante. Podíamos fazer uma coisa. Geralmente não, por exemplo, uma das coisas que eu acho super divertidas é quando as pessoas estão a ouvir, por exemplo, a música muito alta e não ouvem a voz delas a cantar. É
12: pois,
0: super divertido.
12: Não é cantar, é falar.
0: Pronto, mas eu acho que era giro. Eu acho que era giro é quando as pessoas estão a cantar, porque não se ouvem. E eu acho que contigo isso também funcionava muito bem. Podíamos testar um dia desses, não podia?
12: Achas que se eu falar assim, se calhar gosto mais?
0: Olha, eu acho divertido. Eu gosto muito do Shrek. O Shrek. O Shrek e o burro do Shrek. O burro do Shrek é um espetáculo. É super divertido. É super divertido. Eu gosto.
12: Burro.
0: O burro do Shrek é o animal, não é? O Shrek é muito inteligente. O Shrek é muito inteligente. E a Fiona também. A Fiona é um bocadinho feia. O Shrek veste um bocadinho melhor.
12: E o Shrek? E a Fiona, se fosse o feminino do Shrek, era como?
0: Se fosse o menino.
12: Não
0: feminino...
12: coça a cabeça, Alberto Rocha.
0: É que eu não sei se quero dizer. Eu acho que não quero dizer, percebes? Então eu estava aqui a ver como é que eu saio daqui sem dizer.
12: O Vítor está em apuros, está dizer... com medo que eu lhe pergunte, pronto. Mas eu não vou perguntar.
0: Pronto, Vítor. Vamos lá saber
12: amiga,
0: o trânsito. Caso o Shrek ou a Shrek estejam aí no trânsito.
12: Ai, meu Deus.
0: Como é que vai ser? Eles vão demorar muito tempo ou não? Hello?
10: Quem? O Shrek?
0: E a mulher do Shrek, sim, se estiverem no trânsito.
10: Possivelmente, eles são. Que animais é que eles são? Relembrem-me lá. Uns.
12: Ogres.
0: Ogres.
10: É isso.
0: Do verbo ograr. Eu ogro, aqui. Tu ogras. Eu ogro.
12: Ele nem me deixa beber água.
0: Ogremos. Vamos lá então. Ok, Vitor.
10: Estava aqui a tentar ver qual era a velocidade máxima de um ogre. Diz aqui que um ogre típico provavelmente correria algo como 10 a 20 km por hora no máximo.
0: Pronto, portanto, está bom para andar a ver se aí.
10: É mais ou menos o que um humano médio corre, em média.
0: Só que ele é mais largo, ele é mais 35. Largo. É mais largo, mais baixinho e
10: pois, mas ele parece mais ágil, ou é mais ágil, parece mais ágil, enfim, do que poderia ser, do que deveria ser.
0: Sim, sim, nos bonecos isso é tudo muito fácil, não é?
10: É, claro. Bom, agora vamos a outro tipo de bonecos, que são aqueles que, por manobras perigosas, causam acidentes. E, por exemplo, na Grande Lisboa já temos aqui vários. Nomeadamente, na Cril, um acidente aqui antes de Alfornelos, que está a causar muito trânsito. A fila já vem desde lá atrás da zona da rotunda de acesso à A5 e aos Cabras d'Ávila, portanto, uma longa fila que passa por Mina Panique. E vai até lá, quase a Alfornelos, isto no sentido sul-norte, na Cril. Outro acidente, aqui perto da Amadora, estou a tentar ver em que sentido. Pois bem, isto é para quem vem para a Amadora, precisamente, nos Cabos da Ávila, e tenta entrar no IC19 em direção a Sintra, o que está já a causar também acumulação de trânsito nos Cabos da Ávila. Depois temos ainda outro acidente no IC19, na zona do Estado Maior, a causar acumulação de trânsito já para a segunda circular, até praticamente ao Calhariz. Mais alguma coisa? Já que estamos na segunda circular, temos aqui também muito trânsito entre a Torre do Radar e praticamente Telheiras, no sentido Aeroporto Benfica, e ainda no eixo norte-sul, desde Campo Lide, com muitas paragens, até praticamente à Avenida da Ponte. Agora, assim de repente, onde há acidentes e muito trânsito, é precisamente nestes locais, no Grande Porto, também há confusão. Olha a EP, pronto, não se pode falar na EP.
0: Olha, e temos uma outra coisa também que eu ainda não falei, que é hoje a queima das fitas. Portanto, a Baixa Portuense é um caos, não é?
10: Exatamente, é de evitar, não é? Toda essa zona. Eu penso que
0: levar carro não pode entrar, até porque grande parte está cortado, não é?
10: Exatamente.
0: Mas
10: todos os
0: acessos
10: estão cortados, já não é mal. Mas pronto, é uma zona de facto que é de evitar. Ali, sei lá, entre a Torre dos Clérigos, está

0: talvez.
1: Toda aquela
0: até cá mais assim, Camões. Camões,
1: Alexandra, tens aí o trajeto,
0: Trindade, peraí, Camões.
1: Alexandra, há bem pouco tempo andava ali a fazer a queima das fitas. Foi ontem, não foi?
2: Sim, sim.
1: Ah, por isso é que tu ontem não andaste
3: aqui. Olá, Alexandra.
2: Olá, Luciana.
3: Querida.
2: Ora, vamos ver onde é que andam os meninos. Estás a ver, finalistas e não só.
1: Alexandra a fazer o trânsito.
2: Não, me atrevo. Não me atrevo.
1: De quatro folhas.
2: Mas só para atualizar, porque no meu tempo o cortejo era um.
1: No meu tempo.
2: O ano passado.
0: E agora é dois.
2: E agora é outro. Agora é outro. Até porque.
1: Eu acho-lhes piada.
2: Cidade...
1: Quando elas chegam aos 60 e picos, começam a dizer: no meu tempo.
0: Aos 60 e picos, Luciana. Oh, Alberto, por favor. Toda a gente sabe que o Alexandre tem para aí 20 e picos.
2: Ficamos com essa informação.
1: Eu não sei, mas eu acho que tu vais começar a tirar lugar. À Madeira com as tuas piadas. Já chegaste aí, olha, estás muito bem conservado. Espera aí que a Alexandra está ali a tirar as informações todas.
0: Olha, então eu vou continuando enquanto procura o percurso. Eu já estou a ver aqui várias zonas cortadas, de facto, entre os clérigos e a Lapa, pelo menos sentido sul-norte e norte-sul, como disseste bem, Camões, Trindade, por ali fora. Mas há trânsito já acumulado na VCI, sentido Freixa Rábida, desde ali Campanhã até à Fernando Magalhães e também depois desde o Norte Francos até praticamente à entrada para a Ponta Rábida. No sentido contrário da VCI, também para quem vem da A1 e vai até ali à zona do Campo Alegre, está muito trânsito também. E agora já temos um acidente na AEP, no sentido Norte Francos, Senhora da Hora, a causar muitas paragens. No sentido contrário, também há trânsito muito intenso na AEP. Neste momento, o que há no Porto é mais ou menos isto. Vamos, não, já falámos de Lisboa, portanto vamos voltar a Lisboa. Não, não vamos. Olha, eu tenho alguma curiosidade em saber como é que está o trânsito em Paris. Deixa ver.
1: Pronto, como está, como tu queiras, como tu queiras. Conseguimos saber o trânsito, por exemplo, que está Las Vegas.
0: Sim.
1: Olha, Las Vegas era dos
0: Las Vegas também.
1: Las Vegas é um sítio interessante, não achas? Eu, pelo menos, acho.
0: Deixa ver.
1: Já foste a Las Vegas, Luciana?
3: Não, ainda não, mas ainda olha, não, tive um bilhete comprado.
1: Sim.
3: Para ir ao Caesar Palace ver a Celine Dion no ano em que ela cancelou a tour dela porque o marido, René, adoeceu. Tu não imaginas o quanto eu chorei pelas duas razões.
1: Sim.
3: Mas
1: por ficar sem o dinheiro?
3: Que ela volta aos palcos.
1: Não.
3: Devolveram.
1: Ah, devolveram. Muito bem.
3: Devolveram.
1: Não,
3: mas eu pensei assim, eu nunca mais vou ouvir a Celine Dion.
1: Eu, se tivesse a viagem marcada para Las Vegas e não fosse, acredita que eu chorava. Mas chorava muito mesmo. Eu gosto assim de cidades calmas.
3: Ai,
1: Las Vegas tem tudo a ver comigo. Tem mesmo.
3: Pois.
1: Tudo.
3: Fresco.
1: Sou.
3: Fresco e fofo.
1: É um bocado isso.
3: Olha, digo-te já que o trânsito está um caos em Las Vegas.
1: Já estiveste
3: está
1: a ver?
3: Um nó.
1: Pronto.
3: Um nó. É como se fosse um nó de marinheiro.
1: Pronto, ok. Então, isso quer dizer que não vale a pena sair
3: não,
1: daqui e ir até lá para
3: Porto. Fico aqui no Porto. E vai à queima logo à noite.
1: Está bem,
0: mas
1: pronto.
0: Mas os acidentes são todos.
1: Microfone. Está ligado. Sim, mas estava baixo.
0: Estava a dizer que há três acidentes em Las Vegas, ali na zona da autoestrada 15 da autoestrada.
1: Quem nos ligar? Quer ligar agora à Rádio Ouvir? Estes tipos estão mesmo a dar o trânsito em Las Vegas.
3: Quando nós não temos complicações aqui,
1: vamos arranjá-las a outro sítio, claro. Isto aqui é. Vamos às compras, volte já. Até já.
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2: Ora bom, 5h23, a Vitória Alexandre tem aqui as indicaçõezinhas todas do cortejo, da ajuda-me, da queima das fitas.
3: Cortejo é académico. Académico, das fitas do
2: senão ainda ia falar de outro cortejo. Não, é académico, da queima das fitas.
3: Este é aqui na cidade do Porto, reúne milhares de estudantes, como é hábito e tradição. Começou 1 minuto depois das 2 da tarde, saiu da Rua de Camões, debaixo do viaduto da Rua de Gonçalo Cristóvão. O desfile segue depois pela Rua dos Heróis e dos Mártires de Angola, a Rua Clube dos Fenianos, Praça General Humberto Delgado. Quer isto dizer que já entraram então na Avenida dos Aliados, onde está instalada a tribuna, onde termina este cortejo académico da Queima das Fitas do Porto. Naturalmente, todos os acessos a estas vias acabam também por sofrer consequências, já que todo este percurso está cortado ao trânsito. Só passam estudantes, finalistas, caloeiros e tudo mais.
2: E tudo mais.
3: E costuma ser um dia de grande festa.
2: Sim, sim, sim, de grande festa. E depois vêm os outros a ajudar também, aqueles que ficam mais para trás, lá mais para o fim do dia, que aquilo é mais complicado. Aqui está a informação então, toda, para que não se esqueça, hoje é mesmo complicado andar ali na Baixa Portuense. Ora, são 5h24, vamos aproveitar, Luciano, o tempinho que nos resta, porque eu tenho aqui uma música que eu sei que, quer dizer, pelo menos deste uma indicação, não sei se foi tua ou então das meninas que fazem a tua seleção musical. Sim, porque elas é que mandam nisso tudo, não é?
4: É, elas é que mandam.
2: Pois, está claro. E então sabes quem é que está aqui?
4: Eu já passei por quase... Martinho da Vila?
2: Não. Zeca.
4: Zeca Pagodinho.
2: Zeca Pagodinho. Então aí vai.
4: Pagodinho.
2: Ele esteve, se não estou em erro, o ano passado em Portugal. Acho que foi o ano passado. Em concerto, a celebrar mais um aniversário de carreira. Tem grandes músicas o Zeca Pagodinho, hein?

0: Tu já imaginaste o que tu ganhavas em cachés, em venda de discos, se tivesses esta voz linda a fazer dueto contigo? Tiveste a oportunidade, não quiseste, olha, paciência.
1: Vitor, podes interceder, por favor.
0: Não, peraí, ele passou de procura. Ela passou de procuração, Vitor.
2: Se a coisa não sai do jeito que eu quero.
0: O silêncio é o melhor. Deixa estar assim, deixa estar assim.
3: Estavas a tentar. Já vi, estavas a tentar fazer aí um arranjinho entre o Zeca Pagodinho e a Luciana.

0: Claro. Zeca Pagodinho tem 67 anos. O Vítor diz que já é muito velho para mim. E caso não saibas, eu fui lá embaixo comprar dois folhados de salsicha para mim e para o Vítor.
1: Não precisávamos saber que o Vítor foi comer um folhado de salsicha. Mas é bom, é bom. Vá lá.
2: Eu estou com os olhos muito abertos, mas é porque passei outra vez com o mapa do trânsito de Lisboa, né? Atenção. E não por causa do folhado de salsicha.
1: Ninguém disse nada.
2: Mãe, meu Deus.

0: Alberto Rocha.
1: Estou aqui.
0: Porquê que a Pisa chora no velório?
1: Porquê que a Pisa chora no velório?
0: Sim. Porque é familiar.

0: Eu, por acaso, no outro dia li uma assim dentro do género, mas não era com a pizza. E também, pronto, não vou contar, claro. Ora, Zeca Pagodinho a passar aqui na sua Correio da Manhã Rádio. O tempo vai passando e já são 5:30, Luciana. São 5:30. Não te esqueças.
1: Yes.
0: Uhum. Vamos às notícias?
1: Vamos.
0: À síntese informativa? Então vá lá. Vítor Figueiredo, quais são os destaques nesta síntese informativa? Ou as notícias que nos trazes?
2: Que está mal, o trânsito em Lisboa está mal. Ah, não é essa a informação, mas é uma realidade, digo-te já. Entretanto, há outras histórias para contar ao longo da tarde. Passam muito pela história da esquadra do Rato e os casos de tortura e crimes alegadamente levados a cabo por agentes da PSP. Já lá vamos. Para já, ainda o curso de paraquedismo em Tancos, Santarém. Dois militares, dois instruendos, sofreram ferimentos graves durante um salto de paraquedas. Foi ao fim da manhã de hoje, segundo o Correio da Manhã, os paraquedas dos jovens ter-se-ão embrulhado um no outro, provocando uma queda acelerada. A jornalista Isabel Jordão tem os detalhes.
3: Esse incidente aconteceu durante saltos no âmbito do curso de formação de paraquedistas. Os saltos são feitos no concelho vizinho da Chamusca, há uma zona de saltos no Arrepiado, é para lá que eles saltam sempre que há estes exercícios que fazem parte do curso de formação de paraquedistas, e foi precisamente durante um desses saltos, dois paraquedas embrulharam-se um no outro, provocando uma queda violenta dos dois jovens militares.
2: Curso de paraquedismo em Tancos, dois instruentes, dois militares, sofreram ferimentos graves num salto de paraquedas, num salto de treino, vários traumatismos, há pouco ainda estavam a ser avaliados. Então, agora sim, a história dos casos de tortura e crimes violentos na esquadra do Rato e do Barro Alto, em Lisboa, volta à atualidade. Há pelo menos mais 15 agentes da PSP detidos, entre eles um segurança. Foi o resultado de novas buscas. Os agentes hoje detidos trabalham em Lisboa. São 15 que se juntam a outros 9 detidos anteriormente. Dois deles vão a julgamento em breve. O ministro da Administração Interna, Luís Neves, já se pronunciou sobre as novas detenções e sublinha a colaboração da PSP em toda a investigação.
4: Estavam todos em funções e, como sabem, através da Inspeção Geral da Administração Interna, eu próprio temos vindo a tomar medidas, não só neste caso como outras, que são medidas de suspensão, e naturalmente quando a prova está confirmada e efetivada relativamente aos comportamentos, o lugar certo é a expulsão. É a Polícia de Segurança Pública que está a dar um apoio e suporte total ao Ministério Público nesta investigação. Foi a Polícia de Segurança Pública que internamente detectou estes comportamentos desviantes e os comunicou à autoridade judiciária competente, o Ministério Público.
2: Entretanto, um crime com arma branca no Porto, na secundária de Ermesinde. Um jovem de 16 anos foi a vítima, ficou com ferimentos num braço, foi no início da tarde de hoje, depois de um desentendimento entre dois jovens que frequentam outra escola. A vítima foi levada para o Hospital de São João, na Invicta. O suspeito da agressão fugiu, a PSP já está em

0: João, na Invicta, o suspeito da agressão fugiu. A PSP já está a investigar o caso. Agora, Reino Unido, polícia britânica quer ver julgado Christian Bruckner, o suspeito de sequestro e homicídio de Maddie McCann. As autoridades locais alegam que conseguem reunir provas suficientes para que a acusação contra Bruckner seja deduzida, mas a eventual extradição encontra entraves legais porque do Reino Unido, pelo facto do Reino Unido já não pertencer à União Europeia. Ainda o estado de saúde de Enzo Marques, um menino de 6 anos, que no último sábado foi uma das 10 pessoas atropeladas em São João da Madeira durante os festejos do título do Futebol Clube do Porto. A evolução é positiva, a evolução da saúde do menino atropelado neste sábado. Estas histórias serão desenvolvidas daqui a pouco, às 6, pela Alexandra Pereira.
1: Até. Muito bem, até já. Aqui estão então a síntese informativa com o Vítor Figueiredo. Daqui a pouco vamos ter a possibilidade de falar de trânsito.
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1: Ó Luciana, dois amigos andavam de bicicleta no campo e um deles perguntou ao outro: epá, onde é que arranjaste esta bicicleta que é magnífica? E o outro disse: não acreditas, ontem eu estava a andar a pé, a caminhar à beira da estrada e surgiu uma rapariga tão jeitosa com esta bicicleta. Ela pôs-se assim a olhar para mim, parou, atirou a bicicleta para o chão, despiu a roupa toda e disse-me: pega no que tu quiseres. E o amigo disse:
4: ele pegou na bicicleta.
1: O amigo sorriu e disse-lhe: fizeste bem. Provavelmente a roupa não te ia servir.
4: Oh, Deus do céu. Oh, Deus do céu. É poupadinho.
1: Esperto, hein? Ficou com a bicicleta. O que é que ele ia fazer com a roupa? Realmente. Vítor Figueiredo, o trânsito.
0: Trânsito, onde é que ele está? Vamos à procura dele. Está parado em vários locais da Grande Lisboa e do Grande Porto. O pior de tudo é mesmo na Cril, com indicação de acidente. Ali, um pouco antes de Alfornelos, a fila prolonga-se desde, ui meu Deus, desde praticamente do nó com a 117, os Cabos da Ávila. Portanto, sentido sul-norte, neste momento é uma das piores zonas da cidade. O acidente também no IC19, sentido Pinamanique-Queluz, a causar muito trânsito entre o Estado-Maior da Força Aérea e já vai ali pela segunda circular fora, até praticamente ao Estádio da Luz, isto no sentido do Aeroporto Benfica, e está a provocar também trânsito na zona da Conde de Almester e da Avenida Correia Barreto, portanto, praticamente desde o Calhariz. Portanto, duas zonas a evitar para já. Depois temos ainda o eixo norte-sul de quem vai para a ponte, desde Campo Lido, trânsito muito intenso também até praticamente à Avenida da Ponte, e na segunda circular também muita intensidade no sentido Benfica a Aeroporto, praticamente desde as Calvanas até ao Estádio do Benfica. No sentido contrário também há algum trânsito, mas de facto só começa a complicar-se já à chegada ao Calhariz. Agora vamos ao Porto, deixa-me só espreitar as pontes, estão mais ou menos tranquilas. No Porto, temos, como se sabe, o centro da cidade cortado, os Aliados e a Praça Humberto Delgado, desde praticamente, como dizíamos há pouco, cá de baixo. Bem, não está a colaborar aqui a... o meu satélite. Não está a colaborar. Toda essa zona é de evitar, por causa precisamente da Câmara das Fitas, e depois temos problemas também na VCI. Portanto, na VCI temos ali um acidente quase a chegar ao nó da A3 e que está a causar trânsito até... A fila já vai lá embaixo.

0: em Bom Joia, com muitas paragens. Isto é no sentido Freixo a Rápida. Ainda nesse sentido, com outro acidente no Nó de Francos, e há também problemas para quem vai para a Ponta Rápida, mas sobretudo na AEP, no sentido Norte-Sul, de quem vem da Senhora da Hora, no sentido oposto, também muito trânsito. A AEP também é uma zona, neste momento, a evitar. E é o que temos para já de trânsito na Grande Porto, no Grande Porto e na Grande Lisboa.
1: Muito bem. Pronto, e vamos estar atentos com o passar da hora. Isto é claro que vai complicar ainda mais. E agora, irmos embora. Luciana, amanhã vais entrar às 9?
2: 9:08 da manhã.
1: Que som bonito que tu vais ouvir.
2: A sério que tu fizeste isto?
1: A que horas é que o teu despertador toca?
2: Às 5:30 da manhã.
1: Ai, é uma boa hora. Amanhã. Sim, e depois, claro, pelo vizinho é tão bom. Há trânsito.
2: É maravilhoso.
1: Não há trânsito, não há
2: não
1: nada.
2: Não há trânsito.
1: Fantástico.
2: Eu queres venho aqui nem bala, meu
1: ora,
2: amor.
1: Ora, pronto. Então, queres-me dizer quem são os convidados de este amanhã ou fica no segredo dos deuses?
2: Vou-te já dizer. Queres ver?
1: Olha, isso quer dizer que já andaste a preparar o trabalhinho.
2: Ter.
1: Diz lá.
2: Luciana Abreu.
1: Quem?
2: Ruben Pacheco Correia.
1: Ah.
2: Vamos também ter a Cristina Saraiva, pôr o programa em ordem.
1: Uhum.
2: Já que põe a vida de toda a gente em ordem, também vai pôr o programa amanhã.
1: Olha, eu às vezes tenho algumas dificuldades lá em casa e pôr aquilo do jeito.
2: Ah, se ela pois, tiver não tempo te preocupes. Tu telefona-lhe.
1: Tá bem.
2: Mais. Vamos ter o chefe Júlio Fernandes, o chefe do Dom Bacalhau.
1: Olha, é verdade que vocês comem as
2: comer
1: comidas que... vocês comem aquilo que eles confeccionam?
2: Depende. Eu, como tenho muitas intolerâncias, eu como aquilo que sei que não me vai fazer mal.
1: Ou seja, não comes, passas fome, não é?
2: Não, que eu comi o franguinho que a mãe do Jorge Guerreiro fez.
1: Ai, comeste?
2: Ninguém comeu, ficou todo para mim. Não, ninguém quis, comi eu.
1: Olha, que se eu estivesse aí,
2: bacalhau,
1: uma coisa,
2: certeza.
1: Eu aproveitava e almoçava contigo, da comidinha que eles fazem, porque há lá coisas muito boas.
2: Olha, sabes quem é que costuma comer? É a tia Maia.
1: Pois,
2: a tia Maia vai sempre lá comer.
1: Pois.
2: E depois temos o Luís Filipe Reis, o cantor.
1: Que não cozinha.
2: E temos...
1: Ele só canta. Não
2: ele
1: cozinha.
2: Ele só canta. Canta e encanta.
1: Sim, já.
2: E depois temos Notícia dos Famosos, porque isto agora...
1: Uhum.
2: Isto agora, se havia chamas, agora são labaredas. Tchau!
1: Vai pegar
2: beijinhos
1: fogo,
2: até amanhã!
1: Vai pegar fogo!
2: Fiquem
1: até
2: com
1: amanhã.
2: Deus, bom regresso
1: não
2: a casa.
1: Adormeças, não adormeças.
2: Não, não. Não, tu vais acordar-me. Não vais? Vais-me ligar.
1: Não vou. Não.
2: Beijinhos.
1: Essa hora...

0: que estou a escutar.
1: A musiquinha vai tocar toda, já a seguir. Vítor, deixa-me primeiro pedir-te para nos dares conta do acidente. E depois então sim, vamos aos 4:30, Miguel Araújo.
2: É muito rápido, quem vem das Amoreiras em direção ao viaduto Duarte Pacheco e à A5, há aqui um acidente imediatamente depois da saída para a ponte. Vamos ver, para já ainda não está muito trânsito acumulado do túnel do Marquês e das Amoreiras, mas é possível que a coisa se complique. Portanto, para já vamos tentar, quem puder, evitar esta saída de Lisboa.
1: Ok, portanto fica aqui esta chamada de atenção. Olha, a Luciana já foi embora?
2: Epá, já.
1: Ui, então vamos lá fazer mesmo a festa. Vamos embora, agora que vai começar a festa.
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1: Não. Vamos aproveitar e, sim, vamos fazer festa, claro. Fazemos festa sempre. Mas vamos ouvir o tema que estávamos aqui a escutar. Tiques de Rico com os 4:30 e Miguel Araújo.

0: Ora, deixa cá ver o que é que temos hoje. Hoje, terça-feira, hoje vamos ter Fala Barato, claro, Eduardo Madeira. Vamos ter, como sempre, Record Online. Vamos ter a Rita Andrade, vai estar aqui connosco.
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0: Eu estou em crer que Rita Andrade já está bem da voz, já está com aquela voz bonita. Agora, o que eu não lhe vou contar é a quantidade de coisas que eu comi, aquelas coisas assim que não fazem tão bem, mas também não interessa, não é? Fica só entre nós, ela não precisa de saber isso. Vamos lá na canção do elevador com Afonso do Brás, são 5h47. Então, já acabou o seu trabalhinho hoje? Ah, que sorte a sua, hein? Já vai embora, pode aproveitar e pode dar assim um passeiozito. Pode aproveitar, fazer uma caminhada, só lhe faz bem, para ser diferente o dia.

0: Afonso do Brás, esta é a canção do elevador. E não esqueça, amanhã você, quer dizer, nem tem que esperar para amanhã. Pode fazer isso mesmo hoje. Pode aproveitar e pode ligar uma, duas, três, quatro, as vezes que quiser. Não é amanhã, porque amanhã é quarta, nem quinta, mas na sexta você pode ganhar e pode ganhar uma pipa de massa.
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0: Pronto, não tem nada a saber, pois não? É muito simples, você vai aproveitar, vai ligar e depois, depois pode correr muito, muito bem e você ganhar assim uma boa nota. Daqui a pouco vamos acertar a hora, mais uns minutinhos até lá. Ainda dá tempo para ouvirmos algumas canções que separei para si neste seu regresso a casa. Espero que esteja bem. Mesmo com a confusão do trânsito, não há problema nenhum. Tenha calma, paciência. Está tudo bem, está tudo na maior. O que interessa é que o dia correu bem, a tarde correu bem. Se não foi propriamente aquilo que queria, olha, amanhã há de ser melhor.

canções em português na sua Correio da Manhã Rádio. Boa viagem se está na estrada. Vá com cuidado, vá com calma, com muita, muita paciência. É isso que importa. E depois, se você já estiver a fazer planos para o dia de amanhã, atenção, começar cedinho, não é apenas a Luciana Abreu que se levanta cedo. Não, não, o Júlio e o Heitor e toda a equipa do Bom Dia levanta bem cedinho.

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1: É sempre assim, na sua Correio da Manhã Rádio, para começar bem o dia. Há muitos motivos de interesse para você a começar o dia connosco, claro.
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1: Saiba que amanhã, no espaço Entre Nós, depois do Júlio Heitor, que é para ir assim tudo seguidinho,
3: amanhã.
1: É amanhã mesmo, Luís Sequeira é convidado de Lara Afonso, para conhecermos os temas novos. Está aqui só um cheirinho, só um bocadinho, porque o resto você vai ouvir amanhã. Depois das 11 horas, Entre Nós com Lara Afonso. Landrick, a fechar esta hora. Grandes amores não acabam juntos. Quer dizer, às vezes acabam e bem.
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0: Cá estamos nós em 94.8, Grande Porto, 90.4, Grande Lisboa, semrádio.pt para todo o mundo, são 6 horas. Tempo para as notícias, a edição de Alexandra Pereira. Boa tarde.
3: Boa tarde. Um desentendimento entre dois jovens acabou com um deles ferido por arma branca. Aconteceu ao início desta tarde junto à escola secundária de Irmesinde, em Valongo, no Grande Porto. A vítima, um jovem de 16 anos, ficou com ferimentos num braço. O suspeito está em fuga. Ana Inês Batista.
4: Os dois jovens estariam precisamente aqui na rua António Ferreira Gomes, em Irmesinde, junto a dois estabelecimentos de ensino, falo da escola secundária de Irmesinde e também da escola básica de Irmesinde, quando, na sequência daquilo que inicialmente seria uma brincadeira que subiu de tom, começaram a agredir-se mutuamente. Ora, um destes jovens pegou numa faca e acabou por esfaquear o outro num abraço, esta vítima de 16 anos que foi assistida no local e depois transportada para o Hospital de São João no Porto, onde está agora a receber tratamento. Ora, a Polícia de Segurança Pública foi também de imediato acionada, está agora a investigar este caso, isto porque este agressor, após ter esfaqueado a vítima, colocou-se em fuga e está agora a ser procurado pelas autoridades. Ora, este caso que ocorreu ao início da tarde desta terça-feira, precisamente aqui junto a dois estabelecimentos de ensino, mas ao que sabemos, estes dois jovens não seriam alunos nestas escolas, seriam sim estudantes numa outra escola na zona de Valongo. Ora, na sequência destas agressões e posterior esfaqueamento, o agressor colocou-se em fuga, está a ser procurado. Já no que se refere à vítima de apenas 16 anos, foi transportada ao Hospital de São João, no Porto, onde se encontra a receber tratamento.
3: A reportagem de Ana Inês Batista, a partir de Irmesinde, no município de Valongo. Um acidente durante um salto de paraquedas no curso de paraquedismo do Exército em Tancos fez hoje dois feridos com gravidade. Os paraquedas de dois jovens instrumentos ter-se-ão embrulhado um no outro, provocando o forte embate no chão. A reportagem é da jornalista Isabel Jordão.
5: Eles ainda estão a ser avaliados, há poucas informações sobre o seu estado de saúde, para além da informação de terem sofrido vários

0: vários traumatismos, o que se compreende muito facilmente, uma vez que sofreram uma queda abrupta no chão. Ora, esse incidente aconteceu durante saltos no âmbito do curso de formação de paraquedistas. Os saltos são feitos no concelho vizinho da Chamusca, há uma zona de saltos no Arrepiado, é para lá que eles saltam sempre que há estes exercícios que fazem parte do curso de formação de paraquedistas, e foi precisamente durante um desses saltos, dois paraquedas embrulharam-se um no outro, provocando uma queda violenta dos dois jovens militares. Foram na altura assistidos por meios de socorro do próprio exército, mobilizado para lá. Agora, sempre que há saltos no Arrepiado, o próprio exército tem equipas médicas e equipas de socorro para prestar o auxílio logo num primeiro momento. Foram depois avaliados também pelo INEM e só depois foram transportados para o hospital, onde ainda se encontram a ser assistidos. Claro que vai ser aberto um processo de averiguação para se saber o que aconteceu, o que esteve na origem, o que provocou, que falha que houve para estes dois militares sofrerem esta queda abrupta no chão. Certo é que hoje dois jovens militares do curso de formação de paraquedistas caíram quando estavam a fazer um salto de paraquedas, estão nesta altura a ser avaliados num hospital.
1: A reportagem de Isabel Jordão. Acrescentar que fonte oficial do Exército já confirmou a abertura desse processo de averiguações a que a Isabel Jordão fazia referência. Dois militares do Exército sofreram ferimentos graves num salto de paraquedas. Tortura grave, violação, abuso de poder e ofensas à integridade física. São estas as suspeitas que recaem sobre 15 polícias detidos hoje. Em comunicado, o Ministério Público explica que os factos terão acontecido nas esquadras do Rato e do Bairro Alto, em Lisboa. Juntam-se a outros 9 agentes da PSP detidos anteriormente sob as mesmas suspeitas. A reportagem é da jornalista Débora Carvalho.
2: Dos 15 polícias que foram detidos esta terça-feira, um deles é um chefe da PSP com uma patente mais elevada e que está no rol dos envolvidos, que também será presente a primeiro interrogatório judicial, um interrogatório que pode acontecer a partir do dia de amanhã. Os detidos hoje deverão pernoitar nas instalações da PSP e vão estar à guarda de colegas de a profissão. Já assim tinha acontecido no passado. Eu recordo que as primeiras detenções aconteceram há menos de um ano, em julho do ano passado, e esta é a terceira vaga de detenções. Um processo que se percebeu desde o início que teria mais envolvidos, mais cúmplices, vários agentes da PSP que foram confrontados com as imagens do crime e que calaram, não denunciaram os colegas como era sua obrigação fazê-lo. Como dizias, falamos de crimes de tortura, também de violação e ofensas corporais graves.
1: A reportagem da jornalista Débora Carvalho. Em Palmela, 4 homens foram detidos, estavam na posse de armas de guerra. Foram também apreendidas várias viaturas e mais de 75 mil euros em dinheiro. A GNR acredita ter desmantelado parte de uma rede ligada ao tráfico internacional de droga. O balanço pelo capitão Gomes Ferreira, do destacamento da GNR de Setúbal.
3: A operação teve início há menos de um mês. Isto foi uma investigação no âmbito do tráfico de estupefacientes, em que aqui o Núcleo de Investigação Criminal do Destacamento de Palmela fez as diligências necessárias de investigação e, entretanto, no passado dia 30 de abril, deparámos-nos com um armazém, já com um mandado não domiciliário de busca para cumprir, e fomos ao armazém com o apoio do Grupo de Intervenção de Operações Especiais da GNR. Fizemos a abordagem ao local e aos indivíduos e conseguimos apreender todo este material que está aqui perante vós. Pelo menos 3 armas são consideradas como se fossem de guerra, de calibres de guerra, 5.56, para quem percebe um bocadinho. Também 2 pistolas, 9mm, além de todo o armamento. Diverso material de auxílio ao tráfico internacional de estupefacientes. Temos produtos alimentares, diversos jarricás que foram prendidos com combustível, que acreditamos que servia para abastecer possivelmente as lanchas que são utilizadas para este tipo de crime, entre outros materiais, equipamentos, walkie-talkies que eram utilizados pelos suspeitos. Foram abordados de surpresa, portanto não tiveram qualquer reação. Os indivíduos são todos de nacionalidade portuguesa, entre os 30 e os 33 anos. Entretanto, já foram os

0: mesmos presentes ao tribunal e foi-lhes decretada a medida mais gravosa de prisão preventiva.
1: O capitão Gomes Ferreira, do destacamento da GNR de Setúbal, em declarações à jornalista Joana Ricardo Silva. O homem que ontem ficou com 40% do corpo queimado num incêndio em Coimbra tinha sido agredido com arma branca 4 dias antes. Dois casos que, por terem a mesma vítima, motivam a investigação da Polícia Judiciária. A reportagem é do Mário Freire.
2: Na última quinta-feira, com recurso a uma arma branca, houve mesmo o concretizar de agressões que vitimou este homem que esteve hospitalizado durante o fim de semana prolongado e teve alta e ontem acabou por ser a vítima mais grave deste incêndio no piso superior deste edifício de 3 frações em 2 andares, no qual há 11 quartos mais um anexo. O agressor de quinta-feira à noite foi detido pela PSP e ficou em prisão preventiva, tendo a vítima regressado a casa depois de assistida no hospital e ontem, então, esse incêndio cujo alerta foi dado pelas 6:30 da manhã, houve necessidade de arrombar a porta do quarto onde estava este homem e, ao que tudo indica, onde o incêndio terá começado. Desta ocorrência há também 14 desalojados.
1: A reportagem do jornalista Mário Freire. A justiça portuguesa recusa que sejam entregues a um pai russo os filhos de uma ucraniana refugiada em solo nacional. As duas crianças de 5 e 9 anos deixaram a Rússia em 2024, acompanhadas pela mãe e com a autorização do pai. Mas agora esse cidadão russo pretende ver revertida essa decisão e tenta na justiça o regresso dos menores. O Tribunal de Moscovo até lhe deu razão, mas a relação de Lisboa recusa-se a confirmar a sentença. A reportagem é da Helena Ramos Lota.
3: Portugal recusa entregar 2 crianças de 5 e 9 anos ao seu pai, um cidadão russo, depois do pai destas crianças ter feito um recurso num dos tribunais de Moscovo. O pai permitiu então que a ex-mulher, uma cidadã ucraniana, viesse para Portugal, onde se encontra desde 2024, tendo vindo como refugiada ucraniana. Trouxe então, na altura, os 2 filhos, como já referi, de 5 e 9 anos e até agora têm vivido em Portugal. Ora, o pai das crianças acabou por pedir um recurso num dos tribunais de Moscovo e aquilo que o tribunal definiu foi que as crianças deveriam então ficar sob a custódia do pai. Ora, uma situação que o tribunal não concordou, o Tribunal da Relação de Lisboa, e que portanto definiu que as crianças deveriam sim continuar em Portugal, uma vez que já estavam estáveis e neste momento integradas não só na escola portuguesa, como na vida aqui, uma vez que se encontrou aqui já há alguns anos e que, portanto, não deveriam regressar à Rússia.
1: A reportagem de Helena Ramos Lota é um caso de direito internacional que envolve então uma mulher ucraniana refugiada em Portugal e a guarda dos 2 filhos, reclamada pelo pai russo, de referir que em Portugal esta família de mãe e 2 filhos menores de 5 e 9 anos vive em Faro. As notícias regressam às 6:30 com o Vítor Figueiredo. Até já.
4: Até já, Alexandra Pereira. 6:11. Daqui a instantes vamos para o trânsito.
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4: É já a seguir às informações de trânsito. 6:12. Pode parecer que está muito complicado, pode parecer muito difícil, mas complicado é se tiver alguém que lhe dê um toque, bata no carro, se houver algum imprevisto, e isso é que é mau e complicado. Agora o resto, mais atraso, mais meia hora, menos 6, 7 horas para chegar a casa, não há problema nenhum.

0: Vítor, conta-nos tudo do trânsito, acerca do trânsito.
1: Ora viva, há acidentes nas principais vias de Grande Lisboa, na segunda circular, no IC19 e na A5, parece que só mesmo a Cril, que teve um acidente há pouco. Ah, sim, e na Cril também. Aliás, podemos começar por aí, é no sentido Algés-Sacavém, mais ou menos, e antes do nó com o IC16, portanto, está já a acumular-se trânsito desde praticamente da zona da A5 e do nó com os Cabos de Ávila. Entretanto, na segunda circular há acidente também, e há indicação de muito trânsito desde praticamente do aeroporto em todo o percurso da segunda circular até a Pinamanique. No sentido contrário, também algum trânsito entre as Calvanas e o Estádio da Luz. Agora, vamos aqui dar uma vista de olhos ao IC19. Há um acidente junto ao Estado-Maior da Força Aérea, que está a causar também acumulação de trânsito no sentido Sintra-Pinamanique, e ainda na A5, como referi, pouco depois é antes da saída para Linda Velha, e está a acumular-se trânsito já desde praticamente dos Cabos de Ávila, precisamente, no sentido Lisboa-Cascais. São estes as três principais. Há muito trânsito também no IP7, o Eixo Norte-Sul, desde Campo Lide até quase à Avenida da Ponte. Não porque haja acidente, mas simplesmente porque há, de facto, muita intensidade. Agora, no Porto, rapidamente, há IP com trânsito intenso nos dois sentidos, entre Norte Shopping e o Norte Francos. Na VCI, também grande intensidade entre Campanhã e Fernão de Magalhães, e no final da A3, para quem quer ir para a Ponte do Freixo pela VCI. E no final da VCI, para quem quer ir para a Rábida, desde o Nó de Francos. De referir também, então, a zona centro da Baixa da Cidade, junto aos Aliados e Avenida Humberto Delgado, onde está a decorrer a Marcha da Queima das Fritas, e com muitos dos acessos a esta zona, neste momento, cortados. E é o que temos para já.
0: É esta hora, não sei, mas eu acho que para muitos dos que estão lá, aquilo já se vê em dobro. É muita festa, é muito calor. Olha, temos que descobrir qual é o trajeto da Luciana para lhe trocar as voltas, porque ela, sabes que ela está a te ouvir.
2: Tu não sabes. Força aérea que está
0: pois
2: a causar
0: é.
2: Também.
0: Ela mandou a gravação, está a te ouvir. Portanto, nós temos que arranjar uma forma de lhe trocar quando ela dar conta, está na Nacional 125.
1: Queremos aquela que regresse, não é?
0: Sim, regressa, mas tem tempo, não há problema.
1: Regressa amanhã de manhã.
0: Exatamente, desde que ela esteja cá às 9h08, está tudo bem, não há problema nenhum.
1: É, exatamente. Olha, há aqui um outro problema, mas é na circunvalação, aí então, no Porto, com trânsito muito acumulado ali desde o nó da A3 até lá atrás, até quase à zona de... até quase a Gondomar, vê lá, a zona comercial de Gondomar. Sim, há bastante, bastante trânsito aí. Não vislumbramos nenhum acidente, mas que há muito trânsito lá.
0: Pronto, ok, combinado. Então ficam aqui estas primeiras dicas, lá estou, informações de trânsito desta hora. Então, vamos lá.
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0: Ligue 1, 2, 3, 4, 5 vezes, vai valer a pena, conforme tem estado a valer a pena nestes dias.
4: Olá, meninas e meninas, a todos uma boa tarde. Olá, Luciana, tu empatas-me.
5: Eu empato-te. Diz aí no norte, fiquei cega.
4: Ficaste cega.
5: Fiquei cega de mim.

0: Saca dos ouvidos.
1: Achas que se eu falar assim, se calhar gosto mais?
2: Olha, eu acho divertido. Eu gosto muito do Shrek.
1: E a Fiona, se fosse o feminino do Shrek, era como?
2: Oh. Caso o Shrek ou a Shrek estejam aí no trânsito.
3: Olha bem para mim, o que é que eu sou?
1: Ai, meu Deus.
2: Como é que vai ser? Eles vão demorar muito tempo ou não?
3: Eu sou um ogre.
2: Eu ogro, tu ogres. Eu ogro.
1: Ele nem me deixa beber água.
2: Ogremos. Vamos lá, então.
4: A Luciana já foi embora?
0: É pá, já.
2: Ui, então vamos lá fazer a festa. Vamos embora agora que vai começar a festa. Bar aberto, a Luciana já não está cá. Até amanhã. 6:19, já a seguir, fala barato. A boa disposição continua. 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

0: E a pergunta de hoje é: o que acha do novo aumento de combustível?
1: Felícia Fidel, que trabalho numa estação de serviço, e queria aproveitar para pedir calma aos clientes. Eu tenho de ser insultada de tudo, mas eu não ganho nada com os aumentos. Querem insultar, insultem o patrão. É que insulta-me quando sobe e quando desce. Sobe 8 cêntimos, aí, apá, é um chorrilho de nomes. Baixa 1 cêntimo, pum, ainda é pior. É sempre isso que acontece. Até porque para subir é aos 8 e 10 cêntimos de uma vez. Para baixar já é 1 cêntimo. Agora os insultos são iguais. Alguém tem que ver isto. Tenho sido muito maltratada e insultada. Se era para isto, eu ia para árbitro de futebol e ao menos ouvia. Mas também andava de cu tremido sempre a viajar. É diferente, não é?
2: Golden Palhais reformado de Lisnave. Eu em Angola pagava mais por 1 litro de água do que por 5 litros de gasóleo, pá. Era um país formidável, pá. Agora aqui é tudo a gamar. Quem enche os bolsos com estes aumentos são as petrolíferas e o governo. E nós temos de aguentar. Eu já vendi o meu carro, o meu Papa Reformas. Não tenho dinheiro para alimentar gulosos, pá. Agora vou para todo lado a pé. Quer dizer, vou de andarilho. Tudo na vida é uma questão de hábito. Estou a fazer uma média de 4 horas para ir comprar pão à mercearia do indiano do meu bairro. De carro eram 3 minutos, mas um pão ficava-me a 15 euros em gasóleo. Não vou alimentar gulosos, já disse.
3: Alice Rissol, sou cenógrafa e vegana. Eu acho que todos devíamos procurar alternativas ao combustível fóssil. Eu troquei o meu Renault Twingo pelo Barreto. O Barreto é um burro de uma espécie de extinção e que me leva a todo lado sem gastar combustível, para além da palha e da água. Embora nas subidas eu tenha pena dele e geralmente desmonto o Barreto. Aliás, houve ocasiões em que fui eu a levar o Barreto às costas. Temos de ter empatia pelos animais e meter-nos no lugar deles. É por isso que já 2 ou 3 vezes almocei palha e um balde de água para sentir o que o Barreto sente. E não é mau. Primeiro estranha-se, depois entranha-se. Entranha-se até mais nas gengivas. Tenho de lavar os dentes com escova de arame. Mas tudo bem, faz-se parte. Saravá e saudinha da boa.
4: Aloísio Folgado, sou ciclista e gerente do Monte Pio. Eu sou dos que menos está a sofrer com estes aumentos, porque eu passei a ir de bicla para o banco, que era algo que já me tinha ocorrido antes. Tenho só uma camisa e um blazer num cabide lá no banco para vestir quando, pronto, quando chego ao serviço. Mas da cintura para baixo até fico de calções de licra e ténis, porque não se vê com a secretária. Depois, no fim do expediente, penduro então o fato de a camisa, meto a camisola do ciclismo e vou para casa na bisga sem gastar um tostão. Aliás, este dinheiro que eu poupo estou a investi-lo em criptomoeda e, se as coisas me correrem bem, em 2054 eu compro o banco e já não preciso trabalhar mais. Acho que estou a pensar bem, ou não?
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6: 6h22, fala barato, daqui a pouco, Record Online. Bom, se tiver a possibilidade de ir ver o Facebook do Eduardo Madeira, a publicação do Eduardo Madeira há cerca de 6 horas, quando falamos do Shrek, qualquer Eduardo Madeira está ali numa pose, é qualquer coisa do outro mundo. Vá lá ver.
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6: 6 horas e 23 minutos. Vamos então agora ao espaço Record Online.
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6: Vamos então para o desporto. Vítor Figueiredo.
10: Vamos a isso, então temos aqui o espaço Record Online, habitual a esta hora, com o jornalista do Record, claro, o Luís Avelange. Luís, boa tarde.
11: Boa tarde.
10: Luís, estávamos aqui em off há pouco a falar que na segunda-feira há para aí uns 450 jogos todos à noite. Segunda-feira, não é? E não domingo nem sábado.
11: Em Portugal são 7, portanto, pois todos os outros não são cá. Acaba por ser inevitável, entre aspas, porque os regulamentos dizem que nas últimas duas jornadas as equipas que estão, digamos, nas mesmas lutas têm que jogar à mesma hora. Só que, aparentemente, quando se fez estes calendários e estas regras, alguém se deve ter esquecido da possibilidade dos clubes portugueses, pelo menos um, à vez, poder estar numa fase adiantada das competições europeias. É o que acontece agora com o Sporting de Braga, que joga na quinta-feira na Alemanha, segunda mão das meias finais da Liga Europa, e que também, devido aos regulamentos, tem que ter um intervalo de 72 horas até voltar a entrar em campo. Ora, isso leva o jogo para segunda-feira. Acontece que o Braga ainda tem a sua posição, embora bastante favorável para fechar no quarto lugar, mas matematicamente ainda falta ali um bocadinho, e se mexe com o jogo do Famalicão. O Famalicão, por sua vez, tem um jogo que mexe com a luta da descida,
10: que é na Amadora.
11: O Braga também joga com o Benfica, que está na luta com o Sporting pelo segundo lugar. Uhum. E portanto, de repente,
10: o Sporting está em Vila do Conde.
11: Exatamente, e de repente temos 7 jogos que, devido ao acasalamento, chamemos de assim, uhum, entre as várias lutas, não podem ser disputados sem ser todos à mesma hora.
10: Só há dois no domingo, portanto.
11: Só há dois no domingo, envolvendo o Futebol Clube do Porto e o Aves, um já campeão, o outro já desceu, portanto não há nada a fazer, portanto não implica com ninguém. E o jogo também, penso que é
10: Estoril-Alverca-Estoril,
11: também a posição das duas equipas já está definida, e o resultado não mexe com mais ninguém. Nesse sentido, sobram os outros 7 jogos. Houve, segundo o que nós relatámos ontem e ainda hoje, houve reuniões da Liga com conversas com os 18 clubes, porque para se poder driblar um pouco o que está no regulamento tem que haver a concordância das 18 equipas, dos 18 clubes, e o Braga disse que não se importava de jogar depois do jogo do Famalicão, que não tinha nenhum problema, uhum, para cumprir o tal descanso de 62 horas. O problema foi que o Sporting não concordou, e percebe-se, o Sporting não quer que o Braga, antes de entrar na Luz, possa ter a certeza que, independentemente de ganhar, empatar ou perder, que a sua classificação já não mexe. E isso pode acontecer derivando do resultado do Famalicão, uhum, antes. Uhum. E o Sporting não quis isso, porque acha que isso é uma forma do Braga, digamos, poder não entrar, digamos, com total vontade de ganhar, ou pelo menos de pontuar na Luz. Percebe-se também, é verdade, matematicamente é verdade. Pronto, e à volta disto tudo, vamos ter um domingo
10: inédito,
11: estranho, com poucos jogos do campeonato principal, depois uma segunda-feira com 7 jogos, que, enfim, percebemos porque é que acontece, mas que não é bom para o futebol, porque, como é evidente, as pessoas à segunda-feira, à partida, pelo menos a maioria, trabalham, que as equipas, o caso do Braga, os adeptos do Braga, se quiserem vir a Lisboa, não é fácil vir a Lisboa, claro, é uma segunda-feira, porque uhum, têm que sair bastante cedo de Braga, depois saem daqui, o jogo acaba às 10 e tal da noite,
10: e vão trabalhar na terça,
11: e têm que ir para cima, vão lá chegar de madrugada, depois eventualmente terão que trabalhar no dia a seguir. Enfim, é uma série de problemas, mas tudo isto deriva, de facto, de chegarmos à penúltima jornada do campeonato, ainda com uma série de situações, do uhum, ponto de vista classificativo, por resolver. E eu acho que, de facto, a melhor solução é jogarem todos à mesma hora. Seria melhor, se fosse possível, no domingo, mas acontece que o Braga tem o jogo na quinta-feira. Uhum. Uhum. E, portanto, eu acho que, não sendo uma coisa boa, acaba por ser a decisão mais lógica, tendo em conta todos os condicionalismos existentes.
10: Muito bem, um tema muito curioso este que o Luís Avelange nos trouxe aqui, o acasalamento, como ele disse, de tantas equipas que têm de jogar ao mesmo tempo na segunda-feira nesta penúltima jornada. Vamos ver se saem alguns filhos deste acasalamento. Luís, obrigado.
11: Obrigado.
10: Jornalista Luís Avelange. No Record Online, aqui na Correio da Manhã, a Rádio Eterna.
6: Até amanhã, para o Luís Avelange, voltará na próxima semana para mais um Record Online, e já sabe, todos os dias, aqui na sua Correio da Manhã Rádio.
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6: 6 horas e 28 minutos.
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6: Pronto, já sabe, hoje com passagem para... Não, é já mesmo amanhã, pois é depois da meia-noite. 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Eleja assim o Herói CM. 6:30, vamos à síntese informativa. Vítor Figueiredo.
10: Vamos então dar uma vista de olhos para alguns dos temas que estão a marcar a atualidade neste fim de tarde. No Porto, agentes da PSP foram agredidos junto ao queimódromo, foi ontem, ou melhor, durante a madrugada desta terça-feira. O suspeito de 21 anos foi detido, eram 3 agentes da divisão de Vila do Conde, estariam a acompanhar a saída das pessoas que estavam na cama das fitas quando detectaram um outro jovem a ser agredido e o agressor de 21 anos resistiu, respondeu aos agentes, acabou por ser preso. Um desentendimento entre dois outros jovens acabou com um deles ferido por arma branca, foi ao início da tarde, perto da secundária da escola secundária de Hermesinde, em Valongo, no Grande Porto. A vítima de 16 anos ficou com ferimentos num braço, o suspeito ainda está em fuga. Dois militares do Exército sofreram ferimentos graves, foi no curso de paraquedismo em Tancos, perto de Santarém, durante um salto de treino de paraquedas. Foi ao final da manhã de hoje, segundo Correio da Manhã, os paraquedas dos dois jovens instrumentos embrulharam-se, provocando a queda. A jornalista Isabel Jordão tem alguns detalhes.
13: Esse incidente aconteceu durante saltos no âmbito do curso de formação de paraquedistas. Os saltos são feitos no concelho vizinho da Chamusca, há uma zona de saltos no Arrepiado, é para lá que eles saltam sempre que há estes exercícios que fazem parte do curso de formação de paraquedistas, e foi precisamente durante um desses saltos, dois paraquedas embrulharam-se um no outro, provocando uma queda violenta dos dois jovens militares.
10: Queda que causou traumatismos graves a estes dois instruendos no curso de paraquedismo de Tancos. Há pouco, à meia da tarde, ainda estavam a ser avaliados e saberemos em breve a sua situação. Entretanto, o caso da tortura na esquadra do Rato e do Barro Alto, com agentes da PSP, voltou hoje à atualidade com mais polícias detidos, 15 precisamente. O Ministério Público explica que os factos terão acontecido nessas duas esquadras. Estes 15 agentes juntam-se a outros 9 detidos anteriormente sob as mesmas suspeitas. 2 deles irão a julgamento muito em breve. Em Palmela, 4 detidos, mas por posse de armas de guerra, apreendidas várias viaturas e mais de 75 mil euros. A GNR acredita ter desmantelado parte de uma rede ligada ao tráfico internacional de droga foi levada a cabo esta operação pelo destacamento da GNR de Setúbal. O homem que ontem ficou com 40% do corpo queimado num incêndio em Coimbra tinha sido agredido com uma arma branca nos 4 dias antes, aliás, 2 casos que podem ter, afinal,

0: daqui a 20 minutos, creio eu, mais ou menos.
1: Às 7.
0: Às 7.
1: Às 7. É mais fácil.
0: É um bocadinho mais de 20 minutos. É um bocadinho mais.
1: É. Até já, então.
0: Até já.
1: E já são 6h34.
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1: Daqui a pouco vamos ter análise global. Rita, saúde com Rita Andrade, também a passar aqui na sua Correio da Manhã Rádio.

0: Calminha, hoje não, hoje não vai estar aqui connosco, fica para depois.
1: A não ser que o Bruno Correia queira vir aqui a falar um bocado da atualidade internacional. E eu já sei que não. Não.
0: Fica para sexta-feira, está prometido, Bruno, sexta-feira contamos contigo aqui. Por volta desta hora.
1: Exatamente.
0: Portanto, está combinado.
1: Vamos mais por.
0: É verdade. Então, vamos lá. Quanto à estrada, o trânsito. Está péssimo.
1: Está péssimo.
0: Ok, não sei.
1: Aqui na Grande Lisboa há muitos acidentes. Vamos começar pelo princípio, se calhar, que é. Vamos começar pelas pontes. Já agora temos aqui um problema. Quem vem de Lisboa pela Ponte Vasco da Gama para entrar, chegar ali à zona do Montijo, houve um acidente já depois do Samoco e já está a acumular-se trânsito sobre o. Até já está a chegar ao tabuleiro da Ponte Vasco da Gama, direção, portanto, norte-sul. Mais acidentes, podemos começar por onde? Podemos começar pelo eixo norte-sul, trânsito acumulado de Campolide até praticamente à Avenida da Ponte e também a quem vem das Amoreiras para entrar na Avenida da Ponte. Depois, aqui também quem vem do túnel do Marquês e das Amoreiras até pelo menos ao viaduto Duarte Pacheco vai encontrar trânsito e depois mais à frente na A5, depois da descida de Monsanto, começa aí o para-arranca até praticamente à saída para Linda a Velha. Complicações também na Cril, por causa de um acidente que aconteceu há pouco e que está a acumular trânsito, foi ali junto ao ramal de Benfica antes de Alfornelos. E está a acumular-se trânsito no sentido Sacavém-Algés, vem desde cá de baixo, praticamente do nó da A5. Portanto, a Cril neste percurso é de evitar. Ainda temos mais coisas, temos a segunda circular, também está muito complicada. No sentido aeroporto Pinamanique, ainda algum trânsito muito lento junto ao aeroporto, precisamente, e no sentido contrário, também muito trânsito entre as Calvanas e o Estádio da Luz. Depois podemos ficar por aqui e ir até ao Porto, ou faltou o IC19? Não, faltou o IC19, exatamente, com acidente ali na zona do Estado-Maior da Força Aérea, no sentido Pinamanique-Queluz, a causar muito trânsito, até já para dentro da segunda circular, e depois mais à frente também na reta dos comandos, até praticamente ao Estado-Maior, muita lentidão. Nos Cabos de Ávila, também na subida dos Cabos de Ávila, também há muito trânsito. No Porto, a zona mais complicada, para além do centro da cidade, onde os acessos aos Aliados e a Humberto Delgado estão fechados devido à Câmara das Fitas, temos a AEP com muito trânsito no sentido Norte Franco Senhora da Hora, no sentido contrário há apenas alguma lentidão na parte final ali na zona de Ramalde. Vê-se aí complicado entre Campanhã e Fernando Magalhães no sentido Freixo a Rábida e no sentido Norte Francos a Rábida, precisamente entre esse nó e a ponte. Depois temos no final da A3, para quem quer entrar na VCI para o Freixo, também muita acumulação de trânsito. Há aqui ainda algumas complicações na circunvalação, exatamente, que sobretudo no, perto do nó da A3, a causar algumas paragens. E para já, ainda temos aqui mais coisas na A4, meu Deus, um acidente, vamos lá ver onde é que é esta zona da A4, numa saída para Ermesinde, a causar muita intensidade de trânsito e para arranca praticamente até lá atrás ao nó com a A3. Na Maia as coisas também não estão fáceis, também há por ali muita intensidade de trânsito, todas as zonas do Grande Porto, aliás, a evitar. Até fiquei gago com o Grande Lisboa no Grande Porto. Pronto, olha, esticámos um bocado.
0: É devagar, devagarinho, porque da pressa não chega lá. Não há problema.
1: Pois, não há.
0: Até já. Vítor Figueiredo com toda a informação de trânsito. Devagarinho também vamos chegando à hora. Daqui a pouco vamos ter connosco Rita Andrade. Rita Saúde, ou Rita Mais Saúde, como quer. Então vamos lá. O ritmo é bom, é este. É devagar.

já agora fazer uma retificação. Disse eu, Vítor, que íamos ter análise. Não vamos, porque o Germano Almada tem que descansar, não é? E merece umas férias e, portanto,

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1: Diz-me que está tudo bem, mas estás deitado ao lado dela.
0: Eu gosto da Francisca Borges. Não com ela. Não queres. É referente, aí está. A nova música chama-se Altar.

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1: Pronto, eu não paro. Pronto. Francisca Borges, o tema chama-se Altares. Previsão do estado do tempo para o dia de amanhã. Amanhã, quarta-feira, vamos ter para amanhã, dia 6, no Grande Porto. Céu em geral pouco nublado, apresentando temporariamente períodos de maior nebulosidade durante a tarde. O vento será fraco a moderado. E na Grande Lisboa, céu em geral pouco nublado, apresentando temporariamente períodos de maior nebulosidade durante a tarde. Vento fraco a moderado e, por vezes, forte, mas até aos 40 km de hora, junto ao Cabo Raso durante a tarde. Deixa-me ver aqui as temperaturas para amanhã. Para amanhã, quarta-feira, 18 graus de máxima em Viana do Castelo. Temos 21 em Braga, 17 no Porto, 18 em Aveiro. Temos 21 graus de máxima para amanhã em Lisboa e 23 em Setúbal. Deixa ver as temperaturas mínimas. Baixinha a temperatura para Viana do Castelo, 7 graus. Mas se acha que isto aqui é frio, em Braga, 6. Porto com 9 graus de mínima, Aveiro 11 graus. Depois temos 11 graus de mínima também para Lisboa e 10 em Setúbal. Esta é então a previsão do estado do tempo para o dia de amanhã. Sol, vê-se voltas e calor. Tempinho bom.
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1: Não há volta a dar, aqui connosco tem toda a informação de trânsito. Agora, eu vou aproveitar, vou ali dar uma voltinha, ver como é que estão as coisas, os preços. Bom, não é combustíveis, não vou ver o preço dos combustíveis, que esses nós já sabemos o preço em que está. Mas vou ali ver umas montras, comprar umas coisitas, se der, e depois eu volto. Ah, e quando regressar, vou trazer a música que tantas vezes o Vítor Figueiredo falou. Sabe qual é? Eu já lhe digo.
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1: Ora, vamos lá. Chamam-se Já Fumega. Lembras-te disto, Vitor? É a tal ponte. É uma passagem. Para outra margem. Então eles aí estão. Vai lá. Esta é para ti, hein? Bom, e fica também para todos aqueles que nos estão a ouvir. Que é

0: Já de mega, deu para recordar Ribeira. Como diz o Vítor Figueiredo, e bem, a ponte é uma passagem para outra margem. Outra margem. Há vidas assim. Vamos lá ver qual é o episódio de hoje.
1: Há vidas assim.
2: Dia Mundial da Língua Portuguesa em cima da mesa. Dia Mundial da Língua Portuguesa em cima da mesa. Você, que nasceu do arcaico Vossa Mercê, está pronto para descobrir palavras antigas? Então vamos a Zinha, que não tem nada a ver com asas ou aves. Significava depressa ou rapidamente. Azinha, depressinha. E, sem dourar a pílula, que era tentar fazer uma situação má parecer melhor. Porque antigamente os farmacêuticos revestiam as pílulas, que eram amargas e horríveis, com uma película dourada para que os doentes as aceitassem melhor. Mas na próxima expressão, não vale a pena dourar a pílula. É a expressão amigos de peniche. Eles eram amigos, mas portaram-se muito mal. A origem é política. Durante a crise de sucessão de 1580, os ingleses prometeram ajudar os portugueses contra os espanhóis, desembarcaram em Peniche, mas acabaram por pilhar o que podiam e foram-se embora sem ajudar. Lá tivemos de engolir os sapos, que significa aceitar algo desagradável sem reclamar. A origem é bíblica, remetendo para a segunda praga do Egito, rãs e sapos, que estavam por todo o lado, inclusive na comida, obrigando o povo a conviver com eles. Neste caso, e apesar do episódio com sabor a traição, engolimos os sapos ingleses e continuámos aliados. Mas foi Resvés Campo de Ourique, expressão muito comum em Lisboa para algo que aconteceu por um triz. Refere-se ao terremoto de 1755, onde o maremoto e a destruição pararam precisamente no limite do bairro de Campo de Ourique. Há vidas assim, vidas no limite, vidas que dão com os burros na água, fracassam após muito esforço. Remete para os tropeiros que atravessavam rios com burros carregados. Se o burro caísse ou se afogasse, perdia-se todo o trabalho da viagem e ficava tudo em águas de bacalhau. A expressão vem da pesca do bacalhau, quando os pescadores perdiam as redes ou o peixe no mar. Dizia-se que o plano de trazer carga cheia tinha ficado nas águas do bacalhau. Portanto, nada a ver com o Quim Barreiros.
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0: Como diria o outro, tudo como antes, no quartel de Abrantes. São 7 da tarde. Vamos às notícias. A edição é de Alexandra Pereira.
4: 3 agentes da PSP foram agredidos durante a última madrugada junto ao recinto do queimódromo no Porto. Os polícias da divisão de Vila do Conde estariam a acompanhar a saída das pessoas que estavam na queima das fitas quando deram conta de agressões sobre um jovem. O agressor, de 21 anos, resistiu às autoridades e agrediu também os 3 agentes. Acabou depois por ser detido. Os 3 polícias foram assistidos no Hospital da Póvoa de Varzim. Outros 15 agentes da PSP foram hoje detidos. São suspeitos de tortura grave, violação, abuso de poder e ofensas à integridade física. Crimes que terão sido cometidos nas esquadras do Rato e do Bairro Alto em Lisboa. Estes 15 polícias detidos juntam-se a outros 9 agentes já em prisão preventiva pelas mesmas suspeitas, medida de coação que cumprem na cadeia de Évora. A reportagem é do jornalista José Lameiras.
5: Na cadeia de Évora já estão em prisão preventiva 9 agentes da PSP, também acusados pelos mesmos crimes que agora foram detidos, mais 15 polícias. Os primeiros 2 agentes envolvidos neste caso foram presos em julho do ano passado, já foram acusados e pronunciados para julgamento. No segundo processo, por factos idênticos, o Ministério Público avançou em março passado para mais 7 detenções de agentes que se encontram também na prisão de Évora, e agora há novas detenções de mais de uma dezena de polícias, 15, portanto, que foram nomeadamente identificados pelas vítimas em vídeos feitos por telemóvel pelos agressores, que depois partilhavam em grupos das redes WhatsApp e Telegram. Portanto, serão agora 15 a ser ouvidos, ao que tudo indica, amanhã, pelo juiz, e no caso da prisão preventiva, também poderão vir para a cadeia de Évora, que é o estabelecimento prisional que recebe este tipo de detidos. Portanto, recordo recordo, os primeiros dois agentes envolvidos neste caso, presos em julho do ano passado, depois, num segundo processo, mas por factos idênticos, o Ministério Público avançou em março passado para mais 7 detenções de agentes que também já se encontram em prisão preventiva aqui no estabelecimento prisional de Évora. Portanto, são 9 agentes do total que estão aqui em Évora, presos para já preventivamente.
4: A reportagem do José Lamaras, a partir então da cadeia de Évora, onde cumprem em prisão preventiva os 9 polícias detidos anteriormente por suspeitas de tortura em esquadras de Lisboa, um caso que hoje ganhou 15 outros agentes detidos. E sobre agentes da PSP, pronunciou-se esta terça-feira André Ventura, mas para acusar o governo de não tratar bem as forças de segurança, críticas deixadas esta tarde a partir da sede do Chega.
6: O que estamos a fazer às forças de segurança, aos polícias, àqueles que têm que salvaguardar a ordem, é tratá-los como cidadãos de segunda e não como cidadãos de primeira. A polícia tem um papel decisivo e fundamental na manutenção da ordem pública democrática em Portugal. Todos os anos, entre 1.000 a 2.000 polícias são agredidos. Na maior parte dos casos, sem que essas agressões gerem qualquer responsabilização por parte dos agressores. Repito,

0: todos os anos, entre 1000 a 2000 polícias, forças de segurança, membros de órgãos de segurança do Estado são agredidos. Às vezes mais de 2000, às vezes entre 1000 e 2000, os números vão variando nos últimos anos. Mas na maior parte dos casos, sem nenhuma responsabilização efetiva de quem levou a cabo estes atos. Como é sabido também, nos últimos concursos abertos, não foram sequer preenchidas as vagas que foram abertas para concurso de forças da autoridade, quer na PSP, quer na GNR e muitas vezes noutras forças policiais ou órgãos de polícia criminal. Porquê? Porque tratamos pessimamente os nossos polícias.
1: André Ventura, líder do Chega, esta tarde declarações prestadas na sede do partido. O Ciresp vai ter um investimento de cerca de 36 milhões de euros. O objetivo é garantir maior autonomia energética e redundâncias, isto até que se dê a mudança definitiva do sistema. Uma mudança que estima o grupo de trabalho criado pelo governo possa levar 10 anos. Até lá vão ser efetuadas algumas alterações, sem nunca diabolizar o sistema integrado de redes de emergência e segurança de Portugal.
2: Não ignoramos, não podemos ignorar os problemas que o Ciresp atravessou desde a sua criação, as dúvidas que foram sendo suscitadas e a gravidade do que aconteceu nos trágicos incêndios de 2017. É bom recordarmos o passado, porque recordando o passado temos mais estímulo para trabalhar e, sobretudo, para corrigir sempre em prol da vida dos nossos concidadãos, do nosso território. Não queremos e não vamos diabolizar nem deixar que o Ciresp seja diabolizado. Não podemos nem devemos fazê-lo. Neste momento é o que temos e acreditem que vos digo que não podemos nem devemos mesmo diabolizar, e reitero, o Ciresp. Olhei para o que foi sendo feito nestes últimos anos e é importante que saibam, o Ciresp de hoje não é o Ciresp de 2017.
1: Esta tarde, o Ministro da Administração Interna também abordou o apagão de abril do ano passado e a tempestade Christian no início deste ano. Luís Neves não tem dúvidas que foram duas situações que identificaram pontos críticos no Estado.
2: O apagão expôs a nossa vulnerabilidade e dependências externas. As tempestades expuseram um impacto direto em infraestruturas físicas, com danos em torres, acesso e fornecimento de energia. Sempre a questão do fornecimento de energia. E reforçaram um padrão já identificado. Os principais riscos não estavam no sistema em si. Foi a partir dessa leitura que se definiu um programa de reforço robusto, com medidas concretas e calendarizadas, que estão já em execução e que terão um impacto estrutural na rede. Estamos a falar de um investimento de cerca de 36 milhões de euros a executar em 18 meses.
1: Luís Neves, Ministro da Administração Interna, a anunciar então esse investimento de 36 milhões de euros no Ciresp. O Primeiro-Ministro está em Berlim, na Alemanha, depois de um almoço com a comunidade portuguesa. Esta tarde, Luís Montenegro esteve reunido com o chanceler alemão. O chefe de governo português destaca o reforço da relação estratégica entre os dois países.
3: Quero reforçar aquilo que o chanceler Merz já disse. A nossa reunião hoje aqui em Berlim tem como objetivos principais reforçar o nosso diálogo político em todas as frentes, na frente bilateral, na frente europeia, na frente multilateral, em todas as organizações nas quais convergimos e temos uma participação ativa. E é também uma oportunidade para nós fortalecermos o nosso já muito desenvolvido e profícuo relacionamento económico. É, portanto, uma oportunidade de nós podermos aproveitar o potencial de cada um para o transformarmos em mais capacidade de criação de riqueza, de crescimento económico e, por via dele, de bem-estar para as nossas populações.
1: Luís Montenegro, depois de um encontro com o chanceler alemão, o primeiro-ministro português está de visita à cidade alemã de Berlim, onde ainda hoje participa numa conferência, onde também vai estar Friedrich Merz. De volta ao país, esta tarde, um desentendimento entre dois jovens acabou com um deles ferido por arma branca. Aconteceu junto à escola secundária Dirmesinde, em Valongo, no Grande Porto. A vítima, um jovem de 16 anos, ficou com ferimentos num braço. O suspeito está em fuga. Ana Inês Batista.
4: Os dois jovens estariam...

0: Precisamente aqui na rua António Ferreira Gomes, em Irmesinde, junto a dois estabelecimentos de ensino. Falo da escola secundária de Irmesinde e também da escola básica de Irmesinde, quando na sequência daquilo que inicialmente seria uma brincadeira que subiu de tom, começaram a agredir-se mutuamente. Ora, um destes jovens pegou numa faca e acabou por esfaquear o outro. Num abraço, esta vítima de 16 anos, que foi assistida no local e depois transportada para o Hospital de São João, no Porto, onde está agora a receber tratamento. Ora, a Polícia de Segurança Pública foi também de imediato acionada, está agora a investigar este caso, isto porque este agressor, após ter esfaqueado a vítima, colocou-se em fuga e está agora a ser procurado pelas autoridades. Ora, este caso que ocorreu ao início da tarde desta terça-feira, precisamente aqui junto a dois estabelecimentos de ensino, mas ao que sabemos, estes dois jovens não seriam alunos nestas escolas, seriam sim estudantes numa outra escola na zona de Valongo. Ora, na sequência destas agressões e posterior esfaqueamento, o agressor colocou-se em fuga, está a ser procurado. Já no que se refere à vítima de apenas 16 anos, foi transportada ao Hospital de São João, no Porto, onde se encontra a receber tratamento.
1: A reportagem de Ana Inês Batista, a partir de Irmesinde, no município de Valongo. A fechar, recordar que é hoje que, numa iniciativa inédita, a CMTV exibe a reconstituição dos últimos dias de vida de Carlos Castro. É um trabalho realizado com o recurso à inteligência artificial, com base no dossiê da investigação da polícia norte-americana. Um vídeo de 3 minutos que vai ser emitido no Grande Jornal da Noite desta terça-feira da CMTV. Carlos Castro morreu a 7 de janeiro de 2011 em Nova Iorque. Pela morte foi condenado Renato Seabra, com quem manteria uma relação amorosa. O jovem modelo português foi condenado a uma pena que pode ir dos 25 anos à prisão perpétua. As notícias regressam às 7:30 com o Vítor Figueiredo. Até já.
2: Até já, Alexandra Pereira. 7:11. 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
2: 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Sexta-feira, 7:12, Vítor Figueiredo. Vamos lá saber como é que está o trânsito a esta hora. Deve estar bom.
4: Esperemos que tenha melhorado um pouco, porque há pouco, a última vez que conversámos, em Lisboa, sobretudo, estava péssimo. E não melhorou para ir além, digo-te já. Pior, parece ser a segunda circular no sentido Benfica-Aeroporto, desde as Calvanas até ao Estádio da Luz. No sentido contrário, já melhorou um pouco, embora tenhamos um acidente ali perto da Torre do Radar e haja algum trânsito até mais ou menos Alvalade, ao Estádio de Alvalade. Depois, no final da segunda circular, começa uma fila até Pinamanique, que já é mais ou menos normal. Continuando por aí fora, pelo IC19, temos também, pouco depois do Estado-Maior da Força Aérea, algum trânsito até à reta dos comandos, no sentido Pinamanique-Queluz. Temos aqui também algum na subida dos Cabos da Ávila, não muito. Vamos para a Cril, onde há também acidente ali antes do, na zona do ramal de Benfica, da saída para o ramal de Benfica, e esse sim está a causar muito trânsito.

0: desde praticamente do nó da zona comercial de Alfragide, isto no sentido sul-norte, Algés-Sacavém. Portanto, A5 agora, A5 está com mais problemas no sentido de Lisboa-Cascais, obviamente, desde o Alto Monsanto até à saída para Linda Velha, depois também o eixo norte-sul, com muito complicado desde Campo Lide até à entrada para a Avenida da Ponte. Também, por falar em pontes, na Ponte Vasta Gama, muitas complicações no sentido norte-sul, no tabuleiro da ponte. Não temos aqui indicação de acidente, mas que está em para-arranca, está no sentido norte-sul. Depois temos no Porto, vamos até ao Porto e no Porto, provavelmente...
1: Está à vontade, podes entrar à vontade, não há problema
0: posso,
1: nenhum.
0: Posso?
1: Olha,
0: e não é que a AEP já está a fluir nos dois sentidos?
2: Estás a ver.
0: E, pois é, e a ver-se aí também, praticamente só tem um bocadinho de trânsito aqui entre o Nó de Francos e praticamente a zona do Lordelo do Ouro, e um pouquinho antes de chegar à Ponte da Rábida, mas não há, assim, alguns acessos, obviamente que a zona da Baixa, dos Aliados e da Humberto Delgado ainda está um bocadinho complicada, mas há, ok, estamos aqui a ver, há um ponto complicado no Porto, que é a circunvalação a partir ali do, no sentido Freixo Rábida, digamos, podemos dizê-lo assim, a partir do nó com a A3, algum acumular de trânsito. Mas o Porto, de facto, está, rapidamente a fluir todo o trânsito, portanto, melhorou. Em Lisboa é que ainda
2: está mais complicado.
0: É.
2: Pronto. Então, ficamos assim no que diz respeito ao trânsito. Por agora, estamos conversados.
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2: Está tudo ligado. Podem continuar a mexer aí à vontade. Eu estou a ver aí uma cara bonita e não é nem a do Vítor, nem a do Bruno. É a minha que está aí no ecrã. Sabe o que era o quê? Ai, a Rita já está bem, olha. Então como é que está a nossa Rita Andrade?
4: Hein? Olá, Alberto!
2: Então...
4: Como é que estamos aqui neste Rita Saúde de hoje?
2: Nós estamos sossegadinhos, tu é que andas a correr um bocadito, mas o trânsito está complicado. Aliás, o Vítor está aí a dar informações de trânsito, que é para nós controlarmos e vermos mais ou menos como é que tu vais apanhar o trânsito, difícil ou não.
4: Meu Deus, hoje estava mesmo parado. Mas o que não está parado é o site ritanutri.com, onde as pessoas são convidadas agora a deixar lá perguntas para eu esclarecer aqui no Rita Nutri.
2: Olha.
4: E então, fiz aqui um apanhado de algumas perguntas, algumas dúvidas que eu acho que são assim mais generalizadas, portanto não tão específicas. E Alberto, queria-te perguntar se já ouviste falar de calorias negativas? Alguma vez?
2: Eu só devo ouvir falar. Há calorias negativas, porque eu acho que elas são todas positivas. Quando ouço falar
4: razão,
2: de calorias, até me sinto mal.
4: A pergunta foi, alimentos com calorias negativas existem? E a resposta é não. Não existem alimentos com calorias negativas. Nenhum alimento faz o corpo gastar mais energia a digeri-lo do que aquela que fornece. O que existe são alimentos muito pouco calóricos e ricos em água, fibra, como por exemplo o pepino, que tem umas cerca de 15 calorias por 100 gramas, portanto não é nada. O aipo, a courgette, o tomate, ajudam no controle do peso por aumentarem a saciedade e terem muito poucas calorias, isso sim. Agora, há um efeito térmico dos alimentos. Ou seja, de facto, há energia que se gasta na digestão, tal e qual como se gasta energia enquanto dormimos, e que representa, esta energia que se gasta quando nos alimentamos, representa cerca de 15% da energia ingerida e nunca ultrapassa o valor calórico do alimento, lamentavelmente, senão nós comíamos para emagrecer, era ótimo. O conceito de calorias negativas é um mito, assim como é o mito dos termossos que não engordam nada. Ora bem, é verdade, não tem muito... Oh, o Alberto Roberto agora ficou atento assim.
2: Não, pois? Eu sempre ouvi isso, a sério.
4: Era bom, eu por acaso gosto muito de termossos, lavadinhos, que é para não ter muito sal.
2: Claro.
4: Mas

0: são uma maravilha. Agora, o termoço tem cerca de 130 calorias, mais ou menos, e o, por exemplo, o pepino 15. Portanto, quer dizer, não é isento de culpa do nosso peso, mas também não é dos mais calóricos e, portanto, podemos comer uma boa tigela de termoços todos os dias, que não é isso que nos vai aumentar o peso. Outra coisa que me perguntaram, ainda na senda das calorias, foi se o café não tem mesmo calorias. E realmente praticamente não tem. Um café expresso tem 2-5 calorias no máximo, que é completamente irrelevante a nível metabólico. É composto maioritariamente por quê? Por água, por cafeína, que tem polifenóis, e que não tem, portanto, macronutrientes. Não tem gordura, não tem proteína, não tem hidratos. Agora, se acrescentares açúcar, leite, natas e coisas, aí já podemos ter um café bomba. Tu bebes café, Alberto?
1: Bebo. Ia dizer muito, mas não. Já não é muito, mas bebo.
0: Já não é muito. Boa. Mas bebes com açúcar ou não?
1: Com açúcar.
0: Ai, ai, ai.
1: Com açúcar.
0: Cada pacotinho de açúcar são cerca de 5 gramas. Ao fim de 10 cafés são 50 gramas.
1: Pequeninos. E ponho
0: metade.
1: É
0: mais pequenino. Pronto. É um especial pequenino que fazem para o Alberto.
1: Pequenino. Aqueles, olha, muito fininhos, e eu ponho metade. Pronto. Café tem que ser com açúcar para mim.
0: Aqui, também queria falar ainda das calorias, que os refrigerantes zero não são excelentes para a nossa saúde, porque apesar de não terem calorias, isso é verdade, interferem com a regulação metabólica do nosso corpo e, portanto, aumenta-nos a preferência pelo sabor doce e altera a nossa microbiota intestinal, ou seja, os nossos intestinos não ficam muito agradecidos. Portanto, claro que uma pessoa que quer perder peso diz, ah, vou tomar uma cola zero, ou agora já este zero, já aquelas marcas todas zero, mas isso não quer dizer que não tenha impacto negativo no nosso corpo, até por causa dos aditivos que têm alimentares. Portanto, com conta, peso e medida, não quer dizer que não possam, mas tentem limitar um bocadinho. Outras perguntas que me fizeram foi dos mitos que há na alimentação, e que depois vão mudando. Então a pergunta era se os ovos fazem mal ao fígado. Isto era tudo a mesma pergunta. Os ovos fazem mal ao fígado, o leite engorda na zona da barriga e não se deve comer a casca, a pele da fruta. Ora bem, cada caso é um caso. Vamos lá. Eu percebo a pergunta da casca da pele da fruta, porque houve aí uma tendência de mostrar que os nossos solos estão muito contaminados. Mas ainda assim, a nossa fruta bem lavadinha, a pele é fundamental, porque é onde há a fibra e onde controla o açúcar ingerido.
1: Ananás não dá jeito, pois não?
0: Não dá jeito nenhum. Olha, mas tu sabes que no Brasil, quando eu estive lá, há um tipo de manga com uma pele mais fininha e há muita gente que consome a pele da manga. E eu não sabia disso. Fiquei a saber. E no Sri Lanka também há uma fruta parecida com um pêssego, mas não é pêssego, e que tem uma pele assim com pelinho, e faz um bocadinho de confusão. Eu sei que há aqui ouvintes que gostam de certeza do pêssego com aquele pelinho e comem a pele, mas eu não consigo comer aquilo e faz-me um bocadinho de confusão comer essas peles. Mas vocês não estão a ver o Alberto, mas ele fez o ar de... quanto ao glúten, o glúten é uma proteína presente nos cereais, nomeadamente no trigo, e pode ser de difícil digestão. Por isso, não é preciso ser celíaco para ter que cortar um bocadinho na ingesta diária de glúten, até porque a nossa alimentação tornou-se um bocadinho dependente do pão, dos cereais, das massas, e portanto, se pudermos fazer no máximo vá uma refeição por dia que tenha o glúten, então melhor. Em relação aqui aos ovos fazerem mal ao fígado, não diretamente. Os ovos têm microgramas de colesterol muito baixinhas e vão ajudar a que o bom colesterol, entre aspas, também aumente, o HDL, e portanto é até benéfico. Não devemos exceder a quantidade, vá de 2-3 gemas por dia, e depois cada caso é um caso. Portanto, vejam com o vosso nutricionista ou o vosso médico para poderem saber e aferir o impacto que têm esses microgramas de colesterol presentes na gema. Quanto às claras, como o Dwayne The Rock Johnson fazia, podem comer 30 claras por dia, que só vão é crescer o músculo. Alberto, fazes desporto? Eu acho que sim. Estás aí com um ar bem fresco.
1: Sempre que aparece aí, eu encolho a barriga. Que é para...
0: Ah, é?
1: Mas sim, faço sempre que possível, faço.
0: Boa, boa, boa. Então, olha, para quem faz desporto é ainda mais importante esta proteína pura da clara do ovo, porque vai estimular que os pontos

0: de, portanto, musculares se façam e, portanto, ficamos com maior definição e maior força a nível muscular. Alberto, tens alguma dúvida ou mito caras esclarecida?
1: Aquilo, o mais próximo que eu posso subir ao teu encontro é este pudim de chia. Tem bom aspecto.
0: Ai, gostaste? Diz-me que já fizeste.
1: Não, não fiz.
0: Não! Então, tão simples. O que é que isso quer
1: pergunta
0: dizer?
1: Ao Vítor, pergunta ao Vítor, pergunta ao Bruno se eles fazem.
0: Já provaste pudim de chia? Pudim de chia. Já provaram?
1: Não, se ele fez. Se ele fez.
0: Não, já provaram primeiro. Pudim de chia.
2: Eu já provei. Acho que não. Eu já provei e foi a minha sogra que fez.
0: E como é que está?
1: Claro!
2: Eu gostei.
0: Gostaste? Sim. Então, se eu te disser que é só meter duas colheres de chia e o resto do copo com iogurte ou com leite ou bebida vegetal, deixar no frigorífico de um dia para o outro e está feito.
3: Okay. Eu costumo comer com uma salada que tem rúcula e coisas assim, verduras. Eu gosto de verduras estranhas, com sabores
0: estranhos. Vocês não estão a ver, o Vítor, à medida que fala, vai fazendo assim um gesto com as mãos de blasé. Assim,
1: ele come verduras.
3: Italiano. É mais a minha costela italiana.
0: Assim, blasé, assim, ah, é uma coisa que está para ali. Mas e gostas de chia?
3: Sim.
0: Então vá, vamos todos fazer a receitinha. Sim, para dar aqui, rapidamente. Sim. Duas colheres de sopa de chia dentro de um copo de água. O copo de água, não com água. Põem duas colheres de chia das sementes e enchem o resto do copo com iogurte, com kefir, com bebida vegetal, com leite, e põem no frigorífico. No dia a seguir têm um pudim, juntam-lhes frutas, canela, coco ralado, o que quiserem, manteiga de amendoim, e fica delicious. E além disso, ajuda a emagrecer. Portanto, porque faz aqui o estômago todo bem cheio e ficamos mesmo sem fome depois do pudim de chia.
1: Pronto, vamos fazer.
0: Portanto, Alberto, toca a fazer.
1: Para a semana, Vítor, eu vou falar à nossa Nutri da vitela assada. Ela vai nos dar aí uma receita.
0: Já estás a pensar na vitela
3: falar
0: assada.
3: De pudim flan.
0: Olha, por acaso, na quinta-feira estava aqui a pensar trazer o tema. Eu lancei o e-book Férias, leve para férias, está no ritanutri.com, e lancei o e-book sobre como manter a saúde nas férias, e então na quinta-feira vou trazer aqui umas dicas para a malta ir de férias e voltar
1: férias,
0: com saúde.
1: Férias são férias. Férias são férias. Férias sim, é sim, para sim. Comer pudim a base de periscos ao...
0: Não, não, isso tem bem. Não, não, malta, não. Vamos lá. É assim, obrigada por me terem recebido aqui mais uma vez neste Rita Saúde. Obrigada, Alberto, e continuação do ótimo dia.
1: Até à próxima, que há de ser ainda esta semana, pois claro, deixa-me cá ver, quinta, sexta...
0: Quinta-feira, é combinado. Estou até aqui contigo.
1: A nossa Nutri, Rita Andrade, neste espaço Rita Saúde.
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1: Quando acaba este apontamento, eu ponho-me a pensar as asneiras que tu fizeste, Alberto. Porque é que comeste aquele eclair? Aquele não, aqueles. Ai, meu Deus.
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1: 7 horas e 27 minutos, ainda há tempo para ouvir e recordar os Beatles, este Love Me Do. Daqui a pouco vamos para mais uma síntese informativa e, claro, voltinhas até ao trânsito.

0: É nesta hora que fazemos a nossa ligação à CMTV para o grande Jornal da Noite. Será daqui a uns minutos. Ainda antes disso, temos aqui uma síntese informativa, Vítor Figueiredo.
1: Temos, com certeza, temos aqui alguns dos títulos que estão a marcar a atualidade, que têm marcado a atualidade ao longo do dia de hoje e que temos desenvolvido à hora certa, que certamente vai ter também daqui a pouco no simultâneo com a CMTV, essa agressão a 3 agentes da PSP durante a última madrugada, foi junto ao recinto do Camódromo, na cidade do Porto. Os polícias são da divisão de Vila do Conde, estavam a acompanhar a saída das pessoas que estavam na Câmara das Fitas. Deram conta de agressões sobre um outro jovem e o agressor acabou por resistir às autoridades. Um agressor de 21 anos agrediu também os 3 agentes e acabou por ser detido. Outros 15 agentes da PSP foram também detidos. São suspeitos de tortura grave, violação, abuso de poder e ofensas à integridade física. É ainda o caso dos crimes cometidos nas esquadras do Rato e do Barro Alto. Estes 15 agentes hoje detidos juntam-se a outros 9 que estão em prisão preventiva pelas mesmas suspeitas. 2 deles vão ao tribunal muito em breve. A medida de coação dos que foram hoje detidos será cumprida na cadeia de Évora. Entretanto, no curso de paraquedismo em Tancos, perto de Santarém, 2 militares sofreram ferimentos graves durante um salto de treino. Foi ao final da manhã de hoje. Os paraquedas dos 2 jovens instruendos embrulharam-se e aceleraram a descida e uma queda que causou traumatismos em ambos os militares. O Ciresp vai ter um investimento de cerca de 36 milhões de euros para garantir maior a autonomia energética e redundâncias, até que se dê a mudança definitiva deste sistema, um polémico sistema, uma mudança que estima o grupo de trabalho criado pelo Governo possa levar 10 anos a fechar. Recordar que hoje a CMTV exibe a reconstituição dos últimos dias de vida de Carlos Castro, um trabalho realizado com recurso à inteligência artificial, com base no dossiê da investigação da polícia norte-americana. O vídeo de 3 minutos vai ser mostrado no Grande Jornal da Noite desta terça-feira na CMTV. Carlos Castro morreu em 2011, no dia 7 de janeiro, em Nova Iorque. Pela sua morte foi condenado Renato Seabra, com quem manteria uma relação sentimental. O modelo português foi condenado a uma pena que pode ir dos 25 anos a prisão perpétua. Então, fico por aqui, no que toca à informação, é a grande atualidade. Daqui a pouco lá teremos o simultâneo, certo?
0: Combinado. Fica para mais uns minutinhos fazermos assim a ligação à CMTV para o simultâneo com a CMTV para o grande Jornal da Noite. Atenção ao futebol.
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0: Fica aqui a sugestão e agora vamos ao trânsito. 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

0: Deixa-me fazer aqui uma referência a todos os cuidados que devem ter, quer dizer, de uma parte e de outra, aos muitos, muitos peregrinos que circulam pelas estradas. Norte e Sul, e eu digo aqui no Norte, muitos deles a passarem aqui na zona de Vila Nova de Gaia, e muitas das vezes não têm o cuidado que deviam, andam na berma da estrada, quase em cima das estradas. Bom, os automobilistas também, por favor, tenham cuidado com os peregrinos nesta altura. Acontece sempre uma outra coisa que não é desejável, claro. Vitor, hello.
1: Vamos, vamos. Vamos. Olha, lá, para então dizer que no Porto não há grandes problemas, pelo menos na zona da cidade, tirando, obviamente, lá os Aliados e Humberto Delgado, que ainda continua com muitos acessos cortados devido à queima das fitas, mas não há praticamente problemas na zona do Grande Porto, exceto ali perto de Irmesinde, para quem vem da A4, e também no Alto da Maia, para quem está a chegar ali a Águas Santas. Em Lisboa temos ainda muitas complicações, nomeadamente na Cril, sentido Algesta Cavém, logo a seguir a Pinamanique. Foi aquele acidente junto à saída para o ramal de Benfica, que ainda tem algum trânsito acumulado. No IC19 continua a haver trânsito desde a reta dos comandos, a fila vem lá atrás da segunda circular, pouco depois de Pinamanique, e na segunda circular há algum trânsito nos dois sentidos, mas nada de muito extraordinário. Está pior de Benfica para o aeroporto, desde ali da zona das Calvanas até às Torres de Lisboa. E depois temos aqui o eixo norte-sul, de Campolide para a Avenida da Ponte, com muito para-arranca, muita lentidão. A A5 melhorou, ainda há algum trânsito desde o nó de 117, dos Cabos de Ávila até à saída para Linda Velha, também há algum no alto de Monsanto, mas no sentido contrário, no sentido Sintra-Lisboa. E assim, de repente, penso que é o que temos. Portanto, as coisas começam a fluir, tirando de facto aquele acidente ali na Cril, que ainda está, e o eixo norte-sul, que ainda estão um bocadinho complicados.
0: E está feito.
1: Está feito.
0: Pronto, por hoje está feito. Ok. Vítor, grande abraço.
1: Outro.
0: Todas as informações de trânsito na sua Correio da Manhã Rádio, mas ainda pode acontecer alguma coisinha. Vamos lá ver. Pode ser que não. Esperemos que não.

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1: Não vai perder, pois não, vai acordar cedinho. O Júlio Eteiro e toda a equipa que estará à sua espera. São 7h37, espero que esteja bem, tenha sido um dia muito agradável para si, que continue, claro. Vamos aproveitar bem este fecho de dia. Amanhã pode encontrar-nos aqui novamente, já sabe, 92779-4422. Pode escrever, seja para o Júlio Heitor, seja para a Lara Afonso, para quem você quiser, ou então aqui neste regresso a casa, envie a sua mensagem escrita, ou então deixa a sua mensagem de voz. 92779-4422. No regresso a casa, já sabe que tem uma linha direta para falar com a Luciana Abreu, das 4 em diante, pelo 22-532-2316. E agora, Michael Jackson. Vamos ouvir? Vai ajudá-lo aí nesse seu trajeto curtinho, curtinho, já está.

0: Eu amanhã vinha, na mesma, não há problema. Não vos deixava e não deixava a Luciana sozinha também. Não. Ora, vamos lá, 7h42. Se calhar você ainda vai ter que preparar o seu jantar, o seu e o do resto do pessoal. Um dia deste você vai chegar a casa e olha, uma boa surpresa. Já tem tudo prontinho na mesa. Um dia. Olá, meninos e meninas, a todos uma boa tarde. Olá, Luciana, tu empatas-me.
1: Eu empato-te. Dizem no Norte, fiquei cega.
0: Fiquei cega
1: de nervos.
2: Cega dos ouvidos.
1: Achas que se eu falar assim, se calhar gosto mais?
0: Olha, eu acho divertido, eu gosto muito do Shrek.
1: E a Fiona, se fosse o feminino do Shrek, era como?
0: Oh. Caso o Shrek ou a Shrek estejam aí no trânsito.
3: Olha bem para mim, o que é que eu sou?
1: Ai, meu Deus,
0: como é que vai ser? Eles vão demorar muito tempo ou não?
3: Eu sou um ogre!
0: Eu ogro, tu ogres. Eu ogro.
1: Vou. Ele nem me deixa beber água.
0: Ogremos. Vamos lá então. A Luciana já foi embora?
2: É pá, já.
0: Então vamos lá fazer a festa. Vamos embora, agora que vai começar a festa.
4: Começou a festa e não vai parar. Traigo a música latina.
0: Esta é a deixa para eu me despedir. Alberto Rocha, meu nome. Luciana Abreu esteve consigo também.

0: simultâneo com a CMTV.
1: Há pelo menos mais 15 agentes da PSP detidos por suspeita de tortura e crimes violentos na esquadra do Rato em Lisboa. Há ainda um segurança que está entre os detidos. O Ministério Público executou 14 buscas domiciliárias e 16 não domiciliárias. Todos os suspeitos estavam atualmente a exercer funções em Lisboa. Houve buscas a decorrer nas esquadras onde trabalhavam estes suspeitos. Esta é uma investigação tutelada pelo Departamento de Investigação e Ação Penal de Lisboa, em articulação com a PSP. Em causa estão crimes de tortura e violação contra sem-abrigo, imigrantes e outros homens e mulheres vulneráveis levados para a esquadra e depois sujeitos a ofensas graves. Os agentes terão sido identificados através do grupo de WhatsApp onde participavam. Eles partilhavam ali vídeos dos crimes e também foram identificados através da identificação das vítimas. Entre 15 polícias, estes 15 polícias juntam-se a outros 9 que já estavam detidos e em prisão preventiva no mesmo processo. Dois foram acusados e em breve vão a julgamento. As suspeitas que recaem sobre estes novos 15 suspeitos são tortura grave, violação, abuso de poder e ofensas à integridade física. O Ministério Público explica em comunicado que os factos terão acontecido nas esquadras do Rato e também do Bairro Alto. Hoje foram feitas 14 buscas domiciliárias e 16 não domiciliárias em esquadras da PSP. 15 polícias foram detidos, juntamente com um civil. Este civil é segurança, tudo indica, segurança de uma discoteca. Sobre estes 15 novos arguídos recaem as mesmas suspeitas e modo de atuação de outros 9 polícias que já estão em prisão preventiva. O Ministro da Administração Interna explica que os novos detidos estavam todos em funções. Ele sublinha também a colaboração da instituição da PSP em toda a investigação.
2: São todos polícias?
3: São todos. A informação que tenho são todos. Pronto.
4: E eis elementos da esquadra? Da mesma esquadra?
3: Não, são elementos que de alguma forma poderão ter interagido com este comportamento de género. Estavam todos em funções e, como sabem, através da Inspeção-Geral da Administração Interna e eu próprio temos vindo a tomar medidas, não só neste caso como outras, que são medidas de suspensão e, naturalmente, quando a prova está confirmada e efetivada relativamente aos comportamentos, o lugar certo é a expulsão. É a Polícia de Segurança Pública que está a dar um apoio e suporte total ao Ministério Público nesta investigação. Foi a Polícia de Segurança Pública que internamente detectou estes comportamentos desviantes e os comunicou à autoridade judiciária competente, o Ministério Público.
1: O Diretor Nacional da PSP diz que não há qualquer tipo de tolerância na instituição para comportamentos como os que estão descritos na acusação.
5: A Polícia de Segurança Pública, como disse o Sr. Ministro, desde o princípio que denunciou, que está a dar toda a cooperação necessária e obrigatória ao Ministério Público e tudo continuaremos a fazer assim. Não temos tolerância para casos de indisciplina, incivilidades ou alegações de outra prática. Se me perguntar se gostaria que não tivesse acontecido, gostaria. Agora, sim, também dizer o seguinte, o princípio da presunção da inocência aplica-se a todos e, neste caso concreto, devemos aguardar serenamente, dar toda a cooperação e esperar que a justiça seja feita.
1: Esta operação surge na sequência de uma anterior com as mesmas suspeitas e permitiu constituir mais arguídos da Polícia de Segurança Pública, agentes da Polícia de Segurança Pública. A jornalista Débora Carvalho tem mais informações.
6: Mais 15 polícias, um deles um chefe e um segurança de uma discoteca, foram detidos esta terça-feira naquela que é a terceira vaga de detenções no âmbito do caso das torturas e violações na esquadra do Rato e também na esquadra do Bairro Alto em Lisboa. Vários polícias que estão implicados nesta investigação, muitos deles que acabam agora por ser identificados pelas vítimas, depois de 9 agentes da PSP já terem sido detidos, estão agora em prisão preventiva a aguardar o desenrolar deste processo. O anúncio das detenções foi feito pela tutela, neste caso pelo Ministro da Administração Interna, Luís Neves, que promete que o número de detenções pode não ficar fechado e que pode aumentar já nos próximos dias. Um caso que envergonha e muito a instituição, a PSP, que vê situações graves que aconteceram, nomeadamente nos anos de 2024 e 2025. Várias detenções à revelia da lei, sobretudo de pessoas consideradas mais vulneráveis, como toxicodependentes, imigrantes e também pessoas sem abrigo, eram trazidas aqui para a esquadra, torturadas, violadas. Todas estas agressões eram filmadas e depois partilhadas em grupos de WhatsApp. As vítimas eram depois levadas nos carros de patrulha e abandonadas na rua. Um mega processo investigado pelo DIAP de Lisboa. É expectável que esta quarta-feira os detidos sejam presentes a primeiro interrogatório judicial e arriscam, tal como os colegas que já estão na cadeia, a ficar em prisão preventiva.
1: O Presidente do Chega acusa o Governo de tratar pessimamente as forças de segurança em Portugal. É a reação de André Ventura a estes desenvolvimentos na investigação aos casos de tortura denunciados na Esquadra do Rato e do Bairro Alto.
7: O que estamos a fazer às forças de segurança, aos polícias, àqueles que têm que salvaguardar a ordem, é tratá-los como cidadãos de segunda e não como cidadãos de primeira. A polícia tem um papel decisivo e fundamental na manutenção da ordem pública democrática em Portugal. Todos os anos, entre 1.000 a 2.000 polícias são agredidos. Na maior parte dos casos, sem que essas agressões gerem qualquer responsabilização por parte dos agressores. Repito, todos os anos, entre 1.000 a 2.000 polícias, forças de segurança, membros de órgãos de segurança do Estado são agredidos. Às vezes mais de 2.000, às vezes entre 1.000 e 2.000, os números vão variando nos últimos anos. Mas na maior parte dos casos, sem nenhuma responsabilização efetiva de quem levou a cabo estes atos. Como é sabido também, nos últimos concursos abertos, não foram sequer preenchidas as vagas que foram abertas para concurso de forças da autoridade, quer na PSP, quer na GNR, e muitas vezes noutras forças policiais ou órgãos de polícia criminal. Porquê? Porque tratamos pessimamente os nossos polícias.
1: Tenho em estúdio o professor Rui Pereira. Boa noite, professor. Há aqui várias coisas que podemos analisar. Para já, em termos de justiça, há especial censurabilidade, é assim que se diz, por eles serem agentes da Polícia de Segurança Pública. Isto em primeira instância, não é?
8: Sem dúvida. Bem, vamos lá ver. Estão aqui em causa vários crimes. Mas vou-me cingir apenas aos dois mais graves que têm causado maior espanto e maior indignação. Um é a violação. E a violação aqui surge de forma especialmente assintosa. Contra pessoas indefesas que são penetradas com bastões em esquadras. Se isto for, evidentemente, verdade.
1: Há vídeos, eu não sei o que é que nós não... Eu nunca vi os vídeos, o professor julgo que também não.
8: Também não.
1: Os vídeos aqui são muito, muito relevantes para... Como
8: são
1: prova.
8: Relevantes porque são um meio de prova. Porque a questão é esta.
1: Sem ter em conta a obtenção dos mesmos?
8: Sim. A questão é esta. Normalmente, quando são colhidas imagens de uma pessoa, a ilicitude depende da oposição da pessoa. Se me estiverem a filmar e eu disser que não quero ser filmado, a filmagem deve acabar.
1: Mas... Não é exatamente isso, deixa-me interrompê-lo, não é exatamente isso que eu estou a dizer. A obtenção da prova, o vídeo é uma prova. A obtenção desse vídeo vale em tribunal, independentemente da forma como foi obtido.
8: Pois
1: porque
8: é que
1: ele circulava de forma particular.
8: Mas é isso que eu estou a responder, porque o princípio é muito simples e eu tenho repetido isso sempre. Se a filmagem é lícita, a prova pode ser usada. É tão simples como isto. Tudo o que foi obtido licitamente numa fotografia, numa filmagem, numa gravação, vale como meio de prova.
1: Mas é que isto já aconteceu, como por exemplo as escutas do apito dourado, que foram obtidas através de um processo que não visava exatamente aquele assunto e, portanto, foram anuladas no
8: situação completamente
1: seguinte.
8: Diferente.
1: É muito diferente.
8: Muito diferente. Porque no apito dourado o que aconteceu foi o seguinte. Na realidade, as escutas por força da Constituição, artigo 34, número 4, só são admissíveis no processo penal.
9: Ok.
8: E estas escutas foram realizadas licitamente, essas do apito dourado, mas foram transportadas para a responsabilidade disciplinar desportiva. E apareceu um parecer do professor Costa Andrade, na altura, a dizer não, porque em matéria de responsabilidade disciplinar não podem ser usadas escutas, não são admissíveis escutas. É este o problema, uma resposta redonda da Constituição. Aqui o problema é completamente diferente. O grande princípio em matéria de prova no processo penal é o seguinte: toda a prova que foi licitamente colhida, fotografias, gravações, filmagens, pode ser usada em processo penal. E, portanto, estas filmagens podem ser usadas. Mas voltando ao ponto de partida, estão aqui em causa dois crimes muito graves, entre outros. A violação com objetos, que envolve penetração e é punível com pena de prisão de 3 a 10 anos, por cada crime. Há um concurso verdadeiro, cúmulo jurídico e por aí fora. E outro crime muito grave neste caso é a tortura, porque a tortura, nos casos menos graves, é punível com pena de prisão de 1 a 5 anos. Mas aqui está em causa a tortura agravada, até pela repetição. E, portanto,
9: há sempre dois crimes, mesmo considerando que a violação é uma tortura, ou pode ser usada como
8: tal. Sim, sim, mas a violação destaca-se aqui, não é prevista, não é consumida pela tortura.
9: Muito bem.
8: E, portanto, a tortura agravada, neste caso, é punível com pena de prisão de 3 a 12 anos. O fundamento da agravação da tortura aqui não é a violação. O fundamento da agravação da tortura, embora pudesse ser, em teoria, mas o fundamento da agravação aqui é a continuidade destes procedimentos.
9: Uhum. Há aqui outra coisa que é primeiro começou na Esquadra do Rato, suponho que 2 arguidos, depois passou para 5 ou 6, 9, agora já vai em 15 e abrange a Esquadra do Bairro Alto. Deveremos entender isto como um crime individual de cada um dos agentes, ou podemos, não sei se associação criminosa, mas pelo menos com lúrio...
8: Com participação criminosa.
9: Por exemplo.
8: Repare, certo, José Carlos, nós temos aqui situações em que o mesmo crime pode ter sido cometido em regime de coautoria, ou com instigadores, ou com cúmplices materiais ou morais, por uma série de pessoas. E nada de confusões. Nós podemos ter um crime de violação que é cometido por 20 pessoas que imobilizam a vítima ou que meramente dão apoio moral ao violador e, nesse caso, são cúmplices morais e beneficiam de uma atuação especial.
9: E se não fizer nada, também é cúmplice?
8: Não, não dizer nada não basta para isso.
9: Ou seja, eu estar presente, assistir ao crime que está ali a acontecer e não fazer nada para o impedir, incorre em crime também?
8: Não, em geral não. Nós aqui temos uma situação um pouco mais complexa porque estamos a falar de polícias. E os polícias, em relação a certos resultados criminosos, têm uma posição de garante. E, no mínimo, cometem ilícitos disciplinares, não tendo feito nada.
9: Muito bem.
8: Mas, portanto, os polícias aqui que não participaram ativamente e ressalvo sempre a presunção de inocência, ainda não há nenhuma condenação. Mas os polícias que não participaram ativamente podem ser cúmplices morais, podem ser instigadores. E, portanto, é disso que se trata neste caso. Há uma situação muito curiosa, que é a situação, tem sido dito, de um civil. Bem, a expressão é um pouco equivocada, porque os polícias são civis, os da PSP.
9: Sim, claro.
8: Mas diz civil para significar que não é da instituição.
9: Não é um agente de polícia, sim.
8: Ora bem, esse, curiosamente, também pode ser punido por tortura. Porque a tortura é um crime específico, que é cometido apenas por quem tem o encargo de vigiar, de investigar e por aí fora, mas nesses crimes específicos há uma norma do Código Penal, que é o artigo 28, que diz que numa situação de comparticipação criminosa basta que um comparticipante tenha a qualidade requerida para todos poderem ser punidos. Uhum. Ou seja, o civil que porventura, estou a efabular, mas o civil, que porventura estava na esquadra e ajudou a torturar, ou torturou ele próprio, também é punível pelo crime de tortura, embora não seja polícia. Portanto, é isso que aqui está em causa. Se me permite, só para terminar...
9: Para terminar, sim.
8: Fora do quadro técnico-jurídico, eu gostava de dizer o seguinte. A PSP, como instituição, não é manchada por estes crimes horríveis, se realmente se confirmar que foram cometidos. A PSP é uma instituição com mais de 20 elementos, homens e mulheres, válidos, leais, dedicados, que defendem os nossos direitos e a paz pública. Mas também não podemos desvalorizar este facto. E, neste caso, a própria instituição esteve bem ao denunciar os crimes, o diretor nacional esteve muito bem ao condená-los, o ministro também, e devo dizer que, por exemplo, o presidente do Sindicato de Oficiais da PSP, o intendente Bruno Pereira, também teve uma posição inequívoca. Portanto, ninguém pode contemporizar com estas situações, que são situações terríveis, que atingem vítimas indefesas e que, na realidade, não mereciam este tipo de comportamento.
1: Obrigado, professor, por ter vindo a este grande jornal. Esta operação surge na sequência de uma anterior com as mesmas suspeitas e permitiu constituir mais arguidos da Polícia de Segurança Pública. A Débora Carvalho tem todas as informações.
6: Mais 15 polícias, um deles um chefe e um segurança de uma discoteca, foram detidos esta terça-feira naquela que é a terceira vaga de detenções no âmbito do caso das estruturas e violações na esquadra do Rato e também na esquadra do Bairro Alto em Lisboa. Vários polícias que estão implicados nesta investigação, muitos deles que acabam agora por ser identificados pelas vítimas depois de 9 agentes da PSP já terem sido detidos, estão agora em prisão preventiva a aguardar o desenrolar deste processo. O anúncio das detenções foi feito pela tutela, neste caso pelo Ministro da Administração Interna, Luís Neves, que promete que o número de detenções pode não ficar fechado e que pode aumentar já nos próximos dias. Um caso que envergonha e muito a instituição, a PSP, que vê situações graves que aconteceram no nomeadamente nos anos de 2024 e 2025. Várias detenções à revelia da lei, sobretudo de pessoas consideradas mais vulneráveis, como toxicodependentes, imigrantes e também pessoas sem abrigo, eram trazidas aqui para a esquadra, torturadas, violadas. Todas estas agressões eram filmadas e depois partilhadas.
1: Mais 15 agentes da PSP foram detidos no âmbito desta investigação. São acusados, vão ser acusados de torturas e violações na esquadra do Rato e do Bairro Alto. Entre os detidos está um chefe e um segurança de uma discoteca.
10: Esta é a terceira vaga de detenções no âmbito das torturas, violações, abuso de poder e ofensas à integridade física contra sem-abrigo, imigrantes e outros homens e mulheres vulneráveis levados para as esquadras do Rato e do Bairro Alto. Mas, para o diretor nacional da PSP, não há qualquer tipo de tolerância para comportamentos como os descritos na acusação.
5: Não temos tolerância para casos de indisciplina, incivilidades ou alegações de outra prática. Se me perguntar se gostaria que não tivesse acontecido, gostaria. Agora, também dizer o seguinte, o princípio da presunção da inocência aplica-se a todos e, neste caso concreto, devemos aguardar serenamente, dar toda a cooperação e esperar que a justiça seja feita.
10: O ministro da Administração Interna, Luís Neves, também foi claro. Caso as agressões sejam provadas, só há um caminho, a expulsão.
3: Estamos todos em funções e, como sabem, através da Inspeção-Geral da Administração Interna e eu próprio temos vindo a tomar medidas, não só neste caso como outras, que são medidas de suspensão e, naturalmente, quando a prova está confirmada e efetivada relativamente aos comportamentos, o lugar certo é a expulsão. É a Polícia de Segurança Pública que está a dar um apoio e suporte total ao Ministério Público nesta investigação. Foi a Polícia de Segurança Pública que internamente detectou estes comportamentos desviantes e os comunicou à Autoridade Judiciária Competente, o Ministério Público.
10: Foram detidos mais 16 suspeitos, entre eles 15 polícias e um civil que, segundo foi possível apurar, é segurança de uma discoteca. O Ministério Público explicou em comunicado que os factos terão acontecido nas esquadras do Rato e do Bairro Alto. Os agentes terão sido identificados através de um grupo no WhatsApp, onde os polícias partilhavam vídeos dos crimes e também através da descrição dada pelas vítimas. Foram feitas 14 buscas domiciliárias 216 não domiciliárias em esquadras da Polícia de Segurança Pública. Estes 15 juntam-se a outros 9 já detidos e em prisão preventiva na cadeia de Évora. No mesmo processo, 2 foram acusados e em breve vão a julgamento. O inquérito está em segredo de justiça.
9: Houve um grave acidente com 2 militares que estão em estado grave, uma queda aparatosa durante um salto operacional em Tancos. As imagens são impressionantes, vamos revelar-lhe toda a história daqui a pouco neste grande jornal. A Organização Mundial de Saúde admite um cenário de transmissão entre humanos do vírus raro, um antivírus que surgiu num navio de cruzeiro em Cabo Verde. Se não houver ratos a bordo deste navio cruzeiro, a transmissão pode ter-se dado entre contactos próximos, entre passageiros dentro do cruzeiro, que navegava com cerca de 150 pessoas. Há um português entre a tripulação. A prioridade está agora na retirada dos 2 pacientes que estão infectados e que ainda estão a bordo do navio. Outros 3 já morreram. A Espanha aceita receber este navio cruzeiro que tem um surto de antivírus nas Canárias. A diretora de Reparação e Prevenção de Epidemias e Pandemias da Organização Mundial de Saúde garante que está a trabalhar com as autoridades espanholas. A Espanha vai receber o navio para realizar uma investigação completa e fazer a desinfecção total do navio, bem como avaliar o risco para os passageiros a bordo. As suspeitas apontam para que a primeira pessoa afetada tenha contraído o vírus antes de embarcar neste navio de cruzeiro. Ele que está atualmente, esteve em Cabo Verde, está agora a caminho das Canárias.
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9: É uma notícia que acabamos de obter. A Organização Mundial de Saúde lança um alerta internacional. Está a tentar localizar mais de 80 passageiros de um voo entre a ilha de Santa Helena e Joanesburgo. Isto porque uma das vítimas mortais no navio, que estava no navio, infectada com antivírus, viajou nesse trajeto e já tinha sintomas. A mulher é uma turista holandesa de 69 anos, tinha desembarcado do cruzeiro no Atlântico Sul com sintomas gastrointestinais. Ela foi evacuada para a África do Sul, onde acabou por morrer. Estávamos a 26 de abril. O seu marido, também passageiro do mesmo barco, já tinha falecido alguns dias antes, elevando para 3 o número de vítimas associado ao surto detectado neste cruzeiro. É o Ondius, é um navio de cruzeiro que levava 150 pessoas a bordo. Perante o risco de contágio, a OMS iniciou operações de rastreamento para identificar e contactar todos os passageiros que partilharam o voo com a vítima, isto antes dela embarcar no navio de cruzeiro, procura-se avaliar eventuais cadeias de transmissão. Ainda assim, a Organização Mundial de Saúde sublinha que a transmissão entre humanos é rara. A transmissão exige contacto próximo e prolongado. Até ao momento foram identificados 7 casos neste barco, incluindo 3 pessoas morreram, um doente está em estado grave e há mais casos suspeitos. As autoridades de saúde admitem que a infecção possa ter ocorrido em terra antes do embarque neste navio. O embarque foi feito na Argentina. Estão em curso investigações epidemiológicas e é claro que é importantíssimo descobrir os 80 passageiros que viajaram no voo onde a paciente zero, podemos chamar-lhe assim, a primeira pessoa a contrair este antivírus e que embarcou neste navio e depois transmitiu o vírus. Ela voou num aparelho até Santa Helena, num avião até Santa Helena, com 80 passageiros. Portanto, estes 80 passageiros podem estar contaminados também com este antivírus e, eventualmente, transmiti-lo. É uma operação difícil da Organização Mundial de Saúde, que vai ter que pedir a colaboração de vários países para tentar identificar e rastrear estes passageiros, não do navio, mas do avião que transportou a paciente zero, digamos assim, a primeira pessoa infectada com o antivírus e que depois embarcou neste barco e transmitiu o vírus a pelo menos 7 pessoas. 3 morreram, inclusive esse paciente zero, essa mulher holandesa, morreu já em terra, já em Joanesburgo, mas não resistiu. Outras 2 pessoas, o marido e mais uma pessoa, foram também infectados e morreram com este antivírus. Recordo que é um vírus altamente perigoso, pode provocar diversos tipos de sintomas, mas normalmente o antivírus contraído na Europa é hemorrágico e provoca a morte.
12: Estamos em acompanhamento em simultâneo com a CMTV, através da Correio da Manhã Rádio. É o Grande Jornal da Noite, regressa já a seguir.
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9: Há mais um prédio no caminho da expansão da linha vermelha do metro em Alcântara, Lisboa. 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Ninguém quer sair dali. Veja a reportagem deste Grande Jornal.
12: Fica assim o convite para continuar desse lado, junto da Correio da Manhã Rádio, no regresso ao Grande Jornal da Noite daqui a pouco. Para já, uma breve síntese de informação para si.
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12: Já assim também uma síntese de informação na antena da Correio da Manhã Rádio. As notícias numa edição do jornalista Bruno Correia. Boa noite, Bruno.

0: Não é possível neste momento ouvirmos este som de Luís Montenegro. Assim que for possível, vamos transmitir este som do Presidente da República, que está presente em Berlim, na Alemanha, numa visita com o chanceler alemão. Por cá, 15 agentes da PSP foram hoje detidos. São suspeitos de tortura grave, violação, abuso de poder e ofensas à integridade física. Crimes que terão sido cometidos na esquadra do Rato e do Bairro Alto. Estes 15 polícias detidos juntam-se a outros 9 agentes em prisão preventiva pelas mesmas suspeitas. E sobre agentes da PSP pronunciou-se esta terça-feira André Ventura, mas para acusar o governo de não tratar bem as forças de segurança. Críticas deixadas esta tarde a partir da sede do Chega. O Ciresp vai ter um investimento de cerca de 36 milhões de euros. O objetivo é garantir maior autonomia energética e redundâncias até que se dê a mudança definitiva do sistema. Uma mudança que estima o grupo de trabalho criado pelo governo possa levar 10 anos. Até lá, vão ser efetuadas algumas alterações sem nunca diabolizar o sistema integrado de redes de emergência e segurança de Portugal. Palavras de Luís Neves, ministro da Administração Interna, que esta tarde abordou ainda o apagão de abril do ano passado e a tempestade Christine no início deste ano. Não tem dúvidas que foram duas situações que identificaram pontos críticos no Estado. Esta tarde, um desentendimento entre dois jovens acabou com um deles ferido por arma branca. Aconteceu junto à escola secundária de Ermesinde, em Valongo, no Grande Porto. A vítima, um jovem de 16 anos, ficou com ferimentos no braço. O suspeito está em fuga. A fechar, o particular entre Portugal e Nigéria, o último encontro de preparação da Seleção Nacional antes do Mundial, vai realizar-se em Leiria, no estádio Dr. Magalhães Pessoa, confirmou esta terça-feira a Federação Portuguesa de Futebol. O jogo está agendado para 10 de junho, às 8h45 da noite. Segundo o AFPF, o jogo em Leiria terá também um propósito solidário no seguimento das tempestades que afetaram recentemente a região centro do país.
1: Assim as notícias na antena da Correio da Manhã Rádio, na edição do Bruno Correia. Agora com 16 minutos depois das 8, daqui a pouco no regresso simultâneo com o Grande Jornal da Noite, vamos continuar junto da atualidade para esta noite de terça-feira com o José Carlos Castro.
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0: Assim, daqui a muito pouco, já estaremos no regresso à atualidade informativa via CMTV, simultâneo com o Grande Jornal da Noite, na edição do José Carlos Castro. Vamos lá então seguir.
1: Em Alcântara. O Investigação CM desta noite vai revelar-lhe o drama dos moradores que vão ter que deixar as suas casas. O Metro oferece 100 mil euros a cada família.
2: Eu acho que o primeiro pensamento foi: não quero acreditar. O que é que se está a passar? Não, isto não vai acontecer.
3: Tudo o que aqui fica não é contabilizado por dinheiro, nem pode ser, porque não há dinheiro que pague as nossas memórias e aquilo que nós aqui vivemos e que ao sair daqui vamos perder.
4: Recordo meus amigos, poucos tenho, a minha mãe, queria estar ao pé de muitos, não posso. Aqui, vamos ver.
5: A ausência de palavras diz muito sobre a angústia e sofrimento destes moradores. O número 2, da Rua da Cruz, a Alcântara, é um prédio de gerações, de vidas e memórias. As paredes carregam as histórias de todas as pessoas que ali habitaram. É um prédio de família, de amigos e vizinhos. Ao todo, são 8 as famílias que aqui vivem e que agora vão ser expropriadas do prédio camarário. A maioria são idosos. Uma situação que se deve às obras de expansão da linha vermelha do metro, que obriga a uma reorganização do traçado urbanístico. O edifício ficou na tutela do Metro de Lisboa, que a 19 de fevereiro tomou a posse da administração. Aos moradores foram dadas 2 alternativas: uma compensação financeira de 110 mil euros para adquirir uma nova habitação ou a possibilidade de realojamento. A carta, portadora de más notícias, foi recebida com choque. Ninguém queria acreditar.
1: O primeiro-ministro destacou em Berlim o reforço da relação estratégica entre Portugal e a Alemanha. Luís Montenegro sublinhou que o encontro com o chanceler alemão serviu para aprofundar o diálogo político, consolidar a cooperação económica e alinhar posições sobre os grandes dossiês europeus e internacionais.
6: Quero reforçar aquilo que o chanceler Merz já disse. A nossa reunião hoje aqui em Berlim tem como objetivos principais reforçar o nosso diálogo

0: político, em todas as frentes, na frente bilateral, na frente europeia, na frente multilateral, em todas as organizações nas quais convergimos e temos uma participação ativa. E é também uma oportunidade para nós fortalecermos o nosso já muito desenvolvido e profícuo relacionamento económico. É, portanto, uma oportunidade de nós podermos aproveitar o potencial de cada um para o transformarmos em mais capacidade de criação de riqueza, de crescimento económico e, por via dele, de bem-estar para as nossas populações.
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2: Dois militares sofreram ferimentos graves num salto operacional de paraquedas. O incidente aconteceu hoje no decorrer do curso de paraquedismo em Tancos. A CMTV sabe que os dois jovens saltavam na chamusca. Os dois paraquedas ficaram presos um ao outro. A descida acelerou. Caem os dois quase sem controlo. A queda foi aparatosa e violenta. Os dois ficaram feridos com muita gravidade. Eles foram socorridos com meios do exército, avaliados no local pelo INEM. Há suspeita de muitos traumatismos, estarão multitraumatizados. A imagem é impressionante. Há um dos paraquedistas que está preso na calote do outro e no final parece fazer um corte de suspensão, muito tarde, mas perto do solo. Vai-se ver agora, dentro de alguns instantes. Um deles acelera a queda porque parece fazer um corte de suspensão agora. E, portanto, é uma queda com consequências graves. Eles foram transportados para um hospital, para um helicóptero da evacuação médica. A fonte oficial do Exército confirmou a ocorrência e a abertura de um processo de averiguações. Foi também ativado o apoio psicológico às famílias das vítimas. O navio de uma das gigantes dinamarquesas de transporte de mercadorias diz que atravessou ontem o Estreito de Hormuz, escoltado pela Armada dos Estados Unidos. É a própria Maersk, a empresa de transporte de contentores, que anuncia que a travessia decorreu sem incidentes e que todos os membros da tripulação estão a são e salvo. O navio pertence a uma gigante, uma empresa gigante dinamarquesa de transporte de todo o tipo de mercadorias, mas também veículos, por exemplo. Ele foi escoltado, este barco, pela Armada norte-americana e cruzou o Estreito de Hormuz. A crise provocada pelo choque energético que vem do Médio Oriente está a aprofundar-se. É global e não deixa nenhum país de fora das consequências. O aviso é feito pela diretora do Fundo Monetário Internacional, que alerta para o facto das condições económicas poderem piorar caso o preço do petróleo continue a subir até ao final do ano. Segundo Kristalina Georgieva, os efeitos do conflito no Médio Oriente trazem impacto, por exemplo, nos fertilizantes, na alimentação e na produção de chips tecnológicos, por exemplo. E por isso o que se espera é uma crise severa, com a inflação a crescer e a durar muitos meses, vários meses. A diretora do FMI explica que os efeitos desta crise, nenhum país, aliás, escapa aos efeitos desta crise e que devem ser tomadas medidas para diminuir a procura, em vez de apenas incidir sobre o impacto nos consumidores e empresas. Já está comigo o Camilo Lourenço. Boa noite, Camilo. O que é que nos trazes hoje?
3: Olha, o reflexo do que está a acontecer no Golfo, precisamente, e este impacto que estavas a referir agora, que a Kristalina Georgieva estava a falar, sobre o impacto que nenhum país vai escapar a isto. De facto, nenhum país escapa. Aliás, basta olhar para o primeiro gráfico e ele é elucidativo em relação àquilo que se passa com os produtos produzidos na região, nomeadamente o petróleo. Como se vê ali, a azul, que é aquilo que pesa mais, é o petróleo produzido lá na região. E como se vê, a partir do dia 22 de fevereiro, aquilo vai em crescendo. E neste momento tens uma acumulação total.

0: de petróleo na zona que não sai. É verdade que alguns petroleiros têm passado por lá, sobretudo aqueles do Irão, e têm um destino em alguns países da Ásia, com particular destaque para a China. Portanto, este petróleo que está a ser acumulado lá na região, e neste momento eu desconfio que há alguns países cuja produção vai parar por simplesmente por uma razão, é que já não têm depósitos em terra e os petroleiros estão cheios no ar. Portanto, até agora foi acumular petróleo, barris de petróleo. Por outro lado, acumular em terra, só que depois tudo isto tem um limite, é, já não só consegue acumular mais.
1: Mesmo o Irão? Também não, mesmo eu tenho o mesmo problema.
0: É, e depois, como se assistiu a uma destruição de uma parte da capacidade produtiva, inclusive a de armazenamento, que ainda ontem vimos em relação àquele bombardeamento no Emirados Árabes Unidos, isto vai agravando a situação. Este é o segundo gráfico, que era para ser o número da semana, mas mesmo o número da semana é um gráfico. E tem, é o correspondente ao outro, só com detalhe por produtos. Repara, tu tens... Neste momento, e novamente com acento a partir do dia 22 de fevereiro, tu tens 48,8% de gasóleo, 13,99% de gasolina, 43% total, portanto, e tens jet fuel cerca de 7,5%. Ora bem, aquilo eu chamo a atenção para a linha amarela, que é do gasóleo. Porquê? Porque a Europa já não produz, e portanto, por isso é que neste momento nós temos o preço do gasóleo acima do preço da gasolina. Este produto vem sobretudo de lá.
1: Certo, é verdade, afinal, que há outros. Já agora aproveito para te perguntar, porque tem a ver com isto. A questão, o negócio que está a ser previsto entre a Galp, a Moeve, bom, e o Estado, que tem 7 ou 8% na Galp, sobre a refinação de em Sines, que pode levar à deslocalização da refinação em Sines, pode. É prudente, um dia na tua opinião? É prudente?
0: Bom, sinceramente, eu acho que não.
1: Ou é uma questão de soberania?
0: Não, o problema de soberania não se coloca. Aliás, isso eram coisas que eram previstas que a gente tinha quando tínhamos acabado de entrar no espaço da União Europeia e achávamos que cada país tinha que ter a sua quintinha. O problema da refinaria da Galp em Sines é, se mais tarde, porque isto é uma fusão entre duas empresas, para já não está previsto, se mais tarde houver uma decisão qualquer nesse sentido, isso não pode afetar o território português. Repara, com os mercados abertos é muito difícil dizer, bem, eu preciso de uma refinaria aqui. É verdade que no caso, por exemplo, do jet fuel, nós estamos protegidos porque o jet fuel é produzido aqui na Península Ibérica, não é só em Portugal, na Península claro. Ibérica. Portanto, eu acho que isso não se coloca. Me coloca, tem um problema, que é, como tu sabes, os governos gostam sempre de mostrar que estão preocupados com algumas decisões e o governo português já fez aquilo que fizeram outros governos, que é dizer, bem, espera aí, tirar a refinaria daqui não é grande ideia.
1: Temos que pensar melhor e tal.
0: É.
1: Vamos à frase da semana.
0: É Dr. António José Seguro, Presidente da República, em relação à questão da lei da nacionalidade, que esta coisa de que ela devia assentar no maior consenso em torno das suas linhas essenciais e com o recado que é, devia distanciar-se de eventuais marcas ideológicas do momento.
1: Bom, eu acrescentaria, se o momento for à direita, porque se for à esquerda, ninguém levantou este problema, não é?
0: Estás a ver? Isto é inacreditável. Eu não votei nele, confesso. Eu também não votei no outro, devo dizer. Mas há uma coisa que me preocupa. É como é que o Presidente da República diz isto? Então, espera aí, a lei foi votada por 2/3 dos deputados no Parlamento. Sim. Para uma lei ser uma lei digna, tinha que ter o Partido Socialista. Então, mas espera, o Dr. António Seguro está a reinventar o conceito de democracia. Porque em democracia o que nós dizemos é, quem tem mais um voto, ganha. Portanto, uma lei entra em vigor se tiver mais um voto sim do que não. Esta teve 2/3. E o Dr. António José Seguro quer, à semelhança da história da lei laboral, como já todos sabemos...
1: Queria que fosse por unanimidade.
0: Pois, queria que fosse por unanimidade. Isto não existe, isto não é governar. Eu não sei em que mundo é que vive o nosso Presidente da República, mas isto é um muito mau começo. Ele já cometeu 3 erros. Primeiro, a história da UGT. A outra foi a história de nomear alguém para um pacto estratégico para a saúde, que são matérias da competência do governo. E agora sai-se com esta. Eu acho que o Presidente da República vai arranjar um problema a si próprio. E já agora, o Chega está a ajudar.
1: Uma crise política forte que pode surgir já depois do verão.
0: Pois é, e para mais desta vez está com sorte. Porque o Chega parece que vai ajudar, não é? Que não vai votar a lei. E portanto ele não tem de a vetar. Isto é uma vergonha.
1: Obrigado por teres vindo. Até
0: para a semana.
1: Numa iniciativa inédita, a CMTV exibe hoje a reconstituição dos últimos dias de vida do cronista Carlos Castro, que foi morto em Nova Iorque por Renato Seabra. A reconstituição é exibida durante um especial de informação sobre o crime que aconteceu em 2011, que vai para o ar neste grande jornal daqui a pouco. O vídeo tem 3 minutos, mostra o cronista social e o jovem modelo em vários momentos em Nova Iorque. A reconstituição foi feita com base em vários documentos, gravações de áudio e fotografias. Foi feito por uma equipa de 4 pessoas ao longo de muitas horas. O vídeo seguiu um texto

0: detectives are investigating...
1: Os detetives estão a investigar um homicídio no Hotel Intercontinental. Descobriram um homem de 65 anos morto no seu quarto com um traumatismo craniano. Hoje, o médico legista está a tentar determinar como é que ele morreu. Além disso, a polícia está a pedir a minha ajuda para encontrar este homem. Foi visto com a vítima no hotel anteriormente. Este é o homem que é procurado pelo assassinato. Aqui no Hotel Intercontinental, na Rua 44. Aqui no hotel, é uma notícia muito importante. Como já mencionamos, este tipo aqui é descrito como um modelo masculino. A polícia acredita que foi o homem que estava a viver com a vítima. Esta é uma fotografia do suspeito que a polícia anda à procura. O seu nome é Renato Seabra. É um modelo masculino de Portugal.

0: 7 de janeiro de 2011, a notícia caiu que nem uma bomba. Carlos Castro foi assassinado. O suspeito, também conhecido dos portugueses, era Renato Seabra. Modelo, um jovem aparentemente normal. Assim que a polícia chegou ao local do crime e começou a recolher as primeiras informações, detectaram logo quem seria o suspeito. Revelamos agora áudios reais das chamadas feitas para as autoridades. Foram das primeiras pistas a serem recebidas.
1: Aqui, gostaria de fazer uma denúncia referente a um homicídio. Rua 44 Oeste.
2: 344?
1: Sim, é da cidade. Eu sei, mas isso não seria fazer uma denúncia sobre o sucedido? Fazer uma denúncia sobre o quê? Fazer uma denúncia referente a... Referente a quem, minha senhora? Um homicídio que ocorreu caso estejam à procura do suspeito? A senhora tem uma descrição de suspeito? Sim, é um homem hispânico ou branco, pelo nome. Chama-se Renato Seabra. Tem 1,90m, está a usar um fato preto e uma gravata roxa brilhante. Foi visto pela última vez a sair do local às 18h45.
2: Black suit.
1: Sim, um fato preto e uma gravata roxa brilhante.
2: 6'3", white, black, what?
1: He's white. Ele é branco, ou hispânico, ou branco.
2: What's his name?
1: O nome é Renato Seabra.
0: Nesta altura já os inspetores tinham percebido tudo. Tinha sido Renato a matar o cronista. Depois de cometer o crime brutal, o modelo tomou banho, vestiu um fato preto e saiu do hotel. Apanhou um táxi e foi para um hospital.
1: Olá, sargento. Contactei uma equipa no local do crime, no Continental. Ele ainda está lá. Muito bem, então estamos a receber um 68, além do anterior, no Hospital Roosevelt. Há também uma equipa lá com ele, é a mesma ocorrência. Muito bem. Na verdade, temos outras pessoas no hospital com ele neste momento. Acabei de receber isto, então estava apenas... O motorista de táxi afirma que me viu do sexo masculino, tinha um grande corte no lado esquerdo. Levou para o hospital por volta das 19 horas. Afirma que pode estar à espera, possivelmente procurado por um homicídio que aconteceu no Times Square. Sim, é ele que temo no hospital neste momento. Não sei porque é que ele só agora é que voltou, não sei. Eu vou verificar isso. Dê-me só uns minutos. Está bem, o que vou fazer é colocar toda a gente a par disso. Está bem. Vi um homem dentro do hotel? Sim, bem, ele foi visto no hotel, só tenho de lhe dar a descrição. Vai ser transmitido à minha Port Authority, à MTA, à Transit Authority.
2: MTA?
3: MTA?
2: Yes. And Transit?
1: E também à Transit Authority. Me avise-me quando estiver pronto para a descrição.
3: I'm ready.
1: Estou pronto. É um homem hispânico, possivelmente branco.
3: Uh-huh.
1: O nome é Renato. Qual é o nome dele? Ele está a usar um fato preto. Com uma gravata roxa brilhante.
3: Purple shiny fur.
2: Right.

0: Foi visto a sair do hotel no local onde eu estava, na West Avenue, às
1: 18h45.
0: A que horas ocorreu a morte? Às 19h07. Sim, a hora que nos deram foi às 19h15, creio eu, em St. George. Então disse para passar para a MTA em trânsito. Trata-se de um homem branco chamado Renato Seabra. E deve estar a usar um fato todo preto e uma gravata devidamente brilhante a sair às 18h45.
2: Correto.

0: O taxista foi uma das testemunhas-chave em todo o processo. Acionou as autoridades, deu a localização de Renato. A CMTV consultou o extenso processo judicial e revelamos agora o testemunho deste homem.
1: Gostaria de chamar a sua atenção para o dia 7 de janeiro de 2011. O senhor estava a conduzir o seu táxi nesse dia? Estava?
2: Sim.
1: Por volta das 6h50 da tarde. Recorda-se onde estava?
2: Sim.
1: Onde estava o senhor?
2: Eu estava na Penn Station, na 7ª Avenida, na esquina da rua 33 com a 8ª Avenida. Estava a deixar um passageiro.
1: O senhor estava a deixar um passageiro?
2: Sim, na fila dos táxis.
1: O senhor estava na fila dos táxis?
2: Eu estava na fila de táxis a sudoeste da rua 33, na 7ª Avenida.
1: O que aconteceu depois do senhor ter deixado o passageiro?
2: Quando deixei o passageiro, eu desliguei o taxímetro. De repente, enquanto estava na fila, alguém abriu a porta da frente e sentou-se ao meu lado.
1: É incomum alguém sentar-se ao seu lado?
2: Não.
1: Era um homem ou uma mulher?
2: Um cavalheiro, é um homem.
1: Descreva a aparência desse homem, por favor.
2: Um homem bem vestido, que abriu a porta, sentou-se ao meu lado. Estava bem vestido, sim, era um cavalheiro.
1: Era jovem ou mais velho?
2: Jovem, muito novo. Muito mais novo do que eu.
1: Reconheceria este homem se o ouvisse novamente?
2: Sim.
1: Vou pedir-lhe então que dê uma vista de olhos ao redor do tribunal. Vê o homem que entrou no seu táxi no dia 7 de janeiro por volta das 6h50 da tarde.
2: Sim. Este homem, sim. Sim.
1: Desculpa?
2: Sim, viu sentar-se, o de camisa branca, sim.
1: Depois dele entrar no seu táxi, o que é que aconteceu?
2: Segurava uma mão na outra, apenas me dizia para levar ao hospital.
1: Viu alguma coisa nas mãos dele?
2: Sim.
1: O que viu?
2: Vi sangue. Sangue seco na mão dele.
1: Viu qual mão?
2: Não consigo dizer exatamente qual a mão, mas ele segurava uma mão na outra porque estava à frente e numa das mãos que segurava havia sangue seco.
1: O que aconteceu depois dele ter dito para o levar ao hospital?
2: Perguntei-lhe se estava bem.
1: Ele respondeu?
2: Não.
1: O que aconteceu a seguir?
2: Saí da fila, táxis, e pensei em que hospital o levar quando saísse, mas ele disse-me para o levar a um hospital bom.
0: Renato tinha marcas claras do crime que acabara de cometer. Embora tivesse tomado banho e trocado de roupa, tinha sangue seco. Era de Carlos Castro.
1: Então ele pediu-lhe pela segunda vez para o levar ao hospital.
2: A um bom hospital, dessa vez.
1: Um bom hospital?
2: Sim.
1: O que fez, se é que fez alguma coisa?
2: Perguntei-lhe se queria que chamasse uma ambulância.
1: Ele respondeu?
2: Não.
1: O que aconteceu a seguir?
2: Conduzi até à rua 31, virei à direita, segui para a 8ª Avenida, virei novamente à direita, e depois pensei em ir para o Hospital Roosevelt, que fica na rua 59, que era até o mais próximo. Depois segui pela 8ª Avenida.
1: Conduziu para o norte?
2: Sim, conduzi mais para norte, pela 8ª Avenida.
1: Enquanto conduzia, o arguido disse alguma coisa?
2: Sim, disse.
1: O que é que ele disse?
2: Pediu-me apenas para sintonizar a rádio. Sabe, a rádio de notícias, não? Para ligar a rádio.

0: o que estava a ouvir?
1: Eu já estava a ouvir rádio naquele momento, de facto. Estava a ouvir o programa da rádio das 6 da manhã e um programa de entrevistas àquela hora. É o que eu costumo ouvir, sim.
0: Ele pediu-lhe para sintonizar a rádio de notícias?
1: Sim.
0: Disse mais alguma coisa durante a viagem de táxi?
1: Sim, quando cheguei ao cruzamento da rua 42, em direção a Nordeste, ele perguntou-me onde é que a cidade de Nova Iorque guarda o lixo. Foi isso que ele me perguntou.
0: O que disse? Se é que disse alguma coisa?
1: Não sei.
0: Alguém já lhe perguntou onde é que a cidade de Nova Iorque guarda o lixo?
1: Não.
0: Primeira vez, certo?
1: Primeira vez.
0: Ficou com o arguído durante uns 15 ou 20 minutos, certo?
1: Sim.
0: Disse que ele estava perturbado?
1: Para mim, não.
0: Foi interrogado pela polícia no dia 8 de janeiro?
1: Como assim?
0: Foi interrogado pela polícia no dia 8 de janeiro?
1: Ah, sim, sim.
0: Fizeram-lhe essa pergunta e o senhor disse que a testemunha denunciante, o senhor, a testemunha, afirmou que o sujeito era obviamente estrangeiro e parecia estar perturbado. Lembra-se de ter dito isso? O que é que quer dizer com perturbado?
1: Sim, porque ele estava a dar-me a mão quando me fez a pergunta. Quando estava a falar com ele, simplesmente não prestava atenção. Segurava-me a mão e não queria responder nada.
0: Mas utilizou a palavra perturbado. Ele pareceu perturbado.
1: Sim, ele não prestava atenção quando eu falava com ele, não me respondia. Segurava-me a mão, limitava-se a olhar para cima.
0: Quando entrou no hospital, depois de ele ter dado os 20 dólares, pareceu ter uma conversa com o segurança, certo?
1: Sim, eu disse-lhe que aquele senhor precisava de ajuda e foi isso que eu disse.
0: Levaram-no para os fundos, certo?
1: Não sei para onde levar.
2: Depois da morte, Renato não tentou fugir. Tinha dinheiro, mas não foi para o aeroporto. Para o advogado que o representava, esta era uma prova de que teve um surto psicótico e que nada planeou.
3: Ele tinha consigo o passaporte, os cartões de crédito e a identificação. Isto prova que ele estava a fugir. 1.600 dólares no bolso, o passaporte, o cartão de crédito, a caminho do aeroporto, embarca num avião de volta à França, ou não, desculpem, Portugal, sim, foi aí que o francês foi apanhado a ir. Mas o que aconteceu aí não acontece aqui. O Renato não entra num táxi e vai para o aeroporto. Não apanha um comboio, não vai para uma estação rodoviária. Não, de todo. Os factos desacreditam totalmente essa teoria. O que o Renato faz é sair para a rua, entrar num táxi, ir a um hospital e registar-se com o seu próprio nome. Isto é fugir, certo? Onde é que está a fuga? Ele não foi detido num aeroporto, nem numa estação ferroviária, nem num autocarro, nem mesmo num táxi a atravessar o túnel Lincoln. Foi encontrado num hospital com o seu próprio nome. Ele não fugiu. Sim, saiu do quarto, mas fê-lo imediatamente? Não. Passaram horas. Horas em que a qualquer momento poderia ser apanhado. Alguém que tivesse controle sobre os seus pensamentos e ações depois de ter matado alguém não faria isso. Fugiria a toda a velocidade do quarto. Mas não, o Renato não fez isso.
2: Este foi o entendimento do advogado, mas não foi o do tribunal. Renato foi condenado, deu-se como provado que não teve nenhum surto. O inspetor da Polícia Judiciária, Carlos Anjos, concorda com esse entendimento. Teria a intenção de fugir, só não o fez por já estar a ser procurado.
4: Explica-se de duas formas. A primeira coisa, nós não podemos nunca deixar de perceber ou de pensar que ele acabou de cometer um crime bárbaro. E acabou um crime com mutilação. E, portanto, era natural que ele, naquele momento, do ponto de vista daquilo que nós estamos aqui hoje, com racionais, ele não estivesse na posse dessa racionalidade total. E, portanto, tinha ali alguns comportamentos de desvio, quase que apetece dizer desviantes. Aquilo que nós sabemos é que ele, assim que o matou, a primeira preocupação dele foi ir tomar banho, limpar a casa de banho do sangue, trocar de roupa e vestir um fato com fato e gravata, negro, mas fato e gravata, e sair. Tirar-lhe o dinheiro, ele tirou todo o dinheiro que o Carlos Castro tinha, fala-se, há vários números, a polícia diz que são quase 30 mil euros porque era aquele que ele tinha com ele. Um passaporte, leva o passaporte. Eu estou em crer que ele, quando saiu do quarto, e que não se preocupou, até aquela coisa dele pôr o... aquela ação que ele teve de pôr o Tiquet a dizer, não incomodar, para demorar o mais possível a descoberta do cadáver e do que se tinha passado no quarto, que ele quando sai do quarto, é a minha convicção, tinha... era para sair embora, para fugir. E depois, quando chega ao exterior, é confrontado com a incapacidade de, primeiro, ir para o aeroporto. A fotografia dele já estava em todo lado.
2: Foi tudo muito rápido até que Renato começasse a ser procurado, o que complicou também a sua fuga.
4: Começa a circular sem nexo até ao ponto em que decide ir ao hospital. E, portanto, se me perguntares o que é que ele pensou naquela altura, ele pensou em fugir, mas claramente não conseguiu materializar a fuga. Não tinha condições mentais até para materializar a fuga.
2: Porque tinha dinheiro, não é?
4: Tinha dinheiro, tinha o passaporte dele na mão. Portanto, é verdade que nós hoje sabemos que se ele chegasse ao aeroporto, não deixavam passar porque a fotografia dele já estava, já era procurado. Os americanos foram muito rápidos, a polícia americana, a divulgar a fotografia, até pelos taxistas, e, portanto, ele foi identificado por um taxista, foi identificado pela enfermeira. Já toda a gente conhecia a cara do Renato Seabra. Mas ele, que quando sai do quarto tinha essa intenção de fugir, não conseguiu sequer pôr em plano uma coisa simples que era apanhar um táxi para o aeroporto. Apanhar um táxi para o aeroporto e tentar sair do país. Ele não teve condições psicológicas, não teve capacidade psíquica para materializar essa fuga.
2: Revelamos agora em exclusivo as perícias que foram feitas pelas autoridades no local do crime. Este foi o esboço feito pelo inspetor no quarto do hotel. Estão sinalizadas todas as evidências. O quarto tinha sangue por todo o lado. Renato nada limpou, nem se desfez das armas do crime.
0: Então pode mostrar-nos este diagrama e explicar ao júri o que estão a ver?
1: Basicamente é uma planta. Quarto 3416, como está escrito na parte superior, existe um cabeçalho. Basicamente existe aqui uma área com uma bússola indicando que este lado é o norte, apontando para o norte. Esta é a porta da frente do quarto de hotel. Ao entrar, há um corredor ali, mesmo à entrada da casa de banho. Esta é a área da casa de banho, com chuveiro, sanita, lavatório. Seguindo para norte, chega à área do quarto, há a cama, mesas de cabeceira com luzes, uma cadeira com um puff, uma secretária, um suporte para a televisão e outra coisa ali, como suporte para bagagem, para colocar até mesmo uma bagagem, por exemplo. A bagagem, no caso, estava em cima disso mesmo.
0: Suporte para a bagagem.
1: Suporte para a bagagem, desculpe.
0: Reparem algumas medidas escritas na lateral e na parte superior. O que é que são estas medidas?
1: As medidas são as medidas de divisão. Então, quase 5 metros era da parede sul do quarto até à parede norte do quarto. Do outro lado do quarto eram mais de 3 metros e meio da parede oeste até à parede leste. E mais uma vez tem mais uma vez a casa de banho, que também está ali medida.
0: Há alturas em que fazem também medições dentro da divisão para verificar a relação entre os itens e os objetos?
1: Sim, a maioria das evidências recebe 2 pontos para recolocar a prova no local, caso a reconstrução necessite de ser feita com certos itens de prova.
0: Isso está documentado?
1: Sim, está documentado na anotação.
0: Mais uma vez aquela lista neste diagrama à direita, o que é esta lista?
1: Esta lista é a legenda das provas. Mais uma vez, como disse antes, eu enumerei cada item de prova como um RY, havia um número. Estão localizadas aproximadamente ao redor da localização, passa a redundância, dentro da sala. Mas a legenda da prova permite-lhe saber o que é, por isso sabe o que representa o RY1, neste caso, quando olhar para ele no esboço final.
0: A figura que está no topo ali representa o defunto?
1: Sim, representa o falecido.
0: Posicionou o corpo dele como foi encontrado?
1: Sim, o mais próximo possível da posição aproximada, sim.

O trabalho é muito minucioso. No processo que a CMTV tem, nota-se, primeiro, até o croquis que foi feito à mão do local do crime, que depois é passado para a cena, para o computador, a imagem, para estar mais preciso, com todas as indicações onde estavam os vestígios, onde estavam as armas do crime, nomeadamente a televisão e o saca-rolhas, e portanto eles fizeram tudo porquê? Porque há uma máxima na polícia que nós aprendemos, que é: quando nós vamos a um local do crime, nós temos um local do crime. Quando nós deixamos aquele local do crime, aquilo passa a ser o local onde aconteceu um crime. Deixa de ser. A razão de existirem 170 fotografias e mais um vídeo e mais o croquis é porque cada vez que os detetives querem, como acontece cá com os inspectores da polícia, regressar ao local do crime, nós já não temos esse local como ele estava. Então temos que regressar ao local do crime pelas fotografias que fazemos do local do crime. E por isso é que ele é todo fotografado ao pormenor, quer gerais, planos gerais, quer planos de pormenor.

0: Uma amiga de Carlos Castro foi também uma testemunha-chave. Fez com que encontrassem o cadáver da vítima. Identificou o suspeito do crime.
1: A investigação é extremamente fácil, ou seja, eles são... A Vânia, assim que a senhora se chama, foi à recepção, depois de ter a conversa com ele, tinham telefonado 33 vezes para o telemóvel do Carlos Castro, 19 para o quarto e nada atendia, e quase que pressionou os empregados do hotel a irem ao quarto ver o que é que se passava. E foram, e quando viram, deram com o crime. E isto foi minutos depois do Renato Seabra ter saído do hotel. É imediatamente acionada a polícia, há uma denúncia de uma cidadã e, portanto, o processo é começado logo. Nós, pelo o detetive responsável pela investigação, sabemos que ele foi avisado perto das 11 da noite, 22h40, acho que é essa a hora, e que estiveram 16 horas no quarto a processar o quarto, a processar a prova. Mas a investigação em si é fácil, porque eles sabiam que era o suspeito era o Renato.
0: O processo a que a CMTV teve acesso é bem revelador de toda a violência do crime. São milhares de páginas onde é tudo descrito ao pormenor. Renato foi julgado e condenado. E pode mesmo nunca ser libertado.
2: Tem estúdio Eduardo Damas, é diretor adjunto do Correio da Manhã, e a Inês Oliveira Silva, advogada, CCA Advogados. Porquê que os dois estão aqui, Eduardo? Porque a peça que vamos, ver a seguir é uma coisa inédita em Portugal, porque foram feitas imagens com a ajuda de uma ferramenta de inteligência artificial. Nós discutimos tudo isto. Uhum. Se há limites, não há. O que é que tu achas do que vamos ver e depois falar outra vez, mas o que é que tu achas a priori do que nós fizemos?
3: Não, acho que a inteligência artificial é, digamos, uma questão essencial na nossa vida e o jornalismo é uma das linhas da frente na discussão e na batalha, digamos assim.
2: Eu acho que a inteligência artificial já está
3: em todos os setores, faz a guerra, etc. Mas no jornalismo coloca vários problemas e esta opção, o Correio da Manhã alterou o seu estatuto editorial exatamente para abarcar há algum tempo para abarcar esta nova realidade e procura um exercício responsável na sua utilização diária, digamos assim, e no seu recurso diário à inteligência artificial. Ela é possível, é útil em muitos domínios. Aqui tem a componente acrescida de ser uma reconstituição que tradicionalmente se faz com atores, etc., e que aqui é feita com recurso a mecanismos de inteligência artificial e que, obviamente, nos levanta uma série de questões, quer de natureza ética, deontológica, profissional, saber até que ponto há a questão da validação humana, o critério editorial, mas também levanta questões de natureza legal, que a doutora Inês Oliveira Silva nos pode explicar muito melhor.
2: Mas eu guardava isso para depois da peça, porque ela pode levantar aqui novas questões, mas para já, sendo que se aplicarmos as regras de conduta do jornalista à execução de uma peça com o uso de ferramenta uma ferramenta de inteligência artificial, nada muda em relação a se fosse com outra ferramenta qualquer. Ou muda, na tua opinião?
4: Antes de mais, boa noite. Na minha opinião, nada muda. Ou seja,

0: Nós estamos perante uma ferramenta mais sofisticada, que, ao fim e ao cabo, é uma ferramenta de apoio e de auxílio ao trabalho do jornalista, mas que acaba, portanto, neste caso, como vamos ver, reconstituir factos, mas de um mais sofisticado. E nesse ponto, ou seja, o trabalho jornalístico de reconstituição de factos já está feito, não é?
1: Se cumprindo as mesmas regras, é uma ferramenta como outra qualquer, posso dizer assim? Ou estou a
0: pode dizer assim, mas que tem alguns riscos e alguns limites que têm que ser respeitados.
1: Ok, vamos ver a reportagem, falamos já a seguir. Esta viagem que se revelou dramática de Carlos Castro, do cronista Carlos Castro com Renato Seabra, previa-se romântica, mas acabou por se tornar um pesadelo. Foi um desentendimento entre o jovem Renato Seabra e o cronista Carlos Castro que acabou por resultar neste desfecho trágico. As imagens desta reportagem foram feitas com a ajuda de ferramentas de inteligência artificial.
2: A peça que segue é a reconstituição de uma história que na altura teve grande impacto na opinião pública portuguesa e cujo interesse informativo é indiscutível. Baseada no processo de inquérito desenvolvido pelas autoridades americanas, é o produto de uma vasta investigação da CMTV que utilizou diversos recursos, entre os quais a inteligência artificial. As situações relatadas obedecem ao rigor factual do processo, mas as imagens foram obtidas com recurso à inteligência artificial.
3: Carlos Castro e Renato Seabra viajaram no dia 27 de dezembro de 2010 para Nova Iorque. Numa viagem que, à partida, seria apenas mais um período de férias na cidade que nunca dorme. À chegada, dirigiram-se ao Hotel Intercontinental, em Manhattan, onde deixaram as malas e se instalaram. Poucas horas depois, saíram para jantar com uma amiga, num primeiro momento que ficou marcado por um ambiente descontraído e aparentemente tranquilo. Carlos Castro demonstrava-se atento e dedicado. Já Renato Seabra, então com ambições no mundo da moda, falava abertamente dos seus planos para construir uma carreira internacional como modelo. A relação entre os dois parecia, à superfície, estável. Carlos Castro surgia frequentemente como uma presença entusiasmada e protetora, enquanto Renato mantinha uma postura mais reservada, mas confiante no futuro que idealizava. Durante este dia, aproveitaram para conhecer vários pontos emblemáticos da cidade. Passearam por Times Square, onde assistiram à celebração da passagem de ano, rodeados por milhares de pessoas e pelas luzes intensas que marcam aquele local icónico. Visitaram também a Ponte de Brooklyn e a Estátua da Liberdade, dois dos símbolos mais reconhecidos de Nova Iorque. Os passeios decorrendo sempre durante o dia, com temperaturas baixas, típicas do inverno nova-iorquino. Renato Seabra dedicava parte do tempo às compras, entrando em várias lojas da cidade. Era, no entanto, Carlos Castro quem, na maioria das vezes, assumia o pagamento nas caixas registadoras. Ao longo da viagem, Carlos Castro registou grande parte dos momentos em fotografia, numa tentativa de eternizar os dias passados em Nova Iorque. À primeira vista, tratava-se de uma viagem marcada por rotinas simples, mas por detrás dessa normalidade começavam a formar-se sinais que mais tarde viriam a ganhar um significado diferente.

0: percebeste a história desta viagem a Nova Iorque?
1: Sim.
0: Melhor do que se tivesses feito de outra forma, eventualmente.
1: Sim, sem dúvida.
0: E, no entanto, as regras jornalísticas estão todas ali, não estão?
1: Estão. Eu acho que aqui há, de facto, uma... Há aqui várias questões. Uma reconstituição com este tipo de ferramenta não pode mexer na estrutura factual do processo, não pode tocar nos factos que foram determinados e apurados pela investigação judicial.
0: E consolidados de facto.
1: Não pode.
0: Seja, factos e factos verdadeiros.
1: De verdade judicial, factos, digamos assim, que foram.
0: Não pode haver ficção aqui.
1: Não pode, exatamente, não pode haver ficção, no sentido também que também não. E não pode alterar a posição de cada um dos intervenientes na história. Porque se isso acontecesse, ou seja, desrespeitando, por um lado, a dimensão objetiva da justiça apurada, a que se chegou no processo, isso aproximar-nos-ia de uma reconstituição, mas de um deepfake, que hoje em dia enfim, são conteúdos produzidos a partir de uma lógica de falsidade e de desapego, em colisão completa com a verdade. Por outro lado, é essencial que a utilização destes mecanismos de inteligência artificial para este efeito tenham, ponto um, dependam da validação humana, tenham sempre esse crivo da opção humana. O que é que quer dizer com isto? Que tenham a determinação editorial, que sejas tu, que seja eu, que seja um jornalista a dizer não, isto é assim ou é assado, não pode ser assim, não pode ser feito desta maneira, deve ser feito daquela, e deve, de facto, tendo em conta que tem que respeitar a tal verdade processual e a verdade dos factos, e não pode contornar os supostos essenciais do jornalismo, que é a verdade, a justiça, a responsabilidade.
0: Sim, as regras são as mesmas. A questão, eu vejo muitos mini documentários que as estações norte-americanas fazem.
1: Sim.
0: Muito. As regras nos Estados Unidos são muito rigorosas e muito atentas a este género de situações. Não estou a falar de inteligência artificial, mas das reconstituições.
1: Das constituições, sim.
0: Muitas vezes reparo, que não sei se era possível em Portugal, muitas vezes reparo que aparece uma frase, nós temos os leads, mas uma frase a dizer: a narrativa nesta reportagem pode não corresponder exatamente aos factos.
1: Sim.
0: Isso é inadmissível em Portugal?
1: Deve-se
0: avisar os telespectadores.
1: Depende.
0: Porque pode haver partes, isto só para explicar, pode haver partes no processo, que o processo não conseguiu apurar, mas que há uma alta probabilidade.
1: E que é possível discutir. É possível discutir, e há documentários que se fazem um pouco nessa perspectiva, que a partir de uma reconstituição têm uma perspectiva de assumir as zonas cinzentas ou as zonas abertas que a justiça, a investigação policial, não conseguiu determinar.
0: Avisando
1: o telespectador que, de facto, está ali um trabalho acrescido e um trabalho diferente daquilo que está a tentar ir para lá do processo judicial, mas com, volto a repetir, com os instrumentos próprios do jornalismo. Porque se não for com os instrumentos próprios do jornalismo, e hoje em dia já há uma discussão europeia e mundial, digamos assim, à chamada Carta de Paris, que resultou de um conjunto foi uma discussão promovida por Portas Sem Fronteiras e tem os grandes meios internacionais que concordam e as estruturas profissionais concordam com aquela proclamação de 10 princípios, que no fundo mantém a intervenção humana sempre como critério absoluto e os critérios de natureza editorial do jornalismo, as suas ferramentas próprias. Isso é essencial, de estar sempre presente no recurso a este tipo de tecnologia para fazer as reconstituições e para utilizar de outra maneira. Há outras dimensões em que a inteligência artificial dá um contributo muito significativo no chamado jornalismo de investigação, quando vimos isso nos LandaLeaks e nos WikiLeaks, etc. Quando houve um trabalho jornalístico sobre aquela realidade, a inteligência artificial também foi importantíssima, porque estamos a falar do trabalho sobre um conjunto, um número brutal de documentos que qualquer que é muito difícil trabalhar sem esse contexto. E portanto, de facto, os Panama Papers, a inteligência artificial é de facto uma realidade cada vez mais incontornável. Não podemos ignorar, não só não podemos ignorar, como ela está presente em toda a nossa vida. Devemos usá-la, exatamente. E isso levanta sempre esta discussão, deve levantar, e devemos ser nós jornalistas a fazer sempre essa discussão, e para evitar outro tipo de intervenções, por vezes, que os governos possam... Essa tensão está instalada em vários países europeus, que é a tentação regulatória a partir de imposição de critérios totalmente absurdos, manipulando, por vezes, realidades que vêm da esfera judicial.
0: Exato.
1: Mas que eu repito, deixa que a doutora Inês pode ajudar-nos, que tem a ver com a questão do direito em baixo.
0: Inês, Ou seja, o meu meio e o do Damas, onde nós nos movemos no nosso dia-a-dia, tem uma visão que eu acho que é muito próxima. Tipo, e acho que os jornalistas, no geral, pensarão perto. Um advogado pensa de forma diferente, a ponto de um juiz também poder pensar de forma diferente, ou não? Faça o que vimos, não é?
2: Certo. É assim, daqui o que eu posso dizer, primeiro, concordo com... porque o Eduardo disse uma coisa bastante importante, que acho que isto também é preciso ficar claro, que é... e mesmo aqui antes deste vídeo foi feito um disclaimer, ou seja, um aviso prévio ao telespectador de que...
0: Isso é importantíssimo, não é?
2: É importantíssimo
0: essa transparência. Não estamos a enganar as pessoas, não queremos enganar as
2: pessoas.
0: Certo,
2: porquê? Porque também a inteligência artificial, na verdade, muito facilmente uma pessoa poderá não conseguir distinguir entre a realidade e a ficção, não é? Ou seja, o que é simulado e o que é real, e por isso...
0: Temos isso na internet todos os dias, não é?
2: Todos os dias, mas...
0: A inteligência artificial a ser mal usada.
2: Mal usada, certo. Mas pronto, mas aqui, e aqui até conseguimos ver que durante todo o vídeo aparece uma informação de que reconstruído com
0: inteligência
2: artificial.
0: Até porque há pessoas que podem chegar a meio da peça e não ver a parte inicial. Esse cuidado tivemos, não é?
2: E acharem que era real, que não era uma reconstituição. Pronto. Agora... como eu disse até antes do vídeo, há limites para a utilização da inteligência artificial. E aqui, ou seja, na minha ótica é o rigor jornalístico tem que continuar a existir, como sempre, ou seja, porque nós não estamos a falar de uma criação autónoma, estamos a falar de uma criação que continua a ser do jornalista. Também tem que ser transparente, ou seja, neste sentido, haver este aviso prévio e este disclaimer ao telespectador para estar 100% ciente de que foi utilizado a inteligência artificial. E, entrando numa ótica mais legal, relativamente à violação ou à possível, eventual, violação dos direitos de personalidade. Pronto. E aqui, neste caso... E vendo aqui o vídeo, ou seja, a inteligência artificial, o que pode vir a... não é a ameaçar, violar, mas a ameaçar ou a colocar em risco, de certa forma, portanto, é o direito à imagem.
0: Sim.
2: O direito, neste caso, também à reserva na intimidade da vida privada, portanto, nós vimos factos...
0: E também há uma figura que é para a pessoa falecida, não é?
2: Exatamente, a memória da
1: falecida.
2: E também, portanto, o direito ao bom nome e à honra. E por isso... Portanto,
0: mas nada disso aqui está em causa, porque foi baseado, repito, nos factos que estão plasmados no processo.
1: Posso só explicar uma coisa? Porque é que...
0: Mas temos que fechar, tem que ser.
1: Sim, o ambiente emocional... Há uma recriação inicial no vídeo do ambiente emocional entre os dois. E isso pode parecer uma exploração demagógica de uma coisa
0: não, está
1: que...
0: no processo.
1: Mas, na verdade, tudo aquilo, este ambiente, relaciona-se com factos do processo.
2: Certo,
1: a questão foi, o processo procurou determinar se existia ou não uma relação entre os dois. Renato Seabra foi questionado sobre isso. Ele próprio explicou que não era homossexual, mas que achou que tinha uma oportunidade. Apaixonou-se por ele e por Carlos Castro.
0: Que tinha ali uma oportunidade,
1: e que tinha uma oportunidade para se ingrar enquanto modelo, etc. E, portanto, todas estas questões foram questões centrais, quer na investigação, quer depois na discussão com o jurado.
0: Obrigado a ambos por terem vindo aqui ao Grande Jornal. Boa noite.
1: Obrigado.
2: Obrigada. Boa noite.
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0: Foi encontrado o corpo de um homem numa praia no Porto. As autoridades investigam a identidade e as circunstâncias da morte deste homem. Já vamos ver essa reportagem. Para já, um acidente com uma moto na A9, vulgarmente chamamos CREL. É um acidente grave entre Massamá e Queluz que resultou na morte de um homem de 25 anos. Pode dizer-se um jovem de 25 anos. Agora em direto o jornalista Nuno Arens. Está um aparato grande no local. Não sei se conseguiste obter informação de como aconteceu este acidente, Nuno.
4: Olha, José Carlos Castro, aquilo que conseguimos apurar neste momento, muito boa noite, é que este jovem de 25 anos conduziu uma moto de cilindradas e embateu, pelo menos essas são informações ainda escassas no que concerne este acidente mortal. Este jovem de 25 anos terá batido no carro que seguia à frente. O que é facto é que as autoridades garantiram também à CMTV que este jovem foi prontamente assistido por este condutor, que está neste momento a receber apoio psicológico. Estão variadíssimos meios no local, bombeiros de Queluz, também a própria Polícia de Segurança Pública, que está a investigar as circunstâncias deste trágico acidente. Um jovem de 25 anos, trabalhador da Junta de Freguesia de Alvalade, acaba de perder a vida.
0: Nuno Odense, ele está junto ao local onde aconteceu este acidente. Um desfecho trágico, um homem de 25 anos morreu neste acidente. Vamos fazer um breve intervalo e eu volto já a seguir.
5: Assim fica combinado o José Carlos Castro na edição do Grande Jornal da Noite, simultâneo CMTV, na Correio da Manhã Rádio. Também já daqui a muito pouco, uma breve síntese de notícias.
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5: Agora com 15 minutos depois das 9, neste início de noite de terça-feira, edição comigo Artur Jorge, mas também com o jornalista Bruno Correia. Está aqui com esta minha síntese de notícias. Olá, boa noite, Bruno.
7: Boa noite. O primeiro-ministro está em Berlim, na Alemanha, depois de um almoço com a comunidade portuguesa. Esta tarde, Luís Montenegro esteve reunido com o chanceler alemão. O chefe de governo destaca o reforço da relação estratégica entre Portugal e a Alemanha.
8: Quero reforçar aquilo que o chanceler Merz já disse. A nossa reunião hoje aqui em Berlim tem como objetivos principais reforçar o nosso diálogo político em todas as frentes, na frente bilateral, na frente europeia, na frente multilateral, em todas as organizações nas quais convergimos e temos uma participação ativa. E é também uma oportunidade para nós fortalecermos o nosso já muito desenvolvido e profícuo relacionamento económico.
7: Luís Montenegro, depois de um encontro com o chanceler alemão, o primeiro-ministro português está de visita à cidade alemã de Berlim. Por cá, 15 agentes da PSP foram hoje detidos. São suspeitos de tortura grave, violação, abuso de poder e ofensas à integridade física. Crimes que terão sido cometidos nas quadras do Rato e do Bairro Alto. Estes 15 polícias detidos juntam-se a outros 9 agentes em prisão preventiva pelas mesmas suspeitas. E sobre agentes da PSP, pronunciou-se esta terça-feira André Ventura, mas para acusar o governo de não tratar bem as forças de segurança. Críticas deixadas esta tarde a partir da sede do Chega.
9: O que estamos a fazer às forças de segurança, aos polícias, àqueles que têm que salvaguardar a ordem, é tratá-los como cidadãos de segunda e não como cidadãos de primeira. A polícia tem um papel decisivo e fundamental na manutenção da ordem pública democrática em Portugal. Todos os anos, entre 1.000 a 2.000 polícias são agredidos. Na maior parte dos casos, sem que essas agressões gerem qualquer responsabilização por parte dos agressores.
7: André Ventura, líder do Chega, esta tarde, declarações prestadas na sede do partido. O Ciresp vai ter um investimento de cerca de 36 milhões de euros. O objetivo é garantir maior autonomia energética e redundâncias, até que se dê a mudança definitiva do sistema, uma mudança que estima o grupo de trabalho criado pelo governo possa levar 10 anos. Até lá vão ser efetuadas algumas alterações, sem nunca diabolizar o sistema integrado de redes de emergência e segurança de Portugal. Palavras de Luís Neves, ministro da Administração Interna, que esta tarde abordou ainda o apagão de abril do ano passado e a tempestade Christine no início deste ano. Não tem dúvidas que foram duas situações que identificaram pontos críticos no Estado. A fechar, o Futebol Clube do Porto confirmou esta tarde que exerceu a opção de compra do passe de Kivior. Os azuis e brancos passam a deter 100% dos direitos económicos pelo valor fixo de 17 milhões de euros, mais 5 milhões em objetivos. O Arsenal fica ainda com direito a 2 milhões de uma eventual futura transferência do internacional polaco, que esteve esta época no Dragão por empréstimo. O defesa central assina até 2030 e fica com uma cláusula de rescisão de 70 milhões de euros.
5: Síntese de informação na Correio da Manhã Rádio, edição do Bruno Correia.
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7: Teremos a oportunidade de novo simultâneo com a CMTV para acompanhar aquela que será mais uma edição da Liga de Ouro. Para esta noite, com a Sara Guterres, para já músicas na sua companhia. Bom regresso a casa, se ainda for esse o caso. Bom jantar, bom apetite. Daqui a pouco, então, também é o grande Jornal da Noite com o José Carlos Castro, que vai regressar.

9 horas 25 minutos. 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
1: 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Daqui a pouco, na edição para esta noite de terça, também com as notícias.

0: Assim também é com a boa música em português. 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Estamos em simultâneo com a CMTV, vamos acompanhando aquele que é o grande jornal da noite, edição José Carlos Castro, na reta final. Ao longo desta noite também outro simultâneo será com a Liga de Ouro, com a Sara Guterres. E logo mais à meia-noite e 50 também a não perder. Simultâneo com a Noite das Estrelas e com a Maia. Para já então, o regresso ao José Carlos Castro. Depois também a atualidade informativa em destaque na Correio da Manhã Rádio.
1: Dois militares ficaram gravemente feridos num salto de paraquedas, um salto operacional. O incidente aconteceu no decorrer de um curso de paraquedismo em Tancos. A CMTV sabe que os dois jovens saltavam na chamusca. Os dois paraquedas ficaram presos um ao outro, enliados, como se vê na imagem, o que não permitia aos paraquedistas controlar a descida, nem sequer a direção da calote do paraquedas. Acabaram por se despenhar no solo e ficaram gravemente feridos. Gravemente feridos. Este grande jornal prossegue com o Investigação CM.
0: Para já assim é com a CMTV. Aqui no Correio da Manhã Rádio, no regresso à atualidade informativa, tudo isso vai acontecer. Já seguirão dos grandes temas em destaque no que à música diz respeito.

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2: Para já vamos para aquela que é a atualidade informativa nesta noite de terça-feira, aqui na Correio da Manhã Rádio. A edição é do jornalista Bruno Correia. Olá, boa noite, Bruno.
3: Boa noite. Três agentes da PSP foram agredidos durante a última madrugada junto ao recinto do queimódromo no Porto. Os polícias da divisão de Vila do Conde estariam a acompanhar a saída das pessoas que estavam na cama das fitas quando deram conta de agressões sobre um jovem. O agressor, de 21 anos, resistiu às autoridades e agrediu também os três agentes. Acabou depois por ser detido. Os três polícias foram assistidos no hospital da Póvoa de Varzim. Outros 15 agentes da PSP foram hoje detidos, são suspeitos de tortura grave, violação, abuso de poder e ofensas à integridade física, crimes que terão sido cometidos nas quadras do Rato e do Bairro Alto. Estes 15 polícias detidos juntam-se a outros 9 agentes em prisão preventiva pelas mesmas suspeitas, medida de coação que cumprem na cadeia de Évora. A reportagem é do jornalista José Lameiras.
4: Na cadeia de Évora já estão em prisão preventiva 9 agentes da PSP, também acusados pelos mesmos crimes que agora foram detidos mais 15 polícias.
3: Um som que não é possível ouvir neste momento, assim que possível vamos ouvir o som deste do jornalista José Lameiras. E sobre agentes da PSP, pronunciou-se esta terça-feira André Ventura, mas para acusar o governo de não tratar bem as forças de segurança, críticas deixadas esta tarde a partir da sede do Chega.
5: O que estamos a fazer às forças de segurança, aos polícias, àqueles que têm que salvaguardar a ordem, é tratá-los como cidadãos de segunda e não como cidadãos de primeira. A polícia tem um papel decisivo e fundamental na manutenção da ordem pública democrática em Portugal. Todos os anos, entre 1.000 a 2.000 polícias são agredidos. Na maior parte dos casos, sem que essas agressões gerem qualquer responsabilização por parte dos agressores.
3: Declarações de André Ventura, líder do Chega, esta tarde na sede do partido. O Siresp vai ter um investimento de cerca de 36 milhões de euros. O objetivo é garantir maior autonomia energética e redundâncias, até que se dê a mudança definitiva do sistema, uma mudança que estima o grupo de trabalho criado pelo governo possa levar 10 anos. Até lá vão ser efetuadas algumas alterações, sem nunca diabolizar o sistema integrado de redes de emergência e de segurança de Portugal.
6: Não podemos ignorar

0: passado, temos mais estímulo para trabalhar e, sobretudo, para corrigir sempre em prol da vida dos nossos concidadãos, do nosso território. Não queremos e não vamos diabolizar nem deixar que o Siresp seja diabolizado. Não podemos nem devemos fazê-lo.
1: Luís Neves, ministro da Administração Interna, que esta tarde abordou ainda o apagão de abril do ano passado e a tempestade Christie no início deste ano. Não tem dúvidas que foram duas situações que identificaram pontos críticos no Estado.
0: O apagão expôs a nossa vulnerabilidade e dependências externas. As tempestades expuseram um impacto direto em infraestruturas físicas, com danos em torres, acesso e fornecimento de energia. Sempre a questão do fornecimento de energia. E reforçar um padrão já identificado. Os principais riscos não estavam no sistema em si. Foi a partir dessa leitura que se definiu um programa de reforço robusto, com medidas concretas e calendarizadas, que estão já em execução e que terão um impacto estrutural na rede. Estamos a falar de um investimento de cerca de 36 milhões de euros a executar em 18 meses.
1: Luís Neves, ministro da Administração Interna. O primeiro-ministro está em Berlim, na Alemanha, depois de um almoço com a comunidade portuguesa. Esta tarde, Luís Montenegro esteve reunido com o chanceler alemão. O chefe de governo destaca o reforço da relação estratégica entre Portugal e a Alemanha.
2: Quero reforçar aquilo que o chanceler Merz já disse. A nossa reunião hoje aqui em Berlim tem como objetivos principais reforçar o nosso diálogo político em todas as frentes, na frente bilateral, na frente europeia, na frente multilateral, em todas as organizações nas quais convergimos e temos uma participação ativa. E é também uma oportunidade para nós fortalecermos o nosso já muito desenvolvido e profícuo relacionamento económico.
1: Luís Montenegro, depois de um encontro com o chanceler alemão, o primeiro-ministro português está de visita à cidade alemã de Berlim. De volta ao país, dois militares do Exército sofreram ferimentos graves depois de uma queda quando executavam um salto de paraquedas. Os militares integram o terceiro curso de paraquedismo de 2025 e o acidente ocorreu precisamente no último dia de formação, iniciada em outubro passado, no Regimento de Paraquedistas de Tancos. Isabel Jordão.
3: Esta terça-feira, os jovens instruendos embarcaram no avião C-130 da Força Aérea Portuguesa para o último salto do curso, frequentado por 48 militares do Exército. Durante o salto, que tinha como destino a zona de lançamentos do Arrepiado, já no Conselho da Chamusca, dois paraquedas embrulharam-se um no outro, provocando o acelerar da descida e uma queda muito violenta de dois militares com idades entre 23 e 28 anos. Os dois jovens instruendos sofreram ferimentos graves. Foram socorridos de imediato por equipas médicas do Exército e do INEM e transportados para hospitais depois de serem estabilizados. O Exército acionou apoio psicológico não só para acompanhamento dos militares, mas também das suas famílias.
1: As causas e as circunstâncias do incidente são ainda desconhecidas, devendo ser apuradas no âmbito de um processo de averiguações, cuja abertura foi determinada de imediato pelo Estado-Maior do Exército. Esta tarde, um desentendimento entre dois jovens acabou com um deles ferido por arma branca. Aconteceu junto à escola secundária de Ermesinde, em Valongo, no Grande Porto. A vítima, um jovem de 16 anos, ficou com ferimentos num braço. O suspeito está em fuga. No desporto, o Futebol Clube do Porto confirmou esta tarde que exerceu a opção de compra do passe de Kivior. Os azuis e brancos passam a deter 100% dos direitos económicos pelo valor fixo de 17 milhões de euros, mais 5 milhões em objetivos. O Arsenal fica ainda com direito a 2 milhões de uma eventual futura transferência do internacional polaco, que esteve esta época no Dragão por empréstimo. O defesa central assina até 2030 e fica com uma cláusula de rescisão de 70 milhões de euros. A fechar, o particular entre Portugal e Nigéria, o último encontro de preparação da seleção nacional antes do Mundial, vai realizar-se em Leiria, no estádio Dr. Magalhães.

0: em Espessoa, confirmou esta terça-feira a Federação Portuguesa de Futebol. O jogo está agendado para 10 de junho, às 8h45 da noite. Segundo o AFPF, o jogo em Leiria terá também um propósito solidário no seguimento das tempestades que afetaram recentemente a região centro do país.
1: Assim as notícias. A edição com o jornalista Bruno Correia, aqui na edição para esta noite de terça-feira. Daqui a pouco vamos regressar a simultâneo com a CMTV.
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1: Tudo acerca do futebol daqui a pouco.

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2: Assim, a 15 minutos das 10, no regresso ao futebol daqui a pouco, para outro simultâneo com a CMTV, recomendo vivamente. Fique por aí para acompanhar tudo com a Ligador. Para já, o som é de Harry Styles.

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0: Assim, um dos grandes clássicos da música internacional. Sucesso dos suecos ABBA, mas também os clássicos dão lugar às boas novidades, música mais contemporânea, século XXI. Assim é quando está com a Correio da Manhã Rádio.
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0: Precisamente a 6 minutos das 10, daqui a muito pouco, o futebol pela mão da Sara Guterres, simultâneo CMTV na Correio da Manhã Rádio, com a Ligador.

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1: Bom, é este o sinal de simultâneo no regresso à CMTV, partilhar consigo tudo acerca da Liga de Ouro, o mundo do futebol pela mão de Sara Guterres. É já a seguir.
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3: Prontíssimos então para este regresso simultâneo. É ligador com a Sara Guterres para esta noite de terça-feira. Estamos no dia 5 de maio. Ligador também na Correio da Manhã Rádio. 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Lembro que ao longo desta noite ainda vamos regressar à CMTV, precisamente para a Noite das Estrelas, uma edição sempre bem disposta com a Maia. Fique por aí.
4: Boa noite, seja bem-vindo à Ligador. O Benfica tem concorrência de peso na luta pela contratação de Rodrigo Salazar. O Braga quer 30 milhões de euros e sabe que há clubes estrangeiros que estão dispostos a pagar esse valor. São novos dados revelados pelo jornal Record. O mercado de janeiro trouxe propostas de Espanha, de Inglaterra e também da Arábia Saudita. Todas elas a rondar os 30 milhões de euros. António Salvador recusou essas ofertas e colocou o lado desportivo acima do financeiro, mas esse valor serve agora de referência para o Benfica, um dos principais interessados no jogador uruguaio. Há um ano e meio, Rodrigo Salazar esteve praticamente vendido para o Zenit por 20 milhões de euros, mas agora o Sporting de Braga quer mais. Esta é a grande prioridade do Benfica para o mercado de verão. A imprensa espanhola insiste que o Real Madrid quer avançar para José Mourinho e fala numa suposta reunião que vai acontecer entre as partes. Segundo o jornalista espanhol Sérgio Valentim, da Rádio ES, Florentino Pérez mantém a convicção de que José Mourinho pode ser o homem certo para dar a volta ao balneário do Real Madrid. Ainda assim, de acordo com a mesma notícia, o treinador do Benfica também já teve reuniões com Rui Costa e com Mário Branco nos últimos dias para prepararem a abordagem à próxima temporada. José Mourinho tem contrato por mais uma temporada. Em conferência de imprensa garantiu que não recebeu qualquer contacto por parte do Real Madrid.
5: Já há algum sítio de...
4: O presidente da mesa da Assembleia Geral do Benfica pede a divulgação dos áudios do árbitro e do VAR do jogo com o Famalicão. Pereira da Costa falou ao canal do clube e colocou-se ao lado de Rui Costa nas críticas à arbitragem de Gustavo Correia em Famalicão. Pediu a divulgação dos áudios com o argumento de que é essencial para perceber o que se passou no minuto seguinte ao penalti não assinalado por mão de Rodrigo Pinheiro. Pereira da Costa reagiu ainda à queixa da APAF a Rui Costa, que considera ridícula perante os acontecimentos do jogo, acrescenta que seria irónico, trágico e o cúmulo da desfaçatez a punir o presidente do Benfica em vez de responsabilizar quem errou, ou seja, o árbitro e o videoárbitro deste jogo com o Famalicão. Este foi o lance mais polémico e há opiniões distintas, não há aqui um consenso. Iturralde González entende que não há pena penalti, por exemplo, neste lance. O antigo árbitro internacional diz que é claro que a bola toca na mão, mas a mão está em baixo e não ocupa um espaço não natural, num remate que é feito a um metro de distância. Defende Iturralde González que é impossível afastar a mão numa circunstância como esta e que é uma posição natural de um defesa. Outra coisa seria se a bola fosse rematada a outra distância. Já em relação à expulsão de Nico Otamendi, Iturralde González considera que a expulsão é claríssima, acrescenta que o árbitro deveria ter visto a gravidade bem entrada logo na primeira área. Este lance polémico foi aquele que causou mais irritação no banco do Benfica, que ficou a pedir penalti por mão na bola, mas houve depois também aquele momento com o Otamendi que resultou na expulsão do capitão do Benfica. Num primeiro momento o árbitro assim não entendeu, mas depois foi alertado pelo vídeo-árbitro e acabou então por expulsar Otamendi e foi outro dos momentos que gerou muita indignação no banco do Benfica. Otamendi também saiu muito irritado após esta decisão da equipa de arbitragem. O Benfica está a estudar uma possível transferência de Trubin no próximo mercado. Segundo o Jornal Record, o Clube da Luz não descarta uma saída do guarda-redes, caso surja uma boa proposta. O jogador custou 10 milhões de euros ao Benfica no verão de 2023, quando foi contratado ao Shakhtar Donetsk. O próprio Trubin não descarta uma saída, até porque tem o sonho de jogar, por exemplo, na Liga Inglesa. Trubin esteve envolvido num episódio polémico no último sábado, depois do empate a dois golos com o Famalicão. O guarda-redes mandou calar os adeptos que o criticavam e insultavam. Trubin não gostou e reagiu com um gesto de mandar calar, o que reforçou ainda mais os insultos dos adeptos a partir das bancadas. O Arsenal é o primeiro finalista da Liga dos Campeões. Vamos ver os golos com a Diana Cardoso.
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4: Yep.

7 dos 9 jogos da próxima jornada vão acontecer na segunda-feira, todos à mesma hora, depois de o Sporting ter rejeitado uma proposta de alteração. A confusão com o calendário começa com o facto de o Sporting de Braga, que tenta na quinta-feira chegar à final da Liga Europa, ter o direito de jogar na segunda-feira, na Luz, à frente ao Benfica. Ora, isso arrasta também o jogo do Sporting em Vila do Conde, que tem de começar à mesma hora, segundo os regulamentos. Posto isto, a Liga ainda tentou que a luta pela permanência fosse no domingo. O problema é que isso inclui a recepção do Estrela da Amadora ao Famalicão, que ainda tem esperança de ultrapassar o Braga no quarto lugar. Para evitar que o adversário do Benfica entre eventualmente em campo com a classificação resolvida, Frederico Varandas rejeitou essa antecipação, pelo que 7 dos jogos vão mesmo começar às 8:15 da noite da segunda-feira. No domingo jogam-se o AVS Futebol Clube do Porto às 6 da tarde e o Alverca Estoril às 8:30 da noite. O Sporting goleou Vitória de Guimarães por 5-1 na 32ª jornada do campeonato e igualou o Benfica no segundo lugar. A equipa de Rui Borges entrou a vencer com um golo a madrugador logo aos 9 minutos, na sequência de um pontapé livre que terminou com a finalização de cabeça de Gonçalo Inácio. Depois disso, o Sporting voltou a marcar à passagem do minuto 23, através de uma combinação excelente entre vários jogadores do Sporting, com Daniel Bragança a picar a bola por cima do guarda-redes do Vitória de Guimarães e a fazer o 2-0. Ainda na primeira parte, o Sporting conseguiu chegar novamente ao golo, uma boa assistência de Zeno Debaste para o golo de Maxi Araújo, que fez o terceiro golo do clube de Alvalade antes do intervalo. Já na segunda parte, Luís Soares fez o 4-0 e Luís Guilherme fez o quinto golo depois de ter feito uma bela arrancada. Já perto do final, Zeno Debaste marcou na própria baliza e fechou assim o resultado em 5-1, vitória do Sporting nesta jornada do campeonato para conseguir igualar o Benfica no segundo lugar. Rui Borges diz que todos os lugares são conquistados por mérito, sejam eles quais forem. No final do jogo, com Vitória de Guimarães, o treinador disse estar preocupado apenas em ganhar os próximos jogos. Acrescenta que o Sporting tem de fazer o que lhe compete, vencer

0: a Taça de Portugal e tentar chegar ao segundo lugar. Diz também que já se notou o facto de o Sporting ter jogado depois de uma semana limpa. Rui Borges comentou também o interesse do Benfica em Zalazar. Diz apenas que o médio do Sporting de Braga é um grande jogador, como há muitos no campeonato e até em equipas que podem descer de divisão. Rui Borges foi também questionado sobre o regresso de Ioane e diz que agora os jornalistas já não vão acreditar no que diz. Isto é numa referência ao facto de ter lançado Gonçalo Inácio a titular no jogo de ontem, depois de, na véspera, ter dito que não sabia quando é que Gonçalo Inácio recuperava da lesão. Foi Yulman quem pediu para fazer o vídeo motivacional para o jogo com o Vitória de Guimarães. A revelação foi feita por Rui Borges, na Flash. O treinador do Sporting disse que fazer o vídeo foi a forma que Yulman encontrou para ajudar a equipa. Rui Borges diz também que o capitão está a sofrer com a impossibilidade de jogar e garante que o vídeo ajudou muito e que as palavras foram importantes não só para os jogadores, mas também para os adeptos. Durante o jogo, Yulman esteve na bancada e foi um dos jogadores mais ativos. O capitão do Sporting festejou muito os golos da equipa. Yulman, recordo, está lesionado, tem uma lesão no tornozelo a direito, a que contraiu no clássico com o Futebol Clube do Porto, na Taça de Portugal. O Futebol Clube do Porto exerceu a opção de compra do passe de Kivior. O clube passa a deter 100% dos direitos económicos pelo valor fixo de 17 milhões de euros, mais 5 em objetivos. O Arsenal fica ainda com direito a 2 milhões de euros de uma eventual futura transferência do internacional polaco, a que fez esta época no Dragão por empréstimo. Kivior assina até 2030, fica com uma cláusula de rescisão de 70 milhões de euros. O Futebol Clube do Porto informou ainda que esta transferência não contou com qualquer serviço de intermediação. Segundo a divulgou Pedro Sousa, diretor da Correio da Manhã Rádio, o Kivior passa a receber 2 milhões e meio de euros limpos. André Villas-Boas diz que Farioli é um treinador assediado a nível europeu. Em entrevista à Renascença, dada quase um mês antes do Futebol Clube do Porto a ser sagrado a campeão, mas só agora publicada, o presidente falou sobre o treinador. Entre os vários elogios que fez a Farioli, Villas-Boas disse que é um treinador à Porto e que já é reconhecido e assediado a nível europeu. André Villas-Boas usou este argumento para justificar a decisão da renovação de contrato com o treinador, que levou o Futebol Clube do Porto ao título de campeão nacional. Villas-Boas admite ainda que tem uma grande relação com Farioli e confirma que o treinador já está a preparar os reforços da próxima época em conjunto com o departamento de scouting do Porto. E André Villas-Boas convidou a família de Pinto da Costa para assistir ao jogo do título na tribuna do Estádio do Dragão. O presidente não esqueceu o antecessor, apesar da relação que mantinham nos últimos momentos de vida de Pinto da Costa. Além da homenagem ao ex-presidente do Futebol Clube do Porto, André Villas-Boas convidou a família para assistir ao jogo na tribuna. O filho, Alexandre Pinto da Costa, marcou presença com a mulher. Já o neto, a Nuno, recusou o convite e viu o jogo junto dos adeptos com uma camisola de homenagem ao avô. Sérgio Conceição não teve qualquer reação pública ao título nacional já assegurado pelo Futebol Clube do Porto. Em sentido contrário, os dois antecessores de Farioli, Vítor Bruno e Martin Anselmi, fizeram questão de dar os parabéns ao clube pelo campeonato. O primeiro, a de André Villas-Boas, como presidente. Vítor Bruno e Martin Anselmi foram demitidos por André Villas-Boas durante a época passada. A ausência de reação de Sérgio Conceição foi sublinhada por vários adeptos através das redes sociais, alguns dos quais lembram as publicações subliminares do agora treinador do Al-Ittihad, quando o Futebol Clube do Porto sofreu goleadas em jogos com o Benfica na passada temporada. Sérgio Conceição esteve 7 épocas à frente do Futebol Clube do Porto, conquistou 10 títulos, incluindo 3 campeonatos nacionais. Gabri Veiga explicou as provocações a Frederico Varandas. Depois de fazer a festa no exterior do Estádio do Dragão, com alguns insultos e provocações à mistura contra o Sporting e contra Frederico Varandas, um médio foi passar as folgas a Vigo e deu uma entrevista a uma rádio na qual explicou o motivo destas provocações. Gabri Veiga diz que foi tudo planeado e que surgiu das declarações que Frederico Varandas fez em março. Um médio do Futebol Clube do Porto diz que o presidente do Sporting se entusiasmou demasiado e foi o momento ideal para fazer referência a isso, deixando-lhe uma pequena picardia. No entanto, Gabri Veiga diz que tudo foi feito e dito com respeito. Zaidu fez nova provocação a Frederico Varandas depois dos festejos após a conquista do campeonato, onde, como já dissemos, Frederico Varandas foi um dos mais visados. Chega agora uma nova provocação de Zaidu. O lateral do Futebol Clube do Porto publicou uma sequência de fotografias nas redes sociais, mas ao invés de uma música, as fotografias vinham acompanhadas de um discurso de Frederico Varandas, onde dizia que o Futebol Clube do Porto não conseguia ser campeão nacional. Podem ouvir-se as frases, como por exemplo, jogam pouco, e críticas também a André Villas-Boas. Samu também ironizou as palavras do presidente do Sporting ao fazer um comentário nesta publicação. Vamos agora à conversa nesta Liga de Ouro e vamos falar sobre o facto de o Arsenal ser o primeiro finalista da Liga dos Campeões. Comigo em estúdio tenho já o João Queiroz, o José Calado, o Jorge Amaral e o Fernando Mendes. Boa noite a todos.
1: Boa noite.
0: Fernando, que comentário é que tens a fazer? Vitória, queres a garantir esta presença na final da Liga dos Campeões?
1: Boa noite. Antes de mais, parabéns ao Arsenal. Acho que o Sporting ia ter aqui uma pinguinha. Acho eu, se o Arsenal for ganhar a Liga dos Campeões, que é difícil. É difícil, ainda pode receber aqui mais uns bónus por causa do Vitor Jokers. Como eu não gosto do Atlético Madrid, a minha equipa em Espanha é o Real Madrid, portanto, parabéns ao Arsenal.
0: Muito rapidamente, Jorge.
2: Não, boa noite, boa noite aos nossos espectadores e lá em casa, talvez os nossos ouvintes. Não, eu acho que foi justíssimo pela o conjunto dos dois jogos. Acho que o Arsenal foi um justo vencedor e passar realmente à final. Apesar de eu achar, e tivemos aqui um debate sobre isso, em que achava que o Atlético de Madrid podia e deveria ter feito muito mais com os jogadores que tem, devia ter feito muito mais do que fez no conjunto destas duas eliminatórias. Portanto, é uma eliminatória justíssima em que o Arsenal passa já muito melhor. Vimos um Arsenal diferente do que vimos contra o Sporting, já com outros jogadores também, com tudo um andamento diferente, uma equipa com rigor muito, muito maior, mas fica aqui também um amargozinho, se calhar, de boca para o Sporting, porque podia ter passado também, podia, com um bocadinho de sorte, porque nisto da sorte também é importante, podia ter conseguido.
0: Calado, mas achas que tem mérito a Vitória Óqueres nesta passagem do Arsenal à final da Liga dos Campeões?
3: Boa noite. Não, acho que tem mérito, claro que tem mérito.
1: Ele trouxe... fez o golo lá.
3: O Madrid foi ele penalti, sim. Eu acho que ele trouxe uma agressividade na frente de ataque que o Arsenal não tinha. Obviamente, muitas vezes é prejudicado pela maneira como joga o Arsenal, que é de pé para pé. Mas de qualquer maneira, eu acho que é uma justa equipa que passa à final. Principalmente o Arsenal. Gosto muito mais do futebol que pratica o Arsenal do que o futebol que pratica o Atlético de Madrid. Tem uma possibilidade aqui o Arsenal este ano, talvez, de ganhar o campeonato e ganhar a Liga dos Campeões. Seria fantástico para o Arteta, que já anda a montar uma equipa há imenso tempo e há 20 anos que não estava numa final da Champions. Por isso, é fantástico. E olhando para aquilo que foram estes dois jogos, eu sinceramente acho que o Sporting fez mais com o Arsenal nos dois jogos do que o Atlético de Madrid. Acho que o Atlético, para os jogadores que tem, para o dinheiro que tem gasto no mercado, acho que tinha que ter mais futebol.
1: E por isso
3: este Arsenal acho que é um justo vencedor e passa à final com todo o mérito.
0: João, mas também por isto que estava a dizer o Calado, e fazendo aqui um balanço total daquilo que aconteceu, tu achas que o Sporting tinha efetivamente condições para chegar à final da Liga dos Campeões?

0: Boa noite a todos, aos nossos telespectadores, aos nossos ouvintes. Quer dizer, isso nunca podemos responder com exatidão. Acho que o Sporting que se bateu com o Bodoglint e com o Arsenal teria todas as hipóteses. O Sporting, por exemplo, que jogou ontem em Alvalade com o Vitória de Guimarães, poderia bater-se com o Atlético de Madrid. O Sporting que vimos frente ao Benfica, no Dragão, nas Aves e frente ao Tondela, acho que iria sofrer muito mesmo com um Atlético que tem algumas dificuldades. Acho que passa o Arsenal, passa bem, passa a melhor equipa. Foi um jogo equilibrado em Madrid, foi um jogo onde o Arsenal foi superior em Londres. O Atlético tem despejado milhões, ainda no mercado de inverno contratou por uma pipa de massa o Lookman à Atalanta, e o que é facto é que os milhões e os 15 anos que Diego Simeone leva à frente do comando da equipa não lhe têm permitido ter sucesso, e o Atlético poupou muitos jogadores ao longo das últimas semanas, e o que é facto é que nem isso se traduziu numa passagem à final.
1: O Arsenal que está então na final da Liga dos Campeões, temos muito ainda para falar, é já a seguir a uma curtíssima pausa, não saia daí, até já.
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2: Agora vamos com 22 minutos depois das 10, vamos para as notícias na Correio da Manhã Rádio. A edição é do Bruno Correia. Boa noite, Bruno.
4: Boa noite. Um jovem de 25 anos morreu esta terça-feira na sequência de uma colisão entre um carro e a moto onde seguia na A9 depois das portagens de Queluz em Sintra. O alerta foi dado perto das 7:30 da tarde. Para o local foram mobilizados 11 operacionais apoiados por 4 veículos dos bombeiros de Queluz e da VMER do Hospital da Amadora. O condutor do veículo envolvido está a receber apoio psicológico. 3 agentes da PSP foram agredidos durante a última madrugada junto ao recinto do Queimódromo no Porto. Os polícias da divisão de Vila do Conde estariam a acompanhar a saída das pessoas que estavam na queima das fitas quando deram conta de agressões sobre um jovem. O agressor de 21 anos resistiu às autoridades e agrediu também os 3 agentes. Acabou depois por ser detido. Os 3 polícias foram assistidos no hospital da Póvoa de Varzim. Outros 15 agentes da PSP foram hoje detidos. São suspeitos de tortura grave, violação, abuso de poder e ofensas à integridade física, crimes que terão sido cometidos nas esquadras do Rato e do Bairro Alto. Estes 15 polícias detidos juntam-se a outros 9 agentes em prisão preventiva pelas mesmas suspeitas, medida de coação que cumprem na cadeia de Évora. A reportagem é do jornalista José Lameiras.
5: Na cadeia de Évora já estão em prisão preventiva 9 agentes da PSP, também acusados pelos mesmos crimes que agora foram detidos, mais 15 polícias. Os primeiros 2 agentes envolvidos neste caso foram presos em julho do ano passado, já foram acusados e pronunciados para julgamento. No segundo processo, por factos idênticos, o Ministério Público avançou em março passado para mais 7 detenções de agentes que se encontram também na prisão de Évora, e agora há novas detenções de mais de uma dezena de polícias, 15, portanto, que foram nomeadamente identificados pelas vítimas em vídeos feitos por telemóvel pelos agressores, que depois partilhavam em grupos das redes WhatsApp e Telegram. Portanto, serão agora 15 a ser ouvidos, ao que tudo indica, amanhã, pelo juiz, e no caso da prisão preventiva, também poderão vir para a cadeia de Évora, que é o estabelecimento prisional que recebe este tipo de detidos.
4: A reportagem do jornalista José Lameiras, a partir da cadeia de Évora, onde cumprem prisão preventiva os 9 polícias detidos anteriormente por suspeitas de tortura em esquadras de Lisboa. O caso ganhou hoje 15 outros agentes detidos. E sobre agentes da PSP, pronunciou-se esta terça-feira André Ventura, mas para acusar o governo de não tratar bem as forças de segurança. Críticas deixadas esta tarde a partir da sede do Chega.
6: O que estamos a fazer às forças de segurança, aos polícias, àqueles que têm que salvaguardar a ordem, é tratá-los como cidadãos de segunda e não como cidadãos de primeira. A polícia tem um papel decisivo e fundamental na manutenção da ordem pública.

0: Democrática em Portugal. Todos os anos, entre 1.000 a 2.000 polícias são agredidos. Na maior parte dos casos, sem que essas agressões gerem qualquer responsabilização por parte dos agressores.
1: Declarações de André Ventura, líder do Chega, esta tarde na sede do partido. O primeiro-ministro está em Berlim, na Alemanha, depois de um almoço com a comunidade portuguesa. Esta tarde, Luís Montenegro esteve reunido com o chanceler alemão. O chefe de governo destaca o reforço da relação estratégica entre Portugal e a Alemanha.
2: Quero reforçar aquilo que o chanceler Merz já disse. A nossa reunião hoje aqui em Berlim tem como objetivos principais reforçar o nosso diálogo político em todas as frentes, na frente bilateral, na frente europeia, na frente multilateral, em todas as organizações nas quais convergimos e temos uma participação ativa. E é também uma oportunidade para nós fortalecermos o nosso já muito desenvolvido e profícuo relacionamento económico.
1: Luís Montenegro, depois de um encontro com o chanceler alemão, o primeiro-ministro português está de visita à cidade alemã de Berlim. De volta ao país, dois militares do Exército sofreram ferimentos graves depois de uma queda quando executavam um salto de paraquedas. Os militares integram o terceiro curso de paraquedismo de 2025 e o acidente ocorreu precisamente no último dia da formação, iniciada em outubro passado, no Regimento de Paraquedistas de Tancos, Isabel Jordão.
3: Esta terça-feira, os jovens instruendos embarcaram no avião C-130 da Força Aérea Portuguesa para o último salto do curso, frequentado por 48 militares do Exército. Durante o salto, que tinha como destino a zona de lançamentos do Arrepiado, já no Conselho da Chamusca, dois paraquedas embrulharam-se um no outro, provocando o acelerar da descida e uma queda muito violenta de dois militares com idades entre 23 e 28 anos. Os dois jovens instruendos sofreram ferimentos graves. Foram socorridos de imediato por equipas médicas do Exército e do INEM e transportados para hospitais depois de serem estabilizados. O Exército acionou apoio psicológico não só para acompanhamento dos militares, mas também das suas famílias.
1: As causas e as circunstâncias do incidente são ainda desconhecidas, devendo ser apuradas no âmbito de um processo de averiguações, cuja abertura foi determinada de imediato pelo Estado-Maior do Exército. Esta tarde, um desentendimento entre dois jovens acabou com um deles ferido por arma branca. Aconteceu junto à escola secundária de Hermesinde, em Valongo, no Grande Porto. A vítima, um jovem de 16 anos, ficou com ferimentos no braço. O suspeito está em fuga. Ana Inês Batista.
4: Os dois jovens estariam junto à escola secundária de Hermesinde quando tiveram início as agressões. Pelas 2 horas da tarde desta terça-feira, de acordo com fonte policial, uma brincadeira entre os estudantes subiu de tom e os colegas agrediram-se mutuamente. Em circunstâncias desconhecidas, um dos jovens pegou depois numa navalha e atingiu a vítima de 16 anos num braço. A Polícia de Segurança Pública foi rapidamente acionada e deslocou-se à rua Dom António Ferreira Gomes, junto ao estabelecimento de ensino, onde ocorreu o episódio violento. À chegada, já o agressor tinha fugido do local.
1: O menor ferido foi assistido pelos meios de socorro e transportado para o Hospital de São João, no Porto, com ferimentos considerados ligeiros. A fechar, o Arsenal é o primeiro finalista desta edição da Liga dos Campeões. Os Gunners venceram o Atlético de Madrid por 1-0, depois do empate 1-1 na primeira mão em Espanha. O único gol do encontro foi apontado por Bukayo Saka aos 44 minutos. Os ingleses aguardam agora pelo vencedor da eliminatória entre PSG e Bayern de Munique, se decide amanhã. A final da competição está agendada para o dia 30 de maio e joga-se na Puskás Arena, em Budapeste, na Hungria.
5: Assim, 10 horas 30 minutos, toda a atualidade informativa na Correio da Manhã Rádio, a edição do jornalista Bruno Correia. Atenção que daqui a pouco é o regresso ao simultâneo com a CMTV, com a continuação da Liga 2.
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1: Estamos de volta. O Benfica tem concorrência de peso na luta pela contratação de Rodrigo Zala.

0: dispostos a atingir esse valor. São novos dados revelados pelo jornal Record. O mercado de janeiro trouxe propostas de Espanha, de Inglaterra e até da Arábia Saudita por Salazar e todas elas a rondar os 30 milhões de euros. António Salvador recusou as ofertas e colocou o lado desportivo acima do financeiro, mas esse valor serve agora de referência para o Benfica, um dos principais interessados nos jogadores. Há um ano e meio, a Salazar esteve praticamente vendido para o Zenit por 20 milhões de euros, mas agora o Sporting de Braga quer mais. Esta é a grande prioridade do Benfica para o mercado de verão. Vamos analisar com detalhe estes novos dados daqui a pouco nesta Ligador, mas para já dar-lhe conta de que o presidente da mesa da Assembleia Geral do Benfica pede a divulgação dos áudios do árbitro e do VAR no jogo com o Famalicão. Pereira da Costa falou ao canal do clube e colocou-se ao lado de Rui Costa nas críticas à arbitragem de Gustavo Correia. Pediu a divulgação dos áudios com o argumento de que isso é essencial para perceber o que se passou no minuto seguinte ao penalti não assinalado por mão de Rodrigo Pinheiro. Pereira da Costa reagiu ainda à queixa da APAF Rui Costa, que considera ridícula perante os acontecimentos deste jogo. Acrescenta que seria irónico, trágico e o cúmulo da desfaçatez punir o presidente do Benfica em vez de responsabilizar quem errou, ou seja, o árbitro e o VAR deste Famalicão. Bem fica calado relativamente a este pedido por parte do presidente da mesa da Assembleia Geral do Benfica. O que é que te parece? Parece-te razoável que o Benfica exija estes áudios, quer do árbitro, quer do VAR? Faz sentido para ti?
1: Eu acho que faz sentido, sinceramente. Já se fala disso há imenso tempo, mas só saem alguns áudios de vez em quando. Deviam sair às vezes, principalmente quando são os casos mais polémicos, para colocar em causa também e para nós sabermos quais é que são as decisões que são tomadas em campo. Seria interessante ouvir, principalmente porque o árbitro nem sequer foi ao VAR. Ou seja, se o árbitro não vai ao VAR, nem sequer é chamado para um lance daqueles, não é? Eu não consigo entender. Nós antes tínhamos tido também um penalti, ao qual eu não concordei, que foi no Aves, o Morita. Um penalti que meteu, disseram que meteu a mão à bola, e o rapaz saltou e até foi, houve um encosto, e depois aí é que tocou na mão, e toda a gente
2: a dizer que... O encosto é que sim, obriga o braço.
1: Sim, e toda a gente a dizer que era penalti, e eu não concordo. Mas depois vi outros penaltis. Por exemplo, o penalti que acaba por dar o empate ao Sporting no Dragão, é um lance à queima-roupa praticamente, que toca no braço, e o braço nem está assim tão estendido como este, e é marcado penalti. Por isso eu não consigo entender qual é que é o critério que leva a que um árbitro nem sequer vá ao VAR, ou que não seja chamado ao VAR para ver um lance desta natureza. É que depois eles acabam por colocar o futebol português, todas as semanas, temos o futebol português a ferro e fogo com estas decisões que nós não conseguimos entender os critérios, porque estudam todos do mesmo livro. Todos eles estudam do mesmo livro e depois os critérios são completamente diferentes. Que alguém não marque um penalti destes claríssimo, é que nós até podíamos dizer assim: epá, a bola se calhar ia para as nuvens. E neste caso nem é isso, a bola vai para a baliza e o Benfica poderia fazer o 3-0. Se o Benfica ganhava o jogo ou não, isso já é outra história, isso nunca saberemos. Agora, que este lance tem muita influência naquilo que poderia ser o resultado final, tem, porque uma coisa é estares com 2-0, outra coisa é estares com 3, e é completamente diferente. Por isso, é um lance, obviamente, que além de gerar uma controvérsia tremenda, eu acho que é difícil de entender. E permite-me dizer-te que o guru da arbitragem, porque muitas vezes há alguns artistas que se agarram às decisões ou às opiniões do Sr. Iturralde González, certo? E se agarram a essas opiniões, mas parece que o homem é do contra.
0: Já lá vamos.
1: Ainda há bocado o João dizia-me aqui, e ele não se vai importar que... mas parece que é do contra, porque cada vez que dizem que é, ele diz que não é. Cada vez que dizem que não é, ele diz que é. Dizer que a mão...
3: Na semana passada, nas Aves, ele disse que foi o único que disse que não é.
0: Sim, pronto, mas
1: dizer,
0: claro,
1: dizer que a mão, mas pronto.
0: Não. Porque já vamos falar disso.
1: Mas dizer...
0: Agora estamos aqui focados nesta questão dos áudios. Tu já disseste que para ti fazia efetivamente sentido ouvir a comunicação entre árbitro e vídeo-árbitro, porque isso ajudaria, pelo menos,
1: a
0: perceber
1: importante
0: o que é que esteve na base desta decisão de não assinalar o penalti.
1: Sara, imagina uma coisa. Qualquer que seja o adepto de um clube, seja do Porto, Sporting, Benfica, seja que adepto for, neste tipo de lances que gera uma controvérsia tremenda e que geralmente 90% das pessoas diz Isto é penalti. Toda a gente vê a mão estendida, a bola vai para a baliza, é penalti claríssimo.

0: Era bom nós percebermos quais é que são os áudios, o que é que eles dizem uns aos outros, principalmente para o árbitro nem sequer ter ido ao VAR para tomar uma decisão.
1: João, e depois há também aqui outro fator, porque como bem sabemos, Rui Costa, após este jogo, foi muito crítico com a arbitragem de Gustavo Correia, basicamente disse que o árbitro foi a Famalicão com o objetivo, claro, de prejudicar o Benfica. Tendo em conta também essas declarações do presidente do Benfica, achas que ainda faz mais sentido este pedido para se ouvirem os áudios?
2: Eu aqui discordo do José Calado, acho que a mim, em particular, não me satisfaz nada ouvir os áudios deste ou de qualquer outro jogo. Acho que as decisões foram tomadas em campo. Uma coisa é, por exemplo, uma modalidade como o rugby, em que em tempo real temos o áudio do VAR com o árbitro de campo. Aqui vamos ouvir o áudio. Conclusão é que temos. A decisão está tomada, quer dizer, o próprio presidente do Benfica, independentemente das declarações que prestou, tendo sido graves ou não, a APAF já fez uma queixa sobre as declarações de Rui Costa, mas ele pronunciou-se sobre quatro lances, sobre este penalti, sobre a situação do canto, sobre o cartão amarelo do Richard Rios e sobre os 15 minutos de descontos. Cada um de nós pode ter a sua opinião. Ele relatou esses factos, mas no fundo, não foi ali, tirar nenhuma consequência sobre aquilo que para o futuro o Benfica poderia fazer para mudar o estado de coisas do futebol português. Porque perante acusações tão graves, ele chegou a dizer, se não estou em erro, estou a dizer de memória, ele chegou a dizer, supostamente, este árbitro veio para aqui para tirar o Benfica da Liga dos Campeões. Ora, um presidente que diz isso, o que se pressupõe, a APAF já fez queixa de Rui Costa, volto a sublinhar, mas o que se pressupõe com uma acusação tão grave do presidente do Benfica é que, nessa circunstância, alegadamente, há uma predisposição do árbitro para prejudicar o Benfica. É a conclusão que nós...
3: Quando o Frederico Varandas dizia...
2: Nós tiramos.
4: Alegadamente, ele disse mesmo.
2: Pronto, alegadamente, assim.
3: Que era 40 anos disto.
2: Mas nessas circunstâncias... Nessas circunstâncias, o que o Benfica teria que fazer, acho eu, era um processo de crime contra o árbitro. Se entende que o árbitro foi a Famalicão propositadamente para prejudicar o Benfica tem que agir criminalmente nas instâncias desportivas e civis contra o árbitro. Acho que é uma das consequências.
3: Porquê é que tu estás a dizer isso em relação ao Rui Costa? E não disseste em relação ao Frederico Varandas? Quando o Frederico Varandas disse no Futebol Clube do Porto que era 40 anos disto.
2: Agora estamos a discutir.
3: Ah, mas na altura eu não te ouvi dizer isso.
2: Do Rui Costa.
3: Mas eu não te ouvi dizer isso. Não disseste isso.
2: Eu nem sei se estava aqui.
3: Não disseste isso.
2: Não disseste isso. Se vi esse programa, não sei.
3: Pronto.
2: Depois, ter vindo Pereira da Costa, o Pereira da Costa, no fundo, veio reiterar o que o presidente do Benfica disse. Eu acho que nós não precisamos de um tradutor. Acrescentou esta questão dos áudios, acho que até para o presidente do Benfica é mau. Quer dizer, e depois o Benfica manda à BTV o presidente da Assembleia Geral, para todos os. Para a maioria das pessoas não é, mas institucionalmente é a figura número um do clube. Manda, não há ninguém do futebol que vá, da estrutura do futebol, não há o Mário Branco, não há o Simão Sabrosa, que possam ir à BTV falar. Tem que ir o presidente da Assembleia Geral do clube falar.
3: Mas o homem não pode falar.
2: O homem pode falar, até.
3: Estás a dizer
2: pode
3: que
2: falar
3: mandaram,
2: qualquer pessoa.
3: Estás a dizer que o
2: até
3: mandaram.
2: Podiam, até podiam mandar o diretor das modalidades.
3: Está bem, mas porquê é que estás a dizer que o mandaram? Ele não é livre.
2: Ele
3: de
2: é
3: falar.
2: Livre de falar. Exato. E tens total
3: o homem
2: razão.
3: Quis falar, qual é o mal?
2: Total razão.
3: Qual é o mal?
2: Se o convidaram e se ele quis ir lá
3: claro,
2: falar, tudo bem.
3: Claro.
2: Agora, na minha opinião, ele pode ir lá falar, é como tu dizes, e eu concordo contigo.
3: Já cá outro.
2: Tem a liberdade total para ir lá falar.
3: Mas eu até te vou
2: na
3: ajudar.
2: Na minha opinião, não é a pessoa adequada para ir lá falar.
3: E tens razão, mas até te vou ajudar. Há falta de muita gente que está no Benfica neste momento e que tem responsabilidades e não fala, haja alguém pelo menos que fale.
2: Mas tu não achas que é estranho num clube que tem uma estrutura de futebol mandar o presidente da Assembleia Geral para o canal do clube falar sobre esta circunstância?
3: Já cheguei a uma altura que neste momento já não acho nada estranho do que se passa no Benfica.
2: Ah, pronto.
1: Mas diz isso porquê? Porque notas que...

0: Porque há coisas que não são normais.
1: As pessoas que mandam no Benfica, digamos assim, estão desnorteadas nesta fase,
0: não,
1: é isso?
0: Porque há coisas que não são normais. Há coisas que não são normais, não são normais tantos comunicados, não são normais, não é normal tanta falta de atitude ao longo destes anos que o Benfica, em muitos assuntos, e principalmente em muitos jogos, tem sido prejudicado, claramente prejudicado. Não é normal, não é normal uma apatia tão grande por parte de um clube como o Benfica, com a dimensão que o Benfica tem. Por isso, tinha que haver pessoas que dessem mais o peito às bolas.
2: Mas também que dissessem as consequências que são estas.
1: Mas já agora, Fernando, por exemplo, o Rui Costa, após este jogo, teve uma voz muito ativa e fez ali críticas, diria, até graves, porque, como estava a dizer o João, deu a entender que, no fundo, o árbitro teve uma ação premeditada.
3: Não deu a entender, não. Ele disse, disse diretamente que o árbitro prejudicou, foi de propósito. Ele disse isso, ponto. Não há nada...
1: E achas que, apesar dos erros que existiram neste jogo, a Rui Costa podia ter dito as coisas de uma forma diferente?
3: Eu acho que há aqui uma coisa que me parece. Eu tenho 59 anos. Acho que foi as acusações mais graves que eu ouvi até hoje, posso estar redondamente enganado, de um responsável de um clube em relação a um árbitro. Acho que foi as acusações mais graves que eu vi. Ele diz que o árbitro roubou. Ele diz que o árbitro fez, não disse que roubou, foi de propósito. Ele disse isso. Ponto. Não vamos andar aqui com coisas. Não. Isto é gravíssimo o que ele disse. Com razão ou não, se tem razão, se não tem. Isso é outro assunto. Isso é outro assunto. O que ele disse é gravíssimo. Não me recordo de um responsável do clube ter este tipo de palavras, de acusações claras, objetivas, para um elemento de arbitragem ou para um árbitro. Não me recordo, sinceramente. Uma coisa é dizer 40 anos, outra coisa não, é isto.
1: Achas
3: estamos
1: que
3: a querer tirar.
1: Não há comparação possível, como estava não. a dizer o Calado, não. entre estas declarações não. de Rui Costa não. e não. aquilo não. que não. disse o Filipe Varandas.
3: Ele disse claramente que aquele árbitro foi para ali para tirar o Benfica do segundo lugar para não ir às Liga dos Campeões. Ele disse isso. Foi ele que disse, não fui eu. Claramente ele disse isso. Não há muito a fazer sobre isto. Quer ver o que é que isto vai dar? Esse é o que é que isto
2: não
3: vai
2: dar. Não vai dar nada.
3: Vai dar 15 dias de multa e 500 euros.
2: Vai dar, vai dar
3: 500 euros castigo.
2: Vai dar uma multa e depois, votado.
3: Agora vê este senhor, presidente, não é? O presidente da mesa da Assembleia. Eu recordo-me cá há poucos anos atrás, o Sporting em Assembleia, salvo erro, pediu para os áudios serem divulgados. A Assembleia da Liga. E quem é que recusou isso? Benfica, Futebol Clube do Porto, mais alguns clubes recusaram isso. Porque é que agora querem os áudios? Agora já lhes interessa? Agora já lhes interessa? O Sporting propôs isso em Assembleia. Foi recusado. E a maioria ganhou. Entre eles o Benfica e o Futebol Clube do Porto. Então agora já quer. Há qualquer coisa aqui que é só quando estão apertados, não é? É só quando estão apertados. Se foram prejudicados, eu acho que foram. Aqui eu acho uma coisa. Há aqui uma coisa. Este tipo de lance, quer o lance do foi com o Sporting, não foi? Com o Futebol Clube do Porto. Eu nunca marcava penalti. Nunca. Pô, o jogador está a um metro dele. O jogador está a um metro dele. Deste, do jogo do como é que se chama? Não é Rodrigo Moura, o Francisco Moura. Está a um metro. Está um metro e nunca marcava este tipo de penalti. Não marcava.
2: Mas é a lei.
3: Estamos aquela a saber da lei. Não, não é, não faz sentido. A lei é a lei. Se tu chutas a 30 centímetros, bate na mão, é penalti.
2: O do Morita,
3: cruzas a bola a 10 metros, bate na mão, é penalti.
2: O do Morita contra o Benfica, encostado de costas, para mim também não era penalti.
3: Para mim é.
2: Eu acho que é. Para estar de costas, para ver onde é que a bola vai parar.
3: Mas para mim é. Sérgio, assim, o do Aves, do Morita, não é, para mim não é. Mas pronto. Não é agora. Vamos andando nisto.
2: Agora, a lei diz que é.
3: Acusações gravíssimas perante uma situação. Pronto. Mas a lei é grande penalidade. Agora, depois esquecem-se do que há uns tempos atrás recusaram essa proposta da divulgação dos áudios. Agora é esperar para o que é que isto vai dar.
1: Calado, o Fernando estava aqui a dizer que para ele estas foram as acusações mais graves de que tem a memória de ouvir da boca de um presidente de um clube. Tu também achas?
0: Acho que o Fernando está a esquecer que o seu presidente foi castigado com 51 dias na altura que falou numa entrevista durante 20 minutos sobre árbitros. Sobre árbitros.
3: Mas não disse que roubavam.
0: Na Sporting TV. Não,
3: disse
0: não.
3: Que roubavam.
0: Ah, pois não,
3: disse que roubou.
0: Não, disse que muitas vezes aquilo que faziam.
2: Não, o verbo roubar.
3: Não, aquilo disse, mas é a mesma coisa.
0: É.
4: Pois, é a mesma coisa.
0: Não falam as palavras. Sim, chamou bandido ao presidente do Futebol Clube do Porto. Disse que era 40 anos disto.
3: E teve um processo e não deu
0: isto
3: nada.
0: Isto é tudo muito bonito. Quando as outras
3: está
0: equipas...
3: Está mal também.

0: Também,
1: mas fazendo aqui uma comparação, tu achas que essas declarações de Frederico Varandas foram mais graves do que estas de Rui Costa?
2: Não, isto é tudo muito bonito. No futebol português, toda a gente quer, parece que toda a gente quer. Se a sua equipa for beneficiada, não há problema nenhum. Se a outra equipa for beneficiada, aí é que já é um problema desgraçado. Não, eu pelo menos tenho uma opinião clara, que é, eu gostava que as arbitragens, muitas delas, fossem muito mais limpas, para nós não termos que todos os fins de semana andar a falar sobre erros claros da arbitragem, que metem em causa muitas vezes a classificação das equipas. Agora, eu não posso ir tão longe e dizer que isso não posso. Tinha que ter provas de dizer que alguém está a fazer isso propositadamente. Agora, que os erros estão lá, estão. Eu pergunto, como diz o presidente da mesa da Assembleia Geral do Benfica, do e tem razão, que é.
3: Foi de propósito.
2: Quer dizer, nós temos as equipas, os presidentes, os clubes, os seus adeptos têm que ver as suas equipas espoliadas, muitas vezes de pontos, devido a erros gritantes. Não é? E não podemos dizer nada. O presidente não pode falar, os adeptos não podem falar, as pessoas com responsabilidade não podem falar. E eu pergunto, e quais é que são os castigos para essas pessoas que acabam por ter esses erros gritantes dentro de um relevado de futebol? Quais é que são? É que o jogador, quando é expulso, tem castigo. O presidente, quando fala, geralmente é castigado ou paga uma multa ao clube. Os adeptos, quando fazem alguma coisa num estádio de futebol que não é correta, o clube também é castigado. E eu pergunto, os árbitros, muitos deles, quando têm este tipo de erros,
3: um jogo castigo.
2: Quais é que são os castigos?
3: Claro, isso também é verdade.
2: Quais é que são os castigos, pergunto eu. É que depois, se for preciso, vemos este tipo de erro e a seguir vemos um árbitro a apitar novamente um jogo importante sem problemas nenhuns.
4: Mas como disse o Fernando, o que o Rui Costa disse foi grave.
3: Foi gravíssimo.
2: Mas ninguém está a dizer que não foi grave.
4: Perante aquilo que ele disse, só uma coisa.
2: Mas
4: é dizer assim, eu tenho aqui provas.
3: Prove o que disse.
4: Mas hoje, claro, tenho aqui provas e, portanto, vou fazer uma queixa contra este.
2: Mas atenção.
4: Se ele disse aquilo,
3: claro, tem que ter alguma prova.
2: Mas espera aí, eu não estou aqui a branquear palavras. Eu percebo muito bem o que é que o Rui disse. Eu não estou a branquear palavras e foram palavras duras. Foram. Mas aquilo que eu pergunto é, e creio eu, salvo erro, que este árbitro foi o mesmo que no Estádio da Luz marcou um penalti contra o Benfica, no jogo com o Casa Pia, onde a bola bate primeiro na cintura do António Silva e depois vai à mão.
4: Acho que é na perna.
2: E depois vai à mão e ele marca penalti.
3: Mas então, também foi este árbitro.
2: Então qual é que é o critério?
3: O Vicente Sporting, com o Alisson, que já não está lá, ia cabecear a bola e foi empurrado e deu o gol do empate.
2: Pronto,
3: qual é que é o critério?
4: Ainda há dias o Vítor Pinto dizia aqui, com razão, esta, em 9 épocas, desde que há VAR, é a pior época da arbitragem em Portugal.
2: Agora,
4: é a pior época.
2: Se me permite, só para finalizar.
4: Estamos constantemente a discutir casos.
2: Se me permite, só para finalizar. Eu, apesar de ver alguns destes erros gritantes, atenção, o Benfica, acho que não se pode escudar só nesta situação dos árbitros para o insucesso que tem tido. Não, não se pode escudar, tem que olhar mais à frente e tem que, acima de tudo, pegar nessa responsabilidade e atribuir a si próprio em muitos momentos. E se calhar este era um momento onde o Benfica não podia falhar e falhou também, porque, obviamente, este tipo de lance acaba por marcar um jogo.
3: E a expulsão do Otamendi,
2: não é? A expulsão do Otamendi é correta.
3: Uhum. Sim, não, prejudicou também. Sim.
1: Mas, Jorge, relativamente a esta questão dos áudios, tu achas que isto seria benéfico para alguma coisa, na tua opinião?
5: Eu acho que era natural que pedissem, achava bem até que podia, possam pedir. E aproveitem e peçam também os áudios do Porto Benfica.
3: Acontece em algum lado a divulgação do. Sei, algum país, a divulgação dos áudios, todos os jogos.
5: E peçam já agora, juntem, peçam também os áudios sobre a expulsão do. O Pavlidis devia ter sido expulso, do penalti do Coisa. Peçam também o áudio da entrada do Prestiani sobre o Martim no jogo da Luz quando estava 2-0. Peçam também, juntem, não vão buscar só, porque foram prejudicados num lance ou no outro.
2: Não, também deviam pedir o áudio do Arouca.
5: Se a gente olhar, um bocadinho
2: para, não eras para ganhar,
5: se a gente olhar um bocadinho
2: e outros
5: para este
2: jogos
5: jogo,
2: também, Jorge.
5: Este, se a gente olhar um bocadinho para este jogo.
2: Tem calma, porque és campeão,
5: este árbitro até nem prejudicou tanto o Benfica, porque ele nem ia expulsar o Otamendi. Até ele até nem ia expulsar o Otamendi. Viu a entrada, como nós vimos, e ia deixá-lo estar lá, não havia problemas nenhuns.
4: Portanto, ele não viu o primeiro penalti, não viu o Otamendi, não viu o segundo penalti.
3: Deixa-me falar, pá.
4: Não viu o canto, ou melhor, viu o canto, ninguém viu.
5: Não, deixa-me falar. Vale, à vontade, deixa-me falar. Portanto, aproveitavam e pediam um bocadinho. Quem teve aqui? É claro que este árbitro não teve bem. Não teve, lógico que não teve. Não. Porque esses escudam-se muitas das vezes e marcam em função, porque sabem que podem ter um VAR sempre a tentá-los corrigir. Mas esqueceram-se agora ao falar deste árbitro, deste Gustavo, que também no mesmo jogo do Casa Pia em casa, esqueceu-se de marcar um penalti do António Silva sobre um jogador do Casa Pia. Também se esqueceram-se disso. Quando é para nós, isto é uma maravilha. Epá, fomos prejudicados, cai o carro e a Trindade, não é? Mas depois, quando é a nosso favor, a gente fica caladinho e mete a viola no saco. Mete completamente, e agora?
0: Não, está, tu tens uma coisas, moral para falar isso, Jorge. Quando o Porto é prejudicado, tu andas aí aos saltos no banco, tens uma moral. Que moral tu tens a falar disso?
5: As coisas quando são.
0: Eu acho engraçado.
5: Quando nos toca a nós, as coisas quando nos toca a nós, isto é uma maravilha. Não nos podemos esquecer que o mesmo Rui Costa, estamos a falar da gravidade destas acusações, que são graves, como é evidente, mas já preferiu umas semelhantes com outro tom, não num aspecto individual, mas acusando até a própria Federação, pondo o edifício da Federação em causa, que até disse que se calhar ia proibir os jogos da seleção de irem ao Estádio da Luz. Isto é não, grave.
4: Foi num comunicado.
5: Foi grave. Portanto,
0: grave é pôr criolina num balneário.
5: Todos nós
0: grave
5: sabemos.
0: Grave é pôr uma televisão a dar
5: todos nós
0: situações de árbitros que te prejudicaram a ti.
5: Todos nós sabemos que isto agora é a dorzinha de cotovelo.
0: Prejudicar a saúde dos jogadores, isto é grave.
5: Viste o programa no sábado, não viste?
0: Isto é tudo muito bonito. Lá está, quando se ganha é bonito, não é?
5: E agora como sentiram, como o Sporting...
0: Esquece-te do resto.
5: O Sporting facilitou um bocadinho e perdeu um bocadinho o norte, não é? Eles agora sempre tornar-nos aquilo que somos, um Estado dentro do próprio Estado, porque mandam tudo, fazem o que querem, fazem completamente o que querem, dominam completamente o que querem, só que os outros, aqui e acolá, têm sido mais eficientes e nem com esses mantos e com essas coisas conseguem, digamos, superar aquilo que é, digamos, a realidade. E a realidade é, hoje, este ano vamos ter um campeão normal e natural, que foi o Futebol Clube Porto. Vamos ter um campeão virtual, que vai nascer e vai ter aí a classificação mais tarde ou mais cedo. Vamos ter um campeão invencível. Vamos ter... É 3-1. Vai ser tudo uma maravilha. Sempre o mesmo. Vai ganhar em tudo. Mas não ganha dentro do campo. E aqui neste caso, e vou indo para a parte, não tem razão nenhuma de fazer este mise-en-scène todo. Porque há um erro do árbitro. Para mim, pode-se pôr em causa estes penaltis, como já foi dito aqui, que eu acho ridículos marcarem-se. São situações de jogo, já foram marcadas no outro lado. Sim, é verdade.
1: Então,
5: devia ter sido marcado.
1: Já estás a pegar por esta questão deste penalti, por assinalar, por exemplo, o Iturralde Le González considera que é uma boa decisão da equipa de arbitragem.
5: Em função
1: de uma série de coisas, nomeadamente a distância, a questão de Sheldrup, o facto da mão estar num espaço natural, digamos assim.
5: Mais ou menos natural. Por acaso até eu achava, eu aqui disse, eu até me pareceu até que estava mais natural, pois vi umas fotos e disse, olha, tenho que mudar de opinião, porque afinal a mão está muito aberta. Porque hoje em dia um jogador, quando aparece nesta circunstância, até nem procura colocar a bola. Nem procura colocar a bola no segundo poste, ou fazer um passo atrasado. Vê uma mão e pimba, mete lá a bola, mete logo, é só rematar. E é sempre penalti. E isto até tira um bocadinho a criatividade.
0: Estás a dizer que isto não é penalti?
5: Eu estou a dizer.
0: Não está um metro.
5: Não está um metro. Ainda não ouvi ninguém, e aquilo que eu gostava era que, se calhar, o Presidente da Assembleia Geral dissesse assim: Otamendi não pode fazer uma coisa dessas no jogo. Não pode. A ganhar 2-0, o jogo controlado, para poderem fazer o terceiro e o quarto, com o jogo completamente controlado, o Otamendi não pode, como capitão experiente, um jogador deste calibre, não pode cometer tal e qual.
4: Não pode.
5: Não, e a gente...
4: Mas estas coisas da gente, uns culparem o Otamendi, outros culparem o árbitro,
5: não.
4: Acho que isto também tem que acabar, porque a culpa é de todos. A culpa é do árbitro, a culpa é do Otamendi, a culpa é dos outros jogadores do Benfica que ficaram em campo. A culpa é do Mourinho, a culpa é do Fernando, porque o Benfica não jogou sozinho.
5: Houve um bocadinho. Bernardo é que teve uma atitude negativa no jogo, não pode fazer. Não pode. E nós não podemos mandar fugir mandar as
4: pessoas. Mas a culpabilidade só do Bernardo.
0: Se calhar por causa disso, atrás das minhas finais.
4: Porque o Porto a seguir tira duas bolas aos postos.
5: Esquece as bolas,
0: Mas não tem sido expulso o Porto Real
5: Madrid. O jogador, eu não ouço ninguém, é. Só atacam o árbitro que teve mal, é péssimo. E aí é o conselho de arbitragem que tinha que
4: pagar.
5: Mas não me dá para a cara um bocadinho, olha lá. Mas o homem, pá, o homem.
0: Está bem, está o homem, pá.
5: O conselho de arbitragem para este tipo de jogos com um grau de responsabilidade muito grande, e este do Famalicão Benfica era um jogo de risco, era um jogo importante, tinha que mandar um peso pesado, não podia mandar um menino destes, não podia, não pode, e nem vamos ligar ao jogo de volta, não pode mandar meninos que não têm capacidade para gerir isto, tem que pôr lá os pesos pesados para lá.
0: Já
5: anda
0: nisto há...
5: Nunca aprende.
0: Isso é outro assunto.
5: Portanto, isto é uma coisa que é mais responsabilidade. Eu vi esta semana o Godinho a apitar jogos na Segunda Liga. E o Godinho é um dos melhores jogos, um dos meus árbitros, e anda a apitar a Segunda Liga.
0: Mas agora é bom.
5: Eu não estou a pôr o Godinho, eu estou a dizer é que ele tem que se pôr.
0: Uma
5: coisa é a minha opinião de gostar. Outra coisa é aquilo que o Conselho de Arbitragem interpreta que foi o melhor árbitro do ano passado. Para mim pode não ser. Mas esses têm que estar aqui, têm que andar, não é? Nessa guerra. Não se manda para as segundas divisões e estes desgostados da vida andam a fazer isto. Portanto. Se isto tem alguma razão de ser, não tem. A gente também tem que olhar para nós próprios e dizer, olha, também isto esteve mal, não devia ter feito isto. O árbitro esteve mal, teve de ser punido pelas situações. Sim, senhora, mas depois amanhã ele vai apitar outro e isto é tudo branqueado pelos amigos, são os amigos que estão até um grupozinho, é tudo lá. Aquilo parece que não fazem parte do futebol e muitas vezes estes lances são branqueados. Estou curioso em saber qual é a nota do VAR e do árbitro.
1: Fernando, mas compreendemos isto que defende o Torrado e Gonzalez. A questão da distância pode ter tido aqui influência na decisão,
3: do
1: VAR?
3: Vamos lá, está tudo a culpar. Eu acho que aqui o árbitro não tem culpa. No sítio onde ele está, há aqui uma imagem que parece que a bola bate aqui. Uma imagem de frente. Depois vê-se claramente que a bola, nas outras imagens, não é esta. Há uma imagem, não é esta aqui. Não sei se a gente vai passar, mas já passámos aqui uma.
4: Há uma que é do ângulo inverso.
3: Esta aqui. Parece que a bola não bate no braço. Se nós olharmos assim de repente, parece que a bola bate ali, olha aqui. Parece que bate ali, mas a bola bate claramente no braço. Ponto, não é? A questão não é essa. Aqui o árbitro vai fazer o quê? Quem tem que chamar a atenção, acho eu, quem tem que chamar a atenção é o VAR. Portanto, aqui culpo muito mais o VAR do que o árbitro. Eu, se calhar, na posição que o árbitro está, ao ver este lance aqui, a priori ele vê aquela imagem assim, né? No jogo, a bola não parece que toca na mão, parece que toca no lado contrário. Depois vê-se bem que toca claramente na mão. Agora a questão é que se marca penaltis destes, bate na mão, é mão, ponto, é penalti para as leis. A 1 metro, a 2 metros, a 3 metros, a 10 metros, a meio metro, marcam sempre. Já não se consegue saber o que é um metro, meio metro. Qualquer lance de... Isto é gosma. Qualquer lance destes, acontece isto. É raro um tipo de lance destes não se marcar penalti. É muito raro. E vá lá, agora acabaram com aqueles. Quando vais de carrinho, lembras? Vais de carrinho, a bola bate na mão, penalti. Estou com medo.
1: Vamos passar aqui a bola para o João agora, que é para ver se o Fernando bebe ali um bocadinho de água. Mas, João, estas questões que defende aqui Iturralde e Gonzalez, vocês há pouco até estavam aí a brincar, que normalmente Iturralde e Gonzalez é do contra, mas apresenta aqui uma série de questões que podem ter tido peso na decisão final, ou não?
4: Não, o Zé estava a falar, quer dizer, o senhor Iturralde e Gonzalez tem direito à sua opinião e a ler a letra da lei da maneira que entende. Na minha opinião, é grande penalidade. Agora, acho que tudo começa mal com a nomeação. Deixem-me aqui utilizar um bocadinho de ironia. Acho que o Conselho de Arbitragem tirou um curso de sensatez ao longo da semana e resolveu nomear Gustavo Correia para o Famalicão Benfica.

0: Começa mal com a nomeação. Depois está mal o árbitro, está mal o VAR, está mal o Otamendi, está mal a equipa do Benfica, está mal o José Mourinho, está bem o Famalicão, que ninguém diz isso. Famalicão, é assim, é que os grandes às vezes pensam, ah, empataram. Não, os outros também jogam. O Famalicão é das equipas que joga melhor, não é por acaso que está em quinto. Portanto, também teve o seu mérito. Portanto, dizer que a culpa é do árbitro, que a culpa é do Otamendi, não, a culpa é de várias situações. E, portanto, eu já as enumerei, desde do árbitro até ao Famalicão, passando pelo treinador do Benfica, pelos outros jogadores do Benfica, porque o jogo de futebol, o jogo de futebol árbitro, não é só um momento, são vários momentos.
1: Está bem, mas se a pergunta é sobre o árbitro, queres falar do quê?
0: Está bem, o árbitro e o Fernando também diz neste lance. Eu também acho que a culpa é muito mais do VAR do que do árbitro.
2: Mas daquele lance que o Calado falou, do Casa Pia, aqui, aí já é o árbitro, está de frente.
3: É.
0: Sim.
2: Aqui não. Aí está o árbitro, ele está de frente.
1: Sim, sim, sim. Mas sim. Em casa nem sequer está o futebol do Famalicão, que é uma equipa que joga muito bem futebol. Em casa
2: segunda não parte, principalmente a segunda parte.
0: O Benfica já expulsou o jogo.
2: Não,
0: o Benfica,
2: mas já com 11 estava.
1: O Benfica sim. com 10 tem que fazer mais do que aquilo que fez na segunda parte.
2: Sim, mas
1: tudo isso é correto.
2: Exatamente.
1: Mas não invalida os erros crassos.
0: Sim.
1: Isso não invalida.
0: Mas é que nós
1: e quando
0: dizemos,
1: a Sara,
0: nós
1: tivemos, e quando nós a Sara nos pergunta sobre o erro claríssimo, não é, do árbitro, que para mim é um erro claríssimo, nós temos que comentar um erro claríssimo. Se tu me falares, se o Otamendi devia ter feito aquilo, não, com a experiência que tem, não. Principalmente
2: não
1: numa altura destas.
2: Não sem nenhuma, pô.
1: Sim.
0: No meio campo do adversário.
1: No meio campo do adversário.
2: Sem importância nenhuma.
1: Aí também tens razão. E já falei sobre isso também, já tive a oportunidade de falar sobre isso também. Agora, quando me perguntam a mim se este lance, depois de eu ver 300 mil lances, muito piores que aqueles que são marcados penalti. E aquele não é.
2: Se aquele são marca penalti.
1: Para amor de Deus.
2: Se aquilo é gol, dificilmente, acho eu, dificilmente o Famalicão.
1: Claro, 3-0.
2: Acho. Sim. Só se falhasse o penalti.
1: Sim. Sim. Só se falhasse. Sim. Só se falhasse.
0: Ia falhar o penalti.
2: Dificilmente
0: o penalti não é golo. O penalti não é golo.
2: Dificilmente
0: anular um golo.
2: Ainda para mais que a forma como o jogo estava a decorrer.
0: O Benfica ao intervalo tinha estado a ganhar por 3 ou 4.
1: Esta questão do senhor Iturralde Gonçalves, que é uma pessoa que, obviamente, e obrigatoriamente pela sua carreira uma pessoa tem que respeitar e tem que o respeitar, só que calma, não é a sumidade, não é, não é o Colina da arbitragem, por isso calma, porque é assim, eu não sou daqueles que vai atrás das opiniões, que é quando é a favor eu tenho que ir atrás, quando não, eu tenho a minha opinião, o senhor Iturralde tem a dele, que diga que este lance está a 1 metro, não está, que diga que a bola não, no braço não está estendido e que o jogador não tem a mão na bola, é mentira que tem. Que diga que a bola não vai para a baliza sequer, é mentira. Ou seja, está tudo enquadrado para ser um penalti claríssimo, toda a gente viu dentro do estádio.
2: O Iturralde
1: diz, só o VAR é que não viu.
2: O senhor Iturralde disse que o penalti, que é penalti, do Ivanovic é penalti. Isto eu acho. O Sporting não empatou o jogo com o Aves por causa daquele penalti. Nada.
1: Sim. É igual.
0: Qual? O do...
2: Com o Rafael Nel, com o Nel, mete a bola, dá-lhe um toque, tá. É igual, só que um é no meio e o outro é na entrada da área, do lado, na
0: o lateral,
2: na lateral. É igual, num diz que é e no outro diz que não é. Ah, e o lance é
1: regressivamente
2: é
1: igual.
2: É
1: interessante.
2: E o outro também
1: dá-lhe uma cefada.
2: E o outro também dá.
1: No meio disto
0: tudo. Não, os dois são penalti.
2: São os dois penalti. Não estou a dizer que não é penalti, claro. Estou a dizer que é penalti.
1: No meio disto tudo.
0: Para nós.
1: No princípio.
4: Agora estamos a ver esse tal momento que referiam com Ivanovic.
2: Sim, mas isto. E o outro vai assim.
1: Eu ainda pensei que ele não ia marcar, vê lá.
0: Mas, por exemplo, aqui o guarda-redes, a prova de que o penalti não é golo, o guarda-redes quase que ia defendendo.
2: Ah, isso foi o primeiro.
0: Sim, e, portanto, ninguém nos diz que, mesmo marcando o penalti ao Rodrigo Pinheiro, que o Sheldrup ou outro jogador que fosse chamado marcasse. Ah,
1: claro, está bem, mas.
2: Isto é quase igual ao do Abo Sporting.
1: Mas a questão não é essa.
0: Claro, se a questão é que é para ser penalti, né? Devia ter sido marcado.
1: Se depois é marcado o penalti ou não, isso é outra coisa.
0: Se o Benfica ali faz o 3-0, pronto. No futebol tudo é possível. Já vimos, inclusivamente, uma final da Liga dos Campeões em que uma equipa estava a ganhar 3-0. E perdeu a final.
2: Mas estás a falar de equipa.
0: Pronto, já viste? Até já vimos uma equipa perder uma final nos descontos, outra equipa.
2: E já viste o Sporting ainda 4 minutos e empatou.
0: Claro, portanto, tudo é possível no futebol, mas muito dificilmente, da maneira que o jogo estava a decorrer, seria difícil ao Famalicão roubar pontos ao Benfica.
1: Depende de si próprio.
4: Mas já agora, Jorge, eu não sei se foi há pouco o João que tocou neste ponto, que Gustavo Correia já entrou neste jogo com o Famalicão, ali sob pressão, porque já havia aqui um pé atrás por parte do Benfica por causa daquilo que tinha acontecido com o Casa Pia em casa. Mas a minha questão é, Neste momento chave do campeonato, em que Benfica e Sporting estão os dois a lutar pelo segundo lugar, com todas estas polémicas à mistura, faltam duas jornadas para o fim do campeonato. Como é que os árbitros dos próximos jogos vão entrar em campo? Achas que vão entrar pressionados, ainda mais pressionados?
3: Se calhar alguns vão meter baixa, que acabam para pirarem para não aparecerem neste tipo de situações, não serem expostos. Eu, no princípio da época, Duarte Gomes, quando assumiu estas situações, era vamos deixar-nos com esta ideologia, vamos deixar-nos destas faltinhas, destes penaltizinhos, destas coisas, vamos nos aproximar mais ao futebol moderno, ao futebol inglês, ao futebol inglês e a outros, em que nós vemos que aquilo corre mais depressa, há menos faltinhas, há menos coisas, há menos tudo. E o que a gente estamos visto de jornada para jornada é que os casos mantêm-se, a falta de critério mantém-se, a rebaldaria entre comas mantém-se. E ninguém está, nem vou pôr aqui falar de falta de em seriedade, ou deixar, nem vou pôr isso em causa. Falo em competência e a falta dela, em profissionalismo. Porque há alguns que são profissionais, outros não são. Nem todos são profissionais. A gente não pode, digamos, responsabilizar de uma forma tão grave gente que não é profissional. E eu posso responsabilizar aqui o Otamendi, porque é um profissional do princípio ao fim. Muitos destes árbitros não são profissionais.
2: Mas têm as suas vidas. Responsabilizados
3: não, calma.
2: Não ser profissionais, calma. Não quer passear aqui, não. Tem que ser responsabilizado.
3: Ninguém, eu não estou a falar em responsabilização.
5: Elas
3: é que é diferente, umas.
5: Mas ganham como profissionais.
3: Nem todos. Uns são profissionais. Os profissionais ganham mais, treinam mais, têm mais apoios, têm muito mais.
5: Vai lá ver os salários do meio da tabela para baixo e ver os salários dos árbitros. E vais ver se são profissionais ou não.
3: Mas o que as pessoas ganham não faz a pessoa. Alguém pode ter um vencimento muito maior que eu e não ter a minha capacidade.
5: Mas estou num campo de futebol, não tem nada a responsabilidade.
3: Aquilo que faz parte do jogo. Aquilo que ganha não tem nada a ver. Aquilo que ganha não tem a ver é com o crescimento das pessoas e com a possibilidade que eles têm de subir na carreira, de atingir determinados objetivos. Isso. E há muita gente que não chega lá. E essa definição dentro de um conselho de arbitragem devia de existir. Mais profissionais, mais profissionalismo, mais critério, mais uniformidade de atitudes e depois traziam isso cá para fora. Agora cada um faz o que quer.
5: Mas, Jorge, agora diz-me uma coisa. Achas que existe alguma coerência quando tu tens duas equipas a lutar para ir à Champions League e em vez de pôres aqueles que são considerados, se calhar, os melhores árbitros portugueses nesses jogos, não põem? Achas que há alguma coerência? Não põem porquê? Pois que os querem proteger.
4: Não,
5: eles não precisam de ser protegidos.
0: Os melhores só podem ter.
5: Não precisam de ser protegidos.
0: Ninguém todos.
5: Sério, nós quando jogávamos à bola, não, ninguém nos protegia. Os melhores tinham que lá estar dentro. E se tu falhasses, tinhas que levar com as críticas.
0: José, eu vou-te perguntar uma coisa. Para ti, o árbitro ontem do Sporting Guimarães é dos melhores ou dos piores?
2: Dos melhores.
0: Se for nomeado para o Benfica Braga, sabes o que é que vai acontecer?
2: É
0: um burburinho de todo o tamanho, que vem logo à cabeça a rasteira. Vem à cabeça, passa a redundância, a rasteira com a cabeça do Otamendi.
2: Que é penal.
0: Que era ele o árbitro. Independente de. Pronto, é era o António Nobre. Pronto, eu não estou a dizer se teve bem, se teve mal. O problema é
2: mas
0: que.
2: Mas isso é sempre assim.
0: Em Portugal arranja-se casos por tudo. Se for o António Nobre nomeado para o Benfica Braga, vão haver logo burburinhos porque esteve no Estádio da Luz, no Benfica Arouca, no ano passado, numa altura decisiva.
5: Ao Pinheiro.
0: Então nenhum pode ser.
2: Veríssimo.
0: Então nenhum pode ser.
5: Metam os árbitros, pá.
3: O João Gonçalves. Tem gente.
5: Sim.
3: Há gente que, por muito que às vezes possam falhar, porque a gente não. O erro acontece. Por muito que possam falhar. Nós aceitamos, se calhar, o erro mais de alguns do que de outros, não é? Porquê? Porque a sua maneira de estar dentro do campo, a maneira como gerem o jogo, tudo isso, porque o erro vai sempre acontecer.
5: Claro.
3: Agora, hoje em dia, nós temos uma ferramenta para ajudar esses árbitros que têm menos capacidade nesses critérios, temos que os ajudar e eles não o fazem.
4: E já agora, calado, estamos a ver aqui também um outro lance que gerou alguma polémica, precisamente neste Famalicão Benfica. Sim. É ali uma entrada de Rodrigo Pinheiro sobre o Sheldrup, que nem sequer deu a cartão amarelo. Não. Tu achas que foi mais uma má decisão do árbitro?
5: Claro, não, esta é uma jogada, é assim, a jogada é para amarelo, não é?
4: E depois
5: não
4: há aqui outra questão, porque é Rodrigo Pinheiro quem está envolvido no tal lance polémico do penalti por
5: este aquilo. Este é um lance para amarelo, mas atenção, da maneira como ele entra, ele teve sorte.
2: Porque
5: se ele por acaso,
2: ele acerta, baixa o pé na altura que ele tira.
5: Se ele por acaso lhe acerta no joelho,
2: ele
5: tira um cartão
2: aqui,
5: para
2: vermelho. Era vermelho, era.
5: Se ele acerta mais em baixo, era lance para vermelho. E foi uma falta, e nem amarelo foi. Ou seja... E tu, e o Fernando foi lateral durante a sua vida, sabe muito bem. Uma pessoa, quando joga lateral e apanha um jogador como o Sheldrup, que é imprevisível nas fintas, ficas condicionado, levas um amarelo. Já começas a ficar condicionado. Porquê? Porque já tens receio de ir à queima ao jogador, já a tua marcação já é diferente, já não tens tanto ímpeto, já não metes o pé com o pé que já é diferente. E nesse aspecto, eu quando digo que existem erros, e eu entendo os erros dos árbitros, porque nós jogadores também erramos, e erramos dentro de campo, tudo bem, mas há erros que são claríssimos. E depois é assim, se tu és um árbitro de futebol e tens esta responsabilidade e estás a apitar em grandes palcos, com grandes equipas, tu tens que, para já, tens de ter a perceção e estar mais perto dos lances. E depois tens que ter a percepção, o que é jogo perigoso, o que é que não é jogo perigoso. Nós às vezes estamos aqui a fazer os jogos, Sara, não é desprimor nenhum, sinceramente, para os árbitros. É uma classe que eu respeito, aprendi a respeitar porque convivi com eles grande parte da minha vida num terreno de futebol e respeito. Agora, nós às vezes estamos aqui a comentar e não precisamos de 10 repetições, nem de 15 repetições para ver uma falta, para ver um cartão amarelo, para ver um fora de jogo. Tu às vezes até te ris quando a gente às vezes diz aqui, olha, está fora de jogo. E começas-te a rir porquê? Porque não parece, às vezes não parece. Mas lá está, mas é aquela sensibilidade que existe de uma pessoa olhar para o terreno de jogo e identificar-se com o que está a passar, a maneira como se entra num jogador, a maldade que existe muitas vezes. E às vezes parece-me a mim que os árbitros estudaram, não é? Estudaram e aplicaram-se, mas depois dentro de campo...
0: Muito estudados.
5: Mas depois dentro de campo, como não têm essa sensibilidade às vezes do futebol, então há lances que eles deixam passar em claro e que não deveriam deixar passar em claro. Por isso, obviamente, eu entendo muitos erros. Entendo muitos erros. Agora, aqueles que são claríssimos, que toda a gente vê, as pessoas no estádio veem, 90% das pessoas veem, e algumas não veem porque, pronto, há alguns lances que há certas pessoas que não veem porque isso aí já é um caso de doença, não é? É um caso de doença porque não querem ver, porque aquilo está tão toldado que já não conseguem ver nada. Porque senão têm que ver, não é? E às vezes há coisas surreais que parece que o jogador tem que dar uma patada no pescoço para se marcar falta, e isso não. Neste jogo, o Benfica teve mal na segunda parte, teve. O Benfica com 10 tem que ser uma equipa mais autoritária dentro de campo, tem que ter mais a bola, tem jogadores com qualidade, encolheu-se, e o Famalicão teve mérito e foi atrás do resultado. Tudo bem, mas isso não invalida os erros que houve. Não invalida, principalmente, aquele que para mim é claríssimo, que pode ditar se calhar o 3-0, e vamos para uma segunda parte com 3-0, é completamente diferente. O estado de espírito da equipa contrária é completamente diferente também. Não sei se o Benfica ganhava, se empatava, se perdia, não sei. Mas que o jogo é diferente, é.
4: Vamos agora avançar e falar dos 7 dos 9 jogos da próxima jornada que vão acontecer na segunda-feira, todos à mesma hora, depois de o Sporting ter rejeitado uma proposta de alteração. A confusão com o calendário começa com o facto de o Sporting de Braga, que tenta na quinta-feira chegar à final da Liga Europa, ter o direito de jogar na segunda-feira na Luz frente ao Benfica. Ora, isso arrasta também o jogo do Sporting em Vila do Conde, que tem de começar à mesma hora, segundo os regulamentos. Tendo em conta esta situação, a Liga ainda tentou que a luta pela permanência fosse no domingo. O problema é que isso inclui a recepção do Estrela da Amadora ao Famalicão, que ainda tem esperança de ultrapassar o Braga no quarto lugar. Para evitar que o adversário Benfica entre eventualmente em campo com a classificação já resolvida, Frederico Varandas rejeitou essa antecipação, pelo que 7 dos jogos vão mesmo começar às 20h15 da noite de segunda-feira. No domingo jogam-se o AVS Futebol do Clube do Porto às 18h e o Alverca Estoril às 20h30 da noite. Achas, Fernando, que fez bem, Frederico Varandas, tomar aqui esta decisão?
2: São jogos que podem pôr muito em causa, e há uns anos atrás era jogava tudo à mesma hora, nos jogos que eram para decidir a descida e o campeão, no caso, já não, não, não conta, mas eram todos à mesma hora. E acho muito bem, porque aqui pode estar, salvo erro, a Estrela da Amadora, Famalicão, não é? E Benfica-Braga. Se o Braga eventualmente perder o jogo, depois, não é? Pode perder o quarto lugar ainda, salvo erro.
0: Pode se perder o Famalicão ganhar.
2: Se o Famalicão ganhar à Estrela, acho muito bem. Nesse aspecto, não é, nem devia de ser o Sporting a votar uma situação destas. É assim. É assim, então, há decisões aqui, há o segundo lugar, há as equipas que podem descer, as que não podem descer, as que vão à Liguilha, as que não vão à Liguilha, jogar todos à mesma hora, tirando o Futebol Clube do Porto, isso é um caso à parte já. Não, não, nem aquece nem arrefece. Ainda para mais sendo
0: com o ABS, que já desceu. Já desceu.
2: Quem?
0: O Porto vai jogar com a equipa
2: que já desceu. O Porto é campeão e isso não, não, acho muito bem. Nesse aspecto, acho muito bem, tudo à mesma hora, que era assim que era.
4: Calado, tu também achas muito bem, 7 dos jogos na segunda-feira e todos à mesma hora?
5: Não, eu não me importo que os jogos sejam à mesma hora, mas aqui está uma demonstração de que uns têm mais poder que outros. Sabes porquê?
4: Porque tu achas para... então que aqui é o, não, o famoso manto verde? De
5: não, eu não falo dessas coisas, eu não quero saber disso, dos mantos verdes e se houver é porque os outros estiveram a dormir. E se os outros estiveram a dormir, os outros foram mais inteligentes para proteger o seu clube. Isso aí eu não falo disso. Aquilo que eu falo é... Para mim, acho que há uma falta de respeito, mais uma vez, no futebol pequenino que nós temos, ter uma equipa que pode disputar uma final da Liga Europa e ter que ir jogar a uma segunda-feira. Deem tempo aos rapazes...
2: Era para jogar ao domingo?
5: Deem tempo aos rapazes jogar para estar a recuperar. Domingo,
2: e uma assim lhe deram mais um tempinho.
5: Mas deem tempo aos rapazes. Nem que fosse para jogar a um sábado ou um domingo à tarde.
2: Mas para isso tinha que ir os jogos todos para lá também.
5: Mas deem tempo aos rapazes para fazer isso. Temos uma equipa portuguesa que pode estar numa final da Liga Europa.
2: Não dá, calma.
5: Vão jogar com o Benfica na segunda-feira e vão jogar com o Friburgo na quinta.
2: Não, ao contrário.
1: Não,
2: jogam na quinta-feira. É quinta-feira.
1: Já fechou.
0: Jogam
2: quinta e jogam segunda.
0: Segunda-feira é que vão jogar.
2: É que é com o Benfica.
5: Sim.
2: Já fechou. É diferente.
5: Deem tempo de descanso às pessoas. Eu, sinceramente. Eu acho que chegas a uma altura da época, não é? Quer dizer, os outros queixam-se todos de cansaço.
2: Não tinha que ir aos jogos todos,
5: mas as outras equipas não se podem queixar de cansaço. Uns perdem jogos ou empatam e dizem que estão cansados. Mas os outros que disputam uma final de uma Liga Europa,
2: mas aqui,
5: vão estar fresquinhos.
2: Mas aqui já lhe deram mais um dia. O jogo era para ser no domingo.
5: É pá, deixa entrar.
2: Tu queres o jogo para quando?
5: Deixa entrar. Sabes porquê? Sabes porquê que o jogo é segunda-feira?
2: Tem que ir os jogos todos para lá.
5: Sabes porquê que o jogo é segunda-feira?
2: Porquê?
5: Porque o Sporting queixou-se, porque senão o jogo
2: terminava
5: na segunda-feira.
2: E fez bem, porque se o Benfica ganha ao Braga, ou se o Braga, as coisas podem alterar.
5: E fez bem. Não, mas depois admiram-se quando há uma proposta do Sporting e que os outros também digam que não.
2: Não, mas é diferente.
5: Não é?
2: É diferente.
5: Também se admiram, não é? Por isso é que eu digo, o nosso futebol
2: isto
5: é sempre assim.
2: Não tem nada a ver.
5: Até para haver jogos. Não, porque sabes o que é que vai acontecer? Sabes o que é que vai acontecer? Se o Braga chegar ao Estádio da Luz...
2: Não, aqui não há...
5: Se o Braga chegar ao Estádio da Luz e se o Benfica ganhar o jogo e até fizer um grande jogo e ganhar por 3 ou 4...
2: E pode ganhar e é favorito.
5: Vão dizer, então os homens estavam mortos, não recuperaram. Claro, isto assim é fácil. É o que vão dizer, sabes porquê? Porque é mentalidade pequena. Mentalidade pequena que é o que existe no nosso futebolzinho.
4: Mas só para ficar aqui claro, o Sporting, no fundo, até tentou foi defender aqui o Braga. Porque
5: não. O Sporting tentou-se defender ele próprio.
4: O jogo do Sporting, os jogos do Sporting e do Benfica seriam sempre...
5: Não, Sara, o Sporting defendeu-se ele próprio. Deus. Calma, não se defendeu o Braga nenhum. O Sporting defendeu-se ele próprio. O Sporting defendeu o Braga? Quando? Quando? Com o histórico que eles têm.
4: Quando ele defendeu o Braga é porque os interesses
2: então, se fosse
4: do Braga
2: era pelo que
4: ao Sporting. Provavelmente se não interessassem, à partida ao Sporting também não...
5: Ah! Agora falaste bem, viste? Vieste ao meu encontro. O Sporting defendeu-se ele próprio. O Sporting não defendeu o Braga. O Sporting defendeu-se ele próprio. E mais uma vez...
1: Mas há bocado estavas a dizer que achamos mais...
2: Não, tem que ser 72 horas de descanso.
5: Defendeu-se ele próprio. O Sporting defendeu-se ele próprio. E eu até gostava. Eu só estou a dizer que eu gostava.
2: Tem que ter 72 horas de descanso,
5: posso
2: claro.
5: Falar.
2: Tu queres que os rapazes vão jogar no domingo?
5: Eu gostava, que era para não ouvir depois os queixinhas do costume. Eu gostava que o Braga ainda tivesse mais tempo de descanso. Gostava. A sério que eu gostava mesmo. Que era para depois, se o jogo até correr bem ao Benfica, não virem novamente, é pá, os rapazes...
2: Mas não estejam aflitos, calma, segunda-feira é a mesma coisa. Já estão aflitos,
5: pá. O Sporting protegeu-se ao próprio e mais uma vez demonstrou que também tem poder, porque se fosse outra equipa qualquer a queixar-se, não faziam
2: não
5: isso.
2: Não pode, calado. É 72 horas para ser
5: fazer isso.
2: Não dá para não jogar, lá está
5: o Sporting. Fernando, essas são 72 horas.
2: Então, mas isto aqui não é uma questão de poder
5: então,
2: nenhum.
5: Venhas com esta história.
2: O Sporting
5: com
2: esta foi uma coisa.
5: São os fofinhos. Ah. São os fofinhos. Espera aí que eles são uns fofinhos.
2: Então queres que os rapazes jogam aqui? Aqui e no sábado?
5: Protegeram.
2: No sábado, pronto.
5: Eles protegeram.
2: Resolves isto.
5: Porquê? Vamos ter mais jogos a seguir? Vai haver mais jogos
2: é
5: a seguir?
2: É pá, mas tem que jogar todos
5: não,
2: o mesmo
5: não,
2: dia.
5: Não, estou a perguntar.
2: Então, mas tem que ir todos
5: só temos
2: o último jogo.
5: Só temos o último jogo.
2: Mas tem que ir todos para o mesmo dia.
5: Mas porquê?
2: Porquê?
5: Mas porquê?
2: Porque há coisas a decidir.
5: Não estou a perguntar
2: porquê. Ainda há equipas que não sabem isto de género.
5: Não, mas porquê?
2: Uma se vão para o segundo
5: lugar.

0: todos falam
1: para a Liga Europa.
2: O Sporting quer.
1: O Sporting, lá está.
2: Então.
1: Há equipas que não sabem se deixam.
2: Oh, Fernando.
1: O Braga não sabe se fica em quarto. Vocês ficam para o Malicão.
2: Já lá vai o tempo em que nós jogávamos nas últimas jornadas, todos à mesma hora. É verdade ou mentira?
0: Tens razão.
2: Não é verdade?
1: Tens razão, o que é que
2: aqui há muitos anos atrás jogávamos todos.
1: Tu queres que jogue primeiro o Benfica e depois os outros
2: jogávamos
1: logo
2: jogávamos todos à mesma hora, é verdade ou não era?
1: E assim é que é, então, e é o caso.
2: Mas isso deixou de acontecer.
1: Ah, deixou? Não, deixou. Quando há decisão.
2: Deixou.
1: No ano passado tiveste dois jogos à mesma hora.
2: Deixou.
1: Tiveste dois jogos, o último jogo do campeonato foi à mesma hora.
2: Agora é que se lembraram.
1: O Sporting com o Gil Vicente e o Benfica não sei com quem.
0: Vitória de Guimarães.
1: Vitória de Guimarães.
0: E o Braga Benfica.
1: Não foi à mesma hora.
2: Eu acho engraçado, agora quando a Sara me perguntou, não, o Sporting está a pensar no Braga, não, o Sporting está a pensar é que se o jogo fosse no domingo e que se por acaso o Benfica ganhasse, que isso influía se calhar com a cabeça dos jogadores do
1: Sporting. Se fosse a Federação e a Liga, punha o jogo do Braga, eles jogavam quinta, sexta-feira, vinham da Alemanha.
2: Mas eu entendo, atenção, eu estou a dizer isto, mas eu entendo perfeitamente que se proteja e que o Sporting, que o seu presidente proteja os interesses do clube. É normal, isso é normal. E eu acho que o Benfica nesse aspecto muitas vezes devia fazer o mesmo. Eu acho normal, mas só demonstra que os pedidos não é para proteger nada. E acho bem, querem-se proteger a eles. E disseram assim, com certeza, vamos fazer isso, meus amigos, porque aqui, vocês também têm uma grande palavra a dizer.
3: João, tu estavas aí a sorrir agora, nesta última intervenção que fiz o calado, porque concordas ou nem por isso?
0: Não, vamos ver. Esta situação, quando estes três senhores jogavam, eram as três últimas jornadas, todas à mesma hora.
2: Todas à mesma hora.
1: E agora, quando há algo para decidir, é o último ou o penúltimo. O que é que
0: evoluiu? Evoluiu para, na penúltima, tudo à mesma hora, desde que haja interesse em comum. Portanto, cumpre-se a lei. Agora, aqui o que é que eu acho que é insensato? Não. Há várias coisas. Primeiro, marcar uma jornada na terça-feira para segunda-feira. Quer dizer, nós sabemos hoje o calendário da jornada, a seis dias da jornada. Isto só acontece em Portugal. Em todos os outros sítios já está definido. Depois, temos e devemos comparar-nos com os melhores, não é? Com os piores. Na Alemanha e Inglaterra, está decidido que a última jornada, independentemente de haver interesse em comuns ou não haver, tem todos os jogos à mesma hora. E aqui, ainda se joga a penúltima jornada. Acho que isto, mais tarde ou mais cedo, tem que ser
1: abolido. Mas 24 horas de descanso ao Braga.
0: Não, mas ainda tem que ser abolido. A penúltima jornada. Acho que não
1: é
0: que
1: lógica.
0: Acho que a evolução vai ter que passar a ser para a última jornada. E depois, não lembrar ninguém, marcar sete jogos para segunda-feira à noite. Quer dizer, os estádios já estão vazios.
1: Então, cadê? Porque expôs esses jogos quando?
0: Os estádios já estão vazios. O Moreirense,
1: achas que vai levar
0: o Moreirense num dia útil de trabalho, achas que vai levar grandes adeptos a Tondela?
1: Achas
0: que é Tondela ou Moreirense?
1: Queres o quê? Para domingo?
0: Achas que o Casa Pia vai levar muitos adeptos a Guimarães?
1: É a vida.
0: Quer dizer, não estamos a privilegiar e nem a defender o interesse do futebol.
1: Então o que é que és o quê?
0: Queres sete jogos à mesma hora? Tu não vais ver. Tu vais ver o Rio Ave Sporting. E os outros seis jogos?
3: A conversa está animada, mas temos de fazer agora uma curtíssima pausa. É mesmo muito curta.
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4: Isso mesmo. Neste acordar, Mónica Peixoto, Luís Silva, Filipe Galamba e ainda comigo, Júlio Heitor, até bem perto das 11 da manhã. Vamos entrar lá aqui comentar com o nosso inspetor. Já joguei um hockey em patins.
6: Me escapou aqui um pequeno acidente.
4: Eu sabia.
6: Falámos dele.
4: Eu sabia. É o que dizia o grande jornal. Isto passa a correr o dia.
7: Passo os meus dias em longas filas.
4: Por isso é que nós ficamos aqui no bom dia da correr da manhã. Vamos ao trânsito. Vamos embora. De um homem. Esse homem é Luís Silva. Homem.
6: A promoção está bem feita.
4: A melhor informação de trânsito.
6: Vou tentar fazer o meu melhor.
4: Isso mesmo.
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0: A Ligador na Correio da Manhã Rádio até à meia-noite e meia, aqui com a Sara Guterres, também com o nosso habitual painel de comentadores. Dizer-lhe que já a seguir também há a vez da atualidade informativa na Correio da Manhã Rádio.
1: Temos novos dados sobre o interesse do Benfica em Zalazar do Sporting de Braga. É uma das notícias que vamos analisar a seguir ao intervalo. Até já.
0: Bom, e assim com a Sara Guterres também a indicar essa eventualidade neste intervalo, a atualidade informativa está presente na Correio da Manhã Rádio.
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0: Agora 11 horas 32 minutos nesta noite de terça-feira, o espaço para a atualidade informativa na Correio da Manhã Rádio. São as notícias com o jornalista Bruno Correia. Olá, boa noite, Bruno.
4: Boa noite. Um jovem de 25 anos morreu esta terça-feira na sequência de uma colisão entre um carro e a moto onde seguia na A9, depois das portagens de Queluz em Sintra. O alerta foi dado perto das 7:30 da tarde e para o local foram mobilizados 11 operacionais, apoiados por 4 veículos dos bombeiros de Queluz e da VMERM do Hospital da Amadora. O condutor do veículo envolvido está a receber apoio psicológico. 3 agentes da PSP foram agredidos durante a última madrugada, junto ao recinto do Queimódromo, no Porto. Os polícias da divisão de Vila do Conde estariam a acompanhar a saída das pessoas que estavam na queima das fitas quando deram conta de agressões sobre um jovem. O agressor de 21 anos resistiu às autoridades e agrediu também os 3 agentes. Acabou depois por ser detido.
5: Os 3 agentes da Polícia de Segurança Pública estavam a fazer o acompanhamento da saída das pessoas que tinham estado na queima das fitas, no Porto, durante a madrugada desta terça-feira. Já no exterior do recinto, no acesso à rotunda da Anémona, na Praça da Cidade do Salvador, assistiram a uma desordem entre um grupo e verificaram também que um homem estava a ser agredido por um jovem de 21 anos. O episódio de violência obrigou à intervenção dos polícias, mas o suspeito não acatou as ordens das autoridades e agrediu também os agentes. A vítima, que tinha sido inicialmente agredida, saiu do local e não foi identificada.
4: A reportagem da jornalista Ana Inês Batista. Os 3 polícias foram assistidos no Hospital da Póvoa de Varzim. Outros 15 agentes da PSP foram hoje detidos. São suspeitos de tortura grave, violação, abuso de poder e ofensas à integridade física. Crimes que terão sido cometidos nas quadras do Rato e do Bairro Alto. Estes 15 polícias detidos juntam-se a outros 9 agentes em prisão preventiva pelas mesmas suspeitas, medida de coação que cumprem na cadeia de Évora. A reportagem é do jornalista José Lameiras.
6: Na cadeia de Évora já estão em prisão preventiva 9 agentes da PSP, também acusados pelos mesmos crimes que agora foram detidos mais 15 polícias. Os primeiros 2 agentes envolvidos neste caso foram presos em julho do ano passado, já foram acusados e pronunciados para julgamento. No segundo processo, por factos idênticos, o Ministério Público avançou em março passado para mais 7 detenções de agentes que se encontram também na prisão de Évora. E agora há novas detenções de mais de uma dezena de polícias, 15, portanto, que foram nomeadamente identificados pelas vítimas em vídeos feitos por telemóvel pelos agressores, que depois partilhavam em grupos das redes WhatsApp e Telegram. Portanto, serão agora 15 a ser ouvidos ao que indica amanhã pelo juiz, e no caso da prisão preventiva também poderão vir para a cadeia de Évora, que é o estabelecimento prisional que recebe este tipo de detidos.
4: A reportagem do jornalista José Lameiras a partir da cadeia de Évora, onde cumprem prisão preventiva os 9 polícias detidos anteriormente por suspeitas de tortura em esquadras de Lisboa. O caso ganhou hoje 15 outros agentes detidos. E sobre agentes da PSP, pronunciou-se

0: esta terça-feira André Ventura, mas para acusar o governo de não tratar bem as forças de segurança. Críticas deixadas esta tarde a partir da sede do Chega.
1: O que estamos a fazer às forças de segurança, aos polícias, àqueles que têm que salvaguardar a ordem, é tratá-los como cidadãos de segunda e não como cidadãos de primeira. A polícia tem um papel decisivo e fundamental na manutenção da ordem pública democrática em Portugal.

0: na maior parte dos casos, sem que essas agressões gerem qualquer responsabilização por parte dos agressores.
1: Declarações de André Ventura, líder do Chega, esta tarde na sede do partido. O primeiro-ministro está na Alemanha, em Berlim, depois de um almoço com a comunidade portuguesa. Esta tarde, Luís Montenegro esteve reunido com o chanceler alemão. O chefe de governo destaca o reforço da relação estratégica entre Portugal e a Alemanha. De volta ao país, dois militares do exército sofreram ferimentos graves depois de uma queda quando executavam um salto de paraquedas. Os militares integram o terceiro curso de paraquedismo de 2025 e o acidente ocorreu precisamente no último dia da formação iniciada em outubro passado no Regimento de Paraquedistas de Tancos. Isabel Jordão.
2: Esta terça-feira, os jovens instruendos embarcaram no avião C-130 da Força Aérea Portuguesa para o último salto do curso, frequentado por 48 militares do Exército. Durante o salto, que tinha como destino a zona de lançamentos do Arrepiado, já no Conselho da Chamusca, dois paraquedas embrulharam-se um no outro, provocando o acelerar da descida e uma queda muito violenta de dois militares com idades entre 23 e 28 anos. Os dois jovens instruendos sofreram ferimentos graves. Foram socorridos de imediato por equipas médicas do Exército e do INEM e transportados para hospitais depois de serem estabilizados. O Exército acionou apoio psicológico não só para acompanhamento dos militares, mas também das suas famílias.
1: As causas e as circunstâncias do incidente são ainda desconhecidas, devendo ser apuradas no âmbito de um processo de averiguações, cuja abertura foi determinada de imediato pelo Estado-Maior do Exército. Dois homens foram detidos pela GNR do Porto esta segunda-feira pelo crime de contrafação. Os suspeitos têm ambos 47 anos. A operação resultou na apreensão de uma elevada quantidade de material, num valor estimado de 9 mil euros. Foram apreendidas 1.847 peças de roupa após se confirmar que as mesmas eram contrafeitas. Os suspeitos foram constituídos arguídos e os factos foram comunicados ao Tribunal Judicial de Felgueiras. A fechar, o Arsenal é o primeiro finalista desta edição da Liga dos Campeões. Os Gunners venceram o Atlético de Madrid por 1-0, depois do empate a 1 na primeira mão em Espanha. O único gol do encontro foi apontado por Bukayo Saka aos 44 minutos. Os ingleses aguardam agora pelo vencedor da eliminatória entre PSG e Bayern Munique, que se decide amanhã. A final da competição está agendada para o dia 30 de maio e joga-se na Puskás Arena em Budapeste, na Hungria.
3: A informação na Correio da Manhã Rádio, numa edição de notícias do jornalista Bruno Correia, que regressa quando for meia-noite e meia. Daqui a pouco também o regresso a esse simultâneo com o programa Liga de Ouro em simultâneo com a CMTV.
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3: Agora que faltam 20 minutos para a meia-noite, na reta final desta já longa noitada de terça-feira, Grande Lisboa, Benhaja em 90.4, Grande Porto em 94.8, beijinhos e abraços, e claro também à volta do mundo em cmradio.pt. Falava de músicas da nossa vida, esta poderá ser mesmo uma, no Sétima Legião que recordamos. Para daqui a pouco estarmos de regresso então à Liga de Ouro. Espero que esteja a passar bem a sua noite de terça-feira. Há muito para si na Correio da Manhã Rádio.

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2: Já assim como estava prometido, aí está o regresso ao programa Liga de Ouro na CMTV, simultâneo Correio da Manhã Rádio, a edição da Sara Guterres. 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
3: Estamos de regresso. A imprensa espanhola insiste que o Real Madrid quer avançar para José Mourinho e fala numa suposta reunião que já está agendada entre as duas partes. Segundo o jornalista espanhol Sérgio Valentín, da Rádio ES, Florentino Pérez mantém a convicção de que Mourinho pode ser o homem certo para dar a volta ao balneário do Real Madrid. Ainda assim, de acordo com a mesma notícia, o treinador do Benfica também já teve reuniões com Rui Costa e Mário Branco nos últimos dias para prepararem a abordagem à próxima época. José Mourinho tem contrato por mais uma temporada. Em conferência de imprensa, garantiu que não recebeu qualquer contacto por parte do Real Madrid. Jorge, certo é que há aqui uma indefinição em relação ao futuro de José Mourinho. Daquilo que tu achas, o que é que te parece? Vai ficar no Benfica? Se existir um convite do Real Madrid, vai para o Real Madrid? O que é que tu achas?
4: Não faço a mínima ideia. Deixa-me só pôr aqui uma sobre aquilo que estavam há bocado a falar e que não tive a oportunidade de dizer sobre os jogos. Nottingham Forest joga na quinta-feira e joga no domingo às 14h. Aston Villa joga na quinta, joga no domingo às 14h. O Friburgo joga na quinta-feira e joga no domingo às 16h ou 16h30.
5: Portanto, isto é
4: os arranjinhos, é as nossas. Somos muito agiros e pronto, isto aqui, vamos aqui fazer tudo, é tudo muito agradável. Se tivesse que ser, era e mais nada, toda a gente quer estar nestes jogos e tinha que se jogar e mais nada, com mais jogos ou menos jogos, ou seja o que for.
5: Portanto, o teu amigo Frederico é que não gostava.
4: Todos disto, portanto, isto tem que ser.
6: Portanto, tu queres dar mais tempo ao Braga, também ser. Não podes concordar com o que ele está a dizer.
4: Tinha que ser e mais nada. É os calimeros da vida, isto é, dá um jeito. Quando toca para os outros é uma maravilha, mas quando toca a nós, gente, faz tempo. Em relação ao Mourinho, muito sinceramente estamos entrando aqui numa. Mas falta só mais 10 dias, não é? Mais 15, não é? Acaba 27 de maio, não é? 27 de maio, portanto não falta muito.
6: 24 é a final, acaba mais cedo.
4: Não. A conversa é 17 a 27, acho eu, se não me engano, 17 a 27. Os tais 10 dias em que vão discutir este tipo de situação. Eu já acreditei mais que ele continuava, já houve situações que me ponham em dúvida, mas de qualquer maneira quero crer que independentemente destes avanços que possa ir aí da moral que realmente que Mourinho tem, como é lógico que tem, em muito lado, é um treinador prestigiado, mais titulado a todos os níveis, e eu acredito que ele possa continuar. Acredito que possa continuar. Mas a gente nunca sabe, isso é tudo uma. Futebol é aquela linhazinha tão fininha entre a verdade e a mentira, entre o certo e o incerto. É uma linha tão ténue, não é? Que a gente tem que estar sempre aqui preparado, porque aquilo que dizemos hoje, amanhã, se calhar já nos arrependemos. Mas, quer dizer, isto é um treinador que propôs que renovassem o contrato há uns tempos atrás. Queria essa renovação para ter uma margem de manobra para criar um projeto para o Benfica. Toda a gente concordou com isso, menos o atual presidente do Benfica. Perguntaram sobre o Florentino Pérez se realmente se podia dizer não, e ele disse que se podia dizer não. Portanto, quer dizer, acho que as bases estão, digamos, estão feitas para que realmente o Mourinho possa seguir o seu caminho no Benfica, possa fazer a equipa à sua maneira e tem um ano para mostrar trabalho, essencialmente, para fazer o Benfica campeão, que é aquilo que ele diz que quer. Portanto, acredito que sim. Agora, muito sinceramente, já vi tantas voltas no futebol que já não ponho as mãos no fogo por nada nem por ninguém.
3: Mas, Calado, quando há esta indecisão do lado de Rui Costa, tu admites esta possibilidade de José Mourinho estar disposto a ouvir uma proposta do Real Madrid? A imprensa espanhola diz até que há uma reunião agendada entre José Mourinho e elementos do Real Madrid.
5: Sim, eu acredito que sim. Não nos podemos esquecer que José Mourinho chegou a ser campeão numa época em que, para derrotar aquela equipa do Barcelona, era muito complicado, que tinha lá os artistas todos, né? Messi, Iniesta, Xavi, e ele acabou por ser campeão, ou seja, ele deixou a sua marca também no Real Madrid. Agora, qual é que é o treinador que, se o Real Madrid quiser falar com ele, que não vai falar? Uma coisa é falar, outra coisa é dizer que não.
3: Mas achas que se sentisse que do lado do Benfica e de Rui Costa há confiança no treinador, achas que mesmo nesse cenário José Mourinho estaria disposto a essas conversas com o Real Madrid, ou achas que não?
5: Eu acho que durante esta época houve alguns desacordos entre aquilo que era o discurso do José Mourinho e se calhar até do próprio presidente, principalmente naquilo que dizia respeito a críticas à equipa. As críticas à equipa que foram muitas vezes impostas é como se fosse uma crítica à política de contratações do Benfica e nomeadamente do seu presidente, certo? E aí não acredito que o Rui Costa estivesse de acordo com essas declarações. Acho que esse tipo de conversas até é para ter em particular, não é para ter numa conferência de imprensa. Agora, estamos a falar de um treinador, obviamente, que já dispensa apresentações. Eu acho que ele está numa altura da vida dele que ele decide o futuro dele. Quando se fala em 3 milhões para pagar para sair do Benfica, não é preciso nenhum clube aparecer aí para pagar os 3 milhões. O José Mourinho pode chegar à frente e pagar os 3 milhões e ir embora para onde ele quiser. Por isso, isto para mim, se o José Mourinho quiser ficar no Benfica, ele irá ficar. Não tem nada a ver com a decisão do Rui Costa, não tem nada a ver com a situação da renovação. Acho que não vai por aí. Não vai por aí, até porque ele tem mais um ano de contrato, eu acho que não vai por aí. Neste momento, acho que o José Mourinho não se move por dinheiro. Sinceramente, acho que não se move por dinheiro, move-se se calhar por gostar de ser campeão no Benfica, que é o maior clube português e ele gostava de ser campeão no Benfica, juntar o título de ser campeão no Benfica a outros títulos que ele tem a nível mundial, se calhar é uma das coisas que ele tem para a sua carreira, aceitou este desafio, por isso, para mim, isto vai muito depender da vontade de José Mourinho. Acho que, neste aspecto, o Rui Costa vai assinar-lhe com quê? Com um contrato chorudo, é isso? É que se aparecer um Real Madrid da vida, se aparecer um outro clube qualquer da Arábia, se aparecer um outro clube que possa pagar 15, 20, 30 milhões por época, sei lá, o Benfica aí não pode fazer nada, sinceramente. A cláusula de rescisão, ele fez um contrato, o José Mourinho fez um contrato que não veio para o Benfica, e ele é um treinador inteligente.
7: Já
5: ele,
7: para ver...
5: É claro, ele sabia a importância que ia ter como nome nas eleições do Benfica. Ele sabia dessa importância. Ele fez um contrato também para se precaver a ele. O Benfica fez um contrato também para se precaver enquanto clube. Eu acho que aqui, além do contrato, existiu mais um acordo de cavalheiros, sinceramente. Por isso, o Rui Costa percebe muito bem que se José Mourinho quiser ir embora, irá embora. Não é por ele querer renovar ou fazer mais uma proposta que o José Mourinho vai aceitar. Ou seja, nós estamos perante um treinador. Lá está, já foi considerado o melhor treinador do mundo. Tem lastro por várias equipas onde passou e títulos. Não é? Não é um treinador qualquer. Por isso, eu acho que nesta altura da carreira dele, independentemente de muita gente às vezes dizer ah, e tal, se calhar já não tem fome de títulos, todos os treinadores têm fome de títulos e querem sempre ganhar. Não há um treinador que trabalhe e que programa a sua equipa para não ganhar. Todos querem ganhar. E ele, principalmente, porque já ganhou muitas vezes. Agora, o futuro, sinceramente, no futebol, escuta, eu às vezes ouço pessoas a dizer ah, tenho uma informação privilegiada. As informações privilegiadas mudam de hora a hora, mudam de dia para dia. Este é um caso que vai ser resolvido, se calhar, numa altura mais avançada. Quando dizemos mais avançada, não é da época. É se calhar nós vai acabar o campeonato, vamos ter a Taça de Portugal e se calhar ainda não vai haver se calhar nada definido. Não,
4: agora tem que ser,
5: eu acho sinceramente que num clube de futebol profissional, nomeadamente num clube como o Benfica, a próxima época começa-se a preparar já com 3, 4 meses de antecedência. Os alvos identificados dos jogadores que se quer, os jogadores que se calhar têm que sair do clube. Várias coisas a nível da organização têm que se programar já com 3, 4 meses de antecedência. E possivelmente Mourinho estará a programar a próxima época, que ele é o treinador do Benfica, está a programar a próxima época. Aquilo que eu não quero que aconteça,
7: enquanto espectador atento, enquanto sofredor do Benfica, é que aconteça aquilo que tem acontecido noutras épocas, que é um treinador programar uma época do Benfica e no início dessa época acaba por sair.
3: Aconteceu com Bruno Lage, com
7: e com Roger Smith, não é? E no início dessa época acaba por sair. Nós não despedimos.
4: Tem um capital diferente de Deus.
7: Sim, nós não despedemos. Nós não despedemos. Esquecer que o Benfica.
4: Enquanto tu tens o Roger Smith, também foi campeão, mas depois ali houve uma hostilidade enorme com a massa associativa.
8: Jogava bem o Benfica, é? Foi campeão.
4: Hostilizou o Bruno Lage.
8: Mourinho
4: tem um astro diferente.
7: Aquilo que eu não quero que aconteça é aquilo que tem acontecido nos últimos anos, que é nos últimos 5 anos, os outros 3, o Benfica teve dos maiores investimentos na sua história e acabou por não ganhar. Por isso, para mim, aquilo que eu não quero é uma sangria de dinheiro total, novamente, para a promessa novamente de uma grande equipa. E depois as coisas não resultam e mais uma vez o Benfica gasta 130 milhões.
3: Mas, João, certo é que nos últimos tempos têm surgido aqui várias informações até contraditórias. Temos, por exemplo, estas notícias da imprensa espanhola que dão conta de que está agendada uma reunião entre José Mourinho e elementos do Real Madrid, mas depois há outras notícias que dão conta de que Rui Costa já está a preparar a renovação.
9: Pois, portanto, neste momento, do meu ponto de vista, já não está na mão de Rui Costa, já não depende de Rui Costa. Um bocadinho na linha do que o José Calado disse, acho que se Mourinho quiser sair, sai.
3: Mas achas que já não está na mão? Porquê? Porque Rui Costa não tomou uma posição logo. Sim, quando José Mourinho disse aquilo que disse, até por várias vezes.
9: Ou até antes, porque a cláusula era para salvaguardar o possível vencedor das eleições. Acho que a seguir às eleições deviam-se ter reunido, sentado, revogado essa cláusula e assinado um contrato novo. Já o disse várias vezes. Acho que José Mourinho, toda a gente sabe, é dos melhores treinadores do mundo, pelo menos dos mais titulados, é dos melhores treinadores portugueses, acho que é um treinador pretendido, o Benfica teve a possibilidade de o ter, neste momento perdeu essa possibilidade.

0: No universo benfiquista, acho que já se dissipou um bocadinho aquela ideia de Ruben Amorim, ainda fervilha aquela ideia de Marco Silva. Esqueçam, vem um treinador abaixo das expectativas, vai ter que recomeçar tudo de novo e vai ser uma época em que Rui Costa vai andar na corda bamba, muito perto, se calhar, de poder ir a um ato eleitoral antecipado.
1: Mas, Fernando, daquilo que tens acompanhado deste processo, das informações que vão surgindo a todos os dias, tu achas que está mais perto de ficar no Benfica José Mourinho ou mais perto de sair?
2: Eu acho que é difícil. José Mourinho já teve essa felicidade e teve sucesso de dizer não a um clube da dimensão do Real Madrid. Uma coisa é dizer não ao Florentino, pode dizer muita coisa, olha, vês aqui para o café, não. Outra coisa é o Real Madrid. Quem é que não quererá, e mesmo que ele esteve lá também, parece-me ser para o objetivo que me parece que querem que Mourinho, se for verdade, querem que Mourinho vá para o Real, é para fazer ali uma limpeza. Eu já disse.
3: Ele disse não, coisa para não ir tomar café, que não vai tomar café com ele.
2: Não é isso que eu estou a dizer. Uma coisa é dizer não ao Cabelo Café, outra coisa é dizer não ao Real Madrid. Acho que é diferente. Portanto, se for para o Real Madrid, mas não, feliz, ganho tudo. Madrid, se ficar aqui. Não ganho nada.
1: Muito bem, já vamos voltar à nossa conversa, que temos muito ainda para discutir, mas agora vamos, Maia, boa noite, conhecer os destaques da Noite das Estrelas. O que é que temos hoje?
4: Olá, Sara, muito boa noite. Bernardina e Badocha continuam a ser assunto polémico. Como sabemos, Bernardina e Badocha assumiram um romance que terá despontado quando a gravação do videoclipe do novo tema do artista, que se chama Te Amo. Mas este sábado estalou polémica. Enquanto Badocha dava um concerto, Bernardina foi filmada pelos filhos a namorar com outro de seu nome, Miguel. Badocha e Bernardina adotaram até hoje uma atitude discreta, mas hoje passaram o dia juntos e fizeram várias partilhas nas redes sociais. Mas sobre o caso, nem um assumiu. A verdade é que o assunto continua a dar que falar e neste momento o desejo de Badocha em ter a sua nova música em primeiro lugar é só o que o preocupa. Estar em primeiro lugar no YouTube. De resto, tudo corre bem, mesmo estas polémicas. Ora, e temos hoje mais uma notícia exclusiva. António Zambujo e Maria Luísa Jobim estão separados. O cantor português e a cantora brasileira estavam casados desde setembro de 2025. A Noite das Estrelas sabe que as fotografias em comum, nomeadamente as de casamento, foram apagadas das redes sociais de ambos e Maria Luísa também já não usa aliança. Temos pena, foi um casamento que apenas durou 9 meses, mas vamos falar sobre este tema na Noite das Estrelas. Há formas engraçadas de falar de assuntos sérios. Jéssica Ataíde e Diogo Amaral já nos habituaram a fazê-lo, como ninguém. A atriz partilhou algumas críticas que tem recebido seguidores relativas ao seu aspecto físico e à forma como está a envelhecer. Jéssica respondeu com graça e com a arma maior que tem em casa, o apoio do marido. Cristina Ferreira sempre se assumiu uma mulher de família e as causas que envolvem a sua família sempre lhe foram caras. Há uns tempos, Cristina fez uma emotiva partilha sobre a possibilidade de reconstruir a casa onde o pai nasceu. E hoje chegou a novidade mais esperada. Já há licença para reconstruir e as obras vão avançar. Foi rápido, 9 meses para ter uma licença, foi rápido. Vamos comentar na Noite das Estrelas. Aconteceu ontem em Nova Iorque mais uma edição do maior e mais exclusivo evento do mundo, o Met Gala. Sob a direção da Anna Wintour, o Museu Nova Iorquino abriu portas a dezenas de artistas mundiais sobre o tema Moda é Arte. Nós trazemos alguns dos presentes que mais se destacaram. Estes e outros temas à meia-noite 50 com o nosso painel de hoje. Silvia Botelho, Léo Caeiro, Ricardo Azevedo e Daniel Nascimento. Não podem perder, porque sobre o caso Bernardina temos desenvolvimentos fantásticos. Acreditas, não é verdade, Sara? Conto contigo.
1: Acredito e vou estar atenta, como sempre, à Noite das Estrelas. À meia-noite e meia, há Jornal da Meia-Noite com a Diana Cardoso. Vamos saber também quais são as notícias em destaque.
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6: Muito boa noite e começamos já estes destaques com a manchete do Correio da Manhã. Tem a ver com a notícia dos mais de 15 polícias que foram detidos por tortura e violação. O total de agentes envolvidos já vai em 24. Hoje foram detidos 15, mas esta operação ainda não terminou. O ministro da Administração Interna explicou que os novos detidos estavam todos em funções. Sublinha também a colaboração da PSP em toda esta investigação.

0: São todos polícias.
1: São todos, a informação que tem, são todos.
2: Pronto. E eis elementos da esquadra? Da mesma esquadra?
1: Não, são elementos que de alguma forma poderão ter interagido com esta, com este comportamento de género. Estavam todos em funções e, como sabem, através da Inspeção Geral da Administração Interna e eu próprio temos vindo a tomar medidas, não só neste caso como outras, que são medidas de suspensão e, naturalmente, quando a prova está confirmada e efetivada relativamente aos comportamentos, o lugar certo é a expulsão. É a Polícia de Segurança Pública que está a dar um apoio e suporte total ao Ministério Público nesta investigação. Foi a Polícia de Segurança Pública que internamente detectou estes comportamentos desviantes e os comunicou à autoridade judiciária competente, o Ministério Público.
3: Uma notícia que acompanhámos ao longo do dia aqui na CMTV, que vamos ter também destaque no Jornal da Meia-Noite. O diretor nacional da PSP diz que não há qualquer tipo de tolerância na instituição para comportamentos como os descritos na acusação.
4: A Polícia de Segurança Pública, como disse o Sr. Ministro, desde o princípio que denunciou, que está a dar toda a cooperação necessária e obrigatória ao Ministério Público e tudo continuaremos a fazer assim. Não temos tolerância para casos de indisciplina, incivilidades ou alegações de outra prática. Se me perguntar se gostaria que não tivesse acontecido, gostaria. Agora, também dizer o seguinte, o princípio da presunção da inocência aplica-se a todos e, neste caso concreto, devemos aguardar serenamente, dar toda a cooperação e esperar que a justiça seja feita.
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3: E a quarta-feira é dia de revista Sábado, aqui com esta capa de Dom João VI, a fuga louca da família real para o Brasil. A destacar ainda que é uma especial, é um especial XL, é edição de mais um aniversário da revista Sábado, uma edição bastante especial que pode ler amanhã já nas bancas dentro de algumas horas. Aqui na CMTV acompanhámos também os dois militares do Exército que ficaram feridos gravemente durante um salto de paraquedas. O incidente aconteceu durante o dia de hoje, no decorrer do curso de paraquedismo em Tancos. A CMTV sabe que os dois jovens saltavam na chamusca. Os dois paraquedas terão ficado presos, um no outro. A descida foi acelerada e também brusca por esse motivo, o que provocou uma queda forte e aparatosa. Os militares foram socorridos por meios do Exército e avaliados no local pelo INEM. Há suspeita de vários traumatismos. Foram transportados para um hospital por um helicóptero de evacuação médica. A fonte oficial do Exército confirmou à CMTV a ocorrência e a abertura de um processo de averiguações. Foi também ativado o apoio psicológico às famílias das vítimas.
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3: O Ministério Público pediu pena de prisão efetiva para as ex-funcionárias da creche de Rabo de Peixe, acusadas de maus-tratos a crianças. Para o Ministério Público, os factos da acusação, e passo a citar, estão todos provados e nenhuma das quatro é merecedora de trabalhar com crianças, salvando a sorte de nenhuma criança ter morrido sufocada com a comida que lhe era introduzida à força na boca. No entanto, para a defesa, o pedido da pena de prisão não tem cabimento. As ex-funcionárias vão conhecer a decisão do coletivo de juízes do Tribunal Judicial de Ponta Delgada, na Ilha de São Miguel. No dia 21 de maio, às 9 da manhã, estão acusadas de terem cometido 16, 8 e 3 crimes de maus-tratos aos menores. Nas alegações finais, o procurador do Ministério Público pediu que cada uma das arguidas seja condenada numa pena de prisão efetiva, considerando que só assim será feita justiça. Já a diretora do Colégio Moderno diz que a escola não é responsável pelas agressões dos alunos ao refugiado iraquiano. Isabel Soares repudia os atos de violência dos alunos, mas afasta responsabilidades do colégio. Força que as agressões ocorreram fora da escola e longe de qualquer atividade. Por isso, diz que se trata de um assunto de polícia. Isabel Soares acrescenta que, ainda assim, vai falar com os jovens agressores e esclarece que também já falou com o refugiado agredido. O corpo de um homem com cerca de 40 anos foi encontrado durante esta manhã no arguial da praia do Castelo do Queijo, no concelho do Porto. Para já, as causas desta ocorrência ainda são desconhecidas. Foi um popular que deu o alerta por volta das 6 da manhã. Foram de imediato ativados os elementos do comando local da Polícia Marítima do Douro, também dos bombeiros voluntários do INEM e da Polícia Judiciária. O ato de verificação do óbito foi efetuado no local pela médica do INEM. Após as diligências da PJ, o corpo foi transportado para o Instituto Nacional de Medicina Legal e Ciências Forense do Porto pelos bombeiros. Já durante esta noite, um jovem morreu num acidente na A9, na Crel. O Nuno Adem explica como tudo aconteceu. Seguimos com mais notícias. A polícia britânica quer julgar Christian Bruckner no Reino Unido pela suspeita de sequestro e homicídio de Madeleine McCann. As autoridades dizem que conseguem reunir provas suficientes para que a acusação seja deduzida. O detetive responsável pela investigação estará a fazer pressão para que seja pedida à justiça alemã, que o libertou no ano passado depois de ter cumprido pena de prisão por violação, neste caso, a extradição. No entanto, a Constituição alemã impede a extradição dos cidadãos para países não pertencentes à União Europeia, o que pode provocar um conflito diplomático e jurídico. O Arsenal de Víctor Gyökeres é o primeiro finalista da Liga dos Campeões. A equipa do ex-avançado Sporting venceu o Atlético de Madrid por 1-0 e vai defrontar o Bayern Munique, ou o PSG, no jogo decisivo.
0: Fez festa em Londres. 20 anos depois, o Arsenal está de regresso a uma final da Liga dos Campeões, a segunda na história dos londrinos. A aposta em Arteta foi alta e ao fim de anos começa a dar frutos. Depois de ter alcançado o primeiro lugar na fase de Liga, o Arsenal só me segue até ao jogo de todas as decisões. Quanto à partida, o Emirates vestiu-se de gala para um dos maiores jogos da história do clube. Numa temporada que ameaça ser memorável, os Gunners entraram em campo com a eliminatória aberto frente ao sempre traiçoeiro Atlético de Simeone. Porém, o Arsenal foi sempre mais equipa e em cima do intervalo marcou o golo que acabaria por ser decisivo. Oblak ainda travou o remate de Trossard, mas Saka foi mais rápido na recarga e encostou para o 1-0, explosão de felicidade nas bancadas do Emirates. Na segunda parte, o Atlético bem tentou responder, mas voltaram a ser os Gunners a ficar perto do golo. Gyökeres teve o 2-0 nos pés, mas de forma surpreendente, acabou por atirar por cima da barra. Num último assalto à baliza de Raiá, o Atlético podia ter levado o jogo para prolongamento. No entanto, a falta de acerto de Sorlot ditou o destino dos colchoneros. O Atlético vai para casa, o Arsenal avança para Budapeste.
3: Eu regresso à meia-noite e meia com o Jornal da Meia-Noite. Fico agora na companhia da Sara Guterres.
6: Estamos de regresso e, tal como prometido, com novas informações sobre Rodrigo Salazar, que é o alvo prioritário do Benfica. Há novas informações porque há vários clubes que estão interessados no jogador do Sporting de Braga, sendo que do lado do Braga, António Salvador quer 30 milhões de euros e sabe que há clubes que estão dispostos a atingir esse valor. São novas informações reveladas pelo Jornal Record. O mercado de janeiro trouxe propostas de Espanha, Inglaterra e até da Arábia Saudita, todas elas a rondar os tais 30 milhões de euros. Na altura, António Salvador recusou essas ofertas e colocou o lado desportivo acima do financeiro, mas esse valor serve agora de referência para o Benfica, que, como temos dado conta, é um dos principais interessados em garantir a contratação do jogador uruguaio. Há um ano e meio, Zalazar esteve praticamente vendido para o Zenit por 20 milhões de euros, mas agora o Sporting de Braga quer mais. Zalazar é a prioridade do Benfica, mas estamos aqui a falar calado de um valor muito elevado, 30 milhões de euros, e há agora este fator que também pode ter aqui interferência, que é o facto de haver outros clubes interessados, clubes com outra capacidade financeira, sim, que podem atingir mais facilmente estes 30 milhões de euros.
7: Sim, é verdade, mas eu acho que a questão não é a questão só dos 30 milhões, é a questão de, quando se fala de clubes da Arábia Saudita, é o dinheiro que podem oferecer ao próprio jogador como salário também, não só ao clube, mas ao jogador. Eu, para mim, é um jogador que...
8: Quantos anos é que ele tem? Já?
7: 26. Vai fazer 27 em agosto.
9: Esse aí pode fazer sentido. Na Arábia, bum.
7: Faz 27 em agosto, ou seja, ele quer fazer um contrato também e levar.
9: A Arábia pode lhe dar isso.
7: Mas quando perguntas, Sara, se 30 milhões é muito, então o Benfica este ano gastou 130. O Benfica trouxe jogadores de 20, de 25 milhões, por isso. E este, pelo menos, eu sei aquilo que ele consegue fazer em campo. Acho que é jogador, é craque. É rápido com a bola nos pés, é desequilibrador, não tem medo de ter a bola. Este tem todo o perfil de uma equipa grande. Porquê? Porque uma equipa grande quer-se um jogador que não tenha receio de ter a bola nos pés, inclusivamente de falhar. Pode falhar passes, pode falhar fintas, mas quer sempre ter a bola. E ele é desse tipo de jogador. Se vai para o Benfica ou não, acho que vai ser difícil. Principalmente, já ficou provado que o Benfica, quando tenta fazer negócios com o Braga, salvo o Rafa, quando veio para o Benfica, que as coisas são complicadas. E eu acho que o Rafa veio para, se calhar, até pela proximidade que havia e pela amizade que havia entre Salvador e Luís Filipe Vieira. Porque senão também, se calhar, não tinha vindo.
10: Na altura veio o Lima também.
7: Ah, sim, por isso é que eu estou a dizer. Mas o Rafa foi o negócio maior que o Benfica fez com o Braga. Agora, sinceramente, não
8: e
7: sei.
8: Na altura, o maior negócio do futebol português.
7: Maior negócio entre, do futebol português. Entre clubes portugueses. Acho que vai ser difícil. Acho que vai ser difícil o Salazar vir para o Benfica. Agora, se me perguntas se eu gostava de ter um jogador como ele no Benfica, claro que gostava. É um desequilibrador nato, por isso, obviamente, seria muito bem-vindo. Vai fazer 27 anos em agosto, ou seja, ainda tem muito para dar ao futebol, mas vai ser complicado.
6: Mas por todas estas questões, pelas características, Jorge, deste jogador, achas que se justificava o Benfica fazer este investimento?
11: Era, até para ir já jogar na próxima segunda-feira, da B, chegava e entrava. Ah, é o jogo com o Braga, não é? Pois, é claro, pois, é o jogo com o Braga.
6: Mas estás a querer dizer alguma coisa?
11: Não.
6: Ou estás a questionar o porquê de...
11: O Salazar já está aqui há tanto tempo, só agora que se lembram. O Salazar, toda a gente conhece o Salazar, toda a gente conhece as qualidades do Salazar, toda a gente sabe das dificuldades de um clube português contratar o Salazar, porque o presidente do Braga exige de que maneira muito dinheiro. É um jogador que, para mim, jogava em qualquer equipa de qualquer equipa portuguesa. Sim. Tanto no Porto, Benfica, Sporting, para mim era, entrava de caras em, sim, qualquer dessas equipas. Agora estamos a falar é dos investimentos, com fazer um investimento com 27 anos para um clube português. Pronto, é, não é risco. É, por exemplo, para o Benfica, tem lá muitos, eu vou dar um exemplo. Eu gosto muito do Salazar, acho que é um jogador e, como digo, gostava muito de ter no Futebol Clube do Porto. O Benfica tem lá um jogador que eu também gosto muito e sei que rende muito mais do que aquilo que está a render até agora, tem 23 anos, que chama-se Sudokov e que não tem tido oportunidades. E que é um jogador com muita qualidade. Agora, face aos problemas que são conhecidos, etc., não tem rendido. E são jogadores muito similares em termos do seu posicionamento. É muito similar. Se bem que o Salazar caia um pouco aqui e acolá pelas alas. Mas a posição do Salazar é realmente de jogar nas costas e poder entrar em diagonais. É a posição dele, não é? Agora, quando tem Ricardo Horta ali a entrar, ele muitas vezes cai para as faixas. Agora, gosto muito. Agora, é um dinheiro. 30 milhões não vai haver rentabilidade para o Benfica em termos futuros, financeiros, e os clubes, quando pensam nisso, é para essa situação, e tem lá muitos para tentar ultrapassar essa fasquia dos 20 e tal milhões que apostaram, porque tem lá muitos para isto. Agora, no aspecto esportivo, eu acho que era um jogador importantíssimo para o Benfica, para o Porto, para o Sporting, não é? Havendo capacidade financeira, era, porque é que a gente sabe que essa rentabilidade esportiva podia acontecer. É um jogador que a gente conhece, já está adaptado ao nosso futebol, etc, etc, etc. Agora, acho que é muito dinheiro para, no nosso mercado, a gente poder gerir isso.
6: Fernando, mas existindo essa capacidade financeira do lado do Benfica, admites...

0: que o plano desportivo seja colocado acima do financeiro e que o Benfica avance com uma proposta a rondar este valor pretendido pelo Braga?
1: Já agarro-me ao que o Jorge disse, é curioso também, já conheço o Salazar há tanto tempo e foi logo 4 ou 5 dias antes do jogo com o Benfica.
2: Afinal, não há só profetas da desgraça.
1: Não.
2: Há outros que veem fantasmas.
1: Mas porque é que não viram aos tempos atrás que era por 20? Podiam ter vindo por 20.
2: Mas a notícia é do Benfica.
1: Está bem, deixa, não estou a dizer nada. Estou a dizer que acho curioso só.
2: Ah, pronto.
1: E nós dissemos no início do programa também, se calhar ainda vai sair outra notícia também. O Trubino está disposto a sair, se calhar esta semana ainda vem o Ornichek, o guarda-redes, pode vir interessar ao Benfica também, não se sabe. Ainda estamos hoje, é terça, não é? Hoje é terça, o jogo até segunda, ainda pode o Ornichek. O Trubino quer sair, pode ser que o Benfica também queira contratar o Ornichek, que é um grande guarda-redes também, como este é um grande jogador.
0: Mas também por isto, João, parece-me natural, estamos a falar de um jogador que tem...
1: E o Ricardo Horta pode ser resgatado outra vez, não pode, ainda pode, não é?
3: Mas já é mais difícil.
1: Mas chorou também. Só uma coisa, não metem o rapaz a chorar como foi o Ricardo Horta, a despedir de uma festa e coisa, e depois não veio para ouvir.
4: Não, despediu-se 4 ou 5 vezes.
1: Ah, 4 ou 5 vezes.
0: Mas há depois aqui este fator também, porque Salazar é conhecedor do futebol do português, ou seja, por exemplo, a questão que há pouco o Jorge levantava, de o Benfica ter neste momento Sudakov. Sabemos que Sudakov também atravessa um momento difícil, provavelmente por questões de adaptação. Neste caso de Salazar, claro que haveria sempre essa adaptação a um clube diferente, mas ao futebol português já está habituado, não é?
4: Sim. A propósito de Sudakov, dizer que é uma situação muito, muito delicada. O futebol foi ignorado durante muito tempo, mas compreende-se perfeitamente as razões pelas quais o jogador está a passar por dificuldades, ou supostamente esteja a passar por dificuldades. Quanto ao Salazar, não tem características em nada semelhantes às do jogador que eu vou referir, que é o Auschwitz, mas pode fazer várias posições. Pode jogar a 8, a 10, pode jogar na faixa. Só por isso acho que...
2: Esqueces que ainda está lá o Rafa.
4: Sim, mas o Salazar, ele este ano até tem partido mais da ala, mas eu acho que, é como o Jorge diz, acho que no meio até rende mais jogando a 8 ou a 10.
1: Se ele faz o que faz nas aulas, vai, se rende mais a 8,
4: vai certamente estar presente no próximo Campeonato do Mundo. Também é uma situação a ter em conta. Agora, acho que o Salazar está focado e concentrado no jogo de Friburgo, e para o Benfica qualquer tipo de investimento depende de uma situação, é ficar em segundo ou em terceiro. Acho que isso é irremediável, porque lá está, entrar na Liga dos Campeões ou ir para a Liga Europa é totalmente diferente.
1: A gente vai vender com certeza jogadores daqueles que custaram 20 e 25 e 26. Se calhar vai.
4: Mas entrando na Liga Europa não pode entrar em loucuras, porque lá está, se quiser mesmo usar Salazar, vai ter que bater os 30 milhões.
0: Acho que já
1: vai ser duro. O negócio vai ser duro.
4: Não há negócio. O Salvador diz é 30 milhões e ou querem ou não querem.
0: É isso que estás a dizer, que Sim. Se o Benfica pagar os 30 milhões por Salazar, seria entrar numa loucura.
4: Se o Salazar, se o Salvador disser que são 30 milhões, o Benfica tem que pagar 30 milhões. E acho que no futebol português, uma aquisição por um jogador que tem vai para 27 anos, 30 milhões...
3: A metade é na Liga dos Campeões. Acho que entrará na Liga dos Campeões.
4: Quer dizer, e o Braga também pode entrar na Liga dos Campeões.
1: Também pode entrar.
4: Se ganhar a Liga Europa, também pode entrar na Liga dos Campeões. Portanto, isto também entra aqui na equação.
3: Quem compra.
4: Sim, está bem, mas o Braga, se entrar na Liga dos Campeões, vai ter também necessidade de fazer uma grande equipa. E acho que não vai. Quer dizer,
1: se calhar, em vez de
4: abrir mão assim, de usar Lazar assim de.
1: Não vejo.
4: Claro.
1: Mas é bom jogador, muito bom jogador.
0: Essa possibilidade, dependendo daquilo que acontecer, o Braga pedir ainda mais dinheiro por Salazar?
1: É um bom jogador, se entrar, esperamos todos que consiga uma boa participação nesta Liga Europa. Se ganhar a Liga Europa, entra na Liga dos Campeões, vai receber aquele dinheiro, é logo, não é? 30. 30 também.
3: Depende,
1: o Braga. Braga, 30.
3: Mais de 40.
1: Mais de 40, 30, vai lá. Mais por aí. A priori quer ter uma equipa competitiva também para não dar a fazer mal figura na Liga dos Campeões. Pode pedir muito bem mais dinheiro ainda pelo Salazar. E é duro. O Salvador normalmente, como disse o Calado, duríssima
0: a negociar.
1: A negociar.
3: Sim, mas há valores escritos, há valores que estão definidos.

0: Exatamente. Ah, vamos estão definidos.
1: Também diziam que o Ricardo Duarte estava e já estava tudo certo, já estava a caminho de Lisboa.
0: Estava em intermediários.
1: Depois não estava.
0: Ou vou-se intermediar.
2: Havia o Málaga.
1: E já
2: o Málaga tinha não sei quantos por cento.
0: Aí a história foi diferente.
1: A guerra foi com o Paulinho também.
3: Mas agarrando nesta dureza de que fala o Fernando relativamente a António Salvador, tu achas que calado será muito difícil de o Benfica fechar esta contratação?
4: É difícil. É difícil. É difícil não é só pelos valores envolvidos, é difícil por vários contextos que os meus colegas falaram. É difícil e depois o António Salvador a negociar é irredutível. E nesse aspecto...
1: Sabes uma coisa que eu...
4: E este jogador vai valorizar ainda mais.
1: Não vou muito com a cara dele, mas do Salvador, mas isso é outro assunto. Mas eu acho que o presidente tem que ser assim.
4: É.
1: Ele tem feito... é 30, acabou.
4: Ele tem
1: não
4: feito...
1: é, não, uma promessa. É 40, não, então a gente facilita. Não é 30, é 30. É 20, é 20.
4: Fantástico. Espetacular.
1: Fantástico.
0: Chegou a um estatuto. Fantástico. Chegou a um estatuto em que pode definir esse tipo de situações.
1: Não é fantástico nesse aspecto. É 20, é 20. Oh, Jorge, e saí dou-lhe um mérito tremendo.
4: E o Braga nos últimos anos tem feito uma coisa que nunca fazia, que é vender jogadores também já caros.
1: Não, e compra os baratos e vende os caros.
4: E
1: já compra.
4: Já compra.
1: Excelente.
2: Esta Liga Europa está a ser uma
1: gostezela, não? Tem feito um trabalho excelente no Braga.
3: Vamos agora falar de outro jogador, Luís Suárez, que está desesperado por não ver os três filhos mais velhos há cerca de 2 anos e meio. Está privado de ver os filhos pela ex-mulher. O avançado do Sporting escreveu um longo comunicado nas redes sociais. Neste momento está a travar uma batalha judicial e dá conta neste comunicado de que quando se separou assinou um acordo com a ex-companheira para ter direito a visitas semanais, mas isso não tem acontecido. Luís Suárez fala em 2 anos de luta constante e desgaste emocional, diz que só quer exercer o direito básico de estar com os filhos. Recordo que a relação do avançado do Sporting e da ex-mulher tornou-se mais complicada ainda depois da separação. Luís Suárez foi acusado pela ex-companheira de maus tratos aos filhos, situação que não se veio a comprovar pelos tribunais por falta de provas suficientes. O caso foi arquivado, mas agora Luís Suárez, Fernando, a fazer este longo comunicado, fala em 2 anos e meio de uma luta constante e de desgaste emocional. Achas que isso acaba também por se refletir dentro de campo em alguns momentos?
1: Alguns momentos, sim, é evidente. Me faz uma confusão tremenda quando há este tipo de situações, infelizmente há muitos casos assim, que se metem os filhos sempre ao barulho. Os filhos não têm culpa nenhuma disto. Nenhuma. E por muitos problemas que tu tenhas tido com a tua mulher, com o teu marido, seja com quem for, não se deve de privar este tipo de situações. Eu digo isto porque... É assim, digo isto porque. E é complicado. Às vezes é complicado quando se tenta, ou faz propositadamente para afastar os filhos da relação com os pais. É complicado.
3: Jorge, achas que este comunicado de Luís Suárez surge agora também até com o objetivo de transmitir aos adeptos aquilo porque está a passar, não é? Porque estamos a falar de uma situação complicada, como a dizia o Fernando, e nos últimos jogos também se tem sentido em alguns momentos que Luís Suárez não está na máxima força, talvez. E isto ajuda a explicar, ou não?
0: Eu tenho muita dificuldade em comentar este tipo de situações. Porque acho que as pessoas são livres e cada um tem direito a fazer o que muito bem entende. Mas acho que o facto de Soares não estar tão bem, penso que não. É há 2 anos e meio, estamos a falar de 2 anos e meio, não é? Estamos a falar de 2 anos e meio, não é propriamente há 3 semanas, não é? Portanto, este comunicado, eu penso que este comunicado, respeito e de que maneira um pai de sentir a ausência dos filhos, mas ainda sinto se calhar muito mais os filhos não verem um pai, não é? E as crianças também sofrem muito nisto sem a presença paternal de um pai, mas dói, isto dói. Portanto, e respeito muito a dor de quem tem que passar por esta privação, respeito muito. Agora, cada um tem direito de a expor, de justificar, seja aquilo que for. Eu não sei se tem causa e efeito o facto de estar, eu acho que isto tem a ver com a parte parte física, como é evidente, porque o Soares esteve muitíssimo bem durante praticamente toda a época. Foi um achado que o Sporting teve ao descobrir este rapaz que veio substituir e bem o Soares do Gyökeres de uma maneira diferente. Portanto, espero muito que ele consiga poder ver os seus filhos rapidamente, porque acho que até é muito mal para uns e para outros. Ninguém beneficia com isto. Ninguém beneficia com isto.
5: Mas esta foi acusada de maus-tratos aos filhos. Nada foi comprovado.
0: Tenho tanta dificuldade em analisar em praça pública, porque eu acho que isto tem que ser de remédio.
5: Tempo em tribunais e para trás e para frente, que é uma estupidez, não é?
3: Calaço muito rapidamente.
4: Não, nós nunca sabemos o contexto das situações. Agora há uma coisa que eu tenho claro. Eu acho que às vezes nestes casos, o Jorge falava ali que ele tem estado muito bem e que já tinha estado muito bem. Eu acho que, como em todas as situações, às vezes as pessoas tentam se refugiar no trabalho quando estão em sofrimento. E isso acontece muitas vezes. Né? Agora, tu não esqueces e sofres interiormente. Uma coisa é certa. Eu tenho a plena noção que nunca se deve proibir a companhia, seja do pai ou da mãe, estar com as crianças, porque as crianças não têm culpa das desavenças dos pais. Só se houver uma má influência de parte a parte, ou se o pai for uma má influência ou a mãe for uma má influência.
5: Que acontece, resto, há casos que acontece.
4: Porque de resto, eu acho que as crianças precisam desse acompanhamento. O pai tem um acompanhamento diferente e a mãe também, e eu acho que os dois acabam por se complementar, e é sempre mau quando os filhos têm a ausência dos pais.
3: João, mas também não é por acaso que nesta publicação a Luís Soares fala ali em desgaste emocional, não é?
2: Claro, acho que é uma situação que afeta qualquer pessoa. Acho que muitas das vezes, e há pouco falávamos de Sudakov, temos que ter em conta a saúde mental e as consequências que isto traz para os atletas, e não só. Eu acho que o Soares, sendo um jogador de futebol, acho que coloca o dedo na ferida sobre uma situação que se passa recorrentemente, e todos nós conhecemos pessoas a quem isto sucedeu.
4: Não, há pessoas que utilizam os filhos como arma de arremesso.
2: E eu acho que.
4: Utilizam os filhos como arma de arremesso.
2: Eu acho que, quer dizer, infelizmente. Muitas das vezes só é superado quando os miúdos já são maiores de idade.
5: Cada vez mais.
3: Vamos agora avançar. Sérgio Conceição não teve qualquer reação pública ao título nacional já assegurado pelo Futebol Clube do Porto. Em sentido contrário, os dois antecessores de Francisco Farioli, Vítor Bruno e Martin Anselmi, fizeram questão de dar os parabéns ao clube. Surpreende-te, Jorge, que Sérgio Conceição não tenha tido aqui uma reação pública?
0: Podia, perfeitamente, na minha ótica, poder dissociar a relação que possa não ter com André Villas-Boas do resto. Acho eu que poderia ter para dar os parabéns aos jogadores, portanto, a quem o fez por isso, e se calhar omitir a parte, se calhar, de presidente, que é aquela que lhe poderá tocar mais. Se calhar o faria, não é de Mir Anselmi ou Vítor Bruno fazerem, porque há uma ligação com o presidente, mas poderia perfeitamente, mas as atitudes é cada um, é que justifica, cada um tem as suas razões, e a gente pôr-se e começar a analisar esse tipo de situações, podemos cair em erro.
3: Achas, Fernando, muito rapidamente, que não conseguiu dissociar?
5: Não, claramente. Podia ter dito. Não, não deve ir nas boas. Parabéns pelo Clube do Porto pelo título. Somente. Ficava-lhe bem. Teve lá muito tempo.
3: Sim, mas bom, até porque Vítor Bruno e Martin Anselmi foram demitidos por André Villas-Boas e tiveram este cuidado de dar os parabéns.
2: E o Anselmi nem tem ligação ao Futebol Clube do Porto, ou não teve grande ligação ao Futebol Clube do Porto, não foi uma ligação muito longa.
0: Ele tem dificuldade em ligar-se a muitos clubes, que agora já foi embora outra vez.
2: O Vítor Bruno foi campeão no Futebol Clube do Porto enquanto adjunto e foi, se calhar, o precursor do início desta caminhada, e acho que fez muito bem em ter dado os parabéns. Conceição, independentemente de ter sido campeão enquanto treinador e jogador, ficou em segundo.
3: Calado, achas que devia ter dado os parabéns, sim ou não?
4: Não, cada pessoa tem a sua maneira de estar muito própria.
3: Muito bem, e é assim que fechamos este programa. Obrigada aos quatro também, assim que esteve connosco. Já a seguir ao Jornal da Meia-Noite.
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6: Para já então fica o encontro marcado à meia-noite e 50 com a Noite das Estrelas. No regresso às músicas em português são os Descendentes nesta madrugada louca. Quando

0: A música em português, mas na Correio da Manhã Rádio nunca estamos longe da atualidade informativa, precisamente agora com as notícias numa edição do jornalista Bruno Correia. Olá, boa noite, Bruno.
1: Boa noite. Um jovem de 25 anos morreu esta terça-feira numa colisão entre uma moto e um carro na A9 em Sintra. O trânsito esteve condicionado durante várias horas no Nuadães.
2: O acidente aconteceu ao quilómetro 6 da A9, depois das portagens de Queluz. A moto seguia atrás de um carro branco quando ocorreu a colisão. A vítima é um jovem de 25 anos, trabalhador da Junta de Freguesia de Alvalade, na área da limpeza urbana. O alerta foi dado perto das 7h30 da tarde. Para o local foram mobilizados bombeiros de Queluz e uma equipa médica de emergência e reanimação. No total, estiveram no terreno 11 operacionais, apoiados por 4 viaturas. Apesar dos esforços de socorro, o jovem não resistiu aos ferimentos.

0: Acompanhar a saída das pessoas que estavam na queima das fitas quando deram conta de agressões sobre um jovem. O agressor, de 21 anos, resistiu às autoridades e agrediu também os três agentes. Acabou depois por ser detido.
1: Os três agentes da Polícia de Segurança Pública estavam a fazer o acompanhamento da saída das pessoas que tinham estado na queima das fitas, no Porto, durante a madrugada desta terça-feira. Já no exterior do recinto, no acesso à rotunda da Anémona, na praça da cidade do Salvador, assistiram a uma desordem entre um grupo e verificaram também que um homem estava a ser agredido por um jovem de 21 anos. O episódio de violência obrigou à intervenção dos polícias, mas o suspeito não acatou as ordens das autoridades e agrediu também os agentes. A vítima, que tinha sido inicialmente agredida, saiu do local e não foi identificada.
0: A reportagem da jornalista Ana Inês Batista. Os três polícias foram assistidos no Hospital da Póvoa de Varzim. Outros 15 agentes da PSP foram esta terça-feira detidos. São suspeitos de tortura grave, violação, abuso de poder e ofensas à integridade física. Crimes que terão sido cometidos nas quadras do Rato e do Bairro Alto. Estes 15 polícias detidos juntam-se a outros 9 agentes em prisão preventiva pelas mesmas suspeitas, medida de coação que cumprem na cadeia de Évora.
2: Na cadeia de Évora já estão em prisão preventiva 9 agentes da PSP, também acusados pelos mesmos crimes que agora foram detidos mais 15 polícias. Os primeiros 2 agentes envolvidos neste caso foram presos em julho do ano passado, já foram acusados e pronunciados para julgamento. No segundo processo, por factos idênticos, o Ministério Público avançou em março passado para mais 7 detenções de agentes que se encontram também na prisão de Évora. E agora há novas detenções de mais de uma dezena de polícias, 15, portanto, que foram nomeadamente identificados pelas vítimas em vídeos feitos por telemóvel pelos agressores, que depois partilhavam em grupos das redes WhatsApp e Telegram. Portanto, serão agora 15 a ser ouvidos ao que tudo indica amanhã pelo juiz, e no caso da prisão preventiva também poderão vir para a cadeia de Évora, que é o estabelecimento prisional que recebe este tipo de detidos.
0: A reportagem do jornalista José Lameiras, a partir da cadeia de Évora, onde cumprem prisão preventiva os 9 polícias detidos anteriormente por suspeitas de tortura em esquadras de Lisboa. O caso ganhou agora 15 outros agentes detidos. E sobre agentes da PSP, pronunciou-se esta terça-feira André Ventura, mas para acusar o governo de não tratar bem as forças de segurança. Críticas deixadas esta tarde a partir da sede do Chega.
3: O que estamos a fazer às forças de segurança, aos polícias, àqueles que têm que salvaguardar a ordem, é tratá-los como cidadãos de segunda e não como cidadãos de primeira. A polícia tem um papel decisivo e fundamental na manutenção da ordem pública democrática em Portugal. Todos os anos, entre 1.000 a 2.000 polícias são agredidos. Na maior parte dos casos, sem que essas agressões gerem qualquer responsabilização por parte dos agressores.
0: Declarações de André Ventura, líder do Chega. O Ciresp vai ter um investimento de cerca de 36 milhões de euros. O objetivo é garantir maior autonomia energética e redundâncias até que se dê a mudança definitiva do sistema. Uma mudança que estima o grupo de trabalho criado pelo governo possa levar 10 anos. Até lá, vão ser efetuadas algumas alterações sem nunca diabolizar o sistema integrado de redes de emergência e segurança de Portugal.
4: Não ignoramos, não podemos ignorar os problemas que o Ciresp atravessou desde a sua criação, as dúvidas que foram sendo suscitadas e a gravidade do que aconteceu nos trágicos incêndios de 2017. É bom recordarmos o passado, porque recordando o passado temos mais estímulo para trabalhar e, sobretudo, para corrigir sempre em prol da vida dos nossos concidadãos, do nosso território. Não queremos e não vamos diabolizar nem deixar que o Ciresp seja diabolizado. Não podemos nem devemos fazê-lo.
0: Luís Neves, ministro da Administração Interna, que esta terça-feira abordou ainda o apagão de abril do ano passado e a tempestade Christie no início deste ano. Não tem dúvidas que foram duas situações que identificaram pontos críticos no Estado.
4: O apagão expôs a nossa vulnerabilidade e dependências externas. As tempestades expuseram um impacto direto em infraestruturas físicas, com danos em torres, acesso e furto.

0: Fornecimento de energia, sempre a questão do fornecimento de energia. E reforçar um padrão já identificado. Os principais riscos não estavam no sistema em si. Foi a partir dessa leitura que se definiu um programa de reforço robusto, com medidas concretas e calendarizadas, que estão já em execução e que terão um impacto estrutural na rede. Estamos a falar de um investimento de cerca de 36 milhões de euros a executar em 18 meses.
1: Luís Neves, ministro da Administração Interna. O primeiro-ministro está em Berlim, na Alemanha, depois de um almoço com a comunidade portuguesa. Esta tarde, Luís Montenegro esteve reunido com o chanceler alemão. O chefe de governo destaca o reforço da relação estratégica entre Portugal e a Alemanha.
2: Quero reforçar aquilo que o chanceler Merz já disse. A nossa reunião hoje aqui em Berlim tem como objetivos principais reforçar o nosso diálogo político em todas as frentes, na frente bilateral, na frente europeia, na frente multilateral, em todas as organizações nas quais convergimos e temos uma participação ativa. E é também uma oportunidade para nós fortalecermos o nosso já muito desenvolvido e profícuo relacionamento económico.
1: Luís Montenegro, depois de um encontro com o chanceler alemão, o primeiro-ministro português está de visita à cidade alemã de Berlim. De volta ao país, dois militares do Exército sofreram ferimentos graves depois de uma queda quando executavam um salto de paraquedas. Os militares integram o terceiro curso de paraquedismo de 2025 e o acidente ocorreu precisamente no último dia da formação, iniciada em outubro passado, no Regimento de Paraquedistas de Tancos, Isabel Jordão.
3: Esta terça-feira, os jovens instruendos embarcaram no avião C-130 da Força Aérea Portuguesa para o último salto do curso, frequentado por 48 militares do Exército. Durante o salto, que tinha como destino a zona de lançamentos do Arrepiado, já no Conselho da Chamusca, dois paraquedas embrulharam-se um no outro, provocando o acelerar da descida e uma queda muito violenta de dois militares com idades entre 23 e 28 anos. Os dois jovens instruendos sofreram ferimentos graves. Foram socorridos de imediato por equipas médicas do Exército e do INEM e transportados para hospitais depois de serem estabilizados. O Exército acionou apoio psicológico não só para acompanhamento dos militares, mas também das suas famílias.
1: As causas e as circunstâncias do incidente são ainda desconhecidas, devendo ser apuradas no âmbito de um processo de averiguações, cuja abertura foi determinada de imediato pelo Estado-Maior do Exército. A fechar, o Arsenal é o primeiro finalista desta edição da Liga dos Campeões. Os Gunners venceram o Atlético de Madrid por 1-0, depois do empate a uma bola na primeira mão em Espanha. O único gol do encontro foi apontado por Bukayo Saka aos 44 minutos. Os ingleses aguardam agora pelo vencedor da eliminatória entre PSG e Bayern Munique, que se decide esta quarta-feira. A final da competição está agendada para o dia 30 de maio e joga-se na Puskás Arena, em Budapeste, na Hungria.
4: Informação na Correio da Manhã Rádio, numa edição do jornalista Bruno Correia. Um abraço. Daqui a pouco, de regresso à CMTV, vem aí mais um simultâneo para si e desta feita com a Maia, para estarmos com a Noite das Estrelas.
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4: Já assim fica esta sugestão para o próximo fim de semana. Aproveitar então, estamos assim na Correio da Manhã Rádio em grande, a edição comigo Arthur Jorge, mas também com o jornalista Bruno Correia. Sempre junto de si, um bem-haja.

0: Música com assinatura Olivia Newton-John, uma belíssima recordação, o tema Physical. Está a reta final para esta grande noitada, já diria madrugada de transição de terça para quarta-feira, é a hora anunciada da Noite das Estrelas com a Maia. Vamos para o simultâneo novamente com a CMTV.
1: Muito boa noite, bem-vinda à Noite das Estrelas, mais uma cheia de situações, eu diria, bombásticas, algumas até escaldantes. Hoje com Léo Queiro, Silvia Botelho, Ricardo Azevedo e Daniel Nascimento, aqui prontos para comentarem os temas da atualidade. E Bernardina e Badocha continua a ser assunto polémico. Como sabemos, são lembrados, com certeza, porque isto foi só no sábado e não se esquecem assim, que Bernardina e Badocha assumiram um romance que terá despontado quando foram gravar o videoclipe do novo tema do artista que se chama Te Amo. Mas este sábado estalou a polémica porque Bernardina, enquanto Badocha dava um concerto, estava a namorar, enfim, a transar com um senhor que está ali que se chama Miguel. Pronto, este vídeo foi publicado. E veio aqui a bronca toda. Bom, a verdade é que tanto Bernardina como Badocha não reagiram a esta situação. Aliás, Bernardina reagiu, tentou dizer que este vídeo era antigo, mas na verdade não é, porque estava a ser transmitido e ouve-se o Famalicão Benfica. Enfim, era melhor que não se ouvisse, porque o Benfica empatou, como sabem. Mas pronto, mas estava a dar o Famalicão Benfica, provando que isto foi no sábado à tarde. Hoje, Badocha e Bernardina reapareceram os dois. Reapareceram os dois como se nada fosse, portanto, como se não houvesse havido nenhuma traição de Bernardina a Badocha, ou até de Miguel, que é aquele senhor, coitado, que deve ter ficado com dores nas cruzes, que estava com Bernardina, aí está ele. E hoje Badocha e Bernardina reapareceram em Setúbal. Vamos ver o primeiro vídeo.
2: Malta, ele hoje trouxe-me a almoçar, como é que se chama? O Tavira, não
3: é? É o Tavira.
2: Pronto. Comemos muito bem, estava muito
3: estava
2: bom.
3: Estava mesmo bom.
2: Comigo, estava sim, senhor. É. Entretanto, a gente está a passar aqui para aqui, ó.
3: Para dizer... Não, mas é só mesmo para dizer
1: que... Pronto, portanto, vale o bom gosto, não é, Ricardo, terem ido almoçar a um belíssimo restaurante.
4: Ai, do restaurante, sim, sem dúvida nenhuma. O Tavira é fantástico.
1: O Tavira é realmente fantástico, mas então aparecem, mas Daniel não dizem nada sobre o assunto. E tu queres dizer alguma coisa?
5: Eu terei sempre que dizer alguma coisa, não é? Porque é para isso que me pagam, senão para isso estava em casa esticadinho a ver a minha série. Que não seria rabo de peixe, mas essa é uma piada. Bom, que não interessa
1: exatamente.
5: Nada. O que é que eu acho? Eu acho que eles continuam na sua promoção fantástica. E eu não estava à espera que eles fossem dizer alguma coisa sobre o assunto. Porque o que é que vão dizer? Aqui só há duas coisas. Ou assumirem um namoro ou dizerem que de facto namoram, que não vale a pena a esta altura do campeonato.
1: Porque podem namorar. Depois,
5: sim, podem namorar.
1: Ele pode ter acabado com a Raquel, com quem vivia.
5: Uhum.
1: Ela pode, enfim, agora ter pedido muito perdão de andar
5: depois daquelas...
1: com o Miguel que namorava com a Madalena até sábado.
5: Portanto, tudo pode acontecer. Tudo é lícito. Tudo isto é triste, tudo isto existe, mas nada disto é fado. Portanto, aquilo que eu acho é que... Parabéns, bonita promoção.
1: Gostaste da promoção?
5: Não achei piada nenhuma, parece que eu disse só que não. Não percebo porque é que o Badocha continua a não perceber porquê, mas hoje, quando vejo que ele quer ser, quer estar em primeiro lugar no YouTube...
1: vamos ouvir o grande objetivo dele. Porque Badocha, com isto tudo, não se importa cá de problemas, não se importa de ficar mal visto, não se importa de expor a família, não se importa nada. Só tem um objetivo. Vamos ver qual é o objetivo de Badocha. É nobre.
2: Olá, meus bibidoches, estamos aqui porque nós queremos vos agradecer mesmo muito, muito, de coração, todo o apoio que vocês têm dado, as partilhas que têm feito ao Te Amo. Exatamente. E porque já estamos aonde?
5: Estamos em 5º lugar nas tendências de YouTube em Portugal. Portanto, continuamos a querer contar com o vosso apoio a 100% por ser que vocês vão continuar a partilhar. O link está aqui. Vamos chegar em primeiro lugar.
2: O objetivo é esse, o primeiro lugar.
5: O vosso apoio.
2: Beijinhos e te amamos. Beijão. A vocês também.
1: Bom. Este vídeo foi feito, devia ser uma ou duas da tarde, e Badocha nessa altura estava em 5º lugar no YouTube. E agora, imaginem em que lugar está. Em 5º. Portanto, não subiu nada. Não valeu de muito. Aí está, em primeiro lugar, Mininho Vaz Maia, com o Tim Martinho. Depois temos...
6: O Meu Portugal.
1: Exatamente. Mar, depois, Eyes of Me, de... eu não consigo ver.
7: Criador do Inglês.
1: Muito bem. E depois Soraya Ramos.
6: Ou seja, tudo artistas que nunca precisaram destes comportamentos é? para venderem a sua música nem para chegarem a lado nenhum. Por isso é que... Oh. Mas pronto, mas alguma coisa deve ter funcionado. O Badocha está ali em 5º.
1: Está ali, ninguém, que ninguém achas pode que ele dizer... nunca esteve em 5º?
6: Não, está ali em 5º e está ótimo. Portanto, isto
1: mas
6: tudo,
1: desde as duas da tarde até agora não houve mais grande crescimento. Portanto,
6: está em 5º.
1: E amanhã veremos, pode ser que agora aqui as pessoas nos estão a ver, vão lá a visualizar o vídeo do Badocha para ver se ele sobe para 4,5. Fica ali entre os 5
6: e
1: os
6: 4.
1: Bom, o Léo tem ali coisas para dizer muito relevantes, mas a doutora Silvia ainda não tinha abordado este tema aqui connosco.
8: Não. No fundo, aqui o que eu consigo considerar e referir aqui é este fenómeno, digamos assim, desta ambiguidade intencional para as redes sociais. Ou seja, parece que querem dar a entender que estão juntos e têm uma relação amorosa para promover algo, versus fazem tudo para...

0: para que as pessoas vejam eles como um casal, ou seja, parece que é uma espécie de não olham ao meio para atingir uns fins, ou seja, tem um foco, tem um objetivo, independentemente daquilo que causa, do impacto que tem para as pessoas todas em redor, vamos lá ver, tudo isto, toda esta situação, implica várias pessoas, não é só uma pessoa nem duas, não vamos a falar só da Bernardina nem do Padocha, mas sim impacta em várias pessoas, nas famílias, nas pessoas no qual eles gostam imenso, e que muitas vezes as pessoas não têm a noção do impacto que possa ter para elas, e isto é que me preocupa. Ou seja, eu consigo perceber até esta estratégia de marketing, que conseguem tentar vender uma imagem ou não confirmarem relações, ou ao confirmarem, mas depois virem a desmentir, depois voltam a dar a entender, faz com que as pessoas fiquem curiosas, ficam expectantes e comentem, falem, portanto, no fundo, este é o objetivo deles. Depois as pessoas também podem ficar, de certa forma, até desiludidas, principalmente as pessoas que achavam que isto era um casal.
1: Mas,
0: que
1: Silvia, a mim o que me preocupa mais aqui até nem é os adultos que estão envolvidos nesta situação. Já vamos falar de uma vítima, que é a Madalena.
0: Sim.
1: Mas não é isso que preocupa-me mais. Aquelas crianças com 9 e 11 anos, os filhos de Bernardina, que estão expostos a estas confusões, não é? Que filmaram e que veem a mãe nestas circunstâncias, não é? Isso preocupa-me um bocadinho mais.
0: Mas eu, quando referi, também impactar em pessoas, e as crianças também são pessoas, vamos lá ver.
1: Sim,
0: eu falei no fundo,
1: mas
0: geral,
1: mais
0: não frágeis. Não queria, no fundo, especificar nas crianças, mas de facto as crianças absorvem, são autênticas esponjas.
1: E foi uma das crianças que filmou.
0: Sim, sim, foi uma das crianças que publicou este vídeo.
1: Publicou.
0: Sim. Por esse mesmo motivo é que muitas vezes o que nós também aconselhamos as pessoas é terem muita atenção àquilo que dizem, à forma como dizem, porque as crianças, no fundo, estão a ver, não é aquilo que a gente diz para elas fazerem, mas sim aquilo que nós fazemos na prática, e os nossos comportamentos. O exemplo vale muito mais do que qualquer palavra, qualquer frase ou qualquer... ou algo que a gente quer ensinar aos nossos filhos. Portanto, é através do nosso comportamento, e eles, no fundo, copiam depois as situações. Uhum. E depois, aquilo que interessa também é o ambiente familiar, como é que ele está, não é? Porque isto, parecendo que não, faz sofrer muitas pessoas, inclusive os adultos e também as crianças. E muitas vezes, este tipo de situações e conflitos que muitas vezes este tipo de situações podem promover nos outros, as crianças estão a assistir e estão a sugar tudo isto.
1: É verdade, mas claro que as crianças têm pais, e os pais... são dois pais diferentes, naturalmente também têm que tomar posições. Um deles, Pedro Ribeiro, não
2: Pedro
1: é?
2: Almeida.
1: Pedro Almeida já tomou posição, não achou muita graça, vamos ver o que é que fará daqui para o futuro. Mas há uma vítima, isso é certo, chama-se Madalena e era namorada de Miguel, este rapaz que vende farturas na Costa da Caparica e que tem sido, nos últimos tempos, tem estado muito próximo de Bernardina. Aqui estamos a ver fotografias, Léo, fotografias da Madalena com o Miguel, não é?
2: Exatamente, com o seu namorado. Aqui, neste caso, estamos a ver a Madalena com a família do Miguel a festejar, neste caso, o aniversário de uma das filhas do Miguel.
1: Mas eu queria estão apenas... ali desfocadas,
2: estão
1: claro.
2: Desfocadas, exatamente, por questões de privacidade. Mostramos apenas os ex-sogros da Madalena, mas eu quero começar só aqui pelo início, que é... A mim custa-me perceber, primeiro, que a Bernardina e o Badocha têm esta ousadia, esta coragem e esta falta de vergonha de gozarem o prato desta maneira, de continuam a fazer vídeos como se nada se passasse. Por outro lado, também, ao mesmo tempo, custa-me perceber que a Bernardina tem uma sensibilidade gigante em perceber que existe aqui uma rapariga que também está a sofrer porque namorava com este rapaz, que sabe perfeitamente que o Miguel era comprometido. Não sei se o Miguel disse à Bernardina que não era, mas a Bernardina sabia que ele era comprometido. Existia esta relação com a Madalena. A Madalena frequentava a casa do Miguel, conhecia a família do Miguel, era uma pessoa muito importante para o Miguel, e daquilo que eu me foram fazendo chegar sobre a Madalena, é uma miúda muito bem educada, muito bem estruturada, sabe bem aquilo que quer, muito trabalhadora, e costumo perceber que a Bernardina, que para mim é uma das maiores culpadas nesta situação toda, o Badocha muito, porque ele na realidade não precisa sequer desta exposição, porque o Badocha sempre foi um cantor que é conhecido em Portugal, as pessoas gostam das músicas dele, não via neste registro de sujeitar a este escrutínio de fingir que tem ou não tem uma relação com a Bernardina, e deram a entender que tinham uma relação,
1: não,
2: como já bem dissemos.
1: Confirmaram isso.
2: Confirmaram,
1: sim.
2: A Bernardina até disse quem é que os juntou, mas pior mesmo é a Bernardina, que continua com esta insensibilidade, faz vídeos, está tudo bem, almoçam, jantam, onde é que ela leva,